nós, para que o mundo creia que tu me enviaste. O que, que Jesus está falando aqui, gente? A comunhão plena com Deus. Então, aquela unidade com Deus. Quando na questão 115 fala de nos aproximarmos de Deus, é exatamente isso que os benfeitores estão falando. De chegar no momento em que nós somos uno com Deus. Então, quando Jesus fala, para que todos sejam um como tu, ó Pai, o és em mim e eu em ti. Então, todos nós estamos sendo preparados para essa comunhão plena com Deus. Né? Primeiro, a comunhão plena com quem? Hã? Consigo mesmo. Depois, com Jesus. E por último, com Deus. Né? Porque primeiro contato pleno conosco para seguir o modelo e guia da humanidade. E aí, a partir desse movimento em que nós primeiro nos espelhamos numa criatura, num ser humano como nós, né, que já passou pela mesma fase que nós estamos passando, nós nos humanizamos plenamente. Por que Jesus diz: eu sou o caminho, da verdade e da vida, ninguém vai ao Pai senão por mim. Exatamente é o que ele coloca aqui, de uma outra forma. Ele é o modelo, nós nos humanizamos por meio de Jesus. E a partir do momento que nós nos tornamos plenamente humanos, nós começamos a nos angelizar, também seguindo o modelo de Jesus, para ser uno com Deus como ele também o é. E eu dei-lhes a glória que a mim me deste, para que sejam um como nós somos um. É praticamente uma continuidade do anterior, né? Do versículo anterior. Então, essa glória de alcançar a pureza espiritual, uno com o Criador. E eu neles, e tu em mim, para que eles sejam perfeitos em unidade, e para que o mundo conheça que tu me enviaste a mim e que tens amado a eles como me tens amado a mim. Então, um desdobramento dos versículos anteriores. Então, essa perfeição e unidade. O que é a perfeição e unidade no nosso nível? Perfeição relativa, absoluta, só do Criador. Para que nós manifestemos Deus em nós. Por isso que ele diz: para que o mundo conheça que tu me enviaste a mim e que tens amado a eles como tens amado a mim. Deus manifesta o seu amor por meio do quê? Nessas passagens, como essas que gerou a confusão de que Jesus e Deus seriam o mesmo ser, sim. Porque quando ele fala que eu e o Pai somos um, ou como neste aqui, para que sejam um como nós somos um, as pessoas entenderam não em princípio de comunhão, mas como se ele tivesse afirmado que ele era Deus. Jesus nunca afirmou isso. Tanto é que ele fala que eu vou para meu Pai, o Pai é maior do que eu. Isso ele diz no Evangelho de João. Uma pausa para nossa reflexão. Qual o significado da realização desse esforço de aperfeiçoamento em sua vida? O que, nós alcançamos fazendo esse esforço? A felicidade relativa ou a perfeita alegria, como Francisco de Assis diria. Exatamente isso. Você sente as possibilidades abrirem-se para você a partir das reflexões dessas verdades que Jesus nos ensinou? Quando nós nos identificamos com essas verdades, dá para sentir que é possível a felicidade relativa desenvolvê-la em nossos corações? É plenamente possível, porque nós nos conectamos
com a meta assinada na nossa consciência. Na questão 12 do Livro dos Espíritos, Kardec pergunta: embora não possamos compreender a natureza íntima de Deus, podemos formar ideia de algumas de suas perfeições? Vejamos, de algumas sim. O homem as compreende melhor à proporção que se eleva acima da matéria, entrevê-as pelo pensamento. Nós estamos tão distantes da perfeição que compreender a perfeição divina falta até palavras para nós. Os benfeitores dizem que existem virtudes que nós não sabemos nem o nome delas, porque ainda estamos distantes de experimentá-las. Virtudes humanas, ele não está falando de atributos divinos, de virtudes divinas. Se existem virtudes humanas que a gente não sabe nem o nome, é que em outros planetas mais evoluídos existem, aqui não existe, imaginemos conceber a perfeição do Criador. Aos poucos, com nossa evolução, nós vamos conseguindo perceber mais essa perfeição. Em A Gênese, no capítulo 2, item 8, Kardec diz: não é dado ao homem sondar a natureza íntima de Deus. Para compreendê-lo, ainda nos falta o sentido próprio, que só se adquire por meio da completa depuração do espírito. Mas se não pode penetrar na essência de Deus, o homem, desde que aceite como premissa a sua existência, pode, pelo raciocínio, chegar a conhecer-lhe os atributos necessários, porquanto, vendo que ele absolutamente não pode ser, sem deixar de ser Deus, deduz daí o que ele deve ser. Então, nós podemos fazer por dedução, por raciocínio, aquilo que Deus não poderia deixar de ser. Por exemplo, bom, justo, misericordioso. E a partir disso, a gente chega à conclusão do como aquilo que mais próximo corresponde à perfeição do Criador, dentro da nossa possibilidade de conceber tudo isso. Na questão 13 do Livro dos Espíritos, quando dizemos que Deus é eterno, infinito, imutável, imaterial, único, onipotente, soberanamente justo e bom, temos ideia completa de seus atributos? Então Kardec, ele vai fazendo toda uma reflexão. Aqui ele cita vários atributos baseados exatamente naquilo que Deus não poderia deixar de ser. Vejamos a resposta dos benfeitores. Do vosso ponto de vista, sim, porque credes abranger tudo. Sabei, porém, que há coisas que estão acima da inteligência do homem mais inteligente, as quais a vossa linguagem, restrita às vossas ideias e sensações, não tem meios de exprimir. A razão, com efeito, vos diz que Deus deve possuir em grau supremo essas perfeições, porquanto, se uma lhe faltasse ou não fosse infinita, já ele não seria superior a tudo, não seria, por conseguinte, Deus. Para estar acima de todas as coisas, Deus tem que se achar isento de qualquer vicissitude e de qualquer das imperfeições que a imaginação possa conceber. Então, aquilo que nós já comentávamos. Existem, a nosso vocabulário ainda é pobre para exprimir as perfeições de Deus, mas dentro da nossa limitação é isso que nós podemos conceber nesse momento evolutivo da humanidade, aqui agora. Poderíamos dizer, portanto, que a missão de que trata os benfeitores da humanidade na resposta da questão 115 seria aproximar-nos dos atributos que Deus tem em grau supremo e os espíritos puros de forma relativa. Então, essa é a grande meta que nós trazemos assinada na nossa consciência: desenvolver em nós os atributos do Criador. É esse o propósito maior de nossa vida como espíritos imortais.
Então vamos para a nossa avaliação reflexiva. Feche os olhos, entre em contato com você mesmo, essência, buscando sentir o conteúdo estudado nesse encontro. O que você entendeu do conteúdo que se aplique à sua vida?

conteúdo estudado mudou de alguma forma as suas possibilidades de entrega a Deus, de modo a se esforçar para desenvolver em si mesmo os atributos divinos? Caso positivo, que mudança foi essa?

neste encontro, refletimos um pouco mais nas virtudes que nos religam a Deus: a fé e a humildade, bem como nas que fazem com que aceitemos submissos a meta que está assinada em nossa consciência: a mansidão, a obediência e a resignação.

Busque sentir como é para você desenvolver essas virtudes. Como você já as sente dentro de si. A partir do entendimento mais profundo de aproximar de Deus, amando de toda a sua alma, houve uma ampliação da vontade de desenvolver mais ainda essas virtudes. Como é isso para você?

nesse encontro, também refletimos sobre a importância de fazermos esforços para desenvolver os atributos divinos em nós, conforme a orientação de Jesus. Busque sentir essa possibilidade dentro de você. Como você a sente? Como é realizar esses esforços de aproximar-se de Deus cada vez mais, desenvolvendo seus atributos em si mesmo?

Você compreendeu a necessidade de fazer esforços para desenvolver os atributos divinos em sua intimidade, construindo o reino de Deus dentro de si mesmo, de si mesma.

Como você sente a sua vida aplicando o conteúdo estudado? Ele pode melhorar a sua vida em sua busca de autotransformação e nas suas atividades na prática do bem?

Agora lentamente vamos retornando ao nosso estado de vigília, trazendo fixado na mente, no coração, as nossas reflexões.

0: Boa noite, queridos amigos, queridos irmãos. Aqui estamos mais uma vez reunidos para o nosso Evangelho no Lar. É uma alegria. Eu sou Douglas Galeno, falando aqui de Pernambuco. E comigo no estúdio, a querida Janete da Rosa, que está lá no Rio Grande do Sul. O Valdir, que também está lá no Rio Grande do Sul, lá em São Borja. E a nossa querida Ariane Rabelo, que está lá em São Paulo. A nossa intérprete de Libras. É sempre uma alegria a gente fazer o Evangelho, convidar Jesus para os nossos lares. E o nosso Evangelho, exatamente com essa interpretação em Libras, vai facilitar, vai trazer essa acessibilidade do Evangelho para os nossos irmãos com a nossa querida Ariane. E nós aproveitamos e começamos fazendo a descrição da nossa tela. E aí vamos convidar a nossa querida Ariane Rabelo para fazer essa descrição, que é um recurso para facilitar para os nossos irmãos que têm algum déficit na visão, algum déficit cognitivo, e assim facilita para que eles possam compreender que imagem é essa. Está com você, querida Ariane.
1: Olá, boa noite a todos. Então, vou começar a descrição da nossa tela. A nossa tela está dividida em quatro quadros, dois superiores e dois inferiores. Eu sou a Ariane, eu sou uma mulher morena, da pele clara. Eu uso óculos e meu cabelo está amarrado hoje. Uso um batom bem discreto. E uma blusa de cor preta para facilitar a visualização dos sinais, e o meu fundo, uma parede branca. Ao meu lado, também, no superior, está a Janete da Rosa. Ela é uma mulher branca, de cabelos castanhos até os ombros. Ela usa óculos, um fone de ouvido. Ela está sentada numa poltroninha marrom. Ela veste uma blusa branca e no fundo também uma parede branca. Abaixo dela está o Douglas. É um homem moreno, de cabelos grisalhos. Ele usa óculos, uma armação preta, uma camiseta vermelha. E no fundo tem a imagem de uma paisagem de um pôr do sol. Bem bonito. Ao lado do Douglas está o Valdir. Ele é um homem moreno, ele usa óculos, ele tem o cabelo bem raspadinho, ele usa uma camiseta azul escuro e no fundo uma parede branca. Na nossa tela, no canto superior, nós temos o logo da Web Rádio Amiga Espiritual. Então, essa é a autodescrição da nossa tela.
0: Gratidão, querida Ariane, gratidão. E nós vamos iniciar, mas gostaríamos de saudar também algumas pessoas queridas que logo cedinho estão aqui conosco. E aqui só para a gente começar trazendo essa turma querida, que é a nossa querida Gisela Beltrame. E ela escreve para a gente: boa noite a todos de Porto Alegre, que maravilha! Gratidão, querida, pela sua presença, pela sua boa companhia. E a nossa querida Gisele, olha, também aqui a Selma Albeck. Olha, manda uma boa noite para ela aí, querida Janete. Traz a mensagem dela.
2: Boa noite, amigos. Diz a Selma, gratidão por mais uma noite com vocês. Ela está em Porto Alegre. Gratidão, Gisele. Que bom estar conosco essa noite.
0: Aí está
2: Aí está
0: Susan
2: a música.
0: Rodrigues. Isso, vai lá.
2: É nossa amiga aqui perto, ela é de Santo Antônio das Missões. Que linda, querida. Boa noite, queridos amigos. Peço radiação para Arneu Rodrigues da Rosa e Nelly Terezinha Bueno da Rosa. Gratidão por esse evangelho, Santo Antônio das Missões. Que assim seja, estaremos fazendo essa radiação durante o nosso evangelho, que eles possam receber onde encontrar a paz e a harmonia de Jesus. A Encarnação Moreno. Boa noite, vamos ao evangelho. Vamos ao evangelho, sim, Encarnação.
0: Isso. Valdir, amigo, manda uma boa noite aqui para o querido Teofir. Traz a mensagem dele.
3: Eu não tenho acesso aqui à mensagem, mas eu estou deixando de coração o boa noite a todos que estão nos acompanhando. Um grande abraço a todos.
0: Que maravilha. O Telfi escreveu para a gente, Valdir. Opa. Boa noite e muita paz a todos. E o Telfi está lá no Rio de Janeiro. Olha que maravilha. E acompanhando o Evangelho conosco. Seja bem-vindo. Conosco também o querido Severino Bento. Boa noite a todos. Ele está lá em Aracaju, em Sergipe. Isso é uma alegria, né? Essa turma toda conosco aqui. A Denilza Bezerra, boa noite, paz e luz. Em Abreu e Lima, aqui em Pernambuco, região metropolitana do Recife. E Aninha Carvalho, boa noite a todos. Que tenhamos o Evangelho abençoado. E ela manda essas bênçãos lá de São Paulo. E é isso aí. Janete, querida, tá com o texto na mão?
2: Então, contexto, você pode fazer a prece de radiação de abertura do nosso Evangelho hoje, Douglas.
0: Ah, gratidão. Vamos, nesse instante, buscar a sintonia com o alto, rogando um amparo ao Mestre Jesus, que ele esteja conosco, nos nossos lares, nos visitando nesse instante. Jesus, nosso irmão, nosso mestre, nosso amigo. Aqui estamos para estudar o teu evangelho, para assimilar, para refletir, para colocar em nossos corações essa boa mensagem. Nós te convidamos, Jesus, para tu estar nos nossos lares nesse instante, visitando a todos nós que aqui estamos, encarnados ou desencarnados, visitando cada cômodo do nosso lar, harmonizando, trazendo energias que sejam benéficas para todos nós. E que esse evangelho, Senhor, possa trazer luz para o nosso lar e luz para toda esta comunidade. A tua paz, a tua luz, o teu amor, hoje e sempre. Vamos ao nosso evangelho, Janete.
2: Vamos ao nosso evangelho. Então, estamos no capítulo 10. Bem-aventurados que são misericordiosos. E hoje vamos encerrar com o item 3, o tema, perdoai para que Deus vos perdoe. A misericórdia é o complemento da doçura, pois aquele que não é misericordioso não poderia ser dócil e pacífico. Ela consiste no esquecimento e no perdão das ofensas. O ódio e o rancor denotam uma alma sem elevação nem grandeza. O esquecimento das ofensas é próprio da alma elevada que está acima dos golpes que poderiam ser desferidos contra ela. Uma é sempre ansiosa, tem uma suscetibilidade desconfiada e cheia de fé. A outra é calma, cheia de mansuetude e caridade. Infelizmente, diz, eu nunca perdoarei, pois, se não for condenado pelos homens, certamente o será por Deus. Com que direito reclamaria o perdão de suas próprias faltas se ele mesmo não perdoa as dos outros? Jesus nos ensina que a misericórdia não deve ter limite. Quando diz que se perdoe a seu irmão, não 7 vezes, mas 70 vezes 7. Mas há duas maneiras bem diferentes de perdoar. Uma grande, nobre, verdadeiramente generosa, sem segunda intenção, que delicadamente poupa o amor próprio e a suscetibilidade do adversário, mesmo sendo ele quem está de todo errado. A segunda, pela qual o ofendido ou aquele que julga sê-lo impõe ao outro condições humilhantes, ele faz sentir o peso de um perdão que irrita em vez de acalmar. Se ele estende a mão, não é com benevolência, mas com ostentação, para poder dizer a todo mundo, vede quando sou generoso. Em tais circunstâncias, é impossível que a reconciliação seja sincera de ambas as partes. Não, não é aí que está a generosidade. Está é uma maneira de satisfazer o orgulho. Em toda com aquele que se mostra mais conciliador, que prova maior em desinteresse, caridade e verdadeira grandeza de alma. Este sempre contará com a simpatia das pessoas imparciais. Assim seja. Está fechado o seu microfone, Douglas.
0: Obrigado, querida. Uma linda mensagem para a nossa reflexão na noite de hoje. E nós estamos ainda aprendendo, estudando, mas o nosso esforço e o nosso desejo é justamente o que vai nos mover para conquistarmos essa plenitude de alma. Essa é uma reflexão que a gente precisa sempre trazer, a questão da misericórdia, a questão do perdão, e são tantas as lições que nos convidam a refletir, a pensar acerca da mensagem que foi trazida por Jesus. Nós temos a bênção do Espiritismo, nós sabemos das inúmeras existências que já tivemos e outras que iremos ter. E isso é suficiente para percebermos que nós estamos aprendendo, estamos evoluindo. E a lei é a lei de progresso, é a lei de amor. E nós precisamos exercitar muitas, muitas virtudes que nós temos, todos nós temos essas virtudes. E é um exercício diário. E a gente sabe que até na hora de ensinar a prece, Jesus teve o cuidado de colocar a palavra perdoai as nossas ofensas, assim como nós perdoamos a quem nos tenham ofendido. Até na hora de ensinar a orar, Jesus fez essa lembrança. Olha, você será perdoado na mesma medida com que você perdoar. Jesus teve a oportunidade de trazer parábolas, trazendo um aprendizado mais fácil, contando historinhas, para que a gente entendesse como é importante desenvolvermos esses bons sentimentos. E aqui nós estamos exatamente, olha, no capítulo 10 do Evangelho, e o título desse capítulo é Bem-aventurados aqueles que são misericordiosos. Já está dizendo, olha, ventura, vamos semear boas ações, boas práticas, boas atitudes. Essa é a nossa semeadura. A semeadura é livre. E na hora da colheita, como será boa essa colheita? Então, queridos irmãos, essa lição nos convida mais uma vez a perceber que o caminho que nos conduz ao amor é feito uma montanha para a gente subir. E assim a gente vai aprendendo a ser tolerante, a respeitar, a compreender. A gente vai crescendo. E não dá para a gente dizer que ama. Ah, eu amo, mas eu não perdoo. Será que existe uma pessoa que ama e que não perdoa? Não. Precisamos aprender a perdoar, compreendendo o outro na imperfeição dele, porque nós também temos as nossas imperfeições. E esse é o exercício diário, porque é a vida que nos convida, essa vida de relação com a família, é no trabalho, é no trânsito, é quando a gente está dentro de um mercado, em qualquer situação da vida. Essas nossas relações vão nos convidar a conviver, aprender, interagir e nos tornarmos cada vez pessoas melhores. Mas eu quero ouvir os comentários do Valdir, do querido Valdir também, depois da Janete, sobre essa passagem tão bonita, que é a passagem que Jesus nos convida a refletir na noite de hoje, né, Valdir?
3: Com certeza, meu irmão, com certeza. O Evangelho, né, ele se constitui nessa bússola que norteia para nós aqui na Terra a nossa caminhada. Essa caminhada em busca de evolução e principalmente aperfeiçoamento. E nós sabemos, como o nosso irmão Douglas falou, da questão dessa ascensão, de subir a montanha, vencendo as dificuldades que estão dentro de nós, nas nossas imperfeições, e entendendo pela própria compreensão do Evangelho que todos nós que estamos reencarnados nesse planeta escola que é a Terra, para aprendermos a soletrar o ABC do amor. Toda a lição do nosso mestre amado, quando esteve na Terra, como grande educador de almas, também foi a exemplificação do amor como um roteiro seguro para que possamos realmente evoluir e progredir no contato, na vida de relação com os nossos semelhantes, com aquelas criaturas, nossos irmãos, que são trazidos ao nosso convívio. E a vida, então, se constitui numa grande oportunidade para nós, que somos espíritos imortais, né, de aprendizado constante na aceitação do próximo, na aceitação do nosso irmão, nas suas realidades, nas suas limitações, compreendendo também que nós nos devemos uns aos outros, que nós nos completamos com os outros. E daí a necessidade do perdão, porque todos nós, de alguma forma, somos grandes devedores perante a lei divina, né? Quando Jesus diz para nós, não saireis daí enquanto não pagardes os últimos centavos das vossas dívidas, ele está nos afirmando para nós que todos nós somos devedores. E não tem como conviver aqui na Terra de uma forma até um pouco mais produtiva e feliz, sem ser o caminho da tolerância, sem ser o caminho da busca do exercício real do perdão para com os nossos irmãos e também do auto-perdão para com as nossas falhas. E nós precisamos também nos perdoar. Nós não podemos ficarmos também remoendo o nosso passado, o que foi feito de errado. Temos que compreender as nossas falhas e buscar acertar os nossos passos, né, com as leis divinas, buscando não errar mais e buscando nos acertar com os companheiros de jornada, com aqueles que são colocados na nossa vida muitas vezes, para que possamos, né, nos auxiliar, nos reerguer, nos perdoar e evoluir, meu irmão. O Evangelho é maravilhoso, né? Essa rocha inamovível dos séculos que aí está nos orientando o nosso caminho nesse planeta escola.
0: Lindo comentário, querido irmão. E aqui a nossa querida Aninha Carvalho. O ato do perdão é libertador para aquele que perdoa, pois desprende de sentimentos ruins que estacionam em nossa evolução. Seremos responsáveis pelos nossos atos. Pois é um convite. A gente precisa compreender que determinados sentimentos, eles trazem uma carga de energia que não é uma energia boa. A gente sabe uma energia boa, como ela traz paz, calma, como ela relaxa. E tem aquelas energias que apertam o peito, apertam o coração. Então, olha, nós precisamos pensar a respeito de todas essas questões. Porque na hora que estamos conversando sobre o perdão, sobre a misericórdia, é algo que precisamos ter para com o outro? Sim. No exercício de enxergar o outro como aprendiz, no exercício de enxergar o outro como irmão, que não é perfeito, porque se fosse perfeito já seria um anjo, não estaria aqui nessa escola, porque aqui é uma escola de anjos. Então só vai para a escola quem precisa aprender. E nós estamos nesse esforço. Lembrando que os benfeitores falaram para Kardec que reconhecerás o verdadeiro espírita como o verdadeiro cristão pelo esforço que ele faz para se melhorar a todo instante. E o exercício do perdão é um exercício que nós precisamos, em muitos momentos, termos conosco. Não ficarmos presos a um passado, a um erro, a uma falta, a uma queda. Ah, eu fiz coisa errada, eu não sirvo, eu não presto, eu caí, eu errei. Olha, reconhecer o erro é importante, mas caminhar é preciso. É perceber antes, lá atrás, a gente fazia coisas erradas e achava bom. Eu faço e faço mesmo e acabou-se. Se hoje eu fico com vergonha, meu Deus, na hora que eu fico com vergonha, na hora que eu me arrependo, na hora que eu fico triste, na hora que eu fico pensativo da besteira que eu fiz, eu avancei. A gente pode lembrar muito bem das palavras de Paulo: Senhor, porque é que o bem que eu quero fazer, eu não faço. E por que, Senhor, eu me pego fazendo coisas desagradáveis que eu não queria fazer? Olha que dilema. Então, é o dilema de todos que somos aprendizes. Olha só. Valdir, o querido Severino Bento traz aqui um comentário. Olha, todos necessitamos de perdão, mas também perdoar. Comenta um pouquinho aí, ó. Ele diz aqui, ó, Jesus deixou essa dádiva divina. Comenta um pouquinho essa questão da gente perdoar o outro e se perdoar.
3: Com certeza, meu irmão. É uma necessidade premente para todos nós. A busca do auto-perdão e também de perdoar os nossos semelhantes que estão na nossa vida de relação. E como nosso irmão Douglas também falou, a questão do perdão ser libertador, e realmente ele é libertador. É uma questão de inteligência para nós perdoar. Porque quando nós não perdoamos, nós criamos grilhões que nos ligam àquelas criaturas, os nossos desafetos. E quem sabe quanto tempo nós vamos levar para nos reerguer, né, na esteira do tempo, das encarnações sucessivas que se seguem. Então, o perdão, meus irmãos, é uma questão de inteligência para nós. É de pensar o melhor para o nosso futuro. Sabemos que é muito difícil, muitas vezes, aceitar aquela criatura que errou em relação a nós, como você tinha aquela confiança anterior. Fica difícil, né? Mas, se nós não devolvermos o mal com o mal, e que esse desejo de perdão nosso, que ele seja sincero e verdadeiro, certamente, né, que tudo isso será levado em conta. Porque essa vivência do perdão é uma construção dentro de nós, né? E essa construção está se dando graças à doutrina espírita, que nos está dando o entendimento do porquê que nós devemos perdoar. Porque ela nos mostra um norte para nós. Do porquê que aqui nós nos encontramos. Qual a real necessidade da nossa encarnação, né? Da necessidade do nosso reerguimento. Então, com esse aprendizado do entendimento da continuidade da vida, o entendimento da reencarnação, da lei de causa e efeito que nos guia, nós vamos entendendo, então, por que realmente que nós devemos perdoar os nossos semelhantes. Mas, acima de tudo, meu irmão Douglas, o perdão é um gesto de amor. É um gesto de amor. Esse amor que todos nós estamos trabalhando pouco a pouco, como um pequeno foco que se expande para se tornar um dia um sol maravilhoso, né? Que possa acalentar todos aqueles que cheguem próximo de nós.
0: Isso mesmo. A nossa querida Juscelia Aquino, ela trazendo aqui o comentário dela: o perdão é libertador. Se não trabalhamos esse perdão, só adoecemos. Gente, é verdade, adoece sim, não é isso? O que dizer da pessoa que perdoa, mas trata com indiferença? Olha só para a gente conversar um pouquinho. A gente pode trazer a seguinte reflexão. Será que esse perdão... Opa, nossa intérprete teve um probleminha com a conexão, gente. Essa internet é apronta com a gente. Vamos aguardar um pouquinho para ver se a nossa querida retorna. Mas...

0: os laços de carinho, laços de amor. Mas, infelizmente, também tem aquele nó cego, né, Valdir? O nó cego, quando acontece alguma encrenca entre duas pessoas, e eles ficam amarrados. E aí é preciso desatar esse nó. A gente precisa entender o seguinte: estamos na sala de aula. Meu coleguinha me machucou, me magoou. Eu tenho duas opções. Eu posso perdoá-lo, continuar estudando, passei de ano, vou para outra turma. Olha só que maravilha. Ou eu fico de mal com ele, começo a brigar com ele, tiro uma nota baixa, sou reprovado, a turma avança e eu fico com ele. Fui reprovado com ele. Olha só. Criei um laço, fiquei preso ali, um nó cego. Então, quem perdoa entende que o outro estava na infância, estava chateado, estava com N questões. Ele assumiu uma dívida. Se ele fez algo muito grave comigo, eu perdoando, eu estou tranquilo, eu entendi, eu sigo. Mas seja o que for que ele tenha feito, se ele feriu a lei de Deus, opa, se ele feriu aqueles princípios que são exatamente trazidos da maneira que a gente deve se comportar, ele é um devedor da lei divina. E com certeza, se ele continuar com esse comportamento, não se preocupe, olha, os benfeitores, Jesus, com todo carinho, com todo amor. Opa, nossa querida intérprete voltou. Que bom, querida. Para não deixar os nossos colegas tanto tempo parado, a gente conversou um pouquinho, mas nós estávamos falando a respeito de como é saudável, como é importante para a saúde perdoarmos, continuarmos caminhando, construindo exatamente o anjo que existe em nós. Mas aí eu vou deixar aqui um pouco para o Valdir comentar também, amigo, essa questão da pessoa que está perdoando, né? Porque é o comentário aqui para a gente. É o que dizer da pessoa que perdoa, mas trata com indiferença. Valdir, querido, será que esse perdão é um perdão do coração mesmo?
1: Com certeza que não, meu irmão. Com certeza que não, né? É, quem sabe, os primeiros degraus da busca do perdão. Mas nós sabemos que o perdão verdadeiro, ele deve ser de coração, né? Deve ser sincero, buscando o esquecimento daquela falha, daquela falta que aquele irmão cometeu em relação a nós, né? E se não vamos conseguir amar a esse irmão da mesma maneira que nós conseguimos amar um amigo, pelo menos não desejar o mal para aquele irmão, né? Desejar o bem para ele e trabalhar dentro de nós todo e qualquer resquício que fique de animosidade em relação àquele companheiro. Porque se alguma coisa aconteceu, se alguma ofensa, uma mágoa me atingiu, é porque eu também, de alguma forma, perante a lei divina, precisei dessa lição, desse aprendizado, né? Para testarmos realmente a nossa real evolução, o nosso real patamar evolutivo. A vida é uma escola. E essas provações chegarão para nós. É, chegarão porque visam o nosso progresso, visam a nossa ascensão. Devemos sim perdoar e buscar esquecer aquele mal que nos fizeram. E quando nós errarmos, como nos disse nosso irmão Douglas, buscar reconciliação, pedir perdão àquele irmão, né? Se ele não nos perdoar, o problema já não é mais nosso, né? Quem está infringindo a lei de amor agora é ele. Nós somos necessitados do perdão uns dos outros para vivermos, né, relativamente felizes aqui nesse planeta.
0: Ó, Valdir, o comentário da nossa querida Encarnação Moreno, ela escreve aqui para a gente: creio que estarmos com a dor do arrependimento é um grande avanço, como disse Douglas. É porque saímos do endurecimento, pedimos então a misericórdia divina e estamos aptos para

0: perdoar. Fala um pouquinho aí. É um processo isso, né? É uma caminhada.
1: Sim, não é, com certeza, é toda uma construção, né, meu irmão? É toda uma construção. E é uma construção lenta, né? É uma coisa que me vem muito à mente, assim, ó, que se tem uma coisa que a doutrina espírita está nos concedendo nesse momento de evolução, é que é a questão da consciência educada. Porque antigamente nós errávamos e continuávamos errando, né? Seja o que for, seja o que der, não me importa, eu continuo errando. Mas no momento que nós temos esse entendimento da doutrina espírita, nós vamos errar. Mas a nossa consciência imediatamente vai acusar, né? Vai acusar que nós devemos nos reconciliar, devemos, né, nos reerguer perante a lei divina e buscar, né, o perdão. Buscar o perdão. Não existe um outro caminho para nós, né? É uma construção lenta, que nós só vamos chegar ao perdão pleno à medida que nós fomos desenvolvendo entre nós realmente o sentimento de amor aos nossos irmãos, né? Amar o nosso irmão. Quando Jesus, né, do alto do madeiro, crucificado, olhou para nós e disse: Pai, perdoa-os porque eles não sabem o que fazem, né? Imagina, né, como mensurar o amor de Jesus em relação a nós, na dor extrema, o seu olhar voltado para nós, ainda pedindo: Pai, perdoa-os porque eles não sabem o que fazem. E assim também somos nós, aqueles que erram conosco. Muitas vezes nós não conhecemos a história deles, os motivos que erraram, levaram, quem sabe, a errar em relação a nós. E nós? Quantas faltas cometemos todos os dias? Quantas coisas, palavras que são jogadas, que magoam as criaturas e muitas vezes nós não percebemos. Então, nós somos extremamente necessitados do exercício do perdão em nossas vidas.
0: E o nosso querido Severino Bento trazendo aqui, ó, a mágoa é uma má água. Isso, exatamente, olha. Quem perdoa se liberta e ganha saúde. Não vai ficar com a má água, vai ficar com a água boa. E a gente aproveita para lembrar a turma aí, olha. Quem não pegou ainda sua garrafinha com água, é isso? Seu copinho, sua jarrinha, coloca aí. A nossa querida Juscelia Aquino trazendo isso mesmo, Encarnação e Douglas. Enquanto fiquei no endurecimento e não me abria para me perdoar e a perdoar quem me feriu, sofri. Mas quando me libertei, foi uma paz e aí caminhei. Olha só que coisa linda. Isso aí, ó. E ela continua. Verdade, Severino, má água. Escutei um dia que o não perdoar é como se estivéssemos bebendo um veneno todos os dias. Olha só, o primeiro a sofrer o mal somos nós mesmos. E a gente tem conversado tanto, né, recentemente a respeito deste momento que a gente está vivendo, que é um momento tão marcante para a história do nosso planeta, não é verdade? Algo que a gente não imaginava vivenciar e estamos aqui. E nós, graças a essa mensagem que nos acalma o coração, porque sabemos que Jesus está no comando de tudo isso. E a gente falando também de estamos, todos nós estamos, olha, aprendendo e crescendo cada vez mais. E nesse mundo, esse mundo que está mudando, Janete, esse mundo em transformação, a gente está caminhando agora para uma situação onde, olha, aqueles endurecidos, embrutecidos, assim dizem os benfeitores, né? Serão convidados, digamos assim, para irem para outros planetas mais atrasados. Porque, olha, aqui ficarão aqueles que querem aprender, que se esforçam, né? Então, olha, no movimento espírita a gente tem falado muito dessa transição. E essa transição não é a transição do planeta, não é o planeta que vai mudar de cor, não, gente. Somos nós, os habitantes, que vamos mudar os nossos sentimentos, o nosso coração. Janete, querida, fala um pouquinho. Será que alguém consegue ser anjo se não aprender a perdoar, querida? Como é que vai ser nesse mundo de regeneração? Quem não quiser perdoar, eu não perdoo de jeito nenhum. Como é que fica nessa situação?
2: Não tem outro caminho. Não tem outro caminho. Jesus já disse que a gente não devemos perdoar 7 vezes, mas 70 vezes 7. Isso quer dizer, mesmo assim, eu resumindo o que você falou e o Valdir falou, é com calma, é com esse processo lento que nós vamos aplicando todos os dias, né? Tentando, aos pouquinhos, perdoar, começando com nós mesmos, com as nossas atitudes e aqueles que nos fazem também. Essa situação nos mal entendido, digamos assim, né? O não sentir o amor pelo próximo. Então, essa oportunidade, Jesus nos disse que se nós perdoar nosso irmão, praticar essa lição de estudo diariamente, com certeza, quando chegar os 70 vezes 7, nós já teremos ter aprendido essa lição. É o que se espera de nós. Porque, dessa maneira, se nós nos colocarmos a esse aprendizado, vamos chegar lá, sim, com certeza. Porque temos fé, porque temos esperança e temos Jesus no coração. E toda essa situação da pandemia que passamos, que todo o planeta está passando, são todos os nossos irmãos, não é um, não é outro, né? Mas aprende, né, aquele que se coloca ao aprendizado, que se coloca a aprender o amor, que se coloca a aprender a perdoar aquele que está em nossa caminhada. Tenhamos fé, Deus está no comando.
0: Hoje e sempre. Gente querida, chegou a nossa hora. Mais um evangelho. Esperamos de coração que tenha sido rico, que tenha sido de boas reflexões e que Jesus tenha abençoado todos os lares. Convidamos a nossa querida Janete para fazer essa prece de encerramento para que possamos, olha, fechar a noite com a chave de ouro e termos o repouso merecido. Um cheiro na alma, pessoas queridas. Janete, tá com você, minha irmã.
2: E nessa noite, né, contentes com a participação do Valdir, vou pedir para ele fazer esse encerramento para nós, né? Com a paz de Jesus. Faz para nós, Valdir, essa irradiação.
1: Com certeza. Nós vamos então elevarmos os nossos pensamentos ao coração generoso do nosso amado Mestre Jesus. Elevar as nossas súplicas ao nosso Pai Criador, colocando diante desse Pai as nossas necessidades, as nossas aspirações, na certeza de que esse Pai, que é um Deus de amor e bondade, certamente nos alcançará, a todos seus filhos, os recursos que nós necessitamos para a nossa caminhada nesse planeta escola. A ajuda espiritual, a ajuda fluidoterápica, para as nossas necessidades físicas e espirituais. Senhor, que o teu olhar de amor se estenda sobre toda a humanidade. Toque os corações dos nossos governantes. Chegue, Senhor, àquelas nações que se encontram em guerra. Chegue, Senhor, o teu amor, Senhor, a todas as regiões do plano físico e do plano espiritual, aonde haja sofrimento, dor, informa, ó Senhor, de consolo e esperança. Pai de amor e bondade infinita, sê a nossa luz, sê o nosso caminho, esteja conosco, Senhor, hoje e para todo sempre. Que assim seja, Senhor.
2: Que assim seja.
0: Gratidão, tchau, amigos. Queridos. Tchau e até o próximo
2: até
0: evangelho.
1: Boa noite para todos.
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0: Uberlândia! Segunda-feira, 16 de novembro de 2020, no ar, a edição número 31 do nosso Pinga Fogo. Muito boa noite, senhor Jorge Elahá Canto!
1: Boa noite, Rubens! Boa noite, Divina! Boa noite a todos os companheiros de Uberlândia que estão ligados conosco. Uma boa noite especial para os companheiros de todo o Brasil que estão ligados conosco. E também uma boa noite muito especial para aqueles que estão fora do nosso país, mas que estão ligados conosco hoje, nesse nosso Pinga Fogo através da Web Rádio Fraternidade, a emissora do bem na internet, construindo um mundo melhor.
0: Uma alegria a gente estar aqui mais uma vez para a gente se esclarecer acerca de temas atuais à luz da doutrina espírita. O nosso carinho aos nossos amigos que retransmitem o nosso programa. Um abraço ao pessoal da FEB TV, da Rede Amigo Espírita, pessoal da TV 7, da TV CECAL, os nossos amigos da Web Rádio Amigo Espiritual, pessoal do Espiritismo.net, enfim. Onde o nosso sinal estiver chegando, sendo retransmitido, nosso carinho e a nossa gratidão. A gente vai começar o programa, como sempre, com uma prece. Eu queria convidar você, ouvinte, internauta, que está sintonizado conosco, para que a gente possa fazer uma prece juntos. Vamos lá? Vamos elevar o nosso pensamento até o nosso Mestre Jesus, agradecendo a ele esse instante onde nós tiramos alguns minutos para reflexão acerca de temas à luz da doutrina espírita. Senhor, envolve cada um de nós, em especial nosso irmão Jorge Elahá, para que ele possa ser o teu instrumento, trazendo o esclarecimento necessário àqueles que estão sintonizados conosco. Sob o teu amparo, Senhor, sob a tua proteção, nós vamos iniciar esta nossa atividade neste dia de hoje. Que assim seja. Olá, meu amigo Jorge Elahá. Vamos para esse Pinga Fogo de 16 de novembro de 2020, Pinga Fogo de número 31, e a gente fala hoje sobre qual tema inicial, meu amigo?
1: Queria falar um pouquinho hoje sobre algo que aconteceu de muito importante no país ontem, que foi as eleições. E dizer que nós temos uma responsabilidade muito grande nesse cenário, na condição de espíritas que integramos a chamada pátria do Evangelho. Quando se observa que nós estamos tendo uma oportunidade extraordinária de estarmos encarnados em um país que possui como responsabilidade disseminar o amor e acolher aqueles que são mais frágeis, nós percebemos que, como todo planejamento espiritual, não é destino, é um planejamento, é uma proposta. E isso poderá ou não acontecer a depender de como nós, os lidadores da causa, trabalharmos os nossos corações. Mais do que ninguém sobre a face do planeta, nós estamos convocados para vivenciarmos o amor, a concórdia, a fraternidade legítima. Então, por essa razão, hoje eu queria falar sobre essa nossa responsabilidade de nós, nos voltarmos para sermos disseminadores da paz. A gente observa nas redes sociais muitos comentários amargos, difíceis, cheios de fel, e isso não pode partir das mãos, das bocas ou das mentes daqueles que se consideram divulgadores da mensagem do amor que o Espiritismo se faz portador. Lembremos que numa próxima existência, muito provavelmente, nós não encarnaremos no Brasil, porque é bem razoável que nós depois nos espalhemos sobre a face do planeta, levando essa mensagem para outros lugares. Todos nós nos tornaremos um foco de disseminação dessa mensagem da qual o Espiritismo é o portador. Então, nós precisamos estar munidos da maior lucidez possível no trato com essa mensagem, porque amanhã, quando nós encarnarmos distantes do Brasil, na Mongólia, no Afeganistão, na Sibéria, na Albânia, longe, em culturas totalmente distintas, nós precisaremos que essas nossas percepções sobre o que seja a verdade espírita esteja muito claramente posta dentro dos nossos corações, para que no trabalho de divulgação que nós certamente faremos, não agora, mas numa próxima existência, nós conseguirmos assim termos a condição de espalharmos essa mensagem consoladora sobre toda a face do planeta. Nossa convocação para essa tarefa já começou. Nós estamos na nossa formação acadêmica. No Brasil é como se fosse a Universidade do Espírito, onde nós estudamos, aprendemos o Espiritismo na sua versão mais nítida, para depois replicarmos esse saber em outros lugares da Terra. Então, não nos enganemos com relação aos propósitos do Espiritismo. Não nos enganemos sobre aquilo que nós temos que enraizar nas nossas almas como sendo verdade espiritual, porque hoje nós somos simples ouvintes, às vezes, temos a condição de espalharmos essa... Nós somos simples ouvintes. E como simples ouvintes que somos, a gente acha que não tem nenhuma responsabilidade. Não é verdade. Nós já somos divulgadores dessa mensagem. E amanhã seremos ainda mais importantes no processo de divulgação, porque provavelmente seremos poucos em terras longínquas. Não podemos perder nenhum. Inflamemo-nos, portanto, do propósito de amor, do propósito de desvincular Espiritismo de política partidária, o propósito de entendermos que o Espiritismo está acima de todas as conjecturas e todas as convenções humanas, e abracemos de maneira resoluta o seu único objetivo, que é a transformação moral do homem e a entrega das nossas vidas ao grande propósito do amor.
0: Muito bem, Jorge, bem lembrado que esse momento faz parte e a gente precisa fazer a nossa parte aqui nesse processo todo, né? A gente precisa fazer com que esse nosso Brasil seja realmente o coração do mundo e essa pátria do Evangelho, esse grande pronto-socorro do nosso, de todos nós. Vamos seguindo aqui com o programa, vamos para a primeira pergunta. Vou colocar aqui na tela, Jorge, a pergunta que chegou da Divina Mendes. Gostaria de saber do Jorge o que a doutrina espírita diz das pessoas que se recusam a fazer tratamento contra o câncer por tão doloroso e muitas vezes ineficaz. Como ficam estas pessoas, Jorge?
1: Na verdade, a gente tem que entender que a medicina ela avança. No século XIX, nós não tínhamos anestesia. As pessoas eram tratadas com uísque, para que você pudesse fazer extração de projétil ou consertar ossos quebrados. Às vezes as pessoas eram desmaiadas para que pudessem ser operadas. E isso era o recurso que se tinha na época. Hoje, por exemplo, no atual estado da medicina, entende-se que uma mulher não pode fazer mais do que 3 cesáreas, porque o processo de estresse que o útero sofre nas 3 situações de gravidez em que ele é rasgado para tirar a criança, pode fragilizar o útero para uma 4ª gestação, obrigando, de certa maneira, a mulher a fazer uma laqueadura ou uma esterilização mesmo, quando ela enfrenta 3 partos. Mas isso é uma condição da medicina. Se a condição da medicina melhorar, automaticamente as mulheres passarão a poder ter 4, 5 partos mesmo na condição de cesárea. E quando você lembra a questão do câncer, nós estamos em mais uma dessas fases de desenvolvimento da medicina. O recurso que nós temos hoje é esse. A possibilidade que nós temos de terapia é essa. Nós não temos, muitas vezes, uma forma menos traumática, menos invasiva de fazer esse tratamento. E quando a gente reencarna no cenário tecnológico que a gente vai viver, nós já sabemos as circunstâncias que nós iremos enfrentar. Hoje, por exemplo, nós já temos anestesia, nós já temos uma série de recursos que permitem uma sobrevida muito grande para a população. Na área do câncer temos caminhado muito, mas as terapias ainda são, ainda geram muitas sequelas, muitos efeitos colaterais nas pessoas quando fazem, principalmente a quimioterapia. E aí você indaga as responsabilidades desses indivíduos. Nós não podemos pesar sobre os ombros das pessoas de maneira cruel, apontando o dedo e chamando as pessoas de suicidas. Mas é importante que nós entendamos que tudo na vida é aprendizado. Se é verdade que a Terra é definida pelos espíritos como sendo uma escola, que é assim como eles definem, o que é que a gente faz na escola? Aprende. Tudo na Terra é lição. Então, a gente precisa exercitar a capacidade de nos submetermos àquilo que a vida nos chama e que não tem como sair. E nesse sentido, eu evocaria aqui uma frase de Maria, mãe de Jesus, quando ela é informada sobre a sua gravidez, ela diz: Eis aqui a serva do Senhor, que em mim se cumpra toda a sua vontade. Então ela sempre se coloca na condição de serva, ela sempre se coloca na condição de quem não questiona as ordens que vêm de cima. Ela não questiona. Então, essa visão dessas pessoas que se submetem às provas que a vida traz são grandes exemplos para nós. E como último exemplo, eu queria relembrar aqui um personagem mitológico do texto bíblico, Jó, que tem uma frase muito importante quando ele percebe que havia perdido tudo, estava doente, estava no fundo do poço. Ele diz: Nu saí do ventre de minha mãe e nu retornarei. Retornarei significa que vai reencarnar, né? Retorna. E nu retornarei. O Senhor deu, o Senhor tirou. Louvado seja o nome do Senhor. Então, se nós entendermos que as nossas vidas são aprendizado, vamos compreender que, apesar das sequelas, existe um processo de aprendizado por trás disso. Sob pena de nós estarmos praticando a ortotanásia, que é a deliberação consciente de sustar um tratamento que se esteja fazendo. Mas isso não quer dizer que nós tenhamos que constranger as pessoas a fazer isso e olhá-las de maneira torta. Cada um de nós encontra as responsabilidades que lhe são próprias e, de acordo com o conhecimento espiritual que nós temos, o peso sobre os nossos ombros é maior ou menor. Eu diria que para quem conhece a doutrina espírita, para quem sabe do propósito superior da existência, para quem sabe que tudo na vida é aprendizado e que os espíritos estão a postos para nos oferecer tudo o que seja necessário para o nosso crescimento e aprendizado, quem sabe de tudo isso deve fazer o esforço para se submeter. Quem ainda não conhece, a lei vai alcançar de maneira muito mais branda, mas vai alcançar também. Só que nós temos que entender que o amor de Deus cobre a multidão dos pecados. E embora a gente tenha as nossas fragilidades, nós somos convocados a aprender, mas Deus tem formas doces e suaves de trabalhar a nossa rebeldia.
0: Muito bem, Jorge. Nós recebemos aqui uma pergunta também da Karine. Ela mora fora do Brasil. Ela encaminhou duas perguntas. Eu vou fazer uma e depois, se tiver tempo, a gente coloca outra. Meu nome é Karine. Acompanho o programa pelo YouTube e pergunto o seguinte: uma pessoa que passa por perseguição durante quase toda a vida em lugares diferentes, por pessoas diferentes, sem que a pessoa dê motivo para isso, poderia ser uma expiação escolhida pela pessoa? A pessoa precisa passar por algum motivo por aquilo? Sendo expiação, para ocorrer, outras pessoas têm que fazer algo errado, perseguir? Uma vez que Deus não faria que as pessoas fizessem algo errado para outro expiar, tendo em vista que Deus é bom e justo e as pessoas têm seu livre-arbítrio, como é que se dá? Essa pessoa se encontra em lugares onde existem pessoas com a predisposição de cometer a perseguição, e cabe a elas fazer ou não? Essa é a dúvida da nossa irmã Karen, lembrando que ela mora fora do Brasil, viu, Jorge?
1: Boa noite, Karim. Tudo bom? Um prazer ter a sua presença conosco na live. Você foi muito precisa nas suas análises. Realmente é isso mesmo. Ninguém pode reencarnar para fazer o mal, senão esse mal não seria mal. Porque todo mal que é programado, se é programado por Deus, não pode ser o mal. Então ninguém pode ser programado para perseguir a outra pessoa. O que que ocorre então? Nós, às vezes, trazemos na nossa história de vida uma experiência muito difícil nessa área de sermos perseguidores de alguém, nessa área de sermos pessoas que realizaram um trabalho de infelicitar outras pessoas através desse instrumento. Eu vou destacar aqui não somente essa possibilidade, tá? Eu vou destacar três possibilidades, essa é só a primeira. Então, eu sou um algoz, e aí, por conta de tudo que eu fiz, eu trago uma consciência culpada. Então, esse indivíduo que traz a consciência culpada, ele reencarna não para ser perseguido, mas ele traz o hálito da perseguição nele. Ele possui uma energia que, de certa maneira, atrai determinadas ocorrências. Existem pessoas que estão na fila do ônibus para pegar e vem um outro para pedir dinheiro, ele olha todo mundo na fila, ele vai certo naquela pessoa para pedir. O que faz com que ele escolha aquela pessoa? A energia, a psicosfera que a pessoa tem. Então, nós acabamos atraindo determinadas experiências para nós. E isso faz com que nós vivenciemos isso. Essas energias, elas estão no ar. Então, se alguém, de repente, está na faixa da agressão e nos enxerga, ele se sente atraído a fazê-lo. Então, essa é a alternativa número 1. A alternativa número 2. Nem sempre quem se sente perseguido é alguém que perseguiu no passado. Eu posso ter uma repetição da experiência do ontem no hoje. Quem ontem era perseguido e guardou muita mágoa, muito ódio, ele também produz uma energia semelhante. Não é só o algoz que é perseguido pelos seus erros. A vítima magoada também carrega dentro de si energias que promovem a repetição da cena. Isso até parece meio cruel, mas é verdade. Da mesma maneira que a pessoa que fez o mal, ela tem a tendência de reencontrar-se na cena do mal ocorrido, do que ela fez, a vítima, quando ela se entrega ao mal que ela sofreu, não é qualquer vítima. A vítima que carrega mágoa, que carrega ódio, que convive com aquela história durante muitos anos, ela desencarna e continua vivendo aquilo, ela reencarna ainda com o ranço dessas experiências, ela pode viver no presente o hálito dela chamando essas determinadas experiências. Só para deixar claro o que eu estou dizendo, muitas vezes dizemos assim, fulano tem um problema sério no pulmão, o tempo todo o pulmão dele é com pneumonia, sempre inflamado, sempre o pulmão direito, sabe o que é isso? Ele, quando foi espadachim, ele matava as pessoas e aí ele ficou com trauma no pulmão porque ele matava as pessoas. É possível. Mas é possível também que ele seja uma das vítimas, que ele matou, que alguém matou, e agora ele fica no mundo espiritual gemendo, ai, ele me furou. E aí essa vítima, ela cria uma lesão espiritual nela, não porque ela é o algoz, porque ela é a vítima magoada. Ela renasce e traz a lesão dentro dela. Então, não é somente o que fez, o que também não perdoou, pode ter a possibilidade de reencarnar com essa mesma característica. Mas você está correta. As pessoas não reencarnam programadas para persegui-las. O que ocorre é que elas trazem um imã e determinadas pessoas perturbadas se sentem atraídas de executar isso exatamente com ela. Mas eu falei que eram três, vou falar da terceira. André Luiz, na obra Ação e Reação, diz que quando alguém passa por uma circunstância na qual não é necessário que ninguém se comprometa para que ela alcance a lei de causa e efeito, é sinal de que sua expiação está no fim. Então, dentro dessa análise, pode acontecer também que eu posso ter sido uma pessoa que perseguia muita gente. Na atual existência, eu ainda trago problemas com relação a isso, só que não tem ninguém me perseguindo. Sou eu que vejo. Sou eu que exagero o que acontece num fenômeno da chamada paranoia. Não está acontecendo o que eu vejo, mas eu distorço a realidade em função dos conflitos espirituais que eu tenho dentro de mim, das perturbações espirituais que eu possuo. Então, as perturbações espirituais podem trazer o meu infelicitador para perto de mim, trazer a pessoa que me persegue, estimulá-la para que ela venha me perseguir. Isso pode. Esse mesmo espírito perturbador pode fazer com que eu entre num processo de me sentir perseguido. Não existe isso. Mas eu me vejo ser assim no meu trabalho, as pessoas me perseguem, aonde eu vou, todo mundo me persegue, e eu caio num processo paranoico, aonde eu penso que existe algo que, na verdade, não existe. é tudo criado por conta da minha mente, que possui um trauma do ontem espelhado no hoje. E aí, como você bem falou, Karine, é por aí mais ou menos que as coisas vão acontecer. Nós podemos sim ter uma história do ontem, sim, mas ninguém está programado para fazê-la. Mas nós temos ímãs espirituais que atraímos essas pessoas que têm essa capacidade de fazer o mal, ao mesmo tempo em que os nossos obsessores podem estimulá-los a fazer isso, e também nós podemos ser vítimas revivendo essa experiência, ou ainda não ter nada de real e nós, num processo paranoico, estarmos desenvolvendo esse tipo de sentimento de que alguém nos persegue.
0: Bom, Jorge, dentro dessa linha tem uma outra pergunta que eu acho que você pode colaborar, acho que vai nessa linha também que a gente apresentou aqui. Agora a sua resposta, a nossa Ana Paula, ela pergunta, gostaria de perguntar ao Jorge como que se explica uma pessoa que sofre o estupro? Isso faz parte das possibilidades dela?
1: Faz parte das possibilidades, mas não faz parte da programação. Faz parte das possibilidades. Eu evocaria aqui um caso que está narrado no livro Nas Fronteiras da Loucura, que é uma obra de Manuel Filomeno, pela psicografia de Divaldo Franco, que analisa o período do carnaval, em que os espíritos vão falar sobre o que acontece espiritualmente no período do carnaval, aquela festa linda, maravilhosa. E aí eles vão mostrar a perturbação espiritual que está por trás dela. E nessa obra ele conta um caso muito curioso. Conta o caso de uma menina, que ela era espírita, da juventude espírita, e que no período do carnaval ela decide ir levar uma cesta básica, se não me engano, ela vai levar um auxílio material para uma família carente na periferia. E ela está levando esse material. Quando ela está no meio do caminho, pessoas que estavam ali, determinados rapazes que estavam na rua, vendo aquela menina carregando aquele negócio, assediam a garota, arrastam a menina e levam a garota para o matagal. E quando ela está, ela diz, meu Deus, me ajuda, meu Deus, Bezerra de Menezes, me ajuda, me ajuda, me ajuda. E ela começa a orar pedindo ajuda, e os caras vão levando ela para dentro do mato. E ela pede socorro. Nisso, conta Manuel Filomeno, uma viatura da polícia vem passando nas redondezas. E o cara que vem pilotando a viatura, influenciado pelos espíritos, em vez de seguir reto, dobra na rua escura, ele dobra na rua e liga a sirene. Aí o companheiro do lado diz, você ligou a sirene por quê? Ele disse, não sei, me deu vontade. Na verdade, ele liga a sirene porque os espíritos benfeitores estavam estimulando o policial a ligar a sirene da viatura. Ele liga a sirene e vira na rua escura. Quando os homens ouvem a sirene e vem o barulho do carro se aproximando, eles largam a moça e saem correndo e atravessam a rua correndo. Aí a polícia vê os caras saindo do mato, corre atrás e prende os rapazes. Não aconteceu nada com ela. Nada. Aí Manuel Filomeno pergunta, mas a moça estava fazendo bem. Por que que isso aconteceu com ela se ela estava fazendo tudo que era certo? Por que isso? E aí os mentores dizem a Filomeno o seguinte. Essa garota, ela trazia uma série de virtudes do passado. Muitos êxitos, muitos êxitos. Mas ela trazia algumas curiosidades na área afetiva. E eles estavam percebendo que ela estava se tornando mais, digamos assim, licenciosa em função das curiosidades que ela estava tendo. E que essa experiência, que não é do modo prático nada, do modo prático não é nada, mas do modo do ponto de vista psicológico, ela é profundamente traumatizante. Essa experiência vai fechar a curiosidade dela e vai segurar ela um pouquinho para que ela volte a se abrir novamente um pouco mais na frente, quando ela tiver mais maturidade para lidar com a afetividade dela. Mas não é exatamente isso que você perguntou. Você perguntou as pessoas que efetivamente sofrem a questão do estupro. Então, por que sofremos isso? É importante observar que nós não somos almas puras. A humanidade não é formada de espíritos superiores. Quem somos nós, na verdade? Nós somos os espíritos que construímos a história que a humanidade possui. Vamos consultar as páginas da história. O que temos nela? Violência, guerra, estupros, agressões, escravidão, barbárie, tirania de todas as espécies. Nós temos algumas expressões de tiranias absurdas. Nabucodonosor, por exemplo, tinha o prazer pessoal de cegar seus escravos. Quando seu exército invadia uma determinada região e fazia prisioneiros, ele mandava os prisioneiros fazerem uma fila e ele cegava os prisioneiros. A troco de quê? A troco de quê? Ele mandou, chegou a mandar fazer uma lança pequena que tinha duas setas na ponta para ele, da largura dos olhos. A pessoa vinha e ele cegava a pessoa próxima. Cegava, mandava passar o próximo. Então, quem somos nós que fazemos isso? Que humanidade é essa? Com tanta violência, tanta crueldade. Nós não somos espíritos resolvidos. Nós somos almas muito problemáticas. E exatamente por sermos almas muito problemáticas, no nosso campo de possibilidades reencarnatórias, existe muita coisa ruim que pode acontecer conosco. Porque nós não somos almas libertas. Nós temos uma programação espiritual que nos coloca, de certa maneira, para experimentar um conjunto de vivências. Então, nós temos um leque de possibilidades, né? Nós temos uma faixa de experiências para vivermos. Mas em função da loucura do planeta, da perturbação espiritual, pode ser que essa programação ela não se cumpra como se gostaria que ela fosse, porque algumas pessoas resvalam novamente nas suas mesmas quedas e voltam a cometer crimes e escolhem entre eles suas vítimas. Suas vítimas, infelizmente, parecem que são almas inocentes, mas nós trazemos graves conflitos do ontem. Eu não estou com isso justificando as pessoas que cometem esse tipo de ato. Não me interpretem dessa forma. Mas estou dizendo que nós trazemos em nós muitas experiências dolorosas. Ninguém veio para ser assaltado, manietado dentro de casa, apanhar, ver a filha ser estuprada na sua frente e depois ficar até sequelado com os maus tratos ou levar um tiro de maneira absurda. Então, essas coisas, elas não estão na programação. Mas no leque de possibilidades que um espírito como nós reencarna, é uma possibilidade que não está afastada. Então, a gente precisa, como diz Joana de Ângeles no capítulo, se não me engano, 24, da obra Florações Evangélicas, nós temos que andar na linha, nós temos que procurar ser prudentes, não nos exceder no trânsito, não criar confusão em bar, evitar lugares de violência, porque nós não sabemos a extensão dos conflitos que são possíveis de acontecer conosco. Aquela ideia de, eu posso entrar aqui que não vai acontecer nada comigo, pode acontecer. Então a gente evita, não corre no trânsito, não atravessa a rua correndo, viu, o Rubens? Que pode quebrar o ombro.
0: Presta atenção nos paralelepípedos que tem ali, né?
1: Não atravesse rua correndo, que você pode quebrar o ombro. Ainda bem que não teve um carro para terminar o serviço, né? Então, assim, a gente tem que tomar cuidado. Eu só lembraria aqui, por exemplo, eu sei que a programação espiritual ela existe, mas a gente às vezes acaba provocando determinadas coisas que não precisariam acontecer. Nós temos pessoas conhecidíssimas da mídia que desencarnaram porque resolveram no Natal subir no forro para consertar sinalização natalina. E aí poderia ter contratado uma pessoa para fazer. A gente se expõe ao perigo e depois encontra as consequências disso. Então, a Joana de Ângeles nos destaca que a gente ande com muita prudência. A gente não ande pelas ruas que não deve, que não procure provocar a lei de causa e efeito, para que não nos aconteça algo que é uma possibilidade, mas que estava fora da programação. Entidades perversas existem aos montes na Terra. E como nós somos almas muito conflituadas, é possível que a gente se veja a braços com essa experiência. Mas se ela aconteceu, se isso nos ocorreu, nós temos que nos forrar de duplo ânimo e retirar todo o ódio, toda a mágoa e tentar refazer as nossas vidas, porque senão a gente pode ficar congelado no tempo e perder a possibilidade de continuar as nossas existências, de viver a nossa vida, a nossa sexualidade com razoável equilíbrio em função de uma história que a gente foi traumaticamente vivida no nosso passado. A gente precisa saber caminhar. Se for muito difícil, procure uma terapia, porque essas circunstâncias, elas não podem queimar as pontes para o nosso futuro. Se elas acontecem, a gente precisa se forrar de coragem e seguir adiante, fortalecidos no propósito de que Deus, o soberano Senhor, tem razões para nos explicar amanhã a causa de todas essas coisas.
0: Muito bem, esse é o Pinga Fogo número 31, nesta segunda-feira, dia 16 de novembro de 2020. Você que está nos acompanhando aí pelas redes sociais e também está aí ouvindo aí, Mistura do Bem, a nossa web rádio Fraternidade. Obrigado. A Karine, que é aquela ouvinte que fez duas perguntas, eu coloquei a primeira. Vou colocar a segunda porque eu acho que é muito interessante também, viu, Jorge? Ela mora fora do Brasil. Sou brasileira e moro atualmente em um país europeu, que é considerado um dos 10 melhores países para viver. De fato, percebo na sociedade daqui uma preocupação maior com o outro e com a coletividade. Não é perfeito, tem problemas, mas é diferente do Brasil de onde venho. Poderia aqui ser uma ilha de regeneração? Ela agradece por eu te ouvir sobre isso.
1: Na verdade, as ilhas de regeneração, elas são marcadas por características que estão definidas por Allan Kardec no livro Evangelho segundo o Espiritismo. Essas características são forte conexão com Deus, preocupação com o coletivo e vitória sobre as nossas paixões. Isso está no Evangelho segundo o Espiritismo, no capítulo 3. Então vamos lá. O país que você vive tem uma forte preocupação com o senso de justiça, com o coletivo. Ponto. 2. Vitória sobre as paixões. Será que nós já conseguimos, nesses lugares, vencermos a violência, o desamor, o ódio, a discriminação e tantos outros fenômenos sociais que a gente enxerga? Se sim, maravilhoso. Outro ponto. Vamos para o terceiro ponto. Forte conexão com Deus. Uma sociedade que for capaz de enxergar o outro e que já consegue ter poucas imperfeições morais está a franco caminho de se tornar uma ilha de regeneração. Mas ela precisa do terceiro ingrediente, que é a forte conexão com Deus. No Brasil, a gente tem a forte conexão com Deus. No Brasil, nós temos uma preocupação com o coletivo, mas a vitória sobre as nossas paixões ainda está muito longe. Nós ainda somos uma ilha imperfeita, assim como em outros lugares, assim também o são. Mas isso é claro que tem que ser assim, porque nós estamos num processo de transição. Nós estamos nos construindo. Esses lugares possuem virtudes que nós ainda não possuímos. E é dessa forma, Karine, a gente vivendo essas experiências e aprendendo uns com os outros, que nós vamos transformar a face do nosso planeta. Sem dúvida nenhuma, estamos num grande fenômeno de transformação. A nação que você vive tem muito a ensinar para nós, mas as ilhas de regeneração precisam desenvolver esses três elementos: conexão com Deus, a preocupação com o outro, forte senso de justiça e a vitória sobre as paixões. Parece novo, mas não é. Isso é amar a Deus, amar ao próximo e amar a si mesmo.
0: Muito bem, vamos colocar uma pergunta aqui na tela. Vamos lá. A Margarete pergunta: Jorge, gostaria de saber do Jorge se todos nós temos um mentor espiritual. Como se explica termos obsessores? Para que serve o mentor espiritual, Jorge? E por que a gente tem obsessor?
1: Ah, Margarete, pois é. Sem dúvida nenhuma, todos nós temos mentores. Sem dúvida nenhuma, isso é fato. Está no Livro dos Espíritos e está nas obras da literatura espírita. E esses mentores são quem, na verdade? Esses mentores, eles não são escolhidos ao acaso. Eles são integrantes da nossa família espiritual. Nós, por já termos vivido várias existências corporais, nós temos muitos amigos espirituais e fazemos parte de uma coletividade muito grande. E dentro dessa coletividade grande, formada pelos amigos, parentes, que a gente já teve em diversas existências, nós fomos criando laços com esses espíritos que são ligados a nós há séculos, há milênios. Quando nós reencarnamos, alguns desses elementos que estão na nossa família espiritual convertem-se temporariamente na condição de mentores. Eles não são espíritos de aluguel que só vivem para isso, não, eles são nossos amigos, eles são nossos companheiros de muitas e muitas jornadas e que se aproximam de nós para realizar o trabalho de socorro e acompanhamento das nossas existências. Esses seriam aqueles que são colocados na condição de mentor espiritual. Nós temos o mentor e temos também os espíritos familiares, que são menos evoluídos, mas que também tentam ajudar na medida do possível, nas limitações que eles possuem, mas são espíritos que também estão vinculados ao nosso sucesso. Agora, eles são muito numerosos, viu? Os espíritos bondosos, os espíritos que nos socorrem, são muito numerosos. Nossa família espiritual ela é imensa. O problema é que nós temos uma tendência danada de nos vincularmos com quem ainda nos atrapalha. Por quê? Por duas grandes razões. As nossas imperfeições morais, que remetem às nossas vidas a um processo de cultivar o ódio, a mágoa, a vingança. E segundo, os nossos vícios, que atraem não inimigos, atraem nossos antigos parceiros espirituais. Nem todo obsessor é inimigo daquele que ele perturba. Às vezes é um antigo companheiro de bebida que está conosco, vinculado. Ele não quer, em princípio, o nosso mal. Ele quer que a gente continue com ele, só isso. E aí perturba muito fortemente as nossas vidas. Esses companheiros, que são chamados de obsessores, nada mais são do que vínculos antigos que a gente trouxe para o presente. De fato, segundo aquilo que a gente pode observar lendo a literatura espírita, existe basicamente quatro tipos de obsessores. Quatro. Nós temos os obsessores odiosos, que são os que nos odeiam e que querem o nosso mal. Nós temos os obsessores por afinidade, são aqueles que não querem nos atrapalhar, eles querem só que a gente continue bebendo e se drogando. Eles acham que são nossos amigos, eles não nos odeiam, eles querem continuar a sanha de continuar se servindo do nosso corpo para retirar as emoções do vício que temos. Terceiro, os obsessores da causa são os que não nos perseguem por nenhum motivo relacionado a nós em particular, mas porque nós estamos ligados a uma causa que os incomoda, então ele não gosta, ele perturba todo mundo que participa daquela causa, que não precisa ser uma causa religiosa. Uma escola pode ter obsessores que não querem que os professores trabalhem, libertando as crianças da ignorância. E um quarto tipo são os obsessores por inveja. É um caso citado por André Luiz no livro Ação e Reação, em que ele fala dos espíritos que nos perturbam porque eles querem nos ver cair. Porque como eles caíram, eles se incomodam do nosso sucesso. Então eles torcem para que a gente caia, para que eles digam, está vendo como ele cai também? Eu caí, mas ele também cai. Então eles não têm nada contra nós, eles só querem que a gente não acerte muito. Então essas quatro categorias de obsessores são os que promovem as perturbações nas nossas vidas. Agora, isso não significa dizer que apesar deles serem quatro tipos, e os nossos espíritos benfazejos só dois, que são os mentores e os espíritos familiares, que eles sejam mais numerosos. Quando eu começo a trabalhar numa escola, eu posso até ganhar uns obsessores, sim, por conta da tarefa que a gente faz junto a crianças. Mas a gente ganha uma infinidade de amigos. A coletividade de espíritos felizes que apoiam o trabalho de educação é muito grande. O nosso problema é sintonia. Todo o nosso problema, Margarete, é sintonia. O volume de espíritos bons é imenso. Mas nós sintonizamos com aqueles que são mais perturbados. Leon Denis, trabalhando essa questão, ele diz que o número de espíritos bons no universo é muito superior ao de espírito perturbado. Muito. E ele prova. Ele prova da seguinte maneira. Se os espíritos não andam para trás, andam sempre para frente, as almas que já são evoluídas não deixarão de sê-lo. Então, quem já alcançou essa condição continuará crescendo indefinidamente na direção do bem. Só estão, portanto, ainda na condição de espírito perturbado os que são mais jovens, os espíritos que estão no começo do seu processo evolutivo. Como Deus cria desde sempre, então imagine quantos espíritos luminosos o universo possui. É infinitamente superior, porque é só essa pontinha de espírito perturbado que tem, que são os que ainda não conseguiram se levantar. Só que nós adoramos sintonizar com o mal. Por quê? Porque nossas mentes têm dificuldade de sintonizar com o bem. E você poderia me dizer, ué, mas por que a gente não muda? A gente às vezes até quer, mas não consegue. Emmanuel diz que é, numa das suas mensagens, que é meio desesperador o espírito perceber o que é a virtude, mas ele não consegue. Assim, eu sei como é que é eu ser mais amoroso, mas eu não consigo ser. Eu sei o que é você ter paciência, mas eu não consigo. Então você sabe o que é, mas você não consegue executar. Uma boa imagem disso é letra bonita. A gente sabe o que é uma letra bonita, então por que não faz? Por que não pega a mão e faz a letra? Você não sabe como é que é? Pega a mão e faz a letra bonita. Não consegue fazer. A gente sabe, mas não consegue. Não consegue fazer. Então, é a mesma coisa. A virtude, eu sei como é, não consigo fazer. E a gente acaba se vinculando aos espíritos que são perturbados. Nós temos, portanto, uma imensidão de espírito superior, mas as nossas almas ainda, infelizmente, adoram ficar vinculadas aos obsessores, porque eles têm sentimentos muito mais próximos dos nossos. E é por isso que as coisas são assim. Temos mentores? Sim, temos. Quem são eles? Nossos antigos amores e amigos do passado. Temos obsessores? Sim. Quem são eles? Aqueles quatro tipos. E nós é que decidimos, pela bússola das nossas almas, a qual deles nós queremos vincular os nossos dias.
0: Muito bem, então o nosso Pinga Fogo, que segue na sua edição número 31, nessa segunda-feira, dia 16 de novembro. Vamos para mais uma pergunta que nos chegou aqui, meu querido Jorge Alahá. O Antônio Carlos está acompanhando a gente lá de Florianópolis, Santa Catarina, e pergunta: como fazer para que as pessoas acordem para esse novo mundo que está surgindo? Sendo que a maior parte das nossas dores são criadas por nós mesmos e sempre a gente querendo achar culpados.
1: No livro Missionários da Luz, capítulo 4, existe uma reunião mediúnica que acontece. E todos os médios da reunião são todos perturbados. Um é perturbado sexualmente, o outro é perturbado porque vai bêbado para a reunião mediúnica, a outra é perturbada porque ela come demais, aí vai empachada para a reunião. A reunião rende muito pouco, porque todo mundo é muito desequilibrado, é uma coisa horrível. André Luiz fica apavorado com a conduta daqueles médiuns diante da responsabilidade que eles têm e o pouco aproveitamento que a reunião lhes oferece. E ele então faz essa mesma pergunta que você fez e faz para o mentor. Meu Deus, por que a gente não acorda logo? Por que a gente não chama esse pessoal e diz: olha, gente, está errado, vocês estão fazendo isso, isso, isso, então... Não é assim que funciona.

0: toda semana para o centro espírita para reunião. Eles estão querendo mudar, mas eles não conseguem. Eles se esforçam, mas eles ainda não conseguem fazer. E qual é o nosso papel? É estar a postos para fazer a semeadura tantas vezes quantas se fizerem necessárias, até que eles despertem. Esse é o nosso papel. Eles vão continuar vindo, continuar aproveitando pouco, e a gente vai continuar fazendo o nosso trabalho, porque eles precisam descobrir por si só. Porque você fazendo uma revelação muito brusca para as pessoas, você corre o risco de, ao invés de ajudar, atrapalhar. Existe uma mensagem no livro, se eu não me engano, é Contos e Apólogos. Eu não vou lembrar a obra do irmão X. Se não for Contos e Apólogos, é do Cartas e Crônicas. Depois eu confirmo. Em que havia uma pessoa, um ser, que vivia do fundo de uma caverna. E o grande sonho dele era sair daquela caverna, porque a caverna era muito mal cheirosa. E ele queria sair daquela caverna, queria que Deus trouxesse para ele a luz do conhecimento, para que ele pegasse aquela a tocha do conhecimento e conseguisse sair da caverna escura aí e conseguisse ir para outro local. Porque ali era muito mal cheiroso, ali era muito ruim, ele queria sair daquele lugar. E ele orava todos os dias pedindo que Deus mandasse alguém para ajudá-lo. Ele tanto orou que um dia um anjo apareceu. Ele disse, o Senhor resolveu atender o seu pedido. Você pediu tanto a luz do conhecimento que eu vim trazer para você. Ah, isso é tudo que eu mais queria. E se eu tiver a luz do conhecimento, eu saio daqui, eu me liberto disso que eu estou e pronto. Aí o anjo pegou, passou para ele o archote e disse, acenda. Quando ele pegou e acendeu a tocha que iluminou a caverna, ele descobriu que todo o mau cheiro que vinha, vinha dele. Porque ele era um ser cheio de pústulas, cheio de feridas, fedorentas. Ele era horrível, ele era muito feio, ele era todo deformado. E quando ele viu a situação que ele estava, ele deu um grito horrendo e jogou a tocha e saiu correndo para dentro da caverna, no local mais escuro que existia, e se escondeu no fundo do fosso para nunca mais querer sair. A verdade, ela não pode ser violenta, senão ela nos ofusca e nos cega. Tem que ser devagar, assim como acontece conosco. Nós já sabemos de muita coisa, mas não vivemos nem 1% daquilo que a gente sabe. É assim também com os outros. Os outros têm que ir aprendendo devagarinho. E a gente vai tomando consciência, descobrindo as coisas, se não posso mais ser assim. E aí você, quando faz a sua mudança ela é verdadeira, porque foi lá de dentro da alma que veio o desejo de mudar. Às vezes, através de lágrimas, de sofrimentos, que vieram para consolidar o nosso processo de mudança. Mudança de boca, mudança só de lábio, de transformação daquilo que se leu e não daquilo que se sentiu, pode não ser tão verdadeira e pode ver um retrocesso, porque não é mudança real, não é progresso efetivo. Porque o progresso efetivo, o espírito não retrograda. Se ele era assim e hoje ele está pior do que ele era, então ele nunca esteve lá na frente. Ele pensou que estava, mas nunca esteve.
1: Vamos lá, vamos seguindo aqui com mais uma pergunta, vamos colocar aqui na tela. O Edson, lá de Ribeirão Preto, um abraço para a linda Ribeirão Preto. Ela em Mateus 37, seja, porém, o vosso falar sim, sim, não, não, porque o que passa disso é de procedência maligna. Qual a mensagem que Jesus nos passa?
0: Isso aí é do capítulo 5, versículo 37. Isso é do primeiro capítulo do Sermão do Monte. Seja o vosso falar sim, sim, não, não. Isso aí é um chamamento para a sinceridade, né? Para que você não minta. Isso é quando Jesus está trabalhando a mudança de 5 mandamentos. Esse é referente ao mandamento não prestarás falso testemunho sobre teu próximo. A mentira. Quem está comentando aí a mentira? Não minta. Não minta. Seja verdadeiro nas coisas. Porque às vezes as pessoas mentem tanto. E a mentira, ela acaba abrindo espaço para uma série de situações extremamente infeliz, porque para manter uma mentira você tem que contar outra, e depois tem que contar outra, manter as duas, daqui a pouco você está vendo num mar de mentiras. Se você não contar a mentira, você vive de maneira mais tranquila. Então, seja o vosso falar sim, sim, não, não, é que a gente não minta. E quando ele fala que o que exceder disso procede do maligno, é aquela coisa que a pessoa

0: assim, não, fala a verdade, você, isso que você está falando é verdade ou não é? Aí a pessoa diz, é verdade. Então jure que é verdade. Ora, se eu tenho que jurar que é verdade, é porque eu sou acostumado a não dizer a verdade. Porque se eu tiver um hábito de dizer sim, não, não, o que eu digo sim é porque é e o que eu digo não é, e eu não sou acostumado a mentir e a enganar as pessoas, não precisa que ninguém faça eu jurar, porque eu tenho credibilidade na minha fala. Então é isso que o Cristo está falando, para que a gente seja sincero na nossa fala. Sim para aquilo que é sim e não para aquilo que é não, para a gente não escamotear a verdade. Evidentemente que quando se fala que nós temos que ser amantes da verdade, é a verdade com amor, porque a verdade sem amor ela não ajuda. Você trabalhar em uma reunião mediúnica, você tem que trabalhar a verdade com amor. O Espírito vem e diz assim, não sei o que aconteceu comigo, eu não sei se eu morri, se eu não morri, me diga, moço, eu morri ou eu não morri? Aí você se ensina ou não, né? Morreu, meu amigo, você está morto. Aí você rebenta com o Espírito. Qual seria o mais adequado? Você dizer para ele, meu amigo, a morte não existe. Você nunca ouviu falar que a morte não existe? E aí você não precisa abordar de frente a ideia. Você nunca ouviu falar de pessoas que depois da morte continuam vivos? A morte não existe. A gente, quando morre, nem sabe que morreu porque continua vivo. Continua sentindo as coisas. E aí você vai levando ele a uma reflexão.
1: É, Jorge, você tá ali, a gente está conversando aqui, como é que você morreu? Quem morre não conversa.
0: Como é que você morreu? Você está conversando comigo? Aí você vai tirando a pessoa do que chegar e dizer, amigo, é o seguinte, eu vou bater a real para você, porque o Evangelho diz que é sim, não, não, você morreu. Aí o cara diz, não, eu não morri, que eu estou vivo. Pega o espelho, traz, olha aqui, vê se essa cara é tua, olha se essa mão é tua. Essas coisas são verdade sem amor. Isso nunca ajudou ninguém. Então, quando se fala que a gente tem que ser sim, não, não, é para a gente não falsear a verdade, não mentir, não faltar com a verdade para os outros. Mas, evidentemente, existe a chamada verdade com amor e existe aquela possibilidade de você contar as coisas sem agredir as pessoas. Você vai visitar uma pessoa que está com câncer, está terminal, e o médico disse que eu vou morrer. Isso é verdade ou não? Não se preocupe com isso. Tá preocupado? Tem que preocupar com o seu tratamento, rapaz. Fica se preocupando com isso. Você tem que focar na sua saúde. Ficar preocupado com o que o médico fala. O médico erra tanto, fala tanta besteira. Liga para isso, não. Você tem que se preocupar em se tratar, fazer o tratamento direitinho. Isso é verdade com amor. Então a gente tem que ser sim, não, não, porque se eu precisar jurar tudo que eu falo, isso tem, como diz Jesus, né? A gente está precisando sempre estar se apoiando num juramento para que as pessoas acreditem o que a gente está falando.
1: Muito bem, é o nosso Pinga Fogo com o querido Jorge Alahá. Jorge, nosso ouvinte Afonso Landini pergunta o seguinte: Rubens Alahá, a minha dúvida é a seguinte: o último encontro de Jesus com os discípulos, a última ceia, Jesus disse que era para fazerem isso em sua memória. Ele estava se referindo ao distribuir pão e vinho? Aí ele coloca também, sangue e corpo, qual a forma que a doutrina espírita relembra tal fato? Ou eu entendi tudo errado?
0: No livro O Evangelho segundo o Espiritismo, na introdução, Allan Kardec separa o Evangelho em cinco pedaços diferentes. Um, os atos comuns da vida do Cristo. Dois, seus milagres. Três, suas predições. Quatro, sua parte moral, que não é controversa e, portanto, não padece discussão. E a quinta, que é essa, que são as palavras que a igreja tomou como dogma. Essas frases que você está citando, elas foram usadas na liturgia da igreja católica. E aqui eu não estou falando mal da igreja católica, não, por favor. Só estou dizendo que a igreja tomou essas palavras para a sua liturgia. O Espiritismo não se ocupa dessas questões porque ele não possui rituais. Ele não se atém a essas coisas e ele não valoriza esses aspectos que podem levar à ritualística, porque o mais importante daquilo que o Cristo pregou era os ensinamentos, a sua proposta comportamental e não determinados fatos que levariam a um determinado tipo de ritual. Se você lê essa mesma Santa Ceia mais à frente, quando termina o jantar, o evangelista diz, e saindo, cantando hinos, foram para fora. Hinos? Que hinos? Cantavam o quê? Que é isso? Então nós também não estamos preocupados com essas coisas. Então quando o Cristo faz essa alusão ao corpo, ao sangue, e fazer em sua memória, é o reunir-se, é o estar juntos. Porque comunhão significa estarmos juntos. Não significa comer um pão ou beber o vinho, mas é estarmos juntos em volta da mesa. Aquela era uma cerimônia da Pessah judaica, que é a Páscoa. Aquilo que estava acontecendo era uma reunião de Pessah. E Jesus estava dizendo, reúnam-se, não se dispersem, continuem juntos. Façam de estar juntos em minha memória. Que vocês continuem, ele já estava indo para a crucificação no dia seguinte. Aquela era a última possibilidade de um discurso mais longo com os discípulos. Ele deixa a seguinte mensagem, reúnam-se em volta da mesa. Celebrem a presença da amizade entre vocês. Façam isso em minha memória. E eles acabaram fazendo isso, porque os discípulos se reuniram depois, os 11 que sobraram, né, porque Judas teria se suicidado, e eles inauguraram um espaço coletivo onde eles socorriam os famintos, os miseráveis, a chamada Casa do Caminho. Eles não se dispersaram e ficaram reunidos em torno da mesa para celebrarem a amizade que tinham e o trabalho grandioso que fizeram. Então, na síntese dessa ideia, o mais importante não é a ritualística de pegar um pedaço de pão, de pegar uma taça de vinho, não. Mas é o estarmos juntos. Uma coisa que, às vezes, no movimento espírita, a gente faz pouco. A gente se encontra muito para a tarefa, mas se encontra pouco em volta da mesa, para que a gente se conheça, para que a gente conviva, para que nós sejamos juntos, para que um saiba o nome do outro, para que a gente saiba as dificuldades que a gente tem. Minha família tem problema, a dele também tem, a do outro também tem. Nós precisamos estar juntos, nós precisamos conviver. Como dizia Paulo, confessai-vos uns aos outros. É esse sentido de comunhão que a gente precisa desenvolver, que essa passagem quer nos ensinar.
1: Muito bem, vamos seguindo aqui com Pinga Fogo, mais uma pergunta. Jorge, chegou uma pergunta para a gente aqui. A pessoa não pede para não ser identificada, e a colocação que ela apresenta é a seguinte. O que o Espiritismo fala sobre a questão da prostituição e aquele que procura esse tipo de recurso? Aí, esse nosso ouvinte coloca um exemplo. Um homem casado, tem uma casa harmônica, filhos bem criados, calmos, estudiosos, uma esposa parceira, amável, inteligente, bonita, que faz tudo por ele e seus familiares. E mesmo assim, este homem recorre a mulheres de prostituição ou ter sempre casos extraconjugais. Por quê? O que se faz nessa situação? Ele sofre de obsessão, é deficiência moral, é doença psiquiátrica, pura promiscuidade, até quando lutar para ajudá-lo nessa evolução ou desistir e deixá-lo por sua conta e risco no mau uso do seu livre-arbítrio?
0: Sem dúvida nenhuma, existe aí um processo obsessivo, sem dúvida nenhuma. E esse processo obsessivo se origina exatamente da história pregressa desse companheiro. Qual é o cenário mais provável? Ele está apenas repetindo experiências do passado. Ele é uma alma que já fazia isso em outras existências. Isso é uma prática que faz parte da personalidade do indivíduo. E ele faz isso que ele não acha que é errado. E só faz isso que ele acha que está certo. Não acha que é tão ruim assim, não. E aí, o que é que acontece? A pessoa se deixa envolver pelas emoções que ele tinha na outra existência, pelas experiências que ele viveu no passado. Ele traz essas experiências para agora, esse estilo de vida. E os companheiros de farra do ontem são os que o estimulam nesse processo de perturbação. Eu estava citando ainda há pouco o capítulo 4 do livro Missionários da Luz. Lá tem esse caso, viu? Dá para dar uma lida lá. O rapaz é casado, ele tem uma esposa amorável. Ele mesmo diz assim, minha esposa é maravilhosa, eu tenho tudo, não preciso de nada. Mas eu não consigo resistir. Eu não consigo. Quando eu me vejo, eu estou no prostíbulo. E aí o André Luiz conta que ele tem dois obsessores. Os dois obsessores que ele tem não são do passado. Ele ganhou no prostíbulo. A história é dele. Ele é um espírito promíscuo. Ele é promíscuo. Então, como ele é promíscuo, ele vai ao prostíbulo e aí ele encontra dois espíritos que se agarram nele e passam a estimulá-lo de maneira ainda mais violenta para que ele volte sistematicamente a esse tipo de vida. E ele vive assim, ele vive um conflito, ele é médium na casa espírita, mas vive um conflito em função dessa perturbação espiritual. Mas não é só isso que você está perguntando, você está perguntando mais coisa além disso. Está perguntando o que fazer nessa situação, né? Bom, a primeira coisa a verificar é o quanto você está disposta a seguir na relação. O quanto você está disposto. Por quê? Porque é preciso fazer a leitura dos processos obsessivos e contabilizar isso na decisão que você vai tomar. Até que ponto essa pessoa com quem você está, ela é assim ou ela está assim? Isso é por conta da perturbação que ela está sofrendo ou ela é de raiz alguém que tem promiscuidade dentro dela? Porque existem pessoas que passam por processo de perturbação e desenvolvem determinado tipo de comportamento que, afastado do fenômeno obsessivo, a pessoa melhora muito porque nela mesmo não existe tanto impulso para determinadas práticas. Mas há outros que eles são profundamente vinculados a um determinado tipo de experiência na área da sexualidade que, mesmo que afaste o obsessor, o indivíduo em si já traz o traço dessa personalidade nele como sendo característica dele. Bom, o que fazer? Primeira coisa é identificar até onde a obsessão é a causa motriz desse comportamento. E depois, até onde você está disposta a ir? Até onde você está disposta a se sacrificar? Até porque existe uma questão de saúde pública aí, né? Porque na medida que ele vai se relacionando com outras pessoas, ele pode trazer para casa determinadas doenças também. Para os filhos, para você. Então tem um aspecto também de sanitário que tem que ser visto na conduta que ele está tendo. Eu acho que vale, como primeiro movimento, depois dessas duas reflexões sobre a obsessão e sobre a conduta dele, a conversa com ele. O que você pretende da vida? Que é preciso ouvi-lo. Saber o que é que ele quer. Muito provavelmente ele vai dizer que ele não quer separar, ele quer ficar assim porque está conveniente. Ele tem o lar, tem todos os confortos do lar e tem a vida livre do lado de lá. E aí você precisa reunir a família, se for o caso, não sei se seus filhos são adultos, para tomar a decisão que você achar que é mais conveniente de fazer. Não é? Se você acha que deve continuar a relação ou se você acha que você tem que terminar essa relação. Se por algum motivo você achar que você precisa terminar essa relação, faça sem violência. Faça o mínimo possível de movimento litigioso no que você vai fazer. Procure fazer isso sem feridas. Você faça como se fosse um laço que você desata e não como se fosse um nó que você corta. Se você tiver que fazer, desate o laço, mas não corte o nó. Não faça com violência, não exponha de maneira negativa para os filhos, não denigra a imagem dele, não desconstrua a imagem que ele possui. Mas é primeiro preciso uma conversa com ele para saber o que, que ele pretende da vida. Saber o que você quer, saber o que ele quer. Se seus filhos forem adultos e você estiver propensa a tomar uma decisão de interromper a relação, conversar com eles. Para que eles tomem consciência do que está acontecendo, não serem tomados de surpresa com relação a isso. É provável que ele se conserte, porque a própria idade ela vai tirando muitos arrobos de determinadas práticas sexuais de muitas pessoas. Eles vão ficando mais maduros e vão refreando determinadas coisas naturalmente pela própria idade, porque vão tomando consciência do quanto se expõe, dos riscos que correm, então vão começando a reduzir e vão saindo um pouco mais dessa vida. Isso é possível de acontecer a depender da idade. Se for muito jovem, ainda pode ser que esse processo perdure por muitos anos ainda, até que a madureza o alcance. Mas é importante que você esteja serena. Culto do Evangelho no Lar, importantíssimo para isso, para que você mantenha a decisão com serenidade. você possa decidir com mais acerto, orar bastante. E, assim, como última recomendação, eu lhe diria que você talvez precise fazer alguma coisa no sentido de reconstruir uma relação que está esgarçada. Às vezes o companheiro está vivendo essas experiências porque ele, de certa maneira, não se sente cúmplice ou não sente que você seja cúmplice dele. Eu não estou me referindo à questão de práticas sexuais, não é isso. Estou me referindo à vida. Ser cúmplice, estar mais próximo, decidir juntos, ser mais parceiro, mais amigo, fazer um esforço, nem que seja um esforço derradeiro, de aproximar-se ainda mais para ver se essa aproximação efetiva não comove o coração dele para que ele diga, eu não posso fazer mais isso. É covardia o que eu estou fazendo. E aí, recuar por uma tomada de consciência desse tipo de prática. Você se afastar dele por conta da raiva e da mágoa, você só abre espaço para que ele procure ainda mais esse tipo de conduta. É preciso fazer o movimento contrário. Então, fazer uma retomada da relação, fazer uma aproximação efetiva, pode ser uma estratégia que pode dar certo. Porque você pode mexer no âmago dele em que ele diga, nossa, a minha esposa realmente é fantástica. Ela não merece isso que está acontecendo. E aí, pode fazer um movimento de retorno ou uma tomada de consciência muito profunda em que ele comece a fazer o caminho de volta para casa. Essa ida de maneira efetiva para o resgate da relação, ela é muito importante. Porque no livro da Esperança, no capítulo 76, quando Emmanuel trata uma página chamada Uniões de Prova, ele diz que antes de nós tentarmos a separação, você tem que ter investido tudo que você puder, para que amanhã a consciência não lhe cobre de não ter feito uma atitude que poderia talvez ter salvado a relação. Nessa ótica, portanto, vale o esforço de você fazer um movimento de ida na direção dele para que você diga, eu tentei todas as possibilidades e não deu certo. Só tome a decisão de abandonar a relação, de sair dela, se você tiver feito tudo que você puder para que amanhã a consciência não cobre você.
1: Muito bem, é o nosso Pinga Fogo. Vamos colocar mais uma pergunta aqui, Jorge, essa aqui da Hilda, lá de Cruz das Almas, na Bahia. Uma pessoa concebida com um dos pais em depressão, isso pode influenciar o filho na adolescência a falar muito em querer morrer? Existe alguma relação? A nossa irmã Hilda, lá de Cruz das Almas, na Bahia. Jorge.
0: Boa noite, Hilda. Essa é uma pergunta mais da psicologia do que do espiritismo. Mas a psicologia diz que sim, que existe, até não só a psicologia, mas a medicina também, que existe uma tendência, uma propensão de pais que sejam depressivos de terem filhos depressivos. Mas isso não é uma obrigatoriedade. Nem todo pai depressivo obrigatoriamente tem filhos depressivos. E como também nem todo filho depressivo obrigatoriamente tem pais depressivos. Existe uma tendência, mas essa regra não é absoluta. O garoto pode ter isso por um processo por conta das questões genéticas? Pode. Mas lembre, existem dois fatores que são muito importantes. Mesmo que ele tenha nascido de uma família de pais depressivos, se ele for uma alma resolvida, ele passa por cima da genética e nasce com um corpo saudável. Se ele nasce com um corpo com uma característica de alguma substância faltando que predispõe ao processo depressivo, é porque ele, de certa maneira, é alguém que não está totalmente equilibrado nessa área. Por isso, ele não conseguiu fazer o bloqueio dessa perturbação química do organismo. E a segunda questão é que pode não ser nada relacionado à genética. Pode ser um processo obsessivo simples que está se estabelecendo e ele começa a apresentar a sinalização de desejo de morrer, não por conta dos pais serem depressivos, mas por conta da perturbação espiritual da qual ele é vítima, que não tenha, em princípio, nada a ver com as características genéticas de seus pais.
1: Então vamos lá, mais uma pergunta, essa aqui é interessante também, a Thaís está acompanhando a gente, pergunta o seguinte, gostaria de saber a sua opinião a respeito do Espiritismo não estar trabalhando tanto com as incorporações e buscando conhecimento.
0: Eu acho que ela está querendo perguntar o fato do Espiritismo não ter tanta mediunidade e ter tanto estudo. Deve ser isso, né, Rubens?
1: Eu também imaginei por essa área, né? Métodos de incorporação, né? A questão da mediunidade. E aí ela faz o paralelo dessas incorporações com a questão da busca do conhecimento.
0: Certo. Muito bom. Na década de 20, na cidade de Belém do Pará, tivemos um médium extraordinário chamado Ana Prado. Ana Prado produzia materializações incríveis, foi estudada de maneira intensa pelos vários pesquisadores que viviam no Pará naquela época. Frederico Finer, o irmão Jacó, da obra de Voltei de Chico, também esteve em Belém do Pará, inclusive foi ele que comprou o prédio onde ela fazia as reuniões e que depois ficou para a União Espírita Paraense, ali na Praça da República, Rua Oswaldo Cruz, número 45, que é o endereço da União Espírita Paraense. E eram reuniões incríveis, porque se fez muitos moldes de parafina, se fez muitas flores de parafina. Existe uma obra de Ettore Bosio chamada Nogueira de Faria. De Nogueira de Faria, chamada O Trabalho dos Mortos, em que ele narra com detalhes as diversas situações apresentadas nas reuniões feitas por Ana Prado, que duraram anos, se eu não me engano, foi de 1920 a 1924 que ela trabalhou essa mediunidade. Não tenho certeza essa data. Não acreditem, não tenho certeza. Posso estar equivocado. Mas foi na década de 20 em que ela participou por vários anos realizando essas reuniões mediúnicas e eles tinham o cuidado de registrar todas as pessoas que participavam da reunião numa espécie de um caderno. E aí eles relatavam as materializações, os fenômenos, as flores, tudo o que acontecia, numa coisa impressionante. Anos mais tarde, os pesquisadores pegaram esses livros de ata para contabilizar quantas pessoas haviam assistido às reuniões de Ana Prado. São mais de 400 assinaturas que estão presentes nesse livro. Mais de 400 pessoas na década de 20 em Belém do Pará assistiram às manifestações de Ana Prado. Dessas mais de 400, duas se tornaram espíritas. Duas. Levando à conclusão de que o fenômeno convence, mas não converte. No contraponto dessa história, as obras de Chico, que as pessoas nem veem as reuniões mediúnicas, são capazes de converter quantas pessoas? Quem será que consegue mais sucesso no processo de conversão dos indivíduos? A mediunidade ou o conhecimento? O objetivo do Espiritismo não é fazer a comprovação simples da existência e sobrevivência da alma, mas é contribuir para a transformação moral do homem. Nós conhecemos sobre a imortalidade, sobre a vida espiritual, para que nos convençamos de mudar. Porque se a gente achasse que não tem reencarnação, não tem vida após a morte, não tem nada disso, nem vale a pena perdoar os outros. A gente usa a ideia de que, olha, se você não perdoar, o cara vai renascer dentro da sua casa. O que você prefere? Perdoar o cara agora ou chamar ele amanhã de irmão, dentro de casa? Você com esquecimento do passado, conviver com ele, dentro de casa, todo dia. Ele pegando sua roupa, vestindo seus sapatos, usando suas coisas. O que você quer? Então, perdoa o cara para ele não precisar voltar junto de você. Então, o conhecimento espiritual é para nos convencer a mudar. Então, hoje o movimento espírita realmente ele não tem tanta ênfase no aspecto mediúnico. Por quê? Porque o fenômeno convence, mas ele não converte. Ele converte na hora em que a gente estuda, lê, compreende e muda as nossas vidas. É aí que nós encontramos o grande objetivo do Espiritismo. Mas apesar de tudo isso, as casas espíritas elas costumam ter seus grupos mediúnicos. Só que os grupos mediúnicos não são abertos ao público, são reuniões fechadas para garantir a privacidade daquele que fala, daquele que expõe sua vida, para impedir pessoas despreparadas participarem da reunião, verem o que não devem, comentarem da vida dos outros fora dali. Então, todas essas situações sugerem que as reuniões sejam fechadas. Mas as casas espíritas continuam mantendo seus grupos mediúnicos. Se você for somar os centros espíritas do Brasil, o número de grupos mediúnicos que a gente tem, tem muito mais médium trabalhando nos milhares de centros espíritas que o movimento espírita tem hoje, em que pese os grupos de estudo, do que nós tínhamos há 50 anos atrás, quando a gente não tinha quase estudo e tinha só grupos mediúnicos. Hoje, tem mais mediunidade do ponto de vista de quantidade e nas várias casas espíritas. Por quê? Porque o conhecimento multiplicou as casas, trouxe muito mais gente para o movimento espírita e promoveu, assim, um crescimento significativo das instituições espíritas com seus grupos mediúnicos por dentro dele.
1: Vou aproveitar essa questão ainda que a gente está falando de mediunidade. Só uma pergunta aqui da Sandra. Ela pergunta o seguinte: gostaria de saber se o médium que usa sua faculdade mediúnica comercializando-a poderá ser desamparado e perder essa faculdade. E aí, Jorge?
0: Sim. Sim, existe um capítulo no Livro dos Médiuns chamado Da Perda e da Suspensão da Mediunidade. Eu não vou lembrar agora aqui o número do capítulo, deve ser capítulo 22, se não me engano. E lá você tem um elenco de justificativas do porquê o médium pode ter a sua mediunidade suspensa, que seja por um período, ou ter a mediunidade, na verdade, perdida. Ele não vai ter mais, ele não consegue mais se comunicar. Não é que ele perca do ponto de vista biológico. O mentor impede que alguém se manifeste. O cara continua sendo médium, mas é como se fosse um rádio que ele liga, mas não tem ninguém para sintonizar na estação, uma estação para sintonizar para ele. Ele continua sendo tecnicamente médium, mas o mentor não permite que ninguém se aproxime e ele também não dá comunicação. Então ele ficou com a perda da mediunidade. E a suspensão é temporária. Existem várias situações, ele está doente, ele não reflete nas mensagens recebidas, ele não divulga o que é entregue para ele, ele precisa descansar. E entre as várias justificativas que tem, essa que você citou, é mais uma também das razões pelas quais o médium pode ter a sua mediunidade suspensa ou perdida. O que não quer dizer que se um médium vende e ele não perdeu, está tudo certo. É porque às vezes outras entidades se apossam dele e manipulam a mente desse médium e ele fica num processo de perturbação e de fascinação, no qual ele vende a mediunidade. A mediunidade às vezes nem existe mais, ficou na forma de uma mistificação, ou às vezes continua existindo, mas ele está tomado por entidades perversas que empurraram esse nosso companheiro na direção do abismo.
1: Muito bem, vamos seguindo aqui com mais uma pergunta. Essa aqui é interessante também, Jorge. Ela, a nossa ouvinte, internauta, ela diz assim: ó, eu estou te plantando, mas eu já vou deixar minha pergunta aqui para me ouvir depois a resposta do Jorge. Ela não se identificou. Mas tem a ver com uma casa assombrada. Ela diz assim: Jorge, moro há 7 anos em uma casa que digo ser assombrada.
0: Moro há quanto tempo?
1: 7 anos. Moro há 7 anos em uma casa que digo ser assombrada. Depois que vim morar aqui, a minha vida e a da minha família mudou. Já procurei ajuda em outras religiões e até amenizou a situação, mas não cessou. Meus sintomas de depressão pioraram muito e minha mãe já tentou suicídio 3 vezes e meu irmão já ficou até internado em um hospital psiquiátrico. Hoje, sigo a doutrina espírita, faço o evangelho no lar, estamos melhor, mas não como uma vida normal. E aí ela queria te ouvir, Jorge. Ela não se identificou.
0: Você tem razão. Esses fenômenos, eles existem. Casas mal-assombradas existem. O que são elas? São residências que elas pertenceram a determinadas pessoas que viveram, às vezes, nela há muitos anos e se apegaram demais a esses bens materiais e não aceitam os novos moradores. Não aceitam. Acham que, às vezes até sabem que estão mortos, sabem que já desencarnaram, mas não admitem que outras pessoas estejam derrubando as paredes, fazendo reforma, mudando, dormindo no quarto que era delas e se revoltam com isso. E essas entidades, então, elas ficam num processo de perturbação. Isso é verdadeiro. As situações que você sinaliza podem ser verdadeiras. E aí, a gente precisa tomar providências, no sentido de que a gente vai fazer. Quando a gente é menos médium, é mais fácil, porque a gente, sendo menos médium, a gente sente menos, a gente se perturba menos, sente menos essa influência e consegue sobreviver de maneira mais tranquila no ambiente, entre aspas, mal-assombrado. Mas quando somos mais médiums, o nosso sono é mais perturbado, existe mais dor de cabeça, mais doença, mais angústia, mais medo, porque essas entidades, o que elas querem fazer é retirar as pessoas do ambiente onde elas estão, para que elas sejam donas do local para todo sempre. É preciso atender essas pessoas nas reuniões mediúnicas. A minha sugestão a você é que você procure uma casa espírita para abrir um atendimento fraterno pelo diálogo e um atendimento espiritual, explicando a situação para que a casa espírita promova reuniões mediúnicas em que essas entidades que estão vinculadas a essa casa possam se manifestar. E aí elas possam ser ouvidas, conversadas, elas possam ser atendidas, assistidas, e com essa atitude, termos uma possibilidade grande de resolvermos o problema. Então, o que seria fazer? Procurar uma casa espírita. Hoje, as casas estão fechadas por conta da pandemia. Algumas estão abrindo, outras não. Então, procure alguma que já esteja iniciando seu trabalho de atendimento espiritual na sua cidade, se tiver, se a sua cidade for grande, se já tiver alguma casa funcionando, procure uma casa espírita para poder dizer, olha, eu estou precisando de ajuda. E aí, nessa casa espírita, tendo um grupo mediúnico, um grupo de desobsessão ou de atendimento espiritual, o nome de vocês vai para essa reunião mediúnica e durante a reunião mediúnica os nomes são lidos. E ao serem lidos os nomes, as entidades vinculadas a essas pessoas costumam se apresentar. E aí, a casa vai ter a possibilidade de conversar com essas entidades, tentando demovê-las desse propósito de achar que ainda continuam donos de uma propriedade que já não mais lhes pertence. Pode ser que essas entidades não se manifestem, não é obrigatório que elas se manifestem, mas elas podem não se manifestar. E os próprios mentores, a partir do trabalho espiritual que é feito, conseguir a energia suficiente para trazer essas entidades até a reunião mediúnica e sem que elas se manifestem, mas aproveitando as energias dos encarnados e dos encarnados, a ambiência da casa espírita, promover o atendimento a essas entidades sem que necessariamente haja uma manifestação mediúnica na mesa. E aí os mentores podem conversar, dialogar com esses companheiros, promovendo assim um atendimento espiritual e facilitando um melhor equilíbrio da sua casa. Você tem que realmente continuar fazendo o evangelho no lar para que haja uma blindagem melhor da casa, oração com mais frequência, fazer um propósito muito mais determinado de que você consiga viver em harmonia com a casa, fazer orações com frequência, orar pelas pessoas que foram donos da residência e que podem de alguma maneira serem os perturbadores, que é o mais provável, né? Não é uma garantia absoluta, mas é o mais provável. E aí, através desse expediente, procurar melhorar a condição. Mas é preciso fazer alguma coisa, porque é muito ruim viver num processo de perturbação contínua dentro do lar. É muito complicado você viver dentro de um ambiente onde todos os dias existe perturbação espiritual nos espaços, no local, na hora de dormir, em todos os cantos. Então faça isso, procure fazer e nos mantenha informado do andamento de como é que essas coisas estão acontecendo, tá bom? Nos ajude a ajudar você.
1: Muito bem, Jorge. Tem uma pergunta que chegou aqui para a gente, do nosso ouvinte, o Antônio Oliveira, está acompanhando a gente. Ele pergunta o seguinte, pede para você comentar, se puder, sobre as funções da glândula timo, o corpo morfogênico e também sobre a tela búdica. Acho que é isso. Dá para falar alguma coisa sobre isso, meu amigo Jorge Alahá?
0: O corpo morfogênico e a tela búdica são conceitos não espíritas, né? Eles são conceitos mediúnicos de autores espirituais, mas que não necessariamente são autores espíritas. Porque, assim, existem muitos espíritos que escrevem sobre coisas do mundo espiritual, mas nem todos os espíritos são espíritas. Você tem muitas doutrinas espiritualistas que estão sobre a face do planeta e que possuem comunicações mediúnicas e que não necessariamente isso significa dizer que, que é exatamente espiritismo. Nossa, tem inúmeras doutrinas aí, poderia aqui citar umas 12 que possuem comunicações mediúnicas, mas não são espiritismo. E esse pensamento da chamada tela búdica, que é uma proteção espiritual que as pessoas têm para impedir que as energias ruins nos alcancem, é um conceito que ele não aparece em nenhuma obra espírita, né? Nem a informação sobre o corpo morfogênico também não são nenhum dos dois objeto de discussão dentro da literatura tipicamente espírita. Agora, sobre a glândula timo, é sobre timo, né?
1: Isso.
0: É, o timo, dentro daquilo que o espiritismo nos traz, ela não é tratada como uma glândula importante. As glândulas importantes no sistema nosso endócrino são a epífise, que é a mais importante de todas, né? Depois vem a hipófise, que é comandada pela epífise, depois vem a tireoide, que é comandada pela hipófise. Depois você tem como glândulas endócrinas, você tem os testículos e os ovários, pela importância reprodutiva que eles possuem e do nosso aparelho reprodutor. Então você não tem efetivamente, para o timo, um destaque como você tem. Tem outras glândulas que também não têm tanto destaque, mas também são citadas, como as suprarrenais, também são muito destacadas. Agora, o timo. O timo, até onde a vista alcança, ele é um órgão que tem muita importância na infância, para o desenvolvimento, para o amadurecimento dos nossos corpos, né? Quando nós somos crianças, você vai ter que ter um estímulo para que, por exemplo, um cachorrinho. Você tem um cachorrinho. Quem vai fazer o cachorrinho deixar de ser cachorrinho para virar um cachorro adulto, quem vai amadurecer o corpo dele é em cima do timo. O timo é muito importante para isso. Fica bem próximo do coração. E ele é grande. À medida que a gente vai se tornando adulto, ele vai diminuindo, fica pequeno. Ele vai perdendo as suas funções de maneira mais direta. Então, daquilo que a ciência oficial nos coloca, o timo tem muita função nesse sentido. Se você pegar um cachorrinho e tirar o timo dele, o cachorro não morre. Mas ele vai ficar sempre um cachorro entanguido. Tu conhece essa palavra, Rubens? Entanguido?
1: Não, traduz.
0: É coisa da Amazônia.
1: Então.
0: Entanguido. Fica pequeno, fica mirrado, ele não desenvolve, ele fica um cachorro pequenino. Mas ele fica com característica de cachorro adulto, só que ele não cresce. Mas ele não fica com aquela gracinha do cachorrinho pequeno. Ele fica no meio do caminho, sabe? Então o timo tem uma função mais ou menos nesse sentido. Depois que o corpo do animal e do homem alcança a madureza, ele, segundo a biologia, perde as funções que ele teria. Ele tem a ver muito com imunidade, né? As pessoas que trabalham com a questão da imunidade, o timo é muito importante, mas ele não é. O baço também é da imunidade, e você vive sem baço, você vive sem timo. Então, eles não são essenciais, não é? Do ponto de vista espírita, a gente enxerga no baço um ponto de energia, que seria o plexo esplênico. Por quê? Porque o baço é onde se concentra as hemácias. Como cada hemácia é cada glóbulo vermelho é um pontinho de luz, e elas estão concentradas no baço, quando você olha, você vê aquele monte de pontinho das hemácias. Aí dá aquela luminosidade, mas ela não é do baço, é das hemácias. Então as hemácias produzem isso. O nosso sangue é como se fosse cheio de pontinhos luminosos. E o timo também participa do processo da nossa defesa orgânica, do processo imunológico, mas ele não é uma função vital. Então, do ponto de vista espiritual, nunca li nada que apontasse na literatura espírita a uma importância mais significativa do timo no cenário da questão do espírito.
1: Meu amigo, mas tem muita pergunta boa aqui. Eu olhei o relógio aqui agora, já estou vendo que o tempo voa, como diz aqui o ditado popular. Mas tem uma pergunta, Jorge, que eu vou colocar ela na tela, que eu acho que é muito interessante. Olha, a Eunice Bueno. Jorge, trabalho em um hospital, sou enfermeira. Tem dias que fico muito mal, irritada, cansada, ou tenho chorado muito sem entender a causa. O que que a gente pode dizer para a nossa ouvinte, internauta Eunice?
0: Eu quero primeiro saber se a Eunice é irmã da Eulália. Da
1: Como que
0: Eulália
1: foi?
0: Bueno. Eunice Bueno, né? Eulália Bueno.
1: Parece mesmo.
0: Ah, se você é enfermeira, Eunice, você trabalha num ambiente onde existe muita dor. Existe o óbito, existe a perda, existe o luto das coisas que não é necessariamente o óbito, mas a pessoa perde uma perna, perde um braço, perde um olho, perde um rim. Tudo isso é luto, tudo isso é perda. E tudo isso gera energia pelos corredores. E as pessoas que desencarnam também permanecem, muitas, andando pelos corredores dos hospitais sem entender o que está acontecendo, porque alguém está deitando em cima dela na cama, o médico não dá mais medicação e ela se sente desatendida pela pessoal da enfermagem. O que que está acontecendo? A ambiência espiritual de um hospital é uma ambiência carregada de uma série de dores. A maternidade é ótima, porque ali você só vê coisas lindas, crianças nascendo, felicidade, é ótimo. Mas a área da oncologia, a área da psiquiatria, o espaço das doenças terminais, o ambiente do necrotério, são lugares carregados de muita energia pesada. E às vezes nós somos mais sensíveis. Você pode ter uma sensibilidade mais aguçada. E você registra as tristezas, as angústias dos encarnados e dos desencarnados. Não são só os mortos que traduzem energias ruins nos ambientes. Os chamados vivos também fazem a mesma coisa. E você pode estar sintonizando com esse mar de energias ruins. O que eu lhe aconselho? Orar antes de começar o trabalho. Manter a sintonia, eu sei que é difícil. Mas manter uma sintonia espiritual durante o trabalho, sempre relembrando, você trabalha com pessoas e ali existem espíritos. E aí você precisa manter a sua sintonia, a sintonia com os bons espíritos, para não se deixar ser levada pela onda de energias negativas que é muito forte dentro de ambientes desse tipo. Não é só lá no hospital, mas, por exemplo, tribunais também são lugares pesados, cemitérios, são lugares muito pesados, porque trabalham muito com temas, com vinditas, com brigas, com dores, com perdas, com ódios. Então você tem muitas energias negativas aí. O mais indicado é que você faça uma busca de sintonia durante o trabalho para evitar que essas coisas aconteçam. E, se possível, participar de uma casa espírita para que você se mantenha mais resistente a esses processos, entenda de maneira mais nítida o fenômeno da perturbação espiritual. E consiga, através do conhecimento que a gente vai obtendo na casa espírita, os instrumentos para se defender das energias ruins que a gente tem, através não de uma varinha de condão ou de algum tipo de passe de mágica ou algum tipo de liturgia que a gente possa ter, não. Mas pela capacidade de sintonizarmos com o bem. Porque a melhor garantia de conexão com o mundo espiritual superior não é através de nenhum objeto material. Nenhuma liturgia, nem nada. É só a sintonia da mente é que conecta e que desconecta os nossos corações aos nossos mentores. Então, fazer esse trabalho de busca de sintonia e de uma casa espírita para dar melhor suporte é o melhor a ser feito para que você saia desse estado e continue colaborando. Não é para você sair do hospital, você precisa ficar para dar sua colaboração. Tem que se preparar, se proteger, para que essas energias negativas não alcancem você tão fortemente como podem estar alcançando atualmente.
1: Eu queria aproveitar, Jorge, porque tem uma outra pergunta que chegou aqui da Gorete, e ela fala o seguinte: por que que quando estamos em uma UTI é comum não sabermos se estamos aqui ou não? Perguntamos se estamos vivos ou não. Por que que isso acontece? Dá para falar alguma coisa para nossa irmã, Jorge?
0: O fenômeno da UTI é um processo muito doloroso. Seria assim a instância do espaço terapêutico onde você está mais próximo de um processo desencarnatório, né? Então ali as pessoas ficam em coma, induzido ou não. Elas têm muito a sensação de que elas estão numa situação grave. Então há dentro do psiquismo do indivíduo a sensação de que eu estou no local em que o fio da vida está fininho e que eu posso realmente ir. Essa percepção faz com que a ambiência espiritual de uma UTI e os companheiros espirituais que por ali trabalham sejam companheiros que estão trabalhando, inclusive, a preparação das pessoas para uma possível desencarnação, caso ela venha a acontecer. Então, durante o período do coma, os indivíduos são retirados do corpo, os mentores colaboram, conversando, orientando, pensando junto com eles alternativas para o melhor aproveitamento da existência, estimulando o retorno. Alguns não querem voltar, estão cansados de viver, não querem enfrentar as doenças que estão tendo. Às vezes a pessoa sofreu um acidente e ficou muito mutilada, perdeu parte da massa encefálica, está muito prejudicada, num coma muito profundo, está tudo complicado, e ela não quer voltar. E os mentores conversando para que ela precisa voltar para viver o restinho da existência que ela tem, e aí tem esse processo de convencimento. Então, muitas entidades que estão ali, elas estão vivendo esse hálito da desencarnação. A fronteira da vida e da morte fica muito mais visível para quando se está ali dentro. Então, isso pode ser um dos fatores que predispõe a pessoa à sensação de será que eu fui, será que eu não fui, será que eu já estou lá ou estou aqui? Porque vai se dando um fenômeno progressivo de adaptação com o mundo espiritual. E é muito comum, não só na UTI, mas quando a gente está, né, passando por esse fenômeno da desencarnação, as pessoas se referirem a elementos desencarnados dentro do quarto. Falam com a enfermeira e dizem: quem é esse homem que está aqui na sua frente, na minha frente, que eu não conheço, e está falando comigo, dizendo que é para eu ir com ele? Quem é esse cara? Os enfermeiros de UTI já estão habituados com esse tipo de conversa, em que as pessoas sinalizam que estariam conversando e convivendo com pessoas que, em princípio, não estariam presentes naquela sala. Como também, um outro fenômeno muito comum é a melhora da morte. A pessoa está ruim, melhora de maneira excepcional, a família descansa. Graças a Deus, melhorou, agora podemos dormir. Aí a família descansa, aí os mentores retiram a pessoa, porque a família agora está tranquila, porque sentiu que o seu familiar está bem melhor do que estava ontem. Então é a chamada melhora da morte, que aparece em várias obras espíritas, no livro Os Mensageiros, aparece lá no finalzinho da obra, no caso Fernando. Eles promovem a melhora da morte para retirar capítulos, acho que é 49, 50, 49. 48, 49 da obra é o caso da melhora da morte de Fernando. Então, esses fenômenos todos somados dão a nós a sensação de uma imprecisão, se estamos do lado de cá ou se nós já estamos do lado de lá.
1: Como é que está o braço do Jorge? Pergunta para ele.
0: Está melhorando, devagarinho, né? Eu ainda tenho o braço, ainda não levanto, não chega nem na horizontal, chega na metade da horizontal, né? Esse 45 graus é o quanto ele está chegando. Mas
1: está aí, né? Trabalhando.
0: Mas o outro está bom.
1: Eu lembro do Chico, ter dois olhos é privilégio.
0: É luxo.
1: Então é luxo. Ter dois braços funcionando direitinho também, né?
0: É luxo. É luxo.
1: Mas o Jorge Alahá tá bem, né, Jorge?
0: Tô,
1: é o pessoal
0: tô.
1: Que tá perguntando aqui.
0: Tá, então responda para eles que eu tô melhorando bem.
1: Na semana que ele fez. A semana que ele fez a cirurgia, ele fez pinga-fogo.
0: Suei demais, mas a gente fez.
1: Então, Jorge, tem uma outra pergunta aqui, que a gente tá caminhando já para o final, para você fazer a prece. Eu vou colocar ela aqui eu vou ler, porque ela chegou para a gente de um ouvinte. A nossa querida Marta, ela está lá em Volta Redonda, e ela escreveu assim: Jorge, amados amigos da Web Rádio Fraternidade, uma amiga querida, a doutora Nádia, me pediu ajuda urgente com essa mensagem enviada hoje à tarde, dia 16 de novembro de 2020. Estou com uma prima que não é espírita. Está apresentando sintomas de mediunidade, manifestando até dentro da Igreja Católica. Os irmãos estão levando ela para a psiquiatria, ou para o psiquiatra, perdão. Tá? Eu não vou dizer o nome para não criar uma situação complicada, né? Ela pede gentilmente para a gente colocar o nome da nossa irmã que a gente tem aqui nas preces, Mas eu falei para ela que eu queria te ouvir sobre o caso e na hora da nossa prece final a gente vai pedir por ela também. Então tá aí a colocação feita pela nossa querida Marta em relação a essa mensagem que ela recebeu. E queria que você pudesse comentar o caso, que pode ser até um caso que você que está aí nos acompanhando em outro lugar possa estar presenciando.
0: Se ela é católica, eu sugiro que ela procure o grupo carismático. Dentro da Igreja Católica existe a Igreja Carismática. A Igreja Carismática é o braço da Igreja Católica que admite as manifestações, como é chamado lá, de manifestação do Espírito Santo. Em que a mediunidade ela pode ter as suas expressões dentro do ambiente católico. Não é a mesma coisa que um centro espírita, que vai permitir um esclarecimento sobre a mediunidade, a prática da mediunidade, um aproveitamento mais efetivo dessa faculdade. Mas nos grupos carismáticos, nas orações, nos grupos de dom, nos grupos que as pessoas fazem, que oram pelos outros, eles costumam ter manifestações espirituais. Eles não chamam de manifestações mediúnicas, né? Dizem que são manifestações do Espírito Santo, mas no fundo são manifestações mediúnicas, em que médiuns que participam desses movimentos têm a possibilidade de contribuir. Isso é que é o importante, é a gente exercer a nossa espiritualidade, onde a gente se sente bem. Se ela se sente bem no ambiente católico, ela precisa permanecer no ambiente onde ela se sente bem. Agora, se ela estiver lá, for no grupo carismático, e mesmo assim ela não se sente bem, a gente pode, de repente, indicar para ela um grupo espírita, para que ela possa ser atendida. Mas, independente dela vir ou não para o grupo espírita, ela pode continuar na Igreja Católica, participando do grupo carismático, e essa parente, prima, né? Prima? A prima, uhum, pode, que já tem mais proximidade com a doutrina espírita, pode fazer o trabalho de atendimento espiritual para ela. Mesmo ela não vindo, porque não é necessário que a pessoa venha fisicamente à casa espírita para que ela tenha um atendimento espiritual. Um parente pode fazer. Ter um marido, um pai difícil, um filho problemático, drogado, complicado, faça você o tratamento por ele, o atendimento, vá, procure a casa espírita. E assim também, essa prima que está trazendo essa preocupação pode ser o elemento para ir à casa espírita pedir socorro. Está com dificuldade. Ela, por enquanto, em função das crenças que possui, pode procurar o grupo carismático, participar com tranquilidade, se envolver nas orações, nos cânticos, nos louvores e em tudo que a Igreja Carismática possui, que vai permitir com muito mais tranquilidade para que ela exerça as suas faculdades espirituais lá, embora eles não chamem de faculdades mediúnicas, enquanto a sua prima, no centro espírita, faz o trabalho de atendimento espiritual que ela precisa. Se essa alternativa dela ir para o grupo carismático não der certo, aí talvez possa ser o momento lá na frente de se tentar uma aproximação dela com o espiritismo a partir de uma participação num grupo de atendimento espiritual, onde ela coloque a sua situação e aí o acolhimento da casa vai garantir que ela possa ser atendida e possa ter uma orientação mais efetiva para a faculdade que já se encontra ostensiva. Talvez por aí a gente encontre um bom caminho para fazer isso. E ela precisa se integrar nas tarefas da igreja. Precisa se dedicar a alguma coisa. A igreja tem tantas pastorais, tem a pastoral da criança, a pastoral do idoso, tem a pastoral da terra, a pastoral de tanta coisa. Escolhe uma pastoral que você se sinta bem e se integre ao trabalho, porque quanto mais você executar o trabalho no bem, mais você escoa a sua sensibilidade espiritual e menos acesso a entidades perturbadas você vai ter. Sua mediunidade vai ficar mais afinada e vai ser usada de maneira muito mais efetiva pelos bons espíritos. Se você não faz nada pelo próximo, você se tranca com vergonha do que você é, você pode ser vítima de processos obsessivos e aí a faculdade mediúnica que você tem, que poderia ser muito bem usada para atender e acolher pessoas e ajudar pessoas, acabará sendo utilizada para a sua própria perturbação. Essa via pode dar um bom encaminhamento para esse problema.
1: Muito bem, vamos caminhando para o final, tem muita pergunta, a gente vai tentar aproveitar no próximo Pinga Fogo, então a gente convida você que fez a sua pergunta, a gente não conseguiu trazer a resposta aqui hoje, mas com certeza Não vai faltar oportunidade, o caminho é esse, gente, é estudar. A gente tem aí as obras básicas, tem a literatura trazida por Francisco Cândido Xavier, Divaldo Pereira Franco, Ivone do Amaral Pereira, enfim, a revista Espírita, enfim, tem muita coisa, né, Jorge, que vai ajudar a gente a compreender. E a caminhada é essa, o estudo é constante,

0: agora ao vivo, mas enfim, no momento que a pessoa estiver ouvindo. Vamos lá, Jorge, é com você.
1: Eu queria que você relembrasse, tem uma moça que você pediu que nós orássemos por ela.
0: É essa agora do final, né? Que é a Nádia que pede pela prima, né? Que é a Marta, que é a nossa ouvinte,
1: Essa?
0: pediu. É essa mesmo. Eu deixei para o final justamente isso.
1: Tá bom. Pensei que era anterior a essa.
0: Não, é essa mesmo. O nome dela está aqui, eu não quis dizer, porque ela não é espírita, né? Então, mas eu estou com o nome dela aqui, então a espiritualidade até viva aqui tá conosco aqui.
1: Então, pronto. Então, vamos orar. Senhor de infinita misericórdia, de infinito amor e capaz de conceder a nós o benefício da paz espiritual. A ti, Senhor da vida, rogamos nesse momento a tua presença sobre os nossos lares. Rogamos a tua presença, Senhor, dentro dos nossos corações nesse momento, para que a graça divina que tu concedes a todos aqueles que te buscam possa alcançar os nossos corações e facilitar dentro de nós a serenidade que nos falta diante dos conflitos domésticos que a nossa existência possui. Derrama o teu amor sobre as nossas famílias, Senhor. Desce as tuas bênçãos sobre os nossos familiares difíceis, retirando as vendas de todos aqueles que de alguma forma esqueceram dos seus compromissos mais profundos e hoje seguem desentendidos por não compreenderem a majestade da vida e a excelsitude da família. Que o teu amor infinito possa tocar a todos eles, possa envolver os nossos filhos difíceis, os nossos cônjuges complicados, e possa envolver também todas as entidades espirituais que de alguma forma convivem no nosso espaço doméstico, muitas delas que não sabem sequer que desencarnaram. Que o amor infinito que tu possuis pelas tuas criaturas possa envolver todos os cômodos dos nossos ambientes domésticos, recolhendo nos braços, Senhor, esses companheiros espirituais que ignoram a situação em que se encontram. Que a luz infinita do teu amor sem par possa, nesse momento, recolher carinhosamente todas as entidades que de alguma forma perturbam as nossas casas, desequilibram os nossos sentimentos e deixam as nossas vidas angustiadas. Rogamos-te que também abençoes os nossos ambientes de trabalho, que a graça da tua presença se faça sobre todos os espaços onde trabalhamos, assistindo e envolvendo a todas as entidades que ali se encontram e protegendo a nós também, Senhor, para que nos tornemos mais fortes e mais capazes de equilibrar as nossas emoções diante dos conflitos que os nossos ambientes de trabalho possuem. Ajuda-nos a nos asserenar por dentro para que as perturbações que existem por lá não alcancem a intimidade das nossas almas, mas que nós consigamos, apesar da nossa fragilidade, mantermos a lucidez necessária para que a nossa mediunidade, a nossa sensibilidade,

0: seja usado da melhor, seja usada da melhor maneira possível. Socorre também, Senhor, os nossos conflitos espirituais, as nossas angústias, os nossos conflitos na parte da fé, as nossas incompreensões diante da Tua manifestação, as expressões da Tua lei de causa e efeito e as múltiplas aparentes injustiças que a nossa sociedade possui. Ajuda-nos a entender todas essas coisas e a sermos capazes de compreender a majestade da Tua lei, mesmo nas situações em que os nossos cérebros ainda não são capazes de entender em plenitude. Rogamos-te assim, por todos nós, Senhor, por todos os Teus filhos, depressivos, angustiados, ansiosos, enfermos, desesperançados, desiludidos, cansados de viver. Dá a todos nós a compreensão da majestade do existir e descerra diante dos nossos olhos a grandeza do significado da encarnação para cada um de nós, para que a força que aparentemente nos falta, nós possamos reencontrá-las no fundo das nossas almas e reaquecermos a nossa fé, os nossos bons propósitos e ouvirmos o Teu chamado, Senhor, na direção da transformação que precisamos fazer. Derrama assim as Tuas bênçãos sobre toda a nossa humanidade. Protege aqueles que mais padecem. Derrama Teu amor sobre todos que hoje, através das diversas expressões da mediunidade, sofrem as angústias de serem desentendidos. Que todos nós, Senhor, sejamos abençoados com a graça da paz que só Tu podes conceder aos homens. Dá a todos nós uma noite de profunda serenidade e mergulha nessa mesma paz o nosso Brasil. Dá ao país uma noite de profunda serenidade, acomodando os sentimentos contrários e estimulando-nos à concórdia e à confraternização legítima para a consecução dos Teus planos para este país. Fica assim conosco, Senhor da vida. Guarda os nossos corações sob a Tua proteção augusta e permanece conosco abençoando as nossas vidas e iluminando os nossos melhores propósitos, não somente hoje, mas para todo sempre.
1: Muito bem, a nossa eterna gratidão a Deus, a essa espiritualidade que incansavelmente assiste. E eu queria confessar que durante a prece do Elahá, a gente pôde sentir mais uma vez a energia que emana do Criador, em favor de todos nós. É por isso que a gente diz sempre aqui para você que está conosco aí, você não caminha sozinho, nenhum de nós caminha. Então, força, coragem, fé, esperança e vamos seguindo, viu? A gente tem certeza, a gente recebeu uma mensagem aqui, um pedido de prece para a Micaela, conforme está escrito aqui, já tentou contra a própria vida 3 vezes, que o alto ampara. E vamos juntos, viu? Jorge, mais uma vez gratidão, se Deus quiser, a gente tá junto. Eu tava vendo aqui, tem um recadinho que você vai estar, deixa eu ver se eu acho aqui, porque você vai estar numa live, pessoal, que a gente pediu pra gente divulgar aqui, uma live que você vai estar no final de semana, dia 21, com o pessoal da TV Secal, acho que é isso mesmo, né? Eu perdi aqui porque é tanta mensagem, né? Mas a gente divulga aqui também. Um abraço, meu amigo.
0: Muito obrigado. Obrigado a todos, uma boa noite para todos nós, que Deus abençoe as nossas vidas e que tudo isso que a gente discutiu faça sentido de verdade para as nossas existências.
1: E eu queria dizer a você que está aí do outro lado, por onde passar, espalhe essa luz que a gente conseguiu absorver aqui hoje e absorve com o conhecimento deixado por Jesus há mais de 2000 anos. Tchau, tchau, meus amigos. Tchau, a Divina tá ali, ó, ela tá concentrada lá. Tá ali, ó, trabalhando. A Divina tá falando ali. Qual que é o evento, Divina? É o Paulo. É os... Mas depois a gente depois também vai divulgar aqui o trabalho que o Jorge vai fazer aí. Deixa eu ver aqui. Não, esse aqui é quarta-feira. Quarta-feira tem o Jorge e o Álvaro aqui mais uma vez. Enfim, continue trabalhando muito, viu, Jorge? Que aí você vai pagando as contas espiritual e a gente vai junto.
0: Pra ver se o braço cura, né?
1: Pra ver se o braço cura. Fica com Deus. Dá seu tchau aí, Divina.
2: Tchau,
1: tchau. Então, gente, a gente se encontra até amanhã cedinho, se Deus quiser, aqui na emissora do Eno, a nossa prece diária. Tchau, tchau.
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7: Meus irmãos, que Jesus nos abençoe o estudo. Estamos estudando o capítulo 4, Ninguém pode ver o reino de Deus se não nascer de novo. E os itens que seguiremos agora são os que se referem aos laços de família, fortalecidos pela reencarnação e rompidos pela unicidade da existência. Esse tema aborda os itens que vão de 18 a 22. Quando nós colocamos a questão da reencarnação associada aos laços de família, é muito comum ouvirmos, acreditamos mesmo que vocês já tenham ouvido, comentários do tipo: ora, então eu tenho quantas mães? Quantos pais? E com relação ao casamento, quantos maridos e quantas esposas? Ora, isso rompe os laços de afeto, porque quem é minha mãe hoje não será minha mãe amanhã. Na verdade, não é disso que se trata. Vamos começar pensando sobre as consequências da doutrina anti-reencarnacionista. Ela está no item 21. Essa doutrina anula a pré-existência da alma, ou seja, as almas são criadas ao mesmo tempo que o corpo. E ao final desta vida, cada uma tem o seu destino específico. Pensando dessa maneira, o pai é estranho à sua esposa, aos seus filhos, aos seus próprios pais. Uma família, homem e mulher, se conhecem. Os filhos que vêm não têm ligação anterior. Seguem pelos caminhos da vida. Suponhamos que um desses familiares tenha uma vida dissoluta, uma vida envolvida em erros graves. Qual será o destino desse familiar? Suponhamos que aqueles que seguiram a lei de Deus, obviamente, estarão sendo levados ao paraíso, e aquele de vida dissoluta irá para o inferno. Não se conheciam antes da encarnação, não estarão juntos depois, porque cada um segue o próprio caminho estabelecido também pelas penas eternas. Quando, ao invés disso, nós temos a doutrina da reencarnação, o que é que nós encontramos? O Evangelho nos diz, no item 18, que os espíritos formam grupos ou famílias unidos pela afeição, simpatia e identidade de inclinações. Esses espíritos, felizes por estarem juntos, se procuram. A encarnação só os separa momentaneamente, visto que após retornarem à erraticidade, eles se reencontram como amigos ao retornarem de uma viagem. A realidade, então, é bem melhor do que a da doutrina anti-reencarnacionista. Na verdade, aquele que me aceitou por filha, aquela que me aceitou por mãe, são espíritos que já me conheciam e a quem eu conhecia também. Alguns dirão, mas não se fala que muitas vezes essas ligações são organizadas em função de erros anteriores, de desavenças. Sim, por vezes sim. Mas nós sabemos que aqueles que se amam se procuram. Está escrito aqui, acabamos de ler. E aqueles que ainda não se amam, pela lei do amor estabelecida por Deus, um dia virão a se amar. Se eu fiz mal a meu pai ou a minha mãe, ou se meu pai ou minha mãe fizeram mal a mim em vidas anteriores, é inegável que nesta encarnação eles me aceitaram por filha. Isso é amor. Isso é busca de crescimento no amor. Isso é busca de caminhar de mãos dadas. E isso é muito bom. Saber que alguém te deu uma nova oportunidade, ou saber que alguém simplesmente te ama muito, é muito bom. Saber que você tem um carinho especial por uma avó, por um tio, saber que aquele irmão é o seu companheiro, isso é muito bom. Nós sabemos que temos uma caminhada anterior com esses espíritos. E se aquele irmão, aquela irmã que está comigo no mesmo lar, não é o irmão, amigo e companheiro que eu gostaria que fosse? Nós que somos espíritas e que estamos estudando e procurando nos melhorarmos segundo a vontade de nosso Pai Celestial, sabemos que estamos ao lado desse irmão e dessa irmã exatamente para que venhamos a nos amar de maneira cada vez mais forte. Nós temos um caso que está no livro Nosso Lar, que muitos conhecem, que é a história da mãe de André Luiz. É uma história muito rica para nós, porque nós podemos ver ali a realidade das nossas vidas. Foi casada com o marido, boa mãe, boa esposa, mas, na verdade, o marido tinha uma vida nem sempre muito regrada. Envolvia-se com outras mulheres, e duas em particular, com essas duas, ele teve um relacionamento mais forte e mais difícil, porque as duas depois se sentiram abandonadas e no direito de cobrar dele aquilo que achavam justo. Desencarna ele, o marido, desencarnam elas, as duas mulheres. Na espiritualidade, a mãe de André Luiz vê o marido em dificuldade, em sofrimento, e tenta ajudá-lo. Sabendo de tudo, localiza também as duas companheiras e vê o sofrimento de ambas. Ela ampara André Luiz, nós sabemos da história, André caminha na espiritualidade, progride, porque na erraticidade, sem o corpo de carne, também progredimos e aprendemos muito. E chega um determinado momento em que ela diz, vou reencarnar para casar-me novamente com seu pai. André Luiz não entende. E ela explica, ele precisa de ajuda. Ele é o ponto mais fraco nessa história. Como ficará sem socorro? E André questiona, mas a senhora pode ajudá-lo daqui. Ele encarnado e a senhora daqui ajudando. E ela diz, não, eu quero estar mais perto. Eu quero estar do lado, eu quero caminhar junto. E André pergunta novamente, mas mãe, e aquelas duas companheiras, elas vão continuar perseguindo? E a mãe de André Luiz diz, não, mais tarde as duas serão minhas filhas. O título do capítulo é Sacrifício de Mulher. Isso são os laços de afeto, que ultrapassam de muito uma existência material. Esposa dedicada numa vida, esposa dedicada na vida seguinte. A fim de quê? A fim de ajudar aqueles a quem ela ama. Ajudar ao marido. Ajudar aquelas duas mulheres que ainda não são queridas do seu coração. Que não serão aquelas filhas exemplares. Mas ela já tem o amor de irmã por aquelas companheiras. E não deseja vê-las sofrer também. Ela não resolve amparar só o marido. Ela resolve amparar aquelas duas companheiras também. E diz para André que tem a esperança firme dentro dela de que retornando todos à espiritualidade estarão unidos pelos laços do amor. E ainda diz para André, você, meu filho, que aqui ficará, será o meu sustento. Então o amor que nos une em família, é uma coisa muito maior do que aquilo que normalmente nós pensamos. Nós pensamos que encontramos alguém, casamos, um filho nasce, não nasce, nascem dois. Não é. Não é assim, de uma maneira solta. É de uma maneira organizada. É de uma maneira amorosa. É de uma maneira presente. Deus está conosco. A espiritualidade está conosco. Isso é planejado. Nós nos organizamos e viemos todos para dar certo. Viemos todos para reforçar os laços do amor e para acertar aonde não há ainda um amor tão presente. Esse é o objetivo da família. A família existe para que nós possamos fortalecer e expandir os laços de afeto. Nós vamos precisar parar agora para um ligeiro intervalo e retornaremos em breve.

Continuando o estudo reflexivo sistêmico das obras de Allan Kardec do Evangelho de Jesus, nós estamos no módulo 6, o significado da lei da reencarnação em nossas vidas. Trabalharemos hoje o tema A Programação da Reencarnação, segunda parte. Estamos no quinto encontro. O objetivo desse encontro é refletir sobre como acontece a programação de nova reencarnação e que reflexões podemos tirar disso para o aprimoramento de nossas vidas. Vamos começar com a nossa meditação inicial, fechando os olhos. Entre em contato com você mesmo em essência, buscando sentir-se um espírito imortal, momentaneamente encarnado em um corpo físico. Qual é para você o significado de saber-se um espírito imortal em evolução, momentaneamente reencarnado para poder evoluir?

como você sente essa realidade em sua vida? Você sabe dessa realidade e a sente no coração? Deixe seus pensamentos e sentimentos fluírem, evitando qualquer mascaramento num processo de auto-engano. Seja verdadeiro, verdadeira com você, analisando-se com autenticidade.

Gradualmente vamos retornando ao estado de vigília para a continuidade das nossas reflexões. No nosso encontro passado, nós iniciamos a refletir sobre a programação da reencarnação desde o instante em que o espírito se sente impelido a uma nova existência corporal. O tempo que nós passamos da dimensão espiritual varia conforme cada espírito, mas cedo ou tarde o espírito, tomando consciência da necessidade de uma nova existência, ele solicita a preparação, uma programação de uma nova reencarnação. Então, é a síntese do que nós trabalhamos no nosso encontro passado. A partir dessa programação, todo um trabalho vai ser feito para que seja efetivada a reencarnação. Uma das questões mais prementes em relação à reencarnação tem a ver com a questão 258 de O Livro dos Espíritos. Quando na erraticidade, antes de começar nova existência corporal, tem o espírito consciência e previsão do que lhe sucederá no curso da vida terrena? Vejamos o alcance desta pergunta. É muito comum as pessoas acreditarem no chamado destino. Quando uma pessoa vem para o mundo físico, ela já traz um destino traçado. Será que isso é um fato? É verdadeiro? A questão que Kardec faz aqui tem a ver com essa ideia, de uma predestinação para tudo que nós vamos passar. Agora, Kardec aborda aqui não uma predestinação, mas uma previsão. Há uma diferença entre predestinação e previsão? Sim, há uma grande diferença. Então vamos ver a resposta para nós entendermos o que acontece quando nós programamos uma nova encarnação. Ele próprio escolhe o gênero de provas por que há de passar, e nisso consiste o seu livre-arbítrio. Vejamos que aqui os benfeitores introduzem um conceito muito significativo. O conceito do gênero de provas. O que é esse gênero de provas? São determinadas necessidades para aquela reencarnação. Cada um de nós traz o gênero de provas. O que significa isso? Por exemplo, nós vimos já desde o início desse módulo que o fato de estarmos encarnados nós vamos lidar com desde questões familiares, questões profissionais, questões de relacionamentos, questões conosco, várias questões que o ser humano lida no corpo físico e que só são possíveis no corpo físico. Então, por exemplo, vamos pegar uma das questões ligadas diretamente ao corpo físico. A questão profissional. Existe uma prova na profissão que nós vamos nos dedicar no mundo físico? Existe um gênero, podemos dizer que há um gênero de provas nas ocupações ou nas profissões que vamos
porque está em desuso a palavra profissão para significar ocupação, áreas de ocupação, né? As ocupações que teremos profissionalmente? Sim, né? Há ali uma prova, sempre. Então, uma pessoa que tem uma prova na área da educação, há o gênero de provas na profissão vai ser naquela área da educação. O que tem na área da saúde, o gênero de provas está voltado para a área da saúde. E nas várias nuances que tem a área da saúde. Outra pessoa já tem, por exemplo, um gênero de provas ligados ao direito, outras à engenharia, assim sucessivamente. Temos sempre um gênero de provas na área profissional, como teremos também um gênero de provas na área familiar, teremos um gênero de provas individuais, nós conosco mesmos. Então, são várias as provas. Agora, dentro dessas provas, há sempre um gênero de provas. Esse gênero de provas tem a ver com o quê? Nós já vimos aqui qual é o sentido maior do gênero de provas. Tem a ver com propósito existencial. Tem a ver sempre com a principal limitação que a pessoa traz dentro de si para que ela possa transmutar durante aquela existência, desenvolvendo a virtude que transmuta aquela limitação. Vamos continuar aqui para aprofundar um pouco mais nessa questão do gênero de provas. Questão 258A. Não é Deus, então, quem lhe impõe as tribulações da vida como castigo? Aqui é aquela visão bem própria do século XIX e dos outros séculos anteriores, né? A vida como castigo, sempre aquela visão que nós já refletimos aqui, que era uma visão própria dessa transição de toda uma Idade Média em que Deus era aquele que castigava, que tinha que toda uma série de questões que hoje já os próprios benfeitores espirituais, os espíritos superiores, já não falam mais de castigo. Se nós pegarmos obras como de Joana de Ângeles, Demônio, nunca eles se referiram a castigo divino, porque já escreveram no século XX, no século XXI, que essas questões já tinham sido trabalhadas. Mas na época ainda havia essa ideia. Agora vejamos na resposta dessa questão que os benfeitores, eles não falam. Em algumas vezes nas respostas nós temos a palavra castigo nas obras básicas. Mas aqui eles mostram exatamente qual é o sentido maior da reencarnação, que não tem nada a ver com castigo. Vamos ver a resposta? Nada ocorre sem a permissão de Deus, porquanto foi Deus quem estabeleceu todas as leis que regem o universo. E de agora perguntar por que decretou ele esta lei e não aquela, dando ao espírito a liberdade de escolher, Deus lhe deixa a inteira responsabilidade de seus atos e das consequências que estes tiverem. Nada lhe estorva o futuro. Abertos se lhe acham, assim, o caminho do bem como o do mal. Se vier a sucumbir, restar-lhe-á a consolação de que nem tudo se lhe acabou e que a bondade divina lhe concede a liberdade de recomeçar o que foi mal feito. Demais, cumpre-se distinga o que é obra da vontade de Deus do que o é do homem. Se um perigo vos ameaça, não fostes vós quem o criou, e sim Deus. Vosso, porém, foi o desejo de a ele vos expordes, por haverdes visto nisso um meio de progredirdes, e Deus
o permitiu. Então vamos voltar aqui desde o início. Essa resposta tem várias questões, várias nuances para nós refletirmos. Na primeira frase da resposta, de que lei os benfeitores estão falando aqui? Hã? Não, esse é atributo, nós estamos perguntando lei. Hã? Lei de permissão. É uma lei que está implícita em várias questões do Livro dos Espíritos. Essa lei é a lei que tem a ver com tudo aquilo que acontece no universo. Porque muitas vezes a pessoa diz assim, de uma forma muito pueril, que tudo o que acontece é da vontade de Deus. Será mesmo? Será que Deus quer, por exemplo, que uma pessoa seja assassinada? Seja que ela se mate, por exemplo? É da vontade de Deus? Imaginemos Deus, supremo amor, suprema vontade, suprema inteligência do universo, querendo que uma pessoa se mate, ou que ela seja assassinada, ou que uma pessoa assassine. Então não é da vontade de Deus. Mas se não é da vontade de Deus, é do que então? Qual lei? A lei de permissão, tá no primeira frase. Veja bem, nós estamos refletindo um conceito profundo. Uma coisa é a vontade de Deus, outra coisa é a permissão de Deus. A vontade de Deus é que nós nos amemos, todos. Mas Ele criou a lei de liberdade para que nós nos amemos por escolha consciente, não por um decreto vindo dele. É claro isso? Não há um decreto para que nós nos amemos, mas há um convite. O convite do Criador sempre é um convite suave, é um convite que o tempo todo flui para nós. Bom, se há esse convite, a vontade de Deus é que nós o aceitemos esse convite, não é? Não é a vontade dele? Essa é a vontade de Deus, que nos amemos como irmãos, como Jesus nos ensinou. Agora, ele permite o uso ou o abuso do livre-arbítrio? Sim, porque ele nos criou com a capacidade de escolha. Então, nem tudo é da vontade de Deus, porque da vontade é que sempre nós nos encaminhemos ao bem. Ele nos criou para isso. Mas tudo só acontecerá com a permissão de Deus. Tá? Então, é importante esse conceito, diferenciar o que é a vontade, o que é a permissão. Aí depois, na continuidade da resposta, os benfeitores adentram numa outra lei. Né? Que lei é essa? Liberdade. E depois outra lei. Que lei é? Lei de responsabilidade. Então aqui eles falam, nessa segunda frase aqui, dando ao espírito a liberdade de escolher, Deus lhe deixa a inteira responsabilidade de seus atos. E aqui tem uma outra lei. São três leis em uma frase só. Lei de causa e efeito. Né? Somos livres para fazer as escolhas que quisermos, responsáveis por todas elas. E todas elas vão gerar consequências. Então, somos livres, Deus nos permite a liberdade. A questão é que a liberdade não é um processo de libertinagem como muita gente gostaria.
A liberdade tem a consequência da responsabilidade. E, como somos responsáveis, toda e qualquer ação vai gerar uma consequência, de acordo com a ação. Então, aqui, logo em seguida, eles aprofundam um pouco mais. Nada lhe estorva o futuro, porque nós temos a lei de liberdade nos direcionando. Aberto se lhe acham, assim, o caminho do bem como do mal. Então, nós temos liberdade, somos responsáveis por tudo que fazemos e tudo vai gerar consequências. Se seguimos o caminho do bem, as consequências serão benévolas. Se seguimos o caminho do mal, as consequências serão o mal, para que nós aprendamos a fazer o bem. Aí depois, na outra frase, eles falam de uma outra lei divina, que lei é essa? Se vier a sucumbir, restar-lhe-á a consolação de que nem tudo se lhe acabou, e que a bondade divina lhe concede a liberdade de recomeçar o que foi mal feito. Que lei é essa? Lei de misericórdia, exatamente. Que está intimamente ligado ao atributo da soberana justiça e soberana bondade de Deus. Então, Deus sempre vai utilizar da misericórdia. O espírito pode ser o mais empedernido no mal. Cedo ou tarde, ele vai ser recolhido pela misericórdia divina para direcionar-se ao bem. Nunca vai ficar eternamente voltado para o mal. Aí, no final da resposta, o que eles falam? Aqui fica muito claro a diferença entre a permissão e a vontade de Deus e a vontade do homem. Não está claro? Aqui, ó. Demais cumpre-se distinga o que é obra da vontade de Deus do que o é do homem. Então, a vontade do homem, muitas vezes, é de matar. É de matar-se. É de abortar, como nós vimos no nosso encontro passado. É de realizar ações contrárias à que lei? De amor, justiça e caridade, a lei maior. Então, muitas vezes a vontade do homem é de agir contrariamente à lei de amor, justiça e caridade. E por que Deus permite que o homem, o ser humano, possa contrariar a lei de amor, justiça e caridade? Por causa da lei da liberdade e sabendo o que mais? Não apenas da lei de liberdade. Das três leis que nós vimos agora há pouco. Responsabilidade e causa e efeito. Porque ao agir contrário à lei de amor, justiça e caridade, o que acontece com o ser humano? Ele sofre as consequências desse afastamento. Ao sofrer as consequências, ele aprende a quê? Duas questões básicas aí o ser humano aprende quando vem o sofrimento. O bom uso do livre-arbítrio é uma das questões. Que mais? A ser responsável pelos seus atos. Então, o ser humano aprende a ser livre e ser responsável quando o sofrimento vem. Vejamos bem que as leis divinas estão sempre se somando. Nunca uma lei compete com a outra. A lei de causa e efeito é favorecendo o bom uso da lei de liberdade, o bom uso da lei de responsabilidade para que a pessoa gradualmente cumpra a lei de amor, justiça e caridade por escolha amorosa, nunca por imposição, porque nenhuma lei divina é imposta ao ser humano, mas há um convite para que o ser utilize das leis em seu próprio proveito, para que ele possa
utilizando das leis, desenvolver as virtudes que lhe cabe, que lhe cabe desenvolver para poder ser feliz. Né? Então vejamos, quando alguma coisa nos acontece dentro do gênero de provas, o que está acontecendo de fato? É um convite à reparação ou estamos impelidos à reparação, no caso de uma expiação, né? No sentido estrito do termo, daquilo que nós fizemos. Então, quando algo nos acontece, o que está se manifestando? Uma lei divina, sempre. A lei de causa e efeito. É o que está aqui no final da resposta. Se um perigo atinge de alguma maneira, o que aconteceu? Não fomos nós que o criamos, mas as leis divinas. É que quando fala Deus, não é que Deus vai chegar lá, agora vou criar um perigo lá para aquele menino, né? São as leis que nós trazemos na nossa consciência, que nos acompanham sempre, e quando nós estamos em dívida perante a lei vem e nos convida a saldar essa dívida. Então, se acontecer um perigo, é porque nós, pelas nossas próprias escolhas, nos colocamos envolvidos com aquela situação. Aí entra que lei? Outra lei, muito importante essa lei. A lei de atração, exatamente. Então o espírito que tem aquela dívida específica atrai aquilo que vai fazer com que ele progrida a partir daquela situação. Então, por exemplo, nós, nesse seminário desse fim de semana, nós falamos, por exemplo, de uma bala perdida. Não existe bala perdida, existe pessoa achada. Por que que existe pessoa achada? Vamos supor que uma pessoa está passando por uma rua, está tendo um tiroteio naquela rua e uma bala atinja a coluna vertebral dessa pessoa, bem aqui na região lombar. E essa pessoa tem seccionada a medula espinhal e vem a ficar paraplégica. Houve ali um acaso? Não. Houve exatamente isso que está aqui. A pessoa que traz na conta da vida dela qualquer movimento contrário à lei de amor, justiça e caridade naquela área, naquele gênero de provas ligado à locomoção, né, alguma coisa que ela fez a alguém, ou a ela mesma num suicídio anterior, ligado à limitação da locomoção de alguém ou dela própria. Então ela cria ali todo um problema de quê? De contrariar qual lei? O que que ela faz? Quando ela, por exemplo, lesa alguém ou lesa o próprio corpo num suicídio, num processo assim. Que lei que ela vai contra? Hã? Lei de amor, justiça e caridade. Né? Se ela fez ao outro, ela está agindo com desamor, com injustiça e com descaridade ao outro. Se ela fez a ela mesma, desamor por ela, injustiça por ela e descaridade para ela mesma. Qualquer que seja a ação, seja com ela, seja com o outro, ao defraudar a lei de amor, justiça e caridade, o que que ela fez também? Qual outra lei que ela defrauda junto? A lei de responsabilidade e usa mal qual outra lei? A lei de liberdade. Então ela usa mal a lei de liberdade. E, de uma certa forma, a responsabilidade amorosa que ela teria frente à vida, ela defrauda. Né? E aí, a lei que entra em vigor imediatamente?
Lei de causa e efeito. A lei de causa e efeito vai acionar qual outra lei? A lei de atração. Então, a lei de causa e efeito aciona a lei de atração para que ela, passando por aquela provação, aqui nesse caso já é uma provação expiação, porque toda expiação é uma provação, nem toda provação é uma expiação. Então, estamos falando expiação no sentido estrito do termo, não no sentido amplo. Então, toda provação é toda expiação é uma provação. Então, aqui nós estamos diante de uma expiação-provação. Então, o gênero de provas dela, qual é nesta existência a partir desse fato? Dessa bala achada. Dessa pessoa achada, ela que achou a bala. Hã? Qual é o gênero de provas? O gênero de provas é sempre uma limitação ou é um convite a alguma coisa, Antônia? Veja bem, a limitação é o efeito. Qual é o convite da vida? Valorizar aquilo que ela não valorizou. O objetivo sempre é voltar à sintonia com a lei de amor, justiça e caridade. Faz sentido isso, gente? Sempre voltar à sintonia com a lei de amor, justiça e caridade. Então, se ela se matou numa outra existência, se jogando de um penhasco e fraturou a medula e ficou ali numa situação, ela própria defraudou a lei de amor, justiça e caridade com ela mesma, e agora ela renascendo, tendo, vamos supor que isso tenha acontecido aos 20 anos, e ela vai viver ali naquela encarnação 70 anos. Então ela vai ter 50 anos refletindo sobre o que é utilizar bem o sistema locomotor, o que é utilizar bem os recursos que Deus nos oferece gratuitamente, que muitas vezes nós abusamos. Então ela vai ter aquele período para refletir e exercitar consigo mesma a lei de amor, justiça e caridade. Ela pode fazer isso como ela pode não fazer, não é? Porque a lei convida à expiação. Expiar, nós já vimos que é extrair a pureza, ir ao encontro da pureza que a pessoa se afastou. A pureza é o próprio amor divino íncito nela mesma. Então, quando ela vai passar por aquela situação, ela pode passar de uma forma amorosa ou de uma forma revoltosa, não pode? Ela não pode chegar e se revoltar, que droga de vida, eu sou azar. Vamos supor que ela esteja numa concepção materialista da vida. Olha que azar que eu tenho. Fui passar naquela rua, naquele horário, naquela situação e fiquei desse jeito. E passar o resto da vida revoltada com a vida por causa disso. Se ela for uma pessoa crente em Deus, pode começar a sentir, ficar de mal com Deus. Por que que Deus fez isso para ela? Se ela tiver noções de tudo isso que nós estamos refletindo aqui, e refletir o sentido daquilo na vida dela, ela pode ali sim expiar. Porque nas duas proposições hipotéticas que nós colocamos, ela não expiará, ela passará pela situação de sofrimento. O sofrimento vai ser muito mais intenso do que deveria, porque imagina sofrer revoltado. E ela não expiará, porque ela não retornará à sintonia com a lei de amor, justiça e caridade. Ela permanecerá, nesse caso, em conflito com a lei de amor, justiça e caridade. Somente quando

raciocínio em relação ao suicida vale para o homicida, para aquele que destrói, que aleja o outro. Mesma coisa. Porque ele defraudou a lei de amor, justiça e caridade com o outro. Quando nós fazemos alguma coisa com o outro, o que nós estamos fazendo de verdade? Lá no fundo, nós estamos lesando a nós mesmos. A pessoa pode destruir a vida do outro, mas ela própria lesa o perispírito, inclusive na mesma região que ela lesou o outro. Então, dentro da lei de causa e efeito, todo o processo é semelhante, porque ela defraudou a lei de amor, justiça e caridade. Lembro o caso de pessoas que encontram uma bala perdida e a bala é desviada por uma caneta, por um celular. Por que que aconteceu isso num caso e no outro não aconteceu? Porque Deus foi vigilante numa situação e na outra não? Podemos admitir essa hipótese? Não. Jamais. Né? Porque uma pessoa bastava o susto. Tá? Porque quando a pessoa melhora, ela modifica a forma de viver e passa a agir em conformidade com a lei de amor, justiça e caridade, muitas vezes basta só o susto, a possibilidade. No livro Nas Fronteiras da Loucura tem um caso muito interessante de uma jovem que tinha na conta da vida dela um estupro, tá? Por ter sido um estuprador no passado. Uma jovem de 20 e poucos anos. E essa jovem, ela se tornou espírita e era uma pessoa que, a partir do momento que ela se tornou espírita, ela se dedicou de corpo e alma ao auxílio do próximo. E numa noite, na primeira noite de carnaval no Rio de Janeiro de 1980, onde o momento histórico que é registrado no livro Nas Fronteiras da Loucura, ela tinha ido na casa de uma senhora idosa fazer o evangelho no lar, na casa dessa senhora, por um dever de caridade. Saindo da casa da senhora, embaixo no prédio, ela foi cercada por dois rapazes que a levaram para um beco próximo ali daquela região. Aliás, são três rapazes. Estavam prestes a estuprá-la. E aí o que aconteceu? A Dr. Bezerra de Menezes, que estava nas imediações, num trabalho assistencial aos espíritos ligados ao carnaval, foi acionado por uma equipe que estava numa praça do Rio de Janeiro, que fizeram um acampamento de emergência para auxiliar as pessoas no carnaval, porque o carnaval não é essa maravilha que as pessoas pensam que ele é. É uma das piores tragédias espirituais que o ser humano pode fazer. Quem tiver dúvida disso, leia Nas Fronteiras da Loucura para ver como o carnaval é nocivo ao ser humano. Então eles montaram esse acampamento de emergência, de atendimento, e lá tinha um coletor de preces. E a moça, a hora que ela viu a situação de perigo que ela ia passar, imediatamente entrou em oração, e eles captaram a prece dela, e imediatamente acionaram o Dr. Bezerra de Menezes. E ele viu uma patrulha da polícia vindo, e emitiu uma ordem mental para o policial para que ele desviasse o caminho e passasse em frente ao beco. É a hora que o Dr. Bezerra deu a ordem mental, ele imediatamente virou o carro. O colega nem entendeu, por que você está passando por aqui, nós estamos indo para lá. Não, mas deu vontade de passar por aqui, eu vou passar. A hora que eles entraram, estavam lá os três rapazes já quase que estuprando, não tinham começado a estuprar a moça, mas já estavam prestes a estuprá-la. E aí com a polícia eles saíram correndo e a moça se desvencilhou. E aí o Filomeno de Miranda pergunta, né, daquela situação, como entender aquela situação com base na onisciência, na onipresença e na onipotência divinas.
E aí o doutor Bezerra de Menezes

explica que no caso dela estava previsto no gênero de provas sofrer um estupro por ter sido um estuprador no passado, numa existência anterior. Mas que pelo movimento dela em direção à lei de amor, justiça e caridade que ela estava fazendo, e ali ela tinha acabado de efetuar um ato de caridade cristã por visitar essa senhora idosa que não tinha condições de ir nem ao centro espírita, aplicar o passe, inclusive, e pelo fato dela estar trabalhando no bem, apenas o susto foi suficiente para ela resgatar o passado. Então, a lei da atração, ela nunca é matemática e não é uma pena de talião. Por que que não é uma pena de talião? Hã? Pena de talião é olho por olho, dente por dente, né? Por que que não é? Porque... Hã? Por causa da lei de misericórdia. A lei de misericórdia sempre suavizará a lei de causa e efeito, né, a lei da reparação, a lei da atração, inclusive. Todas essas leis que funcionam para que o espírito se reestabeleça é suavizada pela lei de misericórdia e pelo esforço que o espírito faz para se aproximar da lei de amor, justiça e caridade, porque não é um privilégio. Se ela não estivesse no movimento ligado, conectado à lei de amor, justiça e caridade, ela provavelmente sofreria o estupro, sim. Se tem a ver com o objetivo da dor, sim, porque o objetivo da dor expiatória qual é? É que o espírito retorne à lei de amor, justiça e caridade. Se ele retornou à lei de amor, justiça e caridade sem a dor, vai precisar da dor? Não. Ele não precisará mais, porque ele já retornou, ele já está no movimento caridoso. Então, quando acionamos a lei de amor, justiça e caridade por esforços reais da nossa parte, o que nós fazemos? O que nós fazemos com o nosso gênero de provas? Nós suavizamos o gênero de provas. Nós podemos até sublimar expiações que poderíamos estar às voltas com elas e conectamos com o amor profundo em nossas vidas e com essa conexão vamos suavizar. As provas não temos como eliminar, porque são provas e vamos estar sempre no movimento cada vez mais amoroso. E podemos, muitas dores, nos libertar. Olha. E as moratórias, quando é uma moratória meritória, sim. Há uma diferença entre... existem dois tipos de moratórias. As moratórias meritórias e as moratórias promissórias. Já ouviu falar? Um caso de uma moratória promissória é o caso do Argos, no livro Painéis da Obsessão, que era uma pessoa que contraiu tuberculose e que iria desencarnar. E por acréscimo de misericórdia, para ver se ele se emendava, porque era um espírito extremamente rebelde, ele recebeu uma moratória promissória. Promissória no sentido de que ele não merecia a moratória, mas por acréscimo de misericórdia ele recebeu para ver se ele se modificava. E ele ficou 5 anos pintando e bordando em vez de se modificar. Toda a história dele está no livro Painéis da Obsessão. Existem moratórias meritórias. O espírito adquire o mérito pelo bem que ele realiza e para que ele possa realizar mais bem, ele fica mais tempo no corpo. Tá? Se em sociedades em que a violência já foi controlada, daqui a pouco nós vamos ver uma questão que fala sobre isso, né, que é uma questão que o Kardec faz aos benfeitores. No caso do planeta Terra, existe alguma sociedade que a violência já foi controlada?
ela é reprimida, né? Existem países que a violência é mais reprimida e outros menos reprimida, como é o caso no nosso país. Tanto é verdade isso que a violência contra si mesmo, em muitos países que a violência coibida pela polícia não é feita, essa contra si mesmo ela está no auge. Por exemplo, a Suíça. A criminalidade da Suíça é muito baixa, mas o índice de suicídio é um dos maiores do mundo. Então, que violência que foi controlada aí? Foi coibida, mas não foi controlada. Mas existe o controle. Daqui a pouco a gente vamos ver a pergunta sobre isso. O sentimento de aprendiz como uma virtude é a que leva o espírito a cumprir a lei de causa e efeito? Não. O sentimento de aprendiz leva o espírito a cumprir a lei de amor, justiça e caridade. Porque é um grande ato de auto-amor nós nos sentirmos filhos de Deus, aprendizes da vida. É o maior ato de auto-amor que nós podemos ter. Então, a lei de causa e efeito nos convida a uma virtude muito importante. São duas virtudes, na verdade. Nós já estudamos aqui. Obediência e resignação. Obediência no sentido de que nós vamos nos libertar da rebeldia. Porque se você só vai espiar, só vai utilizar bem da lei de causa e efeito, se for obediente com sentimento da razão. E resignado com sentimento do coração. Essas duas virtudes é que faz com que o espírito sintonize de uma forma equilibrada com a lei de causa e efeito. Questão 259. Do fato de pertencer ao espírito a escolha do gênero de provas que deva sofrer, seguir-se-á que todas as tribulações que experimentamos na vida, nós as previmos e buscamos? Então, aquela ideia que nós falamos no início. Que tudo está predestinado, tudo que vai acontecer na nossa vida, se nós escolhemos o gênero de provas, significa que tudo que vai acontecer na nossa vida já está previsto? Não. Por que não? Porque vai depender do bom ou do mau uso do nosso livre-arbítrio. Até a questão do gênero de prova, se nós vamos passar pelas provas ou não, vai depender do bom ou do mau uso do nosso livre-arbítrio. Vamos ver aqui a resposta. Todas não, porque não escolhestes e previstes tudo o que vos sucede no mundo, até as mínimas coisas. Escolhestes apenas o gênero das provações. Então, o gênero, por exemplo, se a pessoa tem as provações ligadas a uma profissão na área de saúde, ela pode escolher profissão A, B ou C? Pode. Se o trabalho dela é voltado para a área de saúde, desde de ser um gari até um grande cirurgião, ele vai estar voltado para a área de saúde, não vai? Um gari não está voltado para a área de saúde? Imagina o lixo das cidades se acumularem todos nas ruas. O que vai acontecer com a nossa saúde nas cidades? Então, ser gari, precisa de um esforço semelhante a ser um grande cirurgião ou um cientista na área da saúde? Não. O esforço para ser gari vai ser bem menor do que para ser um grande cirurgião ou um grande pesquisador nessa área. Então, vai depender do espírito ele se desenvolver mais ou menos naquele gênero de provas que ele tenha a desempenhar. Mas em toda e qualquer profissão que ele escolher, ele é convidado a sempre atuar em prol da saúde do ser humano. Da própria saúde do ser humano, do outro ser humano. As particularidades correm por conta da posição em que vos achais. São muitas vezes consequências das vossas próprias ações. Escolhendo, por exemplo, nascer entre malfeitores, sabia o espírito a que arrastamento se expunha. Ignorava, porém, quais os atos que viria a praticar. Esses atos resultam do exercício da sua vontade ou do seu livre-arbítrio.
O gênero de provas está posto pela escolha do Espírito antes de encarnar. O que ele vai fazer com aquele gênero de provas depende dele. Então aqui os benfeitores falam de uma pessoa nascer entre malfeitores. Se ela nasce entre malfeitores, é para que ela se torne um deles? Para que ela passe a vida toda se esforçando e não entrar naquilo ali. Esse é o gênero de provas. Porque ela não vai necessariamente seguir aquele caminho. É para que ela resista àquele caminho. Então, porque se ela não nascesse naquele meio, ela estaria sendo provada? Uma pessoa, por exemplo, com uma tendência a furtar e nasce no meio de pessoas éticas, moralizadas, ela vai ser provada no desejo de furtar? Não. Ela não vai ter esse gênero de provas. Agora, se ela nascer no meio de pessoas que tendem a furtar, determinadas famílias por aí de políticos e tudo mais, a provação vai ser muito trabalhosa de se libertar. Porque o gênero de provas, a tendência daquele meio é ao furto, principalmente dinheiro público. E a pessoa vai ter uma necessidade de fazer esforços para não entrar naquele caminho. Sabe o espírito que, escolhendo tal caminho, terá que sustentar lutas de determinada espécie. Sabe, portanto, de que natureza serão as vicissitudes que se lhe depararão, mas ignora se verificará esse ou aquele êxito. Os acontecimentos secundários se originam das circunstâncias e da força mesma das coisas. Previstos só são os fatos principais, os que influem no destino. Então, que fatos principais são esses? Então, vamos fazer uma comparação para entender bem de uma encarnação como se fosse uma viagem. Você vai fazer uma grande viagem, uma viagem de carro de Cuiabá ao Rio de Janeiro. E nessa viagem você programa 3 pontos de parada de pernoite. Isso tudo não vai ser escolhido antes da viagem começar? Antes da viagem começar. Então, essas são a previsão dos fatos principais da viagem. Sair daqui, pernoitar em tal cidade, e chegar lá, no Rio de Janeiro. Mas se lá no meio da viagem você encontra um grupo de sem terras fechando a estrada, por exemplo, a pessoa previu pernoitar em Campo Grande, mas a BR-163, que vai para Campo Grande, está lá fechado com um grupo de sem terras, como acontece comumente por aqui. Aí você faz o quê? Volta para Cuiabá? Não, você entra pela BR-364 e vai por Itumbiara. Vai por Goiás e entra já lá no norte de São Paulo. Aí vai dormir em Campo Grande? Não. Vai dormir lá em Itumbiara, Uberlândia, sei lá, qualquer cidade dali daquela região. Então, houve uma mudança de planos por causa de um fato acontecido. Vamos trazer isso para a encarnação. Na encarnação, nós vamos programar uma série de fatos na nossa vida. Por exemplo, a profissão ou a área profissional, se vai ter casamento ou não, filhos ou não, uma série de questões muito significativas e importantes. Até o momento da nossa morte está previsto, porque nós vamos receber uma quantidade de fluido vital para 70, para 80 anos, para um pouco mais, um pouco menos, ou vamos trazer essa quantidade de fluido vital. Então, nascemos com toda essa programação. O que vai acontecer de detalhes nessa programação depende do uso do nosso livre-arbítrio.
Se a programação vai ser mantida ou não também depende do bom ou do mau uso do nosso livre-arbítrio. Acabamos de falar agora há pouco das moratórias. O bom uso do livre-arbítrio, por exemplo, pode você, uma pessoa que era para ter 70 anos pode chegar a 80, né? Ter mais 10 anos para trabalhar no bem. Né? O mau uso do livre-arbítrio pode fazer com que uma pessoa que era para desencarnar aos 70, aos 50 já esteja um velho, caquético, já quase sem fluido vital, e que muitas vezes recebe uma moratória promissória, para ver se ele dá um jeito com mais um pouco de tempo, como é o caso do Argos. É que não era, na verdade não era para desencarnar na idade que ele era, que ele estava previsto, que ele mesmo criou o processo. Havia sim a possibilidade de contrair a tuberculose, mas que ele ampliou pelo fato de da rebeldia frente à vida. Então vejamos, há todo um contexto planejado, mas o espírito está sempre replanejando ou cumprindo o planejamento. Na maioria das vezes, como há um mau uso do livre-arbítrio, o que acontece com o planejamento? Vai adiando, vai deixando para depois. Principalmente as provas mais trabalhosas de serem realizadas. O que é comum? Por causa do quê? Da preguiça moral, né? Por causa da preguiça moral, da pré-íntima de muita gente, as provas vão sendo deixadas para depois. A prova chega? Não. Na próxima encarnação eu cuido disso, e vai. No caso da analogia que nós fizemos, da viagem, um acontecimento externo. E pode acontecer de questões internas, sim. Você, por exemplo, planeja uma coisa, chega no meio do caminho, eu estou com preguiça de seguir adiante, vou parar por aqui e ficar por aqui mesmo. Mas numa viagem você pode fazer isso? Pode. Na vida você pode fazer isso? Pode também, não deve, mas pode. Né? Ficar com preguiça e não seguir adiante nas provas que a vida lhe convida. Né? Ela pode lamentar, pode ficar lá, mas por que que existe isso na minha vida e tal? Eu sou azarado e tudo mais. É a mesma coisa na vida. Surgem as provas e a pessoa fica lá blasfemando, reclamando. Então tem aqueles que se submetem, vamos voltar lá na questão 115 do Livro dos Espíritos, existem aqueles que se submetem às leis e aqueles que se insurgem contra as leis. Se tomares uma estrada cheia de sulcos profundos, sabes que terás de andar cautelosamente, porque há muitas possibilidades de caíres. Ignoras, contudo, em que ponto cairás. E bem pode suceder que não caia, se fores bastante prudente. Se ao percorreres uma rua, uma telha te cair na cabeça, não creias que estava escrito, segundo vulgarmente se diz. Aqui os benfeitores voltam àquela ideia do destino, né? Do destino já traçado. Então aqui a comparação que eles fazem aqui é muito interessante. Se você vai andar numa estrada cheia de sulcos profundos, parece as estradas aqui, né? A estrada para Tangará está desse jeito, esse dia eu vi na televisão. Cheia de sulcos profundos e crateras e tudo mais. Né? E a pessoa vai andar naquela estrada. Se ela for prudente, pode ser que ela nem caia. Agora, se ela for imprudente, ela vai levar vários tombos na estrada até aprender a ser prudente. É o que acontece com muita gente na vida. Vejamos a 260. Como pode o espírito desejar nascer entre gente de má vida? Aqui em relação à resposta da pessoa que nasceu no meio de malfeitores. Forçoso é que seja posto num meio onde possa sofrer a prova que pediu. Pois bem, é necessário que haja analogia. Para lutar contra o instinto do roubo, preciso é que se ache em contato com gente dada à prática de roubar.
Então, aqui nós lembramos de um caso também da literatura espírita, o caso do senhor Evaldo, doutor Evaldo, no livro Tormentos da Obsessão. No livro Tormentos da Obsessão, cita o caso de um político que passou a vida toda no movimento espírita, foi evangelizado, participou de mocidades espíritas, tinha conhecimento espírita. Antes de encarnar, estudou 10 anos ética, antes de encarnar, 10 anos seguidos só sobre ética, inclusive principalmente ética na política, porque ele tinha como o gênero de provas dele era de ser um político não corrupto. Talvez um dos mais trabalhosos, né, para não dizer difícil mesmo, de passar. E reencarnou, e em vez de, apesar de todo o conhecimento espírita, apesar da preparação prévia, antes de encarnar, se tornou um político corrupto, desviou milhões de dinheiro que era para a saúde, para a educação, como acontece muito hoje em nosso país, sempre ocorreu, mas nunca antes como tem ocorrido, e desencarnou numa situação muito infeliz, com remorso enorme, criando um próprio casulo onde ele se refugiou, tentando fugir da própria consciência. Então, esse é bem típico de um gênero de provas. A pessoa vem com gênero de provas para, no caso aí, estar no meio político sem se corromper. E a maioria, infelizmente, né, que entra por esse caminho, se corrompe. Mas o objetivo é resistir àquela tendência que o espírito já traz. Se ele nascesse, se ele tivesse uma prova de um meio completamente diferente desse, onde que ele iria provar a sua dificuldade nessa área? Questão 260A. Assim, se não houvesse na Terra gente de maus costumes, o espírito não encontraria aí meio apropriado ao sofrimento de certas provas? Se não houvesse na Terra mais nada que lembrasse ao banditismo, a nada ligado ao mal, não encontraria aí meio apropriado ao sofrimento de certas provas? E seria isso de lastimar-se? É o que ocorre nos mundos superiores, onde o mal não penetra. Eis porque nesses mundos só há espíritos bons. Fazei que em breve o mesmo se dê na Terra. Então, qual é o nosso compromisso? Fazer com que na Terra não haja mais necessidade desse tipo de provação. Não vai haver necessidade de provação do mal quando? Quando o quê, gente? Quando todos formos bons. Quando todos formos bons, não há necessidade de provação desse tipo. E aí, ou o mundo se modifica, ou nós mudamos de mundo, vamos para um mundo mais evoluído que o nosso. No caso do nosso planeta, ele está realmente, em breve, mudando de categoria para mundo de regeneração. Então, aqueles que querem permanecer no mal vão ser exilados num mundo próprio para eles. E os que querem permanecer no bem, que não vai ter mais necessidade, as expiações vão cessar, e as provações desse tipo, por exemplo, de corrupção na política, de tráfico de drogas, vão desaparecer completamente, porque no mundo de regeneração isso tudo desaparece para sempre. Questão 261. Nas provações, porque lhe cumpre passar para atingir a perfeição, tem o espírito que sofrer tentações de todas as naturezas? Tem que se achar em todas as circunstâncias que possam excitar-lhe orgulho, inveja, avareza, sensualidade, etc.? E aí, o que vocês acham que isso é a resposta dessa questão? Depende do nível de movimento dele em relação às leis divinas, não é? Se ele se movimenta em direção às leis
principalmente a lei de amor, justiça e caridade, ele vai precisar passar por provas que desconectadas de um processo mais equilibrado do ser? Não. Isso tem a ver com a questão do mal e da ignorância. Nós não precisamos passar pelo mal. Nós somos convidados a sublimar a ignorância, a passar pela fieira da ignorância. Está no livro dos Espíritos, coloca muito claro isso. Então, é exatamente isso que eles respondem. Certo que não, pois bem sabeis haver espíritos que desde o começo tomam um caminho que os exime de muitas provas. Aquele, porém, que se deixa arrastar para o mau caminho, corre todos os perigos que o incitam. Então fica muito claro. Aqueles que usam bem o livre-arbítrio desde o início e vão buscando a realmente amar as leis divinas e respeitá-las, vão passar pelas provas de apenas o aprimoramento mental, emocional, intelecto, moral. Os que entram no mau uso do livre-arbítrio, que fazem todo o caminho do mal, que aí vão necessitar de passar por provas, porque desenvolveram em si mesmo inveja, orgulho, avareza, sensualidade e outras coisas mais. Pode um espírito, por exemplo, pedir a riqueza e ser-lhe esta concedida. Então, conforme o seu caráter, poderá tornar-se avaro ou pródigo, egoísta ou generoso, ou ainda lançar-se a todos os gozos da sensualidade. Daí não se segue, entretanto, que haja de forçosamente passar por todas essas tendências. Então ele vai passar por situações que ele fizer escolha. A riqueza é uma provação. Se ele vai ser avaro ou pródigo, egoísta ou generoso, ou usar da riqueza para entrar no sensualismo, depende dele, das escolhas que ele fizer. Então, se ele fizer boas escolhas, a riqueza vai ser um grande instrumento de crescimento dele mesmo e da coletividade. Se ele fizer más escolhas, a riqueza vai ser um instrumento para que ele se perca em si mesmo. Vejamos a questão 262. Como pode o espírito, que em sua origem é simples e ignorante e carecido de experiência, escolher uma existência com conhecimento de causa e ser responsável por essa escolha? E aí? Como conciliar isso com a justiça divina? O espírito é criado simples e ignorante. Nós já vimos várias vezes isso na questão 115 do Livro dos Espíritos. Ele provém desde da evolução no mineral, vegetal, animal, chega no reino nominal, simples e ignorante. Ao chegar simples e ignorante no reino nominal, ele não tem experiência. Ele é simples porque não tem nenhuma experiência anterior. Ele é ignorante exatamente também por não ter passado por experiências. Como que ele vai escolher bem? No início, quem, não é ele que escolhe, mas o que caracteriza o ser humano é exatamente a posse do livre-arbítrio. Senão ele não é ser humano, ele vai ser o animal que não tem livre-arbítrio, o ser humano. Ele tem livre-arbítrio, mas ele já tem discernimento desenvolvido? Não. Como ele não tem, o que acontece com ele? Então ele é tutelado por espíritos que tenho experiência da vida. É exatamente isso que acontece. Ele não tem, mas ele vai ser tutelado diretamente por Deus e pelos espíritos sob a ordem de Deus. Vejamos aqui. Deus lhe supre a inexperiência, traçando-lhe o caminho que deve seguir, como fazeis com a criancinha. Então, o livre-arbítrio do espírito ainda no estado primitivo é igual o livre-arbítrio de uma criança de 5 ou 6 anos. Ela não tem livre-arbítrio. Ela, por exemplo, ela quer, gosta de uma coisa, de outro não. De um alimento ela gosta mais, de outro não. Mas ela tem capacidade de gerir a própria vida? Não. Se ela não tem capacidade de gerir a própria vida, o que ela precisa?
de um adulto que faça essa gerência por ela, não é? É exatamente o que Deus faz com o espírito ainda criança, infantil, espiritualmente. Quando o instinto deixa de prevalecer e a vontade passa a prevalecer pelo instinto, não. Até que o instinto deixe de prevalecer vai demorar muito tempo. Nem no nosso caso o instinto deixou de prevalecer. Não, nesse caso não. Vamos ver aqui, ó. Deixa-o, porém, pouco a pouco, à medida que o seu livre-arbítrio se desenvolve. Senhor de proceder à escolha, e só então é que muitas vezes lhe acontece extraviar-se, tomando o mau caminho, por desatender os conselhos dos bons espíritos. A isso que se pode chamar a queda do homem. E não é o instinto que vai deixar de prevalecer. É o livre-arbítrio que vai aumentar. Quanto mais experiência o espírito vai adquirindo, maior capacidade de uso do livre-arbítrio. Então, ele vai, chega um momento que ele já é senhor das próprias escolhas. E nesse momento, a tutela diminui para ser um acompanhamento e não uma tutela, porque até aí, os bons espíritos praticamente tutelam o espírito. Vão impulsioná-lo. Como um pai e uma mãe consciente pega a mão do filho de 5 anos para atravessar uma rua. Não vai deixar a criança sozinha. Então ela vai atravessar caminhando. Não precisa carregar o pai e a mãe carregá-la. Mas ela vai caminhar com a mão do adulto direcionando. Agora, uma criança de 10, 12 anos já pode atravessar uma rua sozinha? Precisa de o pai e a mãe segurar na mão dela? Não, já tem condições dela. Então, é mais ou menos fazendo essa analogia, é quando o espírito chega o momento que ele já pode ter discernimento para poder caminhar sozinho. E é somente aí que há o extravio. Mas por quê? Porque ele, em vez de, pelo mau uso do livre-arbítrio, em vez de continuar atendendo ao conselho dos bons espíritos, eles começam a atender os espíritos empedernidos no mal. Questão 264. Que é o que dirige o espírito na escolha das provas que queira sofrer? Essa questão é muito importante. O que vai dirigir o espírito na escolha das provas? Vamos ver aqui. Ele escolhe de acordo com a natureza de suas faltas, as que o levem à expiação destas e a progredir mais depressa. Uns, portanto, impõem a si mesmo uma vida de misérias e privações, objetivando suportá-las com coragem. Outros preferem experimentar as tentações da riqueza e do poder, muito mais perigosas pelos abusos e má aplicação a que podem dar lugar, pelas paixões inferiores que uma e outros desenvolvem. Muitos finalmente se decidem a experimentar suas forças nas lutas que terão de sustentar em contato com o vício. Então, o que vai direcionar o espírito à escolha das provas, sempre a necessidade dele. Isso significa o quê? Se no passado ele faliu num gênero de provas, qual que vai ser a tendência dele? Fugir desse gênero ou repeti-lo quantas vezes forem necessárias até passar? Repetir. Ele é impulsionado pela própria consciência a repetir o gênero de provas até que ele vença aquela prova. 265. Havendo espíritos que por provação escolhem o contato do vício, outros não haverá que busquem por simpatia e pelo desejo de viverem no meio conforme os seus gostos ou para poder entregar-se materialmente a seus pendores materiais? Vejamos a resposta. Há, sem dúvida, mas tão somente entre aqueles cujo senso moral ainda está pouco desenvolvido.
Então, o espírito preguiçoso, ele escolhe provas fáceis. O espírito que já desenvolveu o senso moral vai escolher provas produtivas que mudem a vida dele. A prova vem por si mesma e eles a sofrem mais demoradamente. Cedo ou tarde, compreendem que a satisfação de suas paixões brutais lhe acarretou deploráveis consequências que eles sofrerão durante um tempo que lhes parecerá eterno. E Deus os deixará nessa persuasão até que se tornem conscientes da falta em que incorreram e peçam, por impulso próprio, lhes seja concedido resgatá-la mediante úteis provações. Então, o espírito pode se auto-enganar e escolher provas fáceis? Pode. Deus, pela lei de permissão, vai permitir que ele faça. Só que nesse caminho fácil, o que vai acontecer? Hã? Ele se entedia, ele vai gerar gradualmente um tédio, um sofrimento, um processo desconectado com as questões conscienciais da vida. E chega o momento que ele cansa dessa vida e pede, aí sim, já mais amadurecido, recuperar o tempo perdido. Questão 266. Não parece natural que se escolham as provas menos dolorosas? É interessante essa pergunta. Aqui na Terra, se nós pudéssemos redefinir as nossas provas, o que nós faríamos, a maioria das pessoas? A maioria preferiria comer mingau de maizena do que mastigar o milho duro, não é? A maioria gostaria de provas suaves, famílias amorosas, nada de experiências de desafio, trabalhos maravilhosos, chefes compreensivos, de preferência nenhum chefe, a gente ser chefe, fazer tudo, não é? Ah, que vida maravilhosa! É assim que pensa o espírito imortal antes de encarnar? É? Não. O espírito imortal, de um modo geral, claro que nem todos, existem exceções, pensa de forma diferente do espírito no corpo. Por que os benfeitores do Projeto Espiritizar têm trabalhado muito para que nós nos sintamos espíritos imortais no corpo? Exatamente tem a ver com essa resposta aqui. Vamos ver. Pode parecer-vos a vós, ao espírito não. Logo que se desliga da matéria, cessa toda a ilusão e outra passa a ser a sua maneira de pensar. Isso aqui é muito significativo. Tem a ver com essa questão de nós nos sentirmos espíritos imortais. Só aquele que se sente um espírito imortal no corpo não vai ter preguiça moral para lidar com as suas provações. Não vai ficar desejando simplesmente libertação dos problemas sem resolvê-los gradualmente. Aqueles de nós que nos sentimos espíritos imortais, mesmo no corpo, quando vier qualquer experiência de desafio, vamos lidar com essas experiências de desafio com muito amor, com muita satisfação, porque sabemos que estamos avançando nas questões puramente espirituais da vida. Sob influência das ideias carnais, o homem na Terra só vê das provas o lado penoso. Tal a razão de lhe parecer natural sejam escolhidas as que, do seu ponto de vista, podem coexistir com os gozos materiais. Na vida espiritual, porém, compara esses gozos fugazes e grosseiros com a inalterável felicidade que lhe é dado entrever, e desde logo nenhuma impressão mais lhe causam os passageiros sofrimentos terrenos. Então é essa condição do espírito imortal, antes de encarnar, que deverá ser
a nossa condição à existência inteira. Que Kardec explicita nessa questão. Se nós sempre analisarmos as questões do ponto de vista do espírito imortal, qualquer atribulação nós vamos ver como uma atribulação transitória, necessária para alcançarmos a felicidade. Então, porque no mundo espiritual eles veem os espíritos felizes e querem chegar lá. Quando nós encarnamos pela lei do esquecimento, que nós vamos estudar nos próximos encontros, por que que essa lei é tão importante, mas há as noções, as intuições nós mantemos, apesar do esquecimento. Agora, o mais importante não é nem as intuições do que nós somos convidados a passar, é essa plena consciência de que nós somos espíritos imortais momentaneamente no corpo. Essa consciência vai fazer com que nós tenhamos uma visão completamente diferente da vida corporal, não para obter gozos ou facilidades, mas para obter recursos cada vez maiores para transformação. Assim, pois, o espírito pode escolher prova muito rude e, consequentemente, uma angustiada existência, na esperança de alcançar depressa um estado melhor, como o doente escolhe muitas vezes o remédio mais desagradável para se curar de pronto. Aquele que intenta ligar seu nome à descoberta de um país desconhecido não procura trilhar estrada florida. Conhece os perigos a que se arrisca, mas também sabe que o espera a glória se lograr bom êxito. A doutrina da liberdade que temos de escolher as nossas existências e as provas que devamos sofrer deixa de parecer singular, desde que se atenda a que os espíritos, uma vez desprendidos da matéria, apreciam as coisas de modo diverso de nossa maneira de apreciá-los. Divisam a meta, que bem diferente é para eles dos gozos fugitivos do mundo. Após cada existência, veem o passo que deram e compreende o que ainda lhes falta em pureza para atingirem aquela meta. Então é dessa forma que nós devemos nos comportar como espíritos imortais, porque ele vê o todo e não apenas a parte. Se nós nos angustiamos com a vida do corpo, é porque nós estamos tendo uma visão muito míope da vida do corpo, uma visão ainda focada em facilidades, em querer se livrar das provas e não em alguém que sabe que as provas são necessárias para o seu aprimoramento interior. E aí, aqui Kardec fala, ele vê a vida de forma bem diferente desses gozos fugitivos do mundo. Porque aqui, o que a maioria quer, ausência de trabalho, festas e tudo que o corpo pode proporcionar de prazer. Essa é uma visão que não é do espírito imortal. É a visão que vai levar ao sofrimento cedo ou tarde. E sofrimento muito grave, conforme nós vimos naquelas questões iniciais que falam das leis divinas, da lei de permissão, da lei de liberdade, lei de responsabilidade e lei de causa e efeito. Quando a pessoa se vê como espírito imortal, ela vai ter cada vez mais a obediência e resignação para passar pelas provas necessárias para seguir o seu caminho. Concluindo aqui, daí o se submeterem voluntariamente a todas as vicissitudes da vida corpórea, solicitando as que posso fazer que alcance mais presto. Não há, pois, motivo de espanto no fato de o espírito não preferir a existência mais suave. Não lhe é possível, no estado de imperfeição em que se encontra, gozar de uma vida isenta de amarguras. Ele o percebe e, precisamente, para chegar a fruí-la, é que
trata de se melhorar. Então, quando ele tem essa percepção profunda da vida, percebe que as imperfeições que ele traz o impedem de realizar, de gozar da felicidade que o espírito, a que o espírito é destinado, ele, tomando consciência, ele vai fazer todo o possível para se melhorar, ao invés de ficar voltado para simplesmente para os outros. Vamos fazer a nossa avaliação reflexiva, então. Feche os olhos, entre em contato com você mesmo em essência, buscando sentir o conteúdo estudado neste encontro. O que você entendeu do conteúdo que se aplique à sua vida?

conteúdo estudado mudou a forma como você entende o processo da reencarnação? Caso positivo, que mudança foi essa?

Nesse encontro, refletimos sobre o gênero de provas que acontece a cada reencarnação, que o espírito programa ainda desencarnado, buscando sempre os melhores recursos para progredir, e que para que conectemos com essa realidade, é fundamental nos sentirmos espíritos imortais, momentaneamente, em um corpo. Você se sente assim, um espírito imortal, aproveitando todas as oportunidades da existência para conquistar a sua evolução, desenvolvendo as virtudes da obediência e da resignação nas várias provações e expiações da sua vida?

que ações você pode realizar para se sentir cada vez mais um espírito imortal, resignado e obediente às leis divinas.

Como você sente a sua vida aplicando o conteúdo estudado? Você sente que ele pode melhorar a sua vida em sua busca de autotransformação e nas suas atividades na prática do bem?

Sinta-se agora um espírito imortal que traz em si mesmo a determinação divina de evoluir até a perfeição relativa pelo conhecimento pleno e cumprimento das leis divinas, pela prática das virtudes e pela busca da unidade com Deus. Mergulhe profundamente nessa verdade espiritual. Sinta, veja-se cumprindo as leis divinas e desenvolvendo todas as virtudes essenciais da vida ao longo do tempo, sentindo plenamente o objetivo pelo qual você está reencarnado, dádiva para que você conquiste a perfeição.

Boa noite. Vamos começar então nosso sétimo módulo, Gigantes da Alma. Bem, a mentora Joana de Ângelis, quando começa a fazer a abordagem dos Gigantes da Alma, ela vai fazer todo o seu estudo com base também no estudo de Miriam Lopes. Mas, como o próprio olhar do Espiritismo possibilita, ela vai ampliar um pouco mais essa análise, essa abordagem. Então, para começar a nossa abordagem, Joana propõe que todos nós possamos analisar, avaliar, no caso, e reflexionar quanto às necessidades de valorização. O que vem a ser a necessidade de valorização? Então, Joana, em Um Ser Consciente, no capítulo 5, ela vai colocar que os destrutivos gigantes da alma, que exteriorizam os tormentos e a imaturidade do ego, de alguma forma, refletem um fenômeno psicológico, às vezes de procedência inconsciente, noutras ocasiões habilmente estabelecido, que é a necessidade da sua valorização. Os adolescentes normalmente costumam usar esse termo, quando encontram algum amigo ou algum companheiro, e vai dizer que tem necessidade de valorização, necessidade de aparecer. Quando nós falamos com relação ao ego, e, claro, associando aos destrutivos, como Joana chama, gigantes da alma, o que nós estamos aqui observando é que aquele ego imaturo, aquele ego que na sua estrutura ainda está muito preso às questões infantis e egocêntricas, egoicas, ele ainda vai, de alguma forma, buscar uma exacerbação, o que vai provocar no indivíduo uma necessidade exagerada de chamar a atenção ou de ser o centro da atenção. Seja isso de uma forma saudável, vamos dizer, positiva, ou de uma forma negativa. Como seria uma forma positiva? Aquela pessoa que, por algum motivo, que busca um trabalho, ela vai chamar a atenção, mas isso é no momento em que ela faz algo bom para o coletivo, quando ela está fazendo algo bom para a família. Mas que na intenção daquilo existe uma necessidade de ser valorizada. E de que forma negativa? Com todos os gigantes da alma. Então, quando Joana começa essa abordagem,

Então, quando nós pensamos, e depois do módulo de emoções e sentimentos, nós começamos também a avaliar a importância de um olhar mais profundo também naquilo que está por detrás das minhas atitudes. E quando nós falamos do ego e pensamos nessa necessidade de valorização, surge em nós uma necessidade, né, me repetindo, de nos perguntarmos quais são as nossas verdadeiras intenções. O que reside por detrás das minhas melhores intenções? Bem, então continuando, Joana vai além. O ego, que sente necessidade de valorização, de reconhecimento, sem o contributo do self em consonância, utiliza-se dos estímulos negativos e agressivos para compensar-se, sejam quais forem os resultados. O importante para o seu momento não é a qualidade da resposta estimuladora, mas a sua presença no proscênio onde se considera ausente. E aí, Joana vai chamando a atenção que esse ego, que ainda precisa da valorização, do reconhecimento, ele nem sempre vai estar ligado ao self, né, na sua atitude. Então, nós poderemos pensar um exemplo disso. Quantas vezes o comportamento humilde é orgulhoso? Né? Quantas vezes nós nos vestimos de uma roupa de bondade, de caridade, e o que está por detrás de todo esse movimento é um movimento egoísta, é um movimento, é um ato de poder, de controle. Então, essa é a forma negativa, são os estímulos negativos que vão estar fazendo com que aquele ego faça ainda um movimento de valorização. Um exemplo disso. Imagine uma situação onde uma pessoa que tem um complexo de poder exacerbado, controlador, e dirige uma empresa ou uma família, está à frente de um trabalho na família. E essa pessoa, pela necessidade de reconhecimento do trabalho, por questões também de complexos e de sua história familiar, sua história de vida, essa pessoa gera em torno de si, sejam com os filhos ou com os funcionários, relação de dependência. Então, nunca dá autoridade suficiente aos funcionários, ou nunca dá liberdade ou autonomia suficiente aos filhos, e sempre, na empresa a gente às vezes vê isso com mais facilidade, sempre é necessário naquele lugar onde se encontra. Mesmo que essa pessoa, e na maioria das vezes, se queixa do excesso de atividades que precisa fazer. Então reclama e sofre e a pressão sobe, a pressão desce, passa mal, mas sempre está ali, envolvido em tudo. Então há uma necessidade nessa pessoa, nesse ego, de ser reconhecido. E por isso eu crio relações de dependência e reclamo que as pessoas são dependentes de mim. Então, nesse exemplo, a gente consegue perceber o que vem a ser essa necessidade de valorização. O que está por detrás dessa necessidade, provavelmente, é um desses gigantes. E aí entra o orgulho. Toda vez que essa pessoa é desafiada, vai aparecer um outro gigante, a raiva, a ira. Muitas vezes essa pessoa não cede o espaço por medo, e aí todos esses gigantes que vão aparecendo também. Por isso que a mentora vai começar, né, o olhar com relação aos gigantes da alma, chamando a nossa atenção que esses gigantes não surgem de uma hora para outra, mas que eles são decorrentes de uma necessidade ainda de ser valorizado, de ser reconhecido. E tudo isso nos remete sempre ao mesmo ponto. Se eu não me conheço o suficiente, se eu não reconheço em mim mesma o meu valor, eu vou estar buscando isso todo o tempo fora. Eu preciso que alguém reconheça o meu valor, seja porque o meu ato é grandioso, seja porque eu uso algo que chame a atenção, e todo o tempo eu vou estar vivendo para o externo, para um processo exterior. E aí o meu ego se exacerba, dando lugar à única manifestação que é da persona. Então, Joana vai continuar no mesmo capítulo. Quando o self assoma

0: e governa o ser, os estímulos são sempre positivos, mesmo que tenham origem negativa ou agressiva, porque exteriorizam-se o bem-estar que lhe é próprio. E aí a gente percebe uma mudança na atitude, no comportamento dessa pessoa. Quando o self em que está no comando, quando esse ego já compreende que ele não é o dono da casa, mas sim o mordomo, independente do estímulo externo que venha, a reação ou a ação disso, né, melhor dizendo, vai ser sempre positiva. Porque essa pessoa está sendo conduzida pelo self. No decorrer das nossas apresentações dos gigantes, isso vai ficando mais claro, né, como é essa troca. Porque muitas vezes nós vamos pensar como uma atitude que é originalmente negativa pode se transformar em algo positivo. Como eu posso imaginar, por exemplo, que a inveja possa se transformar em uma manifestação positiva se a inveja é, na maioria das vezes e no olhar de todos nós, negativa. Mas o que Joana vai chamar a atenção é que esta pessoa, esse indivíduo que começa a fazer um processo de autotransformação, de autoconhecimento e que não se deixa mais guiar pelo self, pelo ego e sim pelo self, mesmo que essas emoções, mesmo que esses sentimentos surjam, vai ter uma resposta agora positiva e não mais uma resposta negativa, porque quem está no comando não é o ego, e sim o self. Mas, já que estamos falando desses gigantes, e quando a gente pensa em gigante, pensa, claro, né, vai pensar no tamanho e na dimensão disso, nós vamos começar com aquele que não existe na casa espírita, espírita não tem isso, né, que é a inveja. A inveja que é antiga e tão antiga quanto o próprio homem. Porque se nós estivermos pensando, quando será que surgiu, né, tudo isso, e nós já conversamos aqui, já falamos dos arquétipos, e para a surpresa talvez de alguns de vocês, a inveja é arquetípica. E se a inveja é arquetípica, todos nós temos uma tendência a sentir, a ter a inveja, né? Mesmo que alguém diga que não tem, e aí eu vou lembrar em Jung, que Jung vai dizer que o problema e o perigo não é ter os complexos ou ter os conteúdos sombrios. É quando nós negamos que os temos, porque aí é que eles tomam conta da nossa vida. Então é melhor todo mundo pensar na inveja, né? Na minha inveja e ver o tamanho para poder cuidar dela. Mas a inveja, ela já tem uma aparição, né, em um dos livros mais antigos, podemos dizer assim, ou provavelmente o mais lido, que é na própria Bíblia Sagrada. E lá nós temos um ato de inveja, porque no mito da criação, onde Adão e Eva casam e procriam, não sei se casam, na época acho que não tinha casamento, né, mas se unem e procriam, tem dois meninos. Né? Dois filhos, Caim e Abel, e todo mundo sabe dessa história. E Caim, porque estava muito incomodado com as virtudes de Abel, porque Deus gostava mais de Abel, Eva gostava mais de... Todo mundo gostava mais de Abel, né? As três pessoas que existiam no paraíso e Deus. Então Caim, tomado de inveja, mata Abel. E aí a inveja já aparece como esse conteúdo extremamente negativo do ser humano, que marca o ser humano com o ato cruel do assassinato. Na própria Bíblia, continuando, também tem um outro momento de inveja, que é Lúcifer. Né? Lúcifer tem inveja do amor que Deus tem pelos homens. E por conta disso ele cria uma guerra nos céus, e ele é expulso de lá e aí vai habitar os infernos. E aí a inveja começa no nosso primeiro contato, né, nesse olhar do homem, vendo a inveja sempre como um conteúdo extremamente negativo. E como tudo que é negativo que está em nós, nós o negamos. Então é muito difícil, eu diria quase raro, alguém dizer com toda a tranquilidade que tem inveja. Eu sou uma pessoa invejosa, né? As pessoas não vão dizer isso. Mas pesquisando no dicionário Aurélio, né? Fui procurar o pai dos menos inteligentes, e lá tem bem claro que a inveja é desgosto ou pesar pelo bem ou felicidade de outrem, desejo violento de possuir o bem alheio. E isso é inveja, né? A Aurélio vai dizer, no dicionário vai estar lá bem claro, que é um desgosto, é um pesar pelo bem que o outro tem, que o outro possui. Eu quero, eu desejo violentamente possuir o que o outro tem. Então a inveja, que a primeiro momento nós percebemos ser arquetípica, existe em nós. E quando Joana vai chamar a atenção que é a valorização exagerada do ego que vai possibilitar a aparição dos gigantes da alma, nós começamos a pensar que um ego que necessita extremamente de ser valorizado, de ser reconhecido, é muito provável que esse gigante apareça. A inveja. Por quê? Porque toda vez que alguém mostre uma qualidade ou possua algo que para mim, que estou buscando ser valorizada, pareça chamar mais atenção do que eu chamo, eu vou ter o quê? Pesar, desgosto, desejo de possuir aquilo para mim. Porque se eu acho que o outro está tendo a atenção que eu acredito que eu mereço, então eu vou querer aquilo para mim. E aí começa a relação da inveja, né? Esse relacionamento do invejoso com o invejado. Bem, e aí Joana vai dizer que ao invés de empenhar-se na autovalorização, o paciente da inveja lamenta o triunfo alheio e não luta pelo seu. Egocêntrico, não saiu da infância psicológica e pretende ser o único centro de atenção, credor de todos os cultos e referências. E aí a gente pode perceber bem o movimento infantil, né? O comportamento de um ego altamente infantil. Então, ao invés de se empenhar na sua autovalorização, e aqui nós já começamos a ter um primeiro ponto de como trabalhar a inveja. A inveja, ela vai aparecer tanto maior quanto for o meu grau de desvalorização. Quanto menos eu reconheço em mim o meu valor, quanto menor for a minha autoestima, quanto menor for o meu autoamor, maior vai ser a possibilidade de que a minha inveja apareça. Por que isso? Vamos voltando nos conceitos. Nós, lá no comecinho da nossa formação, como pessoa, como gente, no início dos nossos relacionamentos, estamos aprendendo a ser uma pessoa que agrada os nossos pais. Nesse aprender a ser essa pessoa agradável aos nossos pais, partes nossas são rejeitadas por nós, porque os nossos pais, por algum motivo, não as aceitam. E aí quem começa a surgir? A persona. Então, nessa construção da persona, onde eu saio da minha casa, vou para a escola, vou para o trabalho, começo a me relacionar com as pessoas, a necessidade natural do ser humano de fazer parte de um grupo faz com que muitas vezes eu busque ser o que eu não sou, para agradar ao outro. E nesse processo que essa persona pode tomar uma proporção muito grande na minha vida, ganho uma valorização maior, porque é agradável estar fazendo parte daquele grupo, eu corro o risco de me tornar uma pessoa muito invejosa. Porque toda vez que eu reconhecer no outro aquilo que eu acredito ser de valor, eu vou então querer possuir. Então, o que vai acontecer no processo da inveja, que a gente vai perceber, é que o meu valor sempre vai estar em algum lugar onde eu não estou. Imagine uma situação, eu vou contar um caso de alguns anos atrás, de vizinha. Sabe que vizinha não tem inveja da outra vizinha, isso não acontece, né? Então, é um caso fictício. A vizinha tinha uma geladeira que gelava, porque a função da geladeira é gelar. Então, a geladeira dela gelava. E a outra vizinha também tinha uma geladeira que gelava, mas que estava muito velhinha. outra vizinha da geladeira velhinha comprou uma geladeira. Mas ela comprou a geladeira. A geladeira dançava, rebolava, lavava os pratos, fazia tudo. Era top de linha. E aí a outra vizinha, que tinha uma geladeira que estava boa, gelando, ficou tomada de inveja. E então começou a falar mal da geladeira da vizinha. E pior do que isso, falou mal da vizinha. Porque a vizinha agora era uma pessoa extremamente antipática, porque tinha a geladeira que ela queria ter. Então ela ficou, claro, mulher não vai perturbar o juízo do marido quando quer as coisas, né? Então ela ficou conversando com o marido, dialogando com o marido, até que o marido não aguentou mais e comprou a geladeira. Igual, porque tem que ser igual à da vizinha. E agora que ela tem a geladeira igual à da vizinha, a vizinha agora passou a ser uma pessoa agradável. Porque tem uma geladeira igual à dela. Mas qual é o problema? É a vizinha? Porque o valor dessa mulher estava na geladeira. Então ela era alguém importante, porque na cabeça dela ter aquela geladeira era porque ela tinha status. Ela era uma pessoa que tinha uma geladeira top de linha. Então, o que nós vamos ver muito numa sociedade como a nossa, que se transforma em uma sociedade altamente consumista, é que se a gente vai colocar o nosso valor nessas coisas, vai ter que mudar de valor todos os dias. Então, todo dia você tem uma crise de inveja. Porque o celular muda todo dia, o computador muda todo dia, a moda muda todo dia. Então, quando nós estamos presos a todas essas questões, como Joana vai chamar a atenção, eu fico egocêntrico. Todo o tempo a minha vida vai girar em torno das questões pequenas do ego. Então, o meu valor é o carro que eu tenho, o meu valor é o perfume que eu uso, o meu valor é o lugar que eu moro. E toda vez que qualquer outra pessoa esteja alcançando isso que eu acredito ser valoroso, essa pessoa passa a ser agora o meu alvo de inveja. E dependendo do meu temperamento, dos meus complexos, essa ação ou reação à pessoa vai ser menor ou maior em grau de agressividade ou até mesmo de violência. Bem, então Ovídio, lá atrás, porque naquela época também as pessoas não eram invejosas, ele vai dizer que a inveja habita no fundo de um vale onde jamais se vê o sol. E Ovídio, quando ele vai descrever isso, ele está falando, ele está mostrando como ele percebia o invejoso, né? Então, a inveja está naquele lugar onde o sol não aparece, onde não há vida, onde não há luz. Nenhum vento o atravessa, porque é sufocante. É assim que o invejoso fica, sufocado, né? Ali reinam a tristeza e o frio. Jamais se acende o fogo. Há sempre trevas espessas. Assiste com despeito aos sucessos dos homens. E este espetáculo a corrói. Ao dilacerar os outros, ela se dilacera a si mesma. E este é seu suplício. Quando nós pensamos na questão da inveja, e quando a pessoa se deixa tomar pela inveja, ser consumido pela inveja, todo o tempo, como Joana chamou a atenção na frase inicial, essa pessoa deixa de viver a própria vida. E a grande perda nesse momento é que a pessoa se desconecta do seu potencial criativo, do seu potencial criador, que também é um arquétipo. É como se nós pudéssemos pensar que no meio de uma imensidão de possibilidades, vamos imaginar um shopping, onde você pode chegar ali naquele lugar e pegar qualquer coisa. Qualquer coisa está ali a seu dispor. Mas como eu sou invejosa, eu quero exatamente aquilo que a outra pessoa pegou. Então eu tenho milhares de opções, mas eu sofro, eu me destruo, eu vou me corroendo por dentro porque eu quero exatamente aquilo que a outra pessoa já pegou e que eu não tenho mais como pegar para mim. Então, essa é a grande perda quando a gente se deixa envolver pela inveja. A gente perde a conexão com o nosso potencial de construir uma vida nova, de construir uma vida digna. Porque o que é que vai acontecendo aqui? Como eu fico presa, presa na persona, presa nas questões do ego, eu não consigo atender ao chamado do self. Então, tudo aquilo que pode acontecer de novo, todas as intuições, tudo que vem do self, eu não consigo me conectar. E aí a vida vai passando, né, no seu rio, no seu ciclo natural, e eu desconectada não consigo completar nem realizar as questões grandiosas da vida. Bem, mas aí Joana continua. Insidiosa, a inveja é resultado da indisciplina mental e moral, que não considera a vida como patrimônio divino para todos, senão para si apenas. E aí, quando Joana começa a chamar atenção, primeiro, para a indisciplina mental, ela está falando aqui dos nossos pensamentos, né? Que eu me deixo dominar pelo aquele pensamento, muitas vezes repetitivo, e que me leva o tempo todo a pensar no desejo de querer ter ou de possuir aquilo que não é meu. Segundo, indisciplina moral. E aí ela vai chamando a nossa atenção para o egoísmo. Porque quando eu acredito que o outro não tem direito de ter o que eu quero ter, então eu começo a entrar no processo não só do egocentrismo, mas também agora do egoísmo. Então nós vamos percebendo aqui que a minha necessidade de reconhecimento e de valorização, que me prende a tudo isso, também é sequela ou consequência das minhas questões morais, do meu egoísmo, do meu orgulho, que eu não trabalho. E por conta disso, eu não vou querer que o outro também seja beneficiado, porque só eu sou digno de merecer aquilo. E aí nós vemos, muitas vezes, o comportamento, né, do excesso de lamentação, do excesso de queixas, o excesso de reclamação, porque a pessoa fica indignada com a condição que está vivendo e que muitas vezes, por detrás, pode ter um comportamento invejoso. Por que comigo e não com fulano? Quer dizer, o mal pode acontecer com o outro, mas comigo não, né? Por que eu não mereço ter? E parece muito, muitas vezes, um comportamento da própria criança, que não compreende porque não pode ter aquele brinquedo, porque não pode sair naquele determinado horário. Então, nós vamos, muitas vezes, levando a vida de uma forma extremamente infantil, se relacionando com Deus e com os outros também de forma infantil, querendo todo o tempo ser beneficiado. Até nas nossas preces e nos desejos que temos, muitas vezes, na relação com os espíritos, nós temos esse comportamento. Né? Porque eu quero ter, mas eu não me preocupo se o meu desejo vai prejudicar uma outra pessoa. Isso não importa. O que importa é o que eu quero, é o que eu desejo. Então, a inveja descarrega correntes mentais prejudiciais dirigidas às suas vítimas, que somente as alcançam se estiverem em sintonia, porém, cujos danos ocorrem no fulcro gerador, perturbando-lhe a atividade, o comportamento. E é muito interessante Joana chamar a atenção aqui, porque ela vai dizer bem, a inveja, e aí nós voltamos àquela frase anterior, quando ela vai chamar a atenção para a qualidade dos nossos pensamentos. Então, a inveja, por conta do pensamento, ela vai descarregar energia ao objeto invejoso, à pessoa que é invejada, que só vai receber isso se estiver na mesma sintonia. E às vezes eu acho interessante o comentário, né? E a pessoa dizer assim, ah, eu não vou para tal lugar ou eu não vou falar porque as pessoas têm muita inveja de mim. E eu sempre me pergunto por que que a pessoa acha que ela é objeto de inveja. Porque se a pessoa acha que ela é invejada, provavelmente ela é orgulhosa. Né? Então, eu sou tão orgulhosa, eu sou tão valorosa que as pessoas morrem de inveja de mim. Então, essa pessoa que está nesse ponto, provavelmente ela vai receber a sintonia do invejoso, aquele pensamento que chega até ela. E aí, Joana continua, né? que o prejuízo maior, caso o pensamento chegue ou não chegue, o prejuízo maior é naquele que é gerador da inveja. Esse fica com todo o seu comportamento altamente perturbado. E aí nós começamos a pensar nos filhos da inveja. Eu fiquei me perguntando quantos filhos a inveja deve ter. E aí me lembrei de alguns, mas tem um que eu acredito ser o filho primogênito e predileto da inveja, que também é uma coisa que não acontece. Eu vou falar, mas você sabe que eu falo coisas que não são nem sempre, né, reais na nossa vida, que é a fofoca. A fofoca é filha da inveja. Por que a fofoca é filha da inveja? Eu preciso diminuir o outro. Eu preciso defamar o outro, destruir a imagem daquele que é o meu objeto de inveja. Quando eu faço isso, mesmo que eu não convença aos outros, mas a mim, convence. Então aquela pessoa não é mais digna de receber aquilo que eu acredito e que eu gostaria de ter para mim. E quando nós vamos aprofundando nas questões psicológicas, por detrás da inveja também reside muitos complexos. E um deles é o complexo de poder. A minha necessidade de estar no poder. A minha ânsia de poder que vai tirar de mim a capacidade de perceber o valor do outro. Por isso Jung chamava a nossa atenção que quando há ânsia de poder, ali não reside o amor. Porque o amor é esse sentimento que favorece, que possibilita que eu possa olhar para o outro e reconhecer nele todos os seus valores. O que não quer dizer que reconhecer o valor do outro tira ou diminui o meu valor. Porque o valor é pessoal, né? Então, aí a gente volta para a questão da necessidade de se conhecer. Se eu, de fato, busco me conhecer, se eu, de fato, percebo a pessoa que sou e busco os meus valores, eu não preciso tirar, entre aspas, o valor do outro para poder me sentir mais confortável, para me sentir melhor. Então, Joana vai sugerir a terapia da inveja. A terapia para a inveja consiste inicialmente na cuidadosa reflexão do eu profundo em torno da sua destinação grandiosa. Perceber esse filho de Deus, né? A partir do momento em que eu me conecto de novo com Deus, e aí nós voltamos para aquela primeira frase, quando eu me conecto com o self, eu percebo e reconheço automaticamente o valor que tenho já por ser filho de Deus, né? Bem, no futuro, avaliando os recursos de que dispõe e considerando que a sua realidade é única, individual, não podendo ser medida nem comparada com outras em razão do processo de evolução de cada um, né? Então, um ponto de cura, de tratamento, vamos usar melhor a palavra, para a inveja é perceber que cada um de nós somos uma individualidade e que não temos como nos comparar ao outro. Uma das coisas que causa a inveja é já na infância, quando as crianças são comparadas, né? Fulaninho é melhor do que você, fulaninho é mais inteligente do que você. E isso faz com que a criança sempre esteja se buscando em outro lugar, né? Sempre se comparando. Então, Joana vai chamar a atenção para que você perceba que, como filho de Deus, você está destinado à perfeição. E isso já é muito grande e importante para todos nós, né? Essa conexão com Deus. Segundo, não tem como comparar um ser com o outro por conta da sua história de vida. Não tem como eu dimensionar o que é qualidade ou defeito em uma pessoa sem conhecer toda a sua história. Então não adianta eu desejar o que o outro possui, porque talvez na história de vida dessa pessoa ela já tenha méritos para possuir aquilo, e falando de em questões materiais, aquilo que eu desejo e que eu ainda não tenho, por ter desprezado, por não soube fazer o uso necessário no momento, ou por não ter ainda oportunidade. E muitas vezes né, é a dificuldade de percepção do ego, pela limitação de visão do ego, nós não nos damos conta que um bem material muito grande poderia fazer com que eu perdesse toda a minha existência, porque os complexos que tenho, né, o mau hábito, as questões morais que ainda precisam ser trabalhadas, colocariam toda a minha existência a perder. E a misericórdia divina é tão grande que não me permite possuir o que eu gostaria de possuir. Então é nesse processo de conexão com Deus que o self começa a entrar em ação, e essa inveja, que é arquetípica, que vai aparecer na nossa vida, pode tomar uma nova dimensão e me conduzir para um processo de crescimento. Se nós pensarmos que, na maioria das vezes, o que a inveja faz e deseja são questões materiais e que estão ligadas ao ego ou de promoção da imagem, e se pensarmos que, será que se eu começar a desejar ardentemente ser igual ao outro na sua bondade, na sua verdadeira humildade, né, na sua simplicidade, será que a minha inveja não começaria aí a ser positiva? Será que se eu começar a querer ser tão bom quanto aquele outro que faz a ação de caridade, de beneficência, será que o self não começaria a atuar na minha vida de uma outra forma, possibilitando a mim agora uma transformação na pessoa que sou e me ajudaria a sair do egocentrismo e sair do meu egoísmo? Então essa é a proposta que a gente também vai percebendo, que esse gigante da alma também pode, né, se transformar. E aí, como Miriam Lopes vai trazer, ele vai dizer assim: só o amor, que é um outro gigante da alma, é capaz de derrotar, de diminuir todos os outros gigantes. É quando eu começo também a me permitir entrar num processo de amorosidade, primeiro comigo, me amando, reconhecendo em mim os meus valores, mesmo que ainda pequenos, eu posso começar a transformar tudo isso em algo positivo e favorável sempre ao meu crescimento. Bem, então nós vamos pensando e refletindo. Eu vou deixar vocês com a questão da inveja, medindo, né? Toda vez agora que eu olhar aquela pessoa e dizer assim: olha, mas que coisa interessante. Mas sem o desejo do ego, mas sim com a vontade do self, né? Essa vontade da mudança, da modificação, do comprometimento com a vida, do comprometimento com Deus, com o compromisso com o nosso processo consciente de individuação. Até a próxima aula e boa noite.
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Hoje trabalharemos o módulo 4 do nosso curso, o compromisso com a caridade. Inicialmente vamos ler todo o texto da primeira epístola aos Coríntios, que aborda a caridade segundo Paulo de Tarso. A primeira epístola aos Coríntios, o capítulo 13 inteiro, é o que nós vamos estudar na noite de hoje. Então Paulo diz que ainda que eu falasse as línguas dos homens e dos anjos, se não tivesse caridade, serei como bronze que soa ou símbolo que retine. Ainda que eu tivesse o dom da profecia e conhecesse todos os mistérios e toda a ciência, ainda que eu tivesse toda a fé, de maneira tal que transportasse os montes, se não tivesse caridade, nada seria. E ainda que distribuísse todos os meus bens para o sustento dos pobres, e ainda que entregasse o meu próprio corpo para ser queimado, se não tivesse caridade, nada disso me aproveitaria. A caridade é paciente, é benigna. A caridade não é invejosa, não trata com leviandade, não se ensoberbece, não se conduz inconvenientemente, não busca seus interesses, não se exaspera, não se ressente do mal, não se alegra com a injustiça, mas regozija-se com a verdade. Tudo sofre, tudo crê, tudo espera, tudo suporta. A caridade nunca falha. Mas havendo profecias, serão aniquiladas. Havendo línguas, cessarão. Havendo ciência, desaparecerá. Porque em parte conhecemos e em parte profetizamos. Quando, porém, vier o que é perfeito, quando vier a caridade, então o que conhecemos, em parte, será aniquilado. Quando eu era menino, falava como menino, sentia como menino, pensava como menino. Quando cheguei a ser homem, desisti das coisas próprias de menino. Porque agora vemos como em espelho, obscuramente, então, quando a caridade chegar, veremos face a face, e o que agora conhecemos em parte, então conheceremos no todo, como somos por Deus conhecidos. Agora, pois, permanecem a fé, a esperança e a caridade. Destas três, porém, a maior delas é a caridade. Então, esse é o texto da Epístola de Paulo aos Coríntios, no capítulo 13. O capítulo inteiro aborda a importância da caridade nas nossas vidas. Nós vamos agora refletirmos uma questão. Nós vamos refletir uma questão do Livro dos Espíritos que aborda a caridade como a entendia Jesus. Para fazer um paralelo, como no nosso curso, nós estamos fazendo um paralelo entre as epístolas de Paulo e as obras básicas, fazendo uma junção dos dois conteúdos e trabalhando no movimento espírita atual os conteúdos das epístolas. Na questão 886 de O Livro dos Espíritos, Kardec pergunta aos benfeitores: qual o verdadeiro sentido da palavra caridade
como a entendia Jesus. Benevolência para com todos, indulgência para as imperfeições dos outros, perdão das ofensas. Então nós vemos pela questão de O Livro dos Espíritos, Kardec pergunta a caridade segundo Jesus. E os benfeitores respondem apenas a necessidade de virtudes essenciais. Benevolência para com todos. Benevolência é o ato de praticar o bem. Se é benevolência para com todos, benevolência para, inclusive para quem está praticando o bem. Porque se o bem não começa dentro de nós, é ilusão de nós acreditarmos que vamos fazer o bem fora de nós. Depois eles falam, indulgência para as imperfeições dos outros. Então a indulgência é ver o outro como o outro é, com as suas qualidades, com as suas limitações. Então, ao vermos os outros com indulgência, nós não vamos exigir dos outros uma perfeição que os outros não têm e que também nós não temos. Então, se vamos oferecer indulgência aos outros, essa indulgência também começará por nós, não exigindo de nós uma perfeição que nós não temos, nem um perfeccionismo por decreto. Fundamental nos dar espaço para nos aperfeiçoarmos. A mesma coisa em relação aos outros. E o perdão das ofensas, né? Então, o perdão das ofensas é a culminância da benevolência e da indulgência para com as imperfeições dos outros. Se nós formos benevolentes e indulgentes, o perdão é uma consequência natural da benevolência e da indulgência. Se nós não exigirmos perfeições dos outros, nós não vamos ficar magoados, ressentidos com a atitude dos outros. Nós vamos ser tolerantes, indulgentes, e aí não há nem necessidade do perdão, porque não haverá ofensa. Mas se nós resvalarmos na falta de indulgência, nós podemos entrar em mágoas, em ressentimentos. E aí entra a necessidade do perdão como um processo para que a caridade se faça. Essa questão é bem conhecida no movimento espírita, essa do Livro dos Espíritos. Vejamos agora um comentário de Kardec sobre essa questão. Ele diz que o amor e a caridade são o complemento da lei de justiça, pois amar o próximo é fazer-lhe todo o bem que nos seja possível e que desejaríamos nos fosse feito. Tal o sentido dessas palavras de Jesus: amai-vos uns aos outros como irmãos. Então nós podemos também resumir a caridade como sendo o amor. Esse amor em ação, em que nós entramos num processo de amar uns aos outros como irmãos. Para amar uns aos outros como irmãos, fundamental exercitar a benevolência, exercitar a indulgência. Senão, não há como amar os outros como irmãos. Depois ele continua: a caridade, segundo Jesus, não se restringe à esmola. Abrange todas as relações em que nos achamos com os nossos semelhantes, sejam eles nossos inferiores, nossos iguais ou nossos superiores. Então, todos os nossos relacionamentos, nós vamos ser convidados, nós somos convidados pela vida a exercitar a caridade, que muitas vezes nós confundimos com a esmola.
Então, a caridade é uma coisa, esmola é outra, completamente diferente. E agora nós vamos fazer uma exegese do capítulo 13 da Epístola aos Coríntios, buscando perceber a perfeita identidade entre os conceitos de Jesus, conforme o Livro dos Espíritos, e os conceitos de Paulo de Tarso na Epístola aos Coríntios. Então nós vamos fazer uma exegese da forma como nós estamos acostumados, de uma forma bem dinâmica, onde todo mundo participa, para que nós reflitamos juntos o que é essa caridade na profundidade que Paulo de Tarso coloca. Então vamos recomeçar o texto e refletir, como nós estamos falando, uma visão transpessoal do texto. Então Paulo começa: ainda que eu falasse as línguas dos homens e dos anjos, se não tivesse caridade, a palavra caridade no original grego é ágape, serei como bronze que soa ou símbolo que retine. Antes de nós fazer a exegese da palavra, desse versículo, vamos refletir sobre a palavra ágape. Muitas vezes nós pegamos no Novo Testamento, nessa epístola, e vamos ter traduções diferentes. Existem algumas traduções onde aparece no lugar da palavra caridade a palavra amor. Ainda que eu falasse as línguas dos homens e dos anjos, se não tivesse amor, serei como bronze que soa ou símbolo que retine. Parece uma aparente contradição. O que Paulo falou? Caridade ou amor? Ele usou, na verdade, a palavra ágape. Ágape significa amor em grego. A língua grega tem 9 palavras diferentes para designar o amor, cada uma delas com conotações diferentes. As mais usadas eram a palavra ágape e a palavra filia. Vejamos o significado de ágape. A palavra ágape nós poderíamos traduzir como caridade ou como amor transcendente, incondicional, diferente de filia, que é o amor de amizade. Então, se nós formos refletir, a palavra ágape seria o amor na vertical da vida. No módulo passado, nós trabalhamos os conceitos da horizontal da vida e da vertical da vida. Então, ágape significa o amor na vertical. Filia, o amor na horizontal. Na horizontal da vida. Então, quando Paulo usa a palavra ágape, no latim não havia essa palavra, uma correspondente para essa palavra. Então, a palavra que foi usada foi caritas, que depois, traduzido para as línguas neolatinas, gerou caridade, por exemplo, em português, caridade em espanhol e outras traduções a partir do latim. Daí a confusão. Alguns autores vão na palavra, alguns tradutores, melhor dizendo, vão até a palavra grega, e como ágape significa amor, eles traduzem como amor. E aí fica uma diferença em relação à filia, que é o amor na horizontal. Então, o ágape, é importante a gente ver que é um amor no sentido mais transcendente do termo. Então, o termo caridade, ele acaba abrangendo mais nas línguas neolatinas do que a palavra
é amor. Então, caridade seria o amor na sua transcendência maior. Então, fica uma palavra diferente do amor que a gente está mais acostumado para esse sentimento horizontal, essa relação horizontal do amor. Então, o termo ágape significa, no vocabulário cristão, é o amor que move a vontade, a busca efetiva do bem de outrem, e busca identificar-se com o amor de Deus. Então, por isso, esse amor na vertical. Ao mesmo tempo que busca o bem dos outros, uma sintonia plena com Deus. Então, nós poderíamos até usar um substantivo composto, amor, caridade. Se nós formos definir bem o termo, usar o substantivo composto, amor, caridade, ficaria mais próximo do original que Paulo quis colocar. O pensamento era esse amor que não apenas vai ao outro, mas que ele vai na vertical da vida ao encontro do Criador. É o desejo, em sua forma mais pura, pelo bem-estar de outros. Então, aquele desejo de auxiliar o outro, de ajudar o outro a desenvolver o seu bem-estar. É um louvor, exaltação, com reconhecimento de valor de outrem. O tempo todo chamando para o valor do outro dentro da vertical da vida. É o preenchimento de um ser humano com um elevado ideal ou dedicação. Tudo isso é o significado de ágape, esse preenchimento do ser humano com um elevado ideal. Então, sempre nessa referência da vertical da vida, da busca de um ideal. É o amor ao próximo no seu sentido mais elevado, que consiste em querermos para o próximo o mesmo que queremos para nós mesmos. Seria uma síntese do mandamento, amai ao próximo como a si mesmo, com aquele outro do fazer aos outros aquilo que gostaria que fosse feito a si. Então, aquilo que seria o mais próximo da palavra ágape. Seria as ideias, porque cada palavra expressa uma ideia, a ideia mais próxima seria essa. O amor no sentido mais elevado, que leva a fazer ao próximo aquilo que gostaríamos que fosse feito a nós mesmos. Então, porque essa dificuldade de tradução, amor e caridade, na verdade seria a mesma coisa. E se nós usássemos o substantivo composto, seria mais, mais fidedigno com a ideia que Paulo quis passar. O Romildo fala, então poderíamos parafrasear Kardec e dizer, fora do amor não há salvação? Sim. Só que é esse conceito do amor na vertical da vida. Porque o termo amor foi muito vilipendiado ao longo do tempo. Na época de Kardec, ele já tinha sido deturpado, né? As pessoas, por exemplo, falam em fazer amor. Na verdade, elas estão convidando uma outra para fazer sexo, que nem sempre tem amor, né? Então, como a palavra amor ela foi muito desgastada, mal utilizada, então você a palavra caridade ela não tem outra conotação que não esse amor na vertical da vida. Então, ela é uma palavra mais própria para designar esse amor. Se nós quisermos utilizar uma palavra composta, usemos amor, caridade, ou amor ágape. O vocábulo grego ágape, ele se tornou um adjetivo em português, né? Então, ele se tornou um adjetivo no sentido de que o amor ágape é aquele amor mais transcendente possível, né? O amor na vertical da vida,
Então, é importante a gente levar o conceito nessa questão da verticalidade e da horizontalidade. Se ele usasse o termo filia, aí seria o amor no sentido mais terreno que nós estamos acostumados. Né? Mas como ele usou o termo ágape, é esse amor na transcendência da vida, na verticalidade. Então vamos retomar aqui. Paulo diz, ainda que eu falasse as línguas dos homens e dos anjos, se não tivesse caridade, serei como bronze que soa ou símbolo que retine. O que Paulo está querendo dizer aqui, hein, pessoal? A língua dos homens são as línguas que nós falamos, né? Qual era a língua mais comum na época de Paulo? Mais falada? Não. A mais falada não era o grego. Era o latim. O grego era a língua mais falada entre as pessoas cultas. E o latim, como a Roma era um império, né, o maior império na época, o latim, e o latim não o latim mais culto, o latim chamado vulgar, que era o mais falado. Então, o latim, o que ela é hoje? É uma língua morta, né? O latim é uma língua morta. Então, o que Paulo está querendo dizer aqui? Ainda que eu falasse as línguas dos homens. Vamos imaginar que nós fôssemos poliglotas. Falássemos 10 línguas, por exemplo. Que é um senhor feito, né? Uma pessoa falar 10 línguas, hoje em dia... Assim como na época dele era até mais, porque as línguas eram mais resumidas, hoje elas são muito mais ricas, possibilidades de falar. O que ele está querendo dizer aqui? Qual é a língua dos anjos? É a do coração. Mas aí ele diz, ainda que eu falasse as línguas dos homens e dos anjos, se não tivesse caridade... Serei como bronze que soa ou símbolo que retine. Exatamente. Então, quando você fala apenas como emissão de sons ou palavras sem sentir o que se fala, mesmo que você fale do amor, fale da caridade, fale de tudo isso, né? Se não houver sintonia entre aquilo que se pensa e aquilo que se sente, buscando verdadeiramente a caridade, serei como bronze que soa ou símbolo que retine. O que faz o bronze que soa? Fala lá, Saulo. Só faz barulho, né? É o barulho sem sentido. Então, se eu falo aquilo que eu não me esforço para sentir... E aí vamos lembrar, o livro dos Espíritos fala, benevolência para com todos, indulgência para com as imperfeições alheias, perdão das ofensas. Isso que significa a caridade. Então se eu falar disso tudo, se não houver verdadeiramente uma sintonia com isso tudo, eu serei como o bronze que soa e o símbolo que retine. Só estarei falando... daquilo que o meu coração não sente. Né? Não há sintonia, porque se existe a língua dos homens e a língua dos anjos, a dos homens são puramente intelectuais, e a dos anjos são a linguagem do coração. Então, pensamento e sentimento. Nós temos pensamento e sentimento, e que mais? Nós pensamos, sentimos e agimos. Né? Então ele está falando da ação. Então quando se coloca que caridade é o amor em ação, o que ele está falando aqui? É necessário o pensamento, o sentimento, unido na mesma direção, praticando a ação. Senão, seremos como o símbolo que retine e o bronze que soa. Depois ele diz, ainda que eu tivesse o dom de profecia e conhecesse todos os mistérios e toda a ciência,
Ainda que eu tivesse toda a fé, de maneira tal que transportasse os montes, se não tivesse caridade, nada seria. Então vamos por parte, focalizando principalmente os termos que estão sublinhados. Ainda que eu tivesse o dom de profecia. O que é o dom de profecia? Mediunidade. Então, a capacidade de falar com os espíritos. Né? E aí ele diz, e conhecesse todos os mistérios. Na época, o dom da profecia era cercado de mistérios, não era? Né? Moisés, inclusive, proibiu o, a, a, a, no,

do dom de profecia, formos um médium mais capacitado que Divaldo Franco, Chico Xavier, algo assim. E tivéssemos todo o conhecimento de como funciona esse intercâmbio espiritual e toda a ciência da Terra. Se nós tivéssemos tudo isso, ainda que eu tivesse toda a fé de maneira tal que transportasse os montes, quando Jesus, aqui ele faz uma referência àquela fala de Jesus, se tiverdes fé do tamanho de grão de mostarda, dizeis a essa montanha, transporta de aqui para colar, e ela se transportaria. Lembramos disso aí, dessa passagem do Evangelho? Então, se eu tivesse até a fé capaz de transportar os montes. Então, o que Paulo está fazendo aqui, hein? Se eu tiver tudo isso, ele está falando do máximo que alguém poderia adquirir em termos de conhecimento, de sabedoria, até de questões dos mistérios, o conhecimento total da vida, do vida no mundo físico e da vida no mundo espiritual. Não é isso que ele está falando? E uma fé capaz de até de remover montanhas. O que ele está querendo propor? Quando Paulo faz, ele está falando do máximo que alguém pode obter. Se não houver caridade, nada seria. Então ele pode obter todos esses valores. Se não se colocar todos esses valores em ação, e aí lembrando novamente o Livro dos Espíritos, em ação, na benevolência, na indulgência e no perdão das ofensas, nada adianta. Nada adianta no sentido de que, do ponto de vista profundo do termo. Por quê? Adianta porque já é um avanço. Né? Porque nós sabemos que a evolução se dá através do intelecto e do sentimento. É o avanço do ponto de vista intelectual, é do ponto de vista do conhecimento das leis que regem o mundo material, mundo espiritual. Então, agora, se não houver uma prática disso, um esforço para se praticar, para se colocar em ação tudo isso, nada seria. Eu nada seria. Então ele está falando dessa questão, do máximo em relação ao que se pode e que com a caridade é muito. Sem a caridade é muito pouca coisa. Quando o dom da profecia, o dom da mediunidade, o que que o médium faz dele mesmo? A questão, ele pode ser o médium mais potente do mundo, em termos de capacidade mediúnica. Se não houver um esforço dele para coadjuvar os espíritos, que é a parte dele, que é a caridade para com ele próprio, ele vai ser um simples intermediário, mas sem uma colocação em ação daquilo que ele está sendo instrumento. Então, por exemplo, o dom da profecia. Através dos médios vem conhecimentos que o médio ainda não usa. Porque se ele já os usasse, eles seriam os benfeitores que estariam ditando as páginas, psicografando, falando. Eles ainda não fazem. O que que é do médio? Todo o esforço que ele irá fazer. Se ele se esforçar para ter caridade, tudo isso adianta para ele. Um cientista que fica lá fazendo tudo o que é possível para conhecer a ciência, se ele não tiver caridade, o que que acontece? Os grandes males da humanidade não surgiram a partir da ciência mal conduzida? Da ciência sem caridade, da ciência sem amor? Então a ciência sem caridade, sem amor, produz muito conhecimento, mas sendo usado para o mal das pessoas, para em detrimento da vida. Se você busca tudo sem a energia do amor, da caridade, do amor-caridade, vamos usar o termo amor-caridade,

para definir bem. Se não houver essa energia permeando tudo, vai adiantar, mas muito pouca coisa para nós. Em termos de evolução espiritual, de autoiluminação, que é o processo que nós estamos buscando. Vamos lembrar, dois módulos atrás, nós falamos do caminho da autotransformação. Se nós fizermos tudo isso sem haver um processo de busca interior, de caridade, de amor, não há autotransformação. É basicamente isso que Paulo está querendo dizer nesse versículo. Continuemos. E ainda que distribuísse todos os meus bens para o sustento dos pobres, e ainda que entregasse o meu próprio corpo para ser queimado, se não tivesse caridade, nada disso me aproveitaria. Então aí, quando Kardec faz uma referência que caridade não é esmola, Paulo já falava disso aqui. O que significa, por exemplo, distribuir todos os bens para o sustento dos pobres? O que significa isso? Vamos supor que a gente junte aqui todos nós, juntemos todos os nossos bens, vendêssemos esses bens e vamos distribuir para todos os pobres de Cuiabá. Daria uma boa bolada ou não? Todo mundo vende os carros, casa, todos os bens, como diz Paulo. Todos, sem exceção. Só ficarmos só com a roupa do corpo, daria uma boa bolada ou não? Os pobres ficariam felizes durante um período bem curto de tempo, porque logo todo esse dinheiro seria gasto, nós estaríamos tão pobres quanto eles, do ponto de vista financeiro, e esse dinheiro logo acabaria. Tem uma fala de Jesus também no Evangelho muito pertinente a respeito disso. Quando Judas diz que o unguento que Maria de Magdala estava passando nos pés dele, que poderia ser o perfume, que eram muito raros e caros, poderiam ser usados para ser vendido e dar aos pobres. Vocês lembram que Jesus fala, quando acontece isso? Os pobres sempre os tereis, a mim nem sempre vós me tereis. Então, ele mostra o movimento do alto valor, e de que não basta esse movimento de dar. O que é necessário, além do dar? Doar-se, né? O ato de se doar, para que é a questão da caridade. Então, nós estamos vendo aqui, Paulo, ele está fazendo um raciocínio em termos dos extremos, não é? Ele fala de todas as línguas, ele fala de toda a ciência. Se tudo nós tivéssemos ao extremo, se nós pegássemos todos os bens e doasse tudo, não é o extremo? Depois, logo em seguida, ele fala, entregasse o meu próprio corpo para ser queimado. Não havia naquela época o martírio dos cristãos? Será que todos os cristãos que se entregaram ao martírio tinham o mesmo amor por Jesus? Será que não havia naquela época já pessoas querendo a salvação pelo martírio? Vocês acham que é possível que houvesse pessoas já querendo, não, eu vou me entregar em martírio, que aí o reino dos céus eu já consigo a partir desse martírio. Haveria essa possibilidade? É o que Paulo acabou de colocar aqui. Ainda que eu entregasse o meu próprio corpo para ser queimado, se não houver um amor real nessa entrega, nada disso me aproveitaria. Então, se não houver caridade na entrega, vamos trazer isso para o nosso movimento espírita, gente.
para o nosso trabalho aqui na nossa federativa e de um modo geral no movimento espírita, porque nós temos pessoas de casas espíritas aqui também. O trabalho do bem sem caridade, de que adianta para nós? Se nós vir no mês passado nós trabalhamos o trabalho do bem, né? Se nós viermos aqui para a federação, para os nossos centros espíritas, movidos por uma obrigação, eu tenho que ir, eu tenho que fazer. O que serve essa ação para nós? A questão que vale é a energia que eu coloco na ação que eu realizo. Então, a energia. Com que energia nós estamos aqui? Então, aí que entra a caridade que Paulo está fazendo o raciocínio. Eu estou indo para obter uma salvação de fora para dentro. Eu estou buscando desenvolver a caridade dentro de mim. Se eu estiver buscando a salvação de fora para dentro, eu vou ficar 30, 40 anos dentro do movimento espírita, mas a minha energia não estará verdadeiramente na energia da verticalidade da vida, da caridade. Ficou claro isso, gente? Esse é um conceito muito importante. Muito importante porque o que é comum no movimento espírita? O que é comum? Exatamente o oposto a isso. Muita gente vai para o trabalho por obrigação, porque tem que fazer a caridade, porque tem que ser útil, porque tem que, porque senão o que vai acontecer? Porque senão vai sofrer no umbral, porque senão o obsessor pega e faz um carnaval, porque senão isso, senão aquilo. Então nós entramos no movimento do senão. O movimento do senão nos afasta da caridade. Eu faço sem energia do bem verdadeiro. Vai produzir benefícios? Se uma pessoa fizer isso, vai produzir benefícios, mas não para ela. Agora é muito triste a gente passar 20, 30, 40 anos produzindo benefícios fora de nós, né? Porque qualquer ação que nós fizermos aqui meritória, benévola, vai gerar um mérito daquela ação. Mas o principal não acontece, que é os benefícios para a pessoa se autotransformar. Então, nós estamos percebendo que esse conceito e esse capítulo da Epístola de Paulo aos Coríntios está muito em sintonia com aquela que nós trabalhamos no módulo 2 da Epístola aos Romanos, que fala sobre o caminho da autotransformação. Né? Em que ele fala do bem, do mal, daquilo que nós fazemos por escolha consciente e não por obrigação. Então aqui ele está falando exatamente, utilizando termos extremistas, para mostrar que nós, é fundamental que nós busquemos, por escolha consciente, praticar a caridade, praticar o amor. Faz sentido? Ok? Continuemos. Aí ele começa a colocar alguns conceitos. É muito interessante o método dialético que Paulo usa. Salvado a época, é bem o método kardeciano. Só que, claro, Kardec, numa linguagem muito mais positivista, mais moderna, do século XIX, e Paulo, numa linguagem própria para o primeiro século da nossa era, da era cristã. Mas ele faz um raciocínio, primeiro, ele contextualiza a caridade. Ele faz esses raciocínios em termos de extremos. Se eu tiver todos os extremos, para um lado ou para o outro, em qualquer direção, se não houver amor e caridade,
Né? Eu nada seria. Agora ele vai fazendo uma conceituação do significado da caridade. O que é caridade verdadeiramente? Então ele coloca: a caridade é paciente, é benigna. A caridade não é invejosa, não trata com leviandade, não se ensoberbece, não se conduz inconvenientemente, não busca seus interesses, não se exaspera, não se ressente do mal. Apesar do muitos nãos, ele está colocando os conceitos do que significa a caridade. O palavreado era muito pobre na época, as possibilidades. Então ele usa muito o que não é a caridade, mais do que propriamente do que é. Mas numa linguagem moderna, nós podemos inferir, né, qual é o significado que ele está passando aqui. Primeiro, paciência. O que é paciência? Vejamos que aqui nessa epístola dá para fazer uma relação com aquela passagem que nós estudamos no livro Paulo Estevão. O que, que é o ato de paciência por excelência? Ela está ligada a que processo? Vamos lembrar das falas de Abigail para Paulo? Vamos só recordar o que ela falou. Primeiro, ama. Depois, ama primeiro. Segundo, trabalha. Terceiro, espera. E quarto, perdoa. Paciência está ligada a quê? Ao processo de esperar. A paciência é a ciência da paz, como diz a Antônia. Mas o que está intimamente ligada à esperança. Se não houver paciência, há esperança? A esperança e impaciência, elas, uma está totalmente distanciada da outra. Então, se não houver paciência, não haverá esperança. Então, a gente percebe nas epístolas, nós estamos fazendo um estudo profundo das epístolas. Nós vemos todo o pensamento do Paulo, o desenvolvimento dele, desde as primeiras horas do seu apostolado. Lembremos que aquela passagem que nós estudamos no módulo passado, que está registrado no livro Paulo Estevão, foi bem no início das suas tarefas. E aí ele foi formando todo um arcabouço de conhecimento teórico e prático. E aí ele formulou a necessidade das virtudes relacionadas àqueles quatro lemas que Abigail colocou para ele naquele dia. É, a partir das perguntas dele, das reflexões dele, de tudo aquilo que ocorreu, a gente vê o significado disso. E a bênção de nós espíritas termos acesso a esse conhecimento profundo do que aconteceu naquele dia, que deu origem a toda a trajetória do apóstolo, que ele registrou nas epístolas ao longo de todo o período que ele escreveu as epístolas. Durante acho que 15 anos ele escreveu essas epístolas, ele foi colocando tudo aquilo que ele desenvolveu. E aí vamos lembrar da fala do Honório que nós estudamos no mês passado. É muito importante nós refletirmos nesses grandes vultos do cristianismo, não como um arquétipo inatingível, mas como aquela pessoa que se formou ao longo do tempo a partir de reflexões que ele fez consigo mesmo. Então, quando ele fala disso, é porque ele vivenciou através do tempo. Ele não começou paciente, com essa caridade paciente, mas ele trabalhou isso ao longo da sua vida, né? Então, ele foi desenvolvendo ao longo do tempo tudo isso. Faz sentido, gente?
Isso significa o quê para nós? Que também nós podemos fazer o mesmo. É isso que chama mais atenção. Porque quando nós lemos, por exemplo, o capítulo 13 da Epístola aos Coríntios, na primeira Epístola aos Coríntios, dá a impressão que é, nossa, que belíssimo esse texto. Mas como se ele fosse lá e nós aqui. Que faz o bem. Tem a ver com a benevolência lá do livro dos Espíritos, conforme a caridade segundo entendia Jesus. Então, é o ato de realizar o bem, de produzir o bem. Né? Então, a caridade, ela é o bem, é o ato de fazer o bem, né, no cotidiano, no dia a dia. Né? Porque se nós não fizermos o bem, o que acontece? Alguém lembra da questão do livro dos Espíritos sobre isso? Pergunta que Kardec fez aos benfeitores espirituais, totalmente dentro dessa palavra aqui. Basta não fazer o mal? Né? E aí qual a resposta que os benfeitores deram? Vocês lembram? É necessário fazer o bem no limite das suas forças, porquanto responderás por todo o mal que advier pelo fato de não fazeres o bem. Olha como é muito séria essa questão. Tem tudo a ver com essa caridade benigna aqui. Só o fato de nós não fazermos o bem já é o mal. Por quê? A ausência do bem. Simplesmente isso. Se não se faz o bem, já é o mal. Então, a caridade, ela é benigna no sentido de que ela realiza o bem sempre. Está sempre buscando a maior soma do bem. No limite das forças. Porque nenhum de nós é chamado a fazer um bem como Jesus fez. Como uma Madre Teresa de Calcutá fez. Nenhum de nós é chamado a fazer o bem fora do limite das nossas forças. Agora, se nós não fazemos o bem no limite das nossas forças, nós criamos o maligno e não o benigno. Como saber qual é o limite das nossas forças? E aí? Percebamos que o raciocínio que Paulo faz, quando ele coloca os extremos, o que ele está falando? Não é extrapolar os limites? Dá o meu corpo para ser queimado. Não é só extrapolar os limites, sem necessidade nenhuma? Porque se for por uma causa nobre, bem. Qual é a baliza para que nós saibamos o limite das forças? Pergunta para vocês. Se autoconhecendo, aí entra tudo aquilo que nós já trabalhamos até agora. Você só vai saber o limite das suas forças se você conhecer o seu potencial, juntamente com as suas limitações e as suas possibilidades. Na vida nós estamos sempre diante de três questões importantíssimas. Limitações que trazemos, possibilidades de superação das limitações e potenciais que todos nós temos. O potencial é limitado, gente? O nosso potencial é limitado? Não, não é? O potencial não é limitado, o potencial ele é ilimitado. Por quê? O que nós somos? Em potencial. Luz. Nós somos espíritos puros em potencial. Espíritos mestres. Né? Nós somos um mestre em potencial, como Jesus é. Isso é o nosso potencial, que é o nosso futuro. Agora, esse potencial está limitado pelas limitações que nós trazemos aqui agora, não está?
as possibilidades de superar as limitações são ilimitadas? Não, né? Elas não são ilimitadas. Aí que entra o limite das nossas forças. O limite das nossas forças entra na questão de nós refletirmos. Eu estou fazendo o corpo mole ou eu estou realmente realizando bem no limite das minhas forças? Somente o autoconhecimento vai nos mostrar isso. Nós nos conhecermos, nós nos percebermos, nos vermos sem mentiras. Porque muitas vezes nós queremos nos auto-enganar, nós mentimos para nós mesmos. Não, já estou fazendo tudo o que eu posso. Se nós auscultarmos a nossa consciência com clareza, nós vamos chegar à conclusão que muitas vezes nós usamos o nosso tempo, que poderia ser usado para o bem, de uma forma não eficaz, não eficiente. Por que que o nosso irmão Honório nos disse que muitos de nós espíritas ficamos nos ocupando em nos divertir? Nós não temos direito a nos divertir? Temos. Agora, se nós ocuparmos uma parte preciosa do nosso tempo nos divertindo, orcutando, por exemplo, nós demos um seminário em Jaciara e nós intuitivamente surgiu um novo verbo que nós vamos sugerir que Aurélio coloque lá no dicionário. O verbo orcutar. Orcutar. Orcutar significa fazer coisas sem sentido. Porque muitas vezes as pessoas passam horas a fio no Orkut, no YouTube, chateando os outros nos chamados chats. Horas a fio mesmo. Adquirindo o quê? Cultura inútil. Então nós temos direito a nos divertir? Temos. Agora, se nós usamos o nosso tempo, muito tempo para nos divertir, o que que nós estamos criando para nós? O que que nós estamos criando? O mal. Nós estamos criando o mal. Porque quando nós, a dona da verdade vier na nossa vida chegar, né? Você vai chegar ali e dizer assim para sua consciência: não, eu passei muito tempo me divertindo, mas porque eu tinha direito. É assim que funcionam as coisas? Quando nós estivermos do lado de lá, onde a realidade é mais realidade, onde não há espaço para o auto-engano, onde as máscaras caem todas, sem exceção, vai dar para a gente dizer que não fizemos o bem quanto a nossa proposta de vida, porque ficamos orcutando por aí. Né? Podemos até falar isso, mas a nossa consciência com certeza não aceitará esse argumento. Ficou claro isso, gente? Então, quando Paulo fala da caridade sendo benigna, está intimamente ligada com essa questão do Livro dos Espíritos, que nós refletimos juntos agora. E esse cansaço que às vezes a gente sente? Se nós formos refletir profundamente, esse cansaço é muito mais energético do que físico. É muito porque o trabalho do bem, quando é bem com B maiúsculo, e para ser bem com B maiúsculo é o bem que começa dentro de mim e termina fora de mim. O trabalho do bem, ele revitaliza o ser. Certa vez, Divaldo Franco fez essa pergunta, fez uma queixa para a Joana de Ângeles acerca disso. Ele já estava atendendo as pessoas, era 2 horas da manhã, e chegou mais uma senhora necessitada, e ele queria se livrar da senhora. E aí ela apareceu para ele e contou uma história, que aquela senhora tinha feito uma prece. Essa prece chegou nas altas esferas,
observaram quem é que poderia auxiliar a senhora e encontrar o nome dele, Divaldo Franco. Encaminharam a senhora, o benfeitor espiritual dela, a encaminhou para a mansão do caminho, para o centro. Ao chegar lá, ele queria mandá-la embora. E aí Joana de Ângeles pergunta: você quer mandar ela embora, meu filho? Ele falou: não, não. Depois dessa aí, com certeza não. E aí, o que que ele diz? Ele disse que ele aprendeu uma lição naquele momento. Porque o cansaço dele era muito mais uma desconexão com o trabalho do que propriamente com o trabalho. Tanto é que ele ficou lá, atendeu a mulher e ficou melhor ainda do que estava antes. Ficou mais, bem mais tempo do que estava programado e ele saiu melhor. Porque ele se revitalizou com o bem que ele começou a... Ele trabalhou naquele momento dentro dele para estar ali com alegria, com afetividade. Porque Joana disse também para ele que se ele quisesse continuar assim, que ele deixasse o trabalho. Se ele está tão cansado assim, é preferível que ele deixasse o trabalho do que atender as pessoas com mau humor. Né? Então, o que que nos cansa? O que nos cansa é o trabalho por obrigação, é o trabalho mal-humorado, de mal com a vida. Se eu vou para o trabalho do bem, vou, que droga, hoje tem curso, não vou nem aparecer lá. Aí, claro, a pessoa fica, entre aspas, descansada. Né? Se ela vem forçado, logo de seguida já quer ir embora. Fica cansada, começa a dormir. Aí chega em casa, fica assistindo televisão até meia-noite muitas vezes. O sono acaba totalmente. Né? Então o que significa isso tudo, gente? O que significa isso tudo? Que nós não nos damos muitas vezes espaço mental... Nós não nos damos espaço mental para trabalhar profundamente o bem dentro de nós. Se não nos damos esse espaço mental, sempre vai ter interferências externas que vão aprofundar o nosso estado de mal-estar, porque encontra ressonância internamente dentro de nós. Né? Então tudo isso é importante a gente refletir, né? Porque muitas vezes nós, nesse ambiente, a gente fica inquieto, desgastado, ansioso, com sono. Mas se nós estivéssemos orcutando, não estaríamos assim. Né? Muitas vezes a gente fica orcutando horas a fio e não dá nem cansaço. Tem gente que vira à noite nesses chats da vida, nos orcutes. Eu não estou falando contra a atividade. A questão é ficar nessas atividades como se fosse aquilo que alimenta a alma. Né? Paulo está nos chamando a atenção para aquilo que nos alimenta a alma. O que eu quero para a minha vida? Eu quero alimentar a minha alma ou eu quero reclamar da vida e me divertir nas horas que... nas horas vagas, até nas horas que não eram para estar vagas, mas que a gente faz ficar vago. E ficar nessa vida sem sentido. Agora, viver uma vida sem sentido nos faz muito mal. Se nós quisermos que a nossa vida fique maligna ao invés de benigna, façamos isso. A caridade não é invejosa. Por que que a caridade não é invejosa? O que significa inveja? Inveja é se comparar com os outros, que é mais? Desejar o que é dos outros. E que mais? Falta mais um. Querer que o outro perca algo que o outro conquistou, às vezes por mérito dele, porque o invejoso tem inveja. E como ele sabe que ele não vai chegar nessa posição, o que que ele quer? Passar uma rasteira no outro para que o outro caia. Então, espiritualmente falando, o invejoso ele está caído. Então ele quer passar rasteira em todo mundo, porque se tiver todo mundo caído, ele fica, entre aspas, bem. Ou às vezes ele quer aquilo que é do outro.
Ele é o olho gordo, né? Naquilo que é do outro e tenta subtrair o do outro. Isso rima com caridade, qualquer uma dessas ações? Totalmente distante da caridade, né? Outra questão, não trata com leviandade. O que é tratar as coisas com leviandade? Na superfície das coisas, a Ivete colocou aqui. Sem responsabilidade, como o Romildo colocou. Então, tratar as coisas de uma forma leviana. Por que o movimento espírita está sofrendo esse assédio das sombras que o Manuel Filomeno de Miranda tem falado nas obras dele, principalmente nessa última publicada? Por quê? Por causa da superficialidade de muitas coisas tratadas com leviandade. Se nós tratamos com leviandade, o assédio vai ser muito grande e as possibilidades de nós cairmos em armadilhas dos espíritos é muito significativa, as possibilidades nesse sentido. Depois ele fala, não se ensoberbece. O que é soberba? Vaidade, né? Caridade e vaidade são compatíveis? Qual é o capítulo que Kardec aborda isso no Evangelho segundo o Espiritismo? Não saiba a vossa mão esquerda o que faz a direita, não é? Baseado numa fala de Jesus, é um capítulo do Evangelho, um capítulo inteiro. Isso é tão importante, tão significativo, que Kardec usou um capítulo inteiro do Evangelho para falar exatamente da soberba. Tal a importância disso. E não é à toa que o Soberano das Sombras, no livro Trilhas de Libertação, descreve que uma das chamadas legítimas verdades é exatamente o narcisismo, que é a soberba, que é a vaidade. Né? Que, no caso de nosso, do movimento espírita, tem destruído muitas e muitas possibilidades. Então, se fora da caridade não há salvação, a soberba não é totalmente incompatível com o processo de caridade, o processo de transformação interior, de crescimento nosso na direção da vida. Muito importante refletir isso. Depois ele diz, não se conduz inconvenientemente. O que é conduzir de forma inconveniente? Inconveniência. Se eu obrigo o outro a agir de forma que o outro não queira, o que eu estou sendo? Inconveniente. Se eu uso, por exemplo, a tribuna no centro espírita para falar para as pessoas, nós temos que isso, nós temos que aquilo, ou pior ainda, vocês têm que isso, vocês têm que aquilo, nós estamos nos conduzindo convenientemente? De forma inconveniente. Por quê? O objetivo da doutrina espírita é o que é? Qual é? Não é consolar, esclarecendo e esclarecer, consolando? Então, se nós nos conduzimos inconveniente no movimento espírita, tem muito a ver com o que o Lacordaire acabou de colocar. É a questão de obrigar as pessoas, de dar conselhos taxativos. Isso vai acontecer no atendimento fraterno, vai acontecer na exposição doutrinária, em várias áreas que nós nos conduzimos inconvenientemente. E como é conduzir de forma conveniente? Ela lembrou do capítulo 3 do Livro dos Médiuns, que Kardec faz todo, ele descreve todo um método de como você levar a doutrina espírita para as pessoas, né? Que tem tudo a ver com o Evangelho de Jesus, tem tudo a ver com a fala de Abigail para Saulo, que nós estudamos no mês passado, né? Quando ele fala das pessoas que não estavam preparadas para que a maioria estava desatenta, desinteressada do Evangelho. O que Abigail fala para ele? Né?
que não esperasse que as pessoas concordassem com ele, mas que ele concordasse com Jesus. Kardec, quando vem, e nas obras básicas ele coloca esse método, principalmente no livro dos médiuns, ele fala exatamente isso. Para que você torne uma pessoa espírita, primeiro é necessário que ela seja espiritualista, que ela se convença de que o materialismo ele não é adequado. Então é todo um processo de envolvimento. Então a caridade, né, nós estamos vendo que é muito mais amplo do que nós imaginamos. Em todas as atividades que nós realizamos, nós somos convidados a levar tudo de forma conveniente, dando o melhor que podemos. Aceitando que vão ter pessoas que vão aceitar isso, vão concordar e vão refletir, e outras que não. Lieber lembra de Gandhi aqui, né, que quando ele não conseguia algo, ele refletia o que ele estava, como ele estava agindo para não conseguir persuadir as pessoas. E aí ele refletia, mudava a forma de atuar para persuadir. Então tem tudo a ver com essa fala aqui. Ela não se conduz de forma inconveniente. Então ela vai buscar a conveniência. A conveniência é a fala certa, na hora certa, no momento certo. É claro que isso é para conseguir isso, o que, que nós necessitamos? Para conseguir chegar nesse nível de conveniência? É de uma hora para outra que se consegue esse nível? Não. Fazendo esforços continuados, pacientes e perseverantes. Fazendo esforços, exercícios para... Se nós percebermos uma inconveniência que nós tenhamos praticado, nós vamos refletir sobre o erro para aprender com ele e buscar repará-lo, quantas vezes for necessário. Quanto mais nós exercitamos, mais nós nos tornamos pessoas convenientes, ao invés de inconvenientes. Não busca seus interesses. E a salvação, onde que entra aí, hein, gente? Se a caridade não busca os seus interesses, e Kardec falou, fora da caridade não há salvação, e aí? Kardec está contradizendo Paulo? A pessoa que busca fazer a caridade para obter a salvação, ela está ou não está buscando seus interesses? Está. Então significa o quê? Que nós estamos interpretando a fala de Kardec de uma maneira inconveniente. Por quê? Quando nós buscamos a salvação fazendo a caridade, a salvação vem de fora para dentro? Não. A salvação é um processo de transformação interior através da caridade. Se houver interesse, há transformação? Aí volta lá naquela parte que ele fala, se eu entregar todos os meus bens, der até o corpo para ser queimado, o que, que eu estou querendo? Não estou querendo assaltar, não, eu vou ser bonzinho, porque aí vou ser recebido por Deus, pelos anjos, não é isso? Isso que é buscar os seus interesses. Exatamente, e nós fazemos isso no movimento espírita? As promessas, as negociações, as barganhas com Deus, fazemos ou não fazemos? Fazemos. E se fazemos, nós nos portamos inconvenientemente buscando os nossos interesses. Se os nossos interesses são diferentes dos interesses de Deus, o que está acontecendo? Nós estamos fora de sintonia. Nós estamos querendo servir a Deus e a Mamom. Simultaneamente, é possível? Não é possível. Então buscar os interesses é querer servir a Deus e a Mamom. Então eu vou fazer a atividade porque aí eu obtenho a salvação. Volta novamente ao fazer por obrigação, ao atuar no movimento espírita de uma forma obrigada, porque nós temos o interesse de obter auxílio dos benfeitores espirituais para me livrar do obsessor. Eu tenho interesse de obter
um lugar lá em numa colônia espiritual, no mínimo como o nosso lar, eu tenho interesse de obter uma série de coisas de fora para dentro. O que é que acontece com tudo isso que nós queremos obter no nível do nosso interesse? É causa ou é consequência das nossas ações? É consequência e não causa. Então, quando nós invertemos o axioma, nós passamos a obter a salvação de fora para dentro, como se a salvação fosse o que está fora, a causa da salvação e não consequência da salvação. Quando nós buscamos o bem por autoconsciência, como nós trabalhamos no mês passado, nós não vamos buscar o nosso interesse. Os interesses vêm de que forma? O que Jesus falou sobre isso? Qual é o versículo que ele toca nessa questão? Buscai o reino de Deus e a sua justiça, e todas essas coisas lhe serão acrescentadas. Então, a salvação são as coisas que nos serão acrescentadas. A ajuda espiritual, a não penetração do assédio de um espírito menos feliz, porque o assédio sempre vai haver, eles assediaram até Jesus, não vão nos assediar, mas não vão encontrar brechas em nós para penetrar na nossa intimidade. Tudo isso vai nos ser acrescentado porque nós estamos buscando o reino de Deus e a sua justiça. Então, tem a ver com essa questão de não buscar o seu interesse. Se nós não buscarmos o interesse, tudo será acrescentado porque nós estamos sendo verdadeiramente caridosos. Depois ele diz, não se exaspera. A caridade que se exaspera, o que que acontece, hein? O que que é exasperar? Se irritar, ficar com raiva, tratar mal. É? Quando nós nos exasperamos, o que acontece? Nós estamos produzindo deliberadamente o mal, a começar de nós mesmos. Então nós chegamos lá no maligno, aqui em cima, o oposto do benigno. Então uma caridade que se exasperasse, né, não é caridade. Não se ressente do mal. Por que que a caridade não se ressente do mal? O bem se ressente do mal? A caridade é o bem por excelência, é a benevolência. A benevolência é o ato de se produzir o bem. O bem se ressente do mal? Não. O bem é luz, o mal é sombra. Onde há luz, onde se projeta a luz, o que que acontece com a sombra? Ela desaparece por si mesma. Não se alegra com a injustiça. Quando Jesus fala buscar o reino de Deus e a sua justiça, qual é a justiça divina? Hein? Amor. Né? Como que a caridade, que é o amor em ação, o amor ágape, vai se alegrar com a injustiça? Não há compatibilidade. Mas regozija-se com a verdade. E aí? A verdade e a caridade andam de mãos dadas. Aí entra aquilo que nós estávamos falando agora há pouco, o auto-engano. Muitas vezes nós criamos o mal por não fazer o bem no limite das nossas forças, porque nós regozijamos com a mentira. Nós nos auto-enganamos e nos regozijamos com a mentira. E aí nós não produzimos o bem no limite das nossas forças. E mentimos para nós mesmos que nós estamos. Não, eu já vou lá segunda e terça. Ou eu já faço isso uma vez por semana, eu já isso, eu já aquilo. Nós regozijamos com a mentira ao invés de regozijar com a verdade. Tudo sofre, tudo crê, tudo espera, tudo suporta. Como é esse sofrer que Paulo coloca aqui? É o sofrer sem sentido? Se antes ele falou que se eu der a até todos os meus bens e der o corpo para ser queimado. Quem dá o corpo para ser queimado sofre? Sofre, não sofre?
A dor é horrorosa, imaginemos queimar o nosso corpo. Então é esse sofrimento que ele está falando aqui? É o preço do testemunho. Então esse sofre aqui não é o sofrer que é o que nós estamos acostumados, aquele sofrer de martírio do corpo, de martírio da nossa vida. Porque isso ele já colocou lá, que não é caridade, que não tem nada a ver com a caridade. Ele passa pelo todos os testemunhos, mas de uma forma íntegra. Não foi o que o Paulo passou? Quantas vezes ele foi apedrejado e jogado no monturo? Várias vezes ele foi apedrejado, quase que perdendo a vida. Várias vezes aconteceu. Então mas ele sofreu como um mártir, que ele coloca lá nos primeiros versículos, dando corpo para ser apedrejado, para ser ferido. Não, ele sofreu pelas contingências. Então, entra aquilo que o Lacordaire falou, ele passou pelo testemunho, sem sofrer. Ele sofreu no sentido de sofrer uma ação, mas sem sofrimento do ponto de vista do martírio que nós estamos acostumados. Porque, como ele mesmo disse, se ele fizesse isso, de nada adiantaria. A renúncia, exatamente, ele sofreu de renunciar a tudo e passar por todas as contingências de ser um trabalhador de Jesus, um embaixador de Jesus e o cooperadores de Deus que nós trabalhamos no mês passado. Esse sofrer está no sentido de passar por várias situações de testemunho, renunciando a tudo. Sem haver um sofrimento de martírio. E onde que, voltando Paulo Estevão, onde que Paulo aprende isso? Vamos lembrar, logo depois que ele volta ele volta de Damasco, vai até Jerusalém, o que que ele diz para Simão Pedro? Alguém lembra? Tem um trecho do Paulo Estevão muito interessante que ele fala que ele iria pregar a verdade cristã, nem se ele passasse pelo martírio pior que existisse. Vocês lembram dessa passagem? Que ele fala isso para Simão Pedro? Alguém lembra o que Simão Pedro diz para ele? Simão Pedro diz que ele poderia converter uma multidão para Jesus. E depois? Converter não. Ele poderia atrair, mas não poderia converter. E que esse martírio que ele estava buscando não seria útil para o evangelho de Jesus. Simão Pedro, ele fala que Simão Pedro, ele foi muito sábio nesse momento. Simão Pedro recomenda para ele isolamento e reflexão. Que depois, antes dele encontrar Abigail, ele lembra dessa fala de Simão Pedro para ele. Então ele reflete mais tempo e aí dá a vida inteira e não um momento para o evangelho de Jesus. Então ele tudo sofreu ao longo desse tempo porque ele passou com muito mais situações e testemunhos do que se ele fosse morto, apedrejado, por exemplo, no templo de Jerusalém, como Estevão foi. Quanta gente faz caridade no movimento espírita esperando isenção de todas as provas que tem? Não acontece muito? A pessoa, principalmente no início, quando está iniciando no movimento espírita, a pessoa acredita que se ela fizer a caridade, e isso é pregado inclusive por algumas correntes dentro do movimento espírita, que se a pessoa fizer uma série de coisas, ela vai ser protegida de todas várias questões externas. E caridade que se fala é assistencialismo. Existe uma corrente do movimento espírita que fala isso. Isso vai acontecer de fato? Não. Mesmo que, como disse o companheiro, que a pessoa esteja realizando a ação no bem, mesmo assim, as provas que ela necessita passar, ela irá passar. Ela vai passar com mais força, mas ela irá passar, não vai ser diminuída nenhuma das provas. Só que ela vai passar como Paulo passou, com muito mais confiança. E aí entra o que ele coloca aqui, tudo crê com a
crença, com a capacidade de crer que ele é capaz, que ele consegue. Com a esperança do futuro melhor e por isso tudo suporta. E aí todo o processo vai acontecendo. Continuemos. A caridade nunca falha, mas havendo profecias, serão aniquiladas. Havendo línguas, cessarão. Havendo ciência, desaparecerá. Porque em parte conhecemos, em parte profetizamos. O que ele está querendo dizer aqui? Tudo que é humano passa. Né? A verdade que a ciência falava na época de Paulo existe hoje? Com exceção de alguns teoremas matemáticos que os matemáticos gregos desenvolveram, a maior parte da ciência da época não existe mais, já passou. As profecias todas eram acertadas? Não. Como ele diz aqui, em parte conhecemos e em parte profetizamos. Então, as línguas, a língua mais falada na época, existe hoje? Não. O próprio grego, que era outra língua muito falada, o grego antigo, não existe mais. O grego moderno não tem nada a ver com aquele grego, é bem diferente daquele grego antigo. Então, as línguas passam, as ciências passam, as profecias passam. E o que que fica? Aquilo que se faz dentro de si. A caridade que é a transformação. Então, trazendo isso para dentro do movimento espírita de hoje. Tudo que nós fizermos de ações fora de nós, vai passar ou não? Vai, porque faz parte do próprio processo de evolução da humanidade. Esse prédio todo aqui vai passar? Vai chegar um dia que ele não vai existir mais? Vai. Né? Por mais sólido que ele seja, um dia ele não vai existir mais. Agora, aquilo que nós construirmos dentro de nós vai passar? Por isso a caridade nunca falha. Porque a transformação interior que nunca vai passar. Aí entra aquela questão do fazer por obrigação e fazer por consciência. Se você realiza ação por obrigação, você vai produzir algumas coisas boas. Mas tudo que você produzir vai passar. Se você age por consciência, tudo que você constrói dentro de você, você vai levar para a eternidade. Porque a caridade verdadeira, essa ação que nunca vai passar, nunca falha, tudo mais passará. Romildo fala que o que profetizamos é do mundo espiritual. Agora, tem muitas falsas profecias, tem muitos espíritos mistificadores que não conhecem a realidade do mundo espiritual e vêm dar palpite. O próprio Paulo, junto com Silas, ele se depara com o espírito pseudo-sábio que estava fazendo falsas profecias. Então, por isso que ele diz que em parte conhecemos e em parte profetizamos. Nós não profetizamos toda a verdade. Porque se houvesse profecia de toda a verdade, o planeta Terra já seria outro planeta e não o que é. Porque a profecia não é só profecia de espíritos benfeitores. Agora vamos entrar numa parte bastante transpessoal, muito significativa. E para entender essa parte, é preciso refletir o significado dela. Quando Paulo diz assim: quando, porém, vier o que é perfeito, quando vier a caridade ou vier o amor, então o que conhecemos em parte será aniquilado. De que Paulo está falando aqui, hein, gente? No ego que nós trazemos. Então, o que é o perfeito que virá? A essência divina que nós somos. Então, a essência divina, quando nós praticamos a caridade, o que que nós estamos fazendo? Fazendo brotar, fazendo aprofundar, fazendo nascer, cada vez mais desenvolver a própria essência divina. O que acontece com o ego? Quando nós reforçamos a essência divina que somos. O ego que dá origem ao egoísmo, ao egocentrismo. O que que acontece? Será aniquilado.
em parte. Por que em parte? Porque é aos poucos que nós vamos evoluir. Quando nós chegarmos na perfeição, ele será totalmente aniquilado. Mas até lá, ele vai sendo aniquilado em parte.

aquele que vier. Depois ele diz: quando eu era menino, falava como menino, sentia como menino, pensava como menino. Quando cheguei a ser homem, desisti das coisas próprias de menino. O que ele está querendo dizer aqui? Que menino é esse? Primeiro vamos decodificar o que menino é esse? Simboliza a imaturidade. Então, quando eu era imaturo, falava como imaturo, sentia como imaturo, pensava como imaturo. Quando cheguei a ser homem, adquiri o quê? O conhecimento, a maturidade, a madureza espiritual. Alcança o nível de autoconsciência. Aqui, novamente, fazendo uma ponte com o que nós trabalhamos no compromisso com a autotransformação, o homem novo e o homem velho. O menino é o homem velho. O homem é o homem novo, naquela linguagem que nós trabalhamos há 2 meses atrás. Então, quando eu cheguei a ser homem mais maduro, desisti das coisas próprias de menino. E quais são as coisas próprias de menino? Tudo aquilo que nós acabamos de ver que não é caridade. Inveja, a malignidade, a soberba, tudo aquilo que nós acabamos de trabalhar. São as coisas próprias de menino, de pessoas imaturas. As coisas próprias de homens, de seres mais maduros, são aquilo que é a caridade. E depois, vamos dar um nó na cabeça de ninguém, mas vamos refletir o que ele quer dizer aqui. Porque agora vemos como em espelho, obscuramente, então, quando a caridade chegar, quando o amor chegar, veremos face a face. E o que agora conhecemos em parte, então conheceremos no todo, como somos por Deus conhecidos. E aí, o que ele está querendo dizer aqui? Primeiro, porque agora vemos como em espelho obscuramente. O que nós vemos como se fosse um espelho? A nossa imagem refletida. Numa linguagem psicológica, isso significa a autoimagem. A autoimagem corresponde ao ser real? Muitas vezes nós nos vemos melhores, outras vezes nos vemos piores do que somos. Então nós temos uma autoimagem muitas vezes distorcida para melhor. Outras vezes distorcida para pior. Uma pessoa que tem baixa autoestima, como é a autoimagem dela? Distorcida para pior. Então ela tem uma autoimagem deprimente em relação a si mesma. Tem gente que sente ódio de olhar no espelho. Tem pessoas que sentem, elas não conseguem nem encarar ela própria no espelho. Tem gente que chega a xingar a imagem no espelho. Por quê? Dificuldade em relação a si mesma. Ela distorce para melhor, para pior. Enquanto que tem pessoas que distorcem para melhor. Se superestima. Existe aquele que se subestima, que tem uma autoimagem negativa de si mesmo. Baixa autoestima. E tem os que se superestimam. Uma imagem além do que o normal. É aquela pessoa que se acha o máximo. Né? Agora, tanto num lado quanto no outro, o que, que é isso? É nítido ou é obscuro? Obscuro. Né? Agora, quando a caridade chegar, quando o amor chegar, significa o quê? O processo de amadurecimento que a prática da caridade produz, que o exercício do amor produz. Quando isso acontecer, quando nós

fizermos esforços, sairmos da condição de menino, virmos para a condição de homem e fizermos esses exercícios, o que, que nós veremos? Veremos face a face, e o que agora conhecemos em parte, então conheceremos no todo, como somos por Deus conhecidos. O que, que ele está falando aqui, gente? Alguém já prestou atenção na primeira página, o frontispício do livro A Gênese, de Allan Kardec? Ele diz assim: para Deus não existe nem passado, nem futuro. O que existe é o eterno presente. Se o que existe para Deus é um eterno presente, como que nós somos por Deus conhecidos? Como anjos. Deus nos vê como impuros, como pessoas culpadas, execráveis? Não. Dá para entender por que o processo de culpa é incompatível com a lei divina? Incompatível. Dá para entender? Alguém, por exemplo, se envergonhar de orar com vergonha de Deus é incompatível com a realidade universal? Nós sentirmos vergonha, nós sentirmos tudo isso que nos prende na retaguarda, que não é caridoso para nós mesmos? Dá para entender isso? Por quê? Alguém lembra do que é dito na questão 540 do Livro dos Espíritos? Processo de evolução do ser, na linguagem nossa, começa do átomo e termina no arcanjo, que começou pelo átomo. Se a evolução começa no átomo e termina no arcanjo, e para Deus não existe passado nem futuro, quando Deus cria o princípio inteligente lá no átomo, quem ele vê? Quem ele vê? O anjo. Então, não é o anjo em potencial. Para Deus, não. Ele vê o anjo. O anjo é o futuro daquele átomo primitivo. Mas para Deus, como não há futuro, naquele momento ele já criou o anjo. Então nós somos, quando fazemos coisas erradas, somos execráveis para Deus? Nós nos execramos. Os outros iguais a nós nos execram, né? Mas nós não somos execráveis. Isso é libertador, gente. É libertador. E a fala como Paulo, a intuição dele para conceber isso aqui é fantástico. Porque ele tinha até dificuldade de conhecer o perispírito. Lá nós estudamos isso no mês passado. Isso aqui é Jesus que o intuiu diretamente através de Estevão. Porque é muito avançado para o conhecimento da época. Chegar a essa conclusão. Nós aqui, depois de 150 e poucos anos do Livro dos Espíritos, nós ainda temos dificuldade de entender, né? Essa questão do átomo e do anjo. E Deus nos vê como anjo, porque para ele não há futuro, é difícil de entender, igual imagina para Paulo. É quando ele fala que nós conheceremos aquilo que Deus já nos conhece assim. Então isso é extremamente libertador. Nos liberta da culpa, do auto-julgamento, da auto-condenação, da auto-punição, porque isso não é divino. É uma linguagem tão profunda, tão transpessoal, que com a questão 540 e com o que Kardec coloca em A Gênese, dá para entender muito bem. Agora, só com conhecimento usual não dá para entender isso, né? Esse perfeito que virá, que Deus já nos conhece perfeito, mas que nós conhecemos em parte. Por que nós conhecemos em parte? Que nós não chegamos na perfeição. Só vamos conhecer na totalidade quando chegarmos na perfeição. Mas é a nossa destinação. O que é mais importante desse conceito todo não é o conceito em si.
É o desdobramento disso no nosso dia a dia. Então, quando uma pessoa sente vergonha em relação ao Criador da vida, por ainda agir de uma forma impura, não cabe isso. Cabe assumir a responsabilidade, arrepender-se do erro, assumir a responsabilidade, refletir sobre ele para poder crescer, tanto com os erros quanto com os acertos. Porque Deus nos vê como anjo o tempo inteiro, desde o momento que ele nos criou lá no átomo. Quando nós estávamos no mineral, evoluindo no vegetal, evoluindo no animal, evoluindo agora no hominal, Deus já nos vê como anjo. Porque esse é o nosso amanhã, certeza absoluta. Mas para Deus não existe amanhã, é agora. Então ele vai ficar com raiva de um ser que ele vê como anjo? Não, você pisou na bola, agora eu vou fulminar você com um raio. Não existe isso para Deus. Então, a caridade para conosco começa aí. Nós assumirmos essa realidade para poder oferecer isso ao outro. Então é isso que é a benevolência para com todos que está no Livro dos Espíritos. Porque como somos criados simples e ignorantes, a ignorância começou lá no átomo e a sabedoria termina no anjo, termina assim enquanto evolução, mas sempre vai continuar, isso Deus já nos conhece assim. Então não há espaço para culpa e nem punição divina, e não deveria haver para autopunição, porque não nos ajuda em nada. E aí ele termina: agora, pois, permanecem a fé, a esperança e a caridade. Destas três, porém, a maior delas é a caridade. Então, Paulo aqui fala da fé e da esperança. No início ele fala que é importante, mesmo que a pessoa tivesse fé do tamanho a ponto de transportar montes. Depois ele fala que a caridade, ela é paciente. Então, ela está intimamente ligada com a esperança. E mesmo assim ele fala que a caridade é maior. Por quê? É possível as outras duas sem a caridade? Não. Então, se não é possível as outras duas sem a caridade, claro que ela vai ser a maior, né? Porque a fé é a confiança em Deus, a confiança em si e a confiança na vida. Para que nós tenhamos confiança em nós, confiança em Deus e confiança na vida, o que é necessário exercitar para conseguir isso? O amor, a caridade, o ágape, esse amor ágape. Senão não há. Sem auto-amor, sem exercício desse amor profundo, nós não vamos desenvolver essa confiança em Deus, em nós mesmos e na vida. E a esperança é consequência disso. Nós só vamos esperar, só vamos esperançar, que é um verbo muito pouco conjugado, porque existe esse verbo esperançar. É mais do que o esperar. O esperançar é o ato de praticar a esperança sempre. Nós só vamos esperançar, vamos sempre saber que o melhor vai acontecer, se houver caridade, se houver amor. Senão não há esperança. É o amor em ação, né? Porque o amor simplesmente pensado não é amor. Agora o amor sentido e agido, ele gera esperança, ele produz a fé, a confiança no porvir melhor. A pessoa está sempre buscando a sintonia com o bem, a sintonia com aquilo que é benigno, como ele diz lá no início, né? Então ela estará sempre nesse caminho que conduz ao bem. Belíssimo, né, essa reflexão que Paulo faz. É,
eu nunca me canso de estudar essa epístola, esse capítulo especificamente. É um dos poemas mais belos, poema em forma de prosa, mas um dos textos mais belos que a humanidade tem à disposição para

Boa noite. Vamos retomar o nosso módulo 12, segunda aula. E hoje nós vamos falar de um tema que não atinge as pessoas. Nós só incluímos esse tema no módulo porque caso alguém conheça, alguém que tem esse sintoma, sabe como identificar. Eu não vou me atrever a perguntar a ninguém que levante a mão ou faça algum sinal para me dizer se tem, porque poderia fazer muito barulho e a gente não conseguir gravar a aula e os nossos amigos da TVC com certeza não iam entender o que estaria acontecendo na nossa sala. Mas vamos falar hoje do mal da sociedade moderna, né? A nossa conhecida ansiedade. Então, vivemos hoje em um mundo moderno, agitado, com muitas informações, com muito conteúdo, com muita velocidade para tudo. E isso, de alguma forma, vem trazendo para todos nós, independente da classe social, da religião, da idade, a chamada ansiedade. Então, já não nos é estranho hoje chegarmos nos consultórios médicos e decorrermos todos aqueles sintomas, dor de cabeça, palpitação, sensação de que vai ficar louco e tantas outras coisas, e o médico olhar e dizer assim, mas você está com ansiedade? Ou então em casa, no nosso meio familiar, aquela mãe ou aquele pai que começa a correr pela casa agitado e o filho adolescente olha e faz, calma, relaxe, porque vai identificando em nós já os nossos sintomas ansiosos. Mas o que é ansiedade, além de um sintoma, vamos dizer, no sentido emocional, psicológico e, em muitos casos, até patológico? Ansiedade é, de fato, um mal? Ansiedade tem algum fator positivo? Ansiedade pode nos ajudar a alguma coisa? Porque, como eu falei no começo, se eu perguntar se alguém é ansioso ou quem é ansioso que levante a mão, provavelmente todos levantariam as mãos, se não as duas, e talvez até os pés também, dependendo do grau da ansiedade. Então, em sintomas da mente, ansiedade é conceituada da seguinte forma. Ansiedade é a expectativa e ou esforço de adaptação ante situações da vida. Ela é uma parte necessária da resposta do organismo ao estresse. Então, começamos a perceber que a ansiedade é uma expectativa ou um esforço e ou esforço de adaptação ante as situações da vida. Então, já começamos a perceber aí que se todo momento o nosso ego tem essa função de nos adaptar ao mundo e a persona a nos adequar às situações da vida, começamos então a concluir que todos nós, em um momento ou outro, teremos uma passagem pela ansiedade. Então, tudo aquilo que seja necessário, toda situação nova, toda situação que saia daquilo que me parece ser o mais familiar e corriqueiro para mim, vai gerar uma ansiedade que eu diria, poderemos chamar assim, de uma ansiedade normal. Bem, vamos imaginar que estamos todos em uma situação onde vamos atravessar uma rua. E você vê uma certa distância o automóvel e você sabe pela sua capacidade física, pela sua capacidade de percepção, de distância visual, que você consegue atravessar a rua mesmo que o sinal ainda esteja aberto e o carro esteja em movimento. Isso vai gerar em você uma certa tensão, uma tensão necessária e importante para que você acelere o passo, para que você observe e aguce melhor a sua visão para atravessar a rua sem nenhum risco. Mas se mesmo o carro estando à distância, o sinal já está amarelo, provavelmente em poucos segundos vai ficar vermelho, e eu atravesso a rua correndo, esbaforida, a minha reação está exagerada à situação que eu estou vivendo. E aí já começamos a ver, então, a ansiedade saindo de um padrão normal para um padrão que pode começar a entrar num processo patológico. Então, Joana de Ângeles, em Homem Integral, ela continua. Ansiedade tem manifestações e limites naturais, perfeitamente aceitáveis.
Quando se aguarda uma notícia, uma presença, uma resposta, uma conclusão, é perfeitamente compreensível uma atitude de equilibrada expectativa. Eu lembro muito quando criança que antes da prova, naqueles segundos que antecede a prova, tinha toda aquela ansiedade para saber se a prova era difícil, se a prova era fácil, se eu tinha estudado o suficiente. A mesma coisa acontecia no momento de receber a prova. Tinha aquela ansiedade de expectativa, que você fica sem saber se a professora concorda com todas as coisas que você colocou na prova, se você realmente tirou a nota esperada. Então, tudo isso é natural. A gente sente o coração bater um pouco mais forte. Na adolescência, naquele momento em que você sabe que vai encontrar aquela pessoa que lhe é agora importante aos afetos, no momento em que você vai receber o resultado de um exame, tudo isso é saudável no ponto assim. É importante porque também protege você e mostra a você os seus limites. Então, a ansiedade também vai ter uma função em nós de nos apresentar o nosso limite. Sem ansiedade, assim também como sem o medo, seríamos então perigosos para a nossa sobrevivência, porque estaríamos então todo o tempo nos atrevendo e nos colocando em risco, e na maioria das vezes, em risco também de vida. Então, o amadurecimento, segundo James Hollis, requer inevitavelmente progressivas separações, qualquer uma das quais pode provocar ansiedade quando a pessoa deixa o que é familiar e vai em busca do desconhecido. Então, começamos a perceber que essa ansiedade que é natural, né, em determinado momento, a ansiedade de expectativa, de espera, ela também vai aparecer na minha vida em várias fases desta vida, em vários momentos, porque toda vez que eu tiver de confrontar ou enfrentar aquilo que me é desconhecido, toda vez que eu tiver que sair daquela condição que me é muito familiar, isso gera em mim uma expectativa. E ao gerar uma expectativa, a reação física é de ansiedade. Então podemos imaginar lá no nosso iniciozinho da nossa vida escolar, naquele primeiro momento da aula, aquele primeiro dia de aula, que na maioria das vezes é mais sofrido para a mãe do que para a criança. Mas esse momento onde eu vou sair daquele ambiente que é seguro, que é familiar, da mãe, do pai, da avó, daquele cuidador, e agora eu estou em um mundo completamente desconhecido, onde eu tenho muitas outras crianças, onde tem uma professora, e um ambiente maior do que o que é comum para mim, esse momento a criança já experimenta uma ansiedade. Então, se a gente começa a pensar que essa mudança de ambiente na infância, natural que todos nós passamos e todos vamos passar, já vai gerando em mim uma ansiedade, uma expectativa, podemos também dizer que isso vai sendo registrado no meu inconsciente. Todas as experiências vividas por nós vai ter um registro no inconsciente. Dependendo das minhas experiências com essa ou outras, né, outras vivências, se positivo ou negativo, isso também vai alimentando os meus complexos. E aí nós já começamos a perceber que a ansiedade tem um fator natural, mas também tem um fator psicológico, porque quando isso exercido ou vivenciado com uma excessiva experiência ou durante muito tempo, ele também puxa consigo a atuação dos complexos. E se o meu ego não está bem estruturado, o que vai acontecer é que eu vou ser dominada pela força daquele complexo. Mas não vamos adiantar o assunto, vamos por partes. Então, toda vez que eu vou viver uma experiência desconhecida ou não familiar, a ansiedade também vai aparecer no momento dessa experiência. E aí Joana nos coloca, ao extrapolar para os distúrbios respiratórios, o colapso periférico, a sudorese, a perturbação gástrica, a insônia, o clima de ansiedade torna-se um estado patológico, a caminho da somatização física em graves danos para a vida. Então, se aquelas experiências normais da vida, mesmo aquelas que me são desconhecidas ou que me tiram daquilo que me é familiar, que eu tenho uma reação ansiosa,
mas que num tempo breve eu volto ao meu estado normal. Começa a ser alterada e eu começo a perceber agora que outros sintomas começam a aparecer. Essa ansiedade começa agora a entrar num estado patológico. E por isso eu começo a ter uma resposta somática, uma resposta no corpo. É como imaginar uma outra situação que a gente vê muitas vezes aparecer todos esses sintomas, é ao falar em público. Então, muitas pessoas, quando pensam, né, que vão apresentar, seja na faculdade, no trabalho, falar em público, começam a ter esses sintomas. Então, até que ponto isso é normal de uma ansiedade pela expectativa, pela condição de se mostrar para o outro, e até que ponto isso é patológico? Então, a palpitação é natural? É. O tremor? Também. Mas quando isso pode gerar um aumento de pressão arterial, um sintoma gástrico, a pessoa fica com uma dor de cabeça muito forte e às vezes até chega a desmaiar, já percebemos que a condição desta pessoa, aquela situação inesperada, nova e não familiar para ela, causa um desequilíbrio tão grande que ela não dá conta, nem física, nem emocional, nem psicológica. E aí já temos então um quadro. Se esse quadro, no caso, esses sintomas aparecem de forma persistente, temos aí então a possibilidade de uma ansiedade patológica. Mas temos também aquela percepção daquela pessoa que ela não está vivendo nenhuma situação aparente de estresse, ela não está sendo posta à prova, ela não está sendo pressionada por nada, mas vive ansiosa. Então, o que é que causa isso se essa pessoa não está aparentemente vivendo esse estresse intenso? Por que é que ela vive, então, e tem os sintomas da ansiedade patológica? Bem, nem todas as pessoas respondem de igual forma ante a mesma situação. Sentir ansiedade depende da interpretação que se faça da situação. Então, cada situação vai ter uma resposta diferente, porque somos diferentes e tivemos vivências diferentes. Uma das características da ansiedade no comportamento do ansioso é o que a gente chama de evitação. Então, muitas vezes, o ansioso, aquele que já está com ansiedade no nível patológico, ele apresenta comportamento evitativo. O que isso quer dizer? A ansiedade, ela é, vamos imaginar que muitas vezes a gente não consegue explicar o que causa a ansiedade. Então, a ansiedade é muito um pano de fundo de algum medo inconsciente, de algum trauma que está muito inconsciente, e como aquilo aparece e causa angústia, o sintoma possível de ser percebido é a ansiedade. Então, essa pessoa que tem um sintoma ansioso, ela vai, como a gente vai percebendo na frase, ela vai vivenciar isso, demonstrar isso, experienciar isso, dependendo do que foi vivido por ela, seja no momento do trauma, seja na história dela de vida. Então, o sintoma da ansiedade e a manifestação da ansiedade depende das experiências pessoais de cada um. Então, podemos todos nós estarmos em um mesmo ambiente, vivendo exatamente a mesma situação e cada um tem uma resposta. Um ficar tranquilo, outro dá um ataque histérico, o outro desmaiar, o outro ficar bem e logo depois adoecer. Não vai depender de como eu faço a leitura das situações da minha vida. Bem, mas se eu tenho uma ansiedade instalada e eu tenho um comportamento ansioso, a tendência na minha vida é que eu evite tudo aquilo que acione em mim angústia. Então, muitas vezes, quando identificamos em nós um comportamento no nosso dia a dia, uma forma de levar a vida, uma forma de perceber a vida ansiosa, precisamos também nos perguntar o que eu estou evitando enfrentar na minha vida. Todo o processo de evitação é para evitar a, ficou até redundante, a angústia gerada por um medo inconsciente, muitas vezes. Então, é necessário que eu me coloque à disposição para enfrentar isso que está escondido, enterrado e muitas vezes, e na maioria das vezes, desconhecido na minha própria história. Então, a ansiedade é um mal flutuante,
que pode ser ativado praticamente por qualquer coisa. Pode iluminar durante algum tempo uma coisa específica, mas que geralmente tem origem na insegurança genérica que sentimos na vida. Então, a ansiedade, ela vai aparecer muitas vezes em um determinado comportamento, em um determinado momento, o que não quer dizer que seja aquele momento ou aquela situação única a geradora da ansiedade. Então, o que nós vamos ver pensando em uma pessoa que apresenta um comportamento ansioso perante a vida, é que muitas vezes o medo de viver as experiências da vida faz com que a ansiedade apareça. E como o comportamento evitativo é normal na ansiedade, o que vai acontecer é que eu evito viver plenamente a minha vida. É como se o tempo todo eu colocasse uma corda nos meus pés, com um determinado comprimento, e vou caminhando, caminhando, caminhando, mas eu sei que em um momento aquela corda vai apertar e eu vou ter que voltar e ficar vivendo sempre as mesmas experiências. Então, o que vai muitas vezes sinalizar para nós que a nossa vida está sendo uma vida vivida de forma ansiosa é porque temos aquela velha mania de não vivermos no momento presente. E essa é a grande, se eu posso dizer, patologia no sentido real na vida, é a capacidade ou a incapacidade que o ansioso tem de viver o aqui e agora. Então, o ansioso está sempre no tempo futuro. E como ele está sempre no tempo futuro, ele não vive o momento presente. E ele vai estar sempre se lamentando do que ele não viveu. Porque se ele não está no agora e ele está mais adiante, quando ele chega naquele lugar, ele percebe que ele não viveu lá atrás, porque naquele lugar que ele imaginava que ele ia chegar, as coisas não acontecem como ele queria. Porque se ele não fez nada no agora para que o futuro acontecesse, o futuro, com certeza, para ele vai ser frustrante e decepcionante. Eu lembro muito de uma situação vivida, onde uma pessoa estava organizando uma festa durante 8 meses. Então era a festa de aniversário dela, era uma mulher, e durante 8 meses da vida dela, daquele ano, ela só pensava, falava, dormia, acordava o aniversário. Então esse aniversário foi sendo elaborado, construído e desejado durante 8 meses. Passou o aniversário e quando eu a encontrei uma semana depois, eu estava com muita expectativa de saber o resultado da festa tão programada durante 8 meses. E ela estava triste. E quando eu perguntei como foi a festa, ela disse, foi. Eu disse, mas como foi? 8 meses de preparo, a festa deve ter sido muito boa. Para os outros, foi. Para mim, foi mais ou menos. E então eu perguntei, mas o que foi que não aconteceu na festa? E ela me explicou, não, aconteceu tudo o que tinha que acontecer na festa. Do jeito que eu imaginei que a festa seria, ela foi. Só que quando chegou em um determinado momento da festa, ela começou a pensar que as pessoas, os convidados, iriam embora. E que ela ia ter que arrumar aquilo tudo. E que ninguém ia ficar lá para ajudar. Que no outro dia ela ia acordar muito cansada e que ia ter que fazer toda a faxina da casa. Então, quando deu 30h, ela pegou a vassoura e começou a adiantar o serviço, para que no outro dia a casa não estivesse tão bagunçada. E é claro que os convidados foram embora, porque se sentiram constrangidos de ver a dona da festa já varrendo a festa. E isso é o ansioso. Ela viveu o aniversário durante 8 meses. No dia do aniversário, ela estava cansada, extremamente cansada, já pensando no trabalho que ela teria logo após. Né? Então, o ansioso, ele perde a parte boa da vida porque ele não a vive. Ele se antecipa à vida para evitar que as coisas que ele teme, o medo inconsciente, aconteçam. Então, uma outra característica que o ansioso vai apresentar é o controle. Na maioria das vezes, o ansioso é controlador. Porque nada pode dar errado daquilo que eu desejo, porque senão eu vou ter que entrar em contato com a angústia que eu corro todo o tempo. E se o inesperado acontece, eu tenho que enfrentar a angústia. Se eu tenho que enfrentar a angústia, eu não sei o que fazer. Então, esse é o grande problema hoje do mundo moderno. Então, não adianta só pensarmos na ansiedade como um fator da saúde física, mas como todo um fator que vai sendo gerado nesse espírito que tem lá como sua origem
mas que vai sendo, causando dano na emoção, no psicológico e na minha vida como um todo, interferindo nas minhas relações como um todo. Bem, então quanto mais problemático o ambiente, a família de origem e a estrutura cultural, maior a quantidade gerada de ansiedade flutuante. Então isso nos leva, James Hollis nos traz, isso nos leva a crer que essa ansiedade de fato já começa na nossa relação com os nossos pais. Então uma relação de muita insegurança gera em mim sempre uma ansiedade de expectativa. Será que eu estou agradando? Será que eu sou amada? Será que as pessoas gostam de mim? Será que tudo isso vai gerando em mim uma expectativa tão grande e uma possibilidade tão grande de ser decepcionada e frustrada, que se esse ego não se estrutura o suficiente para lidar com todas essas frustrações, os meus complexos, sejam eles de abandono, de desamor, de inferioridade, serão sempre alimentados no momento desse confronto. E para não entrar em contato com toda a emoção gerada, como eu falei há pouco, com toda essa angústia, o sintoma que vai aparecer é a ansiedade. Mas só que a ansiedade, ela não simplesmente chega como um fator que eu sinto um incômodo ou só essa palpitação. Porque a palpitação, a sudorese, o subir, a pressão e todos os sintomas físicos são gerados no corpo por conta da adrenalina que é colocada no corpo em excesso. E esse excesso de adrenalina, esse excesso desses hormônios que essa angústia me traz, com o passar do tempo, vai gerando em mim outras patologias. E aí nós vemos, né, quando vamos tratar hoje das depressões, das síndromes de pânico e tantas outras, nós vemos a necessidade urgente de trabalhar a ansiedade que aquela pessoa vive. Então não se engane às vezes quando você vê aquela pessoa aparentemente calma, porque a ansiedade também não precisa ser só aquela pessoa agoniada que fica andando de um lado para o outro. Na verdade, uma pessoa que também é calma ou introvertida também pode ter todo o seu fator ansioso, sendo que ela não externa, ela vive isso de uma forma introvertida. Então, dessa ansiedade, as aparentes ameaças externas, mesmo que insignificantes, tornam-se-lhe demasiadamente grandes, culminando na idade adulta com uma dependência infantil. Então, quando nós vemos um ambiente hostil, como James Hollis falou na frase anterior, vemos um ambiente hostil, uma situação de castração, de muita opressão, Joana vai trazendo uma outra possibilidade, um adulto com uma dependência infantil, onde tudo o que eu vejo no mundo lá fora é extremamente perigoso e exageradamente assustador. Então começa a se desenvolver nesse comportamento aquela evitação que eu falei um pouco adiante. E não só a evitação porque eu não vou viajar de avião porque o avião pode cair, mas porque eu não vou enfrentar a vida, eu não vou me relacionar, eu não vou tentar ter um relacionamento íntimo mais profundo, eu não vou me aventurar em uma universidade ou em um mestrado, porque isso é perigoso. Isso pode fazer com que eu confronte com questões minhas, com partes minhas, com conteúdos meus que me foram, então, todo o tempo sufocado. E como isso é assustador para mim, eu vou evitando. E a ansiedade fica ali, como James Hollis chama, a ansiedade flutuante. E que em algum momento ela vai aparecer em uma situação de emprego, em um momento ela vai aparecer no relacionamento com uma pessoa, no momento ela vai aparecer quando eu tenho que confrontar com um chefe ou com um pai mais severo, mas às vezes ela aparece simplesmente no meu dia a dia. Eu durmo e levanto, sentindo toda aquela agitação interna, aquela opressão no peito e não sei dizer o que estou sentindo. E quando isso começa, quando esse peito oprime, que a angústia fica bem instalada, nós vemos então o seu próximo sintoma, que nós vamos ver também adiante, a depressão chegando e se instalando na vida daquela pessoa. Então essa ansiedade que me causa tamanho medo, ela vai fazer com que eu tenha uma relação na vida adulta de uma dependência emocional e psicológica infantil. Então toda a minha forma de lidar com o mundo, de lidar com as pessoas é infantil, é ansiosa. Por quê?
Se nós formos pensar na psicologia infantil, a criança ela é imediatista. A criança quer tudo para hoje, para agora. Porque a noção da criança de tempo e de espaço é limitada pela condição infantil dela. Então, o ansioso muitas vezes vai se comportar exatamente desta forma. Tem que ser agora, tem que ser desse jeito, tem que ser desta forma. Se não for assim, ele se desespera. E aí aparece a dependência infantil. O emocional infantil, muitas vezes, estraçalhado. Porque o medo embutido nisso e que não aparece, é que se as coisas não acontecerem do jeito que eu pensei, eu não sei o que fazer. Eu não sei como agir. Eu não sei como eu lido com as situações que não foram exatamente programadas e desejadas para acontecer daquela forma. Porque qualquer coisa que saia do script que eu escrevi, do roteiro que eu programei, eu vou ter que mostrar questões minhas, partes minhas, que eu de fato desconheço. E isso termina sendo sempre muito assustador para aquele que é ansioso. Então, a ansiedade que não se torna consciente é extremamente perniciosa, pois nunca poderemos saber exatamente onde ela irá, e ela sempre irá para algum lugar em uma projeção ou no corpo. E é interessante quando James Hollis traz isso, porque quando eu não percebo de fato para onde essa ansiedade aponta, ela vai aparecer ou numa projeção em uma outra pessoa ou nas situações da vida, ou ela vai se manifestar, como eu falei antes, no corpo. E aí nós vamos ter as doenças. É interessante, há um tempo atrás eu trabalhei com uma pessoa que ela tinha medo de altura. E era interessante porque era, mesmo o elevador, para o primeiro andar ela não pegava. Então o medo de altura era subir. Bastava ela se sentir em um nível mais elevado, o medo aparecia. Então ela tinha todos aqueles sintomas que a ansiedade traz inicialmente. A palpitação, a sudorese, a pele fria. É aquela reação animal de lutar ou fugir. Então, percebia-se pela pele que ficava mais pálida, pela a temperatura, que a adrenalina começava a vir muito rapidamente para a corrente sanguínea. Então, com o passar do tempo, eu fui trabalhando muito com ela, qual era a relação de fato com a altura. Se na infância ela tinha tido algum problema com queda, se tinha visto alguma coisa, e nada foi encontrado. Com o passar de algum tempo, fizemos algumas técnicas. E o que foi dando para perceber na vida dessa mulher é que ela tinha uma dificuldade muito grande de entrar em contato com o potencial dela. O verdadeiro potencial. Era uma mulher muito inteligente, mas que tinha vivido a vida, né, já tinha filho, já era casada, e que não tinha realizado muitas coisas em termos intelectuais. Porque ela acreditava, e pela educação que recebeu, que mulher não precisava ser inteligente. Então essa mulher chega na sua vida adulta, sai do interior, vem morar, né, na cidade, e a demanda do seu ambiente agora, o mundo que ela vivia, as pessoas que ela conhecia, o meio que ela encontrava, de alguma forma exigia dela, mesmo que de forma silenciosa, que ela se posicionasse melhor. Porque ela tinha potencial para isso. E qual foi a forma, então, que o inconsciente dela, que a psique dela encontrou para protegê-la da angústia de ter que confrontar com seus próprios conceitos, de ter que desobedecer aquela ordem que foi, então, programada na vida dela, medo de altura. Mas o que é a altura, senão a própria elevação da pessoa? Então, quando nós começamos no trabalho e ela compreendeu que o medo que ela tinha era de entrar em contato com a própria capacidade dela, com o próprio brilho, com a própria condição que ela tinha de se tornar alguém mais alto, mais elevado, o medo de altura passou. Então, 6 meses depois disso, ela foi, escalou uma montanha e desceu de rapel para mostrar que ela agora já não tinha mais de ser alguém, né, que pudesse estar em uma condição de destaque. Ela já não tinha mais o medo. Então, é exatamente isso. Essa ansiedade que não me é consciente, essa ansiedade que não me é percebida, ela vai ser projetada, ela vai ser colocada em algum lugar e que, com certeza, vai servir como impedimento para que a minha vida flua plenamente. E aí o nosso processo de individuação fica altamente comprometido. Então, o comportamento, Joana nos traz, o comportamento ansioso, não poucas vezes
estimulado por descargas contínuas de adrenalina. Então eu vou viver numa situação estressante do dia a dia, hoje, e aí adrenalina. Amanhã, depois, então depois de um determinado momento, o meu corpo está intoxicado por essa adrenalina. Então o que ativa a movimentação do indivíduo, parecendo vitalizá-lo de energias, que logo diminui de intensidade. E é interessante nós percebermos isso, porque hoje vivemos numa sociedade onde o estímulo da adrenalina é muito grande. Então, nós já sabemos que existem os viciados em adrenalina, e os esportistas, aqueles que gostam de esportes radicais, sempre dizem isso, né? Eu sou viciado em adrenalina. E como todo vício, quanto mais eu vou vivendo isso, mais eu preciso disso. Mas nós, pessoas normais, que não andamos escalando montanhas e nem fazendo muitas aventuras, por que também apresentamos os sintomas da ansiedade? Porque muitas vezes nós nos acostumamos à adrenalina. Então vamos nos colocando todo o tempo na nossa vida em situações de estresse. E às vezes as pessoas me dizem assim, ah, eu funciono melhor sob pressão. E aí eu pergunto, então fica atrás de uma porta e aperta a porta, porque é bastante pressão que vai exercer, né? Porque isso é o estímulo que eu preciso para agir. Mas isso não é só uma condição do momento no trabalho, isso também é a minha condição ou o meu condicionamento psíquico. Eu me acostumei a só dar uma resposta à vida se for pressionada por ela. E com isso, sem me dar conta, eu vou gerando na minha vida ou em torno de mim uma necessidade de estar vivendo situações de estresse. E isso com certeza vai me gerar um dano futuro. Mas aí também percebemos que as nossas crianças hoje também vão sendo acostumadas, junto com o leite, junto com a alimentação da infância, ela também ganha adrenalina. Porque elas ficam todo o tempo na internet, elas ficam o tempo todo no contato com aqueles estímulos excessivos da TV, aquele monte de coisas, muitas vezes violência, porque toda vez que eu tenho uma situação, seja ela mais simples ou concreta ou perigosa de fato, que o meu cérebro entenda como uma situação de perigo, ele vai reagir e vai liberar no meu corpo o que é necessário caso eu precise lutar. Então, mesmo que eu esteja assistindo a TV e veja uma situação de violência, um animal atacando um outro, ou uma cena de agressão física, eu estou vendo aquilo e o meu cérebro entende aquilo como uma situação de perigo. E eu me sinto, de fato, alterada. Não poucas vezes assistimos determinadas coisas na TV e depois sentimos que ficamos com palpitação, não ficamos tão bem, a pressão sobe um pouco, dá aquela sede excessiva e tudo mais, porque o cérebro entendeu que eu estava também vivendo a situação de perigo. Então imagina aqui, se eu vivo isso todo o tempo, se as minhas crianças vão crescendo com o excesso disso e não poucas vezes também a própria demanda, né? Como numa frase anterior, a cultura. Então, uma cultura onde diz que a criança precisa falar várias línguas, ela precisa fazer vários esportes, ela precisa estudar, ela precisa ser educada, ela precisa tanta coisa, essa exigência que já começa desde o início da vida vai gerando também no comportamento dessa pessoa uma ânsia, né, ou um desejo inconsciente também pela própria adrenalina. E aí nós vemos hoje muitas vezes o resultado de jovens extremamente agitados. E com isso, o resultado é buscar um calmante. E a droga muitas vezes vai entrar na vida do adolescente por um excesso também, porque ele se acostumou à adrenalina, ele se acostumou ao nível de estresse também muito alto. Então, no inconsciente do indivíduo inseguro, existe uma necessidade de autorrealização, que, não conseguida, favorece-lhe a fuga pela ansiedade, normalmente produzindo-lhe desgaste no sistema emocional, por efeito gerando estresse no comportamento. Então, nesse inconsciente dessa pessoa, como Joana vai chamar, do indivíduo inseguro, essa necessidade não percebida de autorrealização é que vai dar resposta ao comportamento ansioso. Né? Como nós estamos, eu já vinha falando, esse medo que está inconsciente, essas questões todas que eu não percebo, vão, toda vez que estimulada, alimentam os meus complexos. Então,
Então, dominada pelo complexo, aquele ego que não está bem estruturado, a resposta que ele vai dar à vida é normalmente uma fuga pela ansiedade, porque eu vou evitar aquilo que me é tão ameaçador, aquilo que me é tão perigoso muitas vezes. Então, a terapêutica libertadora há que iniciar-se na racionalização do tormento. Sabe quando muitas vezes nós dizemos assim, respire, calma, e a pessoa, o ansioso não respira, né? Às vezes quando você vai conversar com o ansioso, e uma das técnicas de trabalhar com o ansioso é justamente a respiração. Porque às vezes a pessoa fala e você não consegue nem entender, acho que nem a própria pessoa fala quando ela está naquele auge da ansiedade. Então, uma das técnicas iniciais e que a mentora nos propõe é perceba a situação como ela é. Porque na ansiedade, a gente não consegue nem perceber as coisas direito, porque a pupila dilata, o corpo se prepara para lutar. Como é que você está enxergando alguma coisa direito? É como você imaginar que você vai ver uma formiga, mas por toda a alteração orgânica que você está vivendo no momento, você enxerga um rinoceronte. Mas é apenas uma formiga. Então, o primeiro passo para lidar com a ansiedade é ter a... Eu ia usar paciência, mas falar paciência para o ansioso deixa ele mais ansioso, né? Eu tenho uma pessoa muito próxima da família que ela é muito ansiosa. E aí ela briga comigo porque ela diz que a minha calma deixa ela ansiosa. Então, eu não posso dizer ela calma, porque ela fica mais nervosa quando a gente pede calma, né? Então, paciência também não se pode pedir ansioso. Então, racionalize. Respire, porque o tempo que você respira, na verdade, está levando oxigênio para o cérebro. E isso acalma e faz com que você consiga perceber a situação exatamente como ela é. Então, Joana traz isso, né, na racionalização do tormento, trabalhando mediante a reflexão e a adoção do otimismo, que é uma outra questão que o ansioso não conhece. Ansioso é pessimista. Ansioso que se preze é pessimista. Nunca as coisas vão dar certo. Ele sempre vai pensar que é ruim. E ontem eu conversava com uma ansiosa, ela dizia a mim, não, eu prefiro pensar que vai dar errado, porque quando dá certo eu fico feliz. Boa justificativa, né, para explicar o pessimismo dela. Então, observar, refletir e adotar uma postura otimista. Então, sempre há possibilidade de que as coisas não estejam acontecendo como eu estou vendo, como eu estou fazendo a leitura, como eu estou percebendo. De modo que lentamente, a paciência, lentamente, a mentora vai dizendo bem, né, bem lentamente, a paciência e o equilíbrio possam instalar-se nas paisagens interiores. É um exercício, é um exercitar todos os dias. Eu aconselharia até não esperar que esteja acontecendo algo para que eu possa fazer isso, mas acordou, tira 5 minutinhos pela manhã e faz isso. Respira, né? Se acalma, entra em contato com a vida. Não programa já o que vai fazer, não, mas pensa que vai levantar e que a primeira coisa que você tem que fazer naquele momento é sair da cama. E viva cada situação no seu momento. Viva cada emoção no momento que ela pede. Muitas vezes, por antecipar, por conta do pessimismo, mesmo que precisa se proteger, por antecipar tudo isso, a pessoa já fica angustiada e muitas vezes, principalmente nos relacionamentos, já chega para o outro armado, já chega para o outro e fala coisas que o outro responde por pura reação e ninguém se entende no diálogo, por pura ansiedade, por pura antecipação, para evitar o sofrimento e, na tentativa de evitar o sofrimento, termina sofrendo e também causando sofrimentos. Então, Joana continua. As leituras edificantes, e aí o ansioso, às vezes, não consegue ler, né? E aí eu digo assim, você já lê um livro? Ah, não tenho paciência. Demora demais. Então, ouça uma música. Ah, mas fica aquele tonhonhonho no meu ouvido. Então, isso são as técnicas de trabalho com o ansioso, né? Então, as leituras edificantes, propiciadoras da renovação mental e emocional. As técnicas de yoga, disciplinando a vontade e o sistema nervoso, até porque trabalha muito com a respiração, é muito positivo. A meditação. Não comece querendo fazer uma meditação de uma hora. Comece fazendo a meditação num tempo que dá para suportar e com o passar dos dias vai aumentando isso. E às vezes, por conta desse processo mesmo mental não educado, a pessoa acha que tem que ficar sem pensar.
Mas não vai ficar sem pensar, porque o pensamento vem. É só que você se entregue a viver o momento. Esse é o grande exercício para o ansioso. Então ela vai continuar, né? A meditação que vai induzir a calma e ao bem-estar, o hábito da oração e o cultivo dos pensamentos dignificadores são o coroamento do processo curativo para o encontro da saúde e da paz. Então, viver o processo da ansiedade, como nós vimos, é natural. Todos nós vamos ter ansiedade de expectativa, aquela ansiedade que me garante observar de fato se o lugar que eu estou é seguro, se eu posso levantar, se eu posso caminhar, se eu posso me sentar. Isso é natural. Agora, o que nós não devemos permitir é que a vida

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1: Meu nome é Cláudia Galves e estarei aqui com enorme prazer junto com o...
2: Marcos Luiz, estaremos juntos aqui. Que bom estarmos juntos.
1: Bom, meus amigos, estamos estudando sobre a pluralidade das existências e estamos no item sobre a encarnação nos diferentes mundos. Vamos estudar agora a questão 184 do Livro dos Espíritos. Fomos vendo todas essas questões aí da encarnação em diferentes mundos, da necessidade dessa encarnação. E agora, nessa questão 184, Kardec perguntou aos espíritos se o espírito pode escolher o novo mundo em que deve habitar. E aí, antes de lermos a resposta, vamos pensar nessa questão. Se nós temos uma pluralidade de mundos, interessante pensar se nós participamos da escolha das provas, que são itens que vamos estudar mais adiante, por que não escolher os mundos, não é, Marcos? Seria bom se nós pudéssemos escolher os mundos, né?
2: Ah, sim, com certeza, né? E certamente escolheríamos os melhores, não?
1: Ah, tem os espíritos, dizem, tem um espírito na Revista Espírita de 1858, que diz que, por exemplo, em Júpiter, lá a temperatura é sempre agradável e amena, os corpos são menos perecíveis. Olha que bacana, as pessoas lá são tranquilas, com paz, amor e harmonia. Seria bom, né?
2: Ah, com certeza. O que a gente precisa fazer para escolher esse mundo?
1: Bem, aí é que está a resposta que os espíritos deram. Acho que vamos ter que suar um pouquinho, porque eles disseram assim, olha, nem sempre podemos escolher o novo mundo que vamos habitar, mas pode pedi-lo e pode obtê-lo, caso o mereça. Pois os mundos apenas são acessíveis aos espíritos segundo o grau de elevação destes.
2: Isso. Pedir foi interessante, agora merecer que foi um problema, né?
1: Pois é. E aí, mais uma vez, vem o convite dos benfeitores com essa resposta, porque vão nos estimulando a fazer o esforço do progresso moral, para nos tornarmos cada vez mais semelhantes àquele que foi o nosso maior modelo, e continua sendo, Jesus. Ele foi nos dando o caminho. E aí nós é que precisamos pensar no esforço que estamos fazendo para conseguir alcançar essa meta maior, que foi para isso que Deus nos criou, não é, Marcos?
2: Isso. Então significa que os nossos esforços vão nos ajudar nesse processo de elevação e aí conseguiremos, então, escolher? É isso?
1: É, e sempre de acordo com as nossas necessidades, não é? Porque, inclusive, lá no Evangelho, nós vamos vendo no capítulo 3, que fala sobre há muitas moradas na casa de meu pai, que Kardec até nos explica, logo no primeiro item, no segundo, que a casa do pai é o universo e as diferentes moradas são os mundos que circulam o espaço infinito e oferecem aos espíritos encarnados locais apropriados ao seu adiantamento moral. Por quê? Vamos pensar numa escola, por exemplo, né? Temos uma escola, por exemplo, que vai desde lá o jardim maternal, jardim, até lá a universidade, com pós-graduação, doutorado, enfim. Como seria uma criança lá numa turma de mestrado? Primeiro, que ela não iria aproveitar, né? Não iria compreender. E depois, ela poderia até atrapalhar o esforço e o estudo desses que estão querendo se aperfeiçoar. Por isso, assim como na escola, cada série é oferecida de acordo com o adiantamento, com o amadurecimento de cada criança, adolescente e adulto, assim Deus, numa melhor forma ainda, nos deu oportunidade de mundos diferenciados de acordo com as nossas necessidades. Por isso é que, ainda em cada mundo, nós vamos observando diferentes aspectos, pois que um ajuda o outro. E muitas vezes um será o exemplo, será o incentivo para o outro, não é, Marcos?
2: Isso aí me lembrou uma entrevista que a equipe de medicina espiritual do Centro Espírita Leon Denis fez a um dos benfeitores de nossa casa. E ele disse o seguinte: no mundo em que ele vem, o mais leve pensamento contrário ao irmão faz aparecer uma tarja cinza no alto da cabeça.
1: Ih,
2: olha só, já pensou que problema seria
1: isso? Isso é um problema, né? E complementando aí, somando ao que você está dizendo, Marcos, esse espírito que fala na Revista Espírita de 1858 sobre o Júpiter, ele diz que lá os corpos são mais transparentes, mas olha o detalhe, porque os espíritos não precisam se esconder. Ai!
2: Ah, se a gente bota muita poeira de roupa para esconder os defeitos dos corpos, imagina o defeito da alma.
1: Né, eu posso fazer assim um jeito tão amoroso, carinhoso, e por dentro estar sentindo o oposto, né, Marcos?
2: Então, significa que nós devemos, já no momento aqui na Terra, procurarmos ser os mais sinceros e transparentes possíveis, é isso?
1: Ah, isso é que é o ideal. E para isso nós precisamos, na realidade, nos conhecermos, né?
2: Ah, sim.
1: O Santo Agostinho nos fala na questão 919A, aqui mesmo no Livro dos Espíritos, mais adiante, que o conhecimento de si mesmo é a chave do progresso individual. Então, quanto mais nos esforçarmos para nos conhecermos, mais facilmente vamos reformar aquilo que precisa de reforma em nós. E o conhecimento da doutrina espírita vai nos ajudando, principalmente, a identificar aquilo que antes, ilusoriamente, achávamos que era uma virtude, né? Mas agora já sabemos o quanto de orgulho, egoísmo e vaidade podemos perceber em nós e o quanto nos atrapalha.
2: Então, é isso aí que os espíritos chamam de grau de elevação. Em verdade, é o nosso patamar de entendimento, de moralidade e o quanto nós estamos aplicando da lei, é isso?
1: Não é, isso mesmo, né? Que todos os exemplos que Jesus nos deu foi para atingirmos esse patamar maior, né? Por isso, calmamente, com tanto carinho, respeitando o nosso desenvolvimento, ele foi nos ensinando passo a passo, principalmente com seu exemplo, aquilo que deveríamos seguir. Agora cabe a cada um os esforços, né?
2: É, né? E aí constantemente estamos sendo estimulados a isso, né? Com a doutrina espírita, entendendo passo a passo do que precisamos fazer, né? Então não tem mais ninguém apontando para nós, não é isso?
1: É,
2: isso é que é interessante na doutrina, então ninguém mais aponta, ninguém nos cobra o crescimento. Isso aí parte do entendimento, né? E dessa consciência íntima, não
1: é
2: isso?
1: É, e lembrando que em todas as situações da nossa vida, e os espíritos nos falam que tem um cuidado assim, muito grande no planejamento reencarnatório de um espírito, para que aquelas provas, aquelas situações, o local, o ambiente, o cenário em que ele vai viver aquela existência, seja bem feito, bem organizado, com utilidade para o seu progresso moral. Por isso é que na questão 184A, Kardec perguntou que se o espírito nada pedir, então o que, que vai determinar o mundo em que ele reencarnará? E mais uma...
2: É uma boa pergunta isso, né? Então, se pede, pode até pedir, mas vai ser de acordo com o merecimento, né? Que seja estabelecido pelo grau de elevação. Agora, se não pedir, o que, que vai estabelecer isso, hein?
1: Pois é, incrivelmente a resposta também é o grau de sua elevação. Viu, Marcos? Então, na verdade, nós é que precisamos prestar atenção e nos desenvolvermos o quanto antes para habitarmos mundos melhores. Não é?
2: Muito bom, muito bom.
1: Então, vamos nos esforços. Agora nós vamos dar um intervalinho e daqui a pouco nós voltamos para dar continuidade.
2: Ok, até daqui a pouco, pessoal.

Boa noite. Vamos começar, na verdade vamos retomar mais uma aula na sequência das aulas da estruturação do ego, terceiro módulo, e hoje nós vamos falar da persona. Eu sempre gosto de começar as aulas contando algumas historinhas e vou começar, claro, contando um pouco e falando um pouco até da origem do nome persona. Na antiga Grécia, no teatro grego, onde era muito comum, né, o teatro, as apresentações nos teatros, existia uma regra. Os participantes da peça, eles confeccionavam máscaras. A intenção era que aquela máscara representasse, com simples olhar do espectador, quem era ou qual a índole daquele personagem. Então, mesmo que a atuação do ator fosse medíocre, só em olhar para aquela máscara seria possível perceber quem era o mocinho, quem era o vilão, quem era e quais eram as atitudes daqueles personagens. Foi a partir desse estudo que Jung vai trazer o nome, né, de personare para persona, a máscara. A ideia do... que só em olhar você pode perceber quem era o personagem, ou só de olhar você pode perceber, de alguma forma, quem é a pessoa. Então, a persona vem, a origem da palavra persona, que significa máscara, vem da história do teatro grego. E a partir do próprio nome, a palavra personalidade também se deriva. Então, é sobre essa persona, essa máscara, que nós vamos falar um pouco hoje. Bem, existe um poema de Álvaro de Campos e que eu quero também trazer isso como uma reflexão inicial para a gente desenvolver. Nesse poema, que se chama Tabacaria, ele coloca assim, bem, não sou nada, nunca serei nada, não posso querer ser nada. A parte disso, tenho em mim todos os sonhos do mundo. Que sei do que serei, eu que não sei quem sou. Sei o que penso, mas penso ser tanta coisa. Fiz de mim o que não soube, e o que podia fazer de mim, não fiz. Quando quis tirar a máscara, estava pregada a cara. Esse é um pedaço desse poema, que é maior, mas isso retrata muito a nossa relação com a persona. Então, a persona, essa máscara que nós colocamos, às vezes ela fica tão impregnada que nós nos desconhecemos e perdemos a conexão com a pessoa que somos. Então, Álvaro de Campos, quando faz a pergunta, o que serei eu que não sei quem sou, nos traz muito e nos remete ao questionamento que, será que eu sei de fato quem sou? Ou eu penso ser tantas coisas e, na verdade, não sei quem sou. E aí, hoje, eu me lembrei de uma passagem do filme Alice. Quando Alice chega no País das Maravilhas e naquela correria, e Alice não sabe para onde está indo e está perdida, correndo atrás dos personagens, ela encontra com um personagem sui generis, a Senhora Lagarta. E aquela Senhora Lagarta olha para Alice e pergunta a ela, quem é você? E essa é uma forma um pouco intimidadora de se começar um diálogo, na verdade. E Alice, então, timidamente, confusa também, olha para a Senhora Lagarta e diz, eu? Bem, eu não sei. Eu sei ou eu sabia quem eu era até hoje de manhã quando eu acordei, mas eu agora já mudei tanto que já não sei mais quem sou. Então, essa é a ideia, né, do questionamento. A persona não é uma coisa negativa ou positiva, vamos colocar assim. Jung traz que a persona é o arquétipo da conformidade. E nós nos perguntamos, mas um arquétipo e um arquétipo de conformidade, sim. Porque há uma tendência em nós de desenvolver a persona. Há uma tendência em nós e necessária a adaptação ao mundo externo. Então, é um arquétipo da conformidade. Mas a grande questão da persona passa quando eu me identifico tanto com ela e ao me identificar tanto com a persona, eu perco a noção da pessoa que sou.
Eu me identifico, vamos dizer assim, com o ser real que sou. Mas, no conceito, Jung vai trazer que a persona é um complicado sistema de relação entre a consciência individual e a sociedade. É uma espécie de máscara destinada, por um lado, a produzir um determinado efeito sobre os outros e, por outro lado, a ocultar a verdadeira natureza do indivíduo. Então, vamos tentar entender o que Jung nos traz por partes. Bem, a persona, a máscara, é um complicado sistema de relação entre a consciência individual, a pessoa que sou, e a sociedade. Mas essa sociedade não é a sociedade que nós adultos começamos a nos relacionar. Essa sociedade começa na infância. Então, a partir da infância, a partir da relação da criança com os pais, essa persona começa a se formar. Porque essa criança precisa se adaptar àquela família que a acolhe. Quando essa criança sai do ambiente familiar e vai para a escola, por exemplo, ou para a creche, ela agora tem um novo ambiente com as professoras, com as tias da creche, com as outras crianças. Então, essa criança também precisa se adaptar a esse novo meio, a essa nova sociedade. E aí, essa persona também começa a tomar uma forma, porque ela precisa ser acolhida, ela precisa estar adaptada ao meio. E quando a gente fala adaptada, seria de uma forma bem simples a gente imaginar que ninguém vai a um casamento, a não ser que esse casamento seja na praia, de bermuda ou de blusa esportiva. Porque se você vai, até pode querer ir por dizer que não gosta de formalidades, mas se você vai, você fica completamente diferente do contexto do ambiente. E isso é, quando a pessoa insiste em viver dessa forma, isso é uma desadaptação, uma não adequação, é um problema na persona dessa pessoa. Então, Jung continua, que ela é uma espécie de máscara, a persona, destinada, por um lado, a produzir um determinado efeito sobre os outros, porque tem uma função de passar uma ideia para os outros da pessoa que sou. Nós podemos dizer que a persona é uma personalidade externa, é uma personalidade pública, é aquilo que eu posso mostrar para o outro. Então, eu vou mostrar uma imagem adaptada àquele meio, àquele ambiente. Então, quando você chega no ambiente de trabalho, com algumas exceções, é claro, mas você não vai entrar no ambiente de trabalho aos berros, gritando, saltitando, porque isso fica completamente inadequado. Então, mesmo que eu seja uma pessoa extremamente expansiva, calorosa, sinestésica, que goste de abraços e beijos, é muito provável, se aquele ambiente de trabalho não me permite isso, que eu ali desenvolva e mostre uma imagem adaptada àquele meio. Quantas vezes nós encontramos colegas de trabalho, por exemplo, em um outro ambiente que não o ambiente do trabalho, e desconhecemos a pessoa. Mas fulano é tão diferente. Ou então, em outras situações, a pessoa convive com você, é uma pessoa alegre, expansiva, brincalhona, e quando você encontra, se for um homem com a esposa ou a mulher com o esposo, é uma pessoa diferente, séria, né? Então, você diz, nossa, mas que diferença, né? Pois é, a persona que faz esse papel. Então, com aquela pessoa ou naquele ambiente, eu me mostro dessa forma, porque essa é a forma aceita pelo ambiente, essa é a forma esperada do ambiente daquele coletivo. Bem, e por outro lado, no caso, né, eu tenho o primeiro efeito, que é sobre os outros, e o segundo efeito, que é ocultar a minha verdadeira natureza, a verdadeira natureza do indivíduo. Seria mais ou menos imaginarmos que nós temos feridas, nós temos traumas, temos os nossos medos, as nossas vulnerabilidades. E a persona, de certa forma, nos protege. Imaginando no sentido literal, se você tem um machucado e você não põe um esparadrapo, um band-aid, algo que proteja esse machucado, você fica exposto aos micróbios, à poeira, a tudo que possa contaminar aquele lugar. E a persona tem essa função também. Então, a persona protege a verdadeira identidade daquele ser, para que naquele lugar, aquele ambiente que muitas vezes pode ser hostil, ele não seja machucado.
Por isso que a persona começa a se formar desde a infância. Então, muitas vezes, a forma como a criança começa a se moldar também é uma forma de sobreviver àquele ambiente que muitas vezes é pesado e é hostil para aquela criança. Então, é importante que a gente entenda no sentido global do que é a persona, até porque nós usamos muito esse termo. E às vezes, de uma forma muito inadequada, vamos dizer que a pessoa é mascarada. Nós somos todos, né? Todos nós usamos, sim. Então, é importante que a gente vá perceber que cada papel social que eu exerço, cada função social que eu exerço, tem uma persona, né? Tem uma máscara que precisa ser usada. É a mesma coisa de você se colocar. Bem, quando uma mulher se torna mãe, coletivamente tem uma ideia do papel que ela vai exercer. Então, se essa mulher faz qualquer coisa diferente do que é esperado socialmente do papel de mãe, toda a sociedade vai falar algo ou vai apontar algo dessa pessoa, né? Vai dizer assim, nossa, mas como pode? Toda vez que você casa, é esperado, a sociedade, de certa forma, coloca e dita uma regra de como deve ser o comportamento do casal. Então, toda vez que você assume um novo papel social, a sociedade, o coletivo, espera de você um comportamento. E é nessa tentativa de adequação que Jung vai chamar dessa relação, desse sistema complicado, dessa relação entre a consciência da pessoa que eu sou com a sociedade. Então, eu vou atender a expectativa da família, do coletivo, do ambiente de trabalho, mas isso é uma tendência natural, todos nós, de fazer. Por isso, isso também vai ser visto como um arquétipo. Então, James Hollis vai trazer que aquilo que podemos chamar de personalidade provisória é uma série de estratégias escolhidas pela frágil criança para lidar com a angústia existencial. Então, quando nós começamos, por exemplo, um processo terapêutico, um processo de autoconhecimento, uma das coisas que nós percebemos no decorrer do trabalho é que existe, ou nós desenvolvemos no decorrer da nossa existência, uma personalidade provisória. Então, por isso que a pergunta, desde o primeiro, da primeira aula desse módulo, as perguntas giram em torno do quem é você? Porque nós temos uma tendência a acreditarmos, a persona é tão poderosa muitas vezes que você passa a acreditar que você é a persona. Então é importante que a gente se faça essa pergunta. Porque quando você começa a se perguntar de fato, quem sou eu? Do que realmente eu gosto? Quais são as coisas que realmente eu espero e quero conquistar para a minha vida? Se a gente não faz essa reflexão, a gente tende às vezes a viver uma vida inteira ditando a nossa vida ou direcionando a nossa vida nessas escolhas que são contaminadas. Se a gente imagina que uma criança, né, desde muito bebezinha, ela vai crescendo dentro de um ambiente, e se pensarmos que os pais, pai e mãe, ou os educadores, são limitados emocionalmente, são pessoas que não sabem lidar com as emoções, que não demonstram os afetos, você, dificilmente nós vamos imaginar que essa criança vai se desenvolver sabendo lidar com as emoções. Porque dentro do contexto que ela cresceu, né, dentro daquele ambiente social que é a família, isso não é bem aceito. Então toda vez que essa criança, se for uma menina, for muito dengosa, muito carinhosa, provavelmente ela vai ser reprimida nesse afeto. Se for um garoto, possivelmente ele vai ser mal interpretado toda vez que ele chorar ou toda vez que ele pedir colo ou qualquer outra coisa. Então, o que a gente vai percebendo é que essa emoção, isso que é do ser, ele simplesmente vai sendo reprimido e colocado no inconsciente. Então, essa criança, muito cedo, pela própria condição da criança, ela começa a entender que se eu for assim, papai ou mamãe não vão gostar de mim. Então, eu vou guardar isso. E aí a persona vai se formando. Muitas vezes é uma persona de uma pessoa fria, de uma pessoa distante, de uma pessoa agressiva, porque isso tudo vai depender também da história do ser. Então, essa pessoa vai desenvolver uma personalidade provisória. Aquela pessoa fria, aquela pessoa distante, aquela pessoa agressiva, não é a pessoa real.
E aí muitas vezes o que a gente vai perceber no processo terapêutico, ou a própria pessoa quando começa a fazer o seu processo de autodescoberta, aí olha e diz assim, ai, mas eu estou tão chorão agora, né? Não está dando certo isso, está me deixando derretido, está me deixando fraco, está me deixando covarde. E na verdade não é isso, é porque a verdadeira personalidade agora começa a aparecer. A verdadeira pessoa que foi reprimida todo o tempo agora começa a se manifestar. Então o que a criança vai fazer nessa fase inicial da vida, na verdade, é se proteger da hostilidade, da angústia que ela vivia. E qual é essa angústia? O desamor. A sensação de que se eu não fizer isso, ou se eu não for dessa forma, eu não serei amada pelos pais, que é no começo da vida as pessoas mais importantes para a criança. Então a criança termina tendo uma tendência natural a se adaptar. Por isso que o próprio James Hollis, na sua proposta terapêutica, ele sugere o quê? Que é necessário tirar as lentes colocadas pela nossa família. Então eu preciso de fato reavaliar tudo que eu acredito, tudo que eu entendo como sendo a pessoa que sou. E aí a gente vai ouvir a história do bode expiatório, né, da ovelha negra da família, porque termina tendo dentro daquele ambiente familiar o papel de cada um. Aquele é o mais inteligente, aquele é o mais carinhoso, aquele é o mais bonzinho, aquele é o rebelde, e que a gente vai, muitas vezes, obedecendo a essa regra e se tornando exatamente aquilo que é esperado pelas pessoas por aquele ambiente. E continuando com James Hollis. Embora a persona seja uma superfície comum de contato necessária com o mundo exterior, temos a tendência não apenas de confundir a persona das outras pessoas com a verdade interior delas, mas também achar que nós também somos os nossos papéis. E aqui é o grande problema da persona, né? Se a gente pode dizer que existe uma parte positiva, uma parte negativa da persona, essa aqui seria a parte negativa e a grande dificuldade. Como nós, em grande maioria, não nos conhecemos, então temos uma tendência de fazer essa confusão. Então eu penso que sou o papel que eu exerço e o pior, cobro do outro a imagem que ele me mostra. Então, quantas vezes nós conhecemos uma pessoa, uma relação de muito tempo, de amizade ou um casamento que dura muito tempo, e a pessoa, no seu processo de autodesenvolvimento, começa a modificar o seu pensamento, as suas atitudes, os seus valores, são reelaborados. E aí, aquilo que aquela pessoa me disse quando tinha 16 anos, e hoje, aos 40 anos, essa pessoa me diz uma outra coisa. E aí, como a gente tem uma tendência a cobrar, ah, mas você não era assim antes. Claro que não, porque no processo de mudança a pessoa realmente tem que reavaliar. Então há uma confusão. Quando não, acredito que a maioria de nós espíritas já passamos por isso. Você começa a entrar na doutrina, começa a estudar, e aí a família, principalmente porque são os mais próximos, quando você tem qualquer atitude um pouco mais, né, áspera ou qualquer outra coisa, aí olha para você e fala assim, mas você não é espírita? Né? Há automaticamente a cobrança do papel espírita. É claro que é uma chamada para a nossa consciência, muitas vezes, mas aí a gente vai vendo a dimensão disso. Então, há uma tendência, muitas vezes, a gente confundir. Então, como eu vejo no outro algo? Porque é o papel social do médico, e é interessante a gente falar das profissões. Porque quem é médico ou qualquer pessoa da área de saúde vai entender bem o que eu vou dizer agora. Médico é médico em qualquer lugar no mundo. A pessoa está conversando, você nem sabe a profissão da pessoa. E aí quando pergunta, você trabalha com o quê? E aí a pessoa diz, eu sou médico, na hora aparece uma dor. Ah, porque eu estou com uma dor. E aí quer fazer uma consulta na hora. E esquece, às vezes a pessoa está em uma festa, num ambiente bem descontraído, e naquele momento o médico não está presente, e sim o convidado, o irmão ou o padrinho, mas alguém sempre quer fazer uma consulta. Então essa é a confusão que se faz muitas vezes com o papel. Então eu começo a querer que o outro seja exatamente aquilo o tempo inteiro. Então o palestrante espírita é palestrante espírita o tempo todo. Uma certa feita, uma pessoa me perguntou, eu estava no seminário com o Cláudio, e aí uma pessoa veio perguntar, porque como casal, né, as pessoas começam a idealizar um monte de coisas.
E aí perguntaram assim: ah, deve ser uma maravilha vocês dois, né? Dois palestrantes, terapeutas. E eu já imaginando de onde ia chegar a pergunta. Então vocês não brigam, né? Como é isso dentro de casa? E assim, é, realmente. Eu acordo de manhã, Cláudio está lá sentado, eu faço uma palestra sobre a importância do café da manhã. Né? Qualquer situação, a gente faz uma palestra um para o outro. E quando não, é muita paz, meu irmão. E a pessoa ficou olhando e disse: mas é claro que isso não pode acontecer, né? Porque o palestrante fica no lugar que ele tem que ficar e o terapeuta fica no consultório. Depois disso, somos pessoas normais, somos um casal. Então, é esse o problema, porque se em algum momento a pessoa passa por qualquer situação, o outro vai dizer: nossa, pura fachada, viu? Máscara. Mas é mesmo, é máscara. Né? Certa feita eu estava chateada com a situação, encontrei uma amiga, ela disse: você está com o rosto tão contraído. Eu disse assim: ah, eu estou bem chateada. Eu disse: ah, você está chateada? Eu disse: estou, por quê? Não posso? E ele disse: você é palestrante, espírita, terapeuta. Ele disse: ser humano também, minha filha, corre sangue na minha veia. Então eu tenho todo o direito do mundo de ficar chateada, claro que tenho. Então, nós temos também que ter o cuidado para que a confusão que a gente faz com o outro também não se torne uma confusão feita por mim. Então, eu tenho que saber que eu estou usando uma máscara, é um personagem naquele momento, e não confunda um personagem com algo vulgar e sem valor, não é isso, e que eu preciso também me desvincular disso. Então, se eu tenho uma profissão, se eu tenho um papel na sociedade, eu tenho que ter aquele momento importantíssimo de reflexionar quem eu sou, para que eu não me confunda, porque senão eu começo a achar que eu já estou em um lugar que eu ainda não estou, e a decepção vai ser muito grande, né? Por isso a gente vê tantas doenças psicossomáticas hoje, tanta depressão, porque as pessoas tendem a achar que já chegaram, e quando a persona gruda, que nem lá no poema, né, da tabacaria, quando essa persona gruda e você tenta tirar e não consegue, há uma tendência da pessoa achar que já está perfeito, sabe, que não tem problemas, que não tem o que consertar, e realmente a gente não conserta o que não tem, o que não precisa ser consertado. E isso termina sendo um grande dano no processo da individuação. Né? Então, o meu processo de individuação, o meu processo de crescimento, de autodesenvolvimento, vai ficar comprometido se eu começo a achar que eu já estou perfeita, porque eu sou a palestrante, porque eu sou a terapeuta, porque eu sou o médico, ou seja o que for que eu escolhi ser. E aí Joana traz algo extremamente importante, né? No caleidoscópio do comportamento humano, há quase sempre uma grande preocupação por mais parecer do que ser, dando origem aos homens espelhos, aqueles que, não tendo identidade própria, refletem os modismos, as imposições, as opiniões alheias. Eles se tornam o que agrada às pessoas com quem convivem, o ambiente que no seu comportamento neurótico se instala. E é interessante ela chamar de homens espelhos. Todo mundo aqui já foi adolescente ou tem filhos adolescentes, né? Conhece adolescentes. É muito comum na adolescência a gente perceber isso, né? Então, assim, há uma tentativa de uma construção de uma identidade na adolescência, o que é normal. E o adolescente tende a procurar o seu grupo, que se veste, que usa o boné de um jeito, né? Tudo aquilo. Só que isso é uma fase da adolescência. Na fase adulta, isso já está inadequado. Então, quando Joana vai chamar a atenção, porque antes de qualquer coisa, é a tentativa de parecer ser o que não se é. Então, eu tento parecer ser algo que eu escolhi como sendo perfeito ou ideal, mas não sou. E quando eu faço isso, essa minha identidade fica perdida. E aí eu vou me tornando uma pessoa espelho. Então eu vou o tempo todo refletir o que o outro, ou o que eu acho que o outro espera de mim. E vou me perdendo de mim mesma. E aí eu lembro muito de há um tempo atrás, uma pessoa veio conversar comigo, uma mulher, e aí ela veio muito preocupada, porque ela se deu conta que ela tinha perdido a identidade dela. Mas a história era muito interessante, como ela descobriu isso. Porque ela estava fazendo um almoço em casa, e nesse almoço ela fez o prato predileto do marido, que era peixe. Ela fez um almoço muito rico, muito bonito, convidou a sogra, convidou a mãe. Então, assim, foi uma reunião familiar. A mãe não mora aqui, não convive com ela, e nesse encontro a mãe se surpreende de vê-la comer peixe.
porque ela nunca gostou de peixe. Então a mãe pergunta a ela isso: mas filha, você nunca gostou de peixe. Que bom que agora você está comendo peixe. E a mãe, achando que estava fazendo um grande elogio, mas não sabia que tinha desencadeado ali um grande conflito. Porque é naquele momento que ela se deu conta que não gostava de peixe. Mas o fato do marido ser vegetariano e ela ficar com preguiça de fazer 2 pratos todos os dias, então ela só fazia peixe porque ele só comia peixe. E passou a comer peixe. Então ela disse que naquela noite ela não dormiu, porque ela começou a pensar que ela já não tinha mais amigos, que ela já não tinha mais, não saía mais para os lugares que ela gostava. Por exemplo, ela gostava de ir ao cinema, mas o marido dizia que cinema era lugar para dormir. Então que ela começou a deixar de fazer um monte de coisas. Mas o mais importante, e eu digo mais interessante da história, é que ela também se deu conta que ela não podia culpar o marido. Ela disse: eu não posso culpá-lo. Ele não é o vilão da história, porque ele, na verdade, nunca me pediu para fazer isso. Eu fiz porque eu achava que era o que ele esperava. Então é isso que Joana vai chamar de homem espelho. Eu vou refletindo o tempo todo aquilo que eu acredito, porque assim, o outro não me disse, mas eu acredito que o outro espera aquilo, e eu acredito que se eu fizer o que eu penso que ele quer que eu faça, ele vai me amar mais. Mas se a gente parar para pensar, tudo é dedução. Porque eu não perguntei a outra pessoa se ele vai me amar mais ou menos, se eu comer carne, ou se eu comer coelho, pato, seja o que for. É pura dedução. Então a nossa ânsia, por conta de toda a lesão que nós vamos sofrendo desde a infância na nossa personalidade, vai fazer com que o tempo todo eu busque no outro a pessoa que eu sou. Porque eu própria perdi a minha identidade. E aí nós vemos, às vezes, nos sonhos, as pessoas chegarem no consultório e dizem: ah, eu sonhei que perdi minha carteira de identidade. Aí eu olho para a pessoa e digo: por que será que você sonhou perdendo a carteira de identidade? Né? Então eu preciso estar atenta, porque eu posso estar só querendo parecer ser a boa pessoa, a boa esposa, a boa mãe, mas não paro para me questionar se de fato eu, a pessoa que eu sou, estou feliz, estou adaptada, estou atendendo os anseios que a minha alma me pede para fazer, se estou cumprindo ou se estou caminhando a minha própria estrada. E continuando com Joana, então ela traz que, buscando enganar sua realidade mediante a própria fantasia, o homem moderno procura a projeção da imagem sem o apoio da consciência. Evita a reflexão esclarecedora que o pode desalgemar dos problemas e permanece em contínuas tentativas de negar-se, mascarando a sua individualidade. O movimento da sociedade moderna, da sociedade atual, infelizmente, apesar de toda a transição que estamos vivendo e de tudo que estamos passando, ainda é de rejeição da individualidade. Então, toda pessoa que começa a fazer um trabalho de autodescobrimento, de diferenciação, ela é banida, ela é estranha, ela é esquisita, ela é metida, ela é qualquer coisa que faz com que a pessoa se sinta desamada, abandonada, rejeitada, e que normalmente vai mexer com a história nossa, do início da nossa existência. Então muitos, eu percebo que desistem do processo de autotransformação porque não lidam com a dor da rejeição. Não lidam com a ideia de que aquelas pessoas podem passar a não me compreender mais e não me aceitarem mais. Então, Joana vai chamar a atenção justamente para isso. Eu preciso parar e reflexionar a pessoa que sou. Quando Jung estava estudando os tipos psicológicos, né, a forma como nós percebemos o mundo, ele identificou 2 tipos, o extrovertido e o introvertido. Aquele que percebe o objeto pelo valor externo do objeto e aquele que percebe o objeto pelo valor interno que esse objeto passa para ele. Mas é impressionante nós notarmos que a maioria das pessoas mostram-se extrovertidas. Mas muitas pessoas que são extrovertidas, a pipoca da festa, né? Aquela coisa, a pessoa é uma festa ambulante, nem sempre é extrovertida. Muitas vezes aquela pessoa é introvertida. E toda vez que ela tenta mostrar-se extrovertida para as outras pessoas, para ser aceita, para ser agradável, para ser a melhor de todas, a melhor amiga, a melhor qualquer coisa, ela se agride.
Então, esse mundo interno vai chamando a pessoa todo o tempo. Então, a gente vai dizer assim, ela vai usar a persona de uma forma tão intensa, que o mundo interno fica completamente desconhecido para ela. Assim como a Alice, quando vai conversar com a Largata, com a senhora Largata. Eu não sei mais quem sou, porque a pessoa que acordou hoje eu conhecia, mas da manhã para cá eu mudei tanto que já não sei mais quem eu sou. Então, Joana vai chamar a atenção justamente porque vai se levando uma vida hoje no mundo moderno nas tentativas de negar-se, de não reflexionar. E aí nós vamos tendo as consequências de tudo isso. As consequências psicológicas, com a depressão e tantas outras doenças somáticas, mas também as consequências sociais. Porque toda vez que eu não trabalho os meus conteúdos, isso termina aparecendo de alguma forma. Porque tem também a projeção. Então, eu preciso estar atenta para tudo isso, porque se eu não percebo isso, eu estou vivendo o auto-engano. Então, eu começo a viver uma vida fantasiosa, uma vida muito frágil, como se constrói, como se simplesmente a gente construísse um castelo bem na beira do mar. Então, a onda vai chegar e vai derrubar isso. Por isso, muitas vezes, nós nos perguntamos, mas não é possível, eu frequento a casa espírita, eu estudo tanto, eu leio Joana, eu estudo a obra, eu faço curso, assisto a TVC e continuo fazendo as mesmas coisas, né? É isso que a gente se pergunta muitas vezes, mas é justamente pela condição. O conteúdo chega assim à consciência, chega, até porque a lei de Deus está lá, pressa. Está lá na consciência, mas se o ego não se apropria disso, se o tempo todo eu me recuso a fazer o mergulho e deixo que a persona o tempo todo fique fazendo um papel de proteção excessiva, é como se a gente começasse a cada momento colocando mais uma peça de roupa, mais uma peça de roupa, mais uma peça de roupa. E quando eu vou me dar conta, eu estou vestida em uma armadura. Então eu não tenho como interagir com o mundo, nem externo, nem com o mundo interno. Então ninguém pode, e Jung vai trazer, que ninguém pode impunemente desembaraçar-se de si mesmo em troca de uma personalidade artificial. Até a tentativa de fazê-lo acarreta, nos casos comuns, reações inconscientes sob forma de mau humor, afetos, fobias, ideias obsessivas, vícios reincidentes e etc. Então é interessante a chamada de atenção que Jung traz, né? Ninguém pode impunemente desembaraçar-se de si mesmo. Quer dizer, eu até posso tentar a todo tempo tentar ser o que não sou, fingir, me desconectar e deixar para lá e não mergulhar nunca. Mas isso não vai acontecer de forma impune. Porque o self, o arquétipo da totalidade, vai fazer a função dele todo o tempo. Ele vai me puxar para a completude. Ele vai estar o tempo todo me mandando condições e conteúdos para que eu possa me integrar de novo, integrar essa personalidade que está desintegrada. E muitas vezes o que a gente vai perceber são essas reações na forma do mau humor, né? De repente muda o humor, isso que é bipolar, né? Nada de bipolar, né? Ou então é obsessor, não é obsessor também. É porque eu estou mentindo para mim mesma e a minha consciência me aponta isso. É, você está ali fazendo uma palestra, dizendo muita paz, meu irmão, com vontade de matar a pessoa. Então, vai ter, claro, um efeito, e quando você pensa que não, você está mal-humorada. Né? Poxa, estou tão incomodada e não sabe dizer bem onde vem. É esse incômodo. Quando não, os afetos, que são os complexos que constelam. Né? E aí, quando você pensa que você está ali usando aquela máscara da pessoa boa, e aí o outro vai e esbarra em você, o urso lá de dentro sai, você voa no pescoço da pessoa, degola a pessoa e depois vai ficar sem entender o que foi que aconteceu. Então, os complexos, as fobias, aí nós vemos os medos, ansiedade, que é o mal, né, dessa sociedade que a gente vive hoje, a síndrome de pânico. Como se você começasse a desenvolver um medo de você mesmo. Um medo daquela sombra, de tudo aquilo que está lá, que você não entra em contato e você começa a projetar no mundo lá fora. Então o mundo passa a ser um lugar muito perigoso, muito ameaçador, mas não é o mundo externo, é o mundo interno. Só que como eu não entro em contato com isso, eu começo a ver tudo isso lá fora. Então eu fico dentro do meu quarto trancado e lá é o lugar mais seguro para se viver. Não preciso interagir com ninguém. As ideias obsessivas, os toques,
as compulsões, aquele pensamento que fica ali o tempo todo batendo na minha cabeça. E aí, mais uma vez, a gente diz que é o obsessor. Não que o obsessor, não que a obsessão não aproveite desse espaço para fazer a conexão, para acontecer. Mas a gente precisa sempre lembrar que o processo acontece comigo, começa em mim. Eu começo a ficar com aquela monoideia o tempo todo, porque se eu fico presa, por isso a gente vai ver a neurose, não no sentido patológico, mas aquele pensamento que fica ali me prendendo, eu não paro de pensar naquilo e eu fico só pensando naquilo, e aí eu começo a entrar também no processo obsessivo, literalmente. E os vícios? E aí vocês viram nos mecanismos de defesa do ego, aquele movimento de regressão, de regredir. Então, eu estou muito bem, deixo de fumar, deixo de beber, vou me liberando dos vícios, mas por conta da minha dificuldade de me conhecer, de me perceber, qualquer situação mais difícil que meu ego se sinta ameaçado, eu volto para um comportamento antigo que já tinha sido abandonado. E aí eu retomo os vícios, retomo as atitudes equivocadas. Mas vem uma outra parte, que essa é a grande proposta. Eu percebo tudo isso, percebo a importância de me conhecer, porque tudo isso tem uma única função, é a libertação do ego. Mas quando eu falo libertação do ego, eu não estou dizendo assim, aqui você agora vai pegar o ego, vai se libertar do ego. Não é isso. Eu já comecei esse módulo dizendo que o ego é nosso companheiro de viagem, extremamente importante. Mas é a libertação do ego das questões egóicas. As questões que nos prendem a tudo que é material, tudo aquilo que não tem tanta importância. Então, o ego, ele precisa transcender. Então, quando eu começo a me libertar de todas essas questões que prendem o ego na busca de um excesso de segurança, na busca de um excesso de questões pessoais, eu não consigo libertá-lo para que ele possa fazer, sim, o reconhecimento da necessidade de transição, de transpessoalidade. Então, Joana, no Despertar do Espírito, ela traz que sem o egocentrismo perturbador, o indivíduo descobre quanto lhe é significativa a existência, investindo em cada momento, de forma agradável e compensadora, esforços de autossuperação que se transformam em fonte geradora de felicidade. Então, o ponto principal é liberar-se do egocentrismo. Então, esse é o mal. O egocentrismo vem da ideia, se a gente fosse pensar em uma imagem simbólica, de alguém que olha para o próprio umbigo. Então, podemos dizer que é um comportamento doentio, patológico. Quando a pessoa acredita, por algum motivo, que ela é o centro do mundo, ela é o centro da existência de todas aquelas pessoas que vivem com ela. Então, tudo mais que acontecer, seja na família, seja no trabalho, precisa acontecer porque ela quer que aconteça, da forma que ela quer que aconteça, do jeito que ela acredita ser o certo, que ela acredita ser a verdade. Então, grande questão é libertar-se desse egocentrismo. Quando eu estou presa na atitude egocêntrica, que a criança vai viver isso em torno dos 3 anos de idade, porque ela ainda não aprendeu a se diferenciar, então é a partir da fase de crescimento natural da criança que ela vai aprendendo a perceber-se além dela mesma. Quando ela começa a perceber que naquele momento que ela quer muito comer, não é hora de comer. Então, ela começa a perceber que, as coisas não são sempre como eu quero, da forma que eu quero, do jeito que eu quero. Então, a criança vai passar naturalmente por essa fase. Mas quando se torna um egocêntrico, quando adulto, nós começamos a perceber que há ali uma distorção, há um distúrbio no comportamento da pessoa. Então, esse ego, esse ser, essa individualidade, se torna tão individual que ela se prende em si mesma. Então, tudo, a vontade do outro, o pensamento do outro, não tem importância. O que importa é o que eu penso, o que eu acho, o que eu quero. Então, Joana vai trazer que sem isso, sem essa perturbação causada pelo egocentrismo, porque prende, sufoca a individualidade, o indivíduo vai descobrir quanto é significativa e importante a existência. E aí vem o grande questionamento: qual é o sentido da vida?
O que eu estou fazendo de fato no mundo? Então, se nós pararmos para pensar, em uma proporção muito pequena, mínima ou máxima, todos nós apresentamos no nosso, na nossa vida fases egocêntricas, momentos egocêntricos. Porque o ego está todo ele voltado para atender suas necessidades, como uma criança lá no início da vida que precisa sobreviver, que precisa ser atendida, que precisa ser acolhida. Quando eu começo a ir além disso e percebo que a vida tem um sentido muito maior, uma importância muito maior, um significado muito maior, eu liberto o ego para fazer a transição necessária, para fazer com que eu comece a me perceber muito além da persona. Porque quando eu me prendo à persona, eu me limito. Então eu sou só aquilo. E eu não sou só isso. Eu sou muito mais do que isso. E quando o Jonas chama a atenção desses recursos que todos nós possuímos e que ainda não são explorados, ela está falando da sombra. É lá que está todo o tesouro. É lá que existe a pessoa que sempre existiu e que eu desconheço. Então é necessário que eu faça esse mergulho, é necessário que eu faça essa conquista, porque aí sim o autodescobrimento começa a se revelar. É como nós imaginarmos a parábola dos talentos. Então todos nós temos e recebemos esse talento. Agora o que nós vamos fazer com eles é uma questão de escolha. E aí entra o nosso livre-arbítrio. Se eu vou enterrá-lo com medo de perdê-lo ou se eu vou fazer com que ele se multiplique, triplique, para que eu possa então me engrandecer. Então, sempre a gente vai voltar para o ponto da importância do trabalho da sombra. E aí, voltando lá no começo do conceito, a gente começa a pensar bem, se eu me identifico com a minha persona, e se a persona está em oposição à sombra, isso significa que quanto mais identificada com o papel social eu estiver, mais massificada eu estou e mais distante de mim mesma, mais distante da sombra eu me encontro. Então, o caminho sempre vai ser usar o papel, usar toda a necessidade que, sempre que é necessário usar a persona, porque vamos usar e usamos sempre, mas nunca esquecer que ali tem um ser real. Porque o ideal vai ser o dia em que estejamos nós vivendo o papel que for, a pessoa que eu sou, a individualidade que eu sou, possa ser identificado naquele papel. Naquilo que você escreve, naquilo que você fala, naquilo que você é, nas atitudes que você tem, as pessoas possam dizer, ah, é ele, é ela, com certeza. Porque a pessoa que você é, a pessoa real e que você conhece, já consegue também aparecer na persona. Essa personalidade que já está trabalhada, esses talentos, esses tesouros que nós possuímos e que a gente já pode estar trazendo à tona, porque você se conhece, você conhece os seus complexos, você conhece, de fato, a sua sombra. Mesmo sabendo que ela é inesgotável, mas sabendo também que a minha consciência, o ego, pode também se apropriar de muitas informações e que eu posso, sim, me descobrindo, me... assim fazendo um movimento contrário, assim como eu coloquei um monte de roupa e comecei a usar uma armadura, eu posso também me despindo dessas roupas e usar simplesmente uma túnica que me proteja do que for necessário, mas que não sufoque o brilho e a pessoa que eu sou. Então, mantendo-se o ego em harmonia com o self, equilibra-se o eixo que os liga e a sombra cede espaço ao discernimento, liberando toda a energia para o processo de individuação que deve constituir a grande meta. Todos nós estamos vivendo um processo de individuação, todos. Mas a grande diferença é que uma minoria está fazendo esse processo de forma consciente. Então, quanto mais consciente eu me torno do processo, mais aproveitado vai ser esse processo. Né, mais rápido ele pode acontecer. Mas nunca esquecer exatamente que a proposta é o equilíbrio desse eixo. É aquele ego que vai se desenvolvendo, que vai se conhecendo, tanto que eu já consigo servir a um só Senhor. E aí a gente volta para o próprio Evangelho. Não se pode servir a Deus e a Mamom. E é essa a grande proposta que o Cristo nos traz. Não dá para servir ao ego e ao self ao mesmo tempo. É preciso que o ego entenda que o senhor da casa, o dono do espaço, é o self. E que ele atenda ao self para que a gente possa, de fato, se tornar o homem e as mulheres de bem,
As pessoas que buscamos ser e que idealizamos ser, mas não só num sentido distante e idealizado, mas no sentido de fato, real e vivenciado. Então, muita paz e até o nosso próximo encontro.

as nossas saudações às amigas, a todos os amigos aqui presentes e os que nos acompanham via TVC. Ficam os nossos votos de muita paz.

A vida, em verdade, significa relacionar-se. Pois mesmo que estejamos sozinhos ou pensemos estar sozinhos, o mundo que nos cerca é vibrante, porque estamos cercados de espiritualidade por todos os lados. Então, mesmo naqueles momentos em que pensamos estar isolados, estamos nos relacionando com a realidade espiritual da vida. Estamos nos relacionando com o universo através da força dos nossos pensamentos. E que tipo de emanação eu lanço para o universo através dessa força geradora da vida? Como anda o meu relacionamento com a vida, com as pessoas, comigo mesmo? Como eu meço a minha própria energia que circula ao redor de mim mesmo e retorna através da forma como as pessoas dizem que eu as trato e da forma como eu percebo também todo esse relacionar-se da vida, que pode ser tanto um processo que nos faz crescer, como também um processo conflitivo. E hoje verificamos, não somente no atendimento terapêutico, mas também nas casas espíritas e também em outros locais, certamente, como é difícil às vezes se relacionar com as pessoas. Quantas queixas as pessoas têm da forma como os outros se relacionam com elas e da forma como o mundo recebe as suas atitudes. Mas será que o problema é simplesmente dos outros? Será que o problema é simplesmente da forma como os outros vêm até mim? Ou eu também devo perceber a forma como me relaciono com os outros? Porque diz muito da minha realidade emocional. Porque em nossos relacionamentos entram em pauta tanto a luz que já alcancei, a consciência que já tenho, mas também aquilo que eu não consegui despertar em mim mesmo, a sombra. E quantas vezes pessoas que se desconhecem, em primeiro lugar de si mesmos, e outros também desconhecidos vão se relacionar, e dentro desse campo de relacionamento age uma grande área sombria. Qual o resultado de tudo isso? A insatisfação, a violência, as queixas constantes de pessoas que, desconhecidas de si mesmos, tentam manter um relacionamento. E quantas vezes, mesmo dizendo terem um sentimento profundo uma pelas outras, vão se destruindo aos poucos. Vão se deteriorando e fazendo escolhas equivocadas porque não têm o direcionamento correto de como agir para consigo e para com o outro. E vão minando as próprias forças vitais. O problema não está nos relacionamentos, porque na condição de seres gregários, de seres sociais, devemos sim e temos até mesmo a necessidade de se relacionar com o mundo e com as pessoas. O problema está à medida que eu não consigo equacionar os meus próprios conflitos ou não tento equacioná-los, e aí esses próprios conflitos viram campo de batalha nos relacionamentos. A benfeitora Joana de Ângeles, na obra O Despertar do Espírito, diz que as construções mais complexas são resultado do relacionamento das partículas, cujas moléculas se identificam na mesma vibração de força cósmica, sempre constituídas de microformas que se diluem na energia primitiva que constitui a unidade básica. Então, desde o reino mineral, desde as formas ainda não animadas pela consciência, as forças das partículas já começam a se relacionar entre si. Como se dessem um exemplo àquela consciência que ainda vai ser desperta ao longo do seu processo evolutivo, como se dissesse, aprenda a se relacionar. Elétrons, prótons e outras partículas subatômicas começam a relacionar-se entre si e dar forma às tantas formas de vida que nós conhecemos. Tudo por conta do relacionamento que vai sendo exercitado.

No reino vegetal, já vemos isso de maneira mais clara na sensibilidade das plantas, que sentem até mesmo a própria vibração humana. Tem alguém aqui que costuma falar com suas plantas? Calma, não fiquem preocupados, não se trata de uma psicopatologia. Certa feita, eu chegava em casa, estava no quarto em casa, e aí só ouvi uma voz. Como estava sozinho e ouvi uma outra voz, mas vi que a pessoa não conversava comigo, era minha secretária lá de casa. E quando cheguei bem de mansinho na sala, lá estava ela conversando com as plantas. Oh, minha beleza, minha bonitinha, como vai você? E abria a janela e conversava com as plantas. Eu, ô Neuzinha, você está ficando doida? Teve algum problema? Não, seu Cláudio. É porque conversar com as plantas faz bem. Faz bem para a gente e faz bem para ela. Então eu comecei a notar se aquilo tinha um resultado efetivo. Mas não é que ela estava certa? Porque hoje as próprias pesquisas comprovam que as plantas têm sim uma sensibilidade que percebe o nosso direcionamento emocional, a nossa vibração que é direcionada a elas e que captam e fazem com que elas cresçam melhor ou então sintam a vibração negativa que lhes é dirigida e também sofram, e também murchem, também deteriorem. Eu não sei como é em outros estados, mas na Bahia nós temos em algumas casas as pimenteiras. As pimenteiras servem como uma proteção. Quando chega alguém com uma vibração negativa, as pessoas dizem, mas chegou alguém aqui com um olhar de seca pimenteira. Não se trata de magia ou de uma força desconhecida, mas da própria interação da energia da pessoa que é captada pelo meio ambiente. Então as plantas também se relacionam, como se o princípio ativo da consciência fosse treinando a partir dali a própria sensibilidade. E o que não falar do reino animal? Quando os instintos já começam a agir de maneira mais forte, mais intensa, e os animais também têm sua própria linguagem, que de acordo com o Livro dos Espíritos é muito mais profunda do que nós conseguimos perceber. Então eles têm a sua forma de comunicação e também encontramos algumas pessoas que falam com seus animais. Minha sogra, por exemplo, ela não está aqui, eu posso falar dela. Minha sogra costuma dar tchau. Minha filhinha, isso é a cadelinha dela, a cachorrinha. Mas eu não digo que é a cachorrinha na frente dela, porque ela diz que é filha dela. Minha filhinha, mamãe já vai e volta já, tá bem? E segundo ela, ela dá um latido que está dizendo que sim, está bem, minha mãe. Né? Como se respondesse. Porque os animais também já têm essa percepção de sensibilidade. Já têm a percepção da amorosidade ou das emoções em desalinho que lhes são direcionadas e começam a treinar também a forma de se relacionar entre si e consigo mesmo. E complementa Joana de Ângeles. Entre os seres humanos é que surgem os grandes desafios psicológicos, aqueles que decorrem do nível de consciência individual, do seu desenvolvimento de sentimentos, do estágio de maturidade em que cada qual se encontra. Então nós fomos fazendo um treino, desde o reino mineral, passando pelo vegetal, o reino animal, até chegar no humano. E no humano teria que ser tudo às mil maravilhas, não é verdade? Mas por que será que não é assim? Porque nós temos a consciência ainda a ser desenvolvida. Nós temos a estrutura do ego que vai sendo formada a cada reencarnação e que traz os seus valores, traz as suas questões, traz as suas dificuldades. E muitas vezes, ao invés de nos centrarmos no self, nas qualidades que nós temos por desenvolver, nos agarramos ao ego como se fosse a coisa mais importante. E quando eu só penso em mim, em primeiro lugar, depois em mim, e depois se sobrar um pouco nos meus, os que estão próximos, e nada mais para o relacionamento com os outros, isso vai gerando cada vez mais uma área de conflito nos relacionamentos.
porque cada qual está pensando somente nos seus interesses. E quando esses interesses estão pautados em valores egóicos, quando esse relacionamento ele está pautado numa área sombria muito grande, ou seja, naquilo que eu desconheço em mim mesmo, a área de atrito vai crescendo cada vez mais. E aí, novamente, nós chamamos a atenção. Por isso é tão grande a necessidade do processo de autoconhecimento. Por isso é tão grande conhecer a minha própria sombra, para que essa área de conflito seja cada vez mais amenizada, diminuída, diminuída a sua intensidade, para que eu saiba lidar com o outro, porque à medida que vou aprendendo a lidar com a minha sombra, com a minha dificuldade, eu aprendo também a lidar um pouco com a dificuldade do outro. E somente há legítimo relacionamento, que poderá ser considerado saudável, quando as pessoas ou os seres que intercambiam as expressões de afetividade ou de interesse comum, mesmo que discordando de ideias e posturas tomadas, agem em clima de agradável compreensão, ensejando o crescimento interior. E aí vem um grande ensinamento. Porque relacionar-se com o outro, e claro, quando falamos em relacionamento, vem à tona logo os relacionamentos conjugais, os familiares, os relacionamentos amorosos, não significa ser igual ao outro ou pensar igual ao outro, mas pelo menos ter civilidade, pelo menos ter respeito, pelo menos ter dignidade de saber dialogar a respeito das diferenças e das divergências, que antes de ser um lado negativo, devem ser o lado saudável. Porque se eu não consigo ver a vida de maneira integral, é importante que eu tenha também uma outra visão, um outro ponto de vista, um outro referencial, para que possamos crescer em conjunto. Mas aí existe a necessidade da abertura para o diálogo, para a compreensão. E é interessante falar nisso, porque muitas vezes ouvimos queixa de pais e educadores. Essa juventude de hoje não tem quem converse, não tem conversa, não tem diálogo. Essa juventude de hoje é muito difícil. Ninguém consegue entender a juventude, mas vem cá, a dificuldade é de quem? Será que é só da juventude? Ou eu que não faço um esforço para entender essa nova linguagem que eu também ajudei a criar? Ou eu que não faço um esforço para retornar àquela fase também que eu vivi da infância, da adolescência, da juventude? E essa lacuna vai criando espaços onde, se não há um esforço para me aproximar do outro, eu não percebo, às vezes, os conflitos que estão por trás das suas próprias atitudes. E hoje nós temos uma lacuna que é criada justamente pelo avanço da tecnologia, pelos tempos modernos que avançam numa velocidade e que nós, na condição de pais e educadores, temos a obrigação, de certa maneira, de acompanhar. Não precisamos estar envolvidos em tudo que a juventude faz, mas entender que por trás de todo esse processo existe uma coisa chamada busca de identidade. E que se nós também não adentramos nesse mundo moderno de certa maneira, temos dificuldade de compreender os nossos filhos. E existem pessoas que negam tudo isso. Ah, não quero saber de nada da era moderna. Certo? Você não precisa estar infiltrado nas redes sociais ou mergulhado na internet o tempo todo. Mas se o seu filho se comunica dessa forma, procure saber, procure se inteirar. Procure criar mecanismos para se aproximar da linguagem do jovem, dos educandos, para que esse relacionamento possa se aprofundar, porque estamos criando um hiato muito grande. E esse hiato, ele faz com que os jovens não nos tenham mais como referenciais. E eles vão buscar nos iguais, que também não têm muita experiência de vida. E onde fica nisso tudo o processo educacional?
Muitas vezes nos perdemos nesse contato. E precisamos resgatar essa capacidade de se relacionar, de se inteirar. E acho muito interessante isso, porque certa feita, depois de adulto, já minha mãe me dizia: filho, quando você ia para as festas e dormia, eu ia no seu armário, abria sua gaveta, colocava a mão no seu bolso, via tudo o que acontecia, procurava saber dos seus amigos, e eu nem me dava conta de tudo isso. Será que era alguém tentando somente saber da minha vida? Ou alguém que educava, que cuidava, que se aproximava? E às vezes falta isso nos educadores, nos pais, não de maneira agressiva, mas de maneira sutil, tentar uma aproximação. Isso acontece também da dificuldade que temos de compreender o mundo masculino e feminino. E aí vem as grandes queixas. Ah, homem, os homens são bagunceiros, os homens não prestam. E aí vem as mulheres com tantas queixas dos homens. Coitados de nós homens, né? Criaturas tão bondosas. E aí nós nos lembramos do mito da criação. Quando Deus criou primeiramente o homem, né? Deus cria o homem e deixa o homem no paraíso. E aí eu acho que Deus chegou à conclusão de que não ia dar certo um homem sozinho no paraíso. Né? Talvez Deus tenha pensado: esse homem bagunça tudo, não deixa as coisas no lugar, né? Não faz nada correto, vamos trazer uma figura para que possa acompanhá-lo. E Deus, com grande sabedoria, criou a mulher. Mas aí o que tinha que acontecer? A mulher tinha que trazer a tentação para o homem. E a partir daí aconteceu o que todos vocês já sabem. Então os conflitos de relacionamento já iniciam desde os mitos bíblicos, nos chamando a atenção de que temos que agir em clima agradável de compreensão, ensejando o crescimento interior, mesmo que tenhamos divergência de opiniões, que pode ser algo saudável ao invés de algo perturbador. E mede-se o desenvolvimento e a maturidade psicológica de uma pessoa quando o seu relacionamento no lar é positivo, mesmo que enfrentando o clima de hostilidade ou de indiferença, que o prepara emocionalmente para outros cometimentos na convivência social. E aí cabe a questão: como anda o meu relacionamento no lar? Como eu me relaciono com as pessoas que me cercam? Porque a partir do retorno que eu tenho no lar, eu posso verificar a minha forma de ser e de agir. Às vezes, a grande dificuldade no relacionamento é que eu não consigo me dar bem nem comigo mesmo. Como diz um amigo meu, ele perguntou certa feita: Cláudio, você sabe qual é o cúmulo da rebeldia, o cúmulo da insatisfação? Eu disse: não. Ele disse: é a pessoa morar sozinha e fugir de casa. Esse está no limite do relacionamento consigo. Ele não consegue nem se encarar na frente do espelho. E às vezes precisamos buscar um pouco mais isso. Nos encarar frente a frente ao espelho. Olhar as nossas sombras, os nossos conflitos e perguntar: como é isso em mim? E como é isso atuando no relacionamento com o outro? Essa dificuldade que eu tenho e que extrapola os limites da minha própria personalidade e vai encontrar no outro também ressonância, como eu observaria essa ação se fosse dirigida contra mim? E aí nós começamos a ter um parâmetro do que precisamos melhorar nos relacionamentos. Porque se pararmos para prestar atenção, um dos graves conflitos da atualidade, um dos grandes dramas da era moderna, se chama solidão. E o que é pior, não é solidão somente de pessoas que moram sozinhas, não. É a solidão dos que vivem em família, dos que são casados, dos que estão acompanhados. É a solidão daqueles que não conseguem se entender e que por isso mesmo extrapolam um conflito interno e levam para fora. Então é preciso que haja um retorno da criatura para consigo mesmo, percebendo qual é o seu grau de maturidade psicológica, que se mede a partir do desenvolvimento
e do relacionamento no lar. Como eu converso com os meus filhos? É um quartel-general? É uma troca de ideias? Outro dia um colega me dizia do seu filho: ah, meu filho chegou com a novidade agora, dizendo que em casa vivemos a democracia, a troca de ideias. Eles chegam com a ideia dele e saem com as minhas ideias, porque eu as imponho. E isso não é uma troca de ideias saudável. Precisamos do diálogo, precisamos da reflexão, precisamos da interação para entender cada vez mais essa era moderna que vai se distanciando. Dessa solidão que vai se intensificando, que vai aumentando por conta da criatura humana fugir de si mesma. Precisamos observar porque, de acordo com James Hollis, o relacionamento ele passa por quatro princípios. Obviamente que as relações incluem muito mais prismas, mas de maneira educativa eu trouxe para que nós verifiquemos esses princípios que regem os relacionamentos. No primeiro princípio, dirá James Hollis, tudo que desconheço em mim ou que não aceito, a nossa já conhecida sombra, será projetado nos que se encontram ao meu redor. Então, peraí. Se aquilo que eu não conheço em mim é projetado ao meu redor, verificando tudo aquilo que incomoda na minha mulher, nos meus filhos, nas pessoas que me cercam, eu posso conhecer um pouco mais de mim mesmo. O que é que nos incomoda nos outros? O que é que chama a atenção da atitude dos outros, do comportamento, que eu não sei lidar, que me tira do chão, que faz com que eu perca o eixo? Tudo isso eu devo trazer de volta para mim mesmo, porque isso é o meu conteúdo projetado, aquilo que eu não sei lidar ainda em mim e que encontro um espelho à frente. Ótimo que esse espelho apareceu. Vou projetar nele todas as minhas angústias, frustrações, as minhas carências. E aí jogo tudo nos outros, só que isso tudo retorna para mim. Retorna para mim nos meus relacionamentos, nas minhas escolhas, na forma como os outros se dirigem a mim, chamando a atenção de que existe algo que deve ser solucionado no meu mundo íntimo para que tudo mais possa ser também resolvido a pouco e pouco. Um segundo princípio é que projetamos no outro também os nossos agravos da infância, a patologia pessoal, nosso anseio infantil, narcisismo e o nosso imperativo de individuação. Nossos agravos de infância dizem respeito às nossas feridas. E quantas pessoas têm marcas da sua infância? Ou da falta de afetividade, ou do excesso que significou a falta de limites, porque esses dois excessos ou essa falta são perturbadores. A falta do afeto, ela gera graves consequências no ser, porque à medida que nós somos queridos, nós vamos estabelecendo a nossa autoestima, o nosso valor. E quando a educação é deficitária nesses princípios de dar a afetividade, a criança não se aceita. A criança não sabe discernir o que é um conflito do pai e da mãe das suas próprias atitudes. Então, quando o pai grita com ela, quando a mãe a maltrata, quando ela é castigada, sem que tenha um motivo aparente, ela, obviamente, vai pensar que se trata de uma atitude equivocada dela e a criança se culpa, passa a achar que ela é desajeitada, que ela não merece mesmo ter um relacionamento saudável. E é impressionante como isso atua no nosso psiquismo. Certa feita eu conversava com uma paciente e ela falando dos seus relacionamentos desastrosos. Tinha passado por uma série de relacionamentos difíceis, né, com os homens com os quais ela tinha se relacionado. E nós fizemos uma viagem de volta à sua própria infância. E certa feita eu perguntei para ela: que frase que fica mais constante do seu relacionamento com a sua mãe? Ela parou para pensar.
Ela: Cláudio, o que fica mais constante para mim é: você, menina, não presta para nada. Nenhum homem vai te querer nunca. Essa era, em resumo, a crença que ficou gravada no seu inconsciente e que ela, enquanto não fazia uma renovação dessa crença, não mergulhava para saber e conhecer o próprio valor, saía vivendo com relacionamentos destrutivos, desastrosos, por motivo dessa crença inconsciente estar atuando no seu psiquismo e que ela precisava rever. Então, o seu agravo da infância, a sua patologia pessoal, era projetada fora nos relacionamentos que ela encontrava. E ela passava a encontrar homens que a maltratavam como se fosse para fazer reviver aquela própria crença. Mas nós projetamos também o nosso anseio infantil, que James Hollis chama de narcisismo. Muitas vezes nós vivemos o contrário. Nós somos os queridinhos de casa e tudo nos é permitido. As crianças mimadas são assim chamadas, crianças mimadas, ou seja, sem limites, cujos pais não deram limites. E quem vai dar limite depois, se não a própria vida a essas crianças? E esses, muitas vezes, em graus superlativos, se transformam nos ditadores, nos autoritários, que pensam que podem tudo contra as pessoas. E vão projetando nas suas relações o seu agravo, o seu narcisismo, porque não sabem medir as consequências, porque não encontraram no seu processo educacional quem lhes dissesse: não, isso não pode, você não pode extrapolar esse limite, porque não é direito, porque você não gostaria que outro fizesse assim com você. Esses são os outros excessos que também são altamente danosos para o psiquismo, porque o ser não conseguiu encontrar limites e continua projetando, nesses dois casos, o seu imperativo de individuação, ou seja, a nossa identidade profunda, enquanto não é encontrada, continua também projetada fora, nos outros. E nós construímos uma personalidade que está distante daquilo que nascemos para ser, que está distante daquilo que nós deveríamos ser. Enquanto não retornarmos para casa, não retornarmos ao nosso processo de individuação, os nossos relacionamentos continuarão sendo, muitas vezes, campos de batalha. E como o outro não pode e não deve assumir a responsabilidade por nossas feridas, por nosso narcisismo ou por nossa individuação, a projeção recua e dá lugar ao ressentimento e à vontade do poder. Isso acontece da seguinte forma: ou seja, eu projeto no outro os meus agravos de infância, o meu narcisismo. Espero, muitas vezes, que o outro cumpra as minhas expectativas em relação a ele. Mas como o outro não deve estar cumprindo as minhas expectativas, e sim ser de acordo com sua própria identidade, isso cria um campo de batalha nos relacionamentos. E aí existem duas escolhas: ou nós nos ressentimos porque a pessoa não age de acordo com a minha vontade, ou então eu tento dominar o outro. E aí, muitas vezes, que acontecem as relações de poder. E como o próprio Jung estabelece, aonde existe vontade de poder, não existe amor. Aonde o poder reina, o amor está distante, está em falta, está carente e precisa ser exercitado, porque o amor liberta. O amor liberta porque, mesmo que nós tenhamos expectativas em relação ao outro, isso é muito natural, ter expectativas quando passamos a conhecer alguém, achamos que a pessoa vai agir daquela forma. Mas se a pessoa não age daquela forma que nós esperamos, o problema não é dela, mas nosso, da nossa expectativa. O outro não tem que cumprir as nossas expectativas. Assim também como eu também não devo cumprir as expectativas dos outros.
mas estabelecer um contato profundo com a minha, identidade, com um processo de individuação, para que possamos avançar na compreensão do self, do todo que nós somos. Como são estabelecidas as minhas relações? Quando é que eu tento me apoderar do outro e da sua identidade, fazendo com que ele escolha de acordo com as minhas necessidades? Será que isso é amor? É amor? Ou isso é carência? Isso é doença? E muitas vezes vamos alimentando relacionamentos doentios porque não entramos em contato com a nossa patologia pessoal. E precisamos nos libertar dessa patologia, dessa expectativa enferma, para libertar o outro também através da energia do amor. E num quarto princípio, dirá James Hollis, a única maneira de recompor o relacionamento trôpego é conscientizar-se de nosso projeto, voltar para casa e assumir a responsabilidade pessoal pela própria individuação. Voltar para casa não é a casa externa, mas a minha casa, o meu templo interno. O eu que eu sou, que muitas vezes se encontra distante, e eu não paro para refletir. Eu não paro para perceber como andam as minhas relações com as pessoas, com a vida ao meu redor, com as plantas, com tudo que me cerca, com tudo que está à minha volta, que se eu tivesse olhos de ver, seriam motivos de gratidão. Seriam motivos de exaltar a vida pela oportunidade que nós estamos tendo de crescer e de nos conhecer mais profundamente, porque até mesmo a questão familiar, nós não caímos por acaso e de paraquedas na família que nos encontramos. Existe uma razão espiritual para isso. Existe uma construção passada que traz a necessidade de que eu aqui esteja nesse clã familiar para aprender a me relacionar. Se é uma relação de afeto, de diálogo, de respeito, ótimo. É a vida me sinalizando para prosseguir nessa tarefa de criar a amorosidade. Se é uma relação de rejeição, de discussão, de diferenças, de divergências, eu ali me encontro para aprender a me aproximar ou, no mínimo, respeitar essas pessoas. No mínimo, tentar aprender a conviver com as diferenças que se fazem presentes, porque tudo é um presente da própria vida. E a qualidade de todos os nossos relacionamentos depende diretamente da qualidade da relação que mantemos com nós mesmos. Então, o entendimento e a lição de tudo isso é: recolha a projeção que se encontra fora. Traga para você. Recolha a queixa que você tem do outro, do companheiro, da companheira, do chefe, dos companheiros de trabalho, dos amigos, das pessoas que te cercam. Traga para você, percebendo todos os conflitos que se estabelecem nessa relação. Traga para você tudo isso. Faça uma análise de como a sua própria atitude alimenta esses conflitos. Faça uma análise de como você poderia agir de uma forma superior, de uma consciência superior, e modificar tudo isso, porque é a partir do momento que nós aprofundamos a relação conosco, com o ser que somos, com os nossos conflitos, com as nossas dificuldades, direcionando um olhar mais amoroso, fica mais fácil conviver com o outro. Porque nós reconhecemos também que temos uma sombra. Reconhecemos que temos uma dificuldade, uma não somente, mas várias. Vários pontos em sombra que ainda não ativamos, várias dificuldades, vários conflitos que precisam ser sanados para que os nossos relacionamentos se aprimorem e se aprofundem cada vez mais. E Joana de Ângeles, em um Despertar do Espírito, irá dizer: o ser humano necessita do calor afetivo de outrem.
mediante cuja conquista amplia o seu campo de emotividade superior, desenvolvendo sentimentos que dormem e são aquecidos pelo relacionamento mútuo, que enseja amadurecimento e amor. Se o amor é a força que nos aproxima de Deus, e se o relacionamento é o canal através do qual eu posso direcionar a força da amorosidade, os relacionamentos são um caminho para crescimento. Deus não construiu no mundo uma caverna para cada ser para que todos nos isolássemos das pessoas, ficássemos sozinhos. É certo que precisamos de alguns momentos de refazimento, de solitude para conversar conosco, mas esses momentos devem servir para ampliar a amorosidade nos outros momentos em que eu convivo com as pessoas, onde existe essa troca amorosa, onde existe essa afetividade que é o caminho para a construção de um novo mundo. Não iremos viver uma nova consciência se não aprendermos, em primeiro lugar, a conviver conosco mesmo. E depois, a partir disso, aprender a conviver com os outros que nos cercam, expressando a amorosidade como essa força da vida, como essa força que vai intensificar e aprofundar os meus relacionamentos, porque se o amor pode afetar até mesmo uma molécula, um cristal de água, como mostram e comprovam as experiências do cientista japonês Masaru Emoto. Se o amor pode modificar e pode fazer crescer as plantas, torná-las mais saudáveis. Se um animal responde à amorosidade, fazendo seus gestos de carinho ainda instintivos, o que não fará o amor nos relacionamentos com o nosso próximo, que já tem em si mesmo a luz da consciência? Então todos nós devemos refletir a respeito de como andam os nossos relacionamentos e, através do amor, intensificá-los e aprofundá-los cada vez mais. Muita paz a todos e até o nosso próximo encontro.

0: Pro dia nascer feliz. Bom dia! Bom dia mesmo! Uma quinta-feira para lá de especial para todos nós, nesse dia 16 de maio de 2024. Que maravilha! Começando aqui mais um programa, programa 1322. Olha só que coisa boa! Aqui é Douglas Galeno, falando aqui de Recife, trabalhador voluntário da Ediluz. Ediluz, gente, editora, distribuidora, livraria do Centro Espírita Luz da Verdade, 72 anos, olha só que maravilha, aqui em Recife. Comigo no estúdio, direto de Aracaju, ela, a única, Eneida.
1: Bom dia, Douglas, mas é uma alegria, viu, dividir com você o estúdio. Eu fico aqui sorrindo, você me vê, né? E eu fico aqui, gente, ele dispara assim, esse chefinho é maravilhoso. Bom dia, boa tarde, boa noite, boa madrugada para quem vai nos escutar em outro momento. Uma quinta-feira de muita luz e muita paz para todos nós.
0: Assim seja e assim será, nesse clima, nessa alegria, nessa energia. Vamos seguindo, turma linda, e a gente começa fazendo a audiodescrição da imagem que temos na tela. Temos flores, temos folhas, arbustos, uns galhos. É uma pintura, gente. Óleo, óleo sobre tela aqui, pintura mediúnica feita aqui no Centro Espírita Luz da Verdade. E na tela, com letras brancas, para o dia nascer feliz. Com letras menores, bom dia mesmo. Todos os dias às 6 horas, feliz quinta. Lá embaixo no rodapé temos as logomarcas. Produção é de luz, coprodução é de Rádio Amigo Espiritual. Apoio, retransmissão, TV7, Rai TV, Web Rádio Fraternidade, Rádio Portal da Luz e TV Secal. Vários canais, parceiros, amigos, irmãos que espalham muitas mensagens aí pela internet. E é isso aí, vamos lá, nesse clima, nessa alegria, nessa energia, iniciando o dia, iniciando o programa e convidando a turma toda para já conectar no Wi-Fi divino. Pessoal, todo lugar que chega, pergunta aí. Qual é a senha do Wi-Fi? Qual é a senha do Wi-Fi? Entra na padaria, não pergunta se tem pão quentinho, não. Pergunta qual é a senha do Wi-Fi. Mulher, isso aqui é uma padaria e não tem Wi-Fi, não. Qual é a senha do Wi-Fi? E o Wi-Fi divino, dona Eneida? Como é que a gente faz para conectar no Wi-Fi divino?
1: Oh, meu Deus, é uma delícia. O Wi-Fi divino está disponível para qualquer pessoa. É só a gente sintonizar, né? Parar um pouco, refletir, fechar os olhos para quem se achar que é confortável e que puder. E colocar a imagem, eu sugiro que seja do nosso grande irmão, nosso irmão maior, o mestre dos mestres, nosso irmão Jesus Cristo. E falar, Senhor, gratidão por tudo que proporcionas para mim nesse dia de hoje. Em tudo que vem de ti a perfeição, a harmonia e a muita luz. Em todos os momentos que eu considero mais desafiadores, aí sim, muito mais, o Senhor estava e está comigo e com todos. Nunca estaremos sozinhos sem ti. Tu me acolhes, me abraças e me faz ficar mais tranquila e aumenta a minha fé e a minha esperança de momentos melhores, porque tudo passa. Então, me encho de ânimo, de coragem, de força e de fé e sigo de mãos dadas contigo. Gratidão por estar sempre comigo. Assim seja, assim será, graças a Deus.
0: Assim seja e assim será. Nossa caminhada, nossa jornada, cabeça erguida, fé, confiança, esperança, ânimo, disposição para fazer o bem, para aprender e seguindo aqui, ó, de mãos dadas. Ninguém larga a mão de ninguém. Vamos juntos nessa jornada maravilhosa. E começando aqui cedinho, gente, amanhã, um dia maravilhoso, uma turma linda chegando, participando, deixando aqui sua interação. Participe você também. Traga seu comentário, traga seu carinho, traga sua pergunta. Estamos aqui, de braços abertos, de corações abertos, tocando aqui a jornada. Logo cedinho aqui, direto de João Pessoa, nosso querido Beto Leite, deixando aqui um bom dia. Bom dia, irmãos em Cristo. Uma feliz quinta-feira a todos. Que as famílias orem e permaneçam unidas. E deixa aqui muitos emojis de muitos arco-íris. Olha só, embelezando o céu de nossa jornada, de nossa caminhada. Beto Leite, esse bonitão aí, ó, sentado de pernas cruzadas no banquinho de madeira, aí, passeando num centro comercial, deixando aqui carinhosamente sua saudação, seu bom dia. Aquele abraço, meu irmão, abraço fraterno para você, para a família toda aí, ó, turma que está em João Pessoa, aquele abraço, aquele abraço. E aí a gente vai trazendo também essa bonitona aqui, Eneida.
1: Ah, essa menina linda, ela tem a pele clara, os cabelos castanhos, curtos, na foto está sorrindo e tem duas contas verdes lindas nos olhos. E ela nos diz, bom dia, gratidão, abençoado seja o nosso dia, saúde e paz. Emojis de flores, de girassol, de coração, para que tudo seja realmente abençoado no nosso dia. Assim seja, minha querida. Um grande abraço e gratidão por estar sempre conosco.
0: Maravilha, maravilha. Também por aqui, Leila Beatriz Mendes. Bom dia com alegria. Paz e luz a todos os irmãos. Ô, coisa boa. Um bom dia, querida. Um dia para lá de especial para a turma que está lá no Espírito Santo. Olha aí a Leila numa foto bonita, num sorriso lindo, passeando aí, desfrutando do sol. Que coisa boa. Um abraço maravilhoso. Eneida, ó quem tá aqui cedinho também, ó, nossa querida amiga.
1: Oh, nossa amiga querida, não tem foto de perfil, mas Rosilda, um abração para tu, menina linda. Ela nos diz bom dia mesmo, com muita serenidade. Ela colocou para, eu acho que é para o dia, para todos nós, né? Assim seja, minha querida, um abraço grande para que nosso dia seja cada vez melhor.
0: Maravilha, maravilha. Gente, vamos lá, vamos começar aqui o programa e aqui a gente está vendo a turma com todo carinho chegando. Vilma está na área por aqui, Bete, Clélia, Margarete Bonifácio, Bete Rezende, Selma Dutra, Fátima Henrique distribuindo flores e abracinhos para a turma toda, Doralice, Joelma. Gente, uma coisa linda aqui, todo mundo aqui deixando seu bom dia, deixando sua mensagem, sua interação. Gente nova, Neidoca também deixando aqui um bom dia, maravilha. E aqui, ó, a gente vai aqui tocando aqui o programa. Sinta-se em casa aí. Aproveite para fazer um cafezinho, para fazer sua yoga, para chamar as crianças para ir para a escola. E a gente vai tocando aqui o programa. Vamos lá. Nossa gratidão por vocês estarem conosco, fazerem desse dia um dia para lá de especial. Nossa gratidão também a essa equipe amorosa, gente, de voluntárias, que fazem esse programa acontecer. Olha só, mais de 1000 programas. Programa 1322, o programa de hoje. E aí a gente aproveita e faz aquele pedido. 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Tá gostando do programa? Compartilha com a turma aí nas redes sociais aí para que mais e mais corações apareçam aqui e vamos aumentar essa corrente de uma boa energia, de uma boa sintonia no início da manhã e ao longo desse dia todo. Vamos lá, que o velho está falando demais. Vamos começar logo esse bom dia com uma alegria e poesia, Dona Eneida. Não percas tempo, Dona Eneida. Vamos aproveitar o tempo,
1: mano. Verdade. A nossa poesia de hoje tem esse título, Não Percas Tempo. E ela nos diz assim, não deixes para mais tarde a palavra calma e boa que salva, anima e perdoa, curando ofensa ou pesar. Talvez muita gente esteja na pauta do que te digo, pedindo-te um gesto amigo que não se deve adiar. Às vezes, num só abraço, numa frase ou num sorriso, temos nós o que é preciso em qualquer reparação. Faze agora o bem que possas, não aguardes outro dia. Bondade semeia e cria vida nova ao coração. Haja o que houver em caminho, não guardes ressentimento. Todo minuto é momento de ajudar e recompor. Não apontes nem lastimes a incompreensão que te alcança. Para quem segue a esperança, Deus é a presença do amor. Não percas tempo da nossa querida irmã linda, Maria Dolores, psicografia desse irmão também tão fraterno, Francisco Cândido Xavier, está contida no livro Momentos de Ouro.
0: Momentos de Ouro, já temos uma dica de leitura maravilhinda. E aqui a gente vai seguindo, compreendendo o nosso papel na construção, gente, de um dia maravilhoso, de uma sociedade melhor. Façamos a nossa parte. Cada um aqui, ó, fazendo a parcela que lhe cabe, a gente vai, ó, mudando. Muda que o mundo muda. Ô, delícia! Vamos seguindo. E toca deixando aqui uma mensagem para a gente. Paz e luz. Paz, luz e alegria. Continuemos fortes. Ah, olha, aí dá isso mesmo. Todo mundo aqui, ó. Continuemos fortes, porque somos uma corrente. Estamos juntos e misturados aqui. Todo mundo juntos, no amor de papai. Olha só. E deixou um tchau. Ô, lindona. Deve estar saindo aí, deve estar na correria para ir para o trabalho, para levar os meninos, é aquela correria mesmo de manhã cedo. Segue em paz, segue confiante, que Deus te abençoe, abençoe tua família. E a gente está aqui, tocando aqui o programa. Vamos lá, tem aqui, ó, gotinhas doutrinárias, isso mesmo. A gente vai aqui, ó, trazendo gotinhas homeopáticas, trazendo trechinhos, deixando a turma aqui, ó, fortalecida e curiosa para pesquisar, para estudar, para ler, para conhecer essa maravilha que é essa mensagem que aquece o nosso coração. E a gente está trazendo um trechinho do Evangelho segundo o Espiritismo, e isso mesmo. Olha só, é o capítulo 9. O capítulo que fala os que são brandos e pacíficos. E a gente está trazendo aqui um trechinho da mensagem que fala da afabilidade e a doçura, a mensagem de Lázaro, deixada em Paris no ano de 1861. A benevolência para com os semelhantes, fruto do amor ao próximo, produz a afabilidade e a doçura, que são a sua manifestação. Entretanto, nem sempre se deve fiar nas aparências, pois a educação e o traquejo do mundo podem dar o verniz dessas qualidades. Quantos há cuja fingida bonomia é apenas uma máscara para uso externo, uma roupagem cujo corte bem calculado disfarça as deformidades ocultas? O mundo está cheio de pessoas que trazem o sorriso nos lábios e o veneno no coração, que são doces, contanto que ninguém as moleste, mas que mordem a menor contrariedade, cuja língua dourada, quando fala face a face, se transforma em dardo venenoso quando falam por trás. Olha só, gente, que mensagem forte. E a mensagem continua, fica aí o trecho para que a gente perceba e reflita e aprenda cada vez mais. O velho aqui quer trazer aqui uma observação. Estamos falando de quê, gente? Estamos falando do planeta Terra, no dia 16 de maio de 2024. Essa mensagem é de 1861. Bem, é com pesar que a gente percebe que, infelizmente, a nossa sociedade não evoluiu moralmente tanto quanto evoluiu tecnologicamente nesse intervalo de 1861 para o ano de 2024. Muitas transformações, avanços, descobertas, pesquisas, tecnologias. Mas, infelizmente, moralmente, ainda percebemos que não somos um reino celestial. Muito pelo contrário. Ainda somos um planeta que está naquela fase de expiação e provas. Com um dedinho assim. A gente tem a fronteira? A gente passou o dedão assim. O dedão passou a fronteira e a gente está no mundo de regeneração. Regeneração, não é regenerado não, hein? E aqui, gente, o convite, façamos a nossa parte. E só um trechinho aqui, Eneida, que mais de uma vez eu já tive que abordar essa questão, assim, quando chega final de ano, confraternização, um almoço, um jantar, aquela reunião com a turma, não sei o quê, e tem gente que fala assim, eu não vou, tem umas pessoas assim, fingidas, quando chega agora, bota uma máscara, quer dar cheiro, quer dar abraço, quer dar feliz ano novo, mas passa o ano todo dando patada e tratando mal os outros. É só máscara, é só fantasia. Aí o velho chega assim com todo carinho, gente, ó, vê só. A pessoa vai botando a máscara assim porque não consegue sorrir. Mas de tanto botar uma máscara, vai chegar um dia que essa máscara vai colar na cara da pessoa e ela vai dar um sorriso sincero, vai dar um abraço sincero. Ela está na caminhada dela, gente, está na jornada dela. Ela vai mudar, ela vai mudar. Né? E você vai deixar de ficar com a turma que tu gosta? Tu vai deixar de ficar naquela alegria, aquela bagunça que a gente faz, que fica um brincando com o outro e fazer foto e comer junto? Vai ter bolo, vai ter pudim, vai ter comida aí gostosa. E aí, resultado, a gente convence pela barriga, né, Neide? O cara vem para comer e vem participar também. Por causa de uma pessoa, gente, tu não vem? Por quê? Que isso? Faz isso, não. Vamos seguindo, gente. Façamos a nossa parte, né, Neide?
1: É verdade. Eu estou aqui rindo com as coisas que você fala, né? Tão simples, mas tão verdadeiras. E é isso mesmo. Todos nós temos máscaras. Não nos enganemos conosco, né? E que nós precisamos, sim. Pelo menos, é como você diz, é um treinamento, né, Douglas? Ninguém aqui é perfeito, somos todos imperfeitos, mas temos o objetivo de nos melhorarmos. Graças a Deus, nos lugares, por exemplo, no Centro Espírita, a gente vai com alegria, né? A gente vai encontrar pessoas queridas, há pessoas que são desafiadoras, como nós somos desafios para muitos, né? Então, a gente vai, sim, né, com alegria, as pessoas podem dizer assim, ah, mas fora do Centro Espírita ou fora da igreja, a pessoa é um carrasco, é mal-humorado, mas esse treinamento nesses lugares de luz vai adiantar, gente, não nos distamos de nós mesmos, por exemplo, né? A gente vai com carinho, vai com alegria, e um dia, né, pouco a pouco, a gente vai espalhando esse bem-estar em outros lugares também. Né? Inclusive próximo a pessoas desafiadoras, que são para nós e que nós somos para os outros. Quando a gente fala, a gente esquece que nós também somos desafio para muita gente. Né? Mas a gente vai de mãos dadas, aprendendo, sorrindo sempre, sabendo que tudo passa e que a gente vai estar cada vez melhor. Como você bem nos lembrou, o planeta ainda vai para regeneração, mas não é um planeta regenerado, não é isso?
0: Isso, lindona. É porque o velho não sabe cantar, senão eu ia cantar. Depende de nós, depende de nós. É, gente, depende de nós, é desse jeito. Sabe o que acontece também, Neide? Às vezes vem gente fazer, eu não sei nem o quê, fazer comentário, pronto. Não é porque fulano tá na igreja, mas ele é assim, ele é assado, ele fazia isso, fazia aquilo, agora tá pagando de bonzinho, de bonitinho, de cheiroso. Gente, né? Aí você fica escutando, escuta, tá bom. Gente, se ele não estivesse na religião aí, ele seria melhor ou pior? Aí a pessoa para, aí tem que reconhecer. Seria pior, né? Disse, pois é. Já tá na religião, já é uma mudança. Já tá no caminho. Se o camarada fazia isso, fazia aquilo, lá vai, gente, ele, a esperança é que ele mude, é isso que a gente espera, mudar para melhor. É desse jeito, vamos acreditar, gente. Dá uma chance pro outro aí. A gente não precisa de uma chance. Poxa, dá um desconto aí, pelo menos aí uns 10%, uns 15%. Facilita aí. Eita, dona Eneida, vamos aproveitar e dar um pulinho lá em Portugal, ora pois.
1: Então, nossa querida Maria José Moraes, menino, toda hora ela, gente, troca
0: é
1: foto.
0: Capa de, é capa de revista essa foto. Olha que mulher bonita, gente.
1: Então, uma mulher de pele clara, os cabelos castanhos compridos, está sorrindo para a câmera e está com um óculos muito fashion, viu, Douglas?
0: E assim, é bonitona. Faltou bonitona. Você dizer bonitona.
1: Bonitona, sim. E ela nos diz, não percamos tempo. Muitos espíritos estão hoje na erraticidade sonhando com uma nova vida na Terra para avanço no conhecimento e aprimoramento moral. A fila é grande e as oportunidades são poucas. É verdade, Maria José. Agora que nós sabemos dessas mensagens que nossos amigos espirituais nos trazem, a gente tem que aproveitar ao máximo todos os momentos, não deixar passar nada batido para que a gente vá se esforçando para melhoramento. Melhoramento moral, né? Um abraço, minha querida linda. É uma mulher maravilinda.
0: Um cheiro para tu, Tatu. Quando tiver um tempinho, aparece aqui para visitar a gente. Vamos lá, gente. Tocando aqui o programa. Estava dando uma olhadinha aqui no chat, gente. Tem aqui uma turma linda chegando. E olha só, hoje vai ter aqui, vai ter bolo, Eneida, vai ter bolo. E não é bolo qualquer, não, ó. Ó, vem aí.
1: A Doralice, nossa amiga, Doralice Ferreira, ela está dizendo: hoje é aniversário da minha sobrinha Vanessa. Oh, um bebê, 24 aninhos, que coisa deliciosa. Parabéns, Vanessa, você mereceu renascer. Seja muito, que esse dia seja de muita luz, de muita esperança, de muita alegria, junto aos seus, junto aos amigos, aonde você estiver, você possa comemorar.

0: para essa jornada, gente. É uma jornada de muito aprendizado, de muitas oportunidades de alegria, de conhecimento, de crescimento moral, espiritual. Gente, é tudo de bom mesmo. E muitas bênçãos para a querida Vanessa e para a turma toda que está aniversariando.
1: Ah, vamos lá, gente. Peraí. Deixa eu deixar que foi aniversário ontem do Vitinho. Vitor fez 6 anos ontem. Uma alegria de criança, gente. Uma alegria. Aí eu perguntei à mãe, e aí, o que é que ele gosta? Ele gosta de tudo, tia. Tudo que ele ganha, ele agradece. E é mesmo a coisa mais linda. Faz assim a casa uma festa. Então, parabéns, Vitinho querido. Ontem eu fui abraçá-lo. Ele me chama de vovó. Gente, ele me adotou. Eu adoro ser adotada, né? E aí ele, vovó, você veio para o meu aniversário. Pronto. Quem ganhou o presente, gente? Fui eu, né? E aí brincamos muito, ele é só alegria. Então fica aqui o meu abraço de gratidão por Vitinho ter me adotado como avó e seguir alegrando a família. Ele é só alegria do início ao final do dia. Gente, é impressionante esse espírito lindo. Então fica aqui o beijo da vovó, que te ama muito, Vitinho.
0: Oh, que coisa boa, que coisa boa. É, gente, tem muita criança aí que veio para espalhar alegria, para dar uma renovada aí nos ânimos, para clarear aí o caminho de muita gente. A gente fica muito feliz. E é isso mesmo, é isso mesmo. Vamos seguindo. Vamos seguindo, gente, que a hora está passando aqui muito rápido. Gente, como o tempo passa depressa, a gente não pode nem prosear aqui um tiquinho quando vê o relógio está correndo. Vamos lá. Vamos voltar no tempo. Vamos pegar aqui a máquina do tempo. E a gente vai voltar aqui, ó, para o dia 16 de maio de 1954. Puxa vida! Em Lomas Chapultepas, lá no México, desencarna a trabalhadora espírita Ana de Gomes Maiorga. É, gente, essa querida nasceu lá em fevereiro, 13 de fevereiro de 1888. E foi uma grande divulgadora da mensagem espírita no México. E aqui a gente lembrando o trabalho dessa querida, o legado que ela deixou aí, ó, de espalhar o bem, de fazer o bem e de incentivar a turma toda no estúdio, faz parte aqui das efemérides espíritas. E aí a gente vai agora para o dia 16 de maio de 1990. A gente foi num dia igualzinho a esse, só que lá em 1990, que Divaldo Pereira Franco, gente, deu um pulinho, lá em Nova York, foi na ONU fazer exatamente um pronunciamento. Olha que coisa linda. Divaldo, gente, o mensageiro da paz, conclamando, convidando, levando a mensagem amorosa para que todos nós façamos a parte que nos cabe de fazer o bem, de olhar o outro como irmão e transformar essa sociedade. É isso aí. Efemérides espíritas desse dia 16 de maio e muitos outros fizeram o bem, espalharam o bem e deixaram aí o seu carinho. Um abraço para todos esses que nos antecederam e que abriram o caminho, pavimentaram a estrada do bem, do aprendizado, de uma sociedade melhor. Oh, maravilha! Vamos seguindo, turma linda, trazido aqui, o recadinho dado aqui, a gente vai tocando aqui o programa, a turma no chat aqui naquele alegria, a Denilza deixando aqui parabéns aí para todos os aniversariantes. Um cheiro, Denilza, um cheiro para tu, Tatu. E aqui a gente vai seguindo. Eneida, tem chegado aqui gente nova, não fica postando, mas está acompanhando o programa, e tem gente que não conhece ainda o Projeto Escutatória, nunca ouviu falar no SOS Press. Vamos divulgar aí um pouquinho, né?
1: Com certeza. A gente espalha gotinhas de luz, né? Quando a gente divulga coisas boas, coisas maravilhosas. E o Projeto Escutatória e o SOS Press é isso, gente. É um projeto onde você liga e é atendido diariamente, qualquer hora do dia, da noite, você pode ligar, né? E esse número que está aí na tela é o código 31, o número 33349700. É oferecida uma escuta afetiva, sensível e muito respeitosa, para que você possa desabafar, para que você possa fazer uma oração. E os voluntários e voluntárias estão preparados para ouvir e para oferecer essa oração junto a essa pessoa que ligou, que pode ser qualquer pessoa, e melhorar a sintonia desse Wi-Fi divino que nos é para todos nós.

0: né? Então, o custo é de uma ligação local e a gente pede que você grave esse número no teu celular e divulgue no trabalho, divulgue entre familiares, entre vizinhos, porque ser escutado e fazer uma oração naquele momento que é mais desafiador é muito bom. A gente faz com que a gente entre melhor na sintonia divina e que possamos refletir e tomar melhores decisões. Então, esse número é um número que salva. A escuta e a prece sempre vão clarear o caminho de todos nós.
1: Maravilha de trabalho, que Jesus abençoe todos os voluntários que estão envolvidos nessas tarefas, tarefas amorosas, fraternas, a turma aí de escutatória, do SOS Prece, a turma do CVV, do Centro de Valorização da Vida, e tantos outros trabalhadores do bem, trabalhadores amorosos. Um cheiro na alma para a turma toda e que tenhamos aqui, ó, sempre um momento de gratidão a esses anônimos que estão aí fazendo essa escuta amorosa, afetiva, respeitosa. Recadinho dado, recadinho dado. Vamos seguindo, turma linda. A gente vai seguindo aqui, tocando aqui o programa com muito carinho e trazendo essa turma toda aqui que está aqui comentando. Eita, essa aqui está vindo de longe. Deixa eu trazer essa bonitona aqui, ó. É a nossa querida Mônica. Bom dia, de longe. Estou aqui da Holanda. Perto do coração do meu povo. Deus abençoe todas e todos e manda beijos e manda flores. Ô, lindona, um cheiro na alma para você, um abraço fraterno. Receba aqui um cuscuz assim, espiritual, bem quentinho para você que está aí na Holanda. Leve seu sorriso, leve sua alegria. O povo brasileiro está sempre sorrindo, espalhando alegria. Faça a sua parte, estenda a mão, estenda as orelhas. Estenda os braços, leve a alegria do povo brasileiro onde quer que você esteja. Um cheiro na alma, lindona. Vamos seguindo, gente. Vamos seguindo aqui. Deixa eu dar uma olhadinha aqui. Deixa eu trazer essa queridona aqui, que ela com todo carinho separou aqui uma mensagem. Deixa eu trazer aqui essa lindona aqui. Ela é a Vilma, gente. A Vilma carinhosamente deixou aqui um bom dia aqui, ó. Bom dia, amigos. Bom dia, irmãos. Tananana, tan, tan. Temos,
0: Amei.
1: porém... Oi, oi, oi, o quê?
0: Amei, amei, amei.
1: É a vinheta, é a vinheta. Olha, ó. Temos, porém, este tesouro em vasos de barro, para que a excelência do poder de Deus e não de nós. Isso está lá em Paulo, na segunda epístola, né, aos Coríntios, capítulo 4, versículo 17. Olha só. Afervora-te no trabalho do bem. E recolhe-te a humildade do aprendiz atencioso e vigilante, gastando severidade contigo e benevolência para com os outros. Porque qualquer dom da luz divina na obscuridade do ser humano, qual se expressa na conceituação apostólica, é um tesouro em vaso de barro. Para que a excelência do poder seja de Deus e não de nós. Olha só que reflexão. Está lá no livro Palavras de Vida Eterna. É, gente. É o capítulo 23, a mensagem 43, na mediunidade. Palavras de Vida Eterna. Gente, que prevaleça a mensagem de Jesus, que prevaleça a mensagem do Mestre. E o convite é esse. Sejamos trabalhadores do bem. Essas coisas de vaidade não ajuda, não. A gente fica feliz quando vê o outro fazendo bem, fazendo um trabalho bonito, bacana, e é bom fazer o bem, e dá uma alegria imensa. E é disso que a mensagem traz. Fazer o bem pelo prazer de fazer o bem. Levar uma boa mensagem pela alegria de espalhar esse tesouro, simplesmente porque amar é bom demais, sou. E é esse o convite que Jesus faz a todos nós. Gratidão, querida Vilma. E tá aí, ó. Dica de leitura aí chegando. Livros maravilhosos. É bom demais. Vamos lá, gente. Tocando aqui, seguindo, vamos para as nossas dicas culturais. Tô vendo aqui. Eita, aí a Mônica tá dizendo que é aqui de Recife. Coisa boa, lindona. Tamo aqui, viu? Tiver de férias, passeando aí, ó. Centro Espírita Luz da Verdade está aqui no Arruda, aqui, ó. Exatamente aqui, ó. Pertinho, pertinho, pertinho do seu coração. Vamos seguindo, vamos seguindo. Lilian Barbuda, um cheiro para tu, lindona. Coisa boa. Eneida, como o tempo passa depressa. Vamos trazer as dicas culturais. Tem aí, ó, para a turma que gosta de estudar. Essa aqui está boa demais, não está, não?
0: Não, ótima. Maravilhosa essa dica cultural de hoje. É interessante que a gente se encontrou ainda à noite para conversar um pouquinho, né? E eu estava acabando de ouvi-la. Que maravilha. A Denise Lino, estudando Joana, gente, estudando Joana de Ângeles. E ela traça para nós um roteiro e referências dessa obra fantástica que Joana de Ângeles nos traz através do médium Divaldo Franco. Isso foi uma live ontem, né, na Federação Espírita da Flórida. Ela era convidada, a Denise Lino, e foi transmitida pela TV Mansão do Caminho. Ela traz um estudo sobre as obras de Joana de Ângeles e nos indica características de cada obra, gente, das diversas obras da Joana, indicando que, o que pode nos auxiliar no entendimento crescente dessas obras, embora sejam obras independentes entre si. O interessante apanhado, né, que nos estimula ao estudo das referidas obras e desmistifica. Eu amei isso. Ela, ontem, nessa live, ela desmistificou essa história que as obras de Joana de Ângeles são muito complexas, não dá para entender, né? E ela é trazida constantemente, inclusive essa fala é trazida no meio espírita. Eu ouvi muito, né? E já fui também ao longo do tempo, e, nossa, não vou conseguir ler. E ela nos fala claramente que no estudo dela, ela faz um estudo com um grupo, inclusive ela cita Cris Mascarenhas, uma pernambucana que faz parte desse grupo de estudo, né? Que ela trouxe ontem todo esse apanhado, essa análise, mas ela se referiu a algumas pessoas e uma delas foi essa pernambucana, não é? A Cris Mascarenhas, e que ela faz parte desse estudo, né, desse apanhado também. Então, gratidão, viu, gente? Porque quando você ouve essa live, você diz assim, nossa, ela dá tanta dica de livros, como começar, quais a gente deve começar primeiro, e outra coisa, outras obras precisam embasamento das obras básicas mesmo para o melhor entendimento. Então, fica aí essa dica maravilhosa. A Denise Lino é fantástica, é uma paraibana, eu tive a oportunidade de conhecê-la lá em Uberlândia, no céu, né? E ela é uma menina maravilhosa. E ela muito responsável nas colocações dela. Quando ela não sabe, ela diz, olha, eu não tenho competência para, mas fulano de tal tem. Então, é imperdível, viu, Douglas? Essa live, pelo menos, fica aí essa dica maravilhosa para quem quer entender tudo que a Joana traz para nós. Né? Coloca o som, meu chefinho.
1: Isso, obrigado, obrigado. Maravilha, maravilha. Eneida, deu um trique-trique aqui, eu não estou conseguindo colocar no chat, eu coloquei, postei e não foi publicado. Tenta aí, ó, pega do roteiro, ilumina okay. Aí e joga para ver se você consegue. Gente, acontece. É a primeira vez que acontece essa situação aqui, tentando colocar aqui a mensagem não está indo. Olha só que coisa horrorosa, que coisa horrorosa. Mas vamos trazer uma coisa linda aqui, ó. Um bom dia, uma quinta-feira de amor e paz, gente abençoada. Olha que moça linda, Aninha Brasil, trazendo flores, trazendo um bom dia, trazendo alegria, trazendo muita coisa boa aqui para a gente, que maravilha. Deixa eu aproveitar para trazer também esse bonitão que está aqui, ó. É o Marcos Moreira. Que o dia nosso seja de coisas boas e paz. Eita, assim seja, meu irmão. Um dia abençoado, com muita paz, com muitas boas realizações. Quem também chega aqui deixando um bom dia é o Geraldo aí, ó. Geraldo Oliveira, bom dia. Bom dia, Geraldo. Um abraço para você, meu irmão. Para a família toda aí, um abraço fraterno. E aqui a gente vai tocando. Olha, Eneida, você conseguiu aí, ó. E eu não consegui. Que implicância, gente. O que está acontecendo? Olha isso, não.
0: Eu estou com a chave do armário do chefe.
1: Tem muito mais coisa entre o céu e a terra que o velho não conhece, não sabe, não sei o que é isso. Olha só. Eita, deixa eu pegar o gancho aqui, ó. esse bonitão aí, olha, parece um artista, gente. Toda vez eu penso que é aquele Bono Vox, que é aquele cantor lá da Irlanda. Aí, ó, bom dia, pessoal querido. Deixa o like e compartilhe. Bem lembrado, Severino Bento. Convite para a turma que está aí, ó, gente. Procura aí, ó, é de luz. Inscreva-se no canal, é importante para a gente aqui, ó, aumentar o número de inscritos. Tá gostando? Você gosta aqui? A gente tem o Pro Dia Nascer Feliz, tem um prece pela vida, no sábado à noite tem consultório de afeto. Gente, vale a pena aí, se você gosta, compartilha, divulga, convida a turma para conhecer o canal e espalhar o bem. Recadinho dado, aquele abraço, Severino, um abraço para você, um abraço para o Frederico. É, Frederico é o bichinho, é o pet de Severino Bento, é um galo, entra ao vivo. Dona Eneida, olha quem está por aqui, Dona Eneida. Olha que elegância.
0: Para tudo. É o Breno, meu filhote. Ele nos diz, bom dia, povo de Deus. Que sejamos bons em todos os sentidos sempre. É, a gente está treinando para isso, né, meu filho? Porque sempre, em todos os sentidos, a gente está aprendendo a lidar com isso, né? Mas vamos que vamos no que a gente já pode, né? E um dando a mão ao outro. E a gente vai seguindo a estrada traçada aí por Jesus. Ela é iluminada e ele disse que o fardo com ele era mais leve. Confiantes nisso, vamos juntos, né? Um beijo grande, bom trabalho, fica com Deus.
1: Ô, maravilha, aquele abraço, Breno, aquele abraço. Vamos lá, gente, vamos seguindo aqui que o tempo tá voando, e a gente vai aproveitar aqui, ó, para trazer mais dicas, dicas de leitura, gente. Livros maravilhosos, sabe de quem? Sabe de quem? Da querida Joana de Ângeles, gente, isso mesmo. Fonte de Luz e Conflitos Existenciais. Livros da querida veneranda trazidos pela mediunidade do Divaldo. Olha só, Fonte de Luz, Joana de Ângeles, autora espiritual na plenitude de sua sabedoria e fidelidade a Jesus e Kardec, escreve sobre variados temas. Olha só. Jesus e família, aflições reais, quedas morais, vitórias diante da angústia, batalha íntima. Gente, muitas mensagens para a gente ler e refletir. Parar um pouquinho, ver o que, é que ela está trazendo, pensar se é isso mesmo, se é mais, se é menos. E aqui, ó, a gente vai tendo a oportunidade de parar, de meditar e, com certeza, extrair boas lições dessas mensagens. E o outro livro, gente, olha só, super atual, Conflitos Existenciais, analisando vários comportamentos perturbadores que se apresentam como testes de resistência para o indivíduo, enfocados na luz da psicologia, psicanálise, psiquiatria, mas sob o prisma da doutrina espírita. Medo, drogadição, tabagismo, estresse, violência, culpa, ansiedade, morte... Vários conflitos são abordados. E assim, a gente vai trazendo aqui, ó, a contribuição valorosa deste trabalho que a querida Joana de Ângeles faz. Para quem é novo na doutrina espírita, olha só, a gente tem, ó, a série psicológica da Joana de Ângeles, abordando questões que dizem respeito à nossa caminhada evolutiva. Nós, todos nós, gente, vivenciamos aqui, ó, medo, angústia, ansiedade, preocupações, olha só, sentimentos de culpa, sentimentos os mais diversos. Compreender todo esse processo de evolução, esse processo de aprendizado, superação. A gente está aqui para aprender, gente, para superar. É um exercício diário. O exercício de nos tornarmos pessoas melhores. E nós vamos exercitando essa melhora à medida que a gente está, ó, vivendo, vivendo, vivendo e aprendendo. Fica aí, ó, dica de leitura maravilhosa. A gente já colocou no chat aqui o nome dos livros e o telefone aqui do Luz da Verdade, gente. É de luz, ó, 819-8117-4110. Esse telefone tem o WhatsApp, esse telefone você pode fazer contato com Luz da Verdade para qualquer assunto aí, a respeito do livro, a respeito de outras questões, tem o WhatsApp, pode mandar sua mensagem, pode mandar um áudio, manda um áudio, que aí, ó, a turma vai receber com todo carinho aqui. Recadinho dado, muitas lições, muito aprendizado, facilitando a nossa jornada, facilitando aí que a gente vença o desafio nesse grande videogame da vida. Vamos seguindo, turma linda. Tem mais notícia boa aqui no chat, Dona Nenê. Tu estava olhando o chat, foi?
0: Estava sim, meu querido. E é uma troca de energia, né? Uma troca maravilhosa de uns com os outros. É lindo, né? A gente vê essa família aí unida. Olha quem chegou. Olha quem chegou. Oh, desculpa aí, meu amigo. O Ernesto Caldeira. Menino, olha o que ele nos diz. Os livros de Joana têm que ser estudados com a alma. É uma consulta com profissionais da saúde mental. Só que em livros. Gente, tá filósofo hoje, não tá? Que maravilha. É verdade, meu filho. Aliás, todo livro espírita nos auxilia nessa saúde mental, porque nos faz refletir e nos auxilia, assim, dando a base do entendimento para que tenhamos melhor compreensão. E os da Joana de Ângeles são fantásticos, né? Que dica maravilhosa. Gratidão, Ernesto. Qual era a pessoa que você estava colocando, chefe? Eu tirei, desculpa.
1: Não, era a Josi aqui. Eu ia dizer que o Ernesto é um príncipe. E a Josi aqui, ó, é uma príncipa, deixando aqui um bom dia de muita fé e esperança. Ô, coisa boa! É isso aí, Josi. Muita fé, muita esperança e caminhando. Cabeça erguida, confia e segue, confia e segue. E aqui a gente vai, ó, contando com amparo, contando com muitas energias boas. Eita, gente, coisa boa. Severino Bento aqui, eles que vai degustando, degustando Joana de Ângeles. Devemos degustar esses livros de Joana de Ângeles. Olha aí, tá vendo? Uma página, uma mensagem, um parágrafo e a gente para. A gente vai pegando livros, né, e vai estudando em grupo. E teve um livro da Joana que a gente levou bastante tempo, né? E era... É o primeiro livro da série, Jesus e Atualidade. Isso, Jesus e Atualidade, é o primeiro livro da série. Gente, cada parágrafo dá para a gente conversar tanta coisa. Dá para a gente escutar o outro, dá para a gente trazer a impressão do outro, a nossa impressão. Sem pressa, gente. Não vale a pena, olha, me permitam. Não adianta o camarada bater... Eu já li os 17, já li tudinho, os 17 livros dela. Já li tudinho, isso aí eu já li, já li, já li. Sim, e o aprendizado que ficou? Qual foi o aprendizado que ficou? Porque, olha, a gente está falando de bastante conteúdo. Não precisa de pressa, gente. Não tem aqui, não é para ver quem é que vai ler mais, quem leu primeiro, quem terminou primeiro. Não é assim. Aqui a gente vai ter um assunto que vai ser do meu interesse. É importante para mim. Eneida tem um livro ali, tem um capítulo do livro, tem um parágrafo daquela mensagem que é importante para Eneida. A Eneida traz as impressões dela. E aí eu, puxa vida, eu nunca tinha parado para pensar nisso. Isso. O estudo em grupo vai facilitando o nosso olhar. É feito estar numa estrada, passeando. Eu estou aqui, ó, no lado direito do carro, olhando, puxa, que lugar bonito. Olha aquele pé de manga, olha aquelas flores. Mas a Eneida está do outro lado do carro, olhando para o outro lado. Puxa, olha só aqueles animais. Gente, olha só que rebanho bonito. Olha o cachorro brincando. Então, olha, a gente está na mesma estrada, mas estamos em janelas diferentes. Na hora que a Eneida traz as impressões dela, os comentários dela, ela me ajuda a enxergar e entender essa paisagem. É muito bom a gente ler, mas estarmos numa equipe, num grupo, compartilhando essas experiências, essas reflexões, é bom demais, gente. Está feito aí, né, o convite. Severino Bento aqui, ó, esse fisólogo, aqui, ó, estou fazendo meditação com as obras de Emmanuel. Gente, é um príncipe. Olha aí, estou te falando.
0: Divida com a gente, né, Douglas? Divida com a gente, Severino. Essas impressões que você tem tido, porque cada vez que a gente lê as obras desses espíritos de luz que nos ajudam na caminhada, a gente reflete mais e aprende um pouquinho mais, não é, Douglas?
1: Coisa boa, vamos seguindo, turma linda, vamos refletir mais um pouquinho? Se tens fé, as coisas ficam mais fáceis, gente, ficam muito mais fáceis. E a gente vai trazer aqui, ó, uma mensagem do nosso querido Emmanuel. É, gente, se tem fé, mensagem de Emmanuel, está lá no livro O Espírito da Verdade. Em doutrina espírita, fé representa dever de raciocinar com responsabilidade de viver. Desse modo, não te restringas à confiança inerte, porque a existência em toda parte nos honra, a cada um, com a obrigação de servir. Se tens fé, não permitirás que os eventos humanos te desmantelem a fortaleza do coração. Transitarás no mundo sabendo que o divino equilíbrio permanece vigilante. E mesmo que os homens transformem um lar terrestre em campo de lodo e sangue, não ignores que a infinita bondade converterá um e outro em solo adubado para que a vida refloresça e prossiga em triunfo. Se tens fé, não registrarás os golpes da incompreensão alheia, porquanto identificarás a ignorância por miséria extrema do espírito e educarás generosamente a boca que injuria e a mão que apedreja. Ainda que os mais amados te releguem à solidão, avançarás para a frente, entendendo e ajudando, na certeza de que o trabalho te envolverá o sentimento em nova luz de esperança e consolação. Se tens fé, não te limitarás a dizê-la simplesmente, qual se a oração, sem as boas obras, te outorgasse direitos e privilégios inadmissíveis na justiça de Deus. Mas sim, caminharás, realizando a vontade do Criador, que é sempre o bem para todas as criaturas. Se tens fé, sustentarás, sobretudo, o esforço diário do próprio burilamento, através das pequeninas e difíceis vitórias sobre a natureza inferior, como sendo o mais alto serviço que podes prestar aos outros, de vez que, aperfeiçoando a nós mesmos, estaremos habilitando a consciência para refletir com segurança o amor e a sabedoria da lei. Se tens fé, mensagem de Emmanuel. Gente, quem reflete brilha. Vamos refletir nessas palavras trazidas, nessa mensagem trazida pelo querido Emmanuel. E é isso aí, gente. Nosso esforço diário é um dia de cada vez, com uma noite no meio para a gente dormir, né, Neida? Que, puxa vida, dormir dá um sono danado, né? Mas é importante a gente dormir para descansar o corpo e acordar renovado, com muita energia, com muita disposição. Viver o presente. O passado, gente, valeu como experiência de vida. O futuro ainda vai chegar, gente. É viver o hoje. Hoje. Hoje é que é importante. Valorizando esse momento. É o aqui e o agora. O futuro é uma expectativa. O passado foi uma lição, um aprendizado vivido. Vamos seguindo, porque tem muita coisa boa para desfrutarmos. É assim ou não é, dona Eneida?
0: Com certeza, meu filho. Cada mensagem que a gente lê, e como você diz, precisamos refletir mesmo, né? Parar cada pedacinho, cada trecho, né? E o interessante é que cada leitura que é feita em mensagens, um pedacinho, um trechinho, vai tocar profundamente em cada um de nós, diferentemente, né? E pedacinhos também, trechinhos que vão chamar a atenção naquele dia, naquele momento, né? Olha, se tens fé, sustentarás, sobretudo, o esforço diário do próprio burilamento. Olha isso. Através das pequeninas e difíceis vitórias sobre a natureza inferior. Então, cada pequeno momento é de grande valia para cada um de nós, porque vamos refletindo, né? Às vezes nós estamos nos deparando sempre com a mesma questão, o mesmo desafio, diz assim, nossa, esse desafio não sai, isso não acaba, né? E a gente vê que ainda precisa uma maior compreensão da nossa parte acerca de como lidar melhor com aquela pessoa, com aquele acontecimento, mas estamos em evolução, estamos indo, estamos melhorando. Cada dia é um talvez pareça o mesmo desafio, mas ele já está mais ameno, até o ponto que saibamos lidar com ele de uma forma mais né, tranquila, isso sim é aprendizado, né? A gente pega o conhecimento e traz para a nossa rotina diária, não é isso, Douglas?
1: Maravilha, maravilha, gente, maravilha. É assim, ó, com força de vontade e vontade de fazer força. Tem que juntar as duas coisas aí. Ah, eu tenho muita força de vontade, mas eu não tenho vontade de fazer força, não. Aí fica complicado. A gente tem que colocar em prática, gente. Essa história de ficar paralisado não ajuda. Ficar preso no passado, não, porque eu fiz aquilo, eu me arrependo. Gente, isso não é culpa. Culpa não ajuda, não. Olhar para frente, já foi, já foi. Agora é tentar consertar, tentar limpar a sujeira e vamos caminhando. Olha para frente, vamos seguindo. Força de vontade, vontade de fazer força, como diz o fisiólogo aqui, Severino Bento. É desse jeito. Gente, né, que o tempo passou voando. Como é que pode, Neida?
0: Você viu, né? Se a Regina estivesse aqui, estava rugindo aqui para todos nós.
1: É. Gente, deixa rapidinho aqui, vou dar uma carreira aqui, ó. Continuando com aquele capítulo que está lá no Evangelho, falando da afabilidade e a doçura, finalzinho da mensagem do Lázaro aqui, ó. Não basta que os lábios destilem leite e mel, pois se o coração nada tem com isso, trata-se de hipocrisia. Aquele cuja afabilidade e doçura não são fingidas, jamais se desmente. É o mesmo para o mundo ou na intimidade. E sabe que se pode enganar os homens pelas aparências, não pode enganar a Deus. Fica aí o convite, ó. Bem-aventurados que são brandos e pacíficos. É a nossa jornada, é a nossa caminhada, caminhada de aprendizado. Só vai para a escola quem tem alguma coisa para aprender. Só vai para o hospital, gente, ser internado quem está doente. É desse jeito, viu? E aqui, ó. Quem passa mais tempo na casa espírita, né, os trabalhadores da casa, são os mais necessitados. São os que precisam mais estar estudando, escutando as mensagens, lendo os livros. É um aprendizado para todos nós. Vamos estender as mãos, vamos olhar o outro com carinho, com respeito, com afeto, e vamos tornar a nossa caminhada mais leve. Deixe a vida do outro mais leve, ajude o outro, estenda a mão ao outro, torne a caminhada do outro mais serena, mais tranquila. Faça esse exercício, aprenda a espalhar o bem. É assim que a gente vai fazer a nossa parte, com muito carinho, com muito amor. Ai, gente, como passou rápido, ó, chegou aqui a hora e a gente já vai para o finalzinho aqui. Tem mais gente aqui comentando alguma coisa aqui, né? Cadê? Deixa eu trazer aqui. Traz para a gente aqui a Georgia aqui, ó.
0: Nossa querida, nossa linda Georgia de Souza, uma amiga linda, ela diz: o futuro, uma ilusão no porvir, o passado, uma lição. Hoje é o melhor dia, vamos que vamos todos nós. Perfeito, minha querida, uma boa lembrança e um fechamento de tudo que a gente está aprendendo no dia de hoje, né? O passado é uma lição, mas o futuro precisa ser, né? Essa, trazer aí a alegria, a fé, a esperança nesse futuro que estamos construindo hoje, no presente, né? E o passado é uma lição que a gente precisa, né, analisar, mas deixar lá no passado. Porque tem muitas vezes a gente traz esse passado para o dia de hoje e fica arrastando esse passado, né, nos maltratando e maltratando a todos que estão ao nosso redor. Então, olha aí, para mim vai ficar essa lição, viu, Douglas, do dia de hoje. Reflexão para mim.
1: Maravilha, maravilha, turma linda. Vamos acerenar o nosso coração, vamos entrar naquele momento que a gente vai se despedindo e agradecendo por mais um programa feito aqui com a presença, com a participação, com a colaboração de todos vocês. Mais uma vez, o nosso bom dia, boa tarde, boa noite, boa qualquer hora, você que vai escutar esse programa, que as boas energias, que as boas reflexões cheguem até você. Que despertemos a nossa oportunidade de aprender, de ser útil, de ser trabalhador do bem. Agradecemos a Jesus por cuidar do nosso planeta, por estar ao nosso lado em todos os instantes. Agradecemos pela família, agradecemos pela encarnação, agradecemos, Senhor, porque sabemos que Tu estás conosco, através desses anjos, desses benfeitores que nos assistem, que visitam os nossos lares. Te rogamos, Senhor, nesse instante, para que Tu possas estar em cada lar aqui representado, que a nossa água receba essa energia, muitos, muitos fluidos que trazem um equilíbrio para o nosso corpo, para que ele funcione de forma harmoniosa, que traga equilíbrio para as nossas emoções, que sejamos, Jesus, trabalhadores sinceros do bem, da caridade, do amor, da fraternidade. Que Tu possas, Jesus, estar presente naquele coração que está triste, que está assustado, que está com medo. Que Tu possas visitar os enfermos, visitar os hospitais, visitar os presídios. Desperta, Senhor, no íntimo de cada ser, o desejo de se renovar e de fazer o bem. Que Tu possas estar hoje e sempre na nossa jornada. Jesus, ah, Jesus, aquece, Senhor. Aquece o nosso coração para que esse dia seja muito feliz e que possamos levar essa felicidade em todos os lugares, em todos os instantes. Que sejamos, todos nós, um instrumento de paz, um instrumento de luz nas Tuas mãos, Jesus. Um cheiro na alma, turma linda. E até amanhã, para o dia nascer feliz, Dona Eneida.
0: Isso mesmo. Até amanhã, se Deus quiser, e vamos continuar na sintonia do Wi-Fi divino para que a gente possa aprender cada vez mais. Um beijo grande.
1: Beijo, beijo, meus amores, minhas amoras. E até amanhã, para o dia nascer feliz.

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1: Bem, amigos, estamos de volta, continuando a falar sobre o suicídio e a loucura. Falando para todos nós sobre a continuidade da vida e como o Espiritismo nos traz esclarecimentos e veio à Terra, como Jesus Cristo nos orientou, para é o nosso Consolador prometido. Diz assim o Evangelho para nós, falando ainda sobre suicídio e a loucura. A incredulidade, a simples dúvida sobre o futuro e as ideias materialistas são, em uma palavra, os maiores estimulantes ao suicídio. Elas produzem a covardia moral. E quando se vêem homens de ciência apoiarem-se sobre a autoridade do seu dever, esforçando-se para provar aos seus ouvintes ou aos seus leitores que eles nada têm a esperar após a morte, não é induzi-los a concluir que, se são infelizes, o melhor que têm a fazer é se matarem? Que lhes poderiam dizer para desviá-los disso? Que compensação lhes poderiam oferecer? Que esperança lhes podem dar? Nada, além do nada. Então, o suicídio e a loucura é muitas vezes cometido, o suicídio muitas vezes é cometido pelos homens que não têm fé, que não sabem ou não acreditam que a vida continua. E são os próprios espíritos que se suicidaram, que tiraram a sua vida, tirando a oportunidade do trabalho, do progresso que Deus lhes concede, que vem dizer para nós que a situação deles é muito mais grave agora no plano espiritual do que antes, quando encarnado estavam. Então, o Espiritismo, que mostra para a gente que a vida continua, o Espiritismo que mostra para a gente que a vida é eterna, que nós somos espíritos imortais, acaba tirando de todos nós essa covardia moral e vão nos dar, o estudo do Espiritismo, o estudo da doutrina espírita, vai nos dar a certeza e vai nos dar a coragem moral, porque muitos daqueles que tentam contra a sua própria vida, muitos daqueles que tentam, que se suicidam, que se matam, que tentam com isso procurar ir até os seus entes queridos que já faleceram, eles são, vêm dizer para nós, que não encontraram, que não estão juntos aqueles que tanto amavam e que desencarnaram de forma natural ou qualquer que tenha sido a causa. Então é um ledo engano. Não encontram aqueles que eles mais amavam. Então, o Espiritismo vem mostrar para nós que a vida continua e vem nos dar a coragem para, diante das dores, diante do sofrimento, sabermos que, entendermos que esse sofrimento, que esse padecer tem uma razão de ser, que esse padecer tem um objetivo, e esse objetivo é o nosso progresso moral. Quando estamos diante da dor, podemos bem ou mal sofrer. Estamos doente, hospitalizado, está sofrendo. Ele quer ficar curado. Mas se ele quer ficar curado, muitas vezes, assim como se num passe de mágica, que o médico dê um remédio para ele e que instantaneamente ele fique curado e ele continue a fazer, a cometer aquilo tudo que ele fazia antes. Falei antes um pouco sobre aquela pessoa que determinados alimentos fazem mal e que ele tem certeza que aquele alimento faz mal, mas mesmo assim ele come aquele alimento. Passa mal. O que ele quer? Que o médico dê para ele um remédio, para ele não fique mais passando mal, mas que ele possa continuar comendo aquilo que ele gostava. Não é assim que Jesus vem nos ensinar. Não é assim que Jesus vem nos mostrar. para que fiquemos curados das nossas dores, é preciso mudar nós, espíritos, a nossa conduta, o nosso proceder. Porque a nossa dor, o nosso padecimento, é relativo às nossas atitudes, às nossas ideias, aos nossos atos, com certeza, cometidos nessa encarnação ou encarnações anteriores. Nesse mesmo Evangelho, segundo o Espiritismo, no capítulo 5 mesmo que nós estamos estudando, temos aqui os itens que fala do item 3 ao item 13, mais ou menos, que fala sobre as causas atuais e as causas anteriores das aflições. E aqui Kardec faz para nós uma explanação muito interessante, pedagógica mesmo, ensinando para a gente que, sendo espíritos imortais como somos, se a causa desse sofrimento não foi nessa encarnação, com certeza foi em encarnações anteriores. E se estamos sofrendo, repito, é preciso que nós nos conscientizemos de que o errado somos nós. E o nosso médico maior, quem é o nosso médico maior? É Jesus, o nosso mestre querido. No capítulo, no item 18 desse capítulo, Bem-aventurados os aflitos, o Cristo diz assim para nós: bem-aventurados os aflitos, o reino dos céus lhes pertence. Ele não se referia aos sofredores em geral, pois todos que estão na terra sofrem, quer estejam sobre um trono ou na miséria. Porém, poucos sabem sofrer. Poucos compreendem que só as provas bem toleradas podem conduzi-los ao reino de Deus. O desânimo é um erro. Deus vos recusa consolações se vos falta coragem. A prece é um sustentáculo para a alma, mas não é suficiente. É preciso que ela seja apoiada sobre uma fé viva e na vontade de Deus. Muitas vezes lhe foi dito que ele não confia, não envia um fardo pesado para homens frágeis. O fardo é proporcional às forças, como a recompensa é proporcional à resignação e à coragem. Vamos reencarnar. Pedimos, imploramos a Deus e a Jesus reencarnar. Compreendemos, no plano espiritual, aquilo que temos que fazer. Aceitamos determinada prova. Aceitamos determinado padecimento. Quando encarnamos, a dor parece para nós ser muito grande. E muitas vezes, repito, reclamamos. Maldizemos Deus, maldizemos aquele sofrimento, aquela situação. Muitas vezes, repito, dizemos que mal eu fiz a Deus para merecer tamanho castigo, esquecendo que fomos nós mesmos que pedimos ou que aceitamos aquele tipo de prova e aquele tipo de padecimento. Se bem sofrermos, ou seja, se tivermos essa certeza de que Deus quer o nosso bem, que Deus quer que progredamos, Deus quer que andemos para frente, vamos assim dizer, vamos aceitar essa prova como a criança aceita estudar muito no dia seguinte para que aquela prova que ela vai fazer daqui a uma semana, ela possa saber e possa passar pela prova. Encarnamos no mundo de provas e expiações. Se encarnamos no mundo de provas e expiações, é que somos ainda espíritos que necessitam estar nessa situação. Somos ainda, na grande maioria das vezes, rebeldes à lei de Deus. Então, que saibamos aproveitar a oportunidade da reencarnação, que saibamos reaproveitar a oportunidade que Deus nos concede de corrigirmos e de aprimorar os nossos erros do passado, de corrigirmos aquilo que fizemos de errado, e com a reencarnação aprenderemos muito mais. Aprenderemos a não sofrer, porque isso é um grande mérito que o Espiritismo nos dá, o conhecimento que a doutrina espírita nos dá, de que somos espíritos imortais, fará com que nós andemos para frente. E no último trechinho do Evangelho, da mensagem de Lacordaire, diz assim: Bem-aventurados os aflitos pode, portanto, ser traduzido. Bem-aventurados aqueles que têm o ensejo de provar sua fé, sua firmeza, sua perseverança e sua submissão à vontade de Deus, pois eles terão centuplicada a alegria que lhes falta na terra, e após o trabalho virá o repouso. Que possamos, então, ter em mente isso e agradecemos a Deus a oportunidade do estudo, a oportunidade do trabalho. Muito obrigado.
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2: Olá, companheiros. Estamos aqui, né, neste momento, estudando sobre o Evangelho, capítulo 8, itens 8 a 10. E nessa lição, Verdadeira Pureza, Mãos Não Lavadas, que faz parte desse capítulo, Bem-aventurados que têm puro coração, nós vemos uma colocação retirada de uma anotação de Mateus, onde ele diz o seguinte: então os escribas e os fariseus que tinham vindo de Jerusalém aproximaram de Jesus e lhe disseram: por que os teus discípulos violam a tradição dos antigos, visto que eles não lavam as mãos quando tomam as suas refeições? E Jesus lhes responde dizendo: e vós, por que transgredis o mandamento de Deus para servir a vossa tradição? Porque Deus disse: honrai vosso pai e vossa mãe, e também aquele que disser palavras ultrajantes a seu pai ou a sua mãe, seja punido de morte. Vós, porém, dizeis: aquele que disser a seu pai ou a sua mãe, toda oferta que faço a Deus vos é útil, satisfaz a lei, ainda que depois não honre, nem assista a seu pai ou a sua mãe, e assim, por causa da vossa tradição, torna inútil o mandamento de Deus. Então, nós vamos ver nessa lição que Jesus faz uma advertência àqueles que estão valorizando apenas a limpeza exterior, né? E não se importam com o que vem do coração, com o que está internamente gravado em suas almas. E Jesus quer chamar a atenção para os pensamentos que muitas vezes nós alimentamos e, consequentemente, o uso das palavras que vão macular, né, essas ideias, que vão impedir que nós, quanto homens, cresçamos, porque todos nós pretendemos ser felizes, né, alcançarmos a perfeição. E essa dificuldade que é encontrada na nossa realidade, né, de muitos de nós, de usar as palavras indevidamente, muitas vezes subjugando outros corações aos nossos. Então, ele vai colocar essas coisas todas aqui para a gente ficar pensando mais detidamente nas nossas ações. Mas só que as nossas ações, elas vêm daquilo que a gente pensa. Então, naturalmente, nós vamos agir, né, com aquilo que nós está gravado em nós. Aí, isso sugere uma pergunta para a gente: será que a higiene do corpo, então, não tem importância, né? Porque estão cobrando de Jesus ele não ter, né, dos discípulos dele não terem lavado as mãos e foram chegando nas refeições, e isso era um hábito, né, rigoroso daquele povo naquele momento. Eles observavam isso seriamente. Será que a higiene do corpo, então, não tem importância? Será que é isso que Jesus está querendo passar para a gente, né? É claro que não, né? Isso não podia ser esperado de um senhor, né, que ensina as coisas corretas, que ensina como que a gente mantém o equilíbrio, como que a gente vive melhor. Então, é claro que cuidar do corpo e cuidar da alma deve ser o alvo das nossas ações, né, das nossas atenções. Mas ele vai dar ênfase aos cuidados com a alma. Né? Isso é mais enfático. Cuidar da alma, da higiene interior, né? Vamos dizer que tem uma higiene da alma. Mas higiene do corpo a gente já aprende, né? A gente já sabe, a gente já faz, automaticamente até. Mas higiene da alma, como é que é isso? Como é que a gente vai fazer higiene da alma? Eu acho que a gente se tornar mais educado, ser ético, respeitoso, né? Ter cuidado com o que nós estamos pensando em relação às criaturas, porque aquilo que nós estamos pensando automaticamente vai chegar nelas, né? Antes mesmo de nós falarmos, de nós usarmos as nossas palavras, embora possamos ser muitas vezes polidos, termos cuidados ao estar com as pessoas, porque a gente veste máscaras naturalmente, mas uma hora a gente pode deixar escapar, né, aquilo que é desagradável. Então tem que arrumar o pensamento, né? Tá sempre organizado. E nós conhecemos, falar em arrumar, a gente conhece até muitas pessoas que vivem todas arrumadinhas, perfumadas, né? Que têm até muitos títulos, são doutores nisso, doutores naquilo. O que, que a gente espera? Uma pessoa que faz parte de uma determinada elite, a gente espera que essas pessoas são mais polidas, né? São mais respeitosas, mas nem sempre a gente encontra isso, nem sempre são conceituosas, né? Conscienciosas, melhor dizendo. Muitas vezes as pessoas são até grosseiras, são maledicentes mesmo, né? Sempre procurando falar alguma coisa em relação ao outro, pontuar ou julgar aqueles que estão em um determinado posto, muitas vezes até acima, ou até às vezes aqueles que estão subalternos, né? Então, quando Jesus fala, não é o que entra pela boca que macula o homem, mas o que sai pela boca, como que a gente vai interpretar isso? É, que o que entra na nossa, pela nossa boca nos alimenta, né? Nos alimenta e nos faz bem ou mal, conforme o uso que fizermos, né? E conforme essa ingestão, né? E como nós vamos processar, nosso organismo vai processar isso. Mas vai atingir a quem? Só nós mesmos, só o nosso próprio organismo. No entanto, aquilo que nós emitimos, verbalizamos, né? Que transparece o que está no nosso íntimo, é que vai refletir exatamente, né, realmente aquilo que somos. O que somamos à nossa realidade, o que é a nossa realidade. Então, assim a gente vai passar o que tem de bom ou de ruim em nós, automaticamente. Ainda que no capítulo 8, nós vemos que Mateus anota o seguinte: então seus discípulos se aproximaram dele, né, de Jesus, e disseram: sabes que os fariseus, ouvindo essas palavras, se escandalizaram? Ele respondendo, disse: toda planta que meu Pai Celestial não plantou será arrancada. Deixai-os, são cegos que conduzem cegos. E se um cego conduz outro cego, ambos cairão no fosso. São sempre fortes nessas palavras, e que se a gente não pensar direitinho, se a gente não organizar as nossas ideias, nós vamos achar, então, que elas são como elas estão escritas, né? Mas elas têm um significado. E ele vai discorrer, né, sobre esse significado da planta, querendo mostrar para a gente sobre a lei de Deus, que é única, né? Que a lei de Deus é pura, sem discrepâncias. Mas se houverem essas informações desequilibradas das leis de Deus, nós vamos perceber aí que resultado de uma ignorância, né? Resultado, muitas vezes, da falta até de equilíbrio do homem, porque as plantas, né, com o tempo, é como se fossem as plantas, que com o tempo elas vão se desenvolvendo ou vão, né, morrendo. E é como se fosse a lei do progresso que vai arrancar naturalmente de nós essas possibilidades interessantes que todos nós temos. Nós temos, mas muitas vezes não sabemos utilizar. E

0: de moralização. Então, ele fala: o que sai da boca vem do coração. E é isso que torna o homem impuro, porque é do coração que saem os maus pensamentos, os homicídios, os adultérios, as fornicações, os furtos, os falsos testemunhos, as blasfêmias e as maledicências. São essas coisas que tornam o homem impuro. O comer sem haver lavado as mãos não torna um homem impuro, né? Impuro por causa, né, de uma ação exterior. O que faz com que o homem realmente se mostre esse homem inferior são as suas palavras. Agora então, queridos companheiros, vamos fazer um pequeno intervalo e já já voltamos em novas reflexões.
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4: Olá, queridos amigos, é sempre com grande alegria que vamos dar início a um estudo em torno do livro A Gênese, de Allan Kardec, e hoje especificamente vamos estudar o capítulo 1, os itens 55 ao 59, onde estamos tratando dos fundamentos da revelação espírita. Kardec, no item 55 especificamente, vai falar para todos nós que a doutrina espírita é essencialmente progressiva e que ela deve acompanhar todas as ciências. Todos nós que estamos vivendo hoje, em pleno século XXI, sabemos o quanto a ciência, cada vez mais, em todos os sentidos, em todas as frentes científicas, mesmo aqueles estudos, aqueles agrupamentos voltados mais para análise do comportamento humano, seja a psicologia, a psiquiatria, a área da filosofia, quanto mesmo as áreas de pesquisas científicas, tudo que o homem vem acrescentando ao seu saber nessas áreas, nada até agora veio tisnar ou veio contrariar os fundamentos doutrinários. E vamos lembrar que Kardec, tanto em obras póstumas como em a Revista Espírita, por diversas vezes ele deixa claro para o estudioso da doutrina espírita: o dia que a ciência trouxer alguma informação que não está de acordo com a doutrina, que a doutrina incorporaria esse conhecimento a toda a gama do seu corpo doutrinário. E é o que estamos vendo, temos acompanhado a cada momento, a cada novidade que chega nas diversas áreas do conhecimento. Nós vamos nos prender, já que trabalhamos dentro da área da educação e a nossa experiência pessoal nesse sentido, o quanto o homem vem avançando na percepção das facetas do ser humano. Houve um período em que as pessoas eram avaliadas para trabalhar em empresas, para fazer diversos, o que fosse dentro da área da humanidade, nas pesquisas da humanidade, eram avaliadas pelo seu QI, que era o coeficiente de inteligência. Passado décadas, foi esse o critério que prevaleceu para a avaliação de uma pessoa. Com o passar do tempo, na década de 90, surgiu a inteligência emocional, através principalmente da figura do psicólogo e estudioso do comportamento humano, Daniel Goleman, surgiu a inteligência emocional,

0: onde se avaliava a capacidade de resistência da pessoa e a sua possibilidade de lidar com o ser humano, de interagir com o outro, de dentro de uma empresa, saber lidar com as dificuldades, com os altos e baixos emocionais dela própria, como do próximo. Isso passou a ser um fator também muito importante de avaliação. E desde 2010 para cá, 2011 mais ou menos, não lembramos exatamente a data, surgiu um novo coeficiente, o coeficiente espiritual, onde através de uma psicóloga americana, também estudiosa do comportamento humano, passou-se a observar o nível de resistência moral da pessoa em lidar com as dificuldades. Já não seria mais tanto com o ser humano, mas com as dificuldades em si. E a sua perspectiva de esperança, de lutar para que tudo dê certo, de resistir às dificuldades, sejam elas físicas, fossem elas dos relacionamentos, e manter-se um clima de paz interior, de manter uma certa harmonia, independente do que ocorresse à sua volta. Então, vejamos bem, são passos que são dados, recomendamos para aqueles que o desejarem, a leitura da Revista Internacional do Espiritismo, editada pela editora Clarim, desse mês de novembro, que traz uma reportagem muito, muito profunda em torno desse tema. Então, vejamos bem, é a ciência trazendo informações que a doutrina espírita já trazia para todos nós desde 1857. E Kardec adiante vai dizendo assim para a gente: as descobertas da ciência glorificam Deus em lugar de rebaixá-lo. Elas apenas destroem o que os homens edificaram sobre falsas ideias que fizeram de Deus. Então o próprio homem vai percebendo que quantas descobertas científicas são feitas, quantas afirmativas científicas são feitas, e muitas vezes a própria ciência retorna e segue um outro caminho, busca um outro caminho, acha outras respostas, havendo equívocos nessas pesquisas, muitas vezes. E quando se encontra uma resposta mais definitiva, sempre fica claro para qualquer pessoa que estuda, que gosta de ver, de estar se informando em torno da ciência, nada está fechado, nada é fechado. Estamos vendo cada vez mais o homem tentando entender a estrutura íntima da matéria, o homem chegando à compreensão de que existe uma matéria elementar, uma matéria inicial que dá origem a tudo. O homem está conseguindo chegar a esse processo, e as pesquisas feitas dentro do campo científico, lá naquele laboratório, não estamos nos lembrando agora, que pega ali a Suíça e a França, aquele gigantesco, né, túnel onde ali a aceleração de partículas, e ali está se percebendo de forma, está quase que materializando, vamos dizer assim, tendo a certeza dessa matéria elementar que Kardec já trazia, já afirmava lá em O Livro dos Espíritos, quando na primeira parte do Livro dos Espíritos vai analisar a questão da ideia de Deus, a ideia do Espírito e a ideia da matéria. E os Espíritos vão afirmar, há uma matéria elementar, há uma matéria inicial, em que dá origem a tudo. E todas as informações científicas estão girando, levando o homem a ter essa certeza, levando o homem a perceber que está se chegando lá. E com esse entendimento, com essa compreensão, nós que estamos aprofundando o conhecimento espírita, vai dando assim a cada um de nós, não é? Estou no caminho certo. Tudo que eu estou aprendendo com a doutrina espírita, aprendendo e apreendendo, me dá força para continuar. Mas adiante Kardec nos afirma, caminhando com o progresso, o espiritismo jamais será ultrapassado, porque se novas descobertas lhe demonstrassem que está errado em um determinado ponto, ele se modificaria sobre esse ponto. Se numa nova verdade se revela, ele a aceita, conforme nós havíamos colocado anteriormente. Ele vem dizendo também que muitas pessoas questionam por que o Espiritismo vem falar justamente da moral do Cristo. Se o Cristo já havia trazido uma moral, por que a doutrina espírita, os Espíritos que têm se comunicado na Sociedade Espírita de Paris, em tantas outras sociedades espíritas, eles vêm abordar sempre a moral do Cristo? E Kardec, com muita firmeza, diz: simplesmente porque não existe uma outra moral. Jesus veio trazer a compreensão da lei do amor de Deus, no nível que os homens daquela época tinham para perceber, para compreender o que era possível. E a doutrina espírita, conforme está muito claro no Evangelho segundo o Espiritismo, quando lemos no capítulo 1, no Vim Destruir a Lei, a aliança da ciência e da religião, o Espiritismo vem no momento certo, com o avanço que as corporações científicas conseguiram alcançar na compreensão de diversos ensinamentos, diversas compreensões do universo, a nível de leis universais, seja a nível da astronomia, seja a nível do próprio homem, do seu próprio corpo, do funcionamento do seu próprio corpo, a interação a nível magnético de todo esse universo, a compreensão de toda a solidariedade que existe em todo o mecanismo universal, desde o micro até o macro, com conhecimentos atingidos, conquistados pelo homem, vem então o Espiritismo trazer algumas informações que Jesus já havia falado, mas que o homem ainda não tinha a compreensão perfeita e que o Espiritismo vem trazer essas informações sempre com a conotação moral, sempre com o envolvimento moral desse conhecimento, a nos dizer qual a grande diferença para mim entre esses conhecimentos. Nós vamos para um breve intervalo e no próximo estaremos adiantando, né, refletindo ainda mais sobre os pensamentos de Kardec.
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2: Olá, queridos ouvintes do Espiritismo.net, web rádio. Quem vos fala nesse momento é Cristina Raposo, dando continuidade ao estudo sobre a passagem, tema localizado no livro Céu e Inferno, de Allan Kardec. Hoje a gente vai falar dos tipos de morte que podem nos acontecer e como é que isso pode se dar, o que isso ocasiona. Mas, em um primeiro momento, nós temos que agradecer, né, ao patrono deste trabalho, que é o nosso querido Caibar Schutel, por nos permitir essa divulgação. E o nosso querido Samson também, que no Centro Espírita Leon Denis é o patrono do curso, do livro O Céu e o Inferno. Agradecendo a todos, vamos aos estudos. Se você ainda não pegou o seu livro, seria bom que você se apressasse e o pegasse. Pode ser de qualquer editora. Estamos no capítulo 1º, no título A Passagem, e vamos começar a falar a partir de agora do item 8. Kardec nos diz o seguinte, no item 8, que o estado moral da alma é a principal causa a influir na maior ou menor facilidade do desprendimento do nosso corpo espiritual, do nosso corpo físico. E a afinidade entre o corpo material e o perispírito, ou corpo espiritual, depende diretamente da ligação do espírito com a matéria. O que isso quer dizer, gente? Até vai ser uma maneira da gente rever um pouquinho o estudo anterior, né? Isso quer dizer o seguinte, que se eu coloco a minha vida material como prioridade da minha vida, vai ser difícil eu deixá-la. Vai ser complicado, doloroso para mim, assim como vai ser doloroso para os meus amigos espirituais virem me ajudar a fazer esse desligamento. Agora, se eu começo a enxergar que a minha vida não é daqui, eu não sou daqui, eu sou de lá e estou aqui de passagem, temporariamente, que a minha vida real, a minha vida verdadeira, é a vida espiritual, eu faço esse desligamento muito mais fácil. Eu até ajudo os guias a me desligar, a me autodesligar do meu corpo físico, em vez deles me ajudarem. Mas também a gente tem que pensar, né? Não é uma indiferença, uma posição de indiferença frente à vida material. Porque a gente precisa da vida material para quê? Porque, será que a outra é a verdadeira? Para que a gente precisa da vida material? Para dar qualidade a essa vida espiritual. Se eu desprezar o corpo que Deus me deu, a oportunidade de me relacionar com a família que Deus me deu, com os filhos que Deus me deu, para resolver o que não foi resolvido em outras encarnações, eu não vou estar qualificando a minha vida espiritual. Voltando àquilo que popularmente se diz, para uma boa morte, uma boa vida. E Kardec diz assim também, no livro Céu e Inferno, visto que a lentidão e a dificuldade da separação são proporcionais ao grau de depuração e de desmaterialização da alma, depende de cada um tornar essa passagem mais ou menos fácil, mais ou menos penosa, agradável ou dolorosa. Quer dizer, Kardec, inspirado pela espiritualidade superior, ele é bem claro quanto a isso. Se eu não consigo enxergar as coisas materiais como passageiras, é porque elas têm um valor imenso. Então, qualquer coisa que eu tenha que me afastar de mim, de alguma coisa material, de um filho, ou se eu contrair uma doença, eu não consigo nem lidar com isso. Vai ficar muito difícil lidar com isso. Agora, se eu começar a perceber que essa doença que eu contraí, que essa dificuldade que eu estou tendo com esse ou com aquele filho, com esse ou com aquele marido, com essa ou com aquela esposa, é uma coisa que me veio, né? É um momento de oportunidade que Deus está me dando para que eu resolva situações mal resolvidas, eu vou ter uma qualidade de vida espiritual muito boa, rumo à felicidade, que é por isso que a gente está aqui, na Terra. Tem até aquele filme que diz Em Busca da Felicidade. O espírita já sabe qual é o caminho, né? Ele não crê nesse caminho. Nós, espíritas, não cremos em nada. A gente sabe como é que se processam, melhor dizendo, os fenômenos entre a vida material e a vida espiritual. E voltando lá a Allan Kardec, no item 9, ele também lembra uma coisa interessante para a gente, que na morte natural, aquela que resulta da extinção das forças vitais pela idade ou por uma doença, o despreendimento se opera gradualmente no homem cuja alma é desmaterializada e cujos pensamentos estão desligados das coisas terrestres. O despreendimento é quase completo antes da morte real. O corpo ainda vive a vida orgânica, porém a alma já pode ter entrado na vida espiritual. E a alma prende-se ao corpo, por vezes, apenas por um laço tão frágil que se rompe facilmente com o último suspiro ou o último batimento cardíaco. Daí, quando a gente pensa, né? Fulano está sofrendo em cima de uma cama. Será que está? com esse sofrimento que a gente acha que... Então, somos nós que acompanhamos aquele paciente, aquele ente querido que está acamado, que sofremos. Não conseguimos lidar com isso. Fulano está em coma, está sofrendo? Será? Ou ele, espírito, ali, está fazendo uma reflexão da sua própria vida. E esse espaço de tempo é extremamente necessário e útil, espiritualmente falando, para que o espírito consiga fazer a sua passagem tranquilamente. Vamos deixar a natureza agir. Deus é natureza e a natureza sabe o que faz. Agora, se esta criatura, mesmo doente, mesmo velho, ancião, esgotando suas forças vitais, não tiver o entendimento da vida espiritual, vai ser muito difícil, porque ele vai achar que vai para o nada. E o nada não existe. E realmente vai ser mais doloroso para ele, essa pessoa materialista, ele se apega sensualmente à vida, através de seus próprios sentidos, por isso que é sensual, porque ele viveu mais com o corpo do que com o espírito. E ele tem medo do que ele vai achar do outro lado. Quanto mais espiritualizada for a nossa vida aqui, mais fácil é o nosso desligamento para entrarmos na verdadeira vida. Agora vamos continuar falando sobre o apego e o desapego no próximo bloco, depois do nosso intervalo.
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3: Olá, amigos ouvintes, é com prazer que mais uma vez damos continuidade ao nosso estudo do Céu e Inferno. Jesus, o nosso mestre querido e amigo, possa nos abençoar nesse estudo, com a certeza que temos do seu apoio, do seu amparo. Bom, hoje nós vamos estudar a parte do Céu e Inferno que fala sobre o Inferno Cristão. Esse título nos traz uma primeira reflexão, que seria como pensar num inferno que está sendo classificado como cristão, considerando que Jesus é o símbolo do amor. A princípio, nós observamos essa titulação e percebemos que há até uma certa contradição unirmos inferno à perspectiva do Cristo, porque Jesus sempre nos mostrou a questão do amor, a questão da paz, da serenidade, e o inferno é exatamente o oposto de tudo isso, né? O inferno vai caracterizar uma agitação, uma dor, algo que vai nos trazer sofrimento, algo que necessariamente traz um peso fluídico, que nos chumba a essa realidade muito materializada, ainda muito voltada às questões da vida humana, do dia a dia. Mas, pensando nessa contradição, é importante lembrarmos que quando essa ideia foi construída a partir da estruturação de um pensamento católico, o objetivo da Igreja Católica, sem necessariamente aqui denigrir os nossos irmãos católicos ou, de certa forma, falar de uma forma ruim ou de uma forma desrespeitosa à Igreja, mas nós sabemos que a Igreja construiu esse conceito com uma finalidade também política. Por quê? Da vinda de Jesus até os dias atuais, nós sabemos que várias contradições, várias deturpações foram sendo trazidas e criadas em torno da mensagem do Cristo. Jesus, infelizmente, foi sendo associado a motivos de inferno, de lutas, de brigas, desde as cruzadas até outros movimentos que trouxeram para a gente uma completa distorção da proposta do amor. Inclusive, nós temos uma referência aqui do nosso irmão Hermínio Miranda, no livro Cristianismo, a Mensagem Esquecida, onde ele nos fala da importância de nós resgatarmos a pureza do cristianismo. O que, que seria isso? Tirarmos Jesus desse ranço que nós trazemos de lutas, de malquerenças, de contradições, que fez com que hoje nós pensássemos num inferno. Essa ideia de inferno foi sendo tão materializada, foi sendo tão cultivada dentro do espaço religioso, que hoje, mesmo espíritas, nós temos um certo medo de um inferno que nós associamos a umbral, por exemplo. E essa associação faz com que a gente ainda não compreenda a necessidade de amadurecer a ideia religiosa que o Espiritismo traz, dizendo para a gente que esse inferno cristão, como foi projetado, como foi construído através de penas corporais, através de dores físicas, de uma certa dilaceração dos órgãos, trazendo, constituindo também figuras demoníacas, que naturalmente são exploradas, infelizmente, melhor dizendo, são exploradas até pelos meios da televisão, pela mídia. Essa ideia, ela foi sendo, de alguma maneira, foi atravessando, né, os tempos, atravessando as épocas e as culturas, que hoje mesmo espíritas nós temos um certo receio. Ficamos tentando associar demônio a obsessores, associando uma certa localidade aonde deve ser o inferno, aonde deve ser o umbral, quando na realidade a proposta é nós pensarmos que essa vivência infernal tem a ver com o nosso estado consciencial. Toda essa materialidade das penas corporais que Kardec traz aqui, descreve aqui como caracterizando, né, o inferno cristão, essa materialidade fez com que a gente criasse na nossa consciência um certo ranço. Ranço esse, como nós falamos anteriormente, que a televisão explora. Então, vários filmes na atualidade nós assistimos, né? Há sempre uma luta do bem contra o mal, e em determinados programas televisivos a gente vê claramente a figura, né, de um suposto ser que foi criado para o mal, ou seres que o assistem para o mal. Essas ideias foram construindo em nós uma série de superstições. Superstições que foram exploradas por essa instituição igreja, uma vez que o objetivo não era, infelizmente, aproximar Jesus de nós, mas era criar um dogmatismo, criar um certo controle, um controle da nossa crença, ou seja, nós, enquanto espíritos encarnados, pegando um pouco essa história dessa religiosidade deturpada, precisamos criar imagens fantásticas, imagens demoníacas, para que nós estivéssemos ali sob o controle de determinados grupos religiosos e não pudéssemos raciocinar. Com a ideia espírita, essa noção de superstição, ela fica bastante enfraquecida, porque Kardec nos traz com muita clareza, com muita propriedade e principalmente com muita lucidez que a gente precisa aprender a unir religião e raciocínio. A fé raciocinada, ela é um marco na história da religiosidade e que combate essas noções de inferno, de purgatório, essas noções que circunscrevem um espaço penal, um espaço onde nós vamos pagar as nossas dívidas, onde, como se Deus tivesse uma relação até um tanto quanto mercenária conosco, né? Nós estamos pagando a Deus tudo aquilo que devemos. Isso não é uma relação de amor, não é uma relação de paternidade, passa a ser uma relação muito complicada, quase que comercial com Deus, que é completamente diferente de toda a proposta que Jesus trouxe para a gente. Então, quando a gente começa a estudar Kardec, a gente vai entendendo que essa noção de inferno, ela vai se diluindo e vai se ressignificando, porque ele traz claramente que a fé precisa estar aliada à capacidade de pensar, à capacidade de raciocinar. Antes de Kardec, nós tínhamos um contexto histórico onde fé era alguma coisa e onde ciência era outra coisa. Não podíamos unir as duas coisas, né? Havia uma série havia um contexto social, relações políticas e sociais que separavam essas duas esferas. Kardec não. Kardec, através da observação criteriosa dos fenômenos das mesas girantes, né, uma observação crítica, uma postura verdadeiramente científica do homem que se debruçou a estudar o fenômeno sem o preconceito, porque Kardec, como um verdadeiro cientista, ele não é preconceituoso, né? O verdadeiro cientista deve ser assim. Naturalmente, ele observou o fenômeno com uma certa o quê? Com uma certa frieza, num bom sentido, uma certa distância para extrair do fenômeno a sua essência. E a partir dali ele entendeu que havia uma vida inteligente, né? que havia um ser inteligente que sobrevivia à morte. São raciocínios que fazem com que hoje a gente entenda que inferno nada mais é do que uma sensação de como eu estou no mundo. Ou seja, o inferno tem a ver com o cultivo de sentimentos menos felizes, tem a ver com aquela dificuldade que nós temos ainda de nos relacionarmos através do amor, tem a ver ainda com uma dificuldade de olhar para o outro como espírito e se olhar como espírito, muitas das vezes desejando coisas que não nos cabem, que não está dentro daquilo que nós deveríamos desejar para nos desenvolvermos, ou muitas das vezes está associado a sentimentos como ciúme, inveja, uma série de dificuldades morais que ainda cultivamos por essa noção mesmo equivocada do inferno. Porque se o inferno fosse um espaço definitivo, qual seria o sentido de nós evoluirmos, né? Se nós já tivéssemos um destino pronto, não, Deus elegeu, né? Deus, ele tem os seus eleitos, ou seja, aqueles que vão para o céu, aqueles que vão para o inferno e aqueles que ficam num espaço meio intermediário, né? Nem lá nem cá. Se Deus, como inteligência suprema, como causa primária, já estivesse determinado um destino, qual o sentido de nós tentarmos evoluir para melhorarmos a nossa condição? Uma outra questão também que é importante nós falarmos, o inferno, dentro desse contexto cristão, ele foi criando uma ideia de uma certa, como nós falamos anteriormente, né, de um certo privilégio, né, um Deus que privilegia e que na realidade cria uma relação bastante complicada com seus filhos. Bom, nós vamos agora fazermos um pequeno intervalo, meus irmãos, para continuarmos logo em seguida o nosso estudo.

Saudações a todas as amigas, todos os amigos aqui presentes, os que nos acompanham pela tvsei.com. Segue as nossas vibrações de paz. Hoje daremos continuidade aos conceitos que fazem parte da série psicológica da obra da benfeitora Joana de Ângeles. Porque o desenvolvimento da personalidade é um grande desafio para o ser. Fazer despertar as nossas potencialidades íntimas, fazer despertar o self de que somos formados, é o grande desafio que nos está colocado. Mas muitas vezes nessa trajetória nos deparamos com conflitos, nos deparamos com impulsos, nos deparamos com obstáculos. Esses obstáculos devem servir para as nossas reflexões profundas. Quais são os fatores que me fazem deter na marcha? Quais são os complexos, os conflitos, as forças conflitantes em minha personalidade que ainda fazem que, nada obstante eu deseje me transformar, me alterar, ainda permaneça preso nas paisagens sombrias do meu próprio psiquismo? É porque, como diz James Hollis, um analista junguiano, o eu que eu conheço é ainda muito pequeno para saber que desconhece a grande personalidade de que somos formados. E a benfeitora Joana de Ângeles, na obra Encontro com a Paz e a Saúde, ela diz que o desabrochar das potencialidades internas do ser fazem-se muito lentamente. Enquanto as vivências orgânicas da sobrevivência, da manutenção do corpo, do repouso e da reprodução prevalecem assinalando com vigor a vilegiatura humana nas repetidas reencarnações. Então todo esse processo, esse transitar da consciência para ativar os recursos da personalidade que nos irão libertar, é um processo muito lento. Historicamente, somos recém-saídos da barbárie. 1000 anos para toda a história da humanidade é muito pouco. Se pensarmos que há 10 mil anos atrás éramos os homens e as mulheres da caverna, veremos que historicamente temos muito que ainda caminhar. Mas parece que o avanço tecnológico, o avanço da ciência, nos dá uma percepção equivocada do nosso desenvolvimento psíquico. Pensamos que somos senhores e senhoras do mundo, que podemos dominar tudo e todos. Mas se ainda não dominamos as nossas próprias emoções, se ainda não controlamos os nossos impulsos, os nossos desejos, as nossas paixões, será que somos tão senhor de nós mesmos quanto pensamos? Ou temos que, a pouco e pouco, verificar quais são essas vivências orgânicas que a benfeitora nos fala através da obra Encontro com a Paz e a Saúde? Quais são todas essas tendências de manutenção do corpo, do repouso? Quais são os instintos que ainda nos prendem muito à matéria? O que ainda nos faz reter no círculo estreito do ego, sem verificarmos a personalidade maior do que somos formado? Os nossos conflitos chamam a atenção para essa natureza. E Sigmund Freud, estudando a psique humana, ele acreditava que nós tínhamos certas pulsões, que ele estabelece como pulsões de morte e pulsões de vida. As pulsões de morte, diria ele, estão voltadas para a autodestruição da psique. Não sei se fica claro para cada um de nós aqueles momentos que nós temos impulsos destrutivos da nossa própria natureza. Mas, por outro lado, em outros momentos, somos tomados por forças harmoniosas, que são as pulsões de vida. E ele se utiliza de Eros e Thanatos, dois seres da mitologia grega, para estudar essas pulsões. Então, um dos conceitos que é utilizado na teoria freudiana é o conceito de id. Ele fala de id
dizendo que o id constitui o polo pulsional da personalidade. Os seus conteúdos, expressão psíquica das pulsões, são inconscientes, por um lado, hereditários e inatos, e por outro, recalcados e adquiridos. Então, imaginemos que nessa nossa natureza espiritual, nós contemos, por outro lado, uma natureza animal, instintiva, que traz e retrata todas essas pulsões estudadas por Freud. Jung pensava de maneira um pouco mais... Ele não usava essa terminologia de id, mas ele reconhecia que isso fazia parte também do mundo inconsciente, principalmente quando ele estuda a sombra. Na sombra estarão as manifestações também que se tornam inconscientes e trazem todas essas pulsões. É por isso que esse homem, essa mulher de alta tecnologia, de alta ciência, vê as páginas dos jornais e se espanta com a violência, se espanta com a criminalidade, se espanta com o desregramento de que é formada a sociedade, porque desconhecemos os impulsos e as pulsões que nos habitam. Desconhecemos, na linguagem freudiana, o id que faz parte do nosso ser, o id que faz parte da nossa essência e que tentamos domar através do ego e do superego que iremos ver adiante. Tentamos domar essa natureza, mas se não existe um ego estruturado, se não existe um trabalho moral para a criatura humana, fazendo todo o esforço de transformação, fica difícil lidar com toda essa carga de conteúdos que nós desconhecemos. E nós podemos transformar aquilo que desconhecemos? É possível transformar aquilo que nós não conhecemos em nossa natureza? Certamente que não. Por isso que, reiteradamente, a doutrina espírita chama a atenção para a necessidade do processo do autoconhecimento. É a ferramenta que faz com que verifiquemos como anda mesmo a estruturação do ego. Como podemos lidar com essas forças, e tantas são as pulsões, tantos são os instintos que vêm à tona na nossa personalidade, e nós não nos damos conta. Às vezes, é até interessante observar que certas pessoas que têm um comportamento calmo, tranquilo, de uma hora para outra se transformam em bichos e desconhecem a si mesmo. Eu tenho uma colega de trabalho, ela parece uma freira, né? A voz mansa, calma, né? Ela mal fala, ela sussurra quando chega, dá um bom dia, você mal ouve. Mas um dia eu vi, né, a freirinha, como todos chamam no trabalho, a freirinha chegou muito agitada. E aí as pessoas logo perguntaram, mas o que houve, freirinha? Você sempre chega em paz, sempre chega muito tranquila, sempre chega dando um sorriso, um bom dia. E aí ela chegou ofegante naquele dia, ela disse que se desconheceu. Ela estava indo a caminho do trabalho, quando de repente se aproximou um assaltante. O assaltante pegou o braço dela, e quando ia tomando o relógio dela, né, a freirinha simplesmente pegou a unha e cravou no braço dele e gritou alto para ele soltar o relógio dela. E o ladrão ficou tão espantado com aquele movimento que ele saiu correndo. E aí a freirinha caiu em si. Que foi que eu fiz? Desconhecemos muitas vezes esses impulsos da nossa natureza que nos levam a ações do homem e da mulher primitiva que habita em nós. Então, de certa forma, Freud tinha razão quando observava que em nossa natureza existem pulsões, existem conteúdos herdados do inconsciente, que ainda não estão sob o governo da psique, que ainda não estão sob o governo das leis morais que nós temos que abraçar para fazer a devida transformação. E Joana de Ângeles, em O Despertar do Espírito, a esse respeito irá dizer: o remanescente dos instintos, dos impulsos, do desejo e do prazer, que procedem do id
exteriorizando-se na forma do ego, permite o controle e a constatação consciente da realidade, como herança dos registros mais profundos da psique. Então, Joana, de certa forma, confirma toda essa trajetória dos instintos que fazem parte da nossa natureza, que se apoderam, às vezes, do ego. O ego tenta dominar. O ego tenta se mostrar diferente. Quantas vezes nós fazemos isso? Estamos com raiva, com muita raiva, e queremos negar a nossa natureza. Mas eu, uma pessoa tão tranquila, com raiva? Ou então nós dizemos, eu, espírita, com raiva, como se espírita não tivesse raiva. Como se não fosse uma emoção muito natural do psiquismo e que nós ainda sentimos. A diferença, o que faz a diferença não é ter ou não ter raiva. Todos temos raiva, mas é a maneira que canalizamos essa raiva. Se transformamos essa raiva numa indignação positiva, uma força de mudança, uma força de transformação, ela se transforma numa força positiva, porque vai estruturar tanto o nosso ego como até mesmo a sociedade. Quantas e quantas mudanças são feitas a partir da raiva. Agora, se essa raiva eu canalizo de maneira sombria, ela se torna destrutiva, porque eu vou destruir tanto o outro como a mim mesmo, porque isso vai se transformando num veneno. Então, a diferença que faz é a forma como o ego constata essa realidade que Freud chama de id. Como eu lido com aqueles sentimentos controversos? Como lido com as forças que habitam em mim e que eu ainda não sei transformar? Se eu as nego, as recalco, as deixo escondidas embaixo de um tapete, aí fica muito difícil, porque o ego vai criando mecanismos conflitivos para lidar com algo que é muito natural da nossa essência, que faz parte da nossa essência. Imaginemos a nossa personalidade, a nossa psique como um todo, formada de energia. E que para se transformar, para se tornar pleno, nós temos que utilizar todas essas energias que somos formados. Deixando parte dessa energia na sombra, conseguiremos ser plenos? Certamente que não, porque faltará parte. Então, se nós desconhecemos essas pulsões, desconhecemos nossos instintos e queremos simplesmente negá-los, parte dessa energia que deve ser colocada a serviço do todo, a serviço do self, não está sendo utilizada para o processo de individuação, que nós vamos ver daqui a pouco, o processo de transformação, essa essência que vai se transformando e que vai se realizando no ego. E ao lado do id, Freud se utilizou de um outro conceito. Ele vai chamar essa instância psíquica de superego. E ele diz o seguinte: o seu papel é assimilável ao de um juiz ou de um censor relativamente ao ego. Freud vê na consciência moral, na auto-observação, na formação de ideais, funções do superego. O superego, a parte que contraage ao id, representa os pensamentos morais e éticos. Então ele considerava o seguinte: bom, nós temos todas essas pulsões, esses instintos herdados que habitam o nosso mundo interno. Mas com o processo educacional, quando nós passamos a conviver em sociedade, quando somos educados na família, esses impulsos vão sendo contidos pela estrutura coletiva e pelo senso de direcionamento que o próprio ego vai formando. Bom, quando nós somos pequenos, muitas vezes mamãe e papai dizem: isso é bom, isso não é bom, assim você fica feio, assim não fica feio. Então imaginemos a criança formando a noção do que é positivo, do que é negativo, do que ela pode fazer, do que ela não pode fazer, de acordo com o contexto familiar, de acordo com o contexto social que ela vive. Então isso ajudaria a formar um sensor psíquico
que controlaria, por outro lado, as pulsões do id, os instintos e pulsões. E tudo isso, quem faz o intermediário é o ego. O ego intermedia todo esse processo de lidar com suas pulsões e, ao mesmo tempo, verificar o que o sensor diria se eu fizesse isso. Então, nós vamos criando essa censura de acordo com as nossas atitudes. Mas o ideal é que essa censura não seja uma censura exacerbada, que não seja somente o esconder das nossas atitudes, mas principalmente uma postura educativa, não de castrar a personalidade, mas de treinar, de exercitar, de verificar onde as próprias pulsões necessitam ser treinadas, para que não precisemos exacerbar tanto a forma como o superego lida com a instância do ego. E Joana de Ângeles, continuando no Despertar do Espírito, irá dizer: o ego, predominando em a natureza humana, utiliza-se de muitos mecanismos para ocultar os seus conflitos, expressando-se como diversos tipos de fuga da realidade. Trata-se de uma exacerbação do superego para manter a sua identidade e permanecer soberano, impedindo as manifestações superiores do self. Então, o que acontece? Bem, de um lado nós temos as pulsões, de outra, toda essa atividade sensorial do superego. Mas quando o ego não lida bem com isso, ele cria mecanismos conflitivos, os chamados mecanismos de defesa, que nós vamos estudar no nosso próximo módulo. Os mecanismos conflitivos são aquelas forças que ainda não foram trabalhadas e que, de certa forma, a gente tenta esconder em nossa natureza. A gente tenta negar. Então, por exemplo, se eu não conheço o mal que existe em mim, é muito provável que esse mal eu veja em outra pessoa e me incomode quando outra pessoa muito parecida comigo surja e tem aquele tipo de atitude. É o que nós chamamos de projeção, que é um desses mecanismos. Ou seja, eu não lido com esse mal em mim. Quando ele se apresenta no outro, eu aponto, eu pontuo, eu me incomodo. É por isso que é comum ouvirmos em psicologia que quando a gente se incomoda demais com alguma pessoa, a gente deve voltar o olhar para nós mesmos, para verificar o incômodo, porque o incômodo é meu. Não quer dizer que eu seja igual à pessoa, não, eu não sou igual à pessoa, mas tem algo nela que é parecido em mim, que se encontra em minha sombra e que eu não lido bem. Muitas vezes por conta de uma exacerbação do superego, aquele sensor. Então, quando eu critico demais a postura de alguém, devo ficar vigilante. Vocês conhecem alguém que incomoda vocês bastante? Tem alguma atitude dessa pessoa que causa o que os baianos chamam de gastura, causa gastura? É, eu ouço muito isso. Pessoa inconveniente, pessoa inadequada, como é que faz isso? Então pegue esse incômodo, verifique em você a raiz desse incômodo. E muitas vezes nós encontramos na nossa sombra psíquica atitudes muito parecidas com a da pessoa ou natureza nossa que nós negamos por conta do processo educacional. Muitas vezes nós vamos sendo castrados nas nossas manifestações sem que sejamos educados para lidar com ela, o que é diferente. A castração não educa, não tira a força que existe em alguém, simplesmente vai moldando. Mas às vezes nesse molde nós não percebemos como esse sensor coletivo vai se transformando num grande algoz. Sabe por quê? Porque nós não nos damos conta das manifestações superiores do self. O self precisa se realizar como um todo. E para se realizar como um todo, não precisamos aceitar as forças que fazem parte da nossa natureza? Então, uma dica: peguem esse incômodo para vocês, tragam de volta,
Tragam de volta a energia desse incômodo e usem essa força a serviço do próprio processo de individuação. E todo esse processo, ele trabalha o desenvolvimento da personalidade. Personalidade, dirá Carl Gustav Jung, é o conjunto de características psíquicas e modos de ser que formam um conjunto de particularidades do caráter e das atitudes. A personalidade se desenvolve no decorrer da vida, a partir de germes, somente pela nossa ação é que se torna manifesto quem somos de verdade. Na linguagem popular, muitas vezes, é comum verificarmos algumas pessoas falando: mas fulano tem personalidade. Bom, de certa forma, todos temos características na nossa personalidade. Mas às vezes usamos inadequadamente a palavra personalidade, porque muitas vezes significa uma pessoa mal educada, uma pessoa embrutecida, que não sabe lidar com o outro e parece que tem personalidade. Um ponto importante nessa definição de Jung é que ele traz que tudo isso é um processo em desenvolvimento. Então, nós não temos uma personalidade estática. Temos características no nosso modo de ser que nós transformamos e que precisamos transformar, senão ficaríamos estagnados no nosso desenvolvimento psíquico. Precisamos transformar características que se encontram inadequadas na nossa forma de ser, na nossa forma de tratar o outro, na nossa forma de ver o mundo. É por isso que é positivo, sim, modificar certas características. Mas como já trazemos uma bagagem de outras vidas, então determinadas formas de ser vão ser mais difíceis de ser transformadas. Ou então já fazem parte da nossa essência. Já fazem parte da nossa conquista. Então tudo isso vai sendo aprimorado ao longo do tempo. E é interessante quando ele traz que somente pela nossa ação é que se torna manifesto quem somos de verdade. Então, não é necessária somente a reflexão. A reflexão é um processo inicial. Mas se essa reflexão não se transforma em ação, em uma modificação, uma transformação na forma de ser, não há mudança de personalidade. E aí, muitas vezes, nós ficamos presos nos transtornos de personalidade. Como se vários eus habitassem o nosso mundo interno. Quando a gente não sabe quem é, qualquer imagem que nos derem serve. Aí Joana trabalha a chamada pessoa espelho. A pessoa espelho é aquela que reflete a conveniência dos outros. Como eu não sei quem sou, eu posso ser qualquer um. Então, qualquer ambiente, eu vou me moldando de acordo com as características do ambiente. Quando correto será desenvolver a personalidade, a individualidade, de acordo com as características que fazem parte da minha essência, sem estar muito preocupado com a opinião dos outros, sem estar muito preocupado com a expectativa que os outros fazem de mim, porque muitas vezes isso é um fator impeditivo do próprio desenvolvimento da personalidade. E Joana de Ângeles complementa em um ser consciente. A personalidade é transitória e assinala etapas reencarnacionistas, definidoras de experiências nos sexos, na cultura, na inteligência, na arte e no relacionamento interpessoal. Cada pessoa reencarna com as características herdadas das experiências anteriores e submete-se aos condicionamentos de cada fase, por ela transitando com seus sinais tipificadores. Olha como amplia a noção de personalidade a partir de um olhar transpessoal. A psicologia espírita, trazendo para si o conceito, o princípio da reencarnação, vai nos dizer: bem, personalidade não é somente a formação de uma vida. Eu não trago a educação somente que os meus pais e que a escola me deu nessa existência.
Eu não trago somente as características que os próprios genes foram colocando na minha personalidade, na minha forma de ser, não. Eu trago uma bagagem mais ampla e que fica arquivada no meu inconsciente. Pronta para agir, pronta para interagir à medida que eu me transformo. Então eu necessito verificar quais são mesmo essas características. Quais são as características que estão já inadequadas e eu preciso transformar? E olha que ela coloca outros elementos. Se eu tive uma experiência, por exemplo, em um outro sexo, eu trago também a bagagem. Como somos espíritos e em espírito não temos sexo, vamos adquirindo características tanto do masculino quanto do feminino no desenvolvimento da personalidade. Então, isso traz por água abaixo aquela imagem do homem embrutecido e da mulher totalmente frágil, porque nós vivenciamos também polaridades diversas, até mesmo para nos tornar seres completos, seres integrais. Isso é necessário para que observemos a outra polaridade e possamos construir o ser em individuação ao qual estamos destinados. E depois, nós temos um outro conceito, que é o conceito do arquétipo de ânima e ânimos, que de certa forma complementa a questão do trânsito em sexos variados nas encarnações. Jung vai dizer o seguinte a respeito

determinadas características do feminino que lhe impulsionavam. Assim também as mulheres detinham características do masculino que eram impulsionadores. Isso funcionava como uma complementaridade para que o ser se tornasse um ser íntegro, um ser uno. Porque se estivéssemos somente contidos numa polaridade, seria difícil ter determinadas percepções. Então, o feminino normalmente é associado ao sentimento, à espiritualidade, à maternidade e a determinadas características que tipificam mais fortemente as mulheres, embora não lhes sejam exclusivas. Quantos e quantos homens nós vemos que trazem também uma carga profunda de sentimento, de espiritualidade e até mesmo uma atuação maternal no sentido de acolhimento. Por outro lado, quantas mulheres também nós conhecemos que são duras, enérgicas e que enfrentam situações como uma fera enfrenta? Mexa com uma mulher quando ela está com seu filho. Aquele sentimento de tanta ternura que a maternidade provoca, por um lado, traz também um componente masculino, o ânimos, que defende sua cria a todo custo. Não duvide de uma mulher, né? Principalmente mulher baixinha. Vocês já viram mulher mais ousada do que mulher baixinha? Né? Bota o peito adiante e aí marido sai de baixo. Né? Então, nós verificamos essa força nas mulheres. Elas têm à disposição o ânimos. Normalmente, quem é que manda em casa, se não a mulher? Né? Os maridos, coitados, sofrem. Eu costumo brincar dizendo que vou fundar um sindicato dos maridos para protegê-los um pouco mais, porque eles sofrem na mão dessas mulheres. Mas essa força, ela fala do ânimos, a natureza masculina, que está associado normalmente a ir ao mundo do trabalho, o mundo do logos, o poder, o discernimento, normalmente são características associadas ao masculino, que não quer dizer que seja de homem e de mulher. Estamos falando de masculino e feminino, que são características psíquicas presentes em todos nós, sejamos homens ou mulheres, porque precisamos desenvolver todas essas características na nossa personalidade. E complementando os arquétipos de ânima e ânimos, Joana de Ângeles irá dizer: porque assexuado, o espírito mergulha no corpo físico, ora exercendo uma polaridade, e em ocasiões outras, diferente expressão anatômica, que caracteriza como feminino ou masculino. O comportamento vivenciado em cada anatomia e função sexual irá responder pelo arquétipo ânima, ânimos, ambos tornando-se parceiros invisíveis. É por isso que Jung enxergava essa presença psíquica, porque nós trazemos no arcabouço das nossas experiências também essas expressões reencarnatórias de homem e de mulher em outras oportunidades. E fomos desenvolvendo tanto o sentimento, quanto a coragem, a bravura, para que ao fim do nosso ciclo de individuação, possamos ter todas essas forças equilibradas no nosso mundo psíquico. É por isso que às vezes vemos conflitos, e é uma das explicações espirituais dos conflitos, dos transtornos de personalidade, quando não se aceita a polaridade em que reencarnamos. Quantas e quantas pessoas, desde pequeno, nascem numa polaridade, mas parece que estão encarnadas em um corpo diferente. Sentem dificuldade de expressão daquela natureza. É porque muitas vezes vivenciaram determinadas experiências em um sexo e agora sentem dificuldade quando reencarnam num outro sexo. Tem dificuldade em observar o corpo masculino quando reencarnou reiteradas vezes num corpo feminino. Lógico que nem sempre é assim, porque isso é um processo natural da evolução. Isso é até mesmo necessário. Essa maneira conflitiva de lidar com

0: Isso mostra que a própria essência está em conflito e não sabe lidar ainda com esse processo. Mas todos estamos aprendendo, todos precisamos aprender a lidar com a essência, tanto masculina quanto feminina, que habitam em nosso mundo íntimo. E também em nossa personalidade, um outro conceito muito importante na formação da personalidade, um outro arquétipo estudado por Jung, é o arquétipo da persona. A respeito da persona, Jung irá dizer o seguinte: a persona é um complicado sistema de relação entre a consciência individual e a sociedade. É uma espécie de máscara destinada, por um lado, a produzir um determinado efeito sobre os outros e, por outro lado, a ocultar a verdadeira natureza do indivíduo. Jung vai dizer o seguinte: o termo persona, ele foi retirado dos gregos, é um termo grego que simbolizava a máscara utilizada pelos atores para mostrar o personagem que eles estavam atuando. Jung vai dizer que nós temos persona e que, de certa forma, nós precisamos da persona. Mal, ruim, destrutivo não é ter persona. Se torna algo destrutivo quando nós pensamos que somos essa persona. Aí sim estamos num processo complexo. Porque para o trânsito na sociedade nós precisamos de determinadas máscaras, que ele chama de papéis. Então, por exemplo, se eu sou um médico, no meu consultório eu tenho que ter uma postura de médico. Imaginemos chegando a um consultório médico e lá chegando encontramos um médico de bermuda, né, de chinelão, de camiseta, fumando. Confiaríamos na postura desse médico? A maioria de nós não, né? Se tivermos um pouco de juízo, a gente sai correndo de lá quando abre a porta. Então, toda aquela atitude do médico que lhe impõe determinada veste, determinada forma de ser, é como a construção de uma persona. E isso é positivo para que a sociedade crie laços de confiança. Mas eu preciso ser médico, no caso do médico, ele precisa ser médico o tempo todo, estar vestido como médico, falando e fazendo consulta nas pessoas onde quer que se encontre? Não, porque senão se torna inconveniente. Tragamos o exemplo do terapeuta. Por exemplo, eu sou terapeuta no meu consultório, mas não saio por aí fazendo terapia nas pessoas a todo tempo. A pessoa vem conversar comigo e eu digo que ela está fazendo uma projeção dos conteúdos psicológicos da sombra, e aí não tem quem aguente o terapeuta 24 horas. Imaginemos então eu e Iris dentro de casa, dois terapeutas. Será que quando a gente conversa a gente vai estar analisando um ao outro? Não, não vamos ficar. Eu me permito ser uma pessoa normal dentro de casa também. Me permito ter os meus problemas também, como um ser humano comum. Então não é todo o tempo que eu tenho que usar aquela persona. E isso serve para outros papéis também. O papel de mãe, o papel de pai. Quantas pessoas querem ser mães de todo mundo? Querem cuidar, abraçar, trazer comida e ter um cuidado todo especial para todas as pessoas? Lógico que ser carinhoso, afetuoso é positivo, mas às vezes o excesso é patológico. Eu estou vestindo determinada persona para ser aceito e não porque isso faz parte da minha personalidade. Se trata de um conflito e que eu preciso cuidar. Então as personas servem para estabelecer um elo entre o eu que eu sou e a sociedade que precisa lidar com determinadas características. Funciona de certa forma também como um sensor. Se lembram do conceito de superego? A persona também funciona como um sensor. Porque vamos moldando às vezes a criança como se comportar. Olha, você já vai chegar na casa de fulano, vai ficar quietinho, só vai comer quando lhe oferecerem. E aí a mãe vai dando aquela lista de... Normalmente é a mãe, né? Eu falo da mãe, coitada, como se fosse a única culpada, né? Normalmente é a mãe que faz, mas os pais fazem. Então aquela lista de coisas que a criança tem que fazer, e a criança sim, sim, quando chega lá faz tudo diferente, né? Porque faz parte da essência, da natureza dela. Mas se for uma criança adaptável, vai condicionando determinadas características, formas de ser, e se não tomar cuidado, se transforma numa persona rígida, numa pessoa sempre socialmente correta, polida, mas que muitas vezes não lida com seus próprios instintos, com seus próprios impulsos. E continuando, Joana de Ângeles irá dizer a respeito da persona. Sob a máscara da personalidade, encontram-se expressões insuspeitáveis da realidade, que somente a largo tempo e com o auxílio das lentes da percepção profunda consegue identificar. Aí fica a pergunta para você. Qual é a persona que você usa mais constantemente? Qual é a característica que você faz, questão que as pessoas percebam em sua natureza? Como é que você se define? Normalmente, a forma como nós nos definimos trazem algumas características da persona que nós vestimos. Ah, eu faço questão que as pessoas me vejam como alguém muito educado, muito polido, ou muito culto, muito intelectual. Normalmente são características formadas na persona. Mas que por trás da máscara, nós temos atitudes, pulsões, desejos, qualidades também, que às vezes nem imaginamos. Sequer nos damos conta de tão rígida que a persona vai ficando às vezes em nossa cara e nós não conseguimos tirar. É por isso que é necessário, com o auxílio das lentes, aprofundar a percepção de si mesmo. Modificando as nossas lentes, colocando lentes mais profundas no nosso psiquismo, vamos observando essa nossa natureza profunda. E todo esse processo de desenvolver o si mesmo se chama individuação. Individuação é um conceito que Carl Gustav Jung trouxe e ele vai dizer o seguinte a respeito desse conceito. O objetivo do processo de individuação é fazer o indivíduo tornar-se a pessoa que realmente é. É um processo de diferenciação, no qual o ser desliga-se dos complexos e dos padrões coletivos, das expectativas de papéis, daquilo que os outros esperam dele, para tornar-se um ser único. Imaginemos que em nossa essência habita o self. Somos regidos pelo self. Somos regidos por esse arquétipo, a imagem divina em nós, que quer fazer todo o processo de transformação. Mas que ao longo da nossa jornada nós vamos construindo ao redor da nossa personalidade complexos, vamos transformando a sombra densa, vamos tendo esses impulsos que fazem parte do id, vamos criando sensores, conflitos, mecanismos de defesa, vamos estabelecendo personas rígidas que criam como se fosse uma névoa em torno desse eu que sou. Então o ego não consegue perceber, por conta da sombra que faz parte da sua natureza, o eu que ele verdadeiramente é. E todo esse processo de transformação daquilo que eu sou em essência, para que venha a ter uma vivência efetiva no ego, se chama individuação. A individuação não é regida pelo ego, mas ela se concretiza através do ego. A individuação é um processo que se dá naturalmente ao longo das reencarnações. Quando vamos reencarnando em culturas diferentes, em sexos diferentes, em posições sociais diferenciadas, vamos adquirindo características, desenvolvendo potencialidades, vamos tirando o véu da sombra que faz parte da nossa natureza, ou seja, vamos nos individuando. E trazendo o conceito espiritual, Joana de Ângeles irá dizer a respeito da individuação. É o momento da conquista da consciência. Não a consciência enquanto aquele campo restrito do ego, mas a consciência maior, do discernimento claro da conscientização do si mesmo. Si mesmo é sinônimo de self. Então, muitas vezes nós vamos ver o nome si mesmo, outras vezes vamos ver o nome self. Esse processo pode dar-se naturalmente ao longo das encarnações ou através de cuidadosa psicoterapia. Graças a essa conquista, é possível separar a personalidade individual do coletivo. Ao tempo em que se adquire consciência de responsabilidade social e humana pelo coletivo. Então, quando trazemos à tona o olhar espiritual, nós vemos que o processo de individuação é possível, porque numa só existência não nos seria concedida a oportunidade de trazer à tona todos esses conteúdos. Jung percebia esse conceito, percebia esse processo, mas por não deter o olhar espiritual profundo, ele achava que isso se tratava de um movimento, quase um movimento para o qual a psique se direcionava, mas que nunca se concretizava. Mas em espírito sabemos, esse processo se concretiza. Se concretiza com a nossa vontade, com a determinação, com um alto olhar profundo, com um discernimento cada vez mais claro, nós podemos nos desvincular das estruturas coletivas. Ou seja, não é mais necessário olhar tanto a expectativa que temos do outro. Não é importante o que os outros achem de mim. O importante é que eu esteja nesse processo desenvolvendo as minhas características peculiares. O importante é que a cada passo eu verifique quais são as influências da estrutura coletiva em mim que já não tem mais espaço. E quando Joana fala de estruturas coletivas, ela fala de família, ela fala de cultura, ela fala de sociedade. Não é porque minha família toda faz de um jeito, gosta de determinada coisa, que eu tenho que gostar também. Eu tenho minhas próprias características. Não é porque todo mundo gosta de uma música ruim que eu preciso também gostar dessa música e achar normal porque faz parte do coletivo. Pode ser até normal no sentido de ter muitas pessoas que fazem isso. Mas a questão que eu tenho que fazer para mim mesmo é a seguinte: é saudável? É saudável isso para mim? Por isso que o próprio Jesus já dizia: aquele que quer vir após mim, ou seja, aquele que quer me seguir, deve me amar mais do que pai e mãe. Em outro momento ele pergunta: quem são meus irmãos? Quem é minha mãe? Então esse processo de individuação também é um desvincular do coletivo para que a nossa participação seja mais efetiva ainda no coletivo. Desenvolvimento da personalidade. O eu que eu conheço conhece muito pouco para saber do eu que eu sou efetivamente. Então, todo esse processo de individuação é um convite para nós. É um convite para a transformação. Todos esses conceitos não são apenas conceitos para serem lidos e entendidos, mas principalmente para serem vivenciados em nossa essência, para verificarmos os pontos que nós nos encontramos presos e fazer a trajetória da individuação que aguarda a todos nós. Abraços, votos de muita paz para todos vocês e até o nosso próximo encontro.
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6: Olá, queridos amigos, eu sou a Yanla Luísa e a gente hoje vai dar continuidade ao nosso estudo do Livro dos Médiuns, do capítulo 24, especificamente do item Distinção entre os Bons e Maus Espíritos. A gente está no item 267 e a gente vai refletir sobre os parágrafos 13 a 16. Então, a gente vai começar aqui agora a nossa reflexão, né? Sempre com um sentimento de muita gratidão aos bons espíritos, ao nosso querido codificador, por essa magnânima oportunidade de estudarmos a doutrina espírita, que com certeza vai muito além da nossa vida presente, é para o nosso espírito imortal. E o nosso estudo de hoje, que a gente vai dar continuidade, né, dessa distinção entre os bons e maus espíritos. E aí, eu vou pedir uma licença, eu vou ler rapidamente, tá? E para a gente poder aprofundar. E eu vou ler porque nem todo mundo está com o livro em mãos, né, às vezes está ouvindo o nosso estudo no carro, em casa, fazendo a nossa comidinha gostosa para os nossos amores. Então, é importante a gente saber qual é o nosso referencial, né? E aí, o 13º parágrafo fala assim: deve-se desconfiar dos nomes bizarros e ridículos que alguns espíritos adotam quando querem pôr-se a credulidade séria. Soberanamente absurdo levar a sério esses nomes. E o item 14. Deve-se igualmente desconfiar dos espíritos que se apresentam muito facilmente sobre nomes extremamente venerados e só aceitar suas palavras com a maior reserva. E aí, principalmente em uma verificação severa, é indispensável, pois frequentemente não passa de uma máscara que eles usam para fazer acreditar em pretensas relações íntimas com os espíritos superiores. Através desse meio, lisonjeiam a vaidade do médium e dela se aproveitam para induzi-lo, muitas vezes, a atitudes lamentáveis ou ridículas. A gente parar para pensar, né? Tem tudo a ver com a gente, né? É muito interessante, a gente vai primeiro falar do 14 para depois do 13, dessa questão de que a gente deve, nosso querido codificador já fala, né, que a gente deve desconfiar dos espíritos que se apresentam de forma muito fácil com nomes venerados, com nomes conhecidos, e a gente aceitar as suas palavras sem críticas. Isso é muito importante porque a gente não pode esquecer que esses espíritos são almas com grau de inteligência, muitas delas, né? E que elas vão se utilizar dessa inteligência também nos seus atos. É de acordo com o grau da nossa inteligência, a gente vai usar para o bem ou para o mal. E no caso desses espíritos, o que que eles fazem, né? Como nos dizem o nosso querido codificador? Por eles nos conhecerem, né? Por eles estarem num plano onde conseguem, muitas das vezes, perceber a nossa natureza espiritual, eles compreendem que o lisonjeio da nossa vaidade será um ponto de acesso, um ponto em que eles terão o aproveitamento dos seus objetivos, daquilo que eles realmente desejam. Então, o que o nosso querido codificador ele fala, tanto no 13 quanto no parágrafo 14, é do nosso posicionamento de crítica, de avaliação. Na verdade, toda a doutrina espírita, ela permeia sobre essa questão da racionalidade, da fé raciocinada para nós criticarmos. E isso é muito interessante. Por quê? Muitas das vezes, nós percebemos mensagens espirituais com um conteúdo até agradável, mas quando a gente vai aprofundar, né, naquele estudo, é uma mensagem vazia de significado. É uma mensagem que não tem profundidade espiritual. São belas palavras de forma superficial, e aí a gente vai observando de forma contínua aquelas mensagens espirituais, aquela comunicabilidade, e vamos percebendo qual é o conteúdo de aproveitamento, de instrução para o espírito. Porque isso é muito importante, porque nós buscarmos mensagem cujo conteúdo já de cara já nos mostra uma leviandade, né? Algo que imediatamente já destoa daquilo que é o evangelho, a boa nova cristã, os ensinos doutrinários, é muito fácil. Mas a gente tem que também levar em consideração que a espiritualidade inferior, ela se aperfeiçoa nos seus modos de atuação. E também utilizam de suas inteligências, como nós havíamos falado anteriormente. Então, é a gente buscar as mensagens e de forma crítica avaliar, né? Porque, às vezes, só está uma mensagem descritiva, uma mensagem de superficialidade, não seja uma mensagem ruim, mas uma mensagem superficial. E aí, a partir dessa superficialidade, o que, que essa mensagem vai estar objetivando, né? A instigação da vaidade desse médium, o lisonjeio, né? O nosso querido irmão Altivo, né, fundador do Centro Espírita Leon Denis, ao qual eu faço parte, ele falava uma coisa muito interessante, né? Eu não tive a oportunidade de conviver com ele nas instruções mediúnicas, né, de orientação para o trabalho, mas aqueles que conviveram sempre passam para a gente as suas experiências. E tem uma coisa que eu levo para a vida e que eu percebo que tem muito a ver com o nosso estudo, né? Que uma vez ele foi questionado sobre essa questão da vaidade. Como que o médium, qual era o maior mecanismo de prevenção do médium para a questão da vaidade? E ele, de forma muito educadora, né? Educador que era, e muito simples, disse: não acredite nos elogios, mas ouça as críticas. Então, é muito interessante, porque se já reparar o poder do elogio, quer conquistar alguém, elogie. Aquela pessoa se desmantela das suas defesas, né? Então, os espíritos inferiores, né, que têm o objetivo, né, de ter o desvio da mediunidade daquele médium, vão elogiá-lo. Vão instigá-lo, muitas das vezes, qualidades que ele não tem. Então, a gente perceber qual é o objetivo dessa instrução mediúnica. Qual é o objetivo, eu, enquanto médium, está nessa intermediação, nessa mediação, o que, que eu estou verdadeiramente contribuindo para esse grande progresso da humanidade. Eu gosto muito de falar sobre essa questão do progresso na humanidade, porque nós, enquanto espíritos imortais, nós temos que sempre ampliar a nossa visão, sairmos desse ambiente, assim, de só o meu lar, só a minha casa, só o meu trabalho, só a minha família, só os meus amigos, só os meus. A gente tem que pensar num contexto de humanidade, numa contribuição de humanidade, porque hoje nós estamos aqui, no Rio de Janeiro, Brasil, nesse tempo presente, mas daqui a pouco a gente pode estar em qualquer lugar do mundo, né? Encarnado ou desencarnado e tendo que ter essa contribuição. Então, por isso que o estudo da doutrina é um estudo, como nós falamos logo de início, para o nosso espírito imortal, para o nosso progresso, porque são conceitos e fundamentos que a gente vai levar para a nossa, né, imortalidade. Então, a gente perceber, ter essa análise crítica dos espíritos que nos chegam, daqueles que se aproximam da nossa vida diária, cotidiana, daqueles que nos chegam, quais são as intenções, o que, que a gente recebe. Eu acho que uma das coisas assim, mais ricas da doutrina é esse pensamento crítico no nosso agir, no nosso pensar, na nossa vida de relação, né? E logo no início do nosso livro dos médiuns, né, não é o momento do nosso estudo, mas como a gente sabe, todos os estudos têm seus encadeamentos, né, e a sua continuidade, mas existe uma coisa logo no início do livro dos médiuns que tem a ver com o nosso estudo, que o nosso querido codificador fala, né, que antes da gente começar a estudar o livro dos médiuns, mesmo que a gente não acredite na imortalidade, isso assim, né, a gente falando com as nossas palavras, né, não acredite na imortalidade, na continuidade da vida, mas que a gente se despoje do espírito de preconceito para estudá-lo, para para poder nos debruçarmos sobre esses conhecimentos. E o que é esse espírito de preconceito, né? Nos retirarmos desse espírito de preconceito, nos retirarmos desse espírito de opinião, dos nossos interesses pessoais, de nos debruçarmos de um novo conhecimento. Quando a gente vai estudar algo novo na nossa vida, de material mesmo, na nossa vida profissional, na nossa vida enquanto acadêmicos, enfim, um livro que a gente vai ler, seja de temática qualquer, o que a gente faz? A gente muitas das vezes não se abre para aquele conhecimento. Vamos supor, eu vou estudar um assunto que não tem nada a ver com aquilo que eu conheço. Eu não me abro para aquele conhecimento e absorvo aquela integralidade daquele conhecimento e vou refletindo e vou colocando na minha vida prática. É exatamente isso que o nosso codificador fala quando ele começa, né, a nos apresentar o livro dos médiuns, para que a gente se dispõe desse espírito de preconceito e avalie. É coerente isso que o nosso querido codificador está falando? É coerente eu avaliar essas mensagens que vêm muito facilmente de espíritos superiores? Aí a gente começa a avaliar, né? A gente que caminha um pouquinho nos estudos. Assim, a minha conduta moral permite que eu possa ter esse tipo de elogio, esse tipo de lisonjeio, como ele fala? Será que está coerente, né? É a gente parar para pensar, né? Que qual é o elogio que me chega? Ele é lógico ou ele vem com o intuito, né, de estimular a minha vaidade? Então a gente vai ficar com esse pensamento para o nosso intervalo. E os elogios que nos chegam na vida diária, né? Na nossa vida de relação, tem coerência? Eu realmente estou naquela prática daquele comportamento? Então fica aí para nossa reflexão, porque é que a gente sabe, né? Que a gente tem que combater a nossa vaidade de forma contínua, porque é um grande caminho para o nosso decaimento moral. Então fica a nossa reflexão enquanto a gente toma água, a gente reflete sobre essa questão do elogio, da vaidade, daqui a pouco a gente volta para a continuidade do nosso pensamento, tá bom?
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7: Olá, amigos, vamos continuar então o estudo do capítulo 17 do livro A Gênese, a quinta obra da codificação espírita deixada por Allan Kardec, que trata das predições do Evangelho, que são aquelas previsões que Jesus fez aos seus apóstolos acerca de acontecimentos que se sucederiam à sua morte. No estudo anterior, nós vimos as previsões com relação à sua morte e as circunstâncias em que elas se dariam. Nesses itens, que são os itens 22 a 28 do capítulo 17, são predições de fatos que aconteceriam após a crucificação. Jesus alertando aos seus seguidores, aos seus discípulos, sobre esses fatos. Vamos então ver, primeiramente, o item é maldição contra os fariseus. Essa passagem está no Evangelho de Mateus, em que Jesus fala aos seus apóstolos: ai de vós, escribas e fariseus hipócritas, porque fechais aos homens o reino dos céus. Lá não entrais e ainda vos opondes a que outros entrem. Ai de vós, escribas e fariseus hipócritas, que a pretexto de vossas longas orações devorais as casas das viúvas. Tereis por isso um julgamento mais rigoroso. Ai de vós, escribas e fariseus hipócritas, que limpais por fora o corpo e o prato, e que estais por dentro cheios de rapina e impureza. Fariseus cegos, limpai primeiro o interior do corpo e do prato, a fim de que também o exterior fique limpo. Ai de vós, escribas e fariseus hipócritas, que vos assemelhais a sepulcros caiados, que por fora parecem belos aos olhos dos homens, mas que por dentro estão cheios de ossadas de mortos e de toda espécie de podridão. Assim, fora por fora, pareceis justos, enquanto que por dentro estáis cheios de hipocrisia e de iniquidade. Está no Evangelho de Mateus, no capítulo 23. Então, Kardec nos traz esta passagem, mostrando que Jesus já estava previndo o que iria acontecer àquela classe dos fariseus. Os fariseus formavam uma classe, uma seita, que existia, um segmento da religião judaica daquela época. Eles eram considerados doutores da lei, eles eram os encarregados de divulgar a lei mosaica, de explicá-la aos homens, ensinar os preceitos da lei mosaica ao povo. E eles cumpriam rigorosamente essa tarefa. Eles praticavam atos exteriores, atos de cultos, atos de cerimônias, gostavam de conquistar seguidores com discursos bonitos, discursos bem elaborados, com preces igualmente bem elaboradas, com palavras bonitas, e alardeavam uma severidade de princípios. Eles, quando iam praticar algum ato de caridade, eles iam à frente com alguns de seus seguidores que funcionavam como iriam trombeteando a chegada deles, anunciando que eles estavam chegando para praticarem a caridade. Tudo isso com o objetivo de serem vistos, de serem admirados, de serem observados pelo povo. E com isso eles conquistavam a admiração daqueles homens. Passavam por criaturas santas, por criaturas caridosas, exibindo uma bondade que eles ainda não haviam conquistado. E, em consequência, o povo prestava a essa classe reverência. E então, sobre ele, os fariseus exerciam um grande domínio. Eles eram pessoas muito poderosas, eles eram dominadores daquele povo. E utilizavam-se da religião, então, como um meio de exercer esse domínio. Mas, na verdade, de religiosidade, eles nada possuíam, como disse Jesus nessa passagem. Eles eram sepulcros caiados, que por fora eram limpos, mas que por dentro estavam cheios, recheados de podridão. Então, usando dessa pseudo-religiosidade, eles obtinham vantagens pessoais sobre as pessoas. Eles usavam a fé sincera daqueles homens para obterem vantagens, como nessa mesma passagem Jesus cita, né, que eles devoravam as casas das viúvas. Eles usavam sempre esse domínio, essa admiração que o povo lhes devotava, sempre com o objetivo de extraírem daí alguma vantagem pessoal. Então, por isso é que Jesus previu o que aconteceria a eles. Porque Jesus conhecia, como ninguém, a lei de causa e efeito, como ele disse em outra passagem. Ele disse que cada um receberia conforme as suas obras. Então, ele sabia que aquele procedimento, aquelas iniquidades praticadas pelos fariseus, aquela pseudo-religiosidade com objetivos outros que não a fé sincera, que não levar o conhecimento das leis divinas de modo claro e sincero, Jesus sabia que isso tudo implicaria em algo que eles teriam que resgatar no futuro. Jesus era conhecedor das leis de Deus. E como tudo que acontece na nossa existência, tudo tem uma consequência. Se nós praticamos o bem, se nós praticamos, temos uma postura, um comportamento de acordo com as leis de Deus, nós vamos receber, conforme as nossas obras, nós vamos receber o bem, seremos recompensados. E os fariseus, com aquelas práticas, né, aquelas práticas iníquas, sempre com o objetivo de obter alguma vantagem, explorando a fé sincera daqueles homens, eles estavam infringindo de modo frontal a lei de Deus, porque eles não praticavam a verdadeira caridade. Em outra passagem, Jesus deixou claro que apenas a prática da caridade é que pode fazer com que o Espírito penetre no reino dos céus. Kardec veio mais tarde ratificar com a frase que ficou como uma bandeira do Espiritismo, né? Que fora da caridade não há salvação. Jesus explicou que quando houvesse esse julgamento com relação à entrada no reino dos céus, que seriam separados os bodes das ovelhas, ou seja, aqueles que praticaram o bem seriam colocados à direita. Jesus se refere a esses como os que deram de comer aos que tinham fome, deram de beber aos que tinham sede, que vestiram aos que estavam nus, que visitaram os enfermos e encarcerados, ou seja, seriam aqueles que praticaram a caridade. E à esquerda eles seriam colocados os bodes, aqueles que não deram de comer aos que tinham fome, não deram de beber aos que tinham sede, não vestiram os que se encontravam nu e nem visitaram os enfermos e os encarcerados, ou seja, aqueles que deixaram praticar a caridade. Então Jesus deixa claro que a prática da caridade não é uma das condições para a entrada no reino dos céus. Ela é a condição única. É a única condição que será levada em conta quando houver essa separação dos que penetrarão nesse reino e daqueles que serão encaminhados para regiões de suplícios, regiões compatíveis com a sua evolução. Então, os fariseus se enquadravam nessa segunda hipótese, né? Eles seriam separados, não poderiam penetrar no reino dos céus, porque tiveram uma existência dedicada a práticas reprováveis. Eles não praticavam a verdadeira caridade. Eles apenas demonstravam, queriam demonstrar uma pseudo-bondade, mostrar as pessoas caridosas sem o serem, para poderem conquistar a admiração do povo, poderem então exercer um domínio sobre aquele povo. Então Jesus previu nessas três passagens que a consequência lhes seria penosa, que eles teriam que responder por isso, que isso acarretaria para eles na vida futura consequências desagradáveis, né? Eles teriam que passar por situações de dificuldade, não penetrariam no reino dos céus, como ele disse numa dessas passagens.

Saudações aos amigos que nos acompanham pela TVC, às amigas e aos amigos aqui presentes. Muita paz a todos. Será que nós não temos às vezes a impressão de que somos muito mais do que aquilo que a nossa consciência pode perceber? Será que uma vez ou outra não temos até mesmo a certeza de que somos algo muito mais profundo, muito mais amplo do que a capacidade do ego pode alcançar? Esta pergunta, de certo modo, norteia todos os passos da psicologia, tentando descobrir por detrás dos comportamentos, por detrás das psicopatologias, por trás das doenças e também da saúde, dos momentos valorosos da alma humana, a psicologia tenta desvendar o nosso mundo psíquico. Como seria formado o aparelho psíquico? Como está composta a alma humana? Porque se não questionamos isso, ficamos apenas limitados ao campo da percepção da consciência. E o campo da percepção da consciência é muito pouco. Quantas coisas nos passam despercebidas? Quantas sensibilidades são atuadas de maneira inconsciente e que nós não nos damos conta? Então, nessa aula de hoje, vamos passear um pouco pelo aparelho psíquico, pela estrutura da psique, pelo caminhar da psicologia tentando desvendar o homem, a mulher, o inconsciente, a consciência, o ego, o self e outras tantas formas de ver o ser humano que é importante desvendar para que cada vez mais nos descubramos. Joana de Ângeles, na obra Em Busca da Verdade, ela diz que o ser humano é organizado por complexos elementos que transcendem a uma análise superficial, exigindo seguro aprofundamento nos seus elementos constitutivos. Então, esse ser humano é organizado por complexos elementos. E aí nós observamos essa palavra, complexos elementos. Por que complexos? Porque à medida que vamos passando e trilhando a história da evolução, o nosso organismo se torna mais complexo. E aqui temos que ter cuidado com essa palavra. Somos complexos, mas não precisamos ser complicados. Ninguém precisa ser complicado. Somos complexos por natureza porque nossa alma, essência espiritual, tem um corpo que reveste o próprio espírito, o perispírito, e que, por consequência, se manifesta também no corpo físico. Então, essas três instâncias, elas se correlacionam, espírito, perispírito e matéria, na longa jornada evolutiva na qual vamos fazendo despertar o divino que existe em nós. Essa complexidade se traduz também num grande desafio. Temos um desafio de conhecer esse mundo complexo que somos. Porque a percepção que nós temos de nós na consciência, ela é muito pequena. O ego consegue observar apenas parte da realidade. E por isso, a própria doutrina nos chama a atenção para a necessidade do processo de aprimoramento, autoconhecimento, autorrealização, que significa mergulhar cada vez mais intensamente, conhecer cada vez mais o que nos forma, o que nos dá o conteúdo, o que faz com que nós formemos a personalidade de uma maneira e não de outra. E à medida que a psicologia vem aprofundando a sonda da investigação nos alicerces psíquicos do ser, tentando compreender as alterações da consciência, mais se agigantam as perspectivas do conhecimento, para tornar a existência humana mais digna de vivida. Imaginemos a psicologia na época em que se transformava em ciência. Início do século XIX, século XX, passeando ainda pela onda do materialismo. Os estudiosos, os cientistas, viam apenas os efeitos da psique e pensavam, bem, a psique é determinada pelos genes, então nós seríamos determinados pela carga genética
de que éramos possuidores, segundo a concepção de então. Mas a psicologia, avançando no campo da observação, percebeu: não, determinados comportamentos do homem não se traduzem apenas por conta da carga genética. Porque numa família com vários irmãos da mesma carga genética, porque alguns se comportam de maneira diferente? Porque alguns até mesmo têm comportamentos estranhos? Porque alguns desenvolvem algumas enfermidades, enquanto outros detêm uma saúde considerável? Então vieram os experimentos. A psicologia começou a avançar o olhar da própria sonda no eu, e demorou muito tempo para descobrir a essência espiritual que somos. E essa descoberta não veio de toda a psicologia, mas de parte dela, em especial a psicologia transpessoal, que demonstra que a causalidade do que somos provém do espírito. Então esse espírito imortal que nós somos traz a sua herança histórica através das reencarnações, cuja necessidade evolutiva se manifesta em nosso corpo físico. Então o gen também não seria uma causalidade. O gen, muitas vezes, é o trabalho do próprio espírito de retirar da carga genética da sua família, dos seus pais, as características que precisa para a sua própria evolução. Por isso observamos a diferença nas pessoas, a diferença na saúde, a diferença nas características, porque cada um traz uma necessidade espiritual. E até mesmo em gêmeos, observamos que, nada obstante a mesma carga genética, detém características diferentes no comportamento. Isso prova que a essência espiritual participa de maneira intensa da nossa psique. E ela não pode ser desconsiderada pela psicologia, porque senão estaríamos atuando em apenas parte. Então, se queremos ter uma psicologia integral, inteira, uma observação ampla do que somos, temos que observar essa essência. Não somente o corpo, não somente o perispírito, não somente a alma. A visão deve ser holística, o olhar deve ser amplo para cada vez mais entendermos a gama de que somos formados. E aí vem muitas vezes a pergunta: mas por que eu tenho que entender de psicologia? Será que eu tenho que me tornar doutor em psicologia? Não necessariamente. Mas quanto mais conhecimentos abarcamos da realidade que somos, isso nos propicia avançar. Isso nos propicia seguir adiante no processo do autoconhecimento. Então toda essa noção da psicologia que Joana de Ângeles traz propicia, antes de nada, um processo autoterapêutico. É um olhar para si mesmo, um olhar profundo para aquilo que somos, além do ego. Porque o ego é aquilo que percebemos na consciência. Mas e todos os símbolos de que somos formados, que todas as noites vêm nos visitar através dos sonhos? Eles também são importantes. Então vamos mergulhar um pouco no aparelho psíquico. Como seria formado o aparelho psíquico que nos traz todos os conteúdos e a nossa própria essência? Mostrando de uma forma simples do que somos constituídos, podemos exemplificar a psique humana como se fosse um círculo. E vemos nesse círculo determinados elementos: ego, o consciente, o inconsciente pessoal, os complexos, o self, os arquétipos e o inconsciente coletivo. Nos baseamos, em essência, na psicologia de Carl Gustav Jung, da qual se utiliza Joana de Ângeles, para exemplificar, de certa maneira, toda a nossa constituição. Então, o ego seria esse campo que ficaria na superfície, ao qual Freud denominou como um iceberg. O ego seria a ponta do iceberg e todo o restante, inconsciente, ficaria na superfície. O ego é aquilo que percebemos na consciência. O ego é parte da nossa identidade, não é o todo.
Por exemplo, se eu pergunto para você, quem você é? Você pode me dizer o seu nome, me diz a família da qual veio, me diz o trabalho. Essas características são identidades do espírito ou é a identidade do ego? É a identidade do ego, aquilo que eu percebo na consciência. Então o ego funciona como essa camada que percebe os conteúdos que estão ao seu alcance. De uma maneira simbólica, podemos exemplificar. Estamos numa sala, mas aqui essa sala pertence a todo um complexo, no caso, o edifício, o prédio onde se localiza a mansão do caminho. Temos várias construções. A nossa percepção alcança nesse momento somente o que se encontra nessa sala. Então essa, de uma forma simbólica, seria a representação do ego, aquilo que eu percebo de mim. O que acontece lá fora, eu não percebo. Mas deixa de acontecer porque eu não percebo? Continua acontecendo. Então isso seria um reflexo do inconsciente. Mas mesmo o inconsciente, Jung irá dividir em inconsciente pessoal e inconsciente coletivo, que nós vamos estudar um pouco mais detalhadamente adiante. O inconsciente pessoal seriam todas as lembranças desta mesma existência, que eu não me recordo mais. Por exemplo, se eu perguntar a você, que roupa você vestiu na segunda-feira passada? A grande maioria, se não participou de um evento significativo, não irá se recordar. Mas isso não deixa de ficar registrado em nosso psiquismo. Fica gravado no inconsciente. Esse seria o inconsciente próximo, no qual também se localizam os complexos. Não fiquem assustados com a palavra complexo, porque de acordo com Jung, somos todos complexados. Não fiquem temerosos com isso. Complexo faz parte da nossa experiência de vida. Todas as experiências que temos e que têm carga emocional vão sendo arquivadas em nosso psiquismo. O problema não é ter complexo. O problema é quando o complexo nos tem. Quando a emoção do complexo nos assalta. Principalmente se ela é desestruturante. Porque aí ela atinge a camada do ego e o ego não sabe discernir com a razão. Aí ele é tomado da força do complexo. Mas mais abaixo dessa camada nós vemos o que chamamos de self, e nós vamos explicar também adiante, arquétipos, inconsciente coletivo. Se o ego é o centro da consciência, é a estrutura que dirige todo o conteúdo da consciência, o self é o diretor geral, digamos que ele é o presidente da psique. Joana de Ângeles, no Olhar Espírita, identifica como o próprio espírito imortal que somos e que dirige toda a sua trajetória para a autorrealização. E todo esse material fica no inconsciente profundo, o inconsciente coletivo. Aquelas heranças antigas, por exemplo, se eu pergunto a vocês, vocês se lembram de todas as encarnações de vocês enquanto espírito? Não, não nos lembramos. Mas isso não deixa de estar registrado em nosso inconsciente coletivo ou inconsciente profundo. Algumas pessoas podem ter até um vislumbre do inconsciente fazendo terapias de existências passadas, ou mesmo nos sonhos que aparecem lembranças de existências passadas, mas são vislumbres. Não temos o olhar completo daquilo que fomos. Então essa seria mais ou menos uma estruturação simbólica do nosso aparelho psíquico, e nós vamos passear um pouco nesses conceitos que facilitam o entendimento da obra da benfeitora Joana de Ângeles. Quando falamos de self e nós trazemos a definição de Carl Gustav Jung, ele vai dizer que o self é o centro regulador e coordenador da nossa vida psíquica, que corresponde simbolicamente à imagem de Deus que temos em nós. O self não é somente o centro, mas também a circunferência total, que abarca tanto o consciente quanto o inconsciente. É o centro dessa totalidade, assim como o ego é o centro da consciência.
Então, como nós vimos na representação simbólica, o self, enquanto arquétipo, ele preside todos os nossos esforços rumo à individuação, rumo à autodescoberta, rumo à plenitude que nos aguarda. Imaginemos, e uma imagem simbólica muito utilizada pelos analistas, é uma semente. A semente traz toda a potencialidade de se transformar numa planta, numa árvore, naquilo que ela está destinada a se transformar. Ela já é a árvore? Não é ainda, mas é a potencialidade da árvore. Existe algo nela que programa esforços para que ela se desenvolva de acordo com as condições, para que chegue à manifestação da sua totalidade. Assim também o self. É algo que nos impulsiona à manifestação de nós mesmos. Olha que interessante, nós somos algo que desconhecemos em absoluto. É por isso que aquela frase inicial, aquele chamado inicial que eu fiz, chama a atenção de que o eu que nós somos, em essência, não é percebido pelo ego em sua totalidade. E esse é o nosso grande desafio. Fazer com que cada encarnação possamos perceber um pouco mais dessa essência do self que nós somos. Então, quando nós vemos na leitura das obras de Joana de Ângeles e também na psicologia, em especial a psicologia analítica, a palavra self, entendamos que esse self é tanto o arquétipo que impulsiona a nossa totalidade, como o ser em essência, que Jung vai dizer, ele não é somente o centro, mas também a circunferência total. É a personalidade maior em nós, mas que infelizmente muitas vezes negamos. Queremos ter uma vida voltada para a realização do ego, daquilo que eu vejo, daquilo que eu percebo. Mas nem todos têm o olhar para realizar o self. Porque realizar, às vezes, a essência do que somos pode contradizer estruturas coletivas à qual estamos arraigados. Aí é que vem os conflitos, vem as dores, mas isso é assunto para mais adiante. E Joana de Ângeles irá dizer em Triunfo Pessoal, o self, na condição de um arquétipo primordial, preside ao processo de desenvolvimento que lhe é imperioso alcançar, mediante as experiências que fazem parte dos estatutos da vida. Olha o que ela diz, logo no começo, na condição de um arquétipo

os grandes gurus indianos, e uma senhora foi buscá-lo para uma consulta. E a senhora reclamava muito da vida e venerava Sai Baba como um deus. E a certa altura dizem que ele parou e olhou para a senhora: sabe qual é a diferença entre eu e você? Ela disse: não. É que eu já sei que eu sou Deus e você não sabe ainda que você é Deus. E nisso, de certa forma, tem um ensinamento profundo, porque quando passamos a perceber essa divindade em nós, fazemos uma conexão com o Self. Atuamos não somente limitados às nossas características, ao ego, mas passamos a ser impulsionados por esse grande centro diretor da vida, que vai alcançando as experiências de acordo com os estatutos da vida. Quais são essas experiências? As reencarnações. Os estatutos da vida trazem que nós devemos passar de existência em existência para realizar essa essência que somos. Aí o sentido de unificar o olhar da psicologia, agora a reencarnação. Porque somente uma existência não seria suficiente para a nossa autorrealização. Então o espírito mergulha na carne atrás dessas lições, atrás desses experimentos, para que possa realizar a essência do divino que ele é, mas que momentaneamente fica esquecido por conta do seu mergulho no ego. E o que será esse ego que tanto se fala? Jung irá dizer que o ego funciona como o centro, sujeito e objeto da identidade pessoal. Ele é o centro, mas não é a totalidade da psique. Então percebamos que nós temos necessidade de ter um centro coordenador de todo o conteúdo que faz parte da consciência. Às vezes nós ouvimos as pessoas dizerem, equivocadamente, que tem que destruir o ego. Pelo amor de Deus, não destruam o ego. O ego é parte importantíssima da psique humana, porque é através do ego que o self tem condições de se manifestar. Agora, não devemos nos deter somente aos conteúdos do ego, o que é diferente. Então, ruim não é ter ego. O ruim, destrutivo, é ter um ego desestruturado, que não dá conta de ordenar o campo da consciência, que fica preso somente àquilo que ele pode tocar, olhar, observar, ver, e não se instiga a cada vez ir mais profundo na própria psique, porque temos que perceber, o ego é o centro da consciência, mas não é a totalidade da psique. Isso algumas pessoas ficam frustradas porque têm um ego tão inflado que pensam que são o centro do mundo. E essa descoberta, embora possa parecer simples, para a psicologia foi um enorme avanço. Perceber que nós somos algo além do ego, perceber que somos algo além do que os nossos sentidos limitados podem alcançar. E isso é que explica a possibilidade de desenvolver o divino que nós somos. Porque não fosse isso, estaríamos limitados à simples observação. E é interessante como vai se desenvolvendo o ego, essa percepção de identidade. Quando a criança, né, logo a partir dos 2 anos, 3 anos, já começa a falar de mim. Mim vai. Mim também vou. Né? E aquelas frases características que achamos engraçadas são, na verdade, os primeiros passos da formação do ego da criança. Quando ela se percebe um eu diferenciado da mãe, diferenciado da família, diferenciado de todos. Ali se inicia, na encarnação, a formação do ego. Então, essa importância de, a cada encarnação, formarmos uma identidade. Porque essa identidade vai possibilitar que determinadas características venham à tona em nossa essência. Sejam manifestas porque fazem parte do self, que precisa ser integrado à consciência. E Joana de Ângeles irá complementar em Vida, Desafios e Soluções. A pequena parte da psique, que é a autoconsciente, que se identifica consigo mesma, é o eu que se conhece na condição de ser, da área.

própria de energias que são totalmente diversas dos outros. É a parte pequena de nós que se apercebe das coisas e ocorrências, a personalidade numa visão que seja detectada pela consciência. Então, trazendo de novo o exemplo que eu dei da sala. Por exemplo, imaginemos que tem um porteiro na sala. O porteiro, ele olha quem está fora e percebe as pessoas de dentro. Então, ele funciona como um filtro para verificar aquilo que vai ter acesso à consciência para que o ambiente não se transforme numa bagunça. Se esse ego, no caso que nós trazemos a imagem do porteiro, for uma pessoa que não tenha muito discernimento, ele vai permitir que a bagunça se instale. Aí a necessidade de estruturação do ego. Se nós não temos uma estrutura saudável do ego, nós não discernimos a respeito dos conteúdos da consciência. Nos casos extremos de cisão do ego, ocorre a esquizofrenia. E nos graus máximos, a pessoa não tem a capacidade de discernir entre aquilo que ocorre na realidade dentre aquilo que ocorre no seu campo imaginário. É porque o ego não se encontra estruturado. Aí vem também a importância, nesses casos, do medicamento para compor a estrutura física e ajudar esse ego a estar mais estruturado para a vida social. Então, o ego, como essa parte do iceberg que fica do lado de fora da água, ele percebe tudo o que ocorre à sua volta, mas não percebe o que está mergulhado na profundidade. Aí, às vezes, vêm as dificuldades e os conflitos. Mergulhamos muito na vida do ego. As realizações, lógico, as realizações não deixam de ser importantes, o trabalho, o estudo, as nossas metas e objetivos. Agora, se isso tudo está voltado somente para a realização do ego, estamos fazendo o caminho da autorrealização? Não. Se não houver uma ponte com o self, aí a necessidade de mergulhar o ego, de estabelecer uma ponte entre o ego e o self de uma maneira saudável, para que todos os conteúdos vivam de maneira harmônica. Porque às vezes conteúdos inconscientes invadem esse campo da consciência, e se nós não estivermos bem estruturados, isso nos desequilibra. Quantas vezes a partir de um sonho a pessoa acorda com o humor alterado? Modifica toda uma dinâmica de vida, é porque o inconsciente quer participar da nossa vida. E nós temos que ter o olhar atento para que isso aconteça. E Joana prossegue, Jung no caso, prossegue dizendo a respeito da consciência. Joana vai dizer que Jung definiu a consciência como a relação dos conteúdos psíquicos com o ego, na medida em que essa relação é percebida como tal pelo ego. Então, que isso fique claro, que a consciência, esse campo da consciência, é que traz todos os conteúdos perceptíveis do nosso olhar, dos nossos sentidos, e tudo isso faz parte do campo da consciência, aquilo que nós sabemos de nós. Por exemplo, quando eu falo minha profissão, falo minha família, falo o meu dia a dia, tudo isso está no campo da minha consciência. Agora, se apertar e esse conteúdo não estiver disponível, é porque isso se encontra no campo inconsciente. Ou seja, nós precisamos estar atentos a tudo que a consciência pode abarcar, mas que existe algo que é muito mais profundo do que a própria consciência. E não devemos confundir essa palavra consciência enquanto conteúdo no caso de grau de consciência, porque na linguagem coloquial, quando falamos de pessoa consciente, é uma pessoa responsável, uma pessoa que sabe até onde deve ir com seus atos. Não é isso exatamente que a psicologia se refere, mas a percepção do conteúdo cujo o ego é o centro. Então, essa percepção seria. Agora, quando falamos em grau de consciência, aí estamos falando na própria história do espírito, que cada vez mais vai abarcando conteúdos e vai se aprimorando. Então, a própria consciência se aprimora também nas encarnações.
Assim, nós vemos pessoas que têm uma capacidade muito maior de lidar com conteúdos variados do conhecimento humano, lidar com situações difíceis na emoção, porque já desenvolveram uma estrutura do ego capaz de lidar com todo esse conteúdo da própria consciência. E Joana prossegue em triunfo pessoal. A conquista da consciência é, desse modo, um parto muito dorido do inconsciente, que continua detendo expressiva parte dos conteúdos psíquicos que o ego necessita e deve assimilar. Então, olha o que ela chama a atenção no final da frase, que o ego necessita e deve assimilar. Então, quanto maior essa capacidade da estrutura do ego de desenvolver e se apropriar de conteúdos, mostra um processo de evolução do ser também. Lógico que não estamos falando simplesmente da evolução intelectual, não é isso. Existem pessoas inteligentíssimas, né, com relação a conteúdos, conteúdos da ciência, conteúdos das variadas áreas do comportamento humano, mas que têm dificuldades em determinados campos emocionais. Isso mostra que a própria psique não está desenvolvida como um todo. Então ela traz também a imagem de um parto. Acho que parto, né, quando traz a imagem, já nos lembramos logo da dor. Mas será que o parto é só dor? Muitos relacionam com a dor, principalmente nós homens, né? Pensamos logo que seríamos, talvez o mundo fosse estéril se dependesse dos homens, né, para que as crianças viessem à luz. Mas essa dor é o processo necessário de frustração do ego para que venha à luz o próprio self. Então é um parto. É a imagem de um parto, é um nascer. O ego, o self deseja nascer na estrutura do ego. Agora, nem sempre a nossa estrutura de ego, a nossa capacidade da consciência permite que ele venha à luz. Então, de maneira simbólica, nós também devemos nos preparar para um parto. Sócrates já dizia isso na antiguidade, quando ele dizia: "O meu trabalho é igual ao de minha mãe." Porque a mãe de Sócrates era uma parteira. Só que minha mãe dava à luz às crianças. Eu venho dar à luz a novas ideias, a uma nova psique. E por isso instigo os jovens nas praças para que venha à tona essa luz. Para que essa luz nasça deles mesmos. Deles mesmos percebendo a realidade que são. E não como uma luz que vem de fora para dentro. Então Sócrates, através da própria maiêutica, já percebia que cada qual era portador dessa luz, desse divino em essência que precisava ser desperto. E Jesus já dizia isso também, que a nossa luz brilhasse, brilhai a vossa luz, sede perfeitos como perfeito é o Pai Celestial. Olha a imagem do self que deve ser desperto, da psique em nós que precisa ser acordada no ego, para que se desenvolva a nossa própria estrutura. Mas além da consciência, existe o inconsciente. E aí Jung traz o relato do inconsciente. É um relato um pouco longo, mas com uma definição bem clara da realidade do inconsciente. Jung vai dizer que o inconsciente engloba os conteúdos psíquicos que não fazem parte do campo da consciência. Tudo o que eu sei, mas que no momento não estou pensando. Tudo aquilo de que antes eu tinha consciência, mas de que agora me esqueci. Tudo o que é percebido pelos meus sentidos, mas que não foi notado pela minha mente consciente. Tudo aquilo que, involuntariamente e sem prestar atenção, sinto, penso, recordo, quero e faço. Todas as coisas futuras que estão tomando forma em mim e que em algum momento chegarão à consciência. Tudo isso é conteúdo do inconsciente. Será que é vasto esse inconsciente? Será que nós temos um grande desafio de mergulhar profundamente em conteúdos nossos que nós mesmos desconhecemos da nossa psique? E é interessante como essa confirmação vai se dando a cada dia, e que o próprio Freud, né, à época, juntamente com Breuer e outros pesquisadores,
conseguiram identificar no inconsciente uma força poderosa da nossa psique, do nosso mundo psíquico. E isso foi um avanço considerável para a psicologia, sem nos entretermos nas suas considerações, mas somente o fato de descobrir o inconsciente deu à mente humana a capacidade de se perceber de uma maneira muito mais profunda do que até então. Porque ele via nos seus processos enfermiços, nas enfermidades dos seus pacientes, que não existiam somente fatores conscientes. E através da hipnose descobriu que, muitas vezes, fatos que passavam despercebidos pelo ego eram gravados pelo inconsciente e se transformavam em neuroses profundas. Ou seja, tudo aquilo que eu vejo, que eu sinto, mas que às vezes passa despercebido pelo campo da consciência. E o marketing também percebeu isso. E sabe o que o marketing faz? Fazia até antigamente, porque agora é proibido, botava nas películas de uma forma subliminar, ou seja, que a visão não percebe, mas que o inconsciente percebe, marcas de determinados artigos, por exemplo, tome tal refrigerante, né, coma determinado bombom, chocolate. E aí saímos do filme com aquela vontade de tomar um refrigerante e não sabíamos por quê. Porque o nosso inconsciente percebe tudo. Eu costumo comparar, para trazer uma imagem simbólica exata, é como se um homem e uma mulher fossem a uma festa de casamento. Imagine, um homem e uma mulher vão a uma festa de casamento. E aí depois, no outro dia, você vai perguntar para o homem como foi a festa de casamento. Foi boa, chegamos lá, estacionamos o carro, o garçom serviu algumas coisas e tal, e o homem, no máximo, vai falar por 2 minutos como foi uma festa de casamento. Agora, pergunte à mulher como foi uma festa de casamento. É, a mulher vai dizer o bordado da mesa, vai dizer a cor da unha da avó do noivo, né, que vestido estavam os padrinhos, a madrinha, como estava o padre, todos os detalhes são captados. Eu costumo brincar. O homem é a consciência seletiva, não precisa arquivar todos os detalhes. A mulher é o inconsciente, vai gravando todos os mínimos detalhes possíveis e sabe dizer. Lógico que isso, de uma maneira geral, existem as exceções possíveis. Mas isso é para perceber, né, como uma dissociação de percepção acontece no campo da consciência e do inconsciente, que participa da nossa vida também. E aí Joana de Ângeles vai complementar a respeito do inconsciente em Vida, Desafios e Soluções. Indubitavelmente, nesse oceano encontram-se guardadas todas as experiências do ser, desde as suas primeiras expressões, atravessando os períodos de desenvolvimento e evolução, até o momento da lucidez do pensamento lógico, no qual hoje transita, com vistas ao estágio mais elevado do pensamento cósmico, para onde ruma. Rumamos para esse mundo cósmico, esse pensamento cósmico, o pensamento divino, a autorrealização do Self em nós. Só que para isso precisamos estabelecer uma ponte entre o ego e o Self. Precisamos fazer avançar a nossa consciência. Precisamos fazer avançar o campo do próprio eu, da realidade que somos. Eu não sou apenas esse corpo, eu estou nesse corpo. Mas já vivi tantas outras vidas, tantas outras experiências, que ficam guardadas no meu inconsciente à espera de uma harmonização entre o campo da consciência e esse campo maravilhoso que é o nosso inconsciente e que precisamos mergulhar de maneira profunda para cada vez mais nos perceber. E Joana irá complementar em Vida, Desafios e Soluções. O grande desafio da existência humana está na capacidade de explorar esse mundo desconhecido, dele retirando todos os potenciais que possam produzir felicidade e a autorrealização. Será que eu sou apenas aquilo que eu percebo que sou? Ou será que eu sou algo muito maior do que posso pensar?
Será que aquela certeza intuitiva que nós temos de que estamos numa jornada profunda de autodescoberta não merece um pouco mais de atenção? Esses são os estudos da psicologia no campo da psique, tentando apresentar propostas, tentando apresentar olhares, tentando estimular o ser humano para que cada vez mais desenvolva uma autopercepção profunda, para que vá além do campo do ego, além do campo da percepção limitada que nós temos de nós mesmos. Então fica aqui o convite para todos nós, mergulhar cada vez mais nesse mundo inconsciente que somos. Estruturar de forma cada vez harmônica a nossa consciência, de acordo com os conteúdos que vão aparecendo no nosso dia a dia, na nossa jornada. Estimular os processos de autodesenvolvimento para que finalmente possa brilhar a luz divina que nós somos, mas que parece que andamos esquecidos de tudo isso. Então, muita paz a todos vocês e até o nosso próximo encontro.

prosseguindo o nosso estudo reflexivo sistêmico das obras de Allan Kardec e do Evangelho de Jesus, estamos trabalhando o módulo 4, a influência dos Espíritos em nossas vidas. Continuaremos no encontro de hoje a trabalhar a segunda parte, influência dos Espíritos protetores, familiares e anjos de guarda em nossas vidas. O objetivo é refletir sobre a influência desses Espíritos em nossas vidas, de modo que nós possamos utilizar esses conhecimentos para nos tornarmos pessoas mais dóceis à influência desses Espíritos que têm a determinação divina de nos orientar. Vamos fazer a nossa meditação inicial, fechando os olhos. Entre em contato com você mesmo em essência. Buscando sentir-se um espírito imortal, encarnado, interagindo com outros espíritos imortais, encarnados e desencarnados, muitos deles bons e outros.

bons, temos os espíritos protetores, familiares e anjos de guarda. Qual o seu grau de consciência da influência desses espíritos em sua vida? Você tem consciência dessas influências ou não? Deixe fluir os seus pensamentos e sentimentos, evitando qualquer mascaramento num processo de auto-engano. Seja verdadeiro, verdadeira com você, analisando-se com autenticidade.

Lentamente vamos voltando ao estado de vigília para prosseguir com as nossas reflexões. Nós vamos continuar a refletir algumas questões do Livro dos Espíritos que abordam a questão dos espíritos protetores, familiares e anjos de guarda. Allan Kardec, nas obras, utiliza os espíritos protetores e anjos de guarda muitas vezes como sinônimos. Outras vezes, a palavra protetor toma uma elasticidade maior, significando espíritos que bons, que nos protegem, mas que não é o chamado guia espiritual ou anjo de guarda. E os espíritos familiares são aqueles espíritos simpáticos a nós e que nos ajudam também. Então nós vamos aprofundar um pouco mais em algumas questões que começamos a trabalhar no nosso encontro passado e prosseguindo com essa, ampliando a questão de que, o que são os espíritos protetores e familiares. Algumas questões específicas que Allan Kardec trabalha isso. Vamos começar com a questão 498. Será por não poder lutar contra espíritos maléficos que um espírito protetor deixa que seu protegido se transvie na vida? Nós estudamos no nosso encontro passado que muitas vezes o espírito, os espíritos menos felizes, os espíritos imperfeitos, nos assediam espiritualmente. E aí Allan Kardec faz a pergunta: será que é porque os espíritos guias ou o anjo de guarda não tem o poder de lidar com esses espíritos que eles deixam que esses espíritos nos assediem? É uma pergunta bastante inteligente do codificador, porque se existe a obsessão, é claro que o anjo de guarda sabe do processo obsessivo. Ele sabe o que está acontecendo conosco. Como ele sabe, por que que ele não faz nada para nos libertar desse processo? Né? Seria assim, decodificando a pergunta de Allan Kardec. Vamos ver a resposta aqui, que é muito interessante. Não é porque não possa, mas porque não quer. E não quer porque das provas sai o seu protegido mais instruído e perfeito. Assiste-o sempre com seus conselhos, dando-os por meio dos bons pensamentos que lhe inspira, porém que quase nunca são atendidos. A fraqueza, o descuido, o orgulho do homem são exclusivamente o que empresta força aos maus espíritos, cujo poder todo advém do fato de lhes não opordes resistência. Então vejamos, a primeira frase é muito interessante quando eles dizem: não é porque não possa, mas porque não quer. Por que que o espírito, o guia espiritual, o nosso anjo de guarda não quer impedir que os espíritos maléficos nos influenciem? Pelo livre-arbítrio de tanto do encarnado quanto do desencarnado, também, né? Que mais? Além do livre-arbítrio, do respeito à lei de liberdade, que mais? O principal é para que ele não interfira num processo que deve ser de responsabilidade do protegido. Então, o protegido, ele deve adquirir experiências e desenvolver as virtudes necessárias para que ele se liberte por ele mesmo do processo. O espírito, o mentor espiritual, o anjo de guarda, ele teria o poder de afastar o espírito obsessor, no caso. Mas ele estaria impedindo a lei de liberdade de ocorrer,
E mais ainda, ele geraria um dependente psicológico, um dependente emocional, que é o próprio atendido, o próprio protegido. Como ele não quer que o protegido se torne dependente dele, o que ele faz? O texto está muito claro. O que ele faz? Ele inspira, ele orienta, ele aconselha, ele oferece todos os recursos para que o protegido possa se libertar da influência. Mas aí o que eles dizem aqui? Quase nunca são atendidos. Quando no final da resposta, os benfeitores dizem que o poder de ação dos maus espíritos está não neles próprios, mas na fraqueza, no descuido e no orgulho do encarnado. Se o encarnado está nesse movimento vicioso, o anjo de guarda ele pode orientá-lo para que ele modifique esse movimento, mas nunca para impedir as consequências desse movimento. Porque se o anjo de guarda impedir as consequências, ele vai criar aquilo que nós falávamos agora há pouco, que é a dependência psíquica e emocional do próprio anjo de guarda. É como se o anjo de guarda fosse alguém disponível para resolver os nossos problemas. Jamais o movimento de auxílio que vem do anjo de guarda vai ser no sentido de resolver os nossos problemas, mas de nos inspirar a solução para os nossos problemas. Então, no caso aqui, qual seria a solução para esse problema da obsessão? Já ampliando um pouco mais as nossas reflexões. Desenvolver as virtudes que transmutam esses vícios, né? Então, em vez da fraqueza, a fortaleza moral. Essa fortaleza moral é fruto de um movimento de desenvolvimento de outras virtudes, como a mansidão, a humildade, o autocuidado, porque, vejamos, eles dizem aqui, a fraqueza, o descuido e o orgulho do homem. Então, humildade, mansidão, autocuidado, fortaleza moral são recursos virtuosos a serem desenvolvidos para que, aí sim, em vez de ouvir as influências, de captar as influências dos espíritos menos felizes, dos espíritos obsessores, no caso, ele estaria em sintonia com o anjo de guarda, né? Com as orientações, os conselhos, todo o trabalho que o anjo de guarda faz. Então é aquilo que nós temos trabalhado nesse módulo, o discernimento, né? Obediência e resignação. Essas três virtudes são fundamentais para que nós possamos fazer as melhores escolhas, no caso discernimento, e sermos dóceis aos anjos de guarda e não aos espíritos que querem o nosso mal. Se o descuido está ligado à falta de vigilância e oração, é exatamente isso. Porque a pessoa se descuida quando ela não entra no processo do autocuidado, de estar vigilante o tempo todo nos seus movimentos. Porque nós não somos perfeitos, mas estamos aqui para nos aperfeiçoar. Então, quando a pessoa percebe em si determinados vícios que podem dar origem a um processo de obsessão, cabe a ela o quê? O autocuidado, vigilância e oração para não cair naquela tentação de deixar que aquela viciação egóica tome conta dela. Né? Porque no nível evolutivo que nós estamos, é natural ter o sentimento egóico. Né? Não é natural nós permitirmos que ele tome conta de nós. Isso é fruto do quê? Da fraqueza moral, do descuido e do orgulho, que a gente deixa as coisas acontecerem e daqui a pouco nós estamos num processo de obsessão franca.
muitas vezes é sutil no sentido de que nós nem nos percebemos obsidiados. Por quê? Porque não trabalhamos o autocuidado. Se autocuidado é a mesma coisa que autoconhecimento, não. O autoconhecimento é você conhecer as suas fragilidades. O autocuidado é você, percebendo as suas fragilidades, cuidar para desenvolver as virtudes que transformam aquelas dificuldades. Entendeu? Então você se conhece e se cuida. As duas coisas são complementares. Se você não se conhecer, você não tem o que cuidar. Entendeu? Então, se você não faz um esforço para se conhecer e perceber quais são as suas limitações, as suas fragilidades, como que você vai cuidar delas, se você nem percebe? É o que acontece com a maioria, por isso que eles colocam aqui. O anjo de guarda, ele quer o seu protegido mais instruído e perfeito, né? Perfeito no sentido de que está num processo de aperfeiçoamento. Ele assiste com os conselhos, dando-os por meio dos bons pensamentos que lhe inspira, mas, porém, quase nunca são atendidos. Por que nós não atendemos? Porque a pessoa nem se percebe com problemas. Ela está tão automatizada na vida que ela nem percebe. Durante a noite, nós vamos ver um encontro só para trabalhar a questão da influência durante o período noturno, tanto dos anjos de guarda quanto dos espíritos imperfeitos na nossa vida. Eles vêm e nos orientam, mas de um modo geral, nós não temos o hábito de nos conhecer, de nos autoconhecer. E aí o que acontece? A orientação fica no vazio, porque não temos hábitos de interiorizar, de entrar no movimento de introspecção para nos olharmos com verdade. É isso que nós temos trabalhado no estudo reflexivo. Você se olha com verdade, não aquilo que você gostaria que fosse real, mas aquilo que é real em você. Então, a partir do momento que a pessoa se olha com mais verdade, ela se conhece e aí ela pode se cuidar. Porque se ela não se conhece, não há como se autocuidar. Na questão 499, Kardec pergunta: o espírito protetor está constantemente com seu protegido? Não haverá alguma circunstância em que, sem abandoná-lo, ele o perca de vista? E aí? Existem realmente situações que não há necessidade de ele estar próximo de nós. À distância, ele vela por nós, como nós vimos no nosso encontro passado, e pode estar conosco numa caso de uma necessidade num átimo de segundo. Então, vejamos. Há circunstância em que não é necessário esteja o espírito protetor junto do seu protegido. Porque, como ele tem possibilidade de proteger à distância, né, só em situações específicas que ele vai estar ali do lado do protegido para atendê-lo numa necessidade mais crucial. Por isso que ele pode fazer várias coisas ao mesmo tempo, inclusive nos proteger. Imagina um espírito superior nos protegendo só fazendo isso. Não seria uma missão, seria um suplício, né? Porque o protegido não precisa da presença constante do anjo de guarda, porque é necessário voltar na questão anterior. Para que ele protege? Para que o protegido adquira experiências e se aperfeiçoe, né? Então, se é necessário que ele passe pelas experiências, é necessário que ele haja por si mesmo. Então, quando ele está sozinho, vamos dizer assim, acompanhado à distância, mas agindo, obrando por si mesmo, o que ele está fazendo? Adquirindo experiências. Então, ao adquirir experiências, ele cresce. Quer essas experiências sejam acertadas, quer elas sejam equivocadas, ele vai aprender sempre com a experiência, né?
E aí, claro, o espírito, o anjo de guarda, mesmo à distância, ele vai poder orientar em momentos específicos que ele vai estar frente a frente com o seu protegido. Normalmente, para a maioria das pessoas, é no estado, durante o sono, desdobrados do corpo, que ele vem e orienta. Então, é útil para uns e para outros, né? Para o guia espiritual, que pode realizar outras ações e, ao mesmo tempo, nos proteger, múltiplas missões ele realiza, não apenas diretamente só com seu protegido, mas com a humanidade de um modo geral, porque são espíritos que já alcançaram um nível de evolução nesse sentido, e ao mesmo tempo seu protegido está obrando por si mesmo, aprendendo a lidar com as coisas da vida, porque senão o anjo de guarda seria uma babá, né? No início da evolução do ser humano, nós vimos na presença amorosa de Deus em nossas vidas, há uma tutela praticamente dada pelo Criador e pelos próprios protetores do ser humano que ainda não é capaz de obrar por si mesmo. Não tem ainda a capacidade de livre-arbítrio. Eles agem como protetores de crianças. Isso nós vimos uma pergunta específica sobre isso. Mas a partir do momento que o espírito adquire a capacidade de liberdade de ação, que sabe distinguir o bem do mal, eles cada vez vão ficar mais livres para agirem por si mesmos. E toda a orientação do anjo de guarda vai ser uma orientação no que tange a ações maiores de como agir. Na hora de agir, fica a critério de cada um agir conforme a bagagem que já tem e as orientações oferecidas. E aí todos, no caso dos protegidos, nós vamos crescendo e aprendendo a lidar com as consequências dos nossos atos, que é aquilo que o Afro falou. A lei de responsabilidade, né? Existe a lei de liberdade e a lei de responsabilidade. Se alguém decidisse por nós, nós não seríamos responsáveis, nem livres. Então, o tempo todo, nós vamos ter as orientações na nossa consciência. Como nós vamos seguir essas orientações depende das decisões que nós fazemos a cada momento em nossas vidas. Ao conceito de proteção que a doutrina espírita coloca. Seria uma proteção no sentido não de colocar o protegido numa redoma de vidro para impedir que ele passe por situações importantes para o seu aprendizado? É exatamente essa a ideia da doutrina espírita. Não é de proteção de evitar problemas, mas de orientação para solucionar problemas. Porque, vejamos, na questão anterior nós vimos que o espírito protetor, o anjo de guarda, ele nos quer para nos tornarmos perfeitos. Então ele age para que nós nos aperfeiçoemos. Como que vai se dar esse aperfeiçoamento? Passando pelas experiências. Se eles impedissem, como que existem algumas doutrinas, principalmente a angiologia que nós vimos no nosso primeiro encontro, que aqueles anjos como seres especiais que vão ficar o tempo todo nos paparicando para evitar que problemas aconteçam na nossa vida. Ou a visão das outras religiões que colocam o anjo de guarda como aquele ser de asa atrás de nós o tempo todo para evitar problemas. Para nós, não é essa a visão da doutrina espírita, não é essa a realidade. Porque senão não aconteceria nenhuma dificuldade na vida de ninguém. Né? O que acontece quando passamos por uma situação de qualquer que seja desagradável, por exemplo, é para que nós aprendamos a solucionar os problemas atinentes àquela área. E aí o anjo de guarda ele não vai impedir que aquilo aconteça, mas vai nos orientar sempre como agir para
aprender sempre com aquela experiência. Vai depender de nós seguirmos a orientação dele ou não. Se nós seguirmos a orientação dele, nós nos aperfeiçoamos, crescemos e seguimos avante. Se nós, em vez de sermos dóceis, obedientes, resignados, agirmos com rebeldia, o que vai acontecer? Ao passar pela experiência, nós reprovamos, né? Porque a experiência é o quê? Uma prova. Nós não vivemos num planeta de expiações e provas. Uma experiência desagradável é sempre uma prova. Quando a pessoa reprova, o que acontece com ela? Vai necessitar passar pela experiência novamente, quantas vezes for necessária, até ser aprovada. Isso representa o quê? Todas as vezes que o espírito reincide no mesmo erro e necessita repetir, representa o quê para o espírito? É o sofrimento ou a situação dolorosa de ter repetir, às vezes, várias vezes, a mesma experiência até passar por ela. Até superar realmente e adquirir a experiência, se aperfeiçoando naquele ângulo que a pessoa recusou-se várias vezes a superar. E aí o anjo de guarda, o que ele faz? Ele vai estar sempre estimulando, orientando, mas nunca impedindo a experiência de acontecer, porque ele quer que nós nos aperfeiçoemos. Então, significa que esse protegido de hoje, futuramente, vai se tornar um protetor, sim. Porque ele já passou por experiências, e aí, com o conhecimento adquirido no processo evolutivo, e com as experiências adquiridas até na realização das próprias ações, ele terá condições de auxiliar melhor o outro. Por isso que são espíritos já de uma certa hierarquia que agem como protetores. Não é qualquer espírito, porque é preciso ter experiência e conhecimento para que o espírito possa, juntando experiência e conhecimento, aí sim ele ter condições de agir protegendo para direcionar adequadamente. Por isso que alguns espíritos familiares, mesmo que sejam bons e gostem de nós, muitas vezes agem de forma que complica, nós vamos ver daqui a pouco, que complica a nossa vida em vez de auxiliar efetivamente. Podemos comparar o anjo de guarda com um professor consciente que nos ensina, nos orienta, mas nos dá as provas necessárias, e nem tampouco vai fazer a prova por nós, mas orienta e cabe a nós passar pela prova, né? E se não, e se reprovarmos, refazê-la até que sejamos aprovados. Certo? É uma comparação bastante interessante. A respeito da questão do mérito, né? Que tem a ver com a lei de justiça. Se essa proteção tem a ver com o mérito e a lei de justiça, é exatamente isso. Por quê? Se houvesse uma proteção que impedisse problemas de acontecer na nossa vida, seria o quê? Privilégio, exatamente. Seria privilégio. Então, por exemplo, para algumas pessoas acontece porque ela não orou para o anjo de guarda protegê-la. Aquela que orou para o anjo de guarda protegê-la, não acontece nada, né? Então, existem pessoas que pensam assim. Que se ela fizer promessa, se ela fizer isso, se ela fizer aquilo, o anjo de guarda vai impedir que qualquer coisa ocorra. É o sentimento de privilégio que leva as pessoas a pensarem assim, que não existe. Seria injusto de Deus, injustiça de Deus, permitir que só porque a pessoa praticou determinadas, muitas vezes, práticas até ritualísticas e situações puramente formais, que algo não ocorra na vida dela. Como nós estamos num planeta de expiações e provas, vão acontecer N situações na vida de todos nós. Situações agradáveis e situações, na maioria, inclusive, desagradáveis. Experiências estímulo, experiências desafio. Se nós tivermos no movimento de desenvolvimento dessas três virtudes,
fundamentais para a sintonia com o anjo de guarda, discernimento, obediência e resignação. Tivermos em sintonia com ele, toda e qualquer experiência desafio vai ser uma bênção para nós, porque a utilizaremos para a nossa evolução. Em vez de ser um estorvo que a gente quer se livrar, muitas vezes. Porque estaremos no movimento de crescimento. Como para o estudante. Tem estudante que acha as provas um fim do mundo. Um horror. Por quê? Porque querem ficar a vida toda ali, cabulando aula, não estudando a matéria, e as provas são horrorosas. Para o estudante que estuda realmente, faz aquilo que deve ser feito, as provas são simplesmente algo que acontece, que ele vai lá e sai muito bem, porque está no movimento correto de vida. Aquilo que na vida acadêmica é de uma forma mais acanhada, no nível da vida espiritual é muito mais intenso. Então, aqueles de nós que estamos no movimento de exercitar virtudes em nós próprios, porque já percebemos que o movimento egóico não nos auxilia, qualquer prova da vida, a pessoa em sintonia com o seu anjo de guarda vai trabalhar com aquilo e crescer. Agora, se ela estiver resistindo às leis divinas e não disposta a desenvolver as virtudes essenciais da vida, ela vai sofrer, até que aprenda pelo sofrimento a ser mais dócil em relação à própria vida. A orientação à distância que o mentor faz, como funciona? Pelo pensamento. Não existe espaço nem tempo para o pensamento. Todo pensamento emitido, imediatamente ele atravessa o espaço, propagando-se no fluido cósmico universal. Mesmo que o mentor espiritual esteja, por exemplo, numa dimensão muito alta no planeta, e o protegido aqui na crosta, de onde ele estiver, o pensamento dele alcança o protegido, e vice-versa. Onde o mentor estiver, o nosso pensamento o alcança na hora que nós necessitamos, que precisamos dele para alguma orientação. Então, independente da distância, nós vamos receber a ajuda. E quando necessário, ele vai nos buscar pessoalmente, normalmente no estado de sono, mas isso nós vamos ver detalhadamente como que acontece as orientações durante o sono. Mas ele pode, mesmo não estando no estado de sono, mas no estado de vigília, também vir e diretamente nos intuir aqui do nosso lado, dependendo da necessidade. O anjo de guarda, Kardec faz inclusive uma pergunta sobre isso, nós vamos ver daqui a pouco, ele não importa o nome que você dê, porque na maioria das vezes, principalmente pessoas de outras religiões, religião católica, por exemplo, elas oram para o santo da sua devoção. Mas são milhares e milhares de pessoas que têm a mesma devoção naquele mesmo santo. Imagina se o espírito precisasse atender pessoalmente todos os pedidos. Estamos falando de pedidos sérios, né? Não de pedidos qualquer, mas de pedidos sérios, realmente que saiam do coração, são muitos. Imagine se eles necessitassem de atender pessoalmente. Não haveria condições. Então, quem é que atende normalmente? O anjo de guarda. Como a gente não sabe o nome dele, pode chamá-lo de santo isso, santo aquilo, Bezerra de Menezes. Imagina no movimento espírita quanta coisa o doutor Bezerra de Menezes recebe, porque tem muitos espiritólicos por aí que tem a devoção nos espíritos superiores, E doutor Bezerra é um dos mais, que tem mais devoto, vamos dizer assim, no movimento espírita. E ele, se fosse atender todas as necessidades, ele não daria conta das missões que ele tem específicas. Quem vai atender? Os espíritos protetores.
Na questão 500, momentos haverá em que o espírito deixe de precisar de então por diante do seu protetor? Sim, quando ele atinge o ponto de poder guiar-se a si mesmo, como sucede ao estudante para o qual o momento chega em que não mais precisa de mestre. Isso, porém, não se dá na Terra. Então, aquilo que nós estávamos comentando agora há pouco, a questão da experiência, né, do conhecimento e da experiência. Chega um momento que ele tem conhecimento suficiente, experiência suficiente para se guiar sozinho. Nesse momento, não precisa mais de proteção. Agora, não se dá no planeta de expiações e provas. Aqui, quando ele fala não se dá na Terra, ele está falando da categoria de planeta de expiações e provas. Porque mesmo espíritos missionários, quando reencarnam em planeta de expiações e provas, como é o nosso, se ele não tiver protetor, a coisa fica bem complicada. Né? O próprio Kardec tinha o protetor diretamente com ele, que é o Zéfiro, e o anjo de guarda, que é o Espírito de Verdade, que 15 minutos por mês estava diretamente com ele e indiretamente os outros momentos. Então, numa missão, o espírito já com categoria superior necessita do auxílio do protetor. Por quê? Porque um planeta de expiações e provas como o nosso, ele tem as influências do mal ainda é muito intensa. E por mais experiência que tenha o encarnado, ele não tem como lidar com tudo isso sozinho, sem uma proteção. Então, por isso que não se dá na Terra. Planetas mais evoluídos, quando ele chega numa condição em que não há o mal, claro que o espírito mais experiente pode se atender sozinho. Aqui o espírito protetor está sendo usado como sinônimo de anjo de guarda. Tem alguns momentos que ele usa a palavra protetor no sentido mais amplo do termo, incluindo aqueles espíritos, por exemplo, um pai que desencarna, ele pode ser protetor dos filhos que permanecem no corpo físico, mas não um anjo de guarda. Daqui a pouco nós vamos ver uma questão sobre isso. Na 501, Kardec pergunta: por que é oculta a ação dos espíritos sobre a nossa existência e por que, quando nos protegem, não fazem de modo ostensivo? Também uma pergunta muito interessante essa. Por que que o anjo de guarda não chega para a gente e fala assim: ó, vamos fazer isso aqui, se materializa, usa um médium? Por quê? Que eles não vêm diretamente e de uma forma bem ostensiva e coloca o que é para ser feito. Até os médios que veem os seus anjos de guarda, o anjo de guarda não age assim. Age afro. Nossa. Chega para você e fala: você tem que fazer isso, isso, isso, isso. Nossa. Então, por quê? Por que que eles não agem ostensivamente? Vejamos a resposta, que é também muito interessante. Se vos fosse dado contar sempre com a ação deles, não obrariais por vós mesmos, e o vosso espírito não progrediria. Para que este possa adiantar-se, precisa de experiência, adquirindo-a frequentemente à sua custa. Por isso que eles orientam, e cabe a nós discernir a orientação, e se vermos que a orientação é lógica, tem bom senso, porque às vezes é um espírito que pode tomar o lugar do espírito protetor. Né? Principalmente no caso de médios, isso pode acontecer. Vem um espírito que é falsário e toma o lugar do próprio mentor dele. Por isso o discernimento deve ser sempre em primeiro lugar. Você vai discernir a orientação, é lógica, está dentro do bom senso. Então, cabe a nós a obediência e a resignação. Vamos lembrar o que é obediência? É consentimento da razão. E a resignação, consentimento do coração. Então, razão e

um erro. E aí nós vamos crescendo, é o que foi colocado aqui. Adquirindo a experiência à própria custa. Por quê? É assim que nós vamos nos tornando pessoas cada vez mais aperfeiçoadas, aprendendo com os acertos e com os erros. Se o espírito, se o mentor dissesse o que nós deveríamos fazer, quem é que estaria adquirindo a experiência? Ele. Ele que tem experiência, ele vai, a gente vai lá e faz como um autômato o que ele determinou. Nós não aprenderíamos nada. Porque quem estaria acertando era ele, e não nós. Agora, ao escolher, ao discernir, ao realizar a ação, ter a chance de acertar ou ter a chance de errar, nós vamos sempre aprendendo com a experiência. Num caso em que o protegido vai passar por uma situação, uma experiência, e o mentor, no caso, o avisa, é uma orientação, na verdade, é uma preparação da pessoa para a prova que ele vai passar. Porque, no caso de médiuns ostensivos, essa orientação pode ser direta, sim, colocando o mentor, o preparando para aquilo que vai ocorrer. Com muitas pessoas acontece o chamado sonhos premonitórios. A pessoa sonha com algo que vai acontecer. E para a maioria que não tem nem a possibilidade do sonho premonitório ou a mediunidade ostensiva de ver o seu anjo de guarda, vai acontecer dessa preparação ocorrer durante o sono. A orientação das provações, porque na verdade a pessoa já se programou para as coisas mais significativas na vida dela, já houve uma programação prévia, que ela vai estar naquele momento simplesmente sendo avisada para que ela se prepare para aquilo que pode vir a acontecer. Tá? São ajudas que ocorrem. Continuando com a resposta, é necessário que exercite suas forças, sem o que seria como a criança a quem não consente que ande sozinha. A ação dos espíritos que vos querem bem é sempre regulada de maneira que não vos tolhe o livre-arbítrio, porquanto, se não tivesses responsabilidade, não avançarias na senda que vos há de conduzir a Deus. Não vendo quem o ampara, o homem se confia às suas próprias forças. Sobre ele, entretanto, vela o seu guia e de tempos a tempos lhe brada, advertindo-o do perigo. É o que nós acabamos de falar, né? Então, quando necessário, ele vem e coloca incisivamente advertindo das situações que podem ocorrer. Agora, nós vamos passando pelas experiências por nós mesmos, adquirindo cada vez mais responsabilidade. Por isso que se eles fizessem tudo conosco, seria semelhante a alguém que não deixa uma criança levar tombo para aprender a andar. Se todas as vezes que a criança tentar andar, ou foi cerceada para que ela não caia, o que que acontece com a criança? Ela nunca vai aprender a andar. Ela aprende a andar, ela nos primeiros passos é cambaleante, daqui a pouco ela cai, mas ela levanta e continua a caminhar, né? Então, esse exemplo é bastante interessante, é o que o anjo de guarda faz conosco. Nos deixa muitas vezes cair para que a gente aprenda a caminhar. A respeito da fala aqui dos benfeitores, do ser humano confiar as suas próprias forças, o seu crescimento. Isso tem a ver com a questão do desenvolvimento da virtude e da autoconfiança totalmente, porque quando a pessoa age por si mesma, ela pode acertar ou errar, como nós acabamos de ver. Agora, ao passar pela experiência, quer seja pelo acerto, quer seja pelo erro, o que que ela está acontecendo com ela? Ela está aprendendo. Ao aprender, a confiança que ela tem nela mesma amplia ou não? Amplia.
Então,

0: quer erre, quer acerte, a pessoa está melhorando em si mesma a virtude da autoconfiança. E cada vez mais, com mais experiência, mais capacidade de seguir avante. Então, se ela mesmo com a orientação do anjo de guarda, ela crê que obra sozinha, né? Mesmo nós espíritas que sabemos que existe o anjo de guarda, quando nós agimos assim, eu vou fazer o que o meu anjo de guarda falou, é assim que nós agimos? Não. Nós vamos, às vezes até alguém, um amigo, nos sugere alguma coisa, tudo, mas todos nós agimos por nós mesmos. Porque nós estamos em sintonia com uma lei divina, a lei de liberdade. Né? Então, essa lei de liberdade, em conjunto com a lei de responsabilidade, nos convida a uma ação, que nós somos responsáveis por essa ação. Quer em qualquer circunstância, mesmo que alguém tenha nos sugerido, ela não determinou para nós o que fazer. Então, o anjo de guarda, ele sugere, ele não determina o que fazer. E aí cabe a cada um de nós agirmos por nós mesmos. É correto pensar que as influências são muitas e várias, mas a síntese é nossa, é exatamente isso. Nós temos influência não apenas dos desencarnados, nós temos influência dos encarnados. Nós vamos ter um encontro só para trabalhar a influência entre nós encarnados. Há muitas influências entre nós. Agora, nós obramos sempre por nós mesmos. Tá? A não ser os casos de subjugação grave, né, que nós já vimos, os processos obsessivos, em que o espírito deixa-se tolher no nível da vontade e aí o espírito obsessor passa a agir por ele. Que é o caso daquelas possessões graves, em que na verdade, houve uma permissão de anulação da vontade. Então, o espírito, de qualquer maneira, ele é responsável pela permissão que ele deu ao outro para anular a sua vontade. Em algum momento dessa simbiose psíquica, houve o consentimento para que uma vontade dele se anulasse. Se um espírito ele interfere a ponto de tolher a liberdade da pessoa, se isso é uma interferência na lei de livre-arbítrio, sim. E jamais um espírito bom faria isso. Então isso não é próprio de espíritos protetores, de qualquer bom espírito não é. Isso vai ser próprio para espíritos ainda imperfeitos, que não cumpre as leis divinas. Aí sim ele vai tentar tolher o livre-arbítrio. No caso das obsessões, o obsessor o tempo todo tenta tolher o livre-arbítrio da pessoa influenciada. Agora, ela só vai permitir isso se ela quiser. Né? Se ela entrar no movimento do obsessor, que é o que nós acabamos de comentar. Na questão 502, Kardec pergunta: o espírito protetor que consegue trazer ao bom caminho seu protegido lucra algum bem para si? Então, se ele for realmente bem sucedido nas suas orientações e o protegido melhorar, ele também melhora, ele também progride? Vejamos. Constitui isso um mérito que lhe é levado em conta, seja para o seu progresso, seja para a sua felicidade. Sente-se ditoso quando vê bem sucedidos os seus esforços, o que representa para ele um triunfo, como triunfo é para um perceptor os bons êxitos do seu educando. Então, o grande prazer dos nossos anjos de guarda, qual é? Quando é que ele tem um grande êxtase de prazer? Quando ele vê que nós estamos trilhando um bom caminho. Como um professor consciente que vê o seu aluno melhorando, ele sente aquilo com um grande prazer. né? Porque ele vê que os seus esforços estão sendo compensados pela melhoria do protegido, no caso. É responsável pelo mau resultado de seus esforços? E aí? Se ele colhe os benefícios dos bons resultados e os maus resultados, ele é responsável? O que vocês acham? Não, né? Por quê? Por que não? Porque quem faz a escolha é o protegido. Se o protegido não faz boas escolhas, o mentor, ele é responsável pelas suas orientações. Se ele deu orientação e não foi ouvido, como que ele vai ser responsável por isso, né? Não, pois que fez o que de si dependia. Então, o seu movimento, o seu compromisso consciencial é de orientação. Cabe ao protegido seguir a orientação. Se segue, claro que ele vai se felicitar com isso. Se não segue, ele não vai se infelicitar por isso. Ele vai continuar do jeito como ele sempre foi. Na 503, já um pouco mais elaborada essa questão em relação ao protegido. Sofre o espírito protetor quando vê que seu protegido segue o mau caminho, não obstante os avisos que dele recebe? Não há aí uma causa de turbação da sua felicidade? E aí, o que vocês acham? Colocando essa palavra no século XIX, tá? Naquele ambiente do século XIX. Ele sofre? Sim. Por que sim? Porque ele sente compaixão do protegido, que não é o sofrimento, não é o sofrimento como o nosso, angustiante. É o sentimento de compaixão de ver tantas orientações sendo jogadas fora, tantas orientações não seguidas. Então, é claro que ele vai se entristecer, ele vai sentir que as suas orientações não estão sendo seguidas, né? A descrição que Emmanuel faz de Jesus olhando para Saulo na estrada de Damasco. Né? Saulo, que se arvorou em perseguidor dos cristãos, estava indo para Damasco para prender Ananias, julgá-lo e condená-lo, né? Simular um julgamento e condená-lo, porque ele já estava condenado na verdade. E quando Jesus aparece para Saulo, Emmanuel descreve que Jesus transparecia no semblante uma divina tristeza. É esse o sofrimento, no caso do espírito crístico, né? O espírito superior, que ainda não alcançou esse nível, é claro que é mais intenso os seus sentimentos, no sentido de que ele ainda não se libertou totalmente do ego, que é diferente do espírito crístico. Então, os sentimentos ainda mais humanizados ainda fazem parte do espírito, mesmo do espírito superior. Então, há sim um sofrimento, mas não uma turbação da mente, como é o caso do nosso sofrimento. Tá? Vamos ver a resposta? Compunge-no os erros do seu protegido, a quem lastima. Tal aflição, porém, não tem analogia com as angústias da paternidade terrena, porque ele sabe que há remédio para o mal e que o que não se faz hoje, amanhã se fará. Então, essa é a grande diferença. Como ele tem experiências de vida, ele próprio já passou por múltiplas experiências, ele sabe que aquilo que ele está negando, o protegido está negando a se fazer hoje, amanhã, com a experiência do sofrimento, ele fará. Né? Ele gostaria, ele se rejubilaria com toda certeza se o protegido agisse amorosamente. Como o protegido está escolhendo o caminho da dor, ele pode, claro que vai sentir pela dor do outro. Né? Mas não é angustiante, porque ele sabe que aquela dor vai ser bem-vinda, porque vai auxiliar o outro a aprender a amar. Né, no segundo momento. Como eles já estão num nível evolutivo suficiente para não se angustiar, eles vão sentir, mas vão prosseguir. Lastimam ao nós não estarmos realizando as ações que deveríamos. Mas não vão se perturbar com isso. Já o nosso sentimento é perturbador. Por exemplo, um pai ou uma mãe que vê o seu filho enveredando por caminhos equivocados, vão sofrer junto com o filho. O filho chora de um lado, o pai e a mãe choram do outro, quando são pais que amam os seus filhos, né? Por quê? Porque é angustiante pela condição ainda humana de estarmos praticamente no mesmo nível evolutivo. Já o espírito protetor não, está num nível bem maior. Na 504, Kardec pergunta: poderemos sempre saber o nome do nosso espírito protetor ou anjo de guarda? Como quereis saber nomes para vós inexistentes? Supondes que espírito só há os que conheceis? Então nós queremos nome e nome conhecido. Isso principalmente na época de Kardec, os médios queriam ter anjos de guarda conhecido. Então tinha muito São Luís, muito Santo Agostinho, muito... Na verdade, eram espíritos que davam nome desses espíritos, porque ainda havia muito essa questão da necessidade de nomes. Hoje, no século XXI, nós, de uma certa forma, a maioria já se libertou da necessidade de nomes. Né? Mas muita gente ainda faz muita questão do nome. Na questão lá, como então podemos invocar se o não conhecemos? Aqui Kardec faz uma pergunta que era própria no século XIX, que se evocava os espíritos. Se evocava o anjo de guarda. Então, ele às vezes evocava o anjo de guarda do médium X. Então, era muitas vezes pelo nome do espírito. Mas se não soubermos nome, como que vamos evocar? Vejamos que eles respondem. Hoje não se evoca mais espíritos por razões óbvias, né? Porque Kardec havia toda uma proteção específica para que ele evocasse os espíritos. Hoje, com processos ligado às mistificações, se nós evocarmos, é muito temerária essa prática. Dai-lhe o nome que quiserdes, o de um espírito superior que vos inspire simpatia ou veneração. O vosso protetor acudirá ao apelo que com esse nome lhe dirigirdes, visto que todos os bons espíritos são irmãos e se assistem mutuamente. Se você vai evocar ou invocar por um médium, como era comum no século XIX, hoje nós evocamos ou invocamos de que forma? Quando você emite um pensamento e pede para um santo fulano de tal, ou como nós comentamos agora há pouco, Dr. Bezerra, André Luiz, Joana de Ângeles, como que vai ser atendido? O anjo de guarda que vem para atender a necessidade. Não é o espírito, o santo venerado ou o espírito superior venerado que normalmente vem. Salvo em situações especialíssimas que a eles estarão presentes. Então, o importante é que nós saibamos, eu acho que essas questões são importantes para a gente refletir e se desprender do nome. Não importa o nome. O que importa é essa proximidade nossa com o anjo de guarda. E libertarmos dessa mitificação, seja de espíritos, seja de santos, que nós ainda trazemos. Né? Pedir sempre para o Dr. Bezerra, no caso do movimento espírita, ou para Joana de Anjo, ou para Emmanuel, ou para qualquer outro espírito conhecido, coisas que são próprias para o nosso anjo de guarda. Então chamemos de anjo de guarda, de guia espiritual, de amigo espiritual, não importa. O importante é a nossa ligação com eles. Na questão 506, Kardec pergunta: na vida espírita reconheceremos o nosso espírito protetor? De certo, pois não é raro que o tenhas conhecido antes de encarnares. Então, o espírito protetor, muitas vezes, como nós vimos, ele pode nos proteger várias existências sucessivas. E, claro, desdobrados do corpo, nós os conhecemos. Então, ele não é desconhecido para nós. Acontece que o nosso cérebro, quando nós voltamos para o estado de vigília, o cérebro não retém as imagens, aquilo que nós vivemos no mundo espiritual, com raras exceções, com algumas pessoas que têm capacidade de ter sonhos lúcidos, mas isso é muito raro. A maioria das pessoas não lembra de nada, mas não quer dizer que nós não estivemos com esses espíritos, com nossos espíritos protetores durante a vida espiritual feita durante o nosso período de sono. Inclusive no Livro dos Espíritos fala que muitas vezes nós encontramos na dimensão espiritual obras completas que nós fizemos só no período que estávamos com o corpo dormindo e que nós agimos na dimensão espiritual. Então são muitos espíritos que nós conhecemos, mas que o cérebro físico não decodifica quando estamos no corpo. Na questão 507, pertencem todos os espíritos protetores à classe dos espíritos elevados? Pode contar-se entre os de classe média? Um pai, por exemplo, pode tornar-se o espírito protetor do seu filho? Aqui já é a palavra protetor tomando uma elasticidade maior. Não é já o protetor como sinônimo de anjo de guarda ou do mentor espiritual. Então vejamos a resposta. Pode, mas a proteção pressupõe certo grau de evolução e um poder, uma virtude a mais concedidos por Deus. O pai que protege seu filho também pode ser assistido por um espírito mais elevado. Então você tem um pai que desencarna, uma mãe que desencarna, por exemplo. A mãe desencarnou com os filhos pequenos. Será que essa mãe vai abandonar os seus filhos? Não. Ela vai protegê-los. Mas os filhos, cada um deles tem um anjo de guarda. A mãe passa a ser uma protetora. Claro, se ela tiver evolução para isso, né? Porque se ela for para não tiver evolução para isso, ela não vai conseguir nem ajudar a si mesma. Mas se ela tiver evolução suficiente para estar na dimensão espiritual, realizando ações de benemerência, com certeza ela vai proteger os seus filhos, um pai, ou qualquer, às vezes uma avó protege indiretamente determinadas pessoas, né, que fazem parte da sua família espiritual, só que não é a mesma proteção do anjo de guarda. É uma proteção como se fosse uma proteção secundária, né, que com o auxílio do anjo de guarda, a pessoa pode até realizar tarefas mais diretamente junto com o protegido. O que seria a virtude a mais concedida por Deus é a própria evolução, né, que ele galgou. Não é uma dádiva, é uma conquista. O espírito superior tem conquistas que outro espírito, mesmo um bom espírito, não tem. Porque o espírito superior, ele adquiriu conhecimento, moralidade e a bondade, né? Que, ou, por exemplo, um espírito, um cientista, ele já é um bom espírito, mas ele tem conhecimento basicamente das questões mais de ordem científica. Ainda não alcançou o nível de moralidade e de bondade, de benevolência suficiente para ser, por exemplo, um anjo de guarda. Então, são virtudes que ele vai adquirindo pela própria evolução espiritual, que um pai desencarnado pode não ter. Então, ele vai ser um protetor familiar, mas não o anjo de guarda. Uhum, exatamente. Falta vários sentidos. A experiência mesmo de vida. Ele não vai saber lidar com determinadas situações que ele não tenha passado ainda. Já o espírito superior, ele já adquiriu experiência, só falta um grau para chegar a espírito puro, né? Então, ele tem experiências múltiplas da vida. E aí sabe lidar com tudo isso. Já o espírito, nessa condição mais familiar, ele nem sempre vai saber. Mas se ele está em sintonia, se ele protege em sintonia com o anjo de guarda, ele vai buscar o anjo de guarda. Como a gente vê nas obras de André Luiz, é muito comum os espíritos familiares intercedendo. Aí eles buscam especialistas, eles vão atrás de um, de outro, né? E nas obras de André Luiz, de Filomeno de Miranda, tem muitas descrições assim, que o espírito que está ali atuando, como ele não tem experiência, ele busca aqueles que têm, porque o seu movimento é de auxílio do protegido. Tá? Um espírito que é colocado diretamente para auxiliar uma pessoa cujo marido desencarnou de suicídio, se é um espírito familiar, é um espírito que não é, porque nós estamos vendo que os espíritos superiores, que são os anjos de guarda, eles não têm como missão apenas proteger uma pessoa. Ele tem como múltiplas missões. Então eles não podem, não tem como ficar o tempo todo ali com a pessoa. Então outro espírito pode ser designado por eles para estarem ali, vamos dizer, 24 horas por dia, naquela condição emergente que seja necessário. Né? É o que acontecia com Kardec, por exemplo. Kardec tinha a presença do Zéfiro o tempo inteiro. Se Kardec, por exemplo, qualquer escrito dele que não tivesse coadunando com a proposta dos espíritos superiores, o Zéfiro ficava batendo na madeira, no guarda-roupa, até porque, como Kardec não tinha mediunidade ostensiva, ele necessitava ir até um médium. Mas o Zéfiro, usando efeitos físicos, que ou Mamili Boudé, o próprio Kardec, tivesse possibilidade disso, batia e Kardec ia até um médium, evocava o espírito Zéfiro, ele vinha e falava, na tal linha, assim, assim, tem um erro, leia todo o texto que você descobrirá onde está. Isso em obras póstumas ele descreve situações assim. Então significava o quê? Que o espírito Zéfiro era um espírito protetor, que estava ali atento a tudo que Kardec fazia, não como uma babá, mas como um assistente, que pela missão de Kardec, o compromisso dele era muito grave, ele necessitava de estar o tempo todo assistindo o Kardec quando ele estava escrevendo as obras. Né? E aí o que acontecia? Quando precisava de uma orientação mais elevada, aí vinha o espírito de verdade, que 15 minutos por mês tinha a comunicação diretamente com Kardec através dos médiuns, né? Que é o espírito de verdade, é o próprio Cristo, que nesse caso, através de médiuns, ele passava as orientações mais gerais. Então, o anjo de guarda de Kardec era o espírito de verdade. O protetor era o Zéfiro. Se essa qualidade dos anjos de guarda tem a ver com o desenvolvimento dos atributos divinos, como a onipresença, a onisciência, a onipotência e outros atributos, sim, exatamente. Por quê? O espírito ele vai desenvolvendo na sua intimidade os atributos divinos. Quando ele alcança esse nível de superioridade, é porque ele já desenvolveu muitos atributos. Ele ainda não é um espírito crístico que desenvolve todos os atributos de maneira relativa, mas ele tem capacidade, por exemplo, de uma visão à distância. Tanto é que se nós formos lá no capítulo que fala sobre a ubiquidade dos espíritos, o que é ubiquidade, senão a irradiação do pensamento do espírito aonde ele quer chegar? E pode ser vários lugares ao mesmo tempo. Então, espíritos como o Dr. Bezerra de Menezes, ele pode estar em vários lugares ao mesmo tempo? Pode. Porque ele chegou nesse nível de capacidade de uma onipresença, ainda não igual do espírito crístico, essa precisa ser frisado, mas naquele nível possível dele irradiar. Né? Uma Joana de Anjos, Dr. Bezerra, pode irradiar os seus pensamentos para vários lugares ao mesmo tempo e projeta o seu perispírito, que é elástico, e pode ser vista por um médium vidente aqui, em Cuiabá, e está sendo vista lá em Salvador por um outro. ao mesmo tempo. E os benfeitores comparam, é semelhante ao sol que irradia a sua luz, e ele é visível aqui, é visível lá na Europa ao mesmo tempo. Enquanto é dia, o mesmo sol é visível aqui e é visível lá, sem se dividir. Ele não está dividido, ele está irradiando a sua energia. Então são características do próprio espírito que adquiriu essas virtudes pelo seu esforço. Não foi dado para ele, né? Na questão 508, os espíritos que se achavam em boas condições ao deixarem da Terra sempre podem proteger os que lhes são caros e que lhes sobrevivem? É aquilo que nós falávamos agora há pouco. Uma mãe que desencarna, ela pode proteger os seus filhos se tiver em boas condições? É, vejamos a resposta. Mais ou menos estrito é o poder que desfrutam. A situação em que se encontram nem sempre lhes permite inteira liberdade de ação. Então vai depender da evolução do espírito, dos compromissos que ele tem, das possibilidades dele vir realmente a se tornar um protetor. Então são variáveis que não tem como ser regra geral numa situação dessa. Cada caso é um caso e vai. Tem casos que realmente isso é possível e outros casos que não.
1: Existe o mérito de quem fica
0: também. Também existe o mérito de quem fica. Isso é exato. Porque se aqueles que ficam necessitam de passar pela expiação de uma orfandade mais intensa, aí não há nem a permissão, no caso desse caso específico, nós estamos falando de uma mãe ou de um pai que desencarna e mantém os filhos ainda pequenos. Porque aquela orfandade é uma expiação para o espírito, né? Então ele pode não ter a permissão de nem nesse caso ser possível um contato mais direto. Apenas o indireto, como é comum. Se no caso de Chico Xavier é o caso dele e da mãe dele, é um caso que especifica isso, é um caso em que a mãe desencarnada visitava ele o tempo todo. Então é um espírito que, depois que desencarnada, se tornou protetor da família, porque tinha evolução suficiente para isso e tinha permissão divina para que isso ocorresse. Na questão 509, para nós concluirmos o nosso trabalho hoje. Quando em estado de selvageria ou de inferioridade moral, têm os homens igualmente seus espíritos protetores? E assim sendo, esses espíritos são de ordem tão elevada quanto a dos espíritos protetores de homens muito adiantados? E aí? Os selvagens, por exemplo, aqueles os silvícolas ou tentotes, se eles têm protetores? Com certeza, todos têm. Agora, esses protetores são tão adiantados quanto das pessoas mais civilizadas, que, por exemplo, um cientista ou um filósofo ou uma pessoa com nível maior? Vejamos a resposta. Todo homem tem um espírito que por ele vela, mas as missões são relativas ao fim que visam. Não dais a uma criança que está aprendendo a ler um professor de filosofia. É óbvio, né? Um espírito ainda numa condição pequena de evolução, ter um espírito superior velando por ele. Ele não teria nem, até para proteger diretamente, ficaria complexa a situação. Como seria complexo um professor de filosofia dando aula para uma criança sendo alfabetizada. É possível? É possível. Mas seria um desperdício de energia um professor de filosofia estar fazendo um trabalho de alfabetização. Até no caso ele não teria nem o traquejo necessário para isso. Né? Ele já pode ter passado por isso, mas naquele momento ele já está num outro nível. Né? É a questão da própria interação, protegido-protetor. Se o protegido ainda está incipiente de determinadas situações, não há necessidade de um espírito com alta complexidade de solução, de orientação para solução de problemas, está utilizando a sua energia ali. Né? Porque o nível de necessidade daquele espírito protegido ainda é primário. Então, se é primário, um espírito de condição mediana pode fazer o trabalho de proteção com eficiência. Então, vamos continuar aqui a resposta, que eles também colocam alguma questão interessante aqui. O progresso do espírito familiar guarda a relação com o do espírito protegido. Tendo o espírito que vela por vós, podeis tornar-vos a vosso turno protetor de outro, que vos seja inferior, e os progressos que esse realize com o auxílio que lhe dispensardes, contribuirão para o vosso adiantamento. Deus não exige do espírito mais do que comporte a sua natureza e o grau de elevação a que já chegou. Então vejamos, aquele espírito em condição primária vai ter um de mediana protegendo. Esse de mediana, por sua vez, tem um outro protetor mais evoluído. Em caso de impasse, de alguma necessidade, ele pode recorrer ao outro que está numa situação mais superior. Sempre da segunda ordem, porque não é possível da terceira ordem, ele, porque ainda não é um bom espírito. O protetor sempre vai ser um bom espírito, sempre. Não é o espírito superior, porque a última classe antes de chegar na primeira ordem, que é dos espíritos puros. Vamos fazer a nossa reflexão. Feche os olhos, entre em contato com você mesmo em essência, buscando sentir o conteúdo estudado neste encontro. O que você entendeu do conteúdo que aplique à sua vida?

conteúdo estudado mudou a forma como você percebe a influência do seu anjo de guarda? Caso positivo, que mudança foi essa?

neste encontro, refletimos sobre a ação dos anjos de guarda e espíritos protetores sobre os seus protegidos encarnados. Somos convidados a desenvolver as virtudes da obediência e da resignação, juntamente com discernimento, para sermos efetivamente protegidos. Como você se sente desenvolvendo essas virtudes? Como é para você realizar esforços para desenvolvê-las?

Como você sente a sua vida aplicando o conteúdo estudado? Você sente que ele pode melhorar a sua vida em sua busca de autotransformação e nas suas atividades na prática do bem?

Sinta-se agora um espírito imortal que traz em si mesmo a determinação divina de evoluir até a perfeição relativa, pelo conhecimento pleno, cumprimento das leis divinas, pela prática das virtudes e pela busca da unidade com Deus. Mergulhe profundamente nessa verdade espiritual. Sinta, veja-se desenvolvendo todas as virtudes essenciais da vida ao longo do tempo, buscando o poder real em si mesmo, sentindo a presença amorosa de seu anjo de guarda em sua vida.

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Prosseguindo com o nosso estudo reflexivo sistêmico das obras de Allan Kardec do Evangelho de Jesus, nós vamos continuar trabalhando a questão da reencarnação em nossas vidas. O encontro de hoje nós trabalharemos como acontece o processo da reencarnação. O objetivo deste encontro é refletir sobre como acontece o processo da reencarnação e que repercussões tem isso sobre as nossas vidas. Vamos inicialmente fazer a nossa meditação inicial. Feche os olhos, entre em contato com você mesmo em essência, buscando sentir-se um espírito imortal, momentaneamente encarnado em um corpo físico. Qual é para você o significado de saber-se um espírito imortal em evolução, momentaneamente reencarnado para poder evoluir?

Deixe os seus pensamentos e sentimentos fluírem, evitando qualquer mascaramento num processo de auto-engano. Seja verdadeiro, verdadeira com você, analisando-se com autenticidade.

0: Lentamente vamos voltando ao estado de vigília para a reflexão, as reflexões doutrinárias que faremos. Nos nossos encontros anteriores, nós temos trabalhado a questão da reencarnação e todo o sentido da reencarnação em nossas vidas. E no encontro de hoje, nós trabalharemos como se dá o processo da reencarnação, desde do instante da concepção até as questões das companhias espirituais, dos nossos afetos. Tudo isso nós trabalharemos no encontro de hoje. Vamos começar as nossas reflexões com a questão 344 de O Livro dos Espíritos. Allan Kardec pergunta: em que momento a alma se une ao corpo? Vamos ver aqui a resposta. A união começa na concepção, mas só é completa por ocasião do nascimento. Desde o instante da concepção, o espírito designado para habitar certo corpo a este se liga por um laço fluídico, que cada vez mais se vai apertando até o instante em que a criança vê a luz. O grito que o recém-nascido solta anuncia que ele se conta no número dos vivos e dos servos de Deus. Então, a resposta é muito clara, que nos remete a algumas questões morais, éticas, que a sociedade vem se debruçando nos últimos tempos, né? A união do espírito e do corpo, muito claramente, se dá na concepção e se completa por ocasião do nascimento. O que significa o quê em relação às práticas que se tem, por exemplo, da pílula da manhã seguinte? Já ouviram falar dessa questão da pílula da manhã seguinte? O que significa essa pílula da manhã seguinte? É uma pílula abortiva. Por quê? As pílulas anticoncepcionais, de um modo geral, qual é o objetivo delas? Inibir a ovulação. Então, significa que elas estão dentro das leis divinas? Hã? Estão. Hã? Estão dentro das leis divinas porque elas ajudam num processo de planejamento familiar que é muito importante para a maioria das famílias. Como é anovulatório, impede a ovulação, não há conflito ético algum aí. Dá para entender? Por quê? Porque não houve a união do espírito naquele corpo que está sendo formado. Não houve ovulação. Então não há problema algum. Agora, já a chamada pílula do dia seguinte, o que está acontecendo? Já houve a ovulação, já houve a fecundação. O que a pílula faz é impedir aquilo que o termo médico para isso é chamado nidação. Ele impede a nidação, que é esse óvulo fecundado, o chamado ovo, de fixar na parede do útero e dar origem à gestação. Então, aí é um conflito ético-moral muito sério. Por quê? Está se impedindo que aquele espírito que já se ligou ao óvulo, né, já o óvulo fecundado, que é o ovo, de prosseguir na sua reencarnação. Então, elas são pílulas microabortivas. Existe um outro método também que é microabortivo. Alguém sabe qual é? O DIU. O DIU também é microabortivo. O DIU É um aparelho que se coloca dentro do útero e ele fica estimulando as paredes do útero a se contraírem ligeiramente. E nessa contração também acontece o impedimento da nidação, não da fecundação. Então a mulher tem microaborto sem nem perceber que está tendo, porque pode ter havido a fecundação. Em alguns casos, inclusive, o DIU não impede a nidação e a mulher engravida mesmo com DIU, mas ele é microabortivo também. 345. É definitiva a união do espírito com o corpo desde o momento da concepção? Durante esta primeira fase, poderia o espírito renunciar a habitar o corpo que lhe está destinado? Sim. Vejamos. É definitiva a união, no sentido de que outro espírito não poderia substituir o que está designado para aquele corpo. Mas como os laços que o corpo prende são ainda muito fracos, facilmente se rompem e podem romper-se por vontade do espírito, se esse recua diante da prova que escolheu, em tal caso, porém, a criança não vinga. Então, esta questão é mais comum do que se imagina, do que as pessoas, o espírito desistir no meio da gestação. E aí produz o natimorto ou o aborto espontâneo, quando em fases mais, mais recentes da gestação. E muito mais comum do que as pessoas têm conhecimento. Porque como o espírito ainda não se ligou definitivamente ao corpo, como que vai acontecer só no nascimento, facilmente ele consegue se libertar dos laços que unem ao seu corpo, o corpo em formação. Né? 351. No intervalo que medeia da concepção ao nascimento, goza o espírito de todas as suas faculdades? Não. Há um processo de restringimento do espírito para o processo reencarnatório. Vamos ver aqui. Mais ou menos conforme o ponto em que se acha. Dessa fase, porquanto, ainda não está encarnado, mas apenas ligado. A partir do instante da concepção, começa o espírito tomado de perturbação que o adverte de que lhe soou o momento de começar nova existência corpórea. Então há um processo de como se fosse um sono inicial, depois o espírito já dentro, a ligação com o óvulo fecundado, já na concepção, ali ele já começa a haver uma perturbação maior para o espírito, que já não se reconhece um espírito livre a partir desse momento. Essa perturbação cresce de contínuo até o nascimento. Nesse intervalo, seu estado é quase idêntico ao de um espírito encarnado durante o sono. À medida que a hora do nascimento se aproxima, suas ideias se apagam, assim como a lembrança do passado, do qual deixa de ter consciência na condição de homem, logo que entra na vida. Essa lembrança, porém, lhe volta pouco a pouco ao retornar ao estado de espírito. E aí, gente, de que os benfeitores estão falando aqui? De que lei que eles estão falando? A lei do esquecimento. A lei do esquecimento, ela vai acontecer como um mecanismo, nós já vimos isso, mecanismo de quê? De proteção para o espírito, para facilitar o processo de evolução dele, né? E até para que ele tenha maior mérito nas escolhas que fará. Esse processo do esquecimento vai acontecer até quando? Normalmente. De um modo geral, né? Nós estamos falando das generalidades, não das especificidades. Hã? até a desencarnação do espírito. Por isso que quando ele volta ao retornar ao estado de espírito, ele está falando aqui da desencarnação do espírito. Agora, mesmo na desencarnação, nós sabemos pelas obras, principalmente de André Luiz, que nem todos os espíritos eles recordam o passado imediatamente. Só depois de um grande tempo na dimensão espiritual e às vezes com a ajuda de terapeutas que eles recobram o passado. Os espíritos de forma mediana para baixo têm essa característica, não se recordar das encarnações passadas. Alguns chegam ao ponto de não saberem nem que desencarnaram. Nós vamos ver no próximo módulo do nosso estudo reflexivo a questão da desencarnação dos espíritos nem saberem a condição que estão. 339. No momento de encarnar, o espírito sofre perturbação semelhante à que experimenta ao desencarnar? E aí? Qual que será a resposta? É a mesma perturbação que acontece quando ele desencarna? Não. É maior ou menor? É maior. A reencarnação é muito mais perturbadora que a desencarnação. Vamos ver aqui? Muito maior e, sobretudo, mais longa. Pela morte, o espírito sai da escravidão, pelo nascimento entra para ela. O corpo ainda é para o espírito, num planeta como o nosso, uma prisão, né? São cadeias, são algemas, porque ainda no nosso nível evolutivo, nós ainda não alcançamos a condição de estarmos encarnados plenamente como espíritos imortais. Estamos sendo convidados a isso. A maioria das pessoas ignora a própria imortalidade. E como a maioria ignora a própria imortalidade, é um verdadeiro mergulho num processo que pode ser que funcione, que dê certo, e pode ser que não, né? Por isso que é uma perturbação muito grande para o espírito. 340. É solene para o espírito o instante da sua encarnação? Pratica ele esse ato considerando-o grande e importante? E aí? Será que é a mesma solenidade que tem na desencarnação?
1: Não.
0: Depende da categoria?

de expiações e prova. Por que que ela é perigosa? Qual o sentido? Porque podemos falir naquilo que contratamos antes de reencarnar. O Lacordaire deu há 2 semanas atrás contratos espirituais, não é o Lacordaire? Não estava aqui, né? Mas eu sei que ele deu. Então nós trazemos aquele contrato assinado. Agora, é a certeza que vamos cumprir o contrato? A maioria não cumpre, inclusive, né? Por isso que é uma travessia perigosa e que não sabe se encontrará ou não a morte nas ondas. O que que representa essa morte nas ondas? Exatamente a falência, né? A falência espiritual. Vamos ver aqui uma reflexão que Kardec faz dessa pergunta, dessa resposta. O viajante que embarca sabe a que perigo se lança, mas não sabe se naufragará. O mesmo se dá com o espírito. Conhece o gênero das provas a que se submete, mas não sabe se sucumbirá. Por que que ele conhece o gênero de provas? Porque existe uma programação prévia, um contrato espiritual de daquilo que o espírito se propõe a fazer dentro de si mesmo, no seu processo de autotransformação, e as tarefas circunstanciais, a profissão, como nós já vimos, todas as questões circunstanciais da vida vêm num programa. Um programa que vai ser mais ou menos desenvolvido conforme a cada pessoa. Assim como para o espírito a morte do corpo é uma espécie de renascimento, a reencarnação é uma espécie de morte, ou antes, desílio, de clausura. Ele deixa o mundo dos espíritos pelo mundo corporal, como o homem deixa este mundo por aquele. Sabe que reencarnará como o homem sabe que morrerá. Mas como esse, com relação à morte, o espírito só no instante supremo, quando chegou o momento predestinado, tem consciência de que vai reencarnar. Então ele sabe, ele preparou, e aí, claro, a reencarnação depende de quê? Uma série de fatores, não é? Do pai, da mãe, de um ato sexual que vai, ou de um ato dentro de um laboratório que vai unir um espermatozoide com um óvulo, né? Então não tem hora marcada para reencarnar, né? É óbvio. Vai depender, há uma programação e o espírito vai ficar ali aguardando o instante propício para o processo. Por isso que Kardec fala que ele vai pressentindo, e aí a hora que chegar o momento, chegou. E vai lá para o ato da reencarnação. Então, qual do homem em agonia dele se apodera a perturbação que se prolonga até que a nova existência se ache positivamente encetada? A aproximação do momento de reencarnar sente uma espécie de agonia. Porque, veja bem, se existe a agonia da desencarnação, a agonia da reencarnação é maior ainda. Porque numa, há a libertação do espírito, que volta para a vida maior. E a outra é a escravização do espírito, que volta para a vida menor que a vida transitória do corpo. 341. Na incerteza em que se vê quanto às eventualidades do seu triunfo nas provas que vai suportar na vida, tem o espírito uma causa de ansiedade antes da sua encarnação? Ansiedade aqui é a doença, a ansiedade? É o quê? Expectativas. Então aqui a ansiedade nós devemos ver como não a ansiedade generalizada, o problema emocional. As expectativas dos espíritos antes da sua encarnação. Existem expectativas de ansiedade bem grande, pois que as provas da sua existência o retardarão ou farão avançar conforme suporte.

Então ele entra nessa expectativa muito grande, porque ele tem duas possibilidades: avançar como espírito imortal ou ficar estagnado, retardando o seu progresso. O óvulo fecundado em laboratório só vai ser viável se um espírito se unir àquele óvulo, àquele ovo fecundado. Se não houver a união do espírito naquele ovo fecundado, há vida biológica, mas não há a condição de haver a reencarnação. É o que acontece com muitos óvulos que são fecundados, que são implantados no útero e não prossegue a gestação. Não havendo espírito, não há possibilidade de haver a não ser por um fator de provação dos pais, que aí nós vamos ver no nosso próximo encontro. Na questão 352, imediatamente ao nascer, recobre o espírito a plenitude das suas faculdades? Ele que estava perturbado, o que vai acontecer com ele? Hã? Não, o processo é gradual, né? Não tem como ele estar na plenitude. Não, elas se desenvolvem gradualmente com os órgãos. O espírito se acha numa existência nova. Preciso é que aprenda a servir-se dos instrumentos de que dispõe. As ideias lhe voltam pouco a pouco, como a uma pessoa que desperta e se vê em situação diversa do que ocupava na véspera. Então, esse desenvolvimento dos órgãos acontece em que fase da vida do espírito? Espírito reencarnado. Essa perturbação e tudo isso vai até quando? Até os 7 anos. Até na primeira infância que os órgãos vão sendo formados. Eles continuam sendo formados na segunda infância, mas aí a criança vai cada vez mais tendo a visão de quem ela é, de tudo aquilo que ela veio fazer, com capacidade de abstração, e na adolescência vai alcançar o auge para depois seguir para a vida adulta. Mesmo espírito como Jesus, foi preciso passar por uma situação dessa? Não. De forma muito diferente, o espírito crístico, ele consegue sobrepujar o corpo. Claro que o corpo de uma criança, ele não tem, com o mesmo espírito lúcido no corpo de uma criança, ele tem algumas limitações próprias da criança, né? Jesus não se tornou de recém-nascido. A primeira aparição de Jesus que temos registro foi aos 12 anos. Aos 12 anos, ele ensinando doutores da lei dentro de um templo, né? Então, significa o quê? Que aos 12 anos ele estava já na plenitude do seu conhecimento, da sua sabedoria, né? Significa que provavelmente ele foi uma chamada criança prodígio, né? Com tenra idade ele já tinha condições de dar lições, mas, claro, limitadas por questões sociais, questões outras. 342. No momento de reencarnar, o espírito se acha acompanhado de outros espíritos, seus amigos, que vêm assistir à sua partida do mundo incorpóreo, como vêm recebê-lo quando para lá volta? E aí, o que vocês acham? Existe isso? Os espíritos vêm de se despedir daquele que vai reencarnar? Uhum. Como não? Depende. Não são todos os casos. Vamos ver. Ó, aqui vamos adentrar numa questão muito importante. Por quê? A nossa tendência é de generalizar algo que não é generalista. Né? Não são todos os espíritos no mesmo nível. Existe reencarnação que nas obras complementares dão notícia, que acontece das regiões trevosas diretamente para a crosta, que vem das regiões umbralinas. Vamos imaginar os espíritos trevosos se reunindo para
para fazer botar fora para o espírito que vai reencarnar? Oh, se eles vêm ajudar... Não. Aqui está falando de outros espíritos seus amigos. É? Então vamos ver, ó, vamos ver a resposta. Depende da esfera que pertença. De que os benfeitores estão falando aqui? Essa primeira frase. A esfera que pertença. Porque tem muita gente que fala, tem gente no movimento espírita que ainda acha que nosso lar de André Luiz é ficção. Porque no livro dos Espíritos não fala nada disso. Olha a primeira frase aqui. O que significa? Depende da esfera que pertença. Essas dimensões do mundo espiritual são esféricas igual à Terra, o planeta? Como não? São chatos? São planos? Hã? As esferas, as várias esferas que existem, não são esféricas como a Terra? Existem as regiões umbralinas, as regiões intermediárias, até as altas, inclusive no nosso lar fala que a mãe de André Luiz habitava altas esferas. O que significa isso? Regiões mais altas do planeta. Aqui eles estão falando das colônias espirituais. Então depende da esfera que pertença. Se já está nas em que reina a afeição, os espíritos que lhe querem o acompanham até o último momento, animam e mesmo lhe seguem muitas vezes os passos pela vida em fora. Olha como é interessante. Então, nos planos onde já reina a afeição, os afetos vão, sim, nos acompanhar. Não apenas na nossa reencarnação, mas muitas vezes pela vida inteira. Daqui a pouco nós vamos ver um texto que fala como que se dá esse processo dos afetos e a ligação que nós temos com eles. Muito interessante essa questão aqui. Então, para que nós tenhamos afetos, o que é necessário? Merecimento. Que nós tenhamos realmente os afetos. Porque se nós não os tivermos, né, espíritos comparsa não vão fazer bota fora para nós. Não tem? Não, eles querem fazer com que a gente volte para lá, para ser cúmplice deles, não para nos manter no corpo. Questão 343. Os que vemos em sonho, que nos testemunham afeto e que se nos apresentam com desconhecidos semblantes, são alguma vez os espíritos amigos que nos seguem os passos na vida? O que são os sonhos? Nós já vimos aqui no encontro no módulo da intervenção dos espíritos na nossa vida. São sonhos, são desdobramentos do espírito. Esses sonhos podem acontecer no estado natural durante o sono. Em qual outro momento que pode acontecer algo semelhante ao sonho? Na oração, que mais? Na meditação também. Nós podemos entrar no quê? Estado modificado de consciência. Ao entrar no estado modificado de consciência, mesmo fora do sono fisiológico, nós podemos ter contatos com os amigos espirituais, os nossos afetos. Muito frequentemente são eles que vos vêm visitar, como ides visitar um encarcerado. Então, às vezes a gente se encontra com pessoas que nós não lembramos quem elas são, mas elas são nossos afetos que estão na dimensão espiritual. Então, eu sonhei com uma pessoa desconhecida. Não é desconhecida. É uma pessoa conhecida que você não se lembra. Não é? No estado modificado de consciência, que você estiver mais lúcido, a pessoa pode até conversar com você, se apresentar para você. Né, dizer quem ela é. Né? Isso acontece nos instantes de oração, de meditação, ou das duas coisas juntas, oração e meditação. Muita gente tem essa possibilidade de encontrar
amigos espirituais, pais, mães de outras existências, inclusive, que vêm visitar, né? Desde que a pessoa se coloque predisposta a isso. Agora nós vamos adentrar num texto da Revista Espírita. Alguma pergunta até agora, gente? Nós vamos trabalhar por essas duas últimas questões que abordaram a questão dos afetos e o quão importante esses afetos no processo reencarnatório, como nessa última questão, que eles vêm nos visitar como alguém que está encarcerado, nós também vamos visitar. Como a encarnação é uma travessia perigosa desse mar bravio, né? O que representa esses afetos para nós? Pouca coisa? Muita coisa, né? Nós precisamos desses afetos, claro, se os temos, né? Aí entra toda aquela questão que nós trabalhamos agora há pouco. Se ainda não conquistou afetos, não construiu afetos, né? A pessoa não tem. Mas aqueles de nós que já construímos afetos, seja numa encarnação recente ou mais remota, eles vão estar sempre em contato conosco. Então nós temos na Revista Espírita de fevereiro de 1864, Estudos sobre a Reencarnação. É uma comunicação dada na Sociedade Espírita de Paris, a médium senhorita AC. Está no item 4, é uma dissertação inteira sobre reencarnação. E aí o item 4 aborda as afeições terrenas e a reencarnação. Essa mensagem foi oferecida por um espírito protetor do médium, da própria médium, senhorita C. Vejamos o que o benfeitor fala. Examinemos agora a questão da afeição sobre os seus dois aspectos, material e espiritual. Vejamos que o benfeitor, ele começa dizendo que existem dois tipos de afeto, material e espiritual. Vamos ver a diferença entre um e outro. Antes de tudo, o que é a afeição, o amor? Ainda a atração fluídica, atraindo um ser para outro, unindo-os num mesmo sentimento. Essa atração pode ser de duas naturezas diferentes, já que os fluidos são de duas naturezas. Os fluidos que unem os laços materiais e os fluidos que unem os espíritos nas esferas espirituais. Então, esses dois tipos. Então, vamos ver agora como que se dá uma situação e como se dá a outra. Muito importante esse texto na construção dos afetos. O que é um afeto de verdade? Daquilo que é pseudo-afeto, daquilo que são processos de paixão, processos ligados ao interesse pessoal, a um processo egoísta, egocêntrico. O mentor vai oferecer todas as reflexões muito significativas e importantes para todos nós. Vamos continuar aqui. Mas para que a afeição persista eternamente, é preciso que seja espiritual e desinteressada. São precisos abnegação, devotamento e que nenhum sentimento pessoal seja o móvel deste arrastamento simpático. Desde que nesse sentimento haja personalidade, há materialidade. Ora, nenhuma afeição material persiste nos domínios do espírito. De que o benfeitor está falando aqui? Esse parágrafo aqui é muito importante para entender o processo da afeição. O que é afeição no nível bem profundo? Veja bem, para que a afeição persista eternamente,
E o que ele está falando aqui? Afeição do espírito imortal. Porque a que persiste para sempre, para a eternidade, é a afeição do espírito imortal. Então ela é preciso que seja espiritual e desinteressada. O que é uma afeição interessada? A pessoa oferece afeição querendo alguma coisa em troca, né? Então é uma afeição de que tipo? Egoica. Egoica. Egoísta, egocêntrica. Eu dou para receber alguma coisa, né? Não há o quê? Não há exercício das virtudes. Aqui o benfeitor coloca quais as duas virtudes, além do amor, que ele já colocou? Abnegação, devotamento e desinteresse pessoal. Né? Nenhum sentimento pessoal. Então, nós, o desinteresse pessoal juntamente com abnegação e devotamento. Essas virtudes, abnegação, devotamento e desinteresse pessoal são de que tipo? Estão ligadas a que lei divina? Já que nós estamos estudando que todas as virtudes estão ligadas a determinadas leis. Hã? Lei de amor, justiça e caridade, né? A lei maior. Por quê? Essas três virtudes aqui, abnegação, devotamento e desinteresse pessoal, elas estão voltadas a quê? Que tipo de sentimento? De movimento, melhor dizendo. Que tipo de movimento o espírito necessita ter com ele, com a vida, para que ele possa exercitar essas três virtudes? O sentimento de aprendiz, né, que vai propiciar, a Jéssica falou aqui, auto-amor, né? Então, o exercício do auto-amor, na qual ele se sente aprendiz da vida, e ao se sentir aprendiz da vida, nesse movimento auto-amoroso, o que, que ele faz? Se acolhe. Ao se acolher, o que, que ele faz? O que, que ele propicia dentro de si? O espírito imortal. Ele se auto-acolhe, ele se auto-abastece. Por quê? Veja bem, abnegação, devotamento e desinteresse pessoal é relação a quem? Ao outro. Só é possível oferecer ao outro quando? Quando você está completamente abastecido. Faz sentido isso, gente? A pessoa está completamente abastecida do auto-amor, do sentimento de aprendiz, dessas virtudes que são individuais e que são dela com ela mesma. Então, o movimento do sentimento, a virtude do sentimento de aprendiz, o auto-amor, o auto-acolhimento. Ela se auto-abastece de amor. Ela, abastecida de amor, o que, que ela vai oferecer em torno de si? Toda a energia amorosa de acolhimento do outro. Esse acolhimento é de que forma? O que é desinteresse pessoal? Qual palavra que designa modernamente esse desinteresse pessoal? Nenhum sentimento pessoal que está aqui. Incondicional. Então a pessoa acolhe o outro incondicionalmente, sem o quê? Sem esperar nada em troca. Sem querer que o outro lhe faça isso ou aquilo. Isso que é amor de verdade. Isso que é amor do ponto de vista do ser espiritual. Que não tem nada a ver com questões de paixões egóicas próprias da materialidade. Agora vamos para a segunda. Ficou claro isso?
Isso aqui é a chave para entender todo o processo do afeto no nível espiritual profundo, como que ele se dá. Se ele estiver no mesmo movimento, ele se abastece. Se ele não estiver, você pode oferecer todo o amor, é como se fosse a pessoa tivesse entrado no chuveiro com guarda-chuva. Não toca nela. Ele dá a dica aqui logo em seguida, ó. Desde que nesse sentimento haja personalidade. O que que ele está falando aqui? Sentimento haja personalidade, a materialidade. O que que é essa personalidade? O movimento egóico do pseudo-amor, ligado à persona. O que que a persona quer? A personalidade. Satisfação pessoal. Através do quê? Do outro. Veja que é completamente o contrário. A pessoa quer se satisfazer através do outro. O outro é objeto do quê dela? Do desejo, do prazer dela. Então, o que que há aí? Afeição? A materialidade, a desejos egoístas, egocêntricos. Que a pessoa está carente e ela quer atender a carência dela pelo outro. O outro é objeto da posse dela para atender a carência dela. Tá? Então, é esse sentimento que é muito comum na Terra, que as pessoas chamam de amor, mas que de amor não tem nada. É pseudo-amor. Tá? Aqui fica muito clara, a dissertação do mentor é muito profunda. Desde que nesse sentimento haja personalidade, que houve personalidade, já o desinteresse, a abnegação, o devotamento já deixou de existir. Aí a pessoa fica naquele movimento. Eu preciso satisfazer a minha necessidade. E o outro é o instrumento para que eu me satisfaça. Se elas não são de afeto espiritual, depende da sua relação. Não dá para dizer que de todos nós somos assim, que estamos assim, né? Na verdade, o convite qual é? Nós estamos na Terra para quê? Para construir uma afeição desse nível aqui, desse nível espiritual. Para que nós não vimos no módulo passado todo o processo da imortalidade em nossas vidas, que é um convite para quê? Para que nós vivamos como espíritos imortais. Você viver como espírito imortal é você buscar transcender as questões puramente passionais e transitórias da persona. Não é? Então, para que serve uma dissertação como essa? Para nos alertar que existem processos de paixões egóicas, que nós chamamos de amor, que não é amor. O amor de verdade, ele é incondicional, ele é desinteressado, ele é fruto da abnegação, do devotamento, sem nenhum sentimento pessoal. Todo de doação. Aí muita gente vai dizer, mas isso daí é utopia. Isso não funciona. Por isso que nós vivemos com dramas passionais na Terra. Exatamente por quê? Porque a maioria das pessoas vê isso como utópico, como uma coisa inadmissível. Mas como? Eu não vou receber nada. Não é assim que as pessoas falam? Eu vou só dar e não vou receber nada. Né? E aí a maioria faz isso, o movimento de barganha. Não, eu vou dar meio quilo de amor para você, você devolve meio quilo, porque se devolver 450 gramas só, vai ter briga. Né? Não pode ser um grama menos do que eu dei, que é o movimento movimento de barganha. Agora, um sentimento como amor, dá para ser barganhado de verdade, gente? Não. O que vocês acham? Não é possível, não é possível. Então, esse movimento é puro materialista.
Gente, eu dou o exemplo do quilo, do meio quilo, é porque é material. Passa a ser uma troca material. E isso não gera a satisfação do espírito imortal. Faz sentido isso, gente? Pergunta, se o ciúme é a manifestação desse interesse pessoal, é o auge desse interesse pessoal. Ciúme, inveja, é aquele movimento da pessoa, não, o outro é minha posse. Eu sou dono dele, onde já se viu ele ter qualquer relação com outra pessoa. Não pode nem olhar para o outro, não pode nem estar junto fraternalmente com outra pessoa, porque eu sou dono dele, eu sou dona dele. É esse movimento do ciumento, um profundo interesse, como se ele fosse proprietário do outro. Não há incondicionalidade, não há desinteresse, não há abnegação nem devotamento. E aí o que há? Pseudo-amor. E o pseudo-amor, o que, que vai gerar para o espírito? Sofrimento. Dor e sofrimento. Por isso que as pessoas falam que o amor dói. O amor gera sofrimento. Quando? Amor nunca vai gerar sofrimento, porque amor é alimento da alma. Se a pessoa está se alimentando do próprio amor, como que ela vai sofrer? Se ela já está se bastando em termos de amor. Faz sentido, gente? A pessoa que se ama verdadeiramente sofrer? Faz sentido algum. Quem ama verdadeiramente não sofre. Agora, quem pseudo-ama, como está vazia de sentimento, aí vai sofrer muito. Vamos continuar aqui, que o texto é fantástico, de uma característica psicológica que não era própria no século XIX, os textos assim, mas é muito, muito profundo. Continuemos. Desse modo, toda afeição que não resulta senão do instinto animal ou do egoísmo se destrói com a morte terrestre. É assim que seres que se dizem amados são esquecidos após pouco tempo de separação. Por quê? O processo era só de troca, era egoísta, egocêntrico. Uma vez cessado o corpo, cessado essa vida material, cessa o amor. Por que que cessa o amor? Porque nunca houve amor. É o que acontece nas relações, a relação conjugal. Ah, separei. Por quê? Acabou o amor. Acabou o amor? Nunca houve. Nunca houve de fato. Amor, nesse sentido aqui, espiritual, nunca houve. Houve paixão. E a paixão é um fogo na palha. Né? É um fogo que se alastra rapidamente e logo se consome. Tá? Continuemos. Agora nós vamos adentrar na questão de como esses laços se dão no nível espiritual profundo. Vós os amastes por vós e não por eles. Olha como interessante. Que não existem mais, pois os esqueceste e os substituíste. Procuraste consolo no esquecimento. Eles se vos tornam indiferentes porque não tendes mais amor. Por que que a pessoa não amou por eles? Porque não houve abnegação, não houve devotamento, não houve desinteresse. Era a pessoa buscando satisfazer a carência dela pelo outro. Contemplai a humanidade e vede quão poucas são as afeições verdadeiras na Terra. É o que nós falávamos agora há pouco. Por isso que são poucas as afeições verdadeiras. Porque a maioria são interessadas. Assim, não se deve admirar tanto da multiplicidade das afeições aí contraídas. São em minoria relativa, mas existem, e as que são reais persistem e se perpetuam sob todas as formas. Primeiro na terra, depois continuam no estado de espírito, numa amizade ou num amor inalterável que só faz crescer
e se elevar cada vez mais. Olha que texto belíssimo, né? Então, são poucas as afeições verdadeiras na Terra, mas elas existem. E como existem, o que, que vai acontecer? Em vez de diminuir, o amor aumenta cada vez mais. Ele vai se ampliando cada vez mais, né? E ele persiste para a eternidade. Então é aquele amor que não vai ficar restrito às questões materiais do corpo, mas é do espírito, é de alma para alma. Por isso que nós temos afeições no mundo espiritual, que já tivemos muito provavelmente relações com elas no passado, e que continua o amor profundamente, como ele diz o benfeitor, só faz crescer e se elevar cada vez mais. Por isso que nós temos na relação no corpo físico amores, às vezes por pessoas que nem são da nossa família, muitas vezes, e que são muito intensos, né? Muito mais do que familiares. Por quê? Porque são esses amores construídos dentro desse desinteresse, dessa abnegação do devotamento. Vamos estudar esta verdadeira afeição. Agora o benfeitor vai trabalhar como se constrói a afeição espiritual. O que, que nós devemos fazer? A afeição espiritual tem por base a afinidade fluídica espiritual que, atuando só, determina a simpatia. Quando é assim, é a alma que ama a alma. E essa afeição só toma forma, força pelas manifestação dos sentimentos da alma. Dois espíritos unidos espiritualmente se buscam e tendem sempre a aproximar-se. Seus fluidos são atrativos. Então vejamos, e que lei o benfeitor falou aqui? Lei da atração. Então, espíritos que nutrem afeto um para o outro, pelo outro, né? Alma para alma, como está aqui. Então essa força de produz uma energia atrativa. Esses espíritos cedo ou tarde vão se atrair e vão se encontrar para relacionamentos afetivos. Esses relacionamentos afetivos são passionais? Não. Passional é o outro. São relações de afeto de alma para alma, né? Independe da relação. Pode ser você encontrar uma pessoa dessa na sua família, né? É raro, mas acontece. Pode ser um cônjuge. É raríssimo, mas acontece. É mais raro ainda, mas acontece. Você pode encontrar num amigo, numa amiga, acontece, né? Às vezes é muito mais fácil acontecer fora da família, por quê? Por que, que ainda é mais fácil acontecer fora da família? Não é porque você escolhe. Porque as famílias são usadas para que a gente reveja processos negativos do passado. Não está no livro dos Espíritos que a família é para a gente aprender a amar? É fácil você amar quem você já tem uma afinidade. Então a gente não nasce em família com pessoas profundamente amadas. Nós vamos encontrar mais essas pessoas nas amizades do que na família. Na família nós vamos aprender a nos amar. Claro que existem exceções. Muitas vezes se encontra pessoas muito amadas na família, mas ainda na Terra é exceção. No futuro não vai ser. No futuro nós vamos ter essas afeições, as famílias espirituais vão gerar as famílias corporais. Mas, por enquanto, ainda a família é o cadinho que Deus utiliza para que a gente aprenda a se amar. Se estiverem no mesmo globo, olha que interessante, ó, serão impelidos um para o outro. Pode estar um no Japão, outro no... Se separados pela morte terrena, seus pensamentos se unirão na lembrança e a reunião far-se-á na liberdade do sono ou no estado modificado de consciência, como nós vimos na questão do Livro dos Espíritos.
E quando a hora de uma nova encarnação soar para um deles, procurará aproximar-se de seu amigo, entrando no que é a sua filiação material, e o fará com tanto mais facilidade quanto seus fluidos perispirituais materiais encontrarão afinidades na matéria corporal dos encarnados que deram à luz o novo ser. Pergunta se podemos ver nesse caso Ivone Roberto de Canalejas. Sim, é um exemplo, né? A Ivone e Roberto de Canalejas, para quem não sabe, é a reencarnação do Luiz de Narbonne, né? Que ela nutria amor e ódio no século XV. Depois reencarna três encarnações sucessivas com ele, e entre suicídio de um e de outro, praticamente se separam energeticamente. E depois de uma encarnação posterior, que nessa, o Roberto de Canalejas, foi uma encarnação na Espanha e Portugal, né, na Península Ibérica, e ela desencarna suicida, e ele com um problema fisiológico. E ele reencarna na Polônia. E ela se torna esperantista e ela se comunica com ele por carta, utilizando o Esperanto, né? E ele se comunica e ela só não encontra com ele porque ela tinha muita consciência de si, porque se ela encontrasse com ele, os laços do passado iam se reatar. E como ela não reencarnou para o casamento, e ele era um homem casado na Polônia, mais novo que ela, e como ela não reencarnou para o casamento, o que ela faz? Ela mente. Quando ele vem para o Brasil para encontrar com ela, ela fala que tinha vindo para Mato Grosso, mas ela estava atrás da porta olhando ele lá, e com uma vontade enorme de ir até ele, né? E segundo o Divaldo, eles já estão juntos no mundo espiritual, porque é aquele amor de espírito para espírito que não há como separar esse tipo de união. Hã? Porque havia um misto de amor e ódio, né? Por causa de traições, por causa de questões da igreja, de uma série de processos que era muito mais das épocas do que deles mesmos, né? Mas eles são espíritos da mesma família espiritual, né? É uma família muito grande espiritual, não são só eles dois. Mas voltando aqui. Então, o que vai acontecer? Então, o benfeitor aqui está aprofundando a questão da lei de afinidade, lei de atração. E quando ele fala que quando o espírito está na dimensão espiritual, o que vai acontecer? Eles vão tutelar o encarnado na família que ele vai escolher, que ele vai viver. Ficou claro isso? Aqui, ó. Eu fará com tanto mais facilidade quanto seus fluidos perispirituais materiais encontrarão afinidade na matéria corporal dos encarnados que deram à luz o novo ser. Então, são espíritos por afinidade que não necessariamente vai ser o nosso anjo de guarda, mas que são espíritos tutelares que nos amam profundamente e que ficam na dimensão espiritual nos atendendo necessidades de afeto. Dá para entender isso, gente? O que significa? Que necessidade de afeto é essa? Como eles estão numa outra condição do afeto profundo, o que eles vão fazer conosco? Nos acolher para quê, Zeila? Para nos estimular as virtudes que vão gerar o verdadeiro afeto. Não é isso? Porque é baseado na tríade, conhecimento, experiência e revelação. Ele já tem conhecimento e experiência do verdadeiro afeto. Nós ainda estamos em construção desse afeto. Faz sentido? Nós podemos dizer que nós já trazemos o afeto baseado nessa tríade: desinteresse pessoal, abnegação e devotamento.
A maioria de nós está em construção, alguns nem começaram a construir, mas todos estamos sendo convidados à mesma coisa. Então, esse movimento do fluido dele, do espírito amigo, né, vai fazer o que conosco? Vai nos estimular a essa prática, né? Claro, ele só pode nos inspirar, nos estimular. Porque quando nós encontramos com esses espíritos, seja na hora do sono ou no estado modificado de consciência, próximo da vigília, mas lucidez, o que acontece nesse momento? Para que o espírito faz essa visita? Para que ele possa emprestar os fluidos dele, para que nós sintamos momentaneamente que seja esses fluidos, a alegria existencial que esse tipo de fluido nos gera, para quê? Para que nós nos estimulemos a ir até eles. Porque, segundo Joana de Ângeles, esses espíritos estão à nossa frente nos aguardando. Eles não vão parar a evolução deles para nos esperar, vão? Não, vou esperar e vou ficar aqui sem evoluir para esperar fulano. Não, eles também vão evoluindo. Se nós não fizermos esforços, vai demorar muito para nós o reencontrar. Então eles vêm e nos estimulam. Então é como se alguém que viesse, nos colocasse no colo, nos aconchegasse, sinta esse carinho, sinta esse amor. Para quê? Só para a gente se emocionar e ficar chorando e... Não. Isso aí é efeito. O grande objetivo é que nós reflitamos sobre as questões existenciais da vida e façamos esforços para nos elevar na vertical da vida. Porque eles já estão numa vertical. Nós ainda estamos nos debatendo aqui na horizontal. Então, qual é o objetivo? Que nós foquemos a vertical. Então vejamos, esse tipo de sentimento tem alguma coisa a ver com aquela materialidade da persona? É profundamente espiritual. Então, quer aconteça com o espírito desencarnado, com o encarnado, o objetivo é caminhar juntos na vertical da vida. Faz sentido isso, gente? Se a incondicionalidade é mais profunda, não, é, ou se traz traço de condicionalidade, ou é condicional ou é incondicional. O condicional é o material da persona. Eu amo se receber em troca por interesse pessoal. Então, por isso que é condicional. Eu condiciono o amor a alguma coisa. Isso é pseudo-amor, isso não é amor. O amor de verdade, ele é sempre incondicional, porque ele está focado nessa tríade: desinteresse pessoal, abnegação e devotamento. Ele é fruto do alto amor incondicional. A pessoa se ama profundamente, se sente aprendiz da vida e se acolhe profundamente, o que ela faz? Ela está inteira. Ela não está carente de amor para ficar buscando no outro. Ela está inteira em amor. E como ela está inteira em amor, ela está pronta para doar, não para ficar captando para ela. Deu para entender? Na condicionalidade, Adriana, a pessoa quer receber. Na incondicionalidade, ela está pronta para doar. Por isso que é uma minoria ainda que tem que nutrir. Claro, mesmo no nível evolutivo que nós estamos, é possível? Sim, perfeitamente possível. Nós estamos sendo convidados a isso. Por isso que até o mentor fala, quando ele falou que é uma minoria na Terra, ele está falando de gente como nós, ele não está falando de espíritos superiores encarnados. É uma minoria, mas é uma minoria que faz uma diferença. É possível, sim, né? É possível quando a pessoa faz o exercício do auto-amor, quando ela não entra nesse processo de carência querendo buscar no outro aquilo que ela deveria se dar. Quando ela quer buscar no outro aquilo que ela deveria se dar, ela se perde. Aí ela se perde na condicionalidade.
Se o pai e a mãe vão nos ajudar a desenvolver esse amor incondicional, não necessariamente. Porque se o pai e a mãe não estão aptos a desenvolver o amor incondicional, o filho pode desenvolver independente do pai e da mãe. Porque entra aquela questão que nós falávamos agora há pouco sobre família. Na família, nem sempre nós vamos encontrar afetos. Muitas vezes nós encontramos em família desafetos. Como que você vai receber amor incondicional de um pai ou de uma mãe que foram desafetos seus no passado? Então, aí, se fosse verdadeiro o que você perguntou, a pessoa estaria condenada a viver no que seu do amor. Ficou claro? Porque ele não encontraria afeto nem do pai nem da mãe. E a pessoa só vai depender dela. Claro que se ela tiver pais amáveis um pai amável, uma mãe amável, que a estimule a desenvolver o auto-amor, porque o auto-amor só podemos receber estímulos, ninguém pode fazer por nós, vai facilitar, mas não vai gerar. O que gera em nós é a nossa decisão de nos acolhermos amorosamente. E nesse acolhimento amoroso, aí sim nós vamos nos preenchendo de amor para poder realizar a incondicionalidade, o devotamento, a abnegação. Daí um novo aumento de afeição, uma nova manifestação de amor. Então, o Espírito amigo que vos amou como pai, vos amará como filho, como irmão ou como amigo. E cada um desses laços aumentará de encarnação em encarnação e se perpetuará de maneira inalterável quando realizado o vosso trabalho, viverdes a vida do Espírito. Então, vejamos. O amor ele verdadeiro, ele só amplia, só aumenta. Falar que o amor acaba é porque nunca houve amor. Então, como ele só amplia, as várias existências corporais, nós podemos ter numa existência um pai que nos amou profundamente, ou uma mãe que nos amou profundamente. Numa outra existência, esse pai, essa mãe pode nascer como um amigo nosso, como um filho, uma outra relação afetiva na família ou fora da família. Mas os laços que une esse espírito ao outro, vai só ampliar de encarnação a encarnação. Nunca vai diminuir, nunca vai cessar. Ao contrário, amplia-se sempre. E aí, como ele fala, uma vez realizado o trabalho, que trabalho é esse que ele está falando? O trabalho da encarnação, de evolução na encarnação. Aí nós voltamos para a vida real, que é a vida do espírito imortal livre da matéria, né? Na vida espiritual, as relações se dão de alma para alma, né? Não há a família consanguínea, que muitas vezes pessoas desafetos estão juntos ali para aprender a se amar, mas no mundo espiritual o que se dá são as famílias pelos laços espirituais. Mas esta verdadeira afeição não é comum na Terra, e a matéria vem retardar, anular-lhe os efeitos conforme domine o espírito. A verdadeira amizade, o verdadeiro amor, sendo espiritual, tudo que se refere à matéria não é de sua natureza, e nada concorre para a identificação material. A afinidade persiste, mas fica em estado latente, até que triunfando o fluido espiritual, o progresso simpático se efetue novamente. Então, de que ele está falando aqui? Essas afeições que são mais materiais, um dia elas podem se tornar verdadeiras afeições espirituais? Sim, é disso que ele está falando aqui. Né? Porque, como não é comum ainda na Terra, são poucas essas relações verdadeiramente afetivas, a maioria são de outros tipos, do tipo passional, da persona,
Mas com o passar do tempo, o espírito amadurece. E quando ele amadurece, aquelas relações que foram um dia mais materializadas se tornam espirituais, profundas. Em síntese, a afeição espiritual é a única resistente no domínio do espírito. Na terra e nas esferas do trabalho corporal, concorre para o avanço moral do espírito encarnado, que sob a influência simpática, realiza milagres de abnegação e de devotamento aos seres amados. Aqui, nas moradas celestes, ela é a completa satisfação de todas as aspirações e a maior felicidade que o espírito possa desfrutar. Olha que parágrafo lindo, né? Ele faz a síntese do significado dessa afeição espiritual e colocando, né, que todos nós vamos caminhar para esse amor incondicional na vertical da vida. A partir do esforço de autotransformação que nós vamos fazendo, né, nós vamos criando esses milagres de abnegação e de devotamento. Né, e vamos desenvolvendo cada vez mais essa relação, até que no mundo espiritual cheguemos nessa condição, nas moradas celestes. Que moradas celestes são essas? As colônias espirituais das altas esferas, os planetas mais evoluídos. Tudo vai se dar pela afeição espiritual, a completa satisfação de todas as aspirações e a maior felicidade que o espírito possa desfrutar. Porque, veja bem, enquanto que o outro amor, esse amor passional, que se chama de amor, mas que é pseudo-amor, ele gera sofrimento, ele gera dor, este amor incondicional, focado no devotamento da abnegação, ele liberta almas. Então imaginemos a felicidade que gera, o bem-estar que gera. Porque o que o outro quer, né, o que a pessoa que ama quer, o que, que ele quer? Ele quer a felicidade do outro. Por isso que é abnegação e devotamento. Ele trabalha em função da felicidade do outro. Não é? A felicidade dele, Adriano, é consequência. Não é, nós não estamos vendo que a felicidade da lei de justiça é consequência do amor e da caridade? Do alto amor, do amor ao próximo e do fazer aos outros aquilo que gostaria que fosse feito a si. Então, como há esse movimento de desinteresse pessoal, o que nós queremos, o que a pessoa vai fazer exercício, em função da felicidade do outro. Ele não quer nada para ele. Ele quer que o outro seja feliz. Isso acontece com esses espíritos que já estão na nossa frente, que ficam na dimensão espiritual evoluindo, mas nos aguardando, nos estimulando ao afeto, nos estimulando esse afeto profundo, porque se nós caminharmos em direção a esse afeto profundo, o que nós fazemos com relação a eles? O que nós fazemos? Nós nos aproximamos cada vez mais deles. Isso que é crescer na vertical da vida. Faz sentido? Então nós crescemos na vertical da vida nos aproximando deles. Quando fazemos exercícios de amor, de autoacolhimento, de autoamor, de sentimento de aprendiz, e aí exercitamos a incondicionalidade no nível do amor pela desinteresse pessoal, pela abnegação e devotamento. Ficou claro, gente? Faz sentido? É bonito isso ou não? Muito bonito, né? E olha que ele fala aqui no final. A maior felicidade que o espírito possa desfrutar. Então, se nós queremos ser felizes, não fiquemos preocupados com a nossa felicidade. Nos ocupemos de exercitar o auto-amor, sentimento de aprendiz, o autoacolhimento e
fazer esforços para auxiliar os outros a serem felizes. Porque aí não tem outra alternativa se não nós desenvolvermos uma profunda felicidade. Porque se nós ficarmos preocupados com a nossa felicidade, o que está acontecendo? Interesse pessoal, e aí você fica na horizontalidade. E a felicidade

conteúdo estudado, mudou a forma como você entende o processo da reencarnação e os afetos relacionados à sua reencarnação? Caso positivo, que mudança foi essa?

Neste encontro, refletimos como acontece o processo da reencarnação e a maneira como ela é a grande intensificadora do afeto entre os espíritos, concorrendo para o afeto espiritual e profundo. Qual a disposição que você tem para aproveitar essa dádiva divina, para ampliar os seus afetos pelo exercício das virtudes da abnegação, do devotamento e do desinteresse pessoal?

Como você sente a sua vida aplicando o conteúdo estudado? Você sente que ele pode melhorar a sua vida em sua busca de autotransformação e nas suas atividades na prática do bem?

Sinta-se agora um espírito imortal que traz em si mesmo a determinação divina de evoluir até a perfeição relativa, pelo conhecimento pleno e cumprimento das leis divinas, pela prática das virtudes e pela busca da unidade com Deus. Mergulhe profundamente nessa verdade espiritual. Sinta, veja-se cumprindo as leis divinas e desenvolvendo todas as virtudes essenciais da vida ao longo do tempo, sentindo plenamente o objetivo pelo qual você está reencarnado.

0: Olá, eu sou o Emanuel e eu vou ler um textinho do André Luiz. O título do texto é Você Mesmo. Lembre-se de que você mesmo é o melhor secretário de sua tarefa, o mais eficiente propagandista de seus ideais. A mais clara demonstração de seus princípios, o mais alto padrão do ensino superior que seu espírito abraça, e a mensagem viva das elevadas nas noções que você transmite aos outros. Não se esqueça, igualmente, de que o maior inimigo de suas realizações mais nobre a completa ou incompleta negação do idealismo sublime que você apregoa, a nota discordante da sinfonia do bem que pretende executar o arquiteto de suas ambições e destruidor de suas oportunidades de elevação é você mesmo. Também de Chico Xavier.
1: Capítulo 10, item 16, a indulgência. Espíritas, queremos falar-vos hoje da indulgência, sentimento doce e fraternal que todo homem deve alimentar para com seus irmãos, mas do qual bem poucos fazem uso. A indulgência não vê os defeitos de outrem, ou se os vê, evita falar deles, divulgá-los, ao contrário, ocultá-los, a fim de que se não tornem conhecidos, se não seja unicamente e se a malevolência os descobre, tem sempre pronta uma escusa para eles, escusa plausível. Seria não das quem, com aparência de atenuar a falta, mas a evidenciam com pérfida intenção. Indulgência jamais se ocupa com os maus atos de outrem, a menos que seja para prestar um serviço. Mas mesmo nesse caso, tenho cuidado de os atenuar tanto quanto possível. Não faz observações chocantes, não tem nos lábios censuras, apenas conselhos e as mais das vezes velados. Quando criticais, que consequências se há de tirar das vossas palavras, há de que não tereis feito o que reprovais. Visto que estáis a censura, que valeis mais do que o culpado. Ó homens, quando será que julgareis os vossos próprios corações, os vossos próprios pensamentos, os vossos próprios atos? Sim, vós ocupardes com o que fazem vossos irmãos? Quando só tereis olhares severos sobre vós mesmos? Sede, pois, severos para convosco, indulgentes para com os outros. Lembrai-vos daquele que julga em última instância, que vê os pensamentos íntimos de cada coração, e que, por conseguinte, desculpa muitas vezes as faltas que censurais, ou condena o que relevais, porque conhecem o móvel de todos os atos. Lembrai-vos de que vós que clamais em altas vozes anátema, tereis, quiçá, cometido faltas mais graves. Cede a indulgência, meus amigos, porquanto a indulgência atrai, a calma ergue, ao passo que o rigor desanima, a face irrita. José, Espírito Protetor, Barcelos, 1863.
2: Olá, queridos irmãos e irmãs do Grupo de Estudos do Evangelho em Áudio e do Evangelho Presencial também, que realizamos todas as quartas-feiras. É com muita alegria, com muita gratidão, que assim chegamos ao nosso Centésimo quadragésimo terceiro Evangelho em áudio. Com a graça de Deus e a luz de Jesus. É muito gratificante. E hoje temos a colaboração de alguns jovens, do nosso grupo de jovens, da nossa Sociedade Espírita Luz e Caridade. A abertura será feita então pelo nosso jovem Emanuel. O Evangelho será lido pela nossa jovem Duda, Eduarda Taupe. Faremos um breve comentário e a encerramento com a irradiação pela nossa irmã Belinha, Isabel Colomé, que também é das facilitadoras desse grupo de jovens. Também nós trabalhamos com esses jovens. E ela fazia o final. Então hoje saiu para nosso estudo o capítulo 10. Bem-aventurados aqueles que são misericordiosos. Item 16. A indulgência. Bueno, então o que podemos comentar? O que é indulgência? É uma das virtudes que caracterizam o verdadeiro cristão e que se expressa pela postura complacente, compreensiva, que se adota perante as faltas e imperfeições do próximo. Quem não tem imperfeições, né, irmão? Quem não tiver nada, que, como diz Jesus, que jogue a primeira pedra. Difícil quem não tem alguma imperfeição. E que benefícios proporcionamos ao próximo sendo indulgentes? A indulgência que demonstramos em nosso comportamento pode sensibilizar o coração das pessoas, levando-as a se melhorar e a proceder também com indulgência. E isto propicia a que se regenerem de suas possíveis faltas. Interessante, né, irmão? E quanto a nós próprios, que benefícios ela nos proporciona? A conquista do coração do próximo, de sua amizade, além do bem-estar que experimentamos decorrente da certeza de que procuramos cumprir o mandamento divino contido no amai-vos uns aos outros. Aí diz tudo, né? Então esse é o maior benefício e é o que nós estamos cumprindo. Amai-vos uns aos outros. E sendo indulgentes, não estaremos acobertando o erro que deve ser corrigido? É evidente que o erro deve ser corrigido. Mas se Deus é indulgente para conosco, com mais razão ainda devemos sê-lo e com relação ao nosso próximo. Isso é certo, né, irmãos? E vamos analisar, será que é difícil ser indulgente? Sim, né? Em face do estágio evolutivo em que nós nos encontramos, ainda é mais fácil criticar os atos do próximo do que elogiar algum comportamento seu. Daí a necessidade urgente de cultivar essa virtude. E por que não devemos ser indulgentes para com nós mesmos? Porque os nossos defeitos requerem atenção persistente e rigorosa. Quando somos indulgentes conosco, estamos na realidade dissimulando as nossas imperfeições e persistindo no erro. Busquemos então perquirir a própria consciência a fim de avaliar o que há de ruim em nós e que precisa ser corrigido. Uma autoanálise, né, irmãos? Um exame de consciência. E que sentimento desperta a indulgência? A indulgência atrai, ergue, acalma e aquieta corações tumultuados pela consciência culpada. A expectativa de compreensão minimiza o amargor do erro. Então esse é o nosso evangelho de hoje, com o nosso comentário. Esperamos que todos tenham apreciado. E continue estudando, lendo, seguindo nossos estudos. Pode acompanhar, pode fazer, né, um aprofundamento junto com o Evangelho. E também repassar alguns irmãos que vocês, irmãos, acham que precisa, que necessita. Mandar esse agradinho. É tipo um agradinho para a pessoa, né? Então, irmãos, fiquem com Deus. E que a luz de Jesus envolva e ilumine a todos nós. Agora passamos a nossa irmã Belinha, que vai fazer o encerramento com a irradiação. Que assim seja.
3: Nesse momento, com a graça de Deus, nosso Pai, de Jesus, o nosso Mestre, da equipe espiritual que nos acompanha, queremos imaginar Jesus, o nosso melhor amigo, sorrindo para nós de braços abertos. Dele emana muita luz, uma luz amorosa que nos envolve, que nos toca, nos tranquiliza e nos faz acreditar na justiça divina. A luz que Jesus emana atinge o nosso planeta, a natureza, os animais e aqueles que tanto necessitam, que somos nós, seres humanos. Que o nosso planeta seja envolvido, assim como a nossa cidade de Palmeira das Missões, que essa luz possa chegar àqueles lares que mais necessitam, aquelas instituições como o hospital, o asilo, o lar das crianças, o presídio, que todos esses locais que estiverem precisando do amor de Jesus sejam fortalecidos, sejam iluminados. Que possamos nos despedir de Jesus sorrindo momentaneamente com um abraço amoroso de gratidão e também de reconhecimento das nossas dificuldades. Possamos olhar em seus olhos e dizer: precisamos de ti, Senhor. Contamos contigo e sabemos que também contas conosco para disseminar os seus ensinamentos por onde andarmos. Que assim seja.
4: Boa tarde, irmãos. Um feliz ano novo a todos, com muita paz, fé e amor nos corações, para consigo mesmo e com o próximo. Que sigamos nos ensinamentos do Mestre Jesus. Meu nome é Nilce. E hoje eu vou ler um textinho do livro Meditações Diárias, psicografado por Chico Xavier, pelo Espírito Emmanuel. Senhor, ensina-nos a orar sem esquecer o trabalho, a dar sem olhar a quem, a servir sem perguntar até quando, a sofrer sem magoar seja quem for, a progredir sem perder a simplicidade, a semear o bem sem pensar nos resultados, a desculpar sem condições, a marchar para a frente sem contar os obstáculos, a ver sem malícias, a escutar sem corromper os assuntos, a falar sem ferir, a compreender o próximo sem exigir entendimento, a respeitar os semelhantes sem reclamar consideração, a dar o melhor de nós além da execução do próprio dever, sem cobrar taxas de reconhecimento. Senhor, fortalece em nós a paciência para com as dificuldades dos outros, assim como precisamos da paciência dos outros para com as nossas dificuldades. Ajuda-nos para que não façamos a ninguém aquilo que não desejamos para nós. Auxilia-nos, sobretudo, a reconhecer que a nossa felicidade mais alta será, invariavelmente, aquela de cumprir-te os desígnios onde e como queiras, hoje, agora e sempre.
5: Boa tarde a todos. Um feliz 2021. Estamos vivos e nós sabemos que vamos continuar vivendo, mesmo depois do nosso desencarne. Que todos tenham um ano muito abençoado. E 2020, que acabou há pouco, foi um ano muito bom. Tivemos muitos aprendizados, muitas experiências, inclusive algumas muito diferentes das que nós estamos habituados. Estamos vivendo no mundo. E por isso, Após a abertura feita pela irmã Neuci, nós vamos ler o capítulo do Evangelho segundo o Espiritismo, capítulo 18, Sede Perfeitos, o item 10, O Homem no Mundo. Um sentimento de piedade deve animar o coração daqueles que se reúnem sob os olhos do Senhor e imploram a assistência dos bons espíritos. Purificai, pois, os vossos corações. Não deixeis neles demorar nenhum pensamento mundano ou fútil. Elevai vosso pensamento até aqueles a quem chamais, a fim de que, encontrando em vós as disposições necessárias, possam lançar profusamente a semente que deve germinar em vossos corações e nele dar frutos de caridade e de justiça. Não creiais, todavia, que em vos exortando sem cessar a prece e a evocação mental, nós vos exortamos a viver uma vida mística que vos mantenha fora das leis da sociedade em que estáis condenados a viver. Não. Vivei com os homens de vossa época, como devem viver os homens. Sacrificai as necessidades, mesmo as frivolidades do dia, mas sacrificai-as com um sentimento de pureza que as possa santificar. Fostes chamados a entrar em contato com espíritos de natureza diferente, de caracteres opostos. Não choqueis nenhum daqueles com os quais vos encontrardes. Sede alegres, sede felizes, mas da alegria que dá uma boa consciência, da felicidade do herdeiro do céu, contando os dias que o aproximam de sua herança. A virtude não consiste em tomar um aspecto severo e lúgubre, em repelir os prazeres que as vossas condições humanas permitem. Basta informar os atos da vida ao Criador, que deu esta vida. Basta, quando se começa ou acaba uma obra, elevar o pensamento até esse Criador e lhe pedir, no impulso da alma, seja a sua proteção para ser bem-sucedido, seja a sua bênção para a obra terminada. O que quer que fizerdes, remontai até a fonte de todas as coisas. Nada façais sem que a lembrança de Deus venha purificar e santificar os vossos atos. A perfeição está inteiramente, como disse o Cristo, na prática da caridade absoluta, mas os deveres da caridade se estendem a todas as posições sociais, desde a menor até a maior. O homem que vivesse só não teria caridade a exercer. Não é senão no contato com os semelhantes, nas lutas mais penosas, que disso se encontra ocasião. Aquele, pois, que se isola, priva-se voluntariamente do mais poderoso meio de perfeição, não tendo que pensar senão em si, sua vida é a de um egoísta. Não imagineis, pois, que para viver em comunicação constante conosco, para viver sobre o olhar do Senhor, seja preciso envergar o cilício e se cobrir de cinzas. Não, não ainda uma vez. Sede felizes segundo as necessidades da humanidade, mas que em vossa felicidade não entre jamais nenhum pensamento, nenhum ato que possa ofendê-lo, ou fazer velar a face daqueles que os amam e que vos dirigem. Deus é amor e abençoa aqueles que amam santamente. Um Espírito Protetor, Bordeaux, 1863. Então nós temos aqui algumas dicas, orientações para como nós devemos viver neste mundo, como seres encarnados. Então, são dicas para encarnados, na verdade. A primeira delas, ele começa dizendo que a piedade tem que estar no nosso coração. Que se nós imploramos assistência de bons espíritos, assistência do nosso Pai Celestial, nós precisamos estar com o coração predisposto a isso e com a disposição necessária. E essa condição é que nós tenhamos a piedade no nosso coração, que é um sentimento precursor da caridade. E também Ele diz para nós que nós precisamos purificar os nossos corações. Então é muito importante que nós observemos o que tem dentro dos nossos corações. O que que eu estou carregando ali dentro? Quais os sentimentos que eu tenho guardado ali dentro? Quais são as percepções que eu tenho guardado ali? Que se eu tenho sentimentos que não são tão bons, eu preciso saber o que eu vou fazer com eles. Eu vou ficar guardando para guardar lixo? Ou eu vou dar um jeito de identificá-los, entrar em contato, compreender que nós ainda temos muitas imperfeições e que isso é normal, mas que nós precisamos nos melhorar, nos desvencilhar deles, transformá-los em sentimentos bons? Então, cada um de nós precisa fazer essa análise e purificar o coração. E quando nós elevarmos o vosso espírito até aqueles pelos quais nós chamamos a espiritualidade superior, Deus, Pai Celestial, Jesus, nosso Mestre, nós precisamos estar com o coração assim, para que eles possam encontrar as condições necessárias para nos auxiliar. Senão, nós elevamos o nosso pensamento, mas o nosso coração não está bem. O nosso coração está cheio de coisas que não fazem bem. Aí, eles, claro que eles nos auxiliam. Não é como seria se eles encontrassem o nosso coração mais puro. E isso é bem importante que a gente analise, principalmente, diante do que nós estamos vivendo no nosso mundo. Por isso o título é O Homem no Mundo. Porque cada um tem que ver o que tem dentro do coração, não do vizinho, nem do resto do país, nem do resto da humanidade. Então é uma tarefa individual. E a gente precisa fazer germinar nos corações a caridade e a justiça. E também diz para nós que não precisa com isso viver uma vida separada dos demais. Não, ao contrário. Nós temos que viver, ele fala duas vezes até no texto. Ele reforça. Vivei como os homens da vossa época, sede felizes de acordo com a humanidade em que você está. Né? Para que é assim que nós vamos conseguir nos melhorar. E nós fomos chamados a entrar em contato com espíritos de natureza muito diferentes. Uns mais tranquilos, outros mais revoltados, uns com mais alegria, outros com uma tristeza infinita. Alguns com mais ódio no coração, outros com raiva, outros mais acerenados. Enfim, nós temos uma diversidade muito grande de seres com os quais nós fomos chamados a conviver no mundo. E a orientação que eles nos dão é que nós não entremos em choque com nenhum, com ninguém. Porque cada um está na sua caminhada e eu preciso me focar na caminhada que eu tenho para fazer. Então a perfeição está na prática da caridade absoluta. Esse é o nosso foco. E nós temos que ir caminhando para isso, né? Vivendo no mundo como um ser na humanidade terrestre, espírito encarnado que somos, com todas as situações que se apresentam, e aprender como que nós temos que fazer. Então essa leitura traz para nós situações muito interessantes, né? Então, que nós devemos viver segundo as condições que nós temos hoje, todas elas, as boas e as não tão boas, e assim nós vamos ter a assistência da espiritualidade superior, dos bons espíritos, de Jesus, nosso Mestre, e de Deus, nosso Pai bondoso, justo e de infinita sabedoria. Então que a paz do Mestre Jesus fique no coração de cada um de nós e que possamos, durante esse 2021, não esquecer que nós estamos numa caminhada, estamos avançando e vamos fazer os esforços necessários para isso. E agora a irmã Solange fará a finalização do Evangelho e a irradiação. Que a paz do Mestre Jesus esteja no coração de cada um.
6: Então, vamos finalizando o nosso Evangelho de hoje. pedindo a Deus, a Jesus, que possamos ser bons condutores de energia para fazermos a nossa irradiação de hoje. Vamos mentalizar Jesus, que Ele está nesse momento à nossa frente, estendendo seus braços, sorrindo para nós e dizendo que tudo passará, que logo teremos muitas alegrias, que esse ano que está agora começando será abençoado. Temos essa esperança, firmamos o nosso pensamento para que tudo isso aconteça. Agradecidos somos por esse ano que passou, porque muitos aprendizados tivemos. Aprendemos, crescemos e esperamos também que a nossa humanidade siga os caminhos do bem e da caridade, que tenha a consciência da importância de cada um nesse planeta. E assim, com o nosso coração cheio de alegria, emanando uma energia de felicidade, vamos distribuir a nossa cidade Palmeira das Missões, que ela seja abraçada, abençoada, todos os bairros receba essa bênção de agora. Que a nossa sociedade espírita se fortaleça com essa luz que estamos oferecendo. Que a espiritualidade que lá trabalhe seja abençoada por Deus, por Jesus, e que faça o seu trabalho da melhor forma possível. E que aqueles irmãozinhos desencarnados que já estão se tratando tenham muita luz, muita paz, muita harmonia e que sigam em paz para outro astral, onde compreenderão melhor aquilo que aconteceu através dos seus desencarnes. E vamos levar essa energia também ao nosso hospital de Palmeira, que esse lugar seja abençoado, curado e que aqueles que lá trabalham recebam com muito amor essa energia que estamos oferecendo. Que seja sempre um lugar de cura, de paz e de harmonia. E assim vamos distribuindo também essa energia a todos os lares das pessoas da nossa cidade. Que eles se sintam abençoados também. Que recebam essa harmonia gostosa, linda, maravilhosa, vindo diretamente do nosso coração. E vamos também distribuindo a todos os nossos lares, que os nossos familiares sejam também beneficiados, que todos recebam esse amor, esse carinho que estamos oferecendo nesse momento. E assim agora vamos chegar até nós, ao nosso corpo físico, e vamos passar a receber a energia do passe. Essa energia que a espiritualidade está nos oferecendo, está nos reequilibrando, nos está dando muita saúde, muita paz, muita harmonia para o nosso corpo e o nosso espírito. E assim, estamos nos preenchendo todo o nosso corpo e estamos irradiando muita luz de amor e compreensão. E que possamos ser sempre esse ponto iluminado para aqueles que precisam de ajuda. E assim, agradecidos, damos por encerrado o nosso Evangelho de hoje, agradecendo a espiritualidade e aos nossos irmãos que nos dão essa assistência em todos os nossos Evangelhos. E pedimos a eles que continuem sempre conosco, nos dando uma força, nos amparando nos momentos difíceis que temos. E assim, seguiremos a nossa caminhada terrena com o fardo um pouco mais leve. Obrigado a eles por sempre estar dispostos a nos ajudar. Que Deus, que Jesus, permaneça entre nós. Que assim seja.

Bom dia a todos, que a paz de Jesus esteja com todos nós. No dia de hoje nós estaremos trabalhando esse tema de fundamental importância para a humanidade nos dias que correm. É um tema extremamente debatido, muito falado, mas que infelizmente a maioria das pessoas só cuidam de refletir sobre ele quando, como se diz popularmente, o leite já é derramado. São poucos aqueles que trabalham com a prevenção do alcoolismo, do tabagismo e da drogadição. Nós vamos ver ao longo do nosso seminário que é fundamental que lidemos com esse tema de uma forma bem madura. E o ideal em se tratando desse tema é a prevenção. Porque nós vamos ver ao longo do seminário que uma vez desenvolvido o problema, ele se torna de uma extrema dificuldade para superarmos. Nós estávamos até comentando aqui antes do início do nosso seminário. Nós acreditávamos que esse salão estaria lotado e inclusive o piso superior. Porque no último seminário, que foi sobre ansiedade, estávamos, não tivemos lugares para todos que queríamos. E achávamos que este seminário também teria uma... devido ao problema ser tão grave e tão recorrente na sociedade, que teríamos um público também muito grande. Mas, para nossa surpresa, apesar do tema ser muito grave, ainda as pessoas só se preocupam literalmente com ele depois que os problemas estão instalados nos seus lares. É igual atividade com a família. Todas as vezes que nós fizemos seminários sobre família, o público foi bem aquém do desejado, como se ninguém tivesse problema de família. E as pessoas só se preocupam quando os problemas estão graves e querem que alguém resolva por elas aquilo que era para que elas cuidassem antes de ocorrer. Parece que o problema está lá longe e não diz respeito a nenhum de nós ou a maioria de nós, como nós vemos. Mas é um problema gravíssimo, talvez dos mais graves que a humanidade passa no presente momento, e que, independente de nós termos um problema em nossa família, ao nosso lado, cabe a nós, no movimento espírita ou fora dele, trabalharmos pela prevenção. Se nós não tivermos diretamente as dificuldades na nossa família ou conosco, que nós possamos ser instrumentos de auxílio daqueles que tem menos que nós. Então, é fundamental que todos nós vejamos tudo aquilo que for trabalhado ao longo desse dia e do dia de amanhã com olhos de prevenção. Como eu posso mergulhar nesse assunto para prevenir os dramas que, depois de instalados, é como mergulhar num poço muito profundo, muito fácil de entrar nele, mas muito difícil de sair dele. A glamourização do álcool em uma sociedade superficial e sensualista. A pior droga de todas e em todos os tempos, mas muito mais nos dias de hoje, não são as drogas ilícitas. É a droga que se encontra por toda parte. Essa droga se chama álcool.
por ser uma droga lícita, legal, não moral, mas legal, existe toda uma glamorização do álcool, uma leniência por parte de toda a sociedade. Fala-se muito que o álcool é proibido para adolescentes, mas você vai em qualquer supermercado, em qualquer bar, e encontra ali adolescentes se alcoolizando. Recentemente nós fomos num supermercado que funciona 24 horas em nossa cidade. Era mais ou menos 10h30, entre 10h30 e 11 horas. Nós vimos estarrecidos uma quantidade pelo menos de uns 20 jovens comprando bebidas de alto poder alcoólico, a maioria deles comprando vodka, adolescentes de 13, 14, 15 anos, não eram adultos. Pelos rostos dos jovens percebia-se que eram nessa faixa etária. E passaram pelo caixa como se estivesse comprando água mineral. É uma leniência que se tem exatamente por essa glamorização do álcool nessa sociedade superficial e sensualista. O álcool é atualmente a mais perigosa de todas as drogas, exatamente pela facilidade de consumo, que atinge todas as classes sociais e todas as faixas etárias, a começar pelas crianças, que muitas vezes começam a consumir álcool na própria casa, devido à permissividade com que muitos pais criam seus filhos. Então, hoje em dia, até crianças têm se alcoolizado no próprio lar, nos chamados bares da sala, aqueles barzinhos reluzentes, com taças reluzentes, onde são colocados os whiskinhos, os vinhozinhos, as vodkazinhas e cachaçinhas e tudo mais. E as crianças e jovens veem aquilo como tudo muito normal. Quando os próprios adultos, já vimos adultos mergulharem chupeta em bebida alcoólica, vinho, cerveja, e colocar na boca de crianças. Crianças que ainda estão chupando chupeta. Dá a impressão que é uma coisa extremamente inócua. O que, que tem de mais um álcoolzinho na boca da criancinha? Se essa criança já tiver sido alcoólatra no passado, o que vai acontecer? Até estala a língua, porque é exatamente isso que ela veio fazer aqui, resistir ao álcool. Mas o próprio adulto a inicia no álcool em tenra idade. Por se tratar de uma sociedade em que o uso do álcool não é considerado um comportamento ilícito, o acesso a essa substância é relativamente fácil, fazendo com que ela seja a substância psicoativa mais consumida no planeta. Assim, é comum vermos adolescentes ou mesmo crianças fazendo uso dele, e até grupos idolatrando a ingestão de bebidas alcoólicas e comportamentos de embriaguez. Então existem verdadeiros cultos. Hoje existe uma idolatria ao vinho, como se o vinho fosse a solução de todos os males, porque descobriu-se que na casca da uva tem um componente muito interessante chamado flavonoide, que o vinho traz. Mas ninguém faz uma apologia do suco de uva, que traz os mesmos flavonoides, que são antioxidantes muito bons para o corpo, mas sem álcool. Faz-se a glamorização do álcool.
porque é muito bom para o coração. E a pessoa mata o cérebro, mata o fígado e fica com um coração maravilhoso por causa dos flavonoides. Tem gente tomando todos os dias garrafas de vinho porque tem flavonoide e é ótimo para o coração. E vai morrer de cirrose hepática ou de esclerose cerebral e problemas graves no cérebro, porque o álcool destrói esses órgãos, mas destrói o coração também, não é só. Então por que não usar flavonoide do suco de uva? Ah, mas existe uma indústria poderosa por trás dessa glamourização, como existe a glamourização da cerveja, dos destilados de modo geral. E isso começa na infância e na adolescência. Basta a gente ver as propagandas. As propagandas todas são feitas para atrair até crianças. Houve uma propaganda que usava desenho animado, foi tirada de circulação, proibida, porque estava incentivando o alcoolismo nas crianças, que usava uma tartaruguinha que rebolava, né? Lembro dela? Um caranguejo também, que não era uma tartaruga, era um caranguejo. Apesar de o álcool possuir grande aceitação social e seu consumo ser estimulado pela sociedade, ele é uma droga psicotrópica que atua no sistema nervoso central, podendo causar dependência e mudança do comportamento. É lícito, legal, mas é uma droga psicotrópica. O cérebro é extremamente afetado pelo álcool. Quanto mais tenra é a idade, mais grave é o problema. Se uma criança já começa a usar o álcool, é gravíssimo o processo, porque o cérebro da criança está em formação. Se ela começa na adolescência, é tão grave quanto. Na idade adulta já é grave. Agora, se começar na infância e na adolescência, é gravíssimo, porque as lesões acontecem num cérebro em formação. Diz Joana de Ângeles no livro Conflitos Existenciais, nos capítulos 12 e 14. O alcoolismo envolve crianças mal orientadas, jovens em desalinho de conduta, adultos e idosos instáveis, gerando altos índices de intoxicação aguda e subaguda em todos, como consequência da facilidade com que se pode conseguir a substância alcoólica, que faz parte do status da sociedade contemporânea, como de alguma forma ocorreu no passado. Recentemente, em uma matéria da revista Veja, nós vimos que a expectativa de vida na Rússia diminuiu. Dos países em desenvolvimento, foi o único diminuir. Na Índia, até no Brasil, a expectativa aumentou. E por que que na Rússia diminuiu? Por causa do alcoolismo. Cada vez mais os russos se alcoolizam, especialmente com vodka, mas também com cerveja, com uísque e outras bebidas alcoólicas. Considerando-se a falta de estrutura dos valores éticos na sociedade odierna, determinados comportamentos que deveriam ser considerados como exóticos, quando não perturbadores e censuráveis, assumem respeitabilidade e passam a constituir-se modelos a serem seguidos pelas personalidades dúbias. Então vejamos o que Joana diz aqui. A bebida alcoólica deveria ser, o uso dela, um comportamento exótico, em que uma minoria perturbada faria uso. Mas devido a essa glamorização, até muita gente com conhecimento evangélico vasto justifica bebida alcoólica. Jesus bebia, por que que eu não posso? É uma fala muito recorrente.
Mas o vinho que se usava naquela época tem o mesmo padrão alcoólico de hoje. Era praticamente quase com suco de uva que se usava. Tanto que era chamado de licor, não tinha essas características que se tem hoje. E as pessoas justificam, como diz a mentora, esses comportamentos deveriam ser exóticos, perturbadores e censuráveis, mas que assumem respeitabilidade. Se as pessoas fazem, por que eu não posso? Se todo mundo faz, por que eu não posso? É a justificativa que a maioria usa. O alcoolismo é um desses fenômenos comportamentais que desde priscas eras vem atormentando o ser humano. Então já é milenar a questão do alcoolismo. A criança e o jovem ambientados ao clima vigente, por imitação ou estimulação de outra natureza qualquer, aderem às libações alcoólicas, procurando ser semelhantes aos outros, estar no contexto geral, demonstrar aquisição de identidade e de liberdade pessoal. Aqui a mentora coloca a causa psicológica de tantas crianças hoje, crianças de 9, 10 anos já se alcoolizando, e tantos adolescentes no mesmo caminho. Por quê? Porque nessa fase da vida do ser humano é comum a imitação do adulto e principalmente dos adultos significativos. Quais são os adultos mais significativos para a criança e o adolescente? Os pais. E os pais chegam em casa depois de um dia de trabalho e vão lá e pegam o copo bonito, tem até cristal nele, quando não é umas taças reluzentes. A garrafa é mais bonita ainda e enche com aquele líquido, põe gelo. A criança olha aquilo, eu também quero isso. Deve ser maravilhoso, né? Porque o pai usa para relaxar depois de um dia de trabalho, usa para extravasar. Quando não abre a geladeira em recipientes específicos, tira aquele negócio, abre com estalido e toma aquele líquido fazendo sinais de satisfação intensa. A criança crescendo nesse ambiente, hora que ela conseguir fazer por si mesma, ela vai lá e faz. Quando o adulto já não molha a chupeta dela na bebida alcoólica e dá para ela experimentar. O alcoolismo instala-se em razão do uso da substância etílica, fazer parte do jogo social, dos relacionamentos que primam pela futilidade e por falta de profundidade, permanecendo na superfície das aparências, que proporcionam as libações contínuas de cervejas, vinhos e outros sofisticados produtos, como forma de esconder o desinteresse que sentem umas criaturas por outras. Então, Joana de Anjos continua dizendo desse jogo social que nós temos hoje em dia. É um verdadeiro jogo, e faz de conta. Faz de conta que os pais fazem de conta que educam os filhos fazem de contas que estão sendo educados, os professores vão pelo mesmo caminho. A sociedade superficializada e cada vez mais doente, como diz a mentora, permanecendo na superfície das aparências. E aí as libações alcoólicas vêm como consequência dessa vida superficializada. Como diz a mentora, cervejas, vinhos e outros sofisticados produtos vão sendo consumidos intensamente pelas pessoas. Perigoso pela facilidade com que são encontradas as bebidas alcoólicas, esse vício tornou-se um grave problema social e de saúde, em razão da sua difusão nas sociedades extintas como degradadas, levando a pouco e pouco o indivíduo a uma situação nociva ao próprio meio no qual transita. Então, os problemas, apesar do jogo social, os problemas estão aí, recorrentes,
mas vão sendo difundidas gradualmente e degradando gradualmente toda a sociedade. E a maioria vê como muito normal tudo isso. É normal beber, é normal se alcoolizar, não tem problema nenhum, é de vez em quando, só que de vez em quando vai se tornando de vez em sempre e assim vai indo. Aqui nós temos algumas fotos que demonstram tudo isso que nós estamos falando. As taças reluzentes, mulheres bonitas, artistas da televisão, da música, a beleza sendo conjugada com a bebida alcoólica, jovens em estados de alegria, que na verdade não é alegria, é euforia, né? Jovens demonstrando aqui, esses jovenzinhos da figura do canto ali, são jovens que pelo rosto deve ter entre 14 e 15 anos. Entra naquilo que Joana coloca. Para se sentirem aceitos e partícipes desse jogo social nocivo, quanto mais cedo, cada vez mais cedo, está havendo essa iniciação alcoólica. E no canto de cá nós temos um menininho que deve ter aqui na faixa de uns 5, 6 anos, tomando um copo de chope, né? Um copo daqueles de meio litro de chope. Deve estar tomando com seus pais do lado, né? Muito provavelmente, né? Ou algum irresponsável adulto do lado, né? Está no colo do pai, né? Então, ou o pai, ou o avô, ou seja lá quem for, o adulto que deveria ser responsável por ele, agindo com uma profunda irresponsabilidade. Com certeza, esse menino deve ter tido experiências alcoólicas no passado, porque o gosto do negócio é horrível. E a pessoa, nessa idade, tomar da forma como ele está tomando aqui, com muito prazer, provavelmente já é um alcoólatra de volta para ser educado ou reeducado, entrando no mesmo jogo social. Chega-se a ponto de ironizar a oração dominical, como se fosse possível rir da vida, como insinua a propaganda de bebida alcoólica. Vejamos essa oração aqui. Oração do fim de semana. O isopor é o meu pastor, a cerveja não me faltará.

0: conhecidos da Bíblia sendo parodiado dessa maneira. Chega no nível do deboche, né? Não sei se vocês recordam de uma propaganda de cerveja que as pessoas eram incitadas a rir da vida, né? Passa em todos os canais de televisão a todo momento, desde de manhã até altas horas da noite. E é essa sociedade que glamoriza o álcool que nós estamos vivendo. Não é à toa que até países estão tendo as suas expectativas de vida diminuída por causa do álcool. Agora vejamos a realidade por trás do glamour. Essa realidade que nenhum canal de televisão mostra. Nenhuma bebida, em vez daquela frase que é colocada no final, que é uma frase hipócrita, porque o que as indústrias querem é que as pessoas bebam até cair nas sarjetas e bebam mais para esquecer tudo aquilo. Em vez de a legislação obrigar as bebidas colocarem bebas com moderação, ou se diria, se beber não dirija, deveria mostrar fotos como essas aqui, ó. Depois que termina a propaganda reluzente e maravilhosa, mostra fotos de pessoas. Bastaria isso para que talvez a houvesse realmente a bebedeira com moderação e não da forma como é.
1: Ou talvez, se pudesse parar de gostar do dinheiro que se ganha na indústria do cigarro, do autismo, importar de peso. Porque a gente só tolera porque produz bem essa imagem e estão na perdeira de cigarro.
0: É,
1: e por isso as pessoas falam de fumar, que ainda fazem troço, né? Então não chega lá e olha e fala: olha, fumar causa impotência sexual. Eu quero uma falsa nossa perdeira, não quero essa
0: perdeira. No tabagismo já não está havendo tanta tolerância quanto a do alcoolismo, né? A tolerância do alcoolismo é absurda. O tabagismo cada vez diminui mais porque a própria sociedade já não aguenta os fumantes passivos conviverem com os fumantes ativos, né? Agora, no álcool, ao contrário, né? Então, o que está acontecendo? Os malefícios do álcool são 10 vezes superiores ao do tabaco. Não tem comparação. Porque se o tabaco há um problema apenas de ordem de saúde mais biológica, ele não é um psicotrópico a ponto de destruir o cérebro como é o álcool, né, e destruir vidas e ter uma importância social gravíssima, porque ele não destrói apenas o corpo da pessoa que usa o álcool. Ele destrói a família inteira dessa pessoa. Quando há um alcoólatra na família, toda a família sofre, e se a família sofre, toda a sociedade sofre com ele, com ela. Então é muito mais dramático. Acontece que a realidade por trás do glamour não é mostrada. Proibir simplesmente não funciona. Ontem mesmo, vindo, fazendo caminhada, eu vi uma camiseta de um rapaz fazendo troça com a lei seca. Se a lei é seca, vamos secar todas. Beba sem moderação, estava escrito na camiseta. Então, não se trata apenas de leis, trata-se de uma mudança de mentalidade. A mudança de mentalidade só é possível pela maturidade do senso moral. Pode-se hoje proibir álcool e proibir o tabaco. Definitivamente. As pessoas vão, como houve no período da lei seca nos Estados Unidos, vão se reunir para tomar chá, só que em vez de chá vai ter uísque na xícara, como acontecia. Locais específicos para as pessoas camuflados, e elas vão continuar se alcoolizando. Porque o problema não é de legalidade ou ilegalidade. Aí a legalidade facilita o processo, mas é de moralidade, né? é muito mais imoralidade.

0: Então nós temos vendo aí as figuras de pessoas alcoolizadas nas sarjetas, acidentes de automóveis, toda a degradação que acontece, isso daquilo que é possível fotografar. Mas os dramas que as famílias vivem, que crianças vivem no dia a dia, não é possível fotografar. O filho de um pai alcoólatra que morre de medo do pai chegar em casa, como que vai se fotografar uma realidade dessa? E isso é uma realidade para muitas, muitas famílias. No livro Após a Tempestade, Joana de Ângeles orienta: a viciação alcoólica surge com feição de hábito social e se instala em currículo de longo tempo, que termina por deteriorar as reservas morais, anestesiando a razão e ressuscitando com vigor os instintos primevos que se deve o homem libertar. Então vejamos, um dos grandes malefícios do álcool é exatamente deteriorar as poucas reservas morais que muitas vezes a pessoa está desenvolvendo. Como ela anestesia a razão, o que rompe são os instintos mais selvagens da criatura, a ponto de esposos darem surras nas esposas de quase aleijar, de pais baterem nos seus filhos a ponto de tirar sangue quando estão alcoolizados. E não só na figura masculina, mães abandonando literalmente os filhos dentro das próprias casas porque elas estão alcoolizadas. Então, o álcool, ele realmente anestesia a razão e ressuscita com vigor os instintos. Insinuante a princípio, perturba os iniciantes e desperta nos mais fracos curiosa necessidade de repetição, na busca enganosa de prazeres ou emoções inusitados, conforme estridulam os aficionados que lhe padecem a irreversível dependência. Então, aqui ela coloca mais alguns pontos importantes. Perturba os iniciantes, desperta nos mais fracos curiosa necessidade de repetição. Porque normalmente, salvo se a pessoa já tem o alcoolismo prévio, a iniciação da bebida alcoólica não é muito agradável. O sabor da bebida alcoólica não é agradável, assim como o cigarro, nós vamos ver daqui a pouco, também não é agradável a primeira vez. Mas a pessoa vai repetindo até gostar, e o álcool vai anestesiando a razão até que ela aprende a gostar daquilo. E como ela diz aqui, na busca enganosa de prazeres, que na verdade aquela alegria não é alegria, é pura euforia, porque é causada por um estímulo psicotrópico no cérebro, e as pessoas vão gradualmente caminhando para a dependência química. Aceito sob o acobertamento da impúdica tolerância, seu contágio destrutivo supera o das mais virulentas epidemias, ceifando maior número de vidas do que o câncer, a tuberculose, as enfermidades cardiovasculares adicionados. Inclusive, mesmo na estatística obituária dessas calamidades da saúde, pode-se encontrar como causas preponderantes ou predisponentes as matrizes de muitos vícios que se tornaram aceitos e acatados qual motivo de relevo e distinção. Então vejamos que todas essas doenças que são abominadas, quando as pessoas ouvem falar de câncer, nossa, que coisa horrorosa, mas o álcool está aí ceifando mais vidas do que o câncer, a tuberculose, as epidemias de vírus e as doenças cardiovasculares juntas, todas elas somadas. Inclusive, muitas dessas doenças, a causa básica é o próprio alcoolismo. Principalmente as doenças de ordem infecciosa, porque o álcool, ele deprime o sistema imunológico. E aí a predisposição a contrair doenças infecciosas se torna muitas vezes aumentada. Principalmente a tuberculose, que está voltando com toda a força, exatamente na esteira do álcool e das drogas ilícitas. Os vitimados sistemáticos pela viciação escusam-se abandoná-la, justificando que o seu é sempre um simples compromisso de fácil liberação, em considerando outros de maior seriedade, que examinados à sua vez pelos seus sequazes, se caracterizam igualmente como insignificantes. Há sempre, quando se trata de álcool, uma comparação. Ah, mas eu não bebo até cair na sarjeta. Tem tanta gente que cai na sarjeta. O outro que cai na sarjeta acha, ah, mas eu não bebo até ficar com cirrose. E todos tendem a minimizar o seu problema, comparando com outros piores e aprofundando-se cada vez mais na viciação, simplesmente justificando. Há quem a relacione como de consequência secundária. Obviamente, situam suas compressões como irrelevantes em face de tantas coisas piores. E argumento, antes este, como se o mal pudesse ser sofesado, avaliados e discutidas as vantagens decorrentes da sua atuação. Tem muitos pais que acham que os seus filhos beberem e se alcoolizarem tem nada de mais. Pior se eles usassem cocaína, maconha e outras drogas mais. O fato de ser ilícito é que gera o problema para muitos pais. A droga fácil de ser usada, não tem nenhum problema. Mas o álcool é muito mais grave do que essas outras drogas. Devido à ilicitude e à dificuldade de se conseguir, consome-se muito menos as outras drogas. E o álcool está aí sendo cada vez mais glamourizado. Tem coisa pior. E aí a leniência, a conivência de muitos pais, da própria sociedade como um todo, não é só os pais, da sociedade como um todo, elege a pior droga como sendo a droga que todo mundo pode usar inocentemente. Gravíssima a questão. A vinculação alcoólica escraviza a mente, desarmonizando-a, envenena o corpo, deteriorando-o. Tem início através do aperitivo inocente, com dispensável, que se repete entre sorrisos e se impõe como necessidade, realizando a incursão nefasta, que logo se converte em dominação absoluta, desde que aumenta de volume na razão direta em que consome. Aqui Joana de Anjos toca um ponto muito importante. Muita gente diz, ah, mas é só de vez em quando, é só social. É um alcoolismo social. Como ela diz aqui claramente, o álcool escraviza a mente, desarmonizando-a e envenena o corpo, deteriorando. Tem início através do aperitivo inocente. Ninguém começa a se alcoolizar tomando um litro de pinga, porque se ela tomasse na primeira vez, ela entrava em coma alcoólico e ela morreria, porque desencarnar é bem depois, numa situação como essa, que é o suicídio indireto, ela morreria de uma overdose, uma parada do tronco cerebral, do funcionamento do tronco cerebral. Então, como que a pessoa se torna alcoólatra? Começando naquele aperitivo inocente. Não, é só um aperitivo inocente de vez em quando. Aí acontece qualquer problema com a pessoa. Aí o aperitivo passa a ser um estimulante ou um anestesiante constante. e daí vai para o alcoolismo franco. Quando não surgem interferências obsessivas, que do aperitivo inocente vai progredindo até o franco alcoolismo. Gravíssimo. Nós vamos ver daqui a pouco as causas espirituais. Uma delas é o processo obsessivo. E quão tenebrosa é a questão do processo obsessivo nessa área. Os pretextos surgem e se multiplicam para as libações. Alegria, frustração, tristeza, esperança, revolta, mágoa, vingança, esquecimento. Para uns se converte em coragem, para outros em entusiasmo, invariavelmente impondo-se dominador e incoercível. Emulação para práticas que a razão repulsa. O alcoolismo faz supor que sustenta os fracos, que tomba em tais urdiduras quando em verdade mais debilita e arruína. Aqui a metura também é muito pontual, né? Todos esses textos são de Joana de Ângeles. Então as pessoas usam mil e uma desculpas para beber. Aquele que está alegre é para aumentar a alegria. O que está triste é para anestesiar a tristeza. O que está com dor de cotovelo é para esquecer a dor de cotovelo. E assim vai, as pessoas usando N desculpas para utilizarem a substância. E a pessoa vai acreditando que está sendo usando uma substância estimuladora, na verdade está caindo, como ela diz aqui, nas urdiduras dessa dependência gravíssima que, como ela diz também, debilita e arruína. Não fossem tão graves por si só os danos sociais que dele decorrem, transformando cidadãos em párias, jovens envergados anciãos precoces, profissionais de valor em trapos morais, moçoilas e matronas em torpes simulacros humanos, aceitos e detestados, acatados e temidos nos sítios em que se pervertem, a caminho da total sujeição que conduz, quando se dispõe de moedas, a sanatórios extintos, e em contrário às sarjetas hediondas, em ambos os casos, avassalados por alienações dantescas. Então vejamos aqui, ela coloca uma série de questões significativas para nós refletirmos. Então o que o álcool gera? A realidade por trás desse glamour todo. Transforma cidadãos em párias, jovens envergados anciões precoces, profissionais de valor que poderiam ser úteis às sociedades em trapos morais, moças e matronas em torpes simulacros humanos, aceitos e detestados. A sociedade aceita o glamour e finge que aceita depois que o glamour todo acaba e o alcoolismo se instala intensamente. Por isso são aceitos, porque o álcool é aceito, mas são detestados pelas, entre aspas, as pessoas que ainda não chegaram no alcoolismo. Acatados e temidos nos sítios em que se perverte a caminho de total sujeição. Se são ricos, terminam nos sanatórios distintos, como diz a mentora. Se são pobres, terminam nas sarjetas das periferias das cidades. Mas, como ela diz aqui, em ambos os casos, em alienações dantescas, em situações em que ela se torna, como o cérebro vai sendo destruído, chega um momento dela entrar no chamado delirium tremens, que nós vamos trabalhar daqui a pouco, as consequências do álcool. Culminam em impor os trágicos autocídios, por cujas portas buscam tais enfermos soluções insondáveis para os problemas que criam espontaneamente para si próprios, não acontecendo a queda espetacular no suicídio. Esse se dá por processo indireto, graças à sobrecarga destrutiva que o alcoólatra ou simples cultivador da alcoolofilia depõe sobre a tecelagem de elaboração divina que é o corpo. E quando vem a desencarnação, o que é também doloroso, não cessa a compulsão viciosa, nascendo dramas imprevisíveis do outro lado do túmulo, em que o espírito irresponsável constata que a morte não resolveu os problemas nem aniquilou a vida. Então vejamos que ela também coloca aqui algumas questões significativas. Os autocídios, né, os suicídios. Os suicídios podem acontecer de uma forma direta ou indireta. Pode acontecer os suicídios por chamadas overdoses ou hiperdoses. Não é só drogas ilícitas que dão overdose. O que é uma overdose? Overdose é quando a pessoa toma a droga de tal forma que ela não deprime apenas o córtex cerebral, ela chega a deprimir o tronco cerebral. O tronco cerebral é a parte do cérebro mais profunda, que fica aqui na base da nuca, que organiza todas as funções vitais do organismo. Batimento cardíaco é orientado pelo tronco cerebral. Funcionamento pulmonar, todas as funções vitais do ser, é o tronco cerebral que direciona. Quando a pessoa toma uma dose tal de álcool ou outra droga qualquer e deprime o tronco cerebral, ela pode morrer instantaneamente com uma parada cardíaca. Há uma parada chamada cardiorrespiratória. O coração para de bater, os pulmões param de insuflar e a pessoa morre de overdose de álcool. Ela vai num coma profundo e morre ali do suicídio. Isso é um suicídio direto. Se não acontecesse suicídio direto, como diz a mentora, tanto o alcoólatra quanto o simples cultivador da alcoolofilia. O que é o simples cultivador de alcoolofilia? Aquele que bebe de vez em quando. Não, eu bebo de vez em quando, mas bebe. Então ele está, sim, gerando um suicídio indireto. Porque a expectativa de vida do alcoólatra diminui muito. Nós acabamos de falar de estatísticas de 2012, que um país inteiro diminuiu a expectativa de vida pelo uso maciço do álcool. O que acontece? A pessoa que deveria desencarnar com 75 anos, que é mais ou menos a expectativa padrão desses países hoje, desencarna com 65, com 60, pela a utilização da energia vital de uma forma perturbadora, desequilibrada. Então, esses 10 ou 15 anos que ela teria a mais, ela volta como suicida para o mundo espiritual, com graves consequências morais, perispirituais e fisiológicas para essas pessoas, gerando karmas futuros muito graves para elas, seja no suicídio direto, seja no suicídio indireto. No caso que nós falamos de que a pessoa pode morrer, mas não necessariamente desencarnar. No ano que vem nós vamos fazer um seminário com esse título: Morte e Desencarnação, Duas Faces de um Fenômeno. Com certeza vai ter pouca gente, porque ninguém passa por essa situação, né? As pessoas morrem de medo de falar da morte. Mas nós vamos fazer mesmo assim, mesmo que tiver 5 pessoas aqui, nós vamos fazer esse seminário ano que vem. Por quê? Há uma diferença muito grande entre morrer e desencarnar. Para morrer, basta o coração parar de bater, por exemplo, uma overdose de álcool ou de qualquer outra droga leva à morte, mas não necessariamente leva à desencarnação. Por quê? para desencarnar, é preciso que o espírito trabalhe durante a existência inteira pela sua desmaterialização. Quanto mais sensualista é a pessoa no corpo, mais demorado é o processo desencarnatório. Então a pessoa morre e pode ficar 10, 15, 20 anos ou mais presa ao seu corpo. É o que acontece não apenas no suicídio direto, porque tem muita gente que acha que só suicida direto que esses dramas acontecem. Não. Também nos suicidas indiretos esses dramas acontecem. Então a pessoa que era para ter X tempo de vida morre antes, ela pode levar aquele número de anos, pode, porque cada caso é um caso, nós estamos falando na generalidade, pode levar aquele número de anos para se libertar do corpo. E aí ela passa pela putrefação do corpo, ela passa por todo um processo que é extremamente doloroso. Mas isso vai ficar os detalhes para o seminário do ano que vem, que aí nós vamos dar vários exemplos, vai ser um seminário com estudo de casos da literatura espírita de pessoas que morreram, mas não desencarnaram. Morrer é muito fácil, basta cessar as funções fisiológicas, qualquer que ela seja, basta um órgão vital da pinote, seja o cérebro, seja o coração, o fígado, a pessoa morre. Agora, desencarnar já é uma tarefa que perde maturidade do senso moral. Quanto mais o espírito é maduro moralmente, mais fácil é a desencarnação. Às vezes desencarna antes do corpo morrer. Um grande exemplo disso é Lívia. Quem já leu há 2000 anos, Lívia, antes do leão destruir o corpo dela, o espírito já tinha desencarnado. Então ela não sofreu os horrores daquela morte violenta, porque ela não era um espírito já desmaterializado. Agora, se fosse um espírito materializado, sofreria todas as dores da morte violenta do corpo e poderia ficar muito tempo depois sofrendo as dores do corpo, da morte do corpo. Nós vamos ver nesse seminário do ano que vem, já estou fazendo merchandising, já para vocês ficarem com vontade de assistir o seminário. No livro Nas Fronteiras da Loucura, o Dr. Bezerra coloca jovens que estavam alcoolizados e que o carro caiu numa vala. O drama que esses jovens viveram é gravíssimo. Tem a ver com o tema de hoje, mas nós vamos deixar para trabalhar isso ano que vem, da pessoa que desencarna nessa situação de um acidente automobilístico alcoolizado. O quão sofrido é. Porque a maioria é materialista, né? Morre, acaba tudo. Não acaba tudo, não. A morte é apenas o início de uma vida pujante. E de acordo com o tipo de vida que você teve, a morte vai ser dolorosíssima. E não é uma dorzinha que passa com um analgésico daqui a pouco. É uma dor para anos, anos e anos e anos. Isso que acontece. Então, voltando aqui ao texto de Joana de Ângeles. Qualquer que seja a situação, seja na alcoolofilia ou no alcoolismo franco, há todo esse processo autocida, suicida do alcoolista. E aí ela diz, vem a desencarnação, o que é também doloroso, não cessa a compulsão viciosa. Então, se a pessoa era dependente química no corpo, o que vai acontecer com ela depois que o corpo morre? Continua a dependência, porque a dependência do corpo é do espírito. É do espírito. A dependência química é uma doença do espírito imortal, que manifesta no corpo fluídico, que por sua vez se manifesta no corpo físico. Então, como é uma doença do espírito, e o espírito morreu doente, a doença permanece com ele. E aí vai gerar os dramas que ela apenas coloca aqui en passant, mas que depois nós vamos trabalhar mais detalhes daqui a pouco. O espírito irresponsável constata que a morte não resolveu os problemas nem aniquilou a vida, e ele passa a vampirizar outras pessoas para absorver o álcool e as drogas. Mas isso nós vemos daqui a pouco. Ainda no livro Conflitos Existenciais, no capítulo 12, a mentora Joana de Ângeles diz: lares são vergastados pela sevícia dessa dependência. Crimes horrendos são praticados pelos seus usuários. Agressões vergonhosas e lamentáveis sucedem-se umas às outras, em voragem alucinante, ceifando muitos milhões de vidas que poderiam ser dignificadas pelo trabalho e pela abstinência do seu enfermiço uso. Então vejamos, não é um problema apenas de saúde biológica, fisiológica. É muito mais grave o problema do álcool. Ele é mais grave do que o problema das drogas ilícitas. Muito mais grave. Porque tem todo um problema social, porque como ele está extremamente imiscuído na sociedade que vivemos, o que diz a mentora aqui: lares são desgastados pela sevícia dessa dependência. Crimes horrendos são praticados. Agressões vergonhosas e lamentáveis sucedem-se umas às outras em voragem alucinante. Por isso a gravidade do alcoolismo, do uso do álcool de modo geral. Porque dependendo da pessoa, não precisa de grandes doses de álcool para que a razão seja amortecida. Existem muitos crimes cometidos com poucas doses de álcool que a pessoa vai se arrepender o resto da vida, dentro de uma cadeia, passando por muitas dores morais ali, porque cometeu esse crime num rompante movido pela bebida alcoólica. Então, como diz a mentora, ela ceifa milhões de vidas que poderiam ser dignificadas pelo trabalho e pela abstinência do seu enfermiço uso. Quando se fala em abstinência de álcool, a maioria das pessoas ri na cara da gente. Mas como? Não tem como viver sem álcool. Parece que o álcool, ele é colocado já na mamadeira, né? Na chuquinha que a criança suga desde criança, que se álcool fosse vital, precisaria ser dado na chuquinha para a criança recém-nascida, para mamar um pouco daquilo ali. Mas as pessoas, como vivemos nessa sociedade que glamouriza o álcool, quando se fala em abstinência, as pessoas dizem: isso é coisa de carola, isso é coisa que não faz parte da sociedade. Inclusive no próprio movimento espírita, muita gente pensa assim. Muita gente pensa que não é nada demais tomar um vinhozinho ou uma cervejinha de vez em quando, né? Só que se de vez em quando é uma vez por dia ou mais, né? E as pessoas vão se desculpando e se desculpando. Vejamos que no texto anterior que nós vimos, ela diz que o alcoolismo sempre começa no aperitivo inocente. Sempre. Ninguém se torna alcoólatra tomando litros de uísque, ou litros de pinga, ou litros de cerveja. Começa sempre com a primeira dose. Se a questão da quantidade de álcool que a pessoa toma tem a ver com predisposição, tem a ver com a predisposição, mas tem a ver com a própria substância. Por que que a lei agora, a pessoa não pode tomar mais do que, se ela tomar um copo de uma bebida de uma bebida fermentada que tem menos álcool que a destilada, basta um copo para ela perder o reflexo em dirigir, porque é uma substância extremamente potente. E muitas vezes a pessoa se engana, porque os grandes bebedores de álcool acha que se tomar uma garrafa de cerveja ou uma garrafa de vinho, ela pode dirigir numa boa, que não tá, porque ela pensa que está sóbria, ela só pensa. Mas já existem estudos, são estudos baseados na neurologia, estudos baseados em detectação dos reflexos da pessoa. Basta um copo para que a pessoa tenha os seus reflexos diminuídos. Então, não apenas em acidente automobilístico, mas como a razão ela é deprimida, o senso crítico também é deprimido. Então, para a pessoa, por exemplo, entrar em brigas, em situações de que ela vai buscar desforrar de alguém, é um passo. Então, tanto para aquele mais sensível, porque tem gente mais sensível, se embriaga rapidamente. Mas o menos sensível é mais problemático ainda. Porque como ele toma grandes doses de álcool e acha que não está acontecendo nada, porque só acha, né, por causa da leniência que tem em relação à questão, o que que acontece? As chances dele se envolver em acidentes de automóvel, dirigindo embriagado, de se envolver em brigas, é muito maior. Porque ele vai tomar grande quantidade achando que está tudo muito bem e não está. Os efeitos do álcool são percebidos em dois períodos. Um que estimula e outro que deprime. No primeiro período pode ocorrer euforia e desinibição. Já no segundo momento ocorre um descontrole psíquico-emocional, falta de coordenação motora e sono. Os efeitos agudos do consumo do álcool são sentidos especialmente em órgãos como fígado, coração, vasos e estômago, além do cérebro, que não foi colocado aqui. Então, tem a ver com a pergunta que foi feita. O que que acontece? Existem duas fases da intoxicação alcoólica. E nós falamos intoxicação alcoólica já com a primeira dose, seja de um destilado, seja de uma bebida fermentada. O destilado, a intoxicação é mais rápida. Então, a partir do momento que a pessoa ingere o álcool, vai acontecer duas fases. Uma é de estímulo. Então, aquela fase euforizante. A pessoa quietinha torna-se falastrona. A pessoa inibida fica desinibida e conta piada e faz brincadeira com todo mundo. Né? É a fase do estímulo. Logo em seguida vem outro que é da euforia. Então, nessa da depressão, na verdade. Então, na primeira fase da euforia, da desinibição, parece que está tudo muito bem. No segundo momento, há um descontrole psíquico-emocional. Então, não apenas a coordenação motora fica deprimida nesse momento, mas também o descontrole psíquico-emocional. Nessa fase é que surgem os verdadeiros dramas que o álcool gera. É nessa fase que um pai pode matar um filho por estar alcoolizado. Ou um filho pode matar o seu pai ou a mãe, surrar até sangrar. É nessa fase do descontrole psíquico-emocional. Não é apenas biológico ou psicológica a questão, tá? É uma somatória de fatores. Desde o psicotrópico agindo no cérebro, o processo psicológico envolvido, mas também os fenômenos espirituais que acontecem coadjuvando tudo. Os espíritos nessas situações, espíritos inimigos das pessoas, fazem de tudo para que ela se destrua. No livro Transtornos Psiquiátricos, de Filomeno de Miranda, tem o caso do Ludigério, que foi levado a ser assassinado pelo alcoolismo. Então ele se alcoolizava e os espíritos forjaram uma briga no bar. Eles incitaram até que houvesse uma briga e ele foi morto numa briga de bar, né? E o Filomeno descreve todo o drama vivido por essa pessoa, tanto antes de desencarnar quanto depois da morte do corpo, porque ele desencarnou muito tempo depois, dentro dessa questão que nós colocávamos agora há pouco. Em caso de suspensão do consumo, pode ocorrer também a síndrome de abstinência, caracterizada por confusão mental, alucinações, ansiedade, tremores e convulsões. A pessoa vai se tornando tão dependente da substância química que, quando falta, o cérebro sente falta enorme e dá a chamada síndrome de abstinência, que inclui alucinações e são situações muito graves, fisiologicamente falando, que a pessoa pode ter esses tremores, convulsões e tudo.
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2: Olá, meus amigos. Olá, meus irmãos. Sejam todos bem-vindos aqui no Espiritismo.net, no nosso programa. A gente hoje, né, estudando a obra da Gênesis, nos ficou incumbido da gente estudar o capítulo 5, né, Antigos e Modernos Sistemas do Mundo. Então, você que está aí nos ouvindo, meu irmão, você pode pegar aí o seu livro da Gênesis, né, e dar uma olhadinha nele. Que lá na... a gente pegando aqui o índice, é bem interessante a sequência que Kardec vai colocando, né? Aí vem lá o índice, o capítulo 1, que é Fundamentos da Revelação Espírita, que ele vai explicando a base, né, o alicerce da Revelação Espírita. O capítulo 2, Kardec trabalha sobre o critério, né, muito interessante, que é a base fundamental da doutrina espírita, a primeira ideia da gente compreender isso, que é Deus, que é a existência de Deus, a natureza divina, a providência divina, né, a misericórdia divina, a visão de Deus, os atributos da divindade, para a gente ter uma ideia muito diferente do qual é o meu Deus, né? Ou seja, qual é o Deus que eu entendo, qual é o Deus que eu vejo. No capítulo 3, Kardec vem elucidando muito bem, de uma forma maravilhosa, sobre o bem e o mal. Qual é a origem do bem e do mal, né? Eu agi por instinto quando eu agi mal. Será que realmente foi por instinto? Ou é por inteligência? O que que realmente é inteligência? O que que realmente é instinto? Quando nós, espíritos imortais, adquirimos, né, a inteligência, realmente o que a gente chama de instinto é instinto? Então, Kardec vem elucidando muito bem essa origem do bem e do mal lá no capítulo 3. No capítulo 4, vem o papel da ciência na Gênese, que elucida muito bem isso, né? Essa aliança que muitos falam, né? Tem até propaganda às vezes na internet, nos comerciais que falam, né? Imagina o dia em que a ciência e a religião caminharem juntas. A ciência e a religião já caminham juntas há pelo menos aí, né, bastante tempo com a doutrina espírita. E Kardec vem justamente trazendo nesse capítulo 4 essa visão. No capítulo 5, vem estudando o seguinte, antigos e modernos sistemas do mundo, que é exatamente o que a gente vai estudar hoje. Então, meus irmãos, vocês que estão nos ouvindo, vamos abrir a nossa Gênese, começando aqui o nosso estudo, né, lá no capítulo 5. Antigos e modernos sistemas de mundo. Hoje a gente vai estar estudando, lendo aqui, refletindo um pouco do item 1 ao item 9, né? É um trechinhozinho bem extenso. E a gente vai fazer aquele sisteminhazinho que já é de costume, né? Nós vamos ler um trechinho, refletirmos um pouco em cima, que é bem interessante, porque toda vez que a gente lê um trecho da codificação, a gente sempre vê que é a mesma escrita que está ali, mas no momento de vida que a gente sempre vai tendo ideias e reflexões distintas. Por isso, se você já estudou, né, ou se você já escutou esse estudo da gente hoje, vale a pena abrir novamente esse capítulo e estudar novamente para reforçar o conceito. Aí nós vamos lá para o capítulo 5, Antigos e Modernos Sistemas do Mundo, no item 1. Aí a gente vai dar uma lidinha lá no item 1 mesmo. A primeira ideia que os homens fizeram a respeito da Terra, do movimento dos astros e da constituição do universo, teve que ser em sua origem baseadas nos testemunhos dos seus sentidos. Ignorando as leis mais elementares da física e das forças da natureza, e não tendo mais que a sua visão limitada como meio de observação, ele só poderia julgar pela aparência. Vendo o sol surgir pela manhã de um lado do horizonte e desaparecer à tarde, do lado oposto, concluíram naturalmente que ele girava em torno da Terra, enquanto esta permanecia imóvel. Se então alguém disser àqueles homens que ocorre exatamente o contrário, eles responderiam que isso não era possível, visto que teriam dito: vemos o Sol mudar de lugar e não sentimos a Terra se mexer. Aí a gente vai refletir um pouquinho agora em cima disso, né? É interessante que exatamente essa visão que a gente tem e essa visão que as crianças têm, né? Eu me lembro muito, muito bem que quando eu ficava, né, durante minha adolescência na Ilha Grande, lá em Angra dos Reis, na casa da minha avó, e ficava com meus primos, né, que por parte de vó eu sou mais velho, e eu me lembro muito, né, quando meu primo Matheus, que hoje em dia já está um homem feito, mas ele era pequeno, e o céu lá, aquele céu lindo, estrelado, aí de vez em quando passavam, sabe, algum cometa, algo do gênero assim, a gente ficava admirando, né, o céu, que era aquela coisa linda. E ele falava: nossa, que bonito, né, o céu. Nossa, dá vontade de ir correndo até no topo do morro para pegar a estrela. Aí a gente vai vendo que é exatamente isso. Olha a visão que ele tinha, né, naquele céu maravilhoso lá da Ilha Grande, Angra dos Reis, né? Que se ele subisse no topo do morro, ele conseguiria se aproximar da estrela. E a gente vai vendo que a estrela está a bilhões de anos-luz aqui da Terra, né? Às vezes a estrela que eu estou vendo aqui hoje já até explodiu, já acabou, foi destruída, né? Mas continua vindo a imagem dela, porque a gente vê que a imagem, né, ela caminha na velocidade da luz. E que os espíritos colocam que existem outras, né, velocidades e outras imagens que são acima desta. Só que hoje a ciência só compreende até aí, né, que é na velocidade da luz. A ciência ainda não compreende, quando a gente estuda a forma e a ubiquidade dos espíritos, no livro dos espíritos, a gente vê que o espírito ele se locomove pela velocidade do pensamento, que é muito maior do que a velocidade da luz. Então a gente para analisar que é o sentido, né, que a gente, nós seres humanos, vamos compreendendo as coisas pelos sentidos. E aqui ele coloca muito interessante nesse primeiro parágrafo, né, nessa introdução, Kardec vem refletir para a gente exatamente o sentido. Porque eu estou paradinho aqui, estou olhando para o céu está todo azul, o sol nasceu do lado direito, se pôs do lado esquerdo. Então, quer dizer que na minha visão, o que que acontece, né? Como o referencial sou eu, é bem interessante isso, né? Como o referencial sou eu, então a Terra está aqui paradona, né? O Sol nasceu num canto, foi morrer no outro. E na realidade, né, a ciência vem nos mostrar que não é isso, né? É a Terra que está girando. Só que pela lei da gravidade, né, a lei da atração, a gente não consegue perceber isso. Né? E é muito engraçado quando a gente está de avião. Eu me lembro a primeira vez que eu peguei avião, que foi a trabalho, né? Aí eu fui para Brasília. Aí quando eu fui subindo o avião, ele foi acima das luzes, acima das nuvens, aliás, né? Que eu fui tendo aquela noção e dimensão do seguinte: caramba, o quanto eu estou afastado, porque eu já não via mais as casas, nem os prédios, né? Não dava para ver porque estava muito em cima. Como eu estou afastado do solo, como eu estou próximo do céu. E mesmo estando próximo do céu, eu não consigo ter uma noção que a Terra ainda é redonda. Por quê? Porque eu consigo, continuo olhando aquela coisa plana e reta ali, né, no horizonte. Porque o referencial que eu tenho ainda é muito limitado, né? Aí Kardec vem justamente nesse primeiro parágrafo trazer essa reflexão para a gente, né? Da nossa limitação dos sentidos. Então isso, se o conceito for o que eu acho, de acordo com o que eu sinto, eu sou muito limitado. Então acabo tendo um conceito equivocado. Aí a gente vai lá para o item 2. Naquela época, as viagens eram curtas, raramente ultrapassavam os limites da tribo ou do vale, não permitindo que se comprovasse a esfericidade da Terra. Como então supor que a Terra pudesse ter a forma de uma bola? Neste caso, os homens só poderiam se manter sobre o ponto mais elevado e suportando-a habitada em toda a superfície, como eles poderiam viver no hemisfério oposto com a cabeça para baixo e os pés para cima? Não é? Aquela coisa que a criança fala: ah, lá embaixo está o Japão, né? Do outro lado do mundo. Se eu estou aqui em pé, o pessoal lá está de cabeça para baixo, né? Quando a gente é criança, a gente brinca muito com isso. Aí ainda vem dizendo o seguinte aqui no trecho: o fato ainda lhes parecia mais impossível com o movimento de rotação. Como se vê, Ainda nos dias de hoje, em que se conhece a lei de gravitação, pessoas relativamente esclarecidas não percebem esse fenômeno. Não devemos nos admirar que os homens primitivos não tivessem sequer suspeitado de sua existência. Né? Kardec chama essa atenção nossa aí. Para eles, portanto, a Terra era uma superfície plana, circular, como um grande disco, estendendo-se a perder de vista na direção do horizonte, ou melhor, na direção horizontal. Daí a expressão ainda em uso, ir ao fim do mundo. Né? A gente vê que muitas pessoas ainda usam essa expressão, vou lá no fim do mundo. Seus limites, sua espessura, seu interior, sua face inferior, o que fica por baixo, tudo era desconhecido. Aí a gente para refletir aqui nesse item 2 aqui, que é exatamente isso que a gente colocou, né? Se a Terra é em formato de um disco, né? Vai chegar uma hora que vai ter um fim do mundo acaba ali, né? A gente vê que tem filmes aí nos cinemas, né? Piratas no Caribe, alguns outros que foram exatamente falando isso, né? O fim do mundo acaba ali, né? Que eles ainda têm essa visão mitológica e essa visão antiga de que o mundo tem um limite e acaba ali, né? Terminou daquele pedaço dali do mar em diante, acabou o mundo, a água está caindo no espaço, né? É interessante essa visão. Aí vamos para o item 3. O céu, aparecendo sob uma forma côncava, era, segundo a crença vulgar, uma abóboda real, cujos bordos inferiores repousavam sobre a terra e delimitavam seus confins. Vasta cúpula totalmente preenchida com o ar. Sem noção alguma sobre o infinito do espaço, incapaz mesmo de conceberem, os homens imaginavam essa abóboda constituída de uma matéria sólida, daí o nome firmamento, que sobreviveu à crença e que significa firme, resistente, do latim firmamentum, derivado de firmus, e do grego erma, ermatos, firme, sustentáculo, suporte, ponto de apoio. Então, quer dizer que tinha até uma lógica em cima disso, né? Que era um formato de um disco, só que tinha ali uma abóboda, dentro dessa abóboda ali ficava um ar, entendeu? E nós ali naquele meiozinho. Então, a gente vai vendo que até que tinha uma certa lógica isso, uma lógica ainda um pouco primitiva e primária. Mas até que, pela época, poderia ser concebida essa teoria, tanto que foi sustentada durante um período. À medida que fomos evoluindo, a gente foi vendo que não era bem assim que funcionava, até por causa das expedições, das voltas ao mundo, entendeu? Que nunca que se achava o tal do fim do mundo, né? Ou como os contos antigos mesmos vêm e dizem, né? Ah, vamos viajar, vamos ir até o fim do mundo, né? Nós já fomos ao firmamento e não achamos o fim do mundo ainda. Ou seja, as teorias foram derrubadas. Mas a gente vai vendo que, se a gente parar para analisar bem, essas teorias, se eu for me usar como eu, como centro, né, de referência, realmente tem lógica. Eu olho para o céu, né, vejo lá o céu azulzão, o sol nasce de um lado, morre do outro. Quando eu olho para o céu, dá aquela visão, né, meio côncava, né? E se eu olhar para a Terra, para os lados, eu vejo que é uma superfície, né? Principalmente se alguém que estiver nos ouvindo for lá da área de Brasília, Goiânia, lá do Planalto, que é aquela coisa reta, né? Bem liso. Então a gente vai vendo que é bem plano, então dá realmente essa sensação do seguinte, do horizonte, o horizonte e o céu. Então a gente vai vendo que durante muito tempo, né, como a referência era o que eu sinto e o que eu vejo, nada mais além disso, foi sustentado essa ideia. E que com o passar do tempo, a ciência foi derrubando essa ideia. Né? De que forma foi fazendo isso? A gente vai ver daqui a pouquinho, logo logo após o nosso intervalo. Não saia daí que é coisa rápida. Já voltamos.
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3: Então, continuando aquele nosso papo, né? No Kardec, no item 9, ele fala que as consequências desse movimento, de precessão dos equinócios, a gente não pode dar assim com uma precisão determinada todas as consequências, uma vez que a gente só viu uma pequena parte, uma parte dele, né? Então, se a gente for juntar o surgimento do homem na Terra, né, a pré-história mais a história da civilização humana, a gente vai ver que a gente pegou uma parte dele, porque o ciclo dele completo é de 25 mil. Ele fala aqui no item 6, no primeiro item, né, das revoluções periódicas, é um ciclo de 25.868 anos. Então, a gente pegou uma parte dele. Então, a gente não conhece todas as consequências. Mas dessas que a gente pôde observar, né, que foi observado, a probabilidade, né, ele fala assim, não há mais do que suposições a esse respeito, das quais algumas já têm uma certa probabilidade, como essas que já citei para vocês anteriormente do item 9, né? A questão, né, dessa transitoriedade dos polos, que determinados momentos estão mais aquecidos e outros menos aquecidos, né? Essa questão da mudança e variação do nível do mar estão presentes nos registros geológicos ao longo da evolução do planeta Terra, que vamos lembrar, tem 4,5 bilhões de anos aproximadamente, né? Alguns vão falar 1 bilhão de anos a mais, outro menos, mas não há controvérsias, a média é essa. Continuando, então, essa nossa conversa, Kardec ele fala sobre essa questão dos cataclismos futuros, né? A gente viu toda a história do planeta Terra, o surgimento, a formação da Lua, as suas consequências, todos os períodos geológicos, todos esses processos de vida, né, de extinção, né, teve um boom de vida, né, em que eclodiu diversas espécies, depois a extinção de todas essas espécies, surgimento de outras, né, e a questão dos dinossauros, depois o surgimento dos mamíferos, o aparecimento do homem da Terra, e fica aquela questão assim, e o futuro, né? O que a gente pode pensar, o que vai acontecer no planeta Terra daqui em diante? Então, Kardec também pensou nisso, ele fala, né, dos cataclismos futuros. E ele fala, né, que no item 11, que essas grandes comoções na Terra aconteceram em uma época em que a crosta sólida tinha uma espessura fina sobre o manto, né, de rocha fundida. Então, a Terra, no seu início, ela teve muitas agitações, muitas perturbações, muitas transformações, e que hoje, a proporção, né, como ele diz, em que a crosta foi se consolidando, elas foram diminuindo de intensidade e frequência, com uma crosta sólida, consolidada. Óbvio que a gente vai ver ainda atividade vulcânica, tectônica, porque as placas tectônicas estão aí, consolidadas, mas estão aí. Então, nesses locais de limítrofes, né, entre placas tectônicas, a gente vai ver vazamento de lava do manto, a gente vai ver vulcanismo, a gente vai ver tectonismo, né? E esses, como a gente falou no estudo anterior, essas transformações parciais e locais, né, do globo, como Kardec cita, né? Mas a gente também vai ver que muita coisa se arrefeceu, muita coisa se acalmou. A gente tem um momento de relativa quietude do planeta. Então, como a gente pode observar, Kardec até cita diversos vulcões que hoje são extintos. E se você quiser procurar sobre vulcões extintos, aqui na nossa região, você vai se surpreender com descobrir que a Serra do Mendanha em Madureira é um vulcão extinto. Que o Morro de Nova Iguaçu, né, que a gente anda, é um vulcão extinto. Se você for andar por lá, tem diversas cachoeiras. Certa vez, quando éramos mais jovens do que hoje, né, do grupo da Meial, nós íamos lá nas cachoeiras e várias diversas vezes vi rochas vulcânicas lá. É muito interessante. Mas, Nova Iguaçu vai explodir, vai derramar lava? Não! É um vulcão extinto, né? São resquícios, né, de atividade do planeta Terra que por hora já arrefeceu, porque nós estamos no meio de uma placa tectônica, na crosta continental, não existe mais atividade vulcânica, né? Então, Kardec vem falando isso, ele continua aqui, certamente, ainda poderão, como havia dito, ocorrer perturbações locais por efeitos de erupções vulcânicas, né? Porém, a Terra passou por um tempo de cataclismos gerais, como os marcaram os grandes períodos geológicos, e adquiriu uma certa estabilidade agora, né? Que embora seja variável, né, ao longo da escala humana, a gente pode ver assim, o futuro. A gente não tem como prever o que pode acontecer, mas a gente está vendo nesse momento que existe essa estabilidade, né? E fala assim, ah, então, e os cometas, né? Que eles podem acontecer, não sei o quê. É, se chegar ao ponto de um corpo estranho, né? É, se chocar com um planeta, a gente tem como prever e mitigar essas consequências de acordo com a ciência atual. Isso não é nota de Kardec, isso é um comentário meu. A gente tem que

0: de Deus, né, e seus ministros, co-criadores em plano maior, para a nossa evolução, né, aqui, né? E aí ele fala que fisicamente, a Terra, no item 14, ele fala que fisicamente a Terra teve as convulsões da sua infância, agora entrou num período de estabilidade relativa, como eu tinha falado anteriormente, no do progresso pacífico que se realiza pelo retorno regular dos mesmos fenômenos físicos e concurso inteligente do homem. Porém, ela ainda está em pleno trabalho na gestação do progresso moral. Então, as transformações do planeta Terra atualmente, eu me arrisco a dizer, né, respaldada pelas palavras de Kardec, são as transformações morais que ela nos serve agora de ambiente de palco para o nosso crescimento moral, para que nós possamos reencarnar, né, e nos despir de nossas imperfeições nesse período que ela nos serve, né, como mãe, como gestora de diversos recursos que a gente possa aprender a lidar, né, moralmente com todos eles. Então, as questões que a gente pode mais se preocupar em pequeno prazo são as questões ambientais, né? Nós, como espíritos, né, que estamos estudando, que estamos aprendendo, buscando a doutrina espírita, podemos ter mais consciência ambiental de que nossas atitudes vão interferir no planeta. Então, as transformações, Kardec falou certíssimo, né? Está na gestação do nosso progresso moral, né? Nossa atitude em relação ao planeta, em questão à poluição, à segregação do lixo, aquilo que a gente consome, a questão do supérfluo. Isso tudo transforma, porque a gente viu que a Terra tem um ciclo de precessão dos equinócios e que determinadas regiões podem estar mais quentes ou mais frias. Mas a nossa interferência na atmosfera com a emissão de CO2 pode gerar efeito estufa, chuva ácida e todas essas outras questões que a gente precisa se conscientizar, de que a gente vai transformar. E aí ele fala aqui que até que a humanidade haja crescido o suficiente em perfeição pela inteligência e pela observância das leis divinas, as maiores perturbações serão causadas mais pelo homem que pela natureza, isto é, antes morais e sociais que físicas. Então, a gente precisa estar atento a essa questão agora, né? Na escala de vida humana, o que a gente está, as transformações que a gente está causando no nosso planeta são de cunho moral, né? Que a gente possa estar consciente disso. E a gente fala, e quando o planeta Terra vai acabar? Existe o fim do mundo, né? Pelas leis da física, né? A gente sabe que vai chegar um determinado momento que o Sol vai se transformar numa grande estrela e vai se expandir, né? Atingindo as localidades de onde estamos agora. Então, como tudo se transforma no universo, esse momento vai acontecer. Mas isso numa escala de bilhões de anos. Creio que até lá, eu espero, com veemência, espero que você também já seja um espírito puro e já esteja auxiliando Deus em outros planetas, tá? Então, não fique preocupado, que nesse seu momento espiritual a Terra está adequada para aquilo que você precisa. Não fique preocupado com o fim do mundo, que ele não vai acontecer agora. E quando ele acontecer, você já não vai mais necessitar dessa estrutura material que temos na Terra hoje, meus amigos. Então a gente vê que Deus é muito justo e ele é muito bom e tudo ocorre de forma harmônica, inclusive a evolução do nosso planeta, que é importantíssimo que a gente estude, que isso vai nos marcar como espíritos imortais na compreensão de tudo que Deus cria e vai nos auxiliar no futuro também nos nossos trabalhos, seja aqui na Terra e seja em outros planetas, aquilo que a gente vai fazer, né? Então tá bom, muito obrigada pela oportunidade mais uma vez. Um abraço a todos.
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Prosseguindo com o nosso estudo reflexivo sistêmico das obras de Allan Kardec e do Evangelho de Jesus, nós vamos começar um novo módulo na noite de hoje, o módulo O Significado da Lei da Reencarnação em Nossas Vidas. No encontro de hoje, nós trabalharemos o tema Objetivo da Encarnação. Nosso primeiro encontro, vamos refletir sobre o objetivo da encarnação e o significado que tem isso para todos nós. Como é habitual no estudo reflexivo, vamos iniciar pela nossa meditação, meditando sobre o objetivo da encarnação. Fechemos os nossos olhos. Entre em contato com você mesmo em essência, buscando sentir-se um espírito imortal, momentaneamente encarnado em um corpo físico. Qual é para você o significado de saber-se um espírito imortal em evolução, momentaneamente reencarnado para evoluir?

Como você sente essa realidade? Você sabe dessa realidade e a sente no coração? Deixe os seus pensamentos e sentimentos fluírem, evitando qualquer mascaramento num processo de auto-engano. Seja verdadeiro ou verdadeira com você, analisando-se com autenticidade.

0: Gradualmente vamos retornando ao estado de vigília para a reflexão doutrinária. Começaremos as nossas reflexões com a questão 132 de O Livro dos Espíritos. Allan Kardec pergunta diretamente: qual o objetivo da encarnação dos espíritos? Vejamos a resposta. Deus lhes impõe a encarnação com o fim de fazê-los chegar à perfeição. Para uns é expiação, para outros missão. Mas para alcançarem essa perfeição, tem que sofrer todas as vicissitudes da existência corporal. Nisso é que está a expiação. Então, nós estamos vendo, pela resposta da questão 132, que o grande objetivo da encarnação é a expiação, ou missão, no caso já dos espíritos superiores, que não é o nosso caso, né? Esse conceito de expiação aqui, na questão 132, é o mesmo conceito que nós estamos acostumados? O sentido, a acepção da palavra expiação aqui nesta resposta é a mesma?
1: Não.
0: Qual é a acepção que nós estamos acostumados? Expiação significa o quê? Dor, sofrimento é opcional. A expiação, na acepção comum, é a dor que surge a partir da lei de causa e efeito, quando a pessoa se distancia do amor, a dor surge no seu lugar, no lugar do amor, como resultado da lei de causa e efeito. A causa é o mau uso do livre-arbítrio, produzindo mal. O efeito é esse mal retornando para a pessoa, para que ela aprenda a valorizar o bem. Essa é a acepção comum da palavra expiação. É nesse sentido que está aqui nessa resposta? Para uns é expiação, para outros missão. O que é essa expiação aqui? Vamos continuar até o final da resposta, para ficar mais fácil. Visa ainda outro fim em encarnação, o de pôr o espírito em condições de suportar a parte que lhe toca na obra da criação. Para executá-la, é que em cada minuto toma o espírito um instrumento de harmonia com a matéria essencial desse mundo, a fim de aí cumprir, daquele ponto de vista, as ordens de Deus. É assim que, concorrendo para a obra geral, ele próprio se adianta. Nós estamos vendo claramente que existem duas acepções da palavra expiação em O Livro dos Espíritos. Uma nós já definimos. Qual é a segunda acepção? Sim. E o que fala a questão 115? Sim. E essa missão do que trata a questão 115 é a mesma missão que é tratada aqui na 132?
1: Não.
0: Não, por que não? Aqui é a missão de espíritos missionários. A missão do que trata a resposta da questão 115 é do espírito imortal, qualquer que ele seja, que é a missão de evoluir. Então, o que é expiação? A expiação do que trata aqui é exatamente a missão que está lá na questão 115. O que que significa, então, essa expiação nesta acepção aqui da questão da pergunta 132? Cumprir com os compromissos para a evolução. O que é essa evolução? O que que nós chamamos de evolução?
1: Crescimento.
0: Chegar à perfeição. O que é a perfeição? Não, esse é o meio. Conhecimento das leis é o meio para chegar à perfeição, aproximando-nos de Deus, diz a resposta da questão 115. O que é essa perfeição? Hã? Extrair a pureza. Né? Então, a perfeição é o processo de chegar à perfeição, é a purificação do espírito. E o que é a purificação, senão a libertação das impurezas da matéria, não é? Nós não vimos no nosso módulo anterior, a respeito da imortalidade, que o grande compromisso do espírito é gradualmente chegar à perfeição pelo cumprimento das leis divinas, desenvolvendo as virtudes. Vimos, inclusive, a escala espírita desde da última ordem até a primeira ordem dos espíritos. Vamos lembrar? Primeira ordem qual é? Dos espíritos puros. A décima é dos espíritos impuros, né? Ou imperfeitos. Então, do impuro ao puro, há todo um trabalho de purificação. Quando se dá essa purificação? Durante o período que o espírito está encarnado no corpo. Então, a expiação aqui da questão 132 é diferente da expiação que nós estamos acostumados, que é daqui a pouco a gente vai ver uma resposta que trata desse outro tipo de expiação. Aqui a expiação no sentido de, o prefixo ex significa extrair, pia, pureza, ação para extrair a pureza. Então, independe de o espírito estar numa situação de dor ou de prova, pelo amor, tá? Se ele está numa situação de prova, provacional, em que ele é convidado a evoluir pelo amor, e ele faz esforços, evolui, ele também está expiando dentro desse contexto aqui. Deu para entender? Se é uma boa pergunta. Um espírito superior que encarna em missão, ele também está nesse conceito colocado aqui, numa expiação? Está ou não? Está. Por quê? Ele ainda não é um espírito puro. Então, se ele ainda não é espírito puro, ele está passando por situações de purificação, por experiências de purificação. Então, se ele cumpre a missão, ele evolui e ele pode, ao cumprir uma missão em especial, se tornar um espírito puro. Um espírito como Jesus, ele está em expiação? Por que não? Porque ele já é um espírito puro. Então ele encarnou em uma missão especial. Porque espíritos crísticos podem se encarnar em corpos normais, não em corpos especiais, como algumas pessoas dizem, mas numa situação de uma missão especialíssima, com objetivo muito bem definido. Então, nesse caso, já não é mais expiação. Pura missão do espírito puro para auxiliar a humanidade. É desse tipo de missão que trata aqui. Né? Há essa missão do espírito puro que encarna com o objetivo de auxílio da humanidade como um todo. Tá? Até o nível em que ele ainda não está puro, ele está extraindo a pureza, né, expiação, literalmente ação para extrair a pureza que o espírito é convidado a fazer. Pergunta aqui, encarnações como de Francisco de Assis, de Buda, pode nesse conceito aqui ser considerado expiatória? Sim. Por quê? Elas foram missionárias do ponto de vista de serem espíritos superiores que encarnaram. Mas ainda expiatória, no sentido de que auxiliar os espíritos, tanto Buda quanto Francisco, a subir um degrau a mais, ou mais do que um degrau, nessa escala evolutiva, aproximando-se da condição de espírito puro. Então, expiar aqui significa extrair a pureza. A expiação, enquanto dor, também tem um compromisso de extrair a pureza ou não? Sim, por quê? A dor é o meio. O objetivo é o espírito retornar aos caminhos do amor. Então, quando ele se afasta do amor, vem esse outro tipo de expiação, que é a dor convidando para retornar ao amor. Se ele se revolta, o que acontece? Ele cria o sofrimento, que é sempre opcional. O sofrimento é fruto da rebeldia do espírito, não querer aceitar a dor e as tribulações próprias da existência corporal, que eles colocam, que o benfeitor coloca aqui, as vicissitudes da existência corporal. É, na verdade, essa inaceitação das vicissitudes que vai produzir a dor, e posteriormente, se o espírito continua rebelde, produz o sofrimento no segundo momento. Tá? Ficou claro isso, gente? É muito importante entender esse conceito, porque muita gente tem dificuldade de entender o processo da reencarnação porque não entende esse conceito, de que é no corpo físico que nós vamos, nas diferentes atribulações próprias do corpo físico, extrair essa pureza, gradualmente, funcionando o corpo como um instrumento de purificação do espírito. E aí entra essa segunda parte da resposta. Quando o espírito está encarnado, porque existe o mundo físico, ele cumpre um papel muito importante, que é, como diz aqui, ele está sob as ordens de Deus, né, concorrendo para a obra geral. Que obra geral é essa? Para que Deus criou o mundo físico? Os mundos físicos, o universo físico. Se existe um outro universo na dimensão espiritual muito mais rica, por que existe o universo físico? Para que todas as criaturas que foram em algum momento criadas por Deus possam evoluir. Na dimensão espiritual é possível a evolução? É. Mas de que forma? É diferente a evolução no mundo espiritual do mundo físico? Por exemplo, a evolução humana, né, que é o nosso métier, nosso objeto de reflexão. A evolução humana na dimensão espiritual é diferente da dimensão física. Por quê? Nós nos agrupamos pelas afinidades na dimensão espiritual. Então, os espíritos se agrupam pela afinidade espiritual. Então, nós convivemos com os iguais. Né? Como nós convivemos com os iguais, é fácil ser bom quando você está rodeado de pessoas boas? E é fácil ser mal quando você está rodeado só de pessoas más? Também. Quando nós encarnamos, o que é que acontece? Mistura tudo. E quando mistura tudo, o que que acontece? Qual é o grande objetivo dessa mistura? Provar a nossa liberdade de escolha entre o bem e o mal. Então, aqueles que já estão sendo convidados e já têm uma propensão ao bem, vão poder discernir e fazer escolhas entre o bem e o mal. Porque eles vão ter tanto exemplos de bem quanto exemplo do mal. E aí cabe ao espírito fazer as escolhas que deseja. Né? Então, é por isso que existe o mundo físico. Aqui o benfeitor que respondeu essa questão, ele diz assim, ó: para executá-la é que em cada minuto toma o espírito um instrumento. De que ele está falando aqui? Cada minuto aqui é um símbolo de cada existência. Por quê? Uma existência no corpo frente à eternidade, o que ela é? Um minuto, né? Ela não é, do ponto de vista da eternidade, é algo extremamente passageiro. Então, aqui eles estão olhando, não é que a cada minuto a gente tem um corpo diferente, né? Porque se virmos a pé da letra, podemos chegar a essa conclusão. Na verdade, ele usa um símbolo. Cada encarnação, o espírito vai utilizar como instrumento o corpo para cumprir essa função do corpo físico de evoluir individual e coletivamente. Perguntas sobre essa questão? Vejamos que essa é uma questão de caráter reflexivo. Todas as questões que Allan Kardec começa a dizer qual é o objetivo, por exemplo, ela tem caráter reflexivo. Para entendermos toda o sentido da lei da reencarnação, é muito importante entender essa resposta. Aqui temos um comentário de Allan Kardec. A ação dos seres corpóreos é necessária à marcha do universo. Deus, porém, na sua sabedoria, quis que nessa mesma ação eles encontrassem um meio de progredir e de se aproximar dele. Deste modo, por uma admirável lei da providência, tudo se encadeia, tudo é solidário na natureza. Então, se existe um mundo físico para que haja a evolução desde o princípio inteligente, como nós vimos no módulo anterior, até que ele se torne um espírito humano e continue evoluindo até que ele se torne um espírito angelical, um espírito crístico, o mundo físico é o meio. Quando o espírito encarna ou reencarna, ele tem como objetivo exatamente cumprir esses desígnios divinos. Ao mesmo tempo, ele está se purificando como espírito imortal, indo ao encontro dessa angelitude que já existe latente dentro dele. Tá? Faz sentido isso? Então, é o que Kardec comenta aqui. Deus, em sua sabedoria, une as duas coisas. A finalidade da matéria, junto com a purificação do espírito. Porque se o espírito permanecesse, existisse apenas a dimensão espiritual, ele não progrediria dessa maneira, como nos diferentes graus. Porque cada ordem se agruparia num determinado nicho do universo e não haveria evolução. Tá? Tudo muito bem pensado, né? Por isso que Deus é a suprema inteligência do universo. Vejamos uma parte da questão 540 do Livro dos Espíritos, que tem a ver com o final dessa resposta. É assim que tudo serve, que tudo se encadeia na natureza, desde o átomo primitivo até o arcanjo, que também começou pelo átomo. Admirável lei de harmonia que o vosso acanhado espírito ainda não pode apreender em seu conjunto. Então aqui fala-se da lei de harmonia, né, em que tudo concorre para a harmonia do universo, desde o átomo primitivo até o arcanjo, né, que começou a sua evolução pelo átomo. Nós estudamos amplamente essa parte da pergunta, da resposta da questão 540 no módulo anterior, que nós só estamos recordando. Vamos novamente recordar a questão 115, que tem tudo a ver com esse conteúdo. Como nós já vimos, a questão 115 é uma pergunta tronco. Como é uma pergunta tronco, o raciocínio em termo, a reflexão em torno da questão 115 é muito importante para nós compreendermos várias questões atinentes à nossa própria evolução. Nós já estudamos essa questão no módulo 1, no módulo 2, no módulo 3, no 4, estudamos no 5 e estamos estudando novamente no módulo 6. Por quê? Porque ela é uma questão tronco, como outras questões do Livro dos Espíritos, muito importante, porque a questão tronco, ela forma como um tronco de uma árvore. Tem o tronco e aí surgem os vários galhos, cada um, né, com, numa direção. É o que acontece na questão 115. Então vejamos, dois espíritos, uns terão sido criados bons e outros maus? Deus criou todos os espíritos simples e ignorantes, isto é, sem saber. A cada um deu determinada missão, com o fim de esclarecê-los e de os fazer chegar progressivamente à perfeição, pelo conhecimento da verdade, para aproximá-los de si. Nesta perfeição é que eles encontram a pura e eterna felicidade. Então vamos agora fazer um paralelo entre o conceito que acabamos de estudar da expiação com este conceito aqui colocado na resposta da questão 115. A cada um deu determinada missão. Que missão é essa? A missão de se purificar, não é? De evoluir até a pureza espiritual. Então significa o quê? Que essa missão é a mesma? Hã? Sim. É o mesmo que? Em termos de conceitos, nós estamos estudando conceitos. É a mesma para todo mundo. É a mesma expiação da questão 132. Aquela expiação naquele sentido que nós acabamos de ver, né? Que é a extrair a pureza. Então, qual é a missão de todo espírito imortal até alcançar a pureza? Submeter-se à expiação, extraindo a pureza a cada existência. Por isso, chegar progressivamente, não é de uma hora para outra, o progresso vai se dar de uma forma gradual, contínua, né, pelo conhecimento da verdade para aproximá-los de si. Então, que conhecimento da verdade é esse? As leis divinas, presentes na própria consciência. E aí, a felicidade é consequente a esse processo. Agora, vamos adiante. Então, para a gente entender as questões dos conceitos, só recapitulando. Acabamos de ver que existem duas acepções de expiação. Expiação no sentido de extrair a pureza, passando pelas várias encarnações provacionais em que o espírito vai evoluindo gradualmente. Existe a expiação no sentido de que quando o espírito envereda pelo caminho do mal, ele, pela lei de causa e efeito, recebe de volta o mal praticado para aprender a valorizar o bem. Qualquer que seja a condição, seja da primeira expiação, seja da segunda, o que vai acontecer com o espírito? Ele é convidado gradualmente a evoluir. Agora, qual é a diferença de uma evolução para a outra? Vamos continuar aqui que a gente vai perceber. Na segunda parte da resposta tem a diferença. Passando pelas provas que Deus lhes impõe, é que os espíritos adquirem aquele conhecimento. Uns aceitam submisso essas provas e chegam mais depressa à meta que lhes foi assinada. Outros só a suportam murmurando, e pela falta que desse modo incorrem, permanecem afastados da perfeição e da prometida felicidade. Então, o que eles acabaram de dizer aqui? As duas formas de expiar, né? a expiação, que é a extração da pureza pelas provações, em que o espírito ignorante trilha o caminho do bem. Isso pode acontecer? Pode. Né? Ele pode, desde o princípio, trilhar o caminho do bem, né? E não enveredar pelo caminho do mal. Significa que ele vai evoluir sem passar por outro tipo de expiação, que é a expiação da dor. Essa é para quem? Para os que murmuram. Ó nós aí, né? Outro só a suporta murmurando. O que é murmurar? Revoltar-se contra Deus, contra as leis divinas, contra Deus. Todas as vezes que nós nos revoltamos, o que vai acontecer? Que lei que nós acionamos quando nós revoltamos? Lei de causa e efeito, que vai trazer para nós os efeitos dessa revolta. Faz sentido? Ao trazer para nós os efeitos dessa revolta, o que nós vamos ficar? O que vai acontecer? Vamos ficar afastados da perfeição e da prometida felicidade. Quem é que não quer ser feliz aqui? Tem alguém que não quer ser feliz? A gente interna lá no Adalto agora. Numa vaga? Ah, a gente arranja para o doido que não quer ser feliz, a gente arranja. Então, a pessoa, todo mundo deseja a felicidade, todo mundo quer ser feliz. Só que a felicidade não é dádiva, né? Ela é o quê? Uma conquista. Então, é a conquista, só podemos conquistar a felicidade de que forma? Cumprindo as leis divinas. Então, quando o espírito se revolta, o que ele vai fazer? Ele cria para si mesmo os processos expiatórios em que ele vai ficar afastado da infelicidade, curtindo o quê? Curtindo a dor, e se ele for mais rebelde ainda, curtindo o sofrimento. Até que ele aprenda a humildar o seu orgulho e amansar a sua rebeldia. Faz sentido? Pergunta. Então, as leis divinas existem para que nós expiemos nesse conceito amplo de expiação? Sim. Porque elas existem em nossa consciência para que nós possamos amá-las e cumpri-las. Quando nós amamos e cumprimos, nós chegamos mais rápido à pura e eterna felicidade. Porque nós aceitamos submissos, nós nos submetemos à missão. A missão do espírito imortal, que é de evoluir até a perfeição. Quando nós nos insurgimos contra as leis divinas, aí nós entramos num processo expiatório da dor ou do sofrimento, opcional. Vejamos agora a questão 133. Então, nós vimos a 132, voltamos lá na 115 e agora vamos para a 133. Tem necessidade de encarnação os espíritos que, desde o princípio, seguiram o caminho do bem? Então, aquilo que nós vimos agora há pouco. É possível o espírito só seguir o caminho do bem? Sim. A gente não sabe muito bem como é isso, porque nós não somos desse time. Então, como nós não somos desse time, a gente não sabe, acha até esquisito, né? Mas como? Porque nós fomos do outro time, dos que se insurgiram. Então, agora Kardec pergunta se eles precisam encarnar. Se eles seguiram o caminho do bem, então, de repente, eles já não viraram espíritos puros de uma hora para outra? Vamos ver a resposta. Todos são criados simples e ignorantes e se instruem nas lutas e tribulações da vida corporal. Deus, que é justo, não podia fazer felizes a uns sem fadigas e trabalho, conseguintemente sem mérito. Independente de seguir o bem ou o caminho do mal, todos vão passar pelas várias ordens até chegar a primeira ordem dos espíritos puros. Por quê? Porque existem as dádivas e As conquistas. A evolução é dádiva ou é uma conquista? É uma conquista. É o que eles colocam aqui. Deus, é, que é justo, não podia fazer felizes a uns sem conquistar essa felicidade, né? E outros passar por todo o esforço para chegar lá. Então é conquista para todos. O que, que vai diferenciar uma situação da outra? O tempo que vai durar para chegar à felicidade, não é? Nós acabamos de ver a questão 115. Os que aceitam os submissos vão chegar mais rápido. Os que murmuram vão ficar afastados da prometida felicidade. Pergunta, essa fadiga aqui é cansaço? Não, fadiga aqui significa a vida do corpo. Estar no corpo para o espírito representa um momento de fadiga ou não? Sim. Só o fato de carregar um corpo, né, já é para o espírito que é livre, pode estar onde ele quiser, né? Então, isso é fatigante, não no sentido de que gera cansaço. Cansaço é para os preguiçosos, né? Os preguiçosos ficam cansados com qualquer coisa. Mas os operosos, gera fadiga. Fadiga e trabalho é o esforço que o espírito faz para evoluir. Continuemos aqui. Vejamos na questão A. Esse Kardec é muito inteligente, né? Então ele vai cercando os espíritos de todo jeito. Vejamos a 133A. Mas então, de que serve aos espíritos terem seguido o caminho do bem, se isso não os isenta dos sofrimentos da vida corporal? Então, se ele, seguindo o caminho do bem, ele vai precisar encarnar várias vezes, milhares de vezes, até chegar à perfeição, de que adianta, então, seguir o caminho do bem? É uma pergunta que é bem lógica, né? Vejamos aqui a resposta. Chego mais depressa ao fim. Demais, as aflições da vida são muitas vezes a consequência da imperfeição do espírito. Quanto menos imperfeições, tanto menos tormentos. Aquele que não é invejoso, nem ciumento, nem avaro, nem ambicioso, não sofrerá as torturas que se originam desses defeitos. Olha que resposta fantástica, né? Por quê? Aqueles que enveredam pelo caminho do bem passam pelas agruras que nós passamos? Não. Ele passa pelo corpo. Mas se ele nunca experimentou esses tormentos, como a inveja, o ciúme, a avareza, a ambição, eles não passam por essas tormentas. Já que, como nós que já passamos por tudo isso, às vezes ainda continuamos passando, né? O que acontece? Nós vamos sofrer as consequências desse tipo de sentimento egóico, da inveja, do ciúme, da avareza, da ambição e outros mais. Então, quando o espírito ele faz esforços no bem, ele se poupa, ele não se poupa da encarnação, porque ela é necessária, mas ele se poupa de muitas atribulações que é fruto do quê? Do mau uso do livre-arbítrio. Se ele usou bem o livre-arbítrio, ele vai sofrer? Não. Ele vai passar pela experiência corporal, mas não vai sofrer. O sofrimento é fruto do mau uso do livre-arbítrio. Para nós é meio esquisito, né, a gente entender isso aí. Porque nós, como a gente acabou de falar, somos do time dos que murmuraram em muito tempo, né? E dependendo do jeitão nosso, podemos até continuar murmurando, né? O espírito que envereda aquilo caminho do bem é aquele aluno estudioso que estuda antes das provas, faz todos os exercícios, e aí chega na prova, ele está muito tranquilo, ele passa com muita naturalidade. Já o aluno preguiçoso é aquele que murmura. E aí o que ele fica? Ele fica ali o tempo todo cabulando aula, ele fica deixando para estudar meia hora antes da prova, fazendo uma série de coisas. Vai fazer o que, vai acontecer o que com ele? Vai reprovar, fica de recuperação, né? Passa por muitas agruras até aprender. Só que a única diferença é que a escola é limitada. E as existências corporais, nós vamos tê-las tantas quantas for necessário até que haja aprovação final. Né? E na escola podemos até ser jubilados, né? Expulsos da escola, né? Mas como analogia muito interessante. Uma pergunta muito interessante. Então, esses espíritos que enveredaram pelo caminho do bem, eles não corromperam os instintos? Exatamente. Então, eles seguiram um caminho que passou pelo instinto, passou por todo o processo de purificação do próprio ego, mas sem enveredar por uma perversão das paixões. Não houve perversão. Os que murmuram pervertem os instintos e as próprias paixões, que são os sentimentos egóicos. Tá? Uma pergunta do caso de Lívia, que não encarnou mais depois daquela época. E o Públio Lentulus reencarnou várias vezes e está encarnado novamente. Significa que ela já se tornou espírito puro? Creio que não. Mas um espírito superior, muito próximo da pureza, que não precisa encarnar num planeta de expiações e provas. Né? E aí ela está aguardando o espírito afim dela para que vá para outros níveis de evolução. Então, para que um espírito dessa estirpe encarna num planeta de expiações e provas? Só numa missão especial. Então, ela não precisa mais. Mas se precisasse dela de uma missão especial, ela viria, né? Como outros espíritos vieram, né? Agora, na regeneração do planeta, muito provavelmente ela deve reencarnar, né? Para concluir a sua purificação, né? Oi? Pergunta: se esse espírito que não murmura também necessita desenvolver o saber, o sentir, o vivenciar a verdade? Sim, como todos, né? Então, a evolução se dá em muitos níveis. Então, o fato de não usar mal o livre-arbítrio não isenta o espírito de adquirir toda a sabedoria para se tornar um espírito puro. Porque o espírito puro, ele detém todo o conhecimento de tudo do universo. Conhecimento de como ele funciona e todas as leis divinas funcionam. Então, independente dele seguir o caminho do bem sempre ou ter passado pelo mal, ele vai necessitar de múltiplas experiências até alcançar esse caminho. A diferença é que os que enveredaram pelo mal vão passar por muito mais existências até superar o mal, para depois começar o caminho do bem, que eles não fizeram. Se no caso dos espíritos mais evoluídos, eles encarnariam na Terra em expiação, no sentido amplo, ou em missão, na verdade, se ele ainda não é um espírito puro, toda encarnação serve de expiação, nesse sentido amplo da palavra expiação. Não no sentido restrito, que é diferente, mas no sentido amplo, ele ajuda o espírito a se tornar mais puro. A cada missão, por exemplo, a missão de Allan Kardec. Com certeza Allan Kardec é um espírito superior que reencarnou para trazer a doutrina espírita, para codificar a doutrina espírita. E ele foi muito exitoso na missão dele. Isso concorreu para a expiação dele, no sentido amplo da palavra? Sim. Então ele aproximou-se mais ainda da condição de espírito puro. Né? Aproximou-se mais. Não consta que ele se tornou espírito puro depois disso, mas que ele se aproximou, sim, sem sombra de dúvida. Vejamos a questão 166. Como pode a alma que não alcançou a perfeição durante a vida corpórea acabar de depurar-se? Então, a pessoa tem uma encarnação. Que segundo o benfeitor que respondeu aquela questão agora pouco estudada, é não passa de um minuto. Então a pessoa que teve essa encarnação não conseguiu a perfeição. O que vai acontecer com ela? Vai reencarnar tantas vezes quanto for necessária, né? Vamos ver a resposta? Sofrendo a prova de uma nova existência. Né? Só isso. É. Simples. Estão sofrendo a prova de uma nova existência para alcançar a depuração. Agora vejamos a questão A. Como realiza essa nova existência? Será pela sua transformação como espírito? Vejamos que Kardec vai fechando o cerco aqui para entendimento. Depurando-se a alma, indubitavelmente, experimenta uma transformação. Mas necessária lhe é a prova da vida corporal. Então, aquilo que nós acabamos de ver. Então, na vida corporal é que vai haver aquela transformação, pelas atribulações próprias da vida corporal. Se entra nessa questão a preparação do espírito para que ele não vá à falência na encarnação, sim. A preparação acontece. Né? Vai depender do espírito as suas escolhas entre o bem ou continuar murmurando, seguindo pelo caminho do mal. Mas sempre ele vai ser muito preparado. Inclusive no próprio espírito, nós já vimos essa questão no módulo anterior, que o espírito nas primeiras encarnações, ele é quase que tutelado por Deus e por outros espíritos. E os benfeitores falam que ele é como se faz com uma criancinha. Então, ele envereda pelo caminho do mal depois que ele já vai caminhando por si mesmo. Os benfeitores são categóricos de dizer que nessa fase ele não envereda pelo caminho do mal. Porque muita gente fala, mas como que o homem primitivo vai saber escolher entre o mal e o bem? Né? Isso nós vimos também no módulo passado. É porque ele é tutelado enquanto ele não tem discernimento. Na hora que ele começa a adquirir discernimento, aí ele vai fazer as livres escolhas. É nesse momento que ele pode enveredar pelo caminho do mal. É, quando ele adquire inteligência suficiente para fazer as escolhas, ele é deixado mais livre. E é somente nesse momento que ele pode escolher a opção do mal. Né? Sempre para o bem. Imagina um espírito superior direcionando para o sentido contrário. Né? Nós vimos isso na interferência dos espíritos em nossas vidas. Quando é que o espírito envereda pelo caminho do mal? Quando ele, pelo discernimento, começa a fazer escolhas e aí ele segue as sugestões de outros espíritos imperfeitos. Vejamos a 166b. A alma passa, então, por muitas existências corporais? Sim, todos contamos muitas existências. Os que dizem o contrário pretende manter-vos na ignorância em que eles próprios se encontram. Esse é o desejo deles. Então, todos aqueles que pregam que não existe a reencarnação são ignorantes e querem que outras pessoas continuem ignorantes. Por isso pregam isso. Parece resultar desse princípio, a questão C agora. Parece resultar desse princípio que a alma, depois de haver deixado um corpo, toma outro, então, que reencarna em novo corpo. É assim que se deve entender? Kardec não estava satisfeito, porque eles falaram que ele encarna várias vezes. Agora, mas é trocando de corpo mesmo que acontece isso? Vejamos a resposta. Evidentemente. Porque, na verdade, Kardec não quer dizer que ele não entendesse as coisas. É porque ele estava pensando nas pessoas que têm uma faltinha um pouco de inteligência, então ele pega todo mundo, aquele que é arguto e que percebe na primeira resposta, até aquele que ainda fica duvidando E aqui fica claro, né? É um corpo após o outro. Vejamos a questão 167. Qual o fim objetivado com a reencarnação? Resposta: expiação, melhoria progressiva da humanidade. Sem isto, onde a justiça? Então, esse conceito de expiação é estrito ou é amplo? Hã? Amplo. Aqui eles estão falando novamente da extração da pureza, independente do espírito ter escolhido o caminho do mal ou do bem. Né? Independente, todos vão passar por essa expiação que é extrair a pureza. Não pela outro tipo de expiação, que é só aqueles que enveredam pelo caminho do mal. Vejamos a questão que fala sobre isso. A questão 262A. Quando o espírito goza do livre-arbítrio, a escolha da existência corporal dependerá sempre exclusivamente de sua vontade, ou essa existência lhe pode ser imposta como expiação pela vontade de Deus? Essa expiação aqui é a mesma outra expiação que acabamos de ver? Não. Essa é a expiação no sentido estrito. Né? A pessoa que vai voltar a uma nova existência, ela sempre vai escolher. Se a pessoa escolher, pressupõe o quê? Por parte dessa pessoa? Discernimento e... Não, o discernimento é o uso do livre-arbítrio. E mérito. Porque para fazer escolhas da existência não é necessário mérito? Então, é nesse sentido que devemos ver. A pessoa, ela sempre terá mérito para fazer as escolhas? Só tem mérito aquele que está enveredando pelo caminho do bem, seguindo as leis divinas. Então, vejamos, Deus sabe esperar, não apressa a expiação. Todavia, pode impor certa existência a um espírito, quando este, pela sua inferioridade ou má vontade, não se mostra apto a compreender o que lhe seria mais útil, e quando vê que tal existência servirá para a purificação e o progresso do espírito, ao mesmo tempo,

Importante a gente lembrar sempre, o sofrimento não é divino, o sofrimento é a rebeldia contumaz do espírito que continua murmurando, tá? Aí ele gera sofrimento. A dor expiatória é essa dor que serve para o espírito se purificar de uma forma mais drástica, vamos dizer assim. Então, por exemplo, aquela pessoa que sistematicamente usou mal a inteligência, o que pode acontecer com ela? Reencarnar sem inteligência, com uma debilidade mental, com uma síndrome genética, com uma hidrocefalia, qualquer problema que faça com que o espírito momentaneamente perca a inteligência. Qual é o objetivo dessa perda da inteligência? Para que ele aprenda a valorizar, de uma certa forma, é desenvolver a virtude da paciência, né, da resignação. Mas não é a virtude ativa que vai ser já no segundo momento da reparação. Primeiro, arrependimento, depois expiação e depois a reparação. Então, é esse momento da expiação em que ele aprende na falta a valorizar aquilo que ele não valorizou amorosamente. Né? Então, ele abusou da inteligência, agora falta. Para quê? Para que ele aprenda que a inteligência deve ser utilizada para o bem de todos, dele mesmo e dos outros, nunca em detrimento dos outros. Então aí, por isso que servirá para a purificação e o progresso do espírito, ao mesmo tempo que lhe sirva de expiação. Então a expiação no sentido da dor e a expiação no sentido de extrair a pureza. Se esse tipo de encarnação tem contratos espirituais, dependendo da limitação do espírito, não, porque aí ele... Se ele está limitado, por exemplo, num corpo débil mental, ali é para que ele aprenda apenas aquele valor, de aprender a valorizar a inteligência. Só isso. Não tem como ele fazer mais nada além disso. Se é o caso dos autistas, não. O autista é um espírito que se recusa a interagir. Ele não tem problema de ordem, neurológica. O problema é de ordem do espírito rebelde que continua rebelde, quer permanecer rebelde. Tá? Se a reencarnação compulsória é a expiação ampla, não. É a expiação no nível restrito. Porque compulsoriedade é quando você, independente da vontade do espírito, ele é persuadido a viver aquilo. Né? Por exemplo, é o caso do Camilo Castelo Branco, que é registrado no livro Memória de um Suicida. Ele foi um inquisidor que acabou concorrendo para a cegueira de um rival. Tá. Ali, o que ele fez? Ele utilizou de todos os recursos dele, que foi oferecido por Deus, para o bem, utilizou para o mal do outro. Nós podemos, utilizando mal o nosso livre-arbítrio, fazer isso? Podemos. Temos a liberdade de fazer isso. Agora, convém que nós façamos? Não. Porque o mau uso do livre-arbítrio acionou que lei? De causa e efeito. Ele reencarna, como Camilo, em Portugal, com já na conta da vida dele, a cegueira numa determinada faixa etária. Para quê? Para que ele aprendesse a valorizar os olhos seus e dos outros. O que ele fez? Quando ele chegou no momento de receber de volta aquilo que ele havia feito, ele simplesmente deu um tiro na cabeça, no ouvido. E aí o que ele fez? Aí essa dá para ver bem a diferença entre dor e sofrimento. A cegueira era uma dor expiatória, que se ele recebesse mais humildade no seu orgulho, com mais resignação,
e visse ali a justiça divina, mesmo com o esquecimento do passado, mas a intuição, a pessoa sempre, se ela escutar a consciência, ela vai ver que ali

0: motivo justo. Só que em vez de fazer isso, ele continuou num processo de rebeldia. Nessa rebeldia, aí ele envereda pelo sofrimento, que é sempre opcional. Porque ele entra no mecanismo que já não é mais divino, porque é, o espírito é extremamente rebelde, fugindo dele mesmo, tentando fugir, melhor dizendo, tentando fugir dele mesmo. Aí o que vai acontecer? Ele só não pode fugir de uma lei, qual? Não? A lei de causa e efeito. Quando ele suicida, no caso, ele fugiu de qual lei? Ele tentou fugir. Hã? Lei de amor, justiça e caridade. Ele agiu com desamor, com injustiça e com descaridade com ele mesmo e com todos aqueles que o amavam, que havia, os amigos e tudo mais. Então, como ele agiu? Ele contrariou frontalmente a lei de amor, justiça e caridade, por não querer amar a lei do trabalho, a lei do progresso e outras leis. Aí o que vai acontecer? A de causa e efeito, como é uma lei para... Qual que é o objetivo da lei de causa e efeito? Nos proteger de nós mesmos. O espírito, quando ele envereda por esse sofrimento acerbo, fruto dele mau uso do seu livre-arbítrio, o que ele faz? Para que serve? Para que Deus permite? O sofrimento não faz parte das leis divinas, é o mau uso. Mas Deus permite, não permite? Porque ele nos deu a lei de liberdade. Quando o espírito colhe esse sofrimento acerbo, para que serve? Para que ele possa humildar o orgulho e amansar a rebeldia. E voltar novamente para o caminho da expiação. Né? Para depois voltar para a provação. A expiação no sentido estrito. Né? Para depois, numa outra existência, porque ele reencarnaria, voltaria à cegueira, fora as mutilações, as sequelas do próprio corpo, para depois, numa outra existência, reparar. Espírito que não tem um contrato espiritual, significa que ele não tenha também o amparo dos benfeitores? Não, ele vai ter o amparo de acordo com a sua necessidade. Não vai ter, por exemplo, espíritos tutelares, como o mentor Honório coloca no livro Dias Felizes, na mensagem Contratos Espirituais, porque não há necessidade dele ter, por exemplo, professores que vão orientar, porque ele vai ficar numa reencarnação restrita, mas ele vai ter um anjo de guarda que vai protegê-lo, né? Mas não com a mesma tarefa de um espírito, de um anjo de guarda, de uma pessoa que está numa provação.
1: Ele tem um plano
0: reencarnatório, não um contrato espiritual. É, o espírito nessa condição, deixa eu falar, é como se alguém o representasse. Na verdade, é alguém que vai ficar auxiliando o espírito, mas vai depender dele expiar ou não. Porque o corpo limitado não é garantia da expiação. Porque o espírito pode continuar revoltado num corpo limitado. Ele pode, em espírito, estar completamente revoltado e não estar expiando. Questão 168. É limitado o número das existências corporais ou o espírito reencarna perpetuamente? E aí? Qual seria a resposta? É limitado até a pureza, né? Perpetuamente, se o espírito nunca chegasse à condição de espírito puro, né? Yes. A cada nova existência, o espírito dá um passo para adiante na senda do progresso. Desde que se acha limpo de todas as impurezas, não tem mais necessidade das provas da vida corporal. Então vejamos, aqui é o conceito da expiação. Extrair completamente todas as impurezas. Extrair, pia, pureza. Ação para extrair a pureza. Significa se libertar de todas as impurezas. Uma vez que isso aconteça, o espírito se torna puro e não precisa mais encarnar. 169. É invariável o número das encarnações para todos os espíritos? Hã? É invariável? Não. Por que não? Varia por quê? Se é a pureza, vai ser pelo esforço. Quem faz esforços vai chegar mais rápido. Quem faz não é, demora para começar a fazer esforço, vai demorar muito mais, né? É óbvio. Então vejamos aqui. Não, aquele que caminha depressa, há muitas provas se forra. Todavia, as encarnações sucessivas são sempre muito numerosas, porquanto o progresso é quase infinito. São muitas encarnações, mas elas são limitadas a condição do espírito. Quanto mais esforço, menos encarnações. Quanto menos esforços, mais encarnações. Questão 170. O que fica sendo o espírito depois da sua última encarnação? Espírito puro. Espírito bem-aventurado. Puro espírito. É a condição de Jesus. Agora vejamos do Evangelho, capítulo 4, item 5. Um texto do próprio Evangelho de Jesus, que Allan Kardec reproduz, e um outro texto que São Luís coloca uma resposta muito interessante, que tem tudo a ver com o que nós estudamos. Oi? Onde que o Espírito Puro vai morar? Você assistiu o módulo passado? Nós estudamos isso no módulo passado. O Espírito Puro habita os mundos dos Espíritos Puros, são os sóis. Tá? Os sóis são os mundos que não são habitados por espíritos no corpo. São habitados apenas por espíritos fora do corpo. Os espíritos crísticos e seus auxiliares espíritos superiores. Vejamos aqui um encontro de Jesus com Nicodemos, que Allan Kardec reproduz no capítulo 4, item 5, do Evangelho segundo o Espiritismo. Ora, entre os fariseus havia um homem chamado Nicodemos, senador dos judeus, que veio à noite ter com Jesus e lhe disse: Mestre, sabemos que vieste da parte de Deus para nos instruir como um doutor, porquanto ninguém poderia fazer os milagres que fazes, se Deus não estivesse com ele. Jesus lhe respondeu, em verdade, digo-te, ninguém pode ver o reino de Deus se não nascer de novo. Disse-lhe Nicodemos, como pode nascer um homem já velho? Pode tornar a entrar no ventre de sua mãe para nascer segunda vez? Então ele entendeu ao pé da letra, né? Nascer de novo, então ele vai entrar de novo no ventre da mãe e nascer de novo. Retorquiu-lhe Jesus, em verdade, digo-te, se um homem não renasce da água e do Espírito, não pode entrar no reino de Deus. O que é nascido da carne é carne, o que é nascido do Espírito é Espírito. Essa passagem é uma passagem de um encontro terapêutico de Jesus com Nicodemos, que é mal interpretada. Aqui, os que não aceitam a ideia da reencarnação interpretam como sendo a água do batismo gerando o novo nascimento da pessoa simbolicamente para é liberada dos pecados anteriores. Mas, na verdade, de que Jesus está falando aqui? Em verdade digo, se o homem não renasce da água e do Espírito. O que é renascer da água e do Espírito? O processo reencarnatório. Porque nós não nascemos dentro de uma bolsa de água que nós somos gerados a partir de duas gotículas de água, praticamente. Porque uma célula, o ovo, juntamente com o espermatozoide, tem quase que 95% mais ou menos de água. E elas, essas duas gotículas de água se unem, forma um corpo, né, que é um zigoto, que depois vai se formar o feto, que fica onde? Dentro de uma bolsa de água, que é o líquido amniótico. A criança recém-nascida, você sabe quantos por cento de água ela tem? Um adulto tem 70% de água. O recém-nascido tem quanto? 90% de água. Então é renascer da água. O corpo é praticamente água. E renascer do espírito, o que é? É a própria expiação, que nós acabamos de ver. É quando o espírito, utilizando do corpo, expia, extrai a pureza, se tornando a cada existência um espírito melhor. Ele não está aí desenvolvendo o reino de Deus dentro dele? Exatamente isso. Não te admires de que eu te haja dito ser preciso que nasças de novo. O Espírito sopra onde quer e ouves a sua voz, mas não sabe de onde vem ele, nem para onde vai. O mesmo se dá com todo homem que é nascido do Espírito. E aí, o que Jesus fala aqui, gente? Esses dois espíritos aqui têm a mesma acepção? Não. Por que não? Quem é o primeiro espírito?
1: Deus.
0: Por quê?
1: Porque é ele que...
0: Porque Deus é que cria, então ele sopra onde quer, ele cria os espíritos. E o segundo espírito? É o Espírito encarnado, somos nós, somos que, aqueles de nós que encarnamos para expiar, para purificar-nos na carne. Né? Então, Deus cria os Espíritos, né? Podemos dizer, o Espírito de Deus cria os Espíritos para evoluírem no corpo físico. Por que Jesus não falou de forma mais clara e falou de forma simbólica? Segundo o mentor Honório, é o seguinte, no nosso livro Parábolas Terapêuticas, ele escreveu uma mensagem para colocar como prefácio do livro. Jesus, ele escreveu para a eternidade, não para o momento da humanidade. Se ele falasse de uma forma simplista ou mesmo simples, muitos dos seus ensinamentos ficariam perdidos, porque serviriam apenas para aquela época que a humanidade estava ainda engatinhando na inteligência, na capacidade, a psicologia praticamente nem existia, a própria filosofia era muito rudimentar. Então ele precisaria de falar de forma realmente simplista. E aí duraria as suas palavras um, dois séculos, três séculos no máximo. Como o espírito crístico, ele tem uma visão de futuro completamente diferente da nossa, Jesus falou para a eternidade. Tanto é que as palavras dele são conhecidas como palavras de vida eterna. Significa o quê? Que para aquele momento, as pessoas entendiam de acordo com as suas capacidades, do seu nível evolutivo, uns mais, outros menos. Mas que com o passar do tempo, essas mesmas pessoas retornando ao corpo, iriam, no futuro, entender muito mais. E os ensinamentos dele não seriam perdidos jamais, como tem acontecido. Então hoje, com o avanço das ciências, da própria psicologia, o que acontece? Nós conseguimos entender com muito mais eficiência aquilo que nós não entendíamos. Porque são os mesmos espíritos que vêm reencarnando e vêm amadurecendo. Se ele tivesse falado só para a humanidade naquela época, hoje o seu evangelho estaria completamente ultrapassado. E ao contrário, quanto mais, por exemplo, quem tem acompanhado essa visão transpessoal, consciencial que o Honório tem nos inspirado a escrever, e algumas parábolas ele tem interpretado diretamente pela dificuldade das parábolas, do entendimento. Essa passagem mesmo vai sair ainda num livro chamado Encontros Terapêuticos, que cada encontro terapêutico que Jesus fazia tinha um propósito muito profundo. Nós não vamos trabalhar isso agora porque não é o nosso objetivo, mas mostrando todo um arcabouço psicológico que funciona como um arquétipo, um modelo, para que a pessoa possa, outras pessoas possam utilizar daquele encontro para seu próprio aperfeiçoamento. Então, se ele falasse de uma maneira simplista, tudo seria perdido. Sim, se a mesma analogia que está no Livro dos Espíritos, não se ensina uma criança o que se ensinaria a um adulto, sim. A humanidade naquela época estava na infância. Se ele falasse apenas para a infância da humanidade, os seus ensinamentos seriam perdidos, estariam ultrapassados. Então ele falou, por exemplo, no ano 3000, vamos dizer assim, nós poderemos interpretar as parábolas do Evangelho, os encontros terapêuticos com muito mais eficiência, sem sombra de dúvida, com muito mais elementos. No ano 4000, mais ainda, e assim vamos crescendo. Mas olha o que ele fala aqui para Nicodemos. Não te admires de que eu te haja dito ser preciso que nasças de novo. O Espírito sopra onde quer e ouve a sua voz, mas não sabe de onde vem ele nem para onde vai. O mesmo se dá com todo homem que é nascido do Espírito. Respondeu-lhe Nicodemos: como pode isso fazer-se? Jesus lhe observou: pois que és mestre em Israel e ignoras estas coisas? Digo-te em verdade, que não dizemos senão o que sabemos, e que não damos testemunho senão do que temos visto. Então aqui Jesus coloca claramente que ele era mestre, ele era um doutor da lei, senador judeu, e desconhecia coisas pueris da vida. Por quê? Porque ele estava focado no quê? Os fariseus focavam principalmente no quê? Na essência ou na letra? Na letra. E aí, o essencial ele acabava desconhecendo totalmente. Porque os hebreus, naquela época, eles aceitavam a reencarnação. Tanto é que Pedro diz para Jesus, os apóstolos dizem para Jesus que ele tinha sido Elias, que ele era Elias que tinha voltado. E Pedro diz que não, que ele era filho, o Filho de Deus é vivo. E aí Jesus responde dizendo que Elias já tinha voltado. E eles entenderam que era João Batista. Então sabiam que eles, os próprios discípulos que eram galileus chamados incultos, tinham essa noção. E o fariseu aqui, o doutor da lei, não sabia. Entretanto, não aceitas o nosso testemunho, mas se não me credes quando vos falo das coisas da terra, como me crereis quando vos fale das coisas do céu? João capítulo 3, versículos 1 a 12. Se Jesus falando das coisas do dia a dia da terra, as pessoas não entendiam, imagina falando das do céu. Quando ele falou das questões profundas, ele só podia falar de forma simbólica, para que aquilo não se perdesse ao longo do tempo. Vejamos para concluir, do capítulo 4, item 5, uma pergunta que Kardec faz e São Luís responde. É um castigo a encarnação e somente os espíritos culpados estão sujeitos a ela, a sofrê-la? É o que muita gente acha, né? Que a encarnação é um castigo e que a pessoa, uma vez evoluída num certo período, ela já não precisa mais reencarnar. Muitos orientais pensam assim e vejamos a resposta aqui. A passagem dos espíritos pela vida corporal é necessária para que eles possam cumprir, por meio de uma ação material, os desígnios cuja execução Deus lhes confia. É-lhes necessária a bem deles, visto que a atividade que são obrigados a exercer lhes auxilia o desenvolvimento da inteligência. Então, esse é o grande objetivo da encarnação. Né? Nós, ao mesmo tempo que vamos desenvolver os valores da inteligência, vamos desenvolver os valores morais. E por que que isso acontece na encarnação? Que condições? O Lieb está dizendo que é quando a gente tem as condições. Que condições são essas, Lieb? Hã? A igualdade, que mais? A igualdade de oportunidades, isso é um dos fatores. Que mais? Hã? A própria condição física. Por quê? Espírito morre de fome? Não. Se ele não trabalhar, se ele não fizer nada, vai acontecer alguma coisa com ele? Se um de nós não trabalharmos, não fizermos esforços para conseguir o pão de cada dia, vai acontecer alguma coisa conosco? Vai, morrendo de fome. Né? Então, existem muitas questões que só na encarnação nós podemos passar. O trabalho é uma delas, o trabalho material. Né? Porque tem gente que se não morresse de fome, não trabalharia. Né? Literalmente não trabalharia. Então a pessoa só sai de casa todo dia de manhã para trabalhar porque a opção que ele tem é morrer de fome. Então ele sai e vai lá trabalhar. Né? É, a segunda-feira é um castigo enorme, porque é a segunda, a terça, a quarta, né? Só depois do sábado, meio-dia, que a pessoa já, entre aspas, fica bem. É o fim de semana que ela dá vazão a todas as paixões. Por quê? Porque são as atribulações próprias da vida corporal. A vida em família. É possível a vida em família, da forma como nós temos no corpo físico, no mundo espiritual? Não. Por quê? Porque nós nos agrupamos por afinidade, pela lei da atração. Então, nós temos no mundo espiritual, nós agrupamos pelas famílias espirituais, não as consanguíneas. Quando nós estamos na consanguínea, convivendo com o inimigo dentro de casa, o que, que acontece? Não é uma tribulação que só vai ser possível na vida corporal? Só na vida corporal. Então, por isso que São Luís coloca aqui, é-lhes necessária bem deles, visto que a atividade que são obrigados a exercer, porque se não fosse a encarnação, a pessoa debandaria, ela desertaria. E tem gente que mesmo na encarnação quer desertar, né? Ah, não trabalha não, arranja uma bolsa dessas do governo e pronto, arranja uma cesta básica no centro espírita e pronto, a gente vai levando. Né? Divorcia da mulher, do marido, abandona filhos. Não tem gente que faz isso? Faz. Mesmo com essa obrigação que é consciencial, é o dever, na verdade ele está falando aqui do dever consciencial, muitas vezes a pessoa abandona. Sendo soberanamente justo, Deus tem de distribuir tudo igualmente por todos os seus filhos. Assim que estabeleceu para todos os mesmo ponto de partida, a mesma aptidão. As mesmas obrigações a cumprir e a mesma liberdade de proceder. É a lei de igualdade que o Lieb lembrou. Qualquer privilégio seria uma preferência e uma injustiça. Mas a encarnação para todos os espíritos é apenas um estado transitório. E uma tarefa que Deus lhes impõe quando iniciam a vida, como primeira experiência do uso que farão do livre-arbítrio. Os que desempenham com zelo essa tarefa transpõem rapidamente e menos penosamente os primeiros graus da iniciação e mais cedo gozam do fruto dos seus labores. Os que, ao contrário, usam mal da liberdade que Deus lhes concede, retardam a sua marcha, e tal seja a obstinação que demonstra, pode prolongar indefinidamente a necessidade da reencarnação, e é quando se torna um castigo. Aqui é a questão do murmúrio, lá da questão 115, e da submissão. Os que se submetem vão chegar mais rápido à felicidade. Os que murmuram entram num processo de castigo. É castigo divino? A própria pessoa entra nas atribulações, e aí aquilo que está lá no livro dos Espíritos. O ciumento, o próprio ciúme é um castigo para ele. Mas foi Deus que criou? Não. ele próprio pelo mau uso do seu livre-arbítrio. Uma comparação vulgar fará se compreenda melhor essa diferença. O escolar não chega aos estudos superiores da ciência senão depois de haver percorrido a série das classes que até lá o conduzirão. Essas classes, qualquer que seja o trabalho que exijam, são um meio de o estudante alcançar o fim e não um castigo que se lhe inflige. Se ele é esforçado, abrevia o caminho no qual, então, menos espinhos encontra. Então, o escolar, a pessoa, o estudante que se esforça rapidamente, ele, nem a própria série que ele vai passando é um peso para ele, muito pelo contrário, é até prazeroso. Para o estudioso, estudar é um prazer. Agora, para o rebelde, o estudo ele passa a ser quase que um castigo, não é? É a mesma coisa. Outro tanto não sucede àquele a quem a negligência e a preguiça obrigam a passar duplamente por certas classes. Não é o trabalho da classe que constitui a punição. Esta se acha na obrigação de recomeçar o mesmo trabalho. Então é aquela questão do espírito preguiçoso. Então o que murmura, ele tem a preguiça moral, que nós temos falado tanto dessa preguiça. E é a preguiça moral que faz com que o espírito esteja sempre repetindo aquilo que já poderia ter se libertado. Assim acontece com o homem na terra. Para o espírito do selvagem, que está apenas no início da vida espiritual, a encarnação é um meio de ele desenvolver a sua inteligência. Contudo, para o homem esclarecido, em que o senso moral se acha largamente desenvolvido e que é obrigado a percorrer de novo as etapas de uma vida corpórea cheia de angústias, quando já poderia ter chegado ao fim, é um castigo pela necessidade em que se vê de prolongar sua permanência em mundos inferiores e desgraçados. Então, aqueles que permanecem na preguiça acabam por se castigar, né? Que na verdade é os efeitos da causa de estar nessa preguiça e não realizar os esforços continuados, pacientes, perseverantes e disciplinados que deveriam realizar. Aquele que, ao contrário, trabalha ativamente pelo seu progresso moral, além de abreviar o tempo da encarnação material, pode também transpor de uma só vez os degraus intermediários que o separam dos mundos superiores. Não poderiam os espíritos encarnar uma única vez em determinado globo e preencherem as esferas diferentes suas diferentes existências? Semelhante modo de ver só seria admissível se na Terra todos os homens estivessem exatamente no mesmo nível intelectual e moral. Então isso, na verdade, não ocorre, como nós vimos lá no Livro dos Espíritos. As diferenças que há entre eles, desde o selvagem ao homem civilizado, mostram quais os degraus que tem de subir. A encarnação, aliás, precisa ter um fim útil. Ora, qual seria o das encarnações efêmeras das crianças que morrem em eternidade? Teriam sofrido sem proveito para si nem para outrem? Deus, cujas leis todas são soberanamente sábias, nada faz de inútil. Então, aquele que desencarna cedo tem um motivo. Motivo que Deus o sabe e o espírito também é convidado a valorizar a própria encarnação com essas encarnações desse tipo. Pela reencarnação no mesmo globo, quis ele que os mesmos espíritos, pondo-se novamente em contato, tivesse ensejo de reparar seus danos recíprocos. Por meio das suas relações anteriores, quis, além disso, estabelecer sobre a base espiritual os laços de família e apoiar numa lei natural os princípios da solidariedade, da fraternidade e da igualdade. Então, quando nós estamos no mundo físico, nessa lei de igualdade e, ao mesmo tempo, os contrastes, qual é o grande objetivo? Que nós desenvolvamos essas três virtudes aqui. solidariedade, fraternidade e igualdade. Quando nós nos esforçamos para fazer, para desenvolver essas virtudes, a própria encarnação se torna suave e leve. Quando, ao contrário, nós nos revoltamos e não desenvolvemos as virtudes, aí ela se torna um peso muito grande para o espírito. Solidariedade, fraternidade e igualdade são virtudes que faz com que você trate o outro como você gostaria que o outro lhe tratasse. Você gostaria de ser maltratado? Não. Então você deve tratar o outro igual, de igual para igual, como você gostaria de ser tratado. Então, sem solidariedade e fraternidade, não há a lei de, o exercício da lei de caridade. Vamos fazer a nossa avaliação reflexiva. Feche os olhos, entre em contato com você mesmo em essência, buscando sentir o conteúdo estudado neste encontro. O que você entendeu do conteúdo que se aplique à sua vida?

O conteúdo estudado mudou a forma como você entende o objetivo da reencarnação? Caso positivo, que mudança foi essa?

Neste encontro, refletimos sobre o objetivo da reencarnação como um processo de expiação, ou seja, extrair gradualmente a pureza por meio do cumprimento das leis divinas, desenvolvendo as virtudes, até que nos libertemos de todas as impurezas e nos tornemos espíritos puros. Como você se sente buscando esse caminho? Como é para você realizar esforços para desenvolvê-lo?

vida aplicando o conteúdo estudado. Você sente que ele pode melhorar a sua vida em sua busca de autotransformação e nas suas atividades na prática do bem?

Sinta-se agora um espírito imortal que traz em si mesmo a determinação divina de evoluir até a perfeição relativa pelo conhecimento pleno e cumprimento das leis divinas, pela prática das virtudes e pela busca da unidade com Deus. Mergulhe profundamente nessa verdade espiritual. Sinta, veja-se cumprindo as leis divinas e desenvolvendo todas as virtudes essenciais da vida ao longo do tempo, sentindo plenamente o objetivo pelo qual você está reencarnado, dádiva para que você conquiste a perfeição.

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1: Estamos ainda estudando sobre a escolha das provas, que faz parte do capítulo 6. E na questão 266, Kardec perguntou: não parece natural escolher as provas menos penosas? Pergunta bem lógica, que nós mesmos nos perguntamos, né? É muito mais fácil passarmos pelas provas sem muito sacrifício. E os espíritos então responderam a Kardec: para vós, sim, para o espírito, não. Quando desligado da matéria, a ilusão cessa e ele pensa de uma outra maneira. Que resposta, não é? Então, quando nós estamos na erraticidade, ou seja, fora da matéria carnal, é que vemos onde estamos errando. É que se abre a cortina e nos é mostrado claramente tudo aquilo que fizemos de certo e de errado, aquilo que não foi bom para nós, não nos ajudou a evoluir e que precisamos refazer. É na erraticidade, então, que nós vamos ver onde precisamos crescer, o que precisamos ainda para continuarmos a nossa evolução. Daí, escolhemos as provas mais difíceis, pois reconhecemos que as coisas fáceis podem nos trazer dificuldades inúmeras. Porém, quando aqui chegamos, já pensamos de outra maneira, quando estamos aqui na matéria, e queremos ficar livre de todas as provas, pois na matéria ficamos limitados em nossa visão espiritual. Então, a gente chega aqui, começam a surgir as provas, né? Através das dificuldades, através das dores que nós nos preparamos para passar, mas aqui, limitados pela matéria, a gente esquece e quer ficar livre. Então, Kardec vem nos explicando de maneira bem clara num comentário que ele faz a seguir sobre essa questão. E ele nos diz assim: o homem na terra e sob influência das ideias carnais só vê o lado penoso dessas provas. É por isso que lhe parece natural escolher as que, do seu ponto de vista, podem aliar-se aos gozos materiais, né? Sempre aquela nossa mania de valorizarmos os bens e as situações materiais. E queremos escolher a porta larga, porque ela é mais fácil de se entrar. E isso nos será prejudicial, porque as consequências dolorosas com certeza serão maiores. E Kardec continua: mas na vida espiritual, ele, o espírito, compara esses gozos fugidios e grosseiros com a felicidade inalterável que entrevê. E assim sendo, o que lhe poderiam causar alguns sofrimentos passageiros? O espírito pode, portanto, escolher a prova mais rude e, por conseguinte, a existência mais penosa, na esperança de alcançar mais depressa um estado melhor, como o enfermo escolhe frequentemente o remédio mais desagradável para se curar mais rápido. Então, quando estamos na erraticidade, que temos a consciência clara, podemos perceber tudo o que realmente é melhor para nós, então nós vamos escolher as provas mais difíceis, mais penosas, porque é como o exemplo que Kardec nos dá aqui. Essas provas passadas, nós vamos ficando mais rápidos evoluídos, vamos evoluindo com mais rapidez. E aí chegaremos mais depressa à felicidade. Como ele falou aqui, o remédio mais desagradável é o que cura mais rápido. Assim também as provas mais difíceis, mais penosas, é que nos darão mais rapidez nessa caminhada. E ele continua, aquele que quer ter seu nome ligado à descoberta de um país desconhecido, não escolhe uma estrada florida. Sabe dos perigos que corre, mas sabe também da glória que o aguarda se tiver êxito. A doutrina da liberdade na escolha de nossas existências e das provas que devemos suportar deixa de parecer extraordinária se considerarmos que os espíritos ligados da matéria apreciam as coisas de uma maneira diferente daquela segundo a qual nós apreciamos. Então, quando nós estamos revestidos da matéria, quando estamos encarnados, essa matéria, ela mesmo vai nos limitar e não nos deixa ver realmente aquilo que precisamos. Então, é claro que todos nós, ainda no estágio que nos encontramos ainda mais ligados a essa materialidade, vamos preferir as coisas menos dolorosas. Isso aí é natural no nosso estágio. Por isso aqui o esclarecimento da espiritualidade. E Kardec continua. Percebem o objetivo muito mais sério para eles do que os gozos fugidios do mundo. Depois de cada existência, vem o passo que deram e compreendem o que ainda lhes falta em pureza para atingi-lo. Então, quando ficamos livres da carne, nós podemos observar, porque na espiritualidade o nosso campo de visão é maior, de percepção é maior. Então, a gente vai perceber realmente aquilo que nós precisamos e que nos foi, que nos será mais necessário. Eis porque, continua Kardec, submetem-se voluntariamente a todas as vicissitudes da vida corporal, pedindo eles próprios as que podem fazer com que alcance mais depressa. É, portanto, sem motivo que se espantam de não ver o espírito dar preferência à existência suave. Dessa vida isenta de amargura, ele não pode fruir do seu estado de imperfeição. Ele a entrevê e, para atingi-la, é que procura se melhorar. Aliás, não deparamos todos os dias com o exemplo de coisas semelhantes? O homem que trabalha uma parte da sua vida sem trégua, sem descanso, para acumular haveres que lhe assegurem o bem-estar, o que faz se não executar uma tarefa que impõe a si mesmo, tendo em vista um futuro melhor? O militar que se oferece para uma missão perigosa, o viajor que desafia não menores perigos no interesse da ciência ou de sua fortuna, o que fazem também se não enfrentar provas voluntárias que devem proporcionar-lhes honra e proveito, se as superarem? A que o homem não se submete e não se expõe pelo seu interesse ou pela sua glória. Todos os concursos não são também provas voluntárias a que nos submetemos, tendo em vista nos elevar na carreira que escolhemos? Não se ascende a qualquer posição superior nas ciências, nas artes, na indústria, senão passando pela escala das posições inferiores, que são outras tantas provas. A vida humana é assim, a cópia da vida espiritual. Nela encontramos, em ponto pequeno, todas as mesmas peripécias. Se, portanto, na vida escolhemos frequentemente as provas mais rudes em vista de um objetivo mais elevado, por que o espírito, que enxerga mais distante do que o corpo e para quem a vida do corpo é somente um incidente fugidio, não faria escolha de uma existência penosa e laboriosa se ela o conduzisse a uma felicidade eterna. Os que dizem que já é o homem quem escolhe sua existência, pedirão para ser príncipes ou milionários. São como míopes que só veem aquilo que tocam, ou como essas crianças gulosas, a quem se pergunta o que desejam ser e que respondem confeiteiro ou doceiro.
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2: Então, queridos amigos, estamos aqui na continuidade do estudo do Livro dos Espíritos. Hoje, nós vamos falar em torno das questões 337 a 339, Prelúdio do Retorno. Eu sou Carlos Cunha e a gente está aqui para poder conversar com vocês em torno desses itens, dessas questões. Então vamos lá. Desse retorno à vida corporal, prelúdio do retorno, questão 337. E Kardec, ele pergunta aos espíritos: a união do espírito com determinado corpo pode ser imposta por Deus? E a resposta deles: ela pode ser imposta, assim como as diferentes provas, principalmente quando o espírito ainda não está apto a fazer uma escolha com conhecimento de causa. Como expiação, o espírito pode ser constrangido a se unir com o corpo de tal criança que, pelo seu nascimento e a posição que ocupará no mundo, poderá tornar-se para ele um motivo de castigo. Então, nessa questão aqui, nós já temos algumas centenas de ideias a serem discutidas. Nesse processo de união, de retorno, prelúdio, né, que prelúdio é aquela música incidental. Vamos imaginar aquela, né, uma espécie de uma introdução, né, a uma composição musical. Então, mais ou menos isso é o prelúdio, porque, na verdade, o retorno do espírito à vida corpórea, a esse aspecto, a esse ato mesmo de solenidade, há de se ter uma preparação, né? Há de se ter uma introdução, uma organização para que aquele espírito possa estar assim mais bem acolhido dentro, né, dentro do mundo material. Mas o espírito vai se unir a um corpo em vias de formação. E aí Kardec pergunta se isso pode ser imposto por Deus. Deus impõe? E aí eles respondem que pode ser imposto assim, como as diferentes provas. Porque, na realidade, a reencarnação, ela não deixa de ser uma imposição divina. Não, você tem que ir porque eu estou mandando. Não é isso. Mas porque é o melhor para nós estarmos vinculados a um corpo carnal. Né? Porque é através da reencarnação, do fenômeno reencarnatório, que nós vamos experienciar as provas necessárias ao nosso crescimento, ao nosso engrandecimento espiritual. E, como muitas das vezes o espírito não tem condições de optar por aquilo que é o melhor para a sua vida imortal, a própria lei organiza e traça os caminhos pelos quais ele precisa trilhar, porque os caminhos que nós precisamos trilhar. Então, quando os espíritos respondem aqui que, principalmente quando a gente não está apto a fazer escolha com conhecimento de causa, porque vamos imaginar o seguinte, né? Se dissesse assim para a gente, ó, tá liberado, pode tudo, vai lá. O que que a gente vai fazer? Nós vamos ficar perdidos, assim, completamente vislumbrados, sem foco, sem direcionamento, sem uma organização. E a gente vai querer fazer tudo, de qualquer maneira, do nosso jeito, e acabamos por nos distanciar do objetivo principal da reencarnação. Então, em muitas ocasiões, pode ocorrer essa imposição da lei maior para conosco, para o nosso bem, para o nosso progresso. E aí ele continua falando que, como expiação, o espírito ele pode sim ser constrangido a unir a um corpo de uma tal criança pelo nascimento e pela posição que ocupará no mundo. Muitas das vezes, a contragosto, a gente vem, olha só, fica lá porque é o melhor para você. A alma que passa por esse constrangimento, aí é que está a verdadeira prova. Ela vai ter que lutar contra si mesmo, e aprender assim, a entender o mecanismo da lei divina, da lei maior. Por quê? Não que nós enxerguemos isso como um castigo, porque na lei de Deus não há castigo, embora aqui no final da resposta dos espíritos, eles até colocam que poderá tornar-se para ele um motivo de castigo quando a gente acaba se rebelando ante a lei. Mas não que a lei venha nos castigar. Nós mesmos é que nos sentimos contrariados àquilo que é o melhor para a gente, ou seja, e aí nessa hora, o castigo, entre aspas, impõe-se a cada um de nós. Vamos imaginar a figura, da criança que faz birra, cujo pai, cuja mãe orienta, fala, esclarece, e a criança se fecha, faz bico, cruza os braços, senta e não quer saber mais de nada. Enquanto que está lá os orientadores, olha, não, mas isso aqui é o melhor para você, e a criança não quer. Então chega uma hora em que, e a criança não quer, não quer fazer nada, não quer sair dali, não quer se alimentar, não quer fazer nada, chega uma hora que o pai e a mãe, olha só, não, agora você senta aí, você vai comer, você vai fazer isso, você vai aquilo. A contragosto, a criança se vê obrigada a seguir, aquela imposição. Por quê? Porque é o melhor. Então, nesse momento solene da reencarnação, um espírito muito rebelde, ele perde o seu direito de escolha. E não há nenhuma, mas, nossa, isso aí tá demais, está sendo assim muito, é muito duro. Não. Aí é que está o verdadeiro amor nos envolvendo. São muito sábias as leis de Deus, que nos abraçam para que a gente possa evoluir, porque esse é o grande propósito das leis divinas. Então vamos lá para a questão 338. Kardec pergunta aos espíritos: se acontecesse de vários espíritos se apresentarem para o mesmo corpo que devesse nascer, o que é que decidiria entre eles? Resposta: vários espíritos podem pedi-lo. É Deus quem julga em semelhante caso, aquele que é mais capaz de desempenhar a missão que a criança está destinada. Porém, como já disse, o espírito é designado antes do instante em que deva unir-se ao corpo. A gente fica imaginando como se fosse um concurso. Todo mundo tentando vaga para aquele cargo ali. Concurso. Então, é como se a elaboração do corpo, o fator reencarnatório, fosse um grande concurso e todo mundo querendo chegar junto àquele corpo em vias de formação. Por isso que a gente fala brincando, olha, a fila do lado de lá está grande, aproveita a oportunidade, não perca tempo, porque depois a gente vai querer reencarnar e não vai ter vaga suficiente, vai ter que esperar na fila, prestar concurso para poder mergulhar na carne. Porque, mas como é que é isso? Tem alguns privilégios, tem pistolão, por que que um pode, outro não pode? Não, mas eu quero ir lá junto àquele pai, àquela mãe, eu quero ir lá naquele corpo que vai se formar. Nós sabemos que existe toda uma, pode existir toda essa preparação para esse prelúdio.

0: sabe que existe toda uma questão genética por trás disso, né? Dos cromossomos que foram herdados dos pais, da mãe, dos antepassados e tal, dos avós, que vem tudo isso, né? Essa carga genética que vem passando de gerações em gerações. Mas isso obedece a uma lei natural das atrações magnéticas. E aí, nessa hora, a doutrina faz a gente compreender melhor esse processo. A gente vai dar uma pequena interrompida e volta daqui a pouco.
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1: Olá, estamos novamente para mais uma videoaula. Desta vez, trabalharemos no tema cura espiritual da depressão, o tema depressão e suicídio. Há uma conexão direta entre depressão e suicídio, porque nem todo suicida é depressivo, mas todo depressivo tem uma tendência ao suicídio. Como nós vimos em videoaulas anteriores, o que caracteriza a pessoa depressiva é uma falta de vontade de viver, ela tem uma dificuldade de sentir prazer frente à vida. E muitas vezes ela tem uma vontade de morrer também, acompanhado a falta de vontade de viver. E quando surge essa vontade de morrer, muitas vezes a pessoa tende ao suicídio. Tanto o suicídio direto quanto o suicídio indireto. O suicídio direto é aquele suicídio em que a pessoa, ela atenta contra a própria vida, utilizando diversos métodos, envenenamento, enforcamento, queda de alturas, ou se jogar embaixo de um veículo, de um trem, de um carro, alguma coisa assim. Esses são suicídios diretos. Os suicídios indiretos são aqueles que a pessoa se entrega a uma morte e fica praticamente como se ela tivesse morta viva, e às vezes recusa a comer direito, ela recusa a fazer higiene e vai aos poucos adoecendo até que a morte acontece. Esses são chamados suicídios indiretos, ou quando a pessoa abusa de determinadas práticas que acabam fazendo com que ela se mate ao longo do tempo. Então nós vemos que há uma ligação direta entre o suicídio e a depressão. Por que que isso acontece? Nós vimos também em videoaulas anteriores que a depressão era causada por um movimento de rebeldia frente à vida. O suicídio é o auge do estado de rebeldia que a criatura pode se entregar. É o extremo de um processo, porque o rebelde visa a punição máxima. E como visa a punição máxima? Qual é a maior punição, se não a da própria vida? Então o suicídio tem essa característica. A pessoa se lavra uma sentença da punição máxima.

0: máxima contra si mesmo e contra todos aqueles que estão à sua volta. E a punição máxima, claro, é a pena capital, a pena da própria morte. Então, o auge da rebeldia que a pessoa chega, negando Deus, negando a vida em si mesma, faz com que ela vá para essa falsa solução que é o suicídio. O que acontece com a pessoa? Ela pune a si mesma, os familiares e a sociedade, porque acredita que todos devem estar à disposição dele para satisfazer os seus caprichos. E como não estão, ele pune matando-se. Então esse processo é extremamente masoquista, em que a pessoa pune pelo sofrimento, tanto o alto sofrimento quanto o sofrimento das pessoas à sua volta, dos seus amigos, dos seus familiares, dos seus colegas de trabalho, que direto ou indiretamente vão sofrer as consequências daquele suicídio. Existem atenuantes e agravantes a esse gesto suicida, mas sempre encontraremos a rebeldia por trás dessa atitude. Muitas vezes a pessoa se mata por fatores muito graves que ela está vivendo, que podem acabar gerando atenuantes, por exemplo, uma obsessão ferrenha em que o suicídio é considerado quase que um assassinato na dimensão espiritual. Mas não deixa de haver a participação dele próprio se rebelando contra a vida. Existem agravantes, que é o suicídio por questões, às vezes, simples demais. Por exemplo, uma pessoa que briga com o namorado se mata porque brigou com o namorado, mostrando uma profunda rebeldia frente à vida. Então, nós vamos ter sempre a rebeldia, mesmo quando há atenuantes e principalmente quando há agravantes do próprio suicídio. Então, nós podemos dizer que o suicídio, ele é gerado pela ausência de sentido na vida, causada pela rebeldia e negativismo, que por sua vez produz uma inibição das energias nos chakras, especialmente nos chakras da segurança, do prazer, do poder e do amor. Primeiro chakra, segundo chakra, o terceiro e o quarto, respectivamente. São chakras que são fundamentais para que a pessoa possa se sentir segura e sentir prazer de viver, poder de realizar a própria vida, o amor pela vida. Quando a pessoa tende a essa rebeldia, a esse processo de negar a vida, ela inibe as energias desses chakras, que se tornam intensamente comprometidos. Aquilo que é importante refletir nessa questão, aquilo que o apóstolo Paulo sempre colocou, principalmente nas suas epístolas: tudo nos é lícito, mas nem tudo nos convém. Todas as coisas não são lícitas, mas nem todas edificam. Todas as vezes que a pessoa entra nesse processo de rebeldia, de negativismo, ela acaba por inibir as energias do próprio perispírito, ela inibe as energias que provêm da essência divina que ela é. E ao fazer isso, ela pode aprofundar estados que muitas vezes culminam no suicídio. A pessoa vai cultivando os pensamentos depressivos, que se tornam cada vez mais negativos e pessimistas, gerando sentimentos de menos-valia e revolta cada vez mais diante da vida. É claro que é o mau uso do livre-arbítrio que leva a isso tudo, que ninguém foi criado para esse sentimento de menos-valia, essa rebeldia frente à vida. É uma opção cômoda que muitas vezes a pessoa se lança, mas que acaba por infelicitá-la profundamente. O que vai acontecer é que chega um momento em que essa revolta se torna tão intensa que o depressivo deseja a morte. deseja o autoaniquilamento. Nesse momento, na verdade, ele está expressando uma revolta consciente ou subconsciente em relação a Deus que o criou. É como se a pessoa quisesse se descriar, como se isso fosse possível. Na verdade, muitas vezes a pessoa nem acredita em Deus, é materialista, acredita que morreu, acabou. Mas lá no fundo, no nível subconsciente, o espírito sempre sabe que ele é imortal. Lá no nível mais profundo do ser. E é uma tendência a negar essa condição divina, essa condição de imortalidade. E aí a pessoa deseja se auto-aniquilar, se matando. Então vamos reflitamos que quando uma pessoa tem esse potencial suicida e tem uma crença em Deus, ela muitas vezes se pergunta, por que Deus a criou? Por que ele não acaba logo com a sua vida? Muitos passam a viver dessa forma, inconformados com a vida, promovendo para si mesmo um suicídio lento, pois a pessoa não o consuma diretamente, mas de uma forma indireta, na qual o estado depressivo se aprofunda cada vez mais até a morte, geralmente produzida por uma doença somática secundária à depressão. Esses são aqueles casos que nós dissemos de suicídios indiretos, em que a pessoa vai negando a vida em si mesma e muitas vezes produz doenças como câncer, doenças autoimunes, que fazem com que ela se mate lentamente. É suicídio também. Em sua maioria, porém, os depressivos têm uma profunda descrença em si mesmos, na vida e em Deus. Muitos entendem que matando o corpo, tudo vai se acabar. E mesmo aqueles que acreditam na vida após a morte, acham que depois tudo vai ser diferente. O sofrimento vai acabar após a morte. Inclusive, muitos espíritas, às vezes, nos relatam que acreditam que depois que morre as coisas vão ficar melhores, numa auto-ilusão, num processo de auto-engano muito sério para si mesmas. Porque quanto mais conhecimento a pessoa tem da realidade na vida após a morte, maiores serão as agravantes em relação ao próprio suicídio. É muito importante que nós reflitamos que morrer não significa solução de problemas, muito pelo contrário. Como os problemas são do espírito, a morte simplesmente vai mudar de dimensão os problemas. Aquilo que estava acontecendo na dimensão física vai acontecer na dimensão espiritual, porque os problemas são do espírito imortal, não são do corpo. O corpo apenas reflete aquilo que é a condição do espírito. Então, ao matar o corpo, com as atenuantes ou agravantes de cada caso, a pessoa torna o seu sofrimento acerbo, pois os seus problemas não residem no corpo, mas no espírito que ela é. Como o espírito continua vivo após a morte do corpo, além dos problemas que já trazia, somam-se aqueles provocados pela morte prematura do corpo. Então é o que acontece com o suicida. Ele mata o corpo, acreditando que ao matar o corpo, tudo vai acabar. E, tudo acabando, o seu sofrimento desaparece. Ilusão muito intensa, auto-engano muito intenso. Por quê? As próprias ciências já têm demonstrado, através de várias pesquisas, vários cientistas têm demonstrado que a morte não existe. Já não é mais um assunto religioso apenas. É um assunto científico que está em voga em várias pesquisas pelo mundo afora. Então, a morte não existe. O que morre é o corpo, o espírito permanece. E ao permanecer, permanecerão todas as dificuldades que são do espírito e não do corpo. Agora, analisando dentro de uma perspectiva psicológica mais profunda, o que acontece com o suicida? Na verdade, o suicida não quer se autoaniquilar. Tampouco ele quer matar o corpo, mas matar o sofrimento que é gerado por ele mesmo. É isso que o suicida quer, matar o sofrimento. Como ele tem um movimento de rebeldia muito grande e ele há uma tendência de acreditar que o sofrimento está vindo de razões externas, de situações que não diz respeito a ele próprio, ele acredita que matando o corpo, todo aquele sofrimento vai desaparecer. Tanto como nós vimos, tanto os materialistas que acham que morreu, acabou, até pessoas espiritualistas e até espíritas que acreditam erroneamente que ao se matar, aquele sofrimento vai desaparecer. Então, na verdade, é aquilo que falamos, o auge da rebeldia. A pessoa, em vez de fazer esforços para transmutar, para transformar as causas do sofrimento, ela simplesmente confunde o sofrimento do espírito com o corpo e quer matar o corpo para acabar com o sofrimento de uma forma simplista, mas, na verdade, criando graves problemas para si mesmo. Por quê? Os problemas do espírito vão se somar aos problemas causados pela morte violenta do corpo. Então, essa morte violenta produz dificuldades no nível do perispírito que o espírito desencarnado vai sofrer durante mais ou menos tempo, dependendo das agravantes e das atenuantes do próprio suicídio. O grande problema do suicida nessa área é que ele tenta acabar com o sofrimento de uma forma equivocada, criando mais revolta dentro e em torno de si. Com isso, somente amplia o sofrimento, até chegar a níveis inimaginados por ele mesmo. Então o sofrimento vai se tornando cada vez maior, situações que ele nem imagina que pode acontecer de sofrimento. Nós vamos trabalhar isso em futuras videoaulas, o suicídio como um processo de uma falsa solução para os problemas humanos. Então, muitas vezes, a pessoa que tinha um sofrimento relativo, que poderia minimizar esse sofrimento com esforços, com dedicação, passa a ter um sofrimento muito maior. Sofrimento que ele nem imagina que pode acontecer, mas que surge pelo fato dele estar no movimento contrário às leis divinas. Nós podemos até tentar contrariar as leis divinas, mas elas são impossíveis de ser contrariadas. Nós tentamos num esforço vão, criando problemas graves para nós a partir dessa tentativa. Então, refletindo sobre a questão do sofrimento do suicida, ele persistirá até o momento no qual ele toma consciência dos seus atos. Nesse instante, ele compreende que é ele próprio a causa do sofrimento e que esse sofrimento é causado pelo seu orgulho, onipotência e prepotência. Momento no qual é convidado pela vida a desenvolver o poder real de realização e de transformação, com o intuito de melhorar a sua vida a partir de seus próprios esforços, aceitando com humildade e mansidão as contingências da vida, que ele não pode mudar, e modificando gradativamente aquilo que é da sua alçada. Então vejamos que o problema maior do suicida é esse movimento de prepotência, de onipotência. Ele quer sempre uma vida agradável, uma vida tranquila, uma vida em que todos estejam à sua disposição para que ele faça aquilo que que ele acredita ser o melhor para ele. Como a vida não se digna a isso, o que acontece? Ele entra numa revolta surda, fruto dessa prepotência, dessa onipotência, e a partir dessa revolta acaba se matando, produzindo muito mais sofrimento para si próprio. Então é fundamental que o suicida em potencial, que nós estamos falando com pessoas que podem pensar que a morte é a solução, reflitamos, a morte não é a solução para nada. Muito pelo contrário. Somente a morte natural, quando se extingue os fluidos vitais da criatura e ela cumpriu o seu dever até o final da existência, é que ela realmente é uma passagem natural para uma outra dimensão, em que a pessoa vai continuar tendo, após a morte, aquilo que realizou durante a vida. Isso é o que significa a morte. Quando nós não cumprimos com o nosso dever consciencial, quando nós nos rebelamos contra a vida, a morte jamais será a solução. Muito menos quando nós atentamos contra a nossa vida. Então é fundamental que a pessoa depressiva, com tendência suicida, aprenda de uma vez por todas a cultivar os sentimentos de amor, de mansidão e de humildade de coração, como nos ensina o grande mestre dos mestres, o nosso Mestre Jesus, quando ele diz: aprendei comigo que sou manso e humilde de coração, tomai sobre vós o meu jugo, vinde a mim. São convites que Jesus faz a todos nós, quer estejamos bem no corpo, quer estejamos mal, e principalmente para aqueles que estão mal. Quando ele diz: vinde a mim todos os que estáis cansados, oprimidos, aflitos, e eu vos aliviarei. É fundamental que a pessoa depressiva, com tendência suicida, vá ao encontro de Jesus. Não batendo no peito, simplesmente dizendo que Jesus é meu Salvador, porque isso não é da vida. Isso é um movimento de auto-engano. Ir ao encontro do amor que Jesus representa. Jesus é o modelo de amor. É o exemplo maior de amor. E o suicídio é um ato de desamor por si mesmo. Não vale a pena praticar esse ato de desamor, porque a pessoa vai se arrepender muito, vai necessitar retomar tudo novamente, aquilo que gerou o próprio suicídio, essa revolta contra a vida, os problemas que ocasionaram essa revolta, vão retornar tudo numa nova existência. Então, se a pessoa pode fazer hoje, por que deixar para uma próxima existência, depois de passar por muito sofrimento até chegar nessa nova existência? Então, ir ao encontro de Jesus é fundamental para aprender com Ele, para aprender a aceitar a vida como ela é, as contingências da vida como ela é. Isso só vai ser possível quando a pessoa aceita o convite de tomar o jugo dele e aprender com ele, que é manso e humilde de coração. Então Jesus diz: tomai o meu jugo e aprendei por mim. Então o suicida cabe a despertar para a realidade da vida antes de cometer o ato ignóbil, antes de ir ao encontro dessa morte que não é a solução. Morre seu corpo e permanece vivo de uma forma extremamente sofrida de uma forma extremamente infeliz. Então, o que nós podemos realizar? Matar as causas de sofrimento que estão dentro de nós. Quais são as principais causas de sofrimento nesse aspecto? O desamor, a rebeldia e o orgulho. Como que nós vamos matar, entre aspas, o desamor, a rebeldia e o orgulho? Assumindo o compromisso como aprendizes da vida, desenvolvendo o amor, a mansidão e a humildade de coração. Fazendo exercícios, mínimos que sejam. Na nossa próxima videoaula, nós vamos trabalhar como fazer exercício para superar a depressão, superar a tendência depressiva. Agora, é importante fazer exercícios, porque Jesus diz muito claro, existe um jugo a ser criado, existe um fardo a ser carregado. Não é possível passar por um planeta de expiações e provas sem um fardo a ser carregado. O problema da pessoa depressiva, suicida, em potencial, é que ela não quer carregar fardo algum. Não é possível. Então é necessário fazer esforços mínimos inicialmente e ampliando esses esforços, fazendo exercícios de amor, de mansidão e de humildade de coração para matar verdadeiramente, dentro desse aspecto simbólico de morte que nós estamos falando, matar a causa da tendência suicida, o desamor, a rebeldia e o orgulho. Fazendo isso, o que vai acontecer? O jugo é suave, a diretriz de vida, a nossa vida se torna suave. O fardo se torna leve de carregar. Se o seu fardo está pesado, se o jugo está perverso, reflita, não é da vida o jugo perverso, nem o fardo pesado. É da forma como você está se conduzindo diante da vida. Então, faça esforços para fazer exercícios de amor, de mansidão e de humildade para poder transformar a sua vida numa vida mais saudável e mais feliz. No próximo bloco, nós trabalharemos a questão da depressão relacionada à família.
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0: Vejamos agora a depressão e as relações familiares. Devido às características do seu movimento psicológico, o depressivo exige muito da sua família e dos amigos próximos. Então, todos aqueles que são o círculo íntimo das pessoas depressivas devem tomar muito cuidado para não adoecer junto com o parente, com o familiar ou com o amigo depressivo. Tomar cuidado para estar com ele sem entrar no jogo psicológico extremamente infeliz que as pessoas depressivas, principalmente as suicidas, como nós vimos no bloco anterior, têm a tendência de punição, tanto de si mesma quanto dos outros. Então, a pessoa depressiva, ela tem um movimento oposto ao amor e à felicidade. Ela entra numa antítese do movimento natural do amor e da busca da felicidade, e tenta subtrair dos outros consciente ou subconscientemente, o prazer de ser feliz. Então, como a pessoa tende a esse movimento oposto à felicidade, ela tende ao processo punitivo. E aí, ela não quer apenas se punir, ela quer punir todos os que estão à sua volta, de uma forma consciente ou subconscientemente. Na maioria das vezes, a pessoa nem se dá conta desse processo. Mas muitas vezes ela tem até consciência disso e sente prazer, um prazer mórbido. Quer ela tenha, ela faça isso de uma forma automática ou não, de qualquer maneira, o espírito sempre é senhor de si mesmo. E ela realiza essas ações e que os parentes próximos, os amigos próximos devem tomar muito cuidado, como nós já dissemos. Muitos somente encontram prazer ao alcançar esse objetivo de fazer os outros infelizes. Muitas pessoas estão ainda focadas nesse tipo de movimento. Gostam de gastar energia com esforços vãos. Em vez de fazer esforços na direção da vida, na direção do bem, do bom e do belo, elas gastam energia com esforços vãos, esforços punitivos tanto de si mesmas quanto dos outros. O depressivo gosta de chamar atenção para si mesmo por meio desse tipo de esforço improdutivo. Ele coloca-se como um coitado que está sofrendo muito para receber migalhas de atenção das pessoas ao seu redor. Ele se fixa nesse ganho secundário ocasionado pela atenção especial que a família e os amigos lhe oferecem em decorrência do seu problema. Então a família tende a paparicar o depressivo. E isso gera um prazer mórbido para ele. Quanto mais coitado ele se sentir e quanto mais os outros o tratarem como um coitado, como uma pessoa vítima das circunstâncias, mais prazer mórbido ele vai sentir e vai alimentar esse processo. Por isso, muito cuidado. Jamais tratar o depressivo como um coitado, mas como uma pessoa que tem todo o potencial dentro de si e que pode usar esse potencial a seu favor e não contra si mesmo, como ele está fazendo. O depressivo chama atenção pelo negativismo e, ao mesmo tempo, gera culpa nos familiares para ganhar alguma coisa baseada nessa culpa. Com esse movimento, ele subliminarmente pune a família com seu estado de depressão. Então, o depressivo ele está sempre nesse processo negativista, e como ele está nesse processo negativista, o que vai acontecer? Isso produz sentimento de culpas, tanto nele quanto em outras pessoas, nos familiares próximos. Quanto mais culpadas estiverem as pessoas, maior a tendência de tratá-lo como vítima das circunstâncias, alimentando esse jogo pernicioso de culpa, de punição, que não auxilia ninguém. Então, à medida que amplia punições na família, todo o grupo vai adoecendo junto com o depressivo. Quando isso acontece, ele se autopune ainda mais, criando-se um círculo vicioso de auto- e alopunição de difícil superação. Então são processos muito mórbidos, mas que a realidade da vida tem mostrado isso. A psicologia transpessoal trabalha com essas questões, analisando as questões dentro de uma visão espiritual profunda. Então, muito cuidado para não adoecer junto com os nossos parentes depressivos, nossos amigos depressivos, porque a tendência é todo o grupo familiar começar a adoecer junto. Então, focados na punição, ele se pune os outros e vai criando esse círculo vicioso. O depressivo desenvolve muitos esquemas de sofrimento. É preciso que os familiares estejam atentos e não entrem nesses esquemas de sofrimento, porque se de nada vai adiantar eles adoecerem junto com o familiar deprimido. Ao entrar no esquema, eles vão dificultar a ajuda que poderiam prestar. Então, se nós adoecermos juntos com os nossos parentes depressivos, quem é que vai cuidar uns dos outros? Se todos adoecerem em conjunto com aquele familiar. Então, de nada vai adiantar esse processo. Por isso que nós devemos fazer exercícios de desidentificação dos problemas que não nos pertencem. Desidentificação não significa indiferença aos problemas do depressivo. Muito pelo contrário. Significa você estar disposto a auxiliá-lo a se ajudar, mas nunca sofrendo junto com ele, no sentido de ficar doente junto com ele para ser solidário a ele. Isso não é solidariedade, isso é sentimentalismo. Nós temos diante da vida sempre três balizas, duas extremistas e uma equilibrada. Nós temos a indiferença, o sentimentalismo e a solidariedade, a compaixão. O depressivo merece solidariedade e compaixão, jamais indiferença e jamais o sentimentalismo que gera o sentimento de dó, de pena, em que nós passamos a sofrer junto com o outro. Na indiferença, nós queremos alijar o outro da nossa companhia. Já na compaixão e na solidariedade, nós somos convidados a ajudar o outro a se ajudar. Isso que é fundamental para a pessoa, tanto depressiva quanto aqueles que têm uma tendência ao suicídio. Como o depressivo se pune e se vitima todo o tempo, ele assume várias situações na qual se coloca como vítima. Muitas vezes os familiares entram nesse jogo e se submetem às exigências do familiar depressivo, a um movimento de satisfazer todas as suas vontades e caprichos. Muitas vezes a família faz até coisas que não poderiam fazer financeiramente, que estão tendo dificuldades para satisfazer o familiar depressivo, mas que só piora os problemas. Outras vezes a paciência dos familiares se esgota e se tornam intolerantes com o depressivo e o punem com admoestações e outras sanções, fato que amplia o sentimento de culpa que traz em relação a ele. Então, o que acontece? Quando há uma tendência ao sentimentalismo, como ele não é vitalizador, o que acontece? Isso gera um desgaste. Quando há o desgaste, a tendência é as pessoas caírem na indiferença ou, pior ainda, na intolerância, na crueldade com o depressivo. Por quê? Porque exageraram na dose. O equilíbrio sempre é compaixão e solidariedade. Jamais exagerar na dose de uma forma sentimentalista, muito menos cair no processo de intolerância. Tanto uma situação quanto outra só faz piorar os esquemas de sofrimento, porque o depressivo vai se satisfazer subconscientemente com essas situações, se punindo ainda mais, aprofundando o círculo vicioso, tanto na intolerância quanto em nós sentirmos dó dele. Ele vai cada vez mais se punindo mais e punindo os familiares. Muitas vezes, nessas ocasiões, ele tem as seguintes falas: além de eu ser um problema, causo problema a todos. Eu sou um estorvo para todos. Acho que seria melhor se eu morresse. Seria um alívio para todos. Eu sou tão infeliz que a minha infelicidade contagia todos os meus. Quem observa essas falas, a impressão que o depressivo está sendo humilde, que ele está reconhecendo a sua condição. Na verdade, é um movimento masoquista de menos-valia para produzir mais dó, mais pena nos familiares e perpetuar esse estado de culpa, de punição, de sofrimento, extremamente vãos. É fundamental que todos os familiares de pessoas depressivas não entrem num processo de servidão do depressivo, mesmo quando ele tem uma tendência suicida. Muitas vezes coloca-se parentes de pessoas suicidas em potencial, praticamente fazendo uma vigilância 24 horas por dia. A pessoa não entra nem no banheiro sozinha. Isso não é prontidão, é escravidão. O que vai acontecer? Gradualmente, aquele familiar que fica ali escravo da pessoa depressiva, suicida, vai adoecer junto com ele. Então é fundamental que os familiares estejam de prontidão para auxiliá-lo, mas não escravizados a ele. É importante estar de prontidão para ajudá-lo a se ajudar, mas sem entrar nos esquemas de sofrimento criados por ele mesmo. Quando os familiares abrem mão de suas próprias vidas para viver a do depressivo, estão em servidão e não em prontidão. Então é muito importante esse conceito, estarmos prontos para ajudá-lo a se ajudar. Nunca se tornar escravo do depressivo, porque isso aumenta aquele prazer mórbido, aquela tendência punidora dele, que vai piorar tanto o seu estado quanto o estado dos seus familiares. É muito importante estar de prontidão, especialmente nos casos graves de depressão, quando há risco de suicídio. Estar em prontidão é estar a postos para atender às necessidades profundas da criatura. Significa estar pronto a ajudá-la a se ajudar. Agora, uma pergunta que nós poderíamos nos fazer. Como os familiares devem se comportar com relação aos seus familiares depressivos, especialmente os que demonstram comportamentos suicidas? É muito importante refletir o seguinte: o depressivo dá muitas pistas, principalmente o depressivo suicida. O seu movimento, na verdade, é de chamar atenção e punir a si mesmo e aos outros com o ato suicida. Portanto, ele não conseguiria fazê-lo sem dar pistas, porque senão ele não alcançaria êxito no seu tentame, que é a punição máxima. Ele vai dando muitas pistas, por isso é fundamental que os familiares estejam em estado de prontidão para ler as pistas. Então ele dá pistas exatamente porque o processo é punitivo dele e punitivo de todos os demais. Por isso que, com raras exceções, os suicidas não deixam cartas colocando culpados pelas ações que eles tiveram. Eles escrevem as cartas colocando culpas para punirem aqueles que estão à sua volta. Então ele dá muitas pistas mostrando que ele vai se matar, no caso. Então, como que o familiar deve se portar nessas condições? Vejamos. Quando percebermos as pistas, nós espíritas principalmente, devemos ser muito tranquilos com os nossos parentes depressivos. É muito importante para nós espíritas, porque muitas vezes a gente fica horrorizado de ver que o outro vai se matar para usar o seu livre-arbítrio de uma forma equivocada, e muitas vezes os familiares se ficam se sentindo culpados. Jamais devemos alimentar esse tipo de sentimento. É importante dizer ao nosso parente com tendência suicida o seguinte: você está deprimido, com vontade de morrer. Tenho notado que você tem nutrido o desejo de suicídio. Não vale a pena. Você sabe que a vida continua. Sabe em que padrões de qualidades ela vai prosseguir. Estamos aqui para o ajudar. Quando você resolver obter ajuda, estaremos aqui. Basta chamar, dar um sinal. Nós estamos aqui vivendo as nossas vidas, mas ao dar um sinal, estaremos aqui prontos para o ajudar a superar essa dificuldade momentânea. Mas se o fizer, nós, de corações partidos, vamos orar por você para o ajudar em sua nova situação. Mas você não precisa sair do corpo para que possamos ajudar. É isso que todo familiar de pessoas com tendência suicida deve colocar. Não necessariamente nessas palavras, mas próximo a isso. Mostrar para ele que ele não precisa se matar e que a morte não existe. Que ele vai matar o corpo, mas vai continuar vivo. Nós vamos continuar levando as nossas vidas, porque não é justo nós ficarmos escravos dele, da sua tendência de querer se matar. Nós iremos lamentar a sua decisão, se assim acontecer. Com certeza nós sentiremos tudo isso, mas refaremos a nossa vida como todas as pessoas refazem as próprias vidas. Só que o sofrimento dele permanecerá de uma forma indefinida. Então, façamos a nossa parte. É importante que os familiares digam claramente que a morte pelo suicídio não vai resolver nada, e sim agravar os problemas dele, e não dos familiares, que vão sentir a dor da sua morte prematura, mas que essa dor vai passar, enquanto que a dele vai prosseguir indefinidamente. Isso deve ficar muito claro para todos nós que temos pessoas com tendência ao suicídio. Muito importante que todos valorizemos a vida, nós e aqueles que estão passando por um processo depressivo qualquer. Valorizar a vida é ir ao encontro dela, ir ao encontro do amor, ir ao encontro do verdadeiro sentido da vida. E o verdadeiro sentido da vida é aprendermos sempre. Para exemplificar e melhor entendimento de todo esse processo, para que não haja confusão, vamos refletir sobre um caso de uma pessoa que tinha um familiar com processo de suicídio. Essa pessoa, com uma depressão muito intensa, buscou, por intercessão de uma familiar dela, um atendimento terapêutico. Nesse atendimento terapêutico, fizemos tudo que foi possível para o atendimento dessa pessoa. Uma senhora com dificuldades na área sexual, e devido a essa dificuldade na área sexual, que ela tinha uma inversão da polaridade sexual, era uma moça que tinha uma tendência a homossexualismo e que ela rejeitava profundamente aquilo e ao mesmo tempo dava vazão a essa sexualidade homossexual. Com o passar do tempo, ela entrou numa profunda depressão, porque ela não aceitava a vida dela dessa maneira. Depressiva, o tempo todo ela pensava em se matar. A familiar dela, muito vigilante, consciente das dificuldades dessa sua familiar, buscou ajuda terapêutica. Na ajuda terapêutica, foi explicado para ela a forma de atuar com relação à pessoa suicida. sempre colocando que a morte não existe, que a pessoa vai simplesmente transferir a dificuldade desse momento de vida para uma outra dimensão de vida, que aqueles problemas que ela passava eram problemas do espírito que ela é e não do corpo que ela tinha, e que a familiar estava disposta a auxiliá-la de todas as maneiras, mas que não poderia viver a vida por ela. A familiar assim fez, através da nossa orientação. Ajudou a sobrinha de todas as maneiras possíveis. Mesmo assim, num momento em que a sua tia saiu do apartamento para fazer alguns afazeres, realizar alguns afazeres na rua, deixou a sobrinha por meia hora com a sua secretária doméstica. Não estava sozinha. E a sua sobrinha, durante aquele período, rasgou, usando uma faca, a proteção da tela, da janela do seu quarto, e se jogou do apartamento, do 8º andar, vindo a se esfacelar no solo. A tia, com todas as orientações, já sabia dessa possibilidade. E nesse caso, como agir? O suicida que perpetra uma ação que desse tipo, matando o seu corpo e permanecendo vivo, vai necessitar de muitas orações. Muitas orações mesmo. Porque a morte vai matar o seu corpo. Aquele ato mata o seu corpo, mas não mata a vida. Então, todo aquele drama sexual, todos aqueles problemas que ela tinha, permanecerão. Cabe ao familiar aceitar resignadamente o livre-arbítrio do outro. Para essa senhora que ajudou a sua sobrinha, nós sempre dissemos a ela: jamais se culpe. Você fez tudo aquilo que foi necessário, mas infelizmente ela usou dessa forma o livre-arbítrio, apesar de todas as orientações, apesar de todo o processo terapêutico, do atendimento psiquiátrico que ela estava fazendo, ela usou o livre-arbítrio dessa maneira. Deus nos criou com o livre-arbítrio, e se Ele nos criou com o livre-arbítrio, até esse ato está previsto como uma infração à lei, mas como uma possibilidade do espírito fazer. Então, como não há morte, cedo ou tarde ela vai se recuperar. Então, nesse caso, em todos os casos em que não se obtém sucesso na ajuda da pessoa depressiva, que ela chega realmente ao suicídio, cabe aos familiares se resignarem à decisão dele, porque isso é da lei divina. Se Deus respeita o nosso livre-arbítrio até nessas condições, quem somos nós para não respeitarmos o livre-arbítrio do nosso familiar, dos nossos amigos, dos nossos entes queridos? Vamos dar sempre o melhor que nós possamos para eles, sem nos escravizar a eles, dando o melhor que podemos. Agora, caso eles realmente concluam aquilo que desejam, que é a morte, mesmo sabendo que a morte não existe, estejamos com a consciência tranquila, claro, desde que tenhamos agido com compaixão, com amor, com solidariedade. Estejamos com consciência tranquila e passemos a orar, assim como nós já orávamos quando ele estava encarnado. Continuemos a orar agora que eles estão desencarnados, para poder essas orações, que são muito úteis para eles, essas energias da oração, um dia vão auxiliá-los na superação. Nossa mensagem é sempre de otimismo, de amor. Nunca cessam os movimentos de amor na direção da criatura. Cada um só é possível fazer a sua parte. Eu faço por mim, você faz por você, você pode auxiliar os demais a fazer o mesmo, mas nunca fazer por pelo outro. Muita paz a todos.
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1: Então, concluindo ainda essa pergunta, Kardec enfatiza aqui essa situação. Aquele que na Terra possuiu a coroa, possuiu o mandato do poder num país de presidente, enfim, que está na supremacia de um comando, o que é que ele leva para o mundo espiritual? Se ele exerceu esse mando, este comando, com responsabilidade e moralidade e respeito, né, às leis de Deus. Né? No livro dos Espíritos vai tratar do que seja os superiores e os inferiores. Todos têm responsabilidades. Todos vamos assumir um trabalho e esse trabalho deve ser exercido com muito respeito. E todos responderão como exerceu esse trabalho. Portanto, o Espírito enfatiza isso aqui. Não há questão, pois lá, os pequenos serão elevados, disse Jesus, e os grandes rebaixados. Aí vem a sub-pergunta A. Então, como devemos entender essa elevação e esse rebaixamento? Olha que interessante. Os Espíritos respondem a Kardec. Não sabes que os Espíritos são de diferentes ordens, conforme seu mérito, quer dizer, o mérito com que ele exerceu uma tarefa, uma programação de vida? Pois bem, o maior da Terra pode pertencer à última categoria entre os Espíritos, enquanto que o seu servidor, um subalterno, poderá pertencer à primeira. Compreendes isso? Pergunta os Espíritos ainda a Kardec. Não diz Jesus, aí ele vai lembrar Jesus novamente, quem se humilhar será elevado, e a quem se elevar será rebaixado. Então, a gente percebe, analisando a vivência de cada um, todos nós estamos num projeto, encarnados, cumprindo um projeto. E há aqueles com projetos grandiosos, responsabilidades grandiosas. E aí, como é que ele exerceu essa missão? Como é que ele exerceu esse mandato dentro do seu projeto? É evidente que um grande projeto do mando de um país, da responsabilidade de um mandato, né, de presidente, de rei, de que ainda existem países com reinado, a responsabilidade dessa alma é muito maior, ele tem que se preparar para isso. Mas como ele exerceu esse mandato? E quando ele partir para o mundo espiritual, o que é que os Espíritos dizem aqui? Que ele pode chegar lá e vai encontrar até um subalterno, que lhe foi subalterno na Terra, numa posição mais elevada espiritualmente, quer dizer,

A gente hoje até tem muitos milhares de exemplos que não são éticos, não têm moralidade. Isso é que vai dar o tom do estágio evolutivo dessa alma. Portanto, como é que ele pode chegar no mundo espiritual e vai sair dando canetada, dizer que eu tive a coroa, que eu tive a faixa do comando? Isso para a espiritualidade superior não quer dizer nada. O que vai contar, novamente, é como disse os espíritos, né? Aqui, quem se deixou levar pelo orgulho e a vaidade já ganhou os privilégios só da terra. O do céu não é assim que se conquista, né? E ele vai lembrar novamente Jesus, que isso é muito importante para nós, e que devemos colocar na nossa vida de cada um, da nossa vida de pessoas simples, mas que não quer dizer que tenhamos menos responsabilidade. Jesus disse: quem se humilhar será elevado, e quem se elevar será rebaixado. Quer dizer, logicamente, que todas as pessoas devem ser respeitadas. Logicamente que se você está dentro do seu trabalho, numa repartição, na casa espírita, em qualquer posição em que você tem responsabilidade, seja ela qual for, temos que cumpri-la com respeito, com sentimento de responsabilidade dentro da ética, da moral, que aliás é o que está faltando muito hoje. Portanto, devemos ter muito cuidado com as nossas ações, com as nossas críticas, observações, porque eu hoje estou aqui observando e criticando o outro, de sua vez, eu também estou sendo observada e tem quem me critique ou me elogie, né? Dependendo das suas ações. Portanto, novamente, lembrando, né, que a pergunta de Kardec é bem objetiva: entender essa elevação e esse rebaixamento. Ele está, vamos dizer, preso ao resultado de como você cumpriu, com que espírito você cumpriu o seu trabalho, com que dedicação, com um espírito de colaborar, de somar, de respeitar o próximo, de agregar e não afastar. É isso que a gente deve ter em conta. E principalmente, espírito de humildade. Novamente, a gente vai lembrar os companheiros, né, que nos precederam e que deixaram belos exemplos. E vamos à última pergunta da nossa estudo de hoje, a 276. Então, pergunta Kardec: aquele que foi grande na Terra e que se encontra entre os espíritos numa ordem inferior, experimenta com isso humilhação? Olha o sentimento dessa criatura, né? Tá lá no, ele foi grande na terra, ele teve a coroa, ele teve o mando, mas não foi muito legal, não agiu legal, não cumpriu as coisas dentro do critério da ordem, do respeito. Ele lá vai se sentir humilhado? Os espíritos respondem frequentemente: humilhação bem grande. Principalmente se era orgulhoso e invejoso. E aí, vamos refletir sobre isso. O que que a gente depara todos os dias, todas as horas, né? À nossa volta, e devemos reparar em nós, primeiramente em nós, né? O ouvido que ouve primeiro quando eu falo, quando eu ajo, é o meu ouvido. Eu tenho que refletir sobre isso. Como estamos administrando essas responsabilidades? Que é tão sério na nossa vida, se a gente pensar, primeiro núcleo que você pertence é a família. Na família, a gente já aprende a respeitar pai e mãe, que por sua vez tem que procurar ser bons pais, né? Um bom pai, uma boa mãe, o respeito àquela alma que veio agora na condição de filho, e por aí vai. Quer dizer, hoje eu sou aí, você é criança, você é adolescente, você depende de pai e mãe.
Deve respeitar, mas não é só porque depende, é porque dentro do grande mandamento honrai pai e

os pais, mas a mãe está lá escrito, respeito àquele que te deu a vida. E eles, por sua vez, também têm que ter responsabilidade e respeito. E por aí afora, é o pai no seu trabalho, é a mãe na sua responsabilidade, como dona de casa e como cidadã no mundo, e por aí afora. Agora, o que, que acontece? Se você, durante toda a sua existência, não procurou vencer as suas dificuldades, orgulho e vaidade dentro das suas funções, o que é que vai acontecer? Se eu não me trabalhei, se eu não extirpei essas arestas, quando chegar o momento da partida, porque há uma hora de chegar e a hora de partir, eu vou deparar com essa realidade da qual muitas vezes eu procurei fugir durante a vida, de ver até onde eu vou. Então, vamos prestar atenção nisso. Como estou agindo na vida? Ponto. Por hoje.

Olá, boa noite a todos. É uma alegria estarmos aqui juntos nesse momento, às 18 horas, onde todos os dias nós aqui nos reunimos junto com vocês aí que prestigiam esse canal, que acessam esse canal da TV de Luz e os demais parceiros, para que em uníssono nós consigamos elevar os nossos pensamentos, a serenar o nosso coração, rogar a Maria de Nazaré, a Jesus, pela paz do mundo, paz nos lares, na terra e para todos aqueles que compartilham a nossa caminhada. Então, o meu nome é Lília, nós estamos aqui em companhia da nossa querida Tami. Eu sou uma mulher de pele clara, cabelos castanhos escuros, cabelos um pouco abaixo do ombro, e estou com fone de ouvido fino, branquinho, e atrás de mim nós temos uma parede de cor bege. A nossa querida amiga, intérprete de sinais, está ao meu lado direito. Nós estamos em dois quadros, esqueci de dizer, estamos em dois quadros. A nossa querida Tami está à esquerda. A nossa querida amiga é do grupo Mãos Amigas. Ela é uma querida amiga bonita, linda, de pele negra e de cabelos encaracolados, cacheados até o ombro. Atrás da nossa irmã está uma parede branca, de cor clara. Então, nós convidamos a todos hoje, a compartilhar conosco desse momento de reflexão. Aqueles que sentirem à vontade e tiverem disponibilidade, coloquem aí o seu recipiente de água, na certeza de que quando nós estamos com os bons pensamentos, os espíritos benevolentes também nos auxiliam, fluidificando as nossas águas, fluidificando os nossos ambientes. Nós vamos hoje refletir sobre a lição de número 11 do livro Episódios Diários, livro psicografado pela mentora Joana de Ângeles ao médium Divaldo Pereira Franco. E o tema de hoje da lição 11 diz respeito à palavra, uma reflexão muito importante que a nossa mentora traz para todos nós, né? Então, o tema diz o seguinte: poderoso veículo de comunicação, a palavra é instrumento que poucos utilizam como deveriam. A boa palavra ergue e consola, ensina e corrige, ampara e salva. A má palavra envenena e mata, enlouquece e fulmina, desequilibra a alma de ódio. Muitos falam sem pensar, gerando antipatias e fomentando crimes. Outros pensam sem falar e perdem as oportunidades edificantes de sustentar o ideal de bem e da vida. Falar por falar expressa desequilíbrio, tanto quanto calar sempre denota doentia e introspecção. Dispões desse abençoado instrumento para preservar a vida e enriquecê-la de bênçãos, que é a palavra. Usa o verbo com sabedoria, ensinando, ajudando e impulsionando as pessoas ao avanço e ao progresso. Articula a palavra sem gritaria nem desconcerto emocional, de modo que se te faça agradável, inspirando os que te ouvem e gerando simpatia em teu favor. A arte de falar é conquista que todos devem lograr. Não as lágrimas, não há esgrimas com o teu verbo, nem a sepultes no modismo da alienação. Me desculpe. Fala sobre o bem, o amor e a esperança.
propondo alegria entre as criaturas e ensinando-as a adquirir segurança pessoal no processo de evolução. Então, meus irmãos, meus amigos, a mentora Joana de Ângeles nos deixa aqui algumas reflexões, primeiro em torno desse recurso que nós recebemos, que é a palavra. A palavra que é esse exercício que nós utilizamos desde quando os nossos pais nos matriculam ali nas escolas aqui da Terra, na possibilidade de aprendermos ou na possibilidade de começarmos a nos comunicar com este mundo para o qual viemos. Então, a palavra ela é muito importante, primeiro a partir desse ponto, como uma forma de comunicação. Então, a mentora vem nos lembrar nesse texto, em primeira mão, que é preciso saber estudar, é preciso saber exercitar esse instrumento que nós temos, que nós recebemos, que é a palavra. Ela nos diz assim, olha, para que nós venhamos a desenvolver a arte da palavra. Resumidamente é isso. E para que nós possamos desenvolver a arte de falar, é preciso exercitar, é preciso falar, é preciso experimentar a fala. Haja vista que ela também adverte sobre o silêncio introspectivo, que não é, talvez, um caminho ali muito agradável para exercitar a fala. Não que o silêncio não seja, o silêncio não seja um bom conselheiro, mas é que, para exercitar a arte de falar, a arte de utilizar a palavra, Joana de Ângeles nos recomenda sempre a fala. Mas mais adiante, esse espírito de luz, além de nos recomendar aí, uma reflexão sobre o desenvolvimento da palavra, também nos oferece a oportunidade de receber ali como conselho e como propósito e como sugestão o seguinte caminho: utilize-se da palavra para, por exemplo, trazer, ao seu cotidiano o amor, a esperança, e aí prosseguimos o otimismo, não é verdade? Para que as pessoas tenham, então, o prazer ali de se comunicar umas com as outras, não é verdade? Então, não só saber utilizar a palavra enquanto um recurso que nós recebemos, mas também trazer aquilo que a gente chama hoje, no mundo, sobretudo no mundo virtual, vamos criar bons conteúdos para divulgarmos por meio da palavra. E aí, nossa querida Tami, ela vai concordar que a palavra pode ser expressada por meio de sinais também, porque senão nós vamos limitar muito, a palavra só mesmo a partir desse som que eu estou emitindo. Mas a palavra hoje, ela tomou uma proporção muito grande, uma amplitude muito grande, de modo que, inclusive, os sinais dos quais eu me sirvo para expressar as minhas expressões, para expressar os meus sentimentos com relação ao outro, para que eu possa me comunicar, como a nossa querida amiga está fazendo aqui, é preciso que nós cuidemos deles também, porque eles vão expressar aquilo que o meu coração está cheio. Então, ao final da lição, Joana de Ângeles, nos recomenda que nós utilizemos a palavra, que é a palavra, ela é utilizada para nos comunicar com os nossos irmãos, nos comunicar aqui na Terra, de forma agradável, de modo que a gente não ofenda a ninguém e que o outro possa se sentir bem e que nós também possamos nos sentir bem com aquilo que nós expressamos, seja por meio da fala, seja por meio aí dos sinais. Então,
Vamos convidar a todos, né, minha querida irmã Tami? Vamos convidar a todos à nossa prece. E aqueles que se sentirem à vontade podem fechar os seus olhos para facilitar a concentração. E eu vou fazer isso, eu vou fechar os meus olhos aqui para facilitar a minha concentração e rogar ao Mestre Jesus o amparo para a nossa caminhada, que Maria de Nazaré, esse Espírito de luz, possa estender as suas mãos sobre a terra, num passe espiritual. Que esse Espírito de luz possa estender as suas mãos sobre a terra, nos proporcionando a busca da cura por meio dos recursos dos quais nós recebemos. Que Maria de Nazaré nos auxilie nessa caminhada, nos intuindo por meio dos benfeitores espirituais, por meio dos seus mensageiros, a procurarmos os caminhos que nos conduz a Jesus. Aqueles caminhos dos quais o Mestre já indicou, por meio do Vinde a mim, todos vós que estáis aflitos, que eu vos aliviarei. Mestre Jesus, e esse Espírito de luz, Maria de Nazaré, possam acolher a toda a humanidade, possam nos auxiliar a seguir em frente, possa nos auxiliar a seguir contribuindo uns para com a caminhada dos outros, possa nos auxiliar a seguirmos solidários nessa luta diária nas nossas existências e que saibamos utilizar a palavra como forma de nos comunicar com o próximo, reconhecendo no próximo o nosso irmão maior. Pai de infinita misericórdia, nós agradecemos a oportunidade deste momento. Que assim seja. Então, meus irmãos, nós agradecemos aí a presença de todos aqueles que estiveram aqui conosco neste momento e convidamos para que amanhã, neste mesmo horário, às 18 horas, nós voltemos a nos reunir aqui neste canal com outros colegas aí, que vão estar à frente à prece, mas que voltemos a nos reunir sempre nesse mesmo horário, diariamente às 18 horas. E às 6 da manhã, né, Tami? Nós também temos um encontro marcado para o Dia Nascer Feliz. É um programa muito especial, diariamente às 6 horas, transmitido pela TV de Luz, um programa rico de mensagens edificantes. Nós gostaríamos de agradecer imensamente a presença de todos e pedimos aí para que você nos siga aí nesse canal, possam compartilhar a prece, as preces, né, diárias que são aqui depositadas, se inscreva, ative aí as notificações para que você seja lembrado, né, de todos os dias às 18 horas nós nos reunirmos aqui em nome do Cristo e de Maria de Nazaré. Que assim seja, um abraço a todos, viu? E até a próxima vez. Fico com Deus. 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

Falamos a respeito do sofrimento. E a nossa aula de hoje é a respeito da libertação do sofrimento. Quem não deseja se libertar do sofrimento? Quem é que, atingido por uma dor física, moral, espiritual, não deseja empreender todos os esforços, todos os meios ao alcance, para levar a cabo o processo doloroso e difícil que muitas vezes nós passamos? E vimos em nosso primeiro encontro a respeito da temática que Siddhartha Gautama, Buda, trilhando o caminho da autoiluminação, descobriu que a realidade da vida era o sofrimento, a dor, a doença, a dificuldade, a morte. Esses caminhos passavam pela nossa trilha existencial e dele tínhamos que dar conta. Tínhamos que ter a lucidez da consciência para percebê-los em nossa estrada e escolher o caminho correto. Mas se o sofrimento era uma realidade, ele provinha de causas: o desejo, a cobiça, tudo que nos prendesse à realidade da matéria e nos afastasse da realidade do espírito, seriam causas a estabelecer o sofrimento em nossas vidas. Mas o próprio Siddhartha Gautama chegaria à conclusão: existe uma forma de trilhar o caminho da libertação do sofrimento. E ele nos apresenta o caminho óctuplo, 8 vertentes que, se seguidas por cada uma das pessoas, levaria à libertação do sofrimento. Analisando essa proposta de Siddhartha Gautama, Joana de Ângeles faz uma análise dessas 8 vertentes do caminho óctuplo que nos levam à libertação do sofrimento, conjugando o pensamento espírita com as doutrinas psicológicas. Ela analisa cada uma dessas propostas que chamaremos o caminho óctuplo da libertação do sofrimento. Na primeira delas, ela dirá: crer retamente. Crer retamente é direcionar o pensamento de forma positiva, edificante, firmando-o em propósitos saudáveis que favorecem a realização excelente dos postulados nos quais se crê. Muitas pessoas têm crença e o mundo vive com muitas crenças ao mesmo tempo. Mas é necessário questionar-se nesse momento: quais são as minhas crenças? Muitos dirão a respeito da sua religião, da sua confissão, da sua fé. Mas será que é isso exatamente que são as minhas crenças? As minhas crenças são aquelas que me sustentam nos momentos de desafio, nos momentos de dores, nos momentos de angústia. Isso, em última instância, é o que eu acredito. E muitas vezes esses momentos de dores nos tornam contraditórios com aquilo que dizemos crer, com aquilo que falamos, com aquilo que pensamos. Esses momentos mostram as nossas crenças efetivas. Por isso a proposta de Buda, analisada por Joana de Ângeles, se contrapõe: crer retamente. E o Espiritismo irá além: crer aliado à razão, aliado à consciência, aliado à luz do discernimento, para que possamos não somente crer, mas estabelecer uma crença saudável, uma crença que caminhe com um pensamento positivo, edificante, firmado em propósitos saudáveis. Crer retamente é a primeira dessas propostas, e cabe reflexionar como andam minhas crenças. Avaliemos nos nossos momentos de dores quais são os nossos pilares de sustentação. Que tipo de fé eu carrego quando tudo não vai muito bem ou vai mal, como costumamos dizer? Que tipo de sustentação eu tiro do íntimo do meu ser, da alma, nesses momentos em que a vida me desafia e a vida nos desafia tantas vezes? Por isso, crer retamente, estabelecer patamares positivos dessa crença é o primeiro desses pilares para a libertação do sofrimento.
No segundo dos postulados do caminho óctuplo, Siddhartha Gautama propõe querer retamente, no que Joana de Ângeles elucida na obra Plenitude. Querer retamente propõe métodos compatíveis com os objetivos da crença anelada. Sem o uso dos meios correspondentes, as realizações perdem a qualidade de que se devem revestir. O que mesmo que eu quero para a minha existência? E quais os meios que utilizo para que esse querer se efetive? Porque muitas pessoas confundem, e aí até mesmo algumas propostas psicológicas trazem à tona dizendo, querer é poder. Realize tudo o que você deseja. E criam técnicas de persuasão que em muitos momentos são favoráveis, são positivas, mas aqui é uma instância além. Porque nos cabe perguntar acima de tudo, esse querer vem de onde? Em que lugar estão conectadas as forças, as fontes do meu querer? Porque se esse querer é do ego, está conectado somente a tudo aquilo que eu posso realizar em uma vida, mas que não se trata de uma realização mais ampla, esse querer ainda é superficial. O querer retamente pressupõe uma conexão maior com a alma, com o self, com o ser integral que nós somos, para direcionar esse querer de forma potente, com a energia positiva, mas voltada para meios que nos realizem plenamente. Quantas vezes nós queremos algo, mas esse algo, ele é temporário. Esse algo é ilusório. E mesmo que consigamos, porque muitas vezes realizamos os objetivos do ego, mas nos perguntamos, isso é satisfatório? Como aquele carro que eu desejo muito comprar um carro, e certa feita uma amiga minha me dizia isso, desejo muito ter aquele carro. E lutou, batalhou, trabalhou para conquistar, para comprar aquela máquina que ela tanto almejava. E conseguiu. Nada mais justo do que ficar feliz pela conquista. Mas passados apenas 2 meses, lá vinha ela com a queixa. Mas os impostos são muito caros. O seguro é caro demais do meu carro. As ruas não estão equipadas adequadamente para andar com minha máquina. Os buracos, as pessoas na rua. E nós vemos como um desejo que antes seria tudo o que ela almejaria se transforma num transtorno. Porque estava ainda associado ao ego. O ego pode ter o seu querer, o seu desejo. Mas saibamos que isso tudo é muito transitório, e como é transitório, se a ele nos apegarmos, teremos o sofrimento. Por isso, Joana elucida, querer retamente é observar de onde provém esse querer e utilizar os meios adequados para consegui-lo. Porque se usamos meios antiéticos para alcançar os nossos desejos, estamos em conexão com a alma? Ou estamos nos perturbando mais ainda? Estamos nos afastando dessa essência que somos e perdendo o contato com o self, nos transtornando e criando ainda mais sofrimento para as nossas próprias existências. Portanto, o querer propõe métodos compatíveis com a crença anelada. É certo querer, podemos desejar, e a força do pensamento, sem dúvida alguma, auxilia na consecução desses objetivos. Melhor será ainda quando homens e mulheres tiverem esses objetivos sintonizados com a essência, com o self que nós somos. A partir desse ponto, chegamos ao terceiro item. Falar retamente. Quando se crê e se quer retamente, fala-se com a mesma qualidade de intenção. O falar retamente fomenta o progresso, desenvolvendo as aspirações que se exteriorizam em ideais de liberdade e amor. Quanta energia nós desperdiçamos com a nossa fala, levando a conversação de maneira equivocada,
levando a má notícia adiante, não fazendo a reflexão daquilo que ouvimos e sendo simples meios de transporte de muitas vezes daquilo que é considerado uma notícia nefasta. Isso porque mal utilizamos ainda o crivo da consciência. Basta olhar os telejornais. Quando acordamos, ligamos normalmente a televisão ou lemos um jornal, uma notícia, normalmente as notícias impactantes, negativas, nos chamam mais atenção. E logo recebemos aquela carga e levamos aos nossos ambientes de trabalho, ao círculo familiar, aquilo passa a ser parte do nosso convívio. E aquela energia que sai através do verbo, que poderia ser construtiva, torna-se meio de destruição. Porque a notícia negativa, ela mata a esperança, mata a alegria de viver. E quantas vezes, sem nos darmos conta, levamos adiante notícias que nem sabemos verdadeiras. É certo que o homem não deve se alienar do mundo em que vive, deve estar atento aos noticiários, aos jornais, mas deve ter sempre o crivo da razão. O crivo do discernimento para saber filtrar aquilo que lhe vem e aquilo que também sai de sua boca, porque contamina o ambiente em que vive. Que tipo de verbo estou levando às pessoas que convivem comigo? A minha fala, ela é cheia de quê? De alegria? De esperança? Ou é cheia de queixas? Cheia de lamentações? Cheia de dores? Cheia de notícias amargas? Porque é isso que muitas vezes está presente no meu psiquismo. E se eu não elaboro através da consciência, através do discernimento, essa fala sai sem nenhuma conexão com algo mais profundo da alma. Como é fácil, às vezes, falar somente aquilo que ouviu. Como é difícil, mas é importante, refletir naquilo que falamos. Refletir na forma, não somente naquilo, mas na forma, porque uma verdade pode ser dita de várias formas. E às vezes as pessoas dizem, fulano precisa escutar umas verdades minhas. Mas eu não percebo e não me dou conta muitas vezes se eu também gostaria de ouvir as verdades que eu preciso da mesma forma que digo para os outros. Então muitas vezes essa fala está movida de uma entonação que leva emoções amargas, que leva, muitas vezes, o desequilíbrio adiante e fomenta cada vez mais esse estado de coisas que nós vemos. Ao invés da discussão, buscar o diálogo. Mesmo que seja para resolver um problema, o diálogo, sentar-se junto à pessoa, esclarecer, colocar as coisas às claras, e muitas vezes vemos isso nos relacionamentos. A falta do falar retamente vai criando lacunas, muitas vezes que levam as relações à separação, ao divórcio, porque as pessoas deixam de se comunicar, de falar daquilo que o coração está cheio, mas de uma forma que o outro possa compreender. Porque quando essa fala sai de forma autoritária, sai na versão do poder distanciada do amor. E como é bom quando a gente ouve uma boa palavra, uma boa música, alguém com uma conversação agradável, com a emoção que vibre nessa entonação, porque isso nos envolve, isso nos traz esperança à alma e falta muito isso no nosso dia a dia. E nós podemos ser esses intermediários. Nós que buscamos uma mensagem de alegria, e é interessante percebermos que evangelho, traduzido do grego, quer dizer boa nova. Boa nova. E como deve ser traduzida uma boa nova? Se não de alegria, se não de entusiasmo. E essa palavra também, entusiasmo, quer dizer pleno de Deus, entous. Esse Deus que devemos estar plenos e que deve sair através da nossa fala. Por isso essa reflexão é importante, porque essa mesma fala mal utilizada pode ser fonte de sofrimento, enquanto que o falar retamente pode exteriorizar
ideais de liberdade e de amor. Operar retamente é o passo seguinte, a quarta proposta do caminho óctuplo. Operar retamente é técnica de terapia preventiva quanto curadora para o sofrimento. Quem não atua errado não tem necessidade de repetir a experiência, refazer o caminho, ressarcir débitos. Tal ação, entretanto, começa nas pequenas decisões. Passamos do crer, passamos pela nossa fé, pelo nosso falar, por estabelecer um querer retamente e chegamos ao operar retamente. Levar adiante a ação correta, o empreender, que pode ser tanto técnica preventiva quanto curadora para o sofrimento. Quantas vezes temos que refazer as lições da vida? E assim também são os caminhos existenciais. Se não tivéssemos cometido aquele erro no passado, teríamos seguido por um caminho mais tranquilo. Mas aquele erro, aquele empecilho, aquela escolha indevida, foi resultado do sofrimento. Isso é muito natural, porque a vida nos traz a lei de ação e reação. Nos traz o retorno, somos hoje o resultado das nossas construções passadas e dessa existência até agora. Sabemos das nossas escolhas pelo resultado atual. Qual é o resultado atual? Qual é o resultado atual na minha consciência, nas minhas emoções? Fazendo o discernimento disso, eu posso projetar aquilo que desejo no futuro e começar a operar, a agir de maneira sintonizada, de maneira harmônica com os meus desejos. E quem é que vai discernir isso? A luz da nossa consciência, a nossa intuição, a nossa capacidade de pensar, de escolher entre o bem e o mal, capacidade que vamos adquirindo no caminhar das nossas reencarnações, quando a nossa inteligência vai sendo treinada, quando o nosso discernimento vai sendo mais equipado, quando as experiências negativas que já temos podem ser traduzidas em lições de vida. E isso também nos ensina a lidar com o sofrimento, porque o sofrimento é resultado desse operar de maneira equivocada. Bem, se eu agi daquela forma no passado e tive esse resultado, e se ele é negativo, certamente que minha ação deve ser consequentemente transformada a partir de agora. O meu operar deve ser mudado. Agora o que acontece é que muitas pessoas esperam um retorno imediato de tudo isso. E aí reclamam das religiões. Mas Cláudio, eu vou para o centro, eu oro, eu participo de doutrinária, participo de mediúnica, participo de desobsessão, participo de um monte de coisa. Mas minha vida não muda. Por que será que não muda? Porque muitas vezes os condicionamentos permanecem. Muitas vezes nós temos os vícios morais, os hábitos arraigados, como se fossem uma segunda natureza em nossa vida. E continuamos, mesmo participando de uma filosofia nova, de uma religião libertadora, de algo que proporcione uma renovação, continuamos com esses condicionamentos ainda por muito tempo. Imaginemos, levamos tantas vidas construindo determinados condicionamentos. É lógico que uma escolha pode renovar esse caminho, mas há um tempo de adaptação. Há um tempo para que esse operar retamente comece a render os seus frutos. E esse meio tempo em que isso acontece se chama esperança. Esperança é a sabedoria de saber esperar. Não aquele que espera passivamente para que as coisas aconteçam. Mas daquele que sabe esperar porque está agindo de maneira correta. Como eu estou agindo de maneira correta, eu irei esperar que as coisas melhorem. Eu irei esperar que tudo se transforme em nossa vida. Essa esperança passa a ser não mais uma esperança passiva,
daquele que diz, ah, eu espero que Deus faça tudo por mim. Ou espero que os bons espíritos resolvam meus problemas. Não que a gente faça isso no centro espírita, ninguém faz isso, não é? Ninguém espera que os bons espíritos resolvam de maneira mágica. E essa esperança, muitas vezes, nos coloca na condição de crianças. Mantemos o comportamento infantil de aguardar que os outros resolvam, mesmo que seja espiritualidade. E às vezes nada fazemos, não operamos retamente e queremos transformar a nossa existência. Enquanto que o operar retamente é técnica de terapia tanto preventiva quanto curadora para o sofrimento. E decidindo-se por operar retamente, chegamos ao quinto passo. Viver retamente. As ações que se sucedem transformam-se no modus operandi de cada indivíduo, que aí passa a ter o seu modus vivendi. Quem age retamente, vive retamente. Viver de maneira correta. Viver colocando os nossos objetivos existenciais em tudo aquilo que possa realizar a nossa alma. Viver anelando metas saudáveis. E muitas vezes quando falamos do viver, e Joana estabelece uma boa ponte em vida, desafios e soluções, todos ou a maioria de nós deseja viver bem. E aí perguntamos às pessoas, o que é viver bem? Ah, é ter uma vida tranquila, é ter um bom salário, é ter uma boa casa, uma família boa, é ter um bom carro, um status que possa garantir que eu pague minhas contas no final do mês e ainda sobre um pouco para o mês seguinte. É dar uma boa escola para os meus filhos, garantir uma herança que dê para a minha família uma condição satisfatória de vida. E muitas vezes vamos elencando esse viver bem como uma vida pautada muito na consciência do ego. Uma vida que pode ser até mesmo uma vida condizente, uma vida ética, mas perguntamos, é uma vida profunda? É uma vida de ideais profundos que possa me transformar? Por isso Joana faz a ponte. O ideal não é somente buscar viver bem, no sentido de usufruir bens, no sentido egóico da palavra, mas bem viver. Bem viver que passa a ser uma meta existencial, passa a ser uma conduta de vida perante qualquer desafio. Eu passo a bem viver. Bem viver é saber que a vida tem um significado profundo, é saber que cada experiência traz uma lição para mim. Mesmo que seja uma experiência dolorosa, e muitos passamos por experiências dolorosas, fazem parte da vida, fazem parte das pessoas, faz parte do caminho existencial de cada um de nós, porque o ego precisa muitas vezes ser estimulado para saber sair da situação cômoda na qual se encontra. Muitas vezes esse viver bem traduz-se numa comodidade que vai levando à inação, que vai levando muitas vezes a pessoa a ficar estagnada, enquanto a vida é uma dinâmica profunda de mudanças. Como já dizia o filósofo Heráclito de Éfeso, o pensamento de Heráclito de Éfeso é traduzido muitas vezes da seguinte forma. Ele dizia, em outras palavras, que seria impossível um homem tomar banho no mesmo rio duas vezes. Por quê? Perguntaram a ele. Bem, porque quando pela segunda vez o homem for mergulhar no rio, esse homem não será mais o mesmo. Ele terá se transformado. E também o rio já não terá as mesmas águas, já terá modificado o seu volume, as margens desse rio serão diferentes e toda a sua contextura. Porque o nosso corpo vai se transformando numa dinâmica que mal percebemos. Vamos modificando as células do corpo numa velocidade impressionante. Para nos tornarmos adolescentes, o corpo infantil morre, entre aspas,
morre a criança que existe entre nós. E do jovem morre também para que nasça o adulto e assim sucessivamente na vida, porque a vida é essa eterna dinâmica, a dinâmica de mudança. Então, viver bem tem que se adaptar a essa dinâmica de mudança constante, existencial. Esse bem viver deve fazer parte do nosso cardápio do dia a dia para tudo o que enfrentemos, todas as coisas, todas as situações. Ter em mente sempre que a vida nos traz lições, desafios, propostas. A questão muitas vezes não é o que a vida me traz, mas a forma que eu respondo para a vida. A resposta emocional, a resposta espiritual, a forma como irei viver as experiências que a vida me traz, que são únicas, que são singulares, que são um presente de Deus para cada um de nós. Presentes às vezes dolorosos, mas é a forma que a vida encontra de nos despertar. Por isso, o viver retamente se transforma num modo de viver ou modus vivendi, como traz Joana de Ângeles. Passa a ser a nossa forma de encarar a vida que vai nos conduzindo à libertação do sofrimento. E aí chegamos num sexto ponto: esforçar-se retamente. Esforçar-se retamente é saber aplicar a capacidade dos seus recursos naquilo que propicia felicidade real, duradoura, sem as aflições dos prazeres fugídios que necessitam de repetir-se sem cessar, não lhes aplacando a sede, antes aumentando-a perturbadoramente. Esforçar-se retamente. Muitas vezes eu quero me esforçar para me libertar de um sofrimento. Utilizo todas as minhas forças, mas se essas forças não são canalizadas de maneira correta, de maneira ideal, será um dispêndio de forças que me trará ainda mais sofrimento. Esforçar-se retamente, por isso, é buscar aplicar os recursos naquilo que traz a felicidade real. O que é que me traz a felicidade real? Certa feita eu conversava com uma amiga que me dizia que fizeram com ela uma brincadeira de muito mau gosto. Ela havia jogado na loteria e havia sido feito um bolão no trabalho. E aí chega, quando ela chega no trabalho, a notícia: ganhamos no bolão. E aí aquela algazarra, aquela festa que se fez, porque eles tinham acertado os números, e todos eles ganhariam uma boa quantidade de dinheiro. Mas, depois de feita toda a festa, disseram que teria sido uma brincadeira. Não, é brincadeira, não ganhamos do bolão. E aí a frustração de não ter acertado aqueles números que muitas pessoas pensam que irão conduzir à felicidade plena. Alguns até fazem alguns objetivos meritórios. Ah, se eu ganhar na loteria, irei ajudar o centro. Irei dar muitas cestas básicas para as pessoas. Metade desse dinheiro, aí pensam melhor, bem, metade não, 40%, 30%, e vão diminuindo até ficar uma quantidade bem exígua daquilo. Mas eu perguntei para essa minha amiga: mas quando você soube, num primeiro momento, que tinha ganho na loto, o que você sentiu? Alegria? Ela parou para pensar e disse: não, não foi alegria. Foi euforia. Porque no mesmo tempo que eu fiquei ansiosa, eufórica, eu comecei a pensar também: ah, meu Deus, meus parentes agora vão querer tudo, todos vão querer se aproximar de mim para pedir dinheiro, minha vida vai ser um inferno. Vai ser uma dificuldade tremenda para lidar com essas pessoas e eu vou ser muito dura. E aí começou a pensar o que ela faria com o dinheiro, mas ela se deu conta que aquilo que pensava que ia ser a salvação, na verdade ia trazer outros transtornos. Não que não se possa ganhar dinheiro e continuar uma pessoa nobre e feliz, mas é que antes é preciso ter sabedoria para lidar com os recursos que a vida coloca ao meu dispor.
Isso que é o mais importante. Mesmo porque, à medida que nós nos capacitamos, a divindade vai colocando mais recursos às nossas mãos para que saibamos distribuí-los, para que saibamos bem aplicá-los, para que utilizemos não somente para o nosso bem, mas para um bem coletivo também. Porque a humanidade cresce não somente individualmente, mas coletivamente. Então, todos esses recursos também são transitórios. E aquilo que a gente pensa que irá se transformar na felicidade existencial, muitas vezes, é o motivo de transtorno. Por isso que mais importante do que essa felicidade da ilusão é esforçar-se retamente. Para onde eu canalizo a minha energia? O meu esforço de vencer na vida, para onde mesmo que ele está sendo canalizado? O meu querer, a minha vontade, a minha força, para onde ela está sendo destinada? Porque esse objetivo tem que ser nobre, tem que ser

gente faculta harmonia psicológica e sintonia com os benfeitores da humanidade, em cuja convivência psíquica se aurem energias benéficas propiciadoras da saúde, que vão atuar nas causas dos sofrimentos, alterando-lhes a vigência e os efeitos. E aí nós perguntamos: como andam os seus pensamentos? Para onde eles te levam no dia a dia? Porque muitas vezes não somos nós que conduzimos os pensamentos, mas eles que nos conduzem. E como muitas vezes eles estão envolvidos nas teias dos nossos complexos, dos nossos conflitos, das nossas dores, esse pensamento negativo vai se imiscuindo nas nossas células. Como já dizia o médico indiano radicado nos Estados Unidos, Deepak Chopra, somos as únicas criaturas na Terra que podemos mudar a nossa fisiologia a partir do que nós pensamos. Complementa ele: as nossas células estão a todo momento bisbilhotando os nossos pensamentos. Se as nossas células estão bisbilhotando os nossos pensamentos, o que essas células encontram quando vasculham a nossa energia mental? Que tipo de pensamento é um pensamento voltado de forma positiva, de forma harmônica? Ou esses pensamentos estão cheios também de energias deletérias, das nossas viciações mentais que levam adiante a doença, que levam à desarmonia, ao desequilíbrio, consequentemente ao pensamento, ao sofrimento. Conduzem ao sofrimento, porque pensar de maneira desequilibrada nos conduz a sofrer muito. Quantas vezes nós sofremos por antecipação por conta do pensamento? Temos o desafio, um encontro, uma prova que iremos fazer, algo que irá decidir algo importante para nós, uma reunião, e aí já começamos a pensar de forma negativa: não vai dar certo. Ah, isso não vai dar certo, eu não vou conseguir. Eu, se fosse em outro tempo, se fosse em outras condições, e aí começamos a série de lamentações e queixas, pautadas numa baixa autoestima, pautadas nos nossos complexos, nas nossas dificuldades, quando o pensamento pode ser harmônico: eu irei fazer o melhor que posso. Cheguei até aqui, irei dar conta, bem ou mal, irei tranquilo, de peito aberto, de mente aberta, porque o meu objetivo é nobre. E aí, a importância de ter os passos, todos aqueles passos já falados, para concretizar também no pensamento reto, no pensamento positivo, na postura de enfrentar os desafios. Bem, se a vida me coloca nessa situação, é porque eu posso enfrentá-la. Se a vida me traz isso, é porque eu posso conduzir da melhor maneira possível. Ir adiante com pensamento confiante, com pensamento trazendo uma conexão com a alma, o que muitas vezes não acontece. E aí a moderna psicologia já traz os ensinamentos, dizendo que nós temos em média 95 mil pensamentos por dia. Olha a quantidade absurda de conexões que nós fazemos, e a maioria desses pensamentos é um pensamento doentio. Por isso propõe Joana de Ângeles: quando sentir que o seu pensamento caminha pelas trilhas do negativismo, da desarmonia, da doença, substitua por uma onda saudável do pensamento. Substitua, e para isso é necessário estar vigilante. Não é à toa que Jesus já propunha: vigiai e orai. Vigiar é estar atento à onda da nossa emissão mental, para onde ela está sendo canalizada. É estar atento aos nossos pensamentos, porque pensamento é força que constrói ou que destrói. Se está destruindo, eu tenho que transformar. Se está construindo, prosseguir nessa linha para que harmonize emoção, sentimento, a alma em torno de um pensamento saudável.

Por fim, a oitava proposta: meditar retamente. Se o indivíduo permitir-se olhar para dentro, todo ele se torna uma só ideia visual ao captar a luz divina. Igualmente, todo ele se fará luminoso e nenhum sofrimento o perturbará, graças à aquisição da saúde integral. Somos acostumados a olhar para fora, a sermos almejados pelos nossos sentidos externos. Por isso, já dizia Carl Gustav Jung, quem olha para fora, sonha. Quem olha para dentro, desperta. Aprender a olhar para dentro de si mesmo, observando todo esse mundo radiante que existe dentro de nós e muitas vezes nos passa despercebido. Nessa vida que se torna uma vida cada vez mais intensa na nossa civilização atual, é necessário, cada vez mais urgente, reservar alguns momentos para reflexão, para meditação, para autoanálise, que possa envolver todos esses postulados e nos fazer reverter o caminho existencial que trilhamos. Reverter o sofrimento que se abate sobre nós e não perguntamos o significado dele. E isso existe dentro de nós, esse mundo radiante, esse significado profundo que deve ser buscado através desse olhar mais profundo. A civilização constrói cada vez mais sondas poderosas que viajam na Terra, que viajam na Lua, viajam pelos orbes, pelas galáxias, nos trazem imagens de países, continentes distantes, nos trazem imagens do outro lado do universo, dos buracos negros, dos quasars e de tantas outras maravilhas que existem. Isso é muito importante para o desenvolvimento da humanidade. Mas se esse mesmo homem não consegue voltar-se para olhar para dentro e perceber a maravilha de que é feito, perceber que o seu próprio corpo é também partícula do universo, permaneceremos perdidos na teia do sofrimento. Por isso, conclui Joana de Ângeles: quem medita, crê, quer, fala, opera, vive, esforça-se e pensa com retidão, adquire os valores indispensáveis à salvação. Nesse estágio, a pessoa doa-se e já não mais vive, sendo Cristo quem vive nela. Liberta-se, por fim, do sofrimento. Esses passos são algumas dicas, são algumas luzes trazidas da espiritualidade, dos ensinamentos milenares de Siddhartha Gautama, o Buda que trilhou o caminho da iluminação ou da individuação. E esse é um convite para que cada um de nós também trilhe a sua busca. Qual é o sofrimento que se abate em minha vida nos dias atuais? Qual é o significado que esse sofrimento me traz? Quais são suas causas? Não somente o porquê, mas o para quê ele existe em minha existência? De que forma eu posso minorá-lo, transformá-lo, vivê-lo de forma mais profunda para que não mais precise dessas lições? E trilhando todos esses passos de uma crença, de uma meditação, de um pensar, de um agir e todas as outras propostas aneladas na consciência do Espírito, certamente estarei dando o rumo correto, certo, para que me liberte, enfim, do sofrimento, descobrindo nele um profundo significado existencial. Aguardamos vocês até o nosso próximo encontro, e abaixo fica o nosso e-mail com o convite. Mande as suas perguntas, as suas questões, e oportunamente teremos um programa para esclarecer todas as suas dúvidas. Uma semana de muita paz.

Boa noite. Vamos hoje para a nossa segunda aula do sexto módulo, Emoções e Sentimentos. E hoje nós vamos conversar um pouco sobre os sentimentos e tentar também compreender os tipos psicológicos que Jung fala e que Joana também traz na sua obra. Mas para começar, vamos pensar nos sentimentos. Né, que seria talvez um pouco contraditório. Mas os sentimentos, por incrível que pareça, é uma função psíquica racional. Então, nós precisamos pensar sobre os sentimentos, sobre aquilo que sentimos. E como na aula anterior vocês já ouviram e já se emocionaram bastante, agora é a hora de sentir. Então, para começar, Joana de Ângelis traz que os sentimentos são as vivências do que é percebido pela emoção de maneira consciente, enquanto emoção é o efeito espontâneo do organismo a qualquer ocorrência. A emoção produz o sentimento que passa a ser o júbilo ou o constrangimento, a expectativa ou a frustração. É muito comum que tenhamos uma confusão, que façamos uma confusão entre o que é emoção e sentimento, ou pensemos ser a mesma coisa. Mas é interessante pensar assim: a emoção, ela não passa pela razão. Então, a emoção, ela mexe com os nossos afetos. Então, normalmente, quando somos tocados pela emoção, ativamos os nossos complexos. Então, quando temos aquela emoção, né, que vem, ninguém pensa assim, vou ficar agora com raiva, e fica. Né? Precisa acontecer uma situação que vai ativar um complexo, então ficamos afetados, e aí a emoção da raiva aparece. O sentimento, como a própria mentora traz, ele é a vivência daquela emoção. Então, depois que eu sinto e que ativa, tanto que quando somos afetados por essa emoção, temos uma reação também orgânica. As mãos ficam geladas, taquicardia, as pernas ficam trêmulas. Mas o sentimento não, o sentimento ele é calmo, porque ele já é elaborado e é passado pela consciência. Então a vivência daquela emoção se torna um sentimento. Então já no começo da nossa aula nós vamos quebrar um mito. Ninguém tem amor à primeira vista. Não existe isso, porque não dá tempo. Como é que você olha e já ama? Não deu tempo ainda de elaborar tão rápido. Então tem paixão à primeira vista. Né? Porque o que é que acontece? O coração dispara, a perna treme, o olho brilha. Isso tudo são reações orgânicas, físicas. O amor é uma construção daquela emoção que se chama paixão. Né? Então, depois de um tempo vivendo aquela paixão, até porque ninguém ia aguentar, só quem tivesse um coração muito forte, né? Viver a vida toda apaixonada dá infarto. Então, a gente precisa ter um momento de calma, que é o momento que esse sentimento vai se construindo e vai se transformando em amor. Então, o que é importante quando nós começamos a pensar, né? E nesse módulo estamos falando das emoções e dos sentimentos, é que psicologicamente, o sentimento é analisado, no caso por Carl Gustav Jung, como uma função da psique. Então, nós vamos aqui adentrar no tema do sentimento, mas não vamos falar do sentimento no sentido mais elevado, que poderíamos dizer, talvez, o sentimento vivenciado pelo self, uma instância maior. Estamos falando aqui do sentimento como uma função também da psique. Assim como é função da psique a intuição, assim como é função da psique o pensar. Mas, continuando com o sentimento, nós vemos também com Joana que no princípio do processo evolutivo, porém, eles, os sentimentos, se encontram em germe nos instintos agressivos ou primários, que os vão liberando até o momento em que passam a exercer atividades especiais na conduta, direcionando as aspirações para o belo, o nobre, o bom e o elevado. E é interessante a gente perceber que no princípio do processo evolutivo, o sentimento já se apresenta, mas ele só é elaborado com o passar do tempo, porque
ele precisa da consciência. Então, quando o ego vai se estruturando, o sentimento também vai se aprimorando. Então, subentende-se com isso que quanto mais o ser humano evolui e se conhece e amplia sua capacidade consciente, mais elaborados serão os seus sentimentos. Então, no começo, né, nós vemos, por exemplo, a onça que lambe o filhote. É muito interessante a gente perceber isso nos primatas, né, com o cuidado com a cria, né, e que parece mesmo um ser humano, e ali já há todo um ensaio, todo um movimento embrionário do sentimento. Então, nesse processo evolutivo, o sentimento já começa os seus primeiros ensaios, mesmo ainda não sendo a forma como nós, seres humanos, sentimos. Mas é a partir desse processo que essa energia, que vai se transformando também como a emoção, vai construir em nós o sentimento. Então, as emoções sempre vão existir? Sim. E essas emoções vivenciadas, elas vão se transformando em sentimentos, sejam eles nobres ou não. Bem, então Joana continua. Os sentimentos expressam a capacidade que possui o ser humano de conhecer, de sentir e compartilhar as emoções que o vitalizam nas suas diversas ocorrências existenciais. E a partir daqui a gente começa a perceber também. O sentimento, se falamos, por exemplo, o amor, que é um sentimento que todos nós sentimos em uma dimensão ou noutra. Todos eles, para sua manifestação, é necessário e será diferenciado conforme as experiências e a capacidade evolutiva de cada ser. Então, aqui nós começamos a perceber o que Jung, daqui a um pouco mais, vai trazer como função psíquica. Porque nós somos seres muito diferentes. E até a nossa capacidade de sentir é diferenciada. Então, muitas vezes, nós exigimos de alguém que sinta exatamente aquele mesmo sentimento, no caso o amor, da mesma forma que eu sinto. Que perceba aquela situação da mesma forma que eu percebo. E isso não é possível. Porque somos diferentes emocionalmente, como ela coloca, né? Porque é a partir disso que eu compartilho também as minhas emoções. Somos diferentes psicologicamente, somos diferentes na nossa condição como espíritos. Então, o meu processo evolutivo, a minha condição e a minha capacidade de perceber o mundo também vai ditar a forma como eu sinto. Então, o meu sentimento, assim como também outras funções, ela vai modificar e vai ser modificada dependendo da vivência e das experiências de vida nessa encarnação e também das experiências de vida de uma outra encarnação. Mas o que é importante a gente perceber é que tanto um quanto o outro, no caso, sentimento e emoção, eles caminham juntos. Quanto mais elaborado, e eu torno a dizer, são os meus sentimentos, maior é a minha condição consciente. E se eu estou com a consciência mais amplificada, as minhas emoções também serão bem elaboradas. E a partir da vivência daquela emoção, eu vou aprimorando também os meus sentimentos, a minha capacidade de sentir. Então, apesar do alto significado que possuem os sentimentos, torna-se necessário que a razão sempre os conduza, de forma que não se transformem em desarmonia. Então, por isso que é interessante a gente pensar que o sentimento é racional. Não no sentido frio da razão, mas no sentido de que é necessário que a consciência participe do processo. Nós podemos imaginar, por exemplo, um animal, um cão. Um cão, quando ameaçado, ele reage, e normalmente reage com uma emoção muito próxima da nossa quando somos também ameaçados. Raiva. Mas não dá para a gente dizer que um cão, a partir de um determinado tempo, vai começar a transformar tudo aquilo em sentimento, porque falta ao cão a capacidade de tomar consciência. E isso é um atributo do ser humano.
Então, tomar consciência faz com que aquelas emoções vividas de forma repetida se transformem em sentimentos. Então, quando nós começamos a pensar nisso e vamos fazendo as pontes, não só com a doutrina espírita, mas também com a própria proposta de Jung, nós começamos a perceber, né, diante de tantos módulos e tantas aulas que nós já tivemos, que chega um ponto que nós, como seres individuais, e que estamos começando a perceber as nossas diferenças, as nossas sombras, as nossas qualidades, e nos relacionamos com os outros, as nossas dificuldades são reais e que acontecem. Então, muitas vezes nós dizemos assim, não, tudo bem, eu não vou mais ficar observando o defeito do outro, porque eu já aprendi que o defeito do outro que me incomoda pode ser algo em mim. Mas se isso continua a acontecer, o que é que dificulta a nossa compreensão, muitas vezes, da relação ou na relação com o outro? Então, é nesse sentido que nós vamos, também nesse módulo, falar dos tipos psicológicos. E é aquele primeiro ensaio nosso para que percebamos que somos diferentes, percebemos o mundo diferente, sentimos o mundo de forma diferente, pensamos de forma diferente. E isso vai trazer e vai concluir cada vez mais a nossa individualidade. Então, eu como ser individual e único, sou diferente de um outro que também vai pensar, sentir e que viveu experiências, teve emoções e que transformou essas emoções em sentimentos de forma diferenciada da minha. Então, eu vou começar hoje esse treino nosso para começarmos a nos identificar, e eu espero que vocês se encontrem aí nesses testes. Vou desafiá-los para tentar descobrir qual é o meu tipo psicológico. Imaginemos todos nós que chegamos em uma sala e encontramos uma cadeira. Eu não vou dar mais nenhum detalhe da cadeira. Só pensem que nós entramos em uma sala e encontramos uma cadeira. Imagino que vocês já começaram a pensar muitas coisas. No final da aula nós vamos voltar para a nossa cadeira. Bem, tipos psicológicos. Tipo é uma disposição geral que se observa nos indivíduos, caracterizando-os quanto a interesses, referências e habilidades. Por disposição, deve-se entender o estado da psique preparada para agir ou reagir numa determinada situação. É uma curiosidade, quando Jung começou a estudar tipologia, ele foi estudar tipologia justamente porque muitos dos seus conceitos não eram compreendidos por Freud e nem por Adler. Então ele começou a perceber que como é que os três que pensavam de uma forma bem direcionada e estavam todos estudando o mesmo tema, vamos dizer assim, não conseguiam perceber a mesma coisa do mesmo jeito. Então ele começou a fazer investigações a partir dos sonhos dos seus pacientes, da própria mitologia, e aí ele foi percebendo que era impossível que as pessoas conseguissem enxergar sequer o mesmo objeto da mesma maneira. E aí ele foi então buscar o que ele chamou de tipo. Tipo é exatamente essa disposição geral que é percebido em nós, que vai caracterizar os nossos interesses, as nossas referências e as nossas habilidades. E aí o sentimento que nós estávamos pensando e conversando um pouco antes, entra como um tipo psicológico. Existem pessoas que são tipo sentimento. E não fiquem pensando que são pessoas sentimentaloides. Não é nada disso. Mas são pessoas que são direcionadas para o sentimento. Bem, continuando com essa proposta de Jung. Ele denominou quatro funções psíquicas. Tipo pensamento, tipo sentimento, tipo sensação e tipo intuição. Então seríamos como se todos nós estivéssemos divididos nesses quatro grupos. Aqueles que são pensamento, tem na sua consciência, isso nós estamos falando de função consciente, tem no seu inconsciente o oposto ao pensamento, que é o sentimento. Aqueles que são na consciência, no seu movimento, na sua forma de agir na vida consciente,
tipo intuição, tem no inconsciente o oposto, que é a sensação. Então, sempre vai ter uma função que predomina na nossa forma de agir e na nossa sombra tem o oposto àquela função. Então, assim, qual é a importância disso tudo? A importância disso, como nós já vimos um pouco antes, é que quando eu me dou conta de qual é a função que predomina no meu jeito de ser, eu tenho uma pista daquela outra função que se encontra na minha sombra e que eu preciso desenvolver. É possível termos todas atuando igualmente? Não, porque elas precisam ter a sua compensação. Mas é uma grande oportunidade para que eu possa desenvolver habilidades que eu não utilizo na minha vida, no meu dia a dia. Bem, e com isso, Jung foi perceber também que, apesar de existirem pessoas pensamento, por exemplo, existiam dentro desse grupo pessoas diferentes. Então, ele foi perceber que a energia psíquica, a libido, de alguns é direcionada para fora, de outros é direcionada para dentro. E aí ele deu o nome de aquelas pessoas que a sua energia toda se movimenta para fora, são os extrovertidos. E aquelas pessoas que a energia psíquica está direcionada para dentro, são os introvertidos. E aí a gente precisa também ter o cuidado para não achar que extrovertido é aquela pessoa extremamente simpática e falante, e que introvertido é a pessoa tímida. Não é isso. Mas nós vamos continuar para que vocês não fiquem olhando para mim, dizendo eu não estou entendendo nada que ela está falando, né? Vamos desmistificar. Então, o primeiro passo no nosso processo de autoconhecimento, né, dentro dessa proposta da tipologia junguiana, é percebermos se somos extrovertidos ou introvertidos. Então, vocês já começam, vocês estão fazendo aí o teste de vocês, vamos ver quem é extrovertido e quem é introvertido. Os extrovertidos caracterizam-se pelo interesse pelo objeto externo. Lembram da cadeira? Bem, quando eu falei da cadeira, provavelmente os extrovertidos aqui viram logo uma cadeira, imediatamente, né? Mesmo sem eu ter dado nenhuma pista dessa cadeira. Então, eles estão, todo o seu interesse está para fora. Todo o mundo externo é muito atraente para o tipo extrovertido, né? Tudo ele se interessa pela responsabilidade e pela pronta aceitação dos acontecimentos externos. São pessoas que lidam muito bem com tudo o que está acontecendo no mundo de fora. Principalmente, até porque o mundo de fora é melhor do que o mundo de dentro para os extrovertidos. Se parecer com os baianos, é pura coincidência, viu? Bem, pelo desejo de influenciar e de ser influenciado pelos acontecimentos. Baiano nem é assim, né? Canta uma música já vira festa de largo, né? Mas vamos lá, vamos continuar. Pela necessidade de aderir e de estar com. Pela capacidade de suportar o alvoroço, não, nem parece com o povo daqui, né? E todo tipo de barulho, e considerá-los até agradáveis. Pela constante atenção dada ao mundo circundante, pelo cultivo de amigos e de relações, nem sempre escolhidos com cuidado. E, finalmente, pela grande importância atribuída à imagem com que nos mostramos. Então, esses são os extrovertidos. Então, os extrovertidos são essas pessoas que têm uma relação muito intensa com o mundo externo, né? Então, o barulho não incomoda, o movimento, as festividades, são pessoas muito amigáveis. Então, todo esse movimento para fora vai significar uma extroversão. Então, a minha energia psíquica sempre está direcionada para o objeto externo. Por isso a condição de estar preocupado, às vezes, com a imagem que passa. O que será que estão pensando de mim? O que será que vão achar se eu fizer isso? Então, há uma preocupação com o ambiente circundante, o ambiente externo. Bem, agora os introvertidos. A introversão
É uma atitude que eleva o pensar, sentir e agir de modo a demonstrar claramente que o sujeito é o fator primário da motivação. A energia da pessoa não está no objeto, está em si. Então, o mais importante não é o objeto externo, mas sim o ser, o indivíduo. Cadê? É o fator primário da motivação. E que o objeto é de importância secundária. Ele tem sempre de provar que tudo o que faz depende de suas próprias decisões e de suas convicções, e não da influência de outrem ou porque deseja agradar alguma pessoa ou conciliar uma opinião. Então, perceberam que o movimento do introvertido é bem diferente, né? Não está no objeto externo, está no, na pessoa, na individualidade. Não há uma preocupação em agradar os outros. Há, e, pelo contrário, uma preocupação de mostrar que tudo que vai ser feito pelaquela pessoa é porque ela quer fazer, é da vontade dela. Então, a sua energia psíquica é voltada para dentro. Agora, no nosso desenvolvimento, lá desde criança, né, nascemos e somos educados por pais que podem ser os dois extrovertidos, os dois introvertidos, ou vice-versa, um introvertido ou extrovertido. Pode surgir a pergunta: como fica na educação quando uma criança é naturalmente introvertida e tem pais extrovertidos? Se a criança não enlouquecer, né, vai ser tudo tranquilo. Mas o que é que pode acontecer? É possível que uma pessoa tenha o seu tipo, a sua energia psíquica, seja direcionada, no caso, para fora, ela seja extrovertida. E que tenha nascido em um ambiente onde essas emoções, onde todo o seu movimento seja reprimido e essa pessoa se torne introvertida? Não. Não. Ela é extrovertida. O que vai acontecer é, como Jung vai chamar a atenção, depois de um tempo sendo reprimida, porque ela não vai poder ser ou demonstrar, por conta do que a gente já ouviu, da persona, de todo o seu movimento de adaptação ao mundo que ela vive, o que vai acontecer depois de um tempo é o que a gente chama da neurose. Então, depois, essa pessoa vai desenvolver um sintoma. É comum, por exemplo, em alguns casos, não em todos, é claro, na depressão, a gente pode perceber exatamente isso. Uma pessoa que naturalmente é introvertida e ela vive durante muito tempo em sua vida como uma pessoa extrovertida. E todo aquele conteúdo que naturalmente é chamado para dentro, porque esse é o movimento do introvertido, e que não é feito, chega um momento que a própria psique puxa essa energia e a depressão vem, o sintoma neurótico vem, para que a pessoa possa se ajustar dentro do seu tipo. Então, a gente já começa a ver aqui que, independente, né, das situações também externas, a psique também se autoajusta. Por isso, mais adiante nós vamos ver isso em alguns módulos, que algumas situações neuróticas ou a doença psicológica aparece como uma forma de reajustamento psíquico. A psique, por conta própria, ela vai se ajustando. Mas agora que nós já conhecemos o introvertido e o extrovertido, nós vamos para os tipos. Então, vamos lá. Lembram da cadeira? Bem, então, a sensação, que é um tipo, né, uma função psicológica, a sensação, que é a percepção sensorial. Então, quando nós falamos da sensação, nós estamos falando de todos os órgãos do sentido. São aquelas pessoas que são muito sensíveis, ou seja, o ouvido, o nariz, boca, tudo é muito usado, né, por essa pessoa. Então, a sensação, a função psíquica de sensação em mim, me diz que algo existe. A cadeira existe. Quando nós voltamos na nossa caminhada como seres, a criança, lá no comecinho, quando ela começa a engatinhar, o que é que ela faz com tudo que ela pega? Põe na boca. Então, a gente consegue perceber na criança muito pequena a sensação. Então, tudo ela vai tocar, ela põe na boca, ela cheira. Então, tem, nesse ensaio, essa função começa a ser desenvolvida. Então, no início da nossa vida, né, descobrindo o mundo, a sensação aparece.
Então, ela me diz que existe algo. Existe ali uma cadeira. A função pensamento vai me dizer o que é aquilo. É uma cadeira. A criança, naquela fase, que pergunta por quê? Por quê? É a função pensamento começando a ser desenvolvida. Então, a criança, agora que já experimentou tudo, né, ela experimenta tudo mesmo, literalmente, agora ela começa a perguntar o porquê das coisas. Depois disso, vem a função sentimento. E o sentimento vai me dizer se aquilo é agradável ou não. Então, o sentimento é uma função que me traz valores, julgamento. Sabe aquela fase que a criança começa a assistir os desenhos de heróis e aí ela sabe quem é do bem e quem é do mal? É a função sentimento que começa. A bruxa é má, a princesa é boa, aquela cadeira é boa, aquela outra não. Então, a função sentimento é o que vai me dizer se aquilo me é confortável ou não. Vamos pensar na nossa cadeira. Alguém traz uma caixa. E aí somos nós, estamos todos nós aqui, cada um com sua função predominante. Os sensação já começa a ficar, o que será aquilo? São os mais curiosos, né? Os pensamentos vão ficar todos assim, Os sentimentos vão começar a dizer, será que eu vou gostar da surpresa? E aí vem os intuição. A intuição vai nos dizer para onde, de onde vem e para onde vai. Aí a criança que agora já fez todas as perguntas do porquê e já sabe quem é bom e quem é ruim, começa uma nova fase. Mãe, eu nasci como? De onde vêm as crianças? Quando morre, vai para onde? Função intuição começando a desenvolver. Depois de tudo isso, nós vamos crescendo e aí por conta das vivências, de todas as nossas experiências, da persona, aí essas funções vão se encaixando e vamos ver qual vai ser aquela que vai predominar na minha forma de ser. Então, na nossa caixa aqui dentro tem uma cadeira, e aí vamos imaginar que se tirou essa cadeira, e uma cadeira muito bonita, acolchoada, com tecido, né, especial, bordado. Então, aqueles que são sensação, vão dizer, uma cadeira, né, e aí já vão sentar na cadeira, aquela coisa toda. Quem é pensamento provavelmente vai ficar pensando, mas por que trouxeram essa cadeira para cá? Qual a intenção que está por detrás dessa cadeira? Vê seus pensamentos. O sentimento vai dizer, mas que linda essa cadeira, que coisa mais fofa, é a fofinha, vai pegar, vai sentir. O sensação vai passar a mão lá no tecido, vai ver se é seda, se é veludo. O intuição vai ficar perguntando, mas quem será que já sentou nessa cadeira? Que século? Será que alguma rainha, algum rei? E vai ficar, nem vai perceber qual é a cor da cadeira, provavelmente, quando a cadeira for embora. Né? E aí nós vamos percebendo a diferença e provavelmente a manifestação diferenciada das emoções e também dos sentimentos, justamente por conta da minha forma de perceber o mundo e como a minha energia psíquica é direcionada para o mundo. Se ela for direcionada de forma extrovertida, eu vou perceber tudo primeiramente no objeto. Se ela for introvertida, tudo vai se referir sempre a mim. Então, aquela cadeira não é apenas uma cadeira para o introvertido. Precisa saber se dentro de mim existe alguma referência que me diga se aquela cadeira é interessante ou não. O extrovertido senta na cadeira, sem nenhuma preocupação. Né? Para o sentimento, então nós vamos percebendo que as minhas experiências, por isso que nós dizemos que se você está em um grupo, e esse grupo, vamos imaginar um tribunal de um juiz, e aí as testemunhas oculares, é muito provável que 5 pessoas que tenham assistido a mesma situação narrem de forma diferente. Justamente por conta disso, porque o sentimento vai trazer toda a dramaticidade da cena. Uma intuição vai deixar todos os detalhes passar. O sensação vai te contar todos os detalhes com riqueza mesmo, né? É capaz de saber até a marca do perfume que a pessoa usava. O pensamento vai trazer todas as intenções que estavam ali, provavelmente por detrás da atitude de cada pessoa. Então, com isso, nós já temos a riqueza, né, que somos.
Então, Joana vai chamando a atenção principalmente para a função intuição, né? Diante dessas funções, como eu falei para vocês, no nosso próprio desenvolvimento, a mentora chama a atenção que, analisando a função da intuição proposta por Jung, somos, entretanto, de parecer que a mesma procede do self, como percepção que abre as portas da paranormalidade para a aquisição dos conhecimentos que independem do sentimento, do pensamento e da sensação. E é interessante que os pós-junguianos, no caso Marie-Louise von Franz, quando ela analisa a intuição em todas as suas análises que ela vai fazer, ela chama muito a atenção dessa função, porque é uma função que não parece depender só da consciência. E ela vai chamar a atenção como a intuição precisa de um olhar mais profundo que vá além da consciência. Né? E aí a mentora já traz isso, né, para nós, confirmando que a intuição procede do self. Então são aqueles insights que nós temos em muitos momentos. E pode não parecer tão importante no nosso processo, no nosso desenvolvimento psíquico, mas a intuição, ela é fundamental no nosso processo de crescimento. Porque quando temos esse insight intuitivo, essa conexão com o self, muitas vezes nós temos respostas que a própria consciência, ou seja, o ego, não consegue abarcar. Então, aqueles momentos, e aí nós chamamos a atenção da importância da meditação, né, daquele momento de silêncio exterior e também de um silêncio interior, de uma conversa profunda consigo mesmo, né, de todas aquelas perguntas que nós fazemos, porque é nesse processo de conexão comigo, consciente inicialmente, que a minha própria psique pode me mandar uma resposta, um símbolo, que é como aparece nos sonhos às vezes. É interessante um caso de um homem, um empresário, e ele era uma pessoa muito pobre, e que ele teve, ele era tipo intuitivo. Então, ele tem uma visão extremamente aguçada para as coisas que vão dar certo. E esse homem, então, conseguiu, de uma situação simples, transformar aquilo em uma grande riqueza e se tornou um grande milionário. Com o passar do tempo, esse homem que estava com a sua função, intuição, sendo usada o tempo todo para o sucesso profissional, tem como oposto a si a sensação. Né? Então ele não estava usando muito a sensação. E esse homem tem um sonho. E nesse sonho ele encontra um homem vestido todo esfarrapado. E esse homem olha para ele e diz assim, ele começa a ter uma doença, um sintoma físico. E esse homem olha para ele e diz assim, olha, tem uma forma de você não adoecer mais. Você precisa entrar em contato comigo. E ele não entendia o que era esse entrar em contato comigo. E esse sonho persistia e a doença aumentava, os sintomas aumentavam. Certa noite, ele, no sonho, pergunta a esse homem esfarrapado, como eu posso entrar em contato com você? E o homem diz, você precisa comprar um cavalo. E aí, a história é longa, o que a gente vai perceber aí é que este homem, que se deixa entrar em contato, né, com esse sinal, essa função intuição que vai aparecer também em seu sonho, mesmo sendo a sua função superior, ele vai viver agora aquilo que estava na sua sombra, que é o oposto, a sensação. Ele vai entrar em contato com a natureza, ele vai andar na rua descalço, ele vai entrar em contato com as plantas, ele vai construir uma casa num lugar com a natureza pura, ele vai andar simples. E aí a gente começa a perceber a sombra sendo trabalhada e a doença sanada. Porque ele se permitiu ouvir a voz interior. Então a intuição, ela tem que ser, em muitos momentos da nossa vida, atendida e seguida. Porque ela aponta para aquilo que a minha consciência não consegue perceber. Bem, então Joana, ela vai trazer que as funções psíquicas devem constituir um todo harmônico,
sem predominância de alguma em detrimento de outra, proporcionando amadurecimento, portanto, a plena realização da consciência. Por que ela vai trazer a proposta de uma harmonia? Porque é justamente a partir disso que nós vamos vivendo, como sempre, a proposta do equilíbrio. Então, esse todo harmônico que somos também vai se apresentar nas nossas funções. Então, se a minha função principal é o pensamento, eu preciso entrar em contato com o sentimento que está na sombra, no inconsciente. Mesmo sabendo que as outras duas funções, elas não ficam sem uso. Na verdade, elas vão usar o que Jung chama de função auxiliar. Então, de vez em quando, eu, um exemplo, se eu sou sensação, de vez em quando eu estou usando o meu pensamento e o meu sentimento. Mas a minha intuição fica lá o tempo todo sendo a função que se encontra na sombra. Então, a proposta da mentora é justamente que possamos harmonizar. Porque a partir do momento em que eu entro em uma harmonia, né, das minhas funções, eu também entro em um contato mais profundo com o eu que sou, com as minhas emoções e também com os meus sentimentos. Então, essa é a proposta para que a gente possa, de fato, começar a compreender não só a pessoa ou o indivíduo que sou, mas que agora, a partir de agora, eu também possa perceber que a minha relação com o outro, ela vai ser diferenciada, porque o outro é um ser realmente diferente de mim, que sente, que pensa, que intui completamente diferente de mim. E para isso, quando eu me compreendo, quando eu me aceito, quando eu me percebo, eu também favoreço que a minha relação com o outro se torne uma relação mais profunda e mais verdadeira. Até a nossa próxima aula.

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1: Bom, meus amigos, vamos dar continuidade ao estudo do livro Grande Enigma, de Leon Denis. Estamos no capítulo 8, Ação de Deus no Mundo e na História. Graças aos estudos psíquicos, aos fenômenos telepáticos, estamos pelo menos aptos a compreender, desde agora, que nossas faculdades não estão limitadas aos nossos sentidos. Nosso espírito pode irradiar além do nosso corpo, pode receber as influências dos mundos superiores, as impressões do pensamento divino. O apelo do pensamento humano é ouvido pelo pensamento divino. A alma, rompendo as fatalidades da carne, pode lançar-se na direção desse mundo espiritual que é sua herança, seu domínio futuro. Eis porque é preciso que cada um se torne seu próprio médium e aprenda a se comunicar com o mundo superior do espírito.
2: Foi isso aí que eu estava comentando, e que na hora, e não foi uma vez só não, isso frequentemente me vem à lembrança, desde que nós estudamos o sentido íntimo. É, quem quiser pode pegar lá o problema do ser e do destino e ver o capítulo A Consciência e o Sentido Íntimo. E a gente tem a publicação também do material do encontro, né? Desde que a gente estudou isso, que eu venho buscando exercitar essa possibilidade e divulgo também. Porque o que a gente faz quando tem um problema, né, que não consegue encontrar a solução? Como a gente tem essa disponibilidade na casa espírita, a gente coloca a situação no papel, bota lá na caixa. Então, assim, o que o médium vai fazer com essa coisa que a gente botou ali? Ele vai, no dia, na hora marcada, buscar assistência espiritual, vai colocar nossa questão, vai fazer um silêncio interior e vai colocar a resposta. Mesmo que ele seja um psicógrafo mecânico, absolutamente mecânico, que é uma faculdade rara, né? Mesmo que seja o caso, alguma coisa do pensamento dele vai compor com aquilo que ele está recebendo, né? Então, o pensamento dele tem que estar harmonizado, né? Silencioso, para que a mensagem possa fluir com mais autenticidade possível. Esse é um trabalho que a gente pode fazer, né? Pegar o nosso problema, buscar a assistência do nosso amigo espiritual, colocar para ele essa nossa questão, fazer o silêncio interior e começar a ouvir a resposta. Já é uma para a alma. Como a gente não exercita isso, a nossa faculdade está enferrujada, né? Kardec pergunta para os espíritos se qualquer pessoa, qualquer um pode se comunicar com os espíritos. E os espíritos respondem assim: claro, vocês são espíritos. Então, por que que espíritos não poderiam se comunicar com espíritos, né? E a gente também vai trazendo aquele conhecimento de fluido cósmico, da propagação do pensamento no fluido cósmico. Então, é mesmo uma questão de um exercício que precisa começar em algum momento. Então, assim, Jesus, que foi nosso modelo para tudo, né? Em determinadas situações, ele dava meio que uma ausência, né? Ele ficava arriscando na terra, ou ele dava uma subidinha lá na montanha, ele dava uma recolhida, possivelmente, para ouvir, né? Para conversar com a equipe, com os superiores, com iguais, né? E dali ele fazia o silêncio e trazia a resposta. Então, o mecanismo é esse, né? Nós precisamos da assistência de um espírito mais elevado por causa da nossa inferioridade, que quando você abre a sua sintonia, né, a gente abre o nosso e-mail ou o nosso Facebook, né, às vezes tem umas comunicações ali que a gente não vai abrir porque a gente está vendo que não faz parte do nosso contexto, né? Mas a nível espiritual a nossa percepção é muito reduzida. Então a gente precisa... Leon Denis diz assim: às vezes as pessoas me perguntavam lá no programa do ser, como é que eu fazia para resolver os impasses, as questões no meio espírita, as dificuldades de certos temas, porque a doutrina espírita, enquanto filosofia, ela aborda problemas muito difíceis. Questão do mal, por exemplo, questão dificílima, né? Ele fazia isso. Tinha dia e hora marcado, né? E ele usa no texto da tradução da Febre a palavra evocar. Evoco a assistência do guia. Isso, quando a gente fez o encontro, foi um problema danado, porque vai evocar, você não vai evocar a incorporação, nem a manifestação. Você vai evocar a presença. Ou chamar a presença do seu amigo.
3: Pedindo ajuda,
2: né? E aí você coloca a questão, e aí tem toda a nossa dificuldade de fazer esse silêncio interior. Os nossos pensamentos se atropelam, a gente pensa mil coisas ao mesmo tempo, né? Os indianos comparam com macaquinhos na floresta, né? O pensamento pula de galho em galho. Então, conseguir fazer esse silêncio interior dá essa estática, né? Para que venha a inspiração. Uma vez vindo a inspiração, você vai usar o seu bom senso. Se aquela inspiração está te apontando no sentido da lei, você vai se empenhar em pô-la em prática. Se ela está vindo na contramão da lei, você vai fazer uma bolinha de papel e joga no lixo. Né? Então, são exercícios que a gente precisa fazer, mas que normalmente a gente delega. E no que a gente delega, a gente não desenvolve a nossa própria sensibilidade. Mas foi bom ler isso aqui, porque às vezes eu estou falando isso, eu digo, meu Deus, da onde eu tirei isso? Porque é uma das coisas muito ousadas de Leon Denis, né? Eis porque é preciso que cada um se torne seu próprio médium.
4: E vai acontecer isso no futuro, né? O objetivo é esse, né? Lá na nossa casa, no trabalho da Mediúnico, né? É realizado, em alguns médios acontece que não há incorporação. É tudo mente a mente.
2: Uhum.
4: Né? Uhum. Mas como isso, né, que acontece? É a evolução. Os médios vão evoluindo, né? E daqui a uns anos não será, daqui a uns anos não será necessário aquela incorporação tão ostensiva.
2: Uhum.
4: Né?
2: Uhum.
4: E assim vai.
2: Mas quando as coisas são via pensamento, como a gente não tem muita intimidade com o processo, começa a pensar, mas isso é da minha cabeça, mas isso é daqui, mas isso é dali. Né? Fala, olha, deixa vir, depois você julga. Né? Se aquilo vai te trazer, por exemplo,

0: relatos de morte clínica que a gente está acostumado a ler, né, dos pesquisadores. Então, ele se vê numa estação de trem na forma de um túnel. E ali ele encontra um ser de luz, que foi o professor dele, que estava desencarnado. E aí eles conversam várias coisas. E no final dessa conversa, como ele não estava verdadeiramente morto, ele estava num estado de morte clínica, né, ele pergunta para o professor se ele precisa voltar. E o professor disse que ele podia escolher, ou então pegar um trem. Né? E ele pergunta assim, essa conversa é real ou é da minha cabeça? E o professor pergunta assim, qual a diferença? Né? Por que que o que é da nossa cabeça, que sou eu que estou desenvolvendo, né? Por que que o que é da nossa cabeça não é real? Né? Então, muitas comunicações, muitas atuações dos nossos amigos espirituais, muitas influências, elas nos ocorrem como sendo nossos próprios pensamentos. E, num caso ou noutro, elas têm caráter de realidade, uma vez que elas vão influenciar diretamente os nossos atos.
1: Tem esse caráter de realidade.
0: Né? Caráter de realidade. Se o pensamento do amigo espiritual ocupou o meu pensamento, a minha manifestação no mundo vai se impregnar disso aí. E se fui eu mesmo, pelas minhas reflexões, pelos meus estudos, pelo meu esforço, que cheguei àquelas conclusões, o resultado vai ser o mesmo.
2: E até porque, qual é o limite bem definido disso, né? Do que é meu ou do que é do outro, quer seja espírito desencarnado ou encarnado.
0: É um limite bobo que a gente dá. Se eu tivesse certeza que era do amigo espiritual, teria valor. Tipo assim, né?
2: Tipo assim, pra mostrar pro outro, ó! Tipo, eu chegar, ó, tem a assinatura do fulano de tal aqui. Agora eu chego, ó, fui eu.
0: É mais ou menos isso. Até para mim mesmo. Sabendo que é uma informação mediúnica, teria um valor. Sendo uma reflexão a qual eu cheguei, não tem o mesmo valor. Então, é como a Graça estava falando aqui, a mediunidade do futuro.
2: Pensamento, intuição.
0: E eu vou mais além, a própria linguagem do futuro.
1: Exato.
0: A gente ainda não consegue se comunicar só com o pensamento. E nesse esforço de traduzir o nosso pensamento em palavras, a gente sabe quanto desentendimento, quanto mal entendido, o quanto a linguagem não dá conta do nosso pensamento. Então é claro que espírito superior não precisa falar.
1: Exatamente.
0: Né? Falar é uma coisa menor do que pensar. Ainda totalmente necessária. Mas a velocidade do pensamento é muito maior, a abrangência do pensamento é muito maior. Às vezes você está pensando uma coisa, sentindo uma coisa, você vai falar, sai outra. Porque a linguagem, às vezes, cria esses impasses, né?
2: E até a tradução do pensamento do espírito através de médiuns diversos, e que às vezes as pessoas não conseguem entender. O espírito tem aquela mensagem para transmitir, ele vem através de um médium, e aquela mensagem é transmitida. Mais adiante, através de um outro médium, em outra situação, em outra casa, de repente até em outra cidade, ele vai transmitir essa mesma mensagem, mas através de um outro médium. Mas em palavras não vai ser igual.
1: Que o instrumento é outro.
0: O vocabulário, a sintonia. Então, assim, a mediunidade do futuro realmente não vai passar por nada mecânico. Nem psicografia, nem psicofonia, nem a chamada incorporação, né? Tudo isso é um estágio necessário ainda em função do nosso adiantamento, da nossa evolução, né?
1: Eu tenho observado que na casa tem chegado os médios, né, que vão para trabalhar nas obsessão, que fala até na incorporação, mas vai tudo na parte da intuição mesmo, né? Através do pensamento. Na minha sala tem duas médias assim, uma que está começando agora, a outra que já está há um bom tempo. Aí você vê bem a diferença dela pelos outros médios, né?
0: Agora

0: ficar criando caso, ah, não é, isso aqui não é comunicação, isso aqui é da minha cabeça, é. Aí corta o processo, né? Bloqueia totalmente o processo.
1: É,
0: não deixa vir, depois você julga, mas deixa vir, né?
2: Exato, se permita, né? E depois a gente faz a análise.
0: Né? Você tem um problema com o seu vizinho, aí você vai fazer a consulta ao plano espiritual. O plano espiritual diz para você botar fogo na casa dele? Não, não serve, né? Joga fora. Seu canal, esse canal não tá bom, essa sintonia não tá boa, né? A gente tem bom senso para isso, né? Agora deixa vir, né? Deixa vir, até para você ver, né, as companhias com que você tá andando, né?
1: Exatamente, né?
2: É verdade, ai.
0: Então vamos lá.
2: É, e Deni fala assim ainda: este poder foi até aqui o privilégio de alguns iniciados. Hoje é preciso que todos os adquiram e que qualquer homem chegue a apoderar-se, a compreender as manifestações do pensamento superior. Ele pode aí chegar através de uma vida pura e sem mácula e através de um treinamento gradual de suas faculdades. É, ele concorda contigo, Luzinho.
0: É sempre, por isso que eu gosto dele. Né? Agora, ele fala de uma coisa aí que eu não comentei. Né? Quer dizer, essa purificação do instrumento passa por aquelas recomendações que a gente recebe quando vai trabalhar na cura, na desobsessão. Né?
1: Ah, certamente.
0: Cuidado com o que você fala, né? Cuidado com o que você come, com o que você bebe, com o que você faz. Para justamente purificar seu instrumento, né?
1: Até para poder receber os fluidos, né?
0: Estabelecer uma sintonia bacana, né?
1: Uma sintonia legal, né?
2: É, mas a gente chega lá, né?
0: É, mas tem que começar, né? Às vezes eu vejo algumas pessoas... Aliás, isso acontece com todas as religiões. As pessoas pegam algumas coisas que estão nos livros, né, das religiões e aplicam de uma forma que atenda ao seu perfil. Né? Então, tipo assim, a natureza não dá salto.
1: É.
0: Mas também não fica parada, né?
2: É, então, senão não começa nunca, né?
0: Então ela não dá saltos, mas não fica parada.
1: É verdade, né? Se não movimentar, não cresce. Não evolui.
2: Eu me lembrei aqui, eu tô procurando, tá?
0: Que a graça continua a leitura enquanto você procura?
2: Não, mas o que tem a ver com esse
0: então
2: tema?
0: Vamos lá.
2: E que tá aqui, eu já achei.
1: Que bom.
2: É uma mensagem que tem no Evangelho segundo o Espiritismo, está no capítulo 13, no item 12. É uma mensagem de São Vicente de Paulo. Eu não sei se eu já falei isso aqui, tá? Então, se eu falei, é bom que o pessoal ouve de novo, tem sempre gente nova e tal. E ele fala sobre a beneficência. Tem um parágrafo que me chamou a atenção, porque quando eu reli isso, eu falei, isso não estava aqui antes.
1: Qual parágrafo?
2: Colocaram agora esse parágrafo aqui.
0: Vamos ler a mensagem toda, Gracinha. Não vai fazer mal, não.
2: Eu falei o item 12, né? É. Mas, atendendo a Gracinha, é o terceiro parágrafo. Tá? Então, repetindo. Capítulo 13, item 12, terceiro parágrafo, uma mensagem de São Vicente de Paulo. E ele diz assim, nesse terceiro parágrafo: homens fortes, armai-vos, homens fracos, fazei da vossa brandura e da vossa fé as vossas armas. Tende mais persuasão e mais constância na propagação da vossa nova doutrina. Aí agora que é o quente. O que viemos vos dar é apenas um encorajamento. É apenas para estimular, ou melhor, é somente para estimular o vosso zelo e as vossas virtudes, que Deus permite que nos manifestemos a vós. Mas, se o desejasseis, só terias necessidade da ajuda de Deus e da vossa própria vontade. As manifestações espíritas são feitas para os que têm os olhos fechados e os corações indóceis. Nós.
0: Eu acho que, atualmente... nós já estamos conseguindo nos ligar à ideia, né, sem a necessidade de manifestações explícitas. Até porque as manifestações explícitas, elas não atendem a tua descrença. Não atende a tua descrença. É, se a gente começar num grupo a contar a história de fantasma, você vara à noite. Todo mundo já viu uma aparição, todo mundo já assistiu um fenômeno, todo mundo já viu alguma coisa que poderia servir de material para o almirante lá, no incrível, fantástico, extraordinário. E aquilo te causou um encantamento inicial, mas depois aquilo se esvai. Você começa a encontrar explicações racionais para aquilo, ou então simplesmente não pensa mais naquilo. É, eu, quando estava na faculdade, fui com uma amiga pegar uma nota lá nas férias, e nós, eu e ela vimos um professor nosso, acenamos, chamamos por ele, acenamos, ele acenou para nós, sorriu. E quando nós voltamos à aula, nós soubemos que ele tinha desencarnado. E aí eu e ela falamos quase que ao mesmo tempo. Ai, que chato, né? Ainda naquele dia que a gente tinha vindo aqui, ele estava tão bem. E não estava mais. Não estava mais de um mês.
1: Olha.
0: Entendeu? Aí eu olhei para a cara dela, ela olhou para mim, você não fala para ninguém, você também não. E aquilo foi embora. Eu fui... aquilo passou. Né? Quer dizer, era uma coisa para a gente ter parado, mas como é possível? Porque eu vi, ela viu, como é que pode termos ido buscar, né? Mas não, aquele fenômeno passou. É, eu tinha uma amiga também, que a mãe dela era mãe de santo, de Umbanda, e o centro era na própria casa dela. Então eu ia estudar com ela, na hora de ir embora, eu tinha que ir lá para a vovó deixar eu sair. Eu não podia ir saindo, né?
2: Legal.
0: E essa senhora, ela tinha problemas de vesícula seríssimos. Antigamente as pessoas relutavam muito em operar a vesícula, viviam sob dietas rigorosas, porque a cirurgia era complicada. Hoje em dia você faz por vídeo, uma coisa muito simples, mas naquela época era um terror. Então ela não comia nada com gordura, ela tinha uma dieta super sem gordura, sem isso, sem nada. E quando ela estava incorporada na entidade, ela comia farofa de dendê com a mão, ela bebia cachaça a noite toda, e quando a entidade ia embora, ela não tinha nem bafo da cachaça. Não sentia nada daquela comilança lá. É, ela perdia a sensibilidade na perna esquerda, porque essa vovó, a perna foi amputada. Então, na hora que vinha a incorporação, tinha que segurar ela, porque senão ela caía, se esborrachava no chão, porque ela perdia a sensibilidade da perna esquerda, e ela passava a noite toda com aquela perna redobrada lá por debaixo do corpo. Então, assim, quem teve, acabava a sessão, saía andando, o pé não ficava nem dormente. Então, assim, as pessoas que tiveram a oportunidade de ver sessões de Umbanda, é um fenômeno à vontade. Você vê ali, para brasileiro não era para ser nada extraordinário, né? Enfim, se você ficar a começar essa conversa, todo mundo tem uma história para contar. Agora, parece que a gente deixa aquilo no território do fantástico e vida que segue. Vida que segue, sem maiores reflexões sobre o significado daquele fenômeno. Então, assim, o fenômeno passa a ter significado quando você está na busca, quando você está estudando, quando você está mergulhando, quando você está se percebendo, e aí ele se torna até dispensável. Mas como os dois mundos vivem mesmo embolados, né? vira e mexe, acontece alguma coisa que você, né, vislumbra ou é alcançado ou de alguma maneira. Agora, o fenômeno realmente não é caminho de convicção. Talvez fosse nos primórdios do Espiritismo. Mas atualmente...
1: Se fosse, né, todos estariam convencidos.
0: É.
1: Mas
0: quer dizer, nos primórdios do espiritismo, a gente sabe que houve aquela invasão que falam, né? Médiuns,
2: organizada.
0: Médiuns com muito potencial de efeitos físicos, né? Então, o cientista queria cortar um pedaço do cabelo do espírito. Tá, corta aí. Aí ele cortava. Né? Aí depois o cabelo sumia. Ah, o cabelo sumiu. Aí queria um pedaço da roupa. Aí o outro tranca o médium na gaiola. E faz isso, e faz aquilo. Hoje em dia isso não faz o menor sentido. Embora ainda existam umas pessoas aí perseguindo isso, né? Não faz sentido. E não provoca mudança.
2: Não.
0: Não provoca mudança. Pode provocar curiosidade, espanto, encantamento, mas aquilo se esvai. Né? A mudança ela precisa vir do estudo e da vivência pessoal. Né? Você está ali no dia a dia atento às milhares de coisas que acontecem em você, nos outros. Né? Então eu por acaso concordo com o Vicente de Paula.
2: Só por acaso. É como se ele também estivesse concordando com a gente. Né?
0: Como é que ele coloca aí os que têm o coração incrédulo? Como é que é?
2: É lógico que eu fechei o livro, mas eu vou abrir
0: para
2: você.
0: Ah, é lógico que você fechou o livro. Eu não pensei que ele estava aí, ó. Aí o grande
1: capítulo
0: 13.
2: Não, mas isso aqui é coisa fácil de resgatar, né? Eu não sei nem por que o marcador de página não está nessa mensagem, porque ela é muito bonita.
0: Vicente Paula é um espírito missionário, né? Da caridade.
2: É, exatamente. Só que eu abri aqui no capítulo errado. Agora sim.
1: Capítulo
2: ele
1: 13.
2: Fala assim. As manifestações espíritas são feitas para os que têm os olhos fechados e os corações indóceis.
0: Indóceis, que é uma coisa rápida, uma fé rápida. Olha só, uma fé rápida, né? Um convencimento imediato. Eu já vi pessoas que receberam mensagens lá dos entes queridos, desencarnados. Chora mais lágrimazinha. Daqui a pouco continua tudo como Dante no quartel de Agurantes. Né? Então, sem discutir, é claro, a importância da mediunidade de Chico Xavier, por exemplo, né? Que realmente impacta o materialismo. Né? Quem gostava dessa expressão era o professor Newton de Barros. Né? E é preciso impactar o materialismo. Mas, no geral... No geral, a convicção é uma construção, a fé é uma construção ali, né?
2: Exato.
0: Os corações precisam se tornar dóceis.
2: Então vamos lá. Continuando. A ação de Deus se revela no universo, tanto no mundo físico quanto no mundo moral. Não há um único ser que não seja objeto de sua solicitude. Nós a vimos manifestar-se nessa lei majestosa do progresso que preside a evolução dos seres e das coisas e os leva para um estado sempre mais perfeito. Esta ação mostra-se igualmente na história dos povos. Pode-se seguir através dos tempos essa marcha grandiosa, esse impulso da humanidade para o bem, para o melhor. Sem dúvida, há nesta marcha secular muitas fraquezas e recuos, muitas horas tristes e sombrias. Porém, é preciso não esquecer que o homem é livre em suas ações. Seus males são quase sempre a consequência de seus erros, de seu estado de inferioridade.
0: Existem muitos pensadores, né, que acham que toda a civilização acaba em caos, né? E começa do zero, né? Os grandes povos do passado em algum momento se desorganizam e se começa do zero. Quer dizer, não é do zero, né? Porque os espíritos que estiveram naqueles grandes povos, os que não têm condição de ir adiante, reencarnam e vão trazendo, né, aquela bagagem das experiências naquelas coletividades mais evoluídas. Então, a herança, né, da Grécia, do Egito, né, da Índia, está aí à nossa disposição. Né? Embora essas civilizações, se você comparar a Grécia, né, do seu período áureo lá, de Sócrates, e olha para a Grécia de hoje, né, O que aconteceu? Né? Se você olhar para o Egito, né, da época de Ramsés, lá, o que, que houve? Né? Roma, né, do Império Romano, ou da Itália do Renascimento, gente, cadê os Michelangelos? Né? É, não parece que está evoluindo, parece que houve aquela onda e depois retrocedeu, né, quando você vê as obras de arte, de arquitetura desses gigantes, ninguém hoje em dia sabe fazer aquilo, então não houve continuidade, né? Alcançou-se um apogeu e dali retrocedeu, mas aquelas contribuições, de certa maneira, foram aproveitadas e elas engatam em outras, né? Então, o olhar que Leon Denis está lançando aí para a humanidade é um olhar bem do alto. E às vezes a gente olha no mesmo nível. Então, hoje a gente está vendo a destruição da natureza, né, os abusos, as corrupções, as coisas e as guerras que ainda acontecem. Né? E a ferocidade até, né, que a gente ainda vê na humanidade, e você pode embarcar numa de que está caminhando para o caos.
1: A gente tem essa impressão.
0: Mas a consciência ecológica é uma coisa moderníssima. Até bem pouco tempo, o homem achava que a natureza é inesgotável e que ele tinha o direito de fazer o que ele quisesse, bem entendesse da natureza. Usar da natureza era um direito seu e que isso não traria maiores consequências. Não derruba a floresta, não tem problema nenhum. Eu preciso da madeira, eu preciso do espaço. Do espaço. Então, a consciência ecológica vem da prática dos abusos contra a natureza, da vivência do desequilíbrio da natureza, que é que nasce a consciência ecológica. Uhum. Né?
2: Graças a Deus, né?
0: É.
2: Porque se o homem pudesse, e apesar de que ele ainda faz isso, só que ele ainda não tem condição de fazer de uma maneira muito mais ampla. Mas se ele pudesse ir para outros mundos e usufruir dos recursos naturais dos outros mundos, né?
1: É isso, né?
2: É, de repente ele faria isso. Então é até bom que a gente esteja, vamos dizer assim, entre aspas, preso a esse nosso mundo, para que a gente aprenda a ter essa consciência ecológica.
0: Sim,
2: né?
0: Mas daqui não sairás, até que tenhas pago o último sentido.
2: Exato.
0: Né? Então, eu disponho hoje para o meu conforto, né, de nós aqui no Brasil, por exemplo, né, de água, de eletricidade, de comida em abundância, né? Então eu preciso começar a desenvolver a minha consciência ecológica, né, de regular meu uso da água, de regular minha produção de lixo, de regular o meu uso da eletricidade, tudo isso.
2: Consumo de um modo geral, né?
0: Consumo
2: até
0: de
2: mesmo do alimento.
0: Do alimento também.
2: Porque às vezes a gente gera desperdício.
0: Exato. Então isso, a humanidade não tinha isso até bem pouco tempo atrás.
2: É por isso que eu digo, apesar do aparente caos em alguns momentos, a gente sabe que está melhorando, né? A gente sabe que vai ficar melhor, porque, e a doutrina espírita nos diz, né? São os espíritos que vão se melhorando.
0: É,
1: com certeza, exato, né? E eles vão influenciando os outros que têm condições de fazer o melhor ainda, né?
2: É, exato.
1: Aí vai melhorando.
0: Então, assim, essa visão de que a humanidade evolui para o bem e para o melhor é uma visão de muito alto, né? Se você olhar no plano, sabe, esse homem é um sonhador, é um inocente, não está vendo
2: que
0: tá, ele não está vendo o que acontece a um palmo diante do nariz, né? Pelo contrário, ele está olhando bem do alto. E do alto, quanto mais do alto, mais você consegue ver essa evolução. Né?
1: E a gente pode ver pelas coisas materiais, mesmo que acontece no nosso estado. Tem melhorado.
0: Tem, gente.
1: Tem melhorado.
0: Mas assim, um dia eu vi um biólogo falando, né, um ecologista, né, o homem é tão arrogante que quando faz campanha ecológica, ele diz assim, precisamos salvar o planeta. Assim, o planeta não precisa da gente, não. A gente precisa salvar a espécie humana. a própria biosfera, ela vai muito além do alcance humano, tanto na área microscópica, como nas profundezas do oceano. Então, assim, não é a vida no planeta que está ameaçada, é a vida da espécie humana. Já teve uma reportagem há pouco tempo que causou muito desconforto e foi uma coisa bem didática, né? Assim, barata não morre com bomba atômica.
2: É.
0: Não morre nem fica estéril.
1: Tá vendo só?
0: Então, você pode imaginar uma terra desabitada de seres humanos e cheia de baratas, né? A vida terá continuado no planeta. Então, quer dizer, o homem ainda tem que abaixar a bola dele até quando ele está com consciência ecológica, né? Porque ele ainda se sente mesmo senhor, né?
1: É.
0: Enfim, mas a evolução, a gente precisa estar corrigindo o nosso pensamento, porque se a gente entra nessa coisa de achar que tudo vai de mal a pior, que está tudo perdido, que está não sei o quê, a gente fica paralisado.
1: É verdade.
0: E não é real, né? Isso aqui demanda uma observação mais atenta.
1: E muitas coisas acontecem ainda pelos nossos maus pensamentos.
0: É, o pensamento está na base de tudo, né?
2: É verdade.
0: Pensa mal, age mal, produz o mal. Né?
2: Não tem como ser diferente o resultado, né?
0: Não. É verdade. É. Agora, aí falando em mal, sempre a consequência. Seus erros, seu estado de inferioridade.
2: E acho que ainda cabe mais um parágrafo. Ele nos fala o seguinte, Leon Denis. Não é uma escolha providencial que designa os homens destinados a trazer as grandes inovações, as descobertas que contribuem para o desenvolvimento das civilizações? Essas descobertas se encadeiam. Elas aparecem umas após as outras, de uma maneira metódica, regular, à medida que podem enxertar-se com sucesso nos progressos anteriores.
0: É. Até porque se vier antes não rola, né? Quer dizer, o Leonardo inventou o helicóptero, mas ainda não tinha combustível. Não tinha inventado o combustível do helicóptero. É, mas em geral é assim, né? É como aquela corrida da tocha, né? Ou do bastão, né? Aquela corrida do bastão que um atleta passa para o outro, passa para o outro, né?
1: É.
0: E em geral a ciência evolui assim, o conhecimento evolui assim, né? Cada um empurra até o seu limite e o outro pega dali para diante, né?
2: Verdadeiro trabalho de equipe.
0: É, verdadeiro trabalho de equipe.
2: Muito bom. Então, hoje ficamos aqui, Luzia?
0: Pode ser.
2: Semana que vem, então, tem mais estudo do nosso livro O Grande Enigma, de Leon Denis. Um grande abraço a todos.
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6: Esse caso é muito interessante porque é um caso de uma jovem. E analisando a vida dessa jovem nesta reencarnação, nós temos aí um grande ensinamento para quando nós formos analisar alguém, julgar alguém, nós sempre tivermos assim, a consciência de imaginar, se afastar um pouquinho desta nossa vida e imaginar que é uma pessoa, que todos nós trazemos um passado de muitas vidas e nós vamos aí viver por tantas outras vidas no futuro. E nós não sabemos quem são as pessoas, nós não temos noção de quem são os espíritos. Essa moça, que o nome dela é Anaïs Gourdon, ela era muito jovem e ela era assim de uma doçura de caráter, como eles vêm falando, e com grandes qualidades morais. E aí ela desencarnou. E às vezes a gente fala, poxa, tanta gente aí, tanta gente do mal, por que que só morre os bons? E aí uma vez eu escutei uma pessoa falar uma coisa muito interessante, porque Deus também precisa dos bons. Então os bons também precisam desencarnar, eles precisam continuar a trajetória dele. E o bom é muito relativo. E nós estamos vendo aqui que eles fazem essa característica dela, e ela desencarna, e ela era de uma família de mineiros, né, dos arredores ali da cidade, e era de uma família muito rude, muito interessante isso, porque nós vemos que ela já era um espírito que estava numa condição bem melhor do que aquele grupo, e ela é até essa doçura dela, esse caráter dela, a maneira que ela falava, às vezes era até entrando em choque com aquelas pessoas rudes que estavam ali. E é interessante que às vezes nós fazemos assim, uma análise de determinados grupos e saem pessoas de determinados grupos de uma magnitude assim, que é um esplêndido. No filme Madre Teresa, eu gosto muito desse filme, ela participava de uma congregação e de religiosas, e aí se começa o quê? A perceber o destaque dela, o destaque moral, o compromisso dela de fazer alguma coisa diferente. Isso foi que fez ela, de fato, agir de uma maneira diferente. E é engraçado nesse filme da Madre Teresa que por 18 anos ela fazia o mesmo percurso na Índia. E um determinado dia, lá na Índia, as pessoas que estão para desencarnar, que estão doentes, os familiares colocam essas pessoas nas calçadas. Porque se a pessoa morrer dentro de casa, eles têm que pagar uma taxa à prefeitura, para a prefeitura retirar o morto da casa. Então, como são muito pobres, quando eles percebem que a pessoa está doente, já para desencarnar, eles colocam a pessoa na rua, morre na rua, a prefeitura é obrigada a recolher e a família não precisa pagar. E ela via aquilo ali. Um determinado dia, ela estava na estação de trem, que ela há 18 anos fazia o mesmo percurso, ela olha, tem uma pessoa que está muito doente ali, e essa pessoa faz um sinal para ela e chama, e ela vai. Quando ela olha, a pessoa diz para ela, tenho sede. E aí ela dá água, e naquele momento ela se lembra de Jesus na cruz, falando, tenho sede. E ela diz uma frase que eu acho assim, uma frase muito, de muito estímulo, que ela diz, como que por 18 anos eu vi isso aqui e nunca vi? Então, por 18 anos ela via aquilo tudo acontecendo, mas ela não absorvia aquelas coisas. E às vezes nós estudamos a doutrina espírita, esses espíritos todos vêm contar os seus casos para estimular cada um de nós a enxergar a vida, a se enxergar, a buscar forças dentro de nós para nós entendermos o que realmente é importante. Como esse caso aqui, essa moça morreu tão jovem, numa família tão rude, numa situação financeira não que ninguém gostaria de estar, mas ela é classificada como espíritos felizes. Isso nos remete também, nós estamos aqui num momento muito delicado no nosso país, onde vira e mexe, vem as ondas de estabelecer a lei de aborto. Já pensou se nessa família desses mineiros rudes, pobres, fosse estabelecido, olha, não vamos levar adiante essa gravidez porque nós somos muito pobres e vai ser mais uma pessoa a comer, então vamos fazer o aborto. Essa família não teria em seu seio essa moça que é um espírito feliz. Então percebe como nós não sabemos de nada. Toda vez que a gente não sabe sobre o passado, nós devemos sempre se perguntar como Jesus agiria. Toda vez que a gente faz essa pergunta, todos nós que já um dia ouviu falar de Jesus, todos nós sabemos exatamente como Jesus faria. Nós podemos decidir não fazer como ele faria, mas que todos nós sabemos profundamente como ele agiria, isso nós sabemos. Então, de cara, aqui, ó, nós já aprendemos sobre isso, porque esses espíritos felizes, eles estão disponíveis para alavancar a sociedade, para ajudar aos espíritos, todos nós. Então, nós vemos o quê? Um espírito feliz, que já está numa condição bem acima de nós, porque esse feliz é um mérito próprio, é um mérito moral que ele conseguiu, é o que o torna feliz. Nós ainda fazemos uma avaliação de feliz como até mesmo, muitas vezes, um estado de irresponsabilidade, né? Como se feliz fosse alguma coisa apenas o oba-oba. Não, é um estado íntimo, profundo, que só se consegue com esforço próprio. E que essa moça conseguiu. E ele... ela nasce justamente nessa família. E aí, o que está escrito aqui no livro? Ela pertencia a uma família de mineiros dos arredores, circunstância que torna interessante sua posição espiritual. Porque, aparentemente, parecia que tipo, não está no lugar certo, mas está assim. E aí ela é evocada, e aí... ela faz uma pergunta para ela. O seu pai e o seu marido pediram-me para evocá-la e felizes se julgariam se obtivesse uma comunicação. E aí ela diz, eu também sou feliz em dá-la. Isso aqui, essa comunicação, essa uma evocação específica que é feita para ela e ela vem por merecimento. Não só por merecimento, mas também para ensinamento, para nos ensinar. E quando nós estudamos vários casos aqui desse livro, muitas vezes nós temos a ânsia, e é compreensível, de evocar os nossos queridos que já partiram, e esse livro vem explicando a condição de cada um, e que muitas vezes o nosso desejo poderia atrapalhar muito os nossos queridos que já partiram. E esse livro vem dar esse esclarecimento para todos nós. E aí, se ela era uma pessoa tão boa, né, uma pessoa de caráter, uma pessoa doce, e aí eles fazem uma pergunta, por que tão cedo se furtou aos carinhos da família? Né? Por que tão cedo você morreu? E a resposta dela é brilhante. E ela responde, porque terminei as provações terrenas. Isso é remédio para a nossa alma. Para a gente entender que os nossos queridos, quando partem, é porque eles terminaram as provas dele naquele momento. Vamos deixar os nossos queridos partirem em paz. Nós temos que ter essa confiança em Deus. Toda vez que a gente achar que estamos sendo injustiçados, porque algum nosso querido partiu, morreu, nós vamos ler essa frase, porque terminou as provações terrenas daquele momento. Mas ela diz aqui que ela vai estar sempre do lado deles. E isso nos dá um consolo muito grande. Nós temos a obrigação de fazer essa análise da imortalidade da alma, porque isso vai nos trazer uma felicidade, essa felicidade que nós procuramos tanto, e ela está baseada, seriada apenas nisto. Nós fazemos uma análise à luz da imortalidade da alma. Vamos fazer um intervalo e retornaremos já já.

Boa noite. Hoje nós estamos começando uma nova aula, um novo módulo. E hoje, como a maioria das aulas, eu sempre começo com uma pergunta. Então, não seria diferente no módulo que vamos tentar entender, tentar compreender toda essa estrutura e esse que é o também chamado, né, conhecido como complexo, que é o ego. Então, nós falamos e ouvimos falar muitas coisas do ego. E eu me comprometi hoje com uma missão um pouco difícil. Eu tenho que redimir o ego, a imagem do ego. Porque falam tão mal do ego, eu vou tentar, pelo menos, mostrar a vocês que o ego não é o vilão da história. Que nem nas histórias onde alguém morre, o detetive sempre descobre que é o mordomo. E o ego é um pouco do mordomo da consciência. Então hoje eu vou tentar redimir, mostrar que nem sempre o mordomo é o culpado das coisas. Mas para isso eu quero começar hoje com uma pergunta. É uma pergunta que todo mundo faz em algum momento, né, quando você vai ser apresentado, vai chegar em algum lugar, mas que nem sempre é tão fácil de ser respondida. E a pergunta é a seguinte: quem é você? Automaticamente vem o nosso nome na nossa memória. Mas a pergunta vai além disso. Mas existe um propósito para, quando alguém me pergunta quem é você, automaticamente venha o meu nome. E o propósito disso, o motivo disso é justamente o ego. Por conta do ego, nós dizemos o nosso nome, né? Sabemos quem somos. Mas quando tudo isso começa, eu vou voltar bastante no tempo agora, para imaginar mais ou menos o seguinte: quando de fato surgiu o ego? Existe um mito muito conhecido de todos nós, o mito da criação. Então, quanto ao mito que há muito tempo atrás, lá no começo de tudo, quando Deus começou a criar o mundo, ele criou então um homem e a partir desse homem ele criou a mulher, Adão e Eva. Então estavam Adão e Eva no paraíso com tudo que eles precisavam para ter uma vida tranquila, uma vida, né, calma, com uma condição. Existia uma árvore nesse lugar, nesse jardim, e que essa árvore não podia ser tocada. O fruto dessa árvore era um fruto proibido, que era a macieira. E aí todo mundo conhece essa história, eu não vou enriquecer muito, mas em um determinado momento, Eva, ela é convidada, tentada pela serpente, para experimentar o fruto da árvore proibida. E Eva, como uma mulher inteligente que era, ela vai experimentar o fruto desta árvore. E convida Adão para que Adão também experimentasse do fruto desta árvore. Até esse ponto do mito, nós podemos dizer que a relação de Adão e Eva, esses seres mitológicos que fazem parte da nossa psique de alguma forma, eram completamente inconscientes de quem eles eram. Quando Eva experimenta da maçã e naquele momento Adão também, e Deus então expulsa os dois do paraíso porque eles quebraram a regra, eles desobedeceram a norma que existia, naquele exato momento a consciência começa a aparecer na história do ser humano. A maçã, o fruto, era o símbolo do bem e do mal. E comer desse fruto era tomar conhecimento do bem e do mal. Então, tomar conhecimento é, de certa forma, o desenvolvimento da consciência. Eu só começo a desenvolver culpa, eu só começo a desenvolver o discernimento a partir do momento que eu tenho consciência disso, das coisas. E se a consciência começa a surgir do inconsciente, o centro dessa consciência também começa a ter origem. E aí começa toda a história do ego. Mas a história do ego só começa a se concretizar a partir do momento em que os dois são expulsos do paraíso. E eles começam a partir dali a sofrerem, a passarem pelas dificuldades daquela vida agora longe da vida do paraíso. Então, Joana de Ângeles, em Triunfo Pessoal, ela vai nos dizer que a origem do ego e da consciência encontra-se mergulhada no conceito de que ambos estariam perdidos no mito da criação, quando não havia nada. Mergulhados no inconsciente predominante, surgem no mito, constituindo o nascimento do ego mediante o sofrimento que enfrentará.
e a sua libertação somente será possível mediante as diferentes fases do seu desenvolvimento. Então é importante a gente perceber que o ego vai surgir a partir da consciência, porque ele é o centro da consciência, mas não é idêntico a ela. Então, o ego é aquela parte da nossa psique que nos garante uma identidade. Quando eu sei o meu nome, quando a criança bem pequenininha, que está aprendendo a falar, ela começa a pronunciar o próprio nome, a gente já começa a vislumbrar ali a formação de um ego, a formação de uma identidade. Porque antes disso, a relação da criança com o meio que ela vive, com a mãe, com sua família, com seus pais, é completamente inconsciente. Os primeiros dias da criança, ela e a mãe são um único ser. Ela não percebe essa diferença. Então, a partir do momento que a criança começa a se dar conta das diferenças, de que quando ela chora, nem sempre as coisas acontecem, quando as frustrações começam a acontecer, essa criança também vai desenvolvendo ali o seu ego. E é isso que Joana nos traz. É a partir desse enfrentamento, é a partir do sofrimento que começa a ter uma libertação, ou seja, essa consciência começa a se formar. E é também a partir disso que as fases de desenvolvimento vão contribuir para o amadurecimento, para o que a gente chama da estruturação do ego. Bem, no início da vida, o ego não está formado, né? Aquela fase bem inicial mesmo. Quando chegamos ao mundo, somos pequenos, frágeis e indefesos. Temos pouco ou nenhum controle sobre o nosso ambiente. Apenas a capacidade de chorar de dor ou de inspirar amor e cuidados com a nossa aparência graciosa, vulnerável e inocente. Isso é o bebê, somos nós, já fomos nós em algum momento. Então, nesse começo da vida, aquele comecinho mesmo, os primeiros dias de vida, esse ego ainda não está formado. O ego, no sentido maior da sua função, ainda não está formado. Mas ele começa a ser formado imediatamente ao nascimento. De que forma? No momento em que a criança é colocada ainda sobre a mãe começa a tocar na criança, esse primeiro contato físico, tátil, começa a dar ali já a formação do ego. Porque o ego, ele vai se estender além da psique no sentido interno, mas também, como centro da consciência, ele se estende também para o corpo. Então, todo o contato físico é importante nos primeiros dias da criança, porque ela também tem um sentir, e esse sentir também vai dando formação ao seu ego. Então, nesse comecinho da vida, a própria aparência frágil do bebê vai contribuir para que todo o cuidado que é dedicado a ele vá fortalecendo a formação dessa consciência e, é claro, do seu centro formador, que é o ego, do seu núcleo, né? Bem, eu trouxe eu vou chamar isso de gráfico, apesar de não ser um gráfico, para poder a gente entender bem o movimento, né, do ego, a função do ego. Então, acima vocês podem ver esse modelo que parece muito com o sol, que é o self. E o self tem uma linha que liga ao ego, que é justamente o que a gente chama do eixo ego-self. Isso serve para que a gente perceba que o ego não está solto na psique, ele está sob o comando do self. Então, inicialmente, vamos imaginar que o ego, ali naquela criancinha, bem no começo da vida, esse ego em formação. Então, o primeiro ponto, né, do ego, a primeira função desse ego, vamos dizer assim, é o preenchimento das necessidades de sobrevivência. Então, esse é o começo e a função inicial do ego. É garantir para todos nós a nossa sobrevivência. Então, o primeiro passo é o quê? A segurança. Então, é necessário, naquele momento que o bebê chega, né, no mundo, que tudo é muito grande, tudo é muito assustador, tudo é desconhecido ainda para aquela criança, o primeiro passo vai ser sentir-se seguro. Por isso, o contato físico é tão importante para a criança. Então, a partir do momento em que essa segurança é dada ao bebê, esse ego começa também a estar atendendo, a preencher essa necessidade de sobrevivência do ser. Uma outra função é a de alimentação.
Né? Então, é função do ego também garantir isso. Por isso o bebê não fala, mas ele chora quando ele está com fome, né? Para que isso seja atendido. Passando um tempo nessa fase de nossa vida, depois que sai logo da primeira infância, dentro dessa necessidade de sobrevivência, vem também a satisfação pessoal. Bem, é interessante a gente perceber que, apesar de ter dividido em três, né, essas funções que o ego vai preencher, e a gente saber que isso começa muito na infância, não quer dizer que, mesmo na idade adulta, alguns de nós ainda não estejamos em busca dessas necessidades iniciais. Então, é possível sim chegar à idade adulta e ainda a necessidade de segurança ser algo muito importante, né? E a gente costuma ver, por exemplo, o que a gente vai chamar, Jung chamava da meia-idade, seria a segunda etapa da idade adulta. Então, depois dos 40 anos, mais ou menos, se a pessoa ainda está buscando segurança, ou seja, ela ainda está muito presa essa questão inicial do ego, ela precisa, então, rever muitas coisas da primeira etapa da vida dela. Então, fazer toda uma revisão do próprio processo da infância. Então, se uma pessoa vai desenvolvendo naturalmente, ela vai sair dessas necessidades de sobrevivência e dar um passo além para as necessidades da identidade, que também é função do ego. Quais são essas? O pertencimento. A função de pertencimento é aquela sensação de que nós estamos no lugar certo na hora certa, de que somos queridos, de que seremos acolhidos, de que somos esperados. É muito interessante essa sensação do pertencer, porque às vezes nós caminhamos pela vida com a sensação de que não temos raízes, ou de que nenhum lugar é o nosso lugar nesse mundo. E isso também é parte de uma desestruturação do ego. Então, num contexto, quando nós estamos trabalhando com uma pessoa, se a pessoa traz muitos relatos de uma sensação de que não está adequada, de que não se sente bem, que as pessoas não gostam dela, a gente pode também perceber que a função de pertencimento pode não ter sido bem estruturada também ainda na infância dessa pessoa. Uma outra necessidade que também preenche a de identidade é a autoestima, que também é função do ego fazer isso. Eu não estou falando de uma autoestima só no sentido do embelezar-se, né? Do buscar estar na moda, com os cabelos arrumados, não é isso. A autoestima vai além do físico, é o gostar de si como se é. E para isso a gente já começa a perceber que a partir dessa função, né, dessa etapa do desenvolvimento do ego, o trabalho com a sombra também é importante. E dentro também dessas necessidades de identidade, entra a necessidade de autorrealização. Então, aquela necessidade, aquela vontade nossa de buscar algo melhor, de ter um emprego melhor, de ter uma vida melhor, de buscar algo melhor, além do material, também é o ego que proporciona isso. E quando nós estamos nessa estrada e estamos caminhando bem, vem uma terceira necessidade, que também é uma necessidade do ego, que é uma necessidade transpessoal. É aí que entra a busca por Deus, por uma religião, por um entendimento maior da vida, a busca do sentido. E é por isso que eu falo que é importante a gente entender o ego, porque a gente fala tanto que o ego é o vilão da história, mas sem o ego, a própria evolução do espírito fica comprometida. Porque se o ego não buscar tudo isso nesse desenvolvimento da personalidade, o espírito também não tem como evoluir, porque a busca transpessoal não vai acontecer. Então, o problema não é o ego, o problema são as nossas necessidades egóicas, as nossas necessidades imediatas, aquilo que eu construo como uma necessidade e que, na verdade, não é uma necessidade real. Esse sim é que é o problema e não o ego. Então, quando uma pessoa vai nessa estrutura de uma forma saudável, o caminhar dessa pessoa vai ser, em determinado momento, a busca transpessoal, né? Então, numa fase da vida, ela vai começar a buscar, de fato, compreender, de fato, o sentido existencial, o sentido da vida. Bem, embora ocupe uma pequena parte da psique total, o ego desempenha a função básica de vigia da consciência.
Então, dentro daquele próprio conceito que a gente já conhece do ego, que ele é o centro da consciência, é importante que a gente perceba que ele é o vigia, né? Então, o ego está ali como um farol que o tempo todo vai estar pontuando para o navegador a direção a tomar, como um porteiro que vai estar sempre ali pronto para dizer quem entra e quem sai, mesmo ocupando uma parte muito pequena dessa consciência. O ego é extremamente importante dentro da função que ele tem que exercer ali. Sem essa função, sem essa estrutura, toda a consciência seria invadida pelo inconsciente. E é nessa invasão do inconsciente, primeiro, que a gente não aguentaria. É como você pensar que, num imenso número de pensamentos que nós temos durante um dia, eu não vou nem colocar todos, vamos pensar que 100 pensamentos que brotam na sua cabeça, que você não controla todos, né, normalmente. Pensa que todos eles vão invadir a consciência e vão ficar ocupando espaço na consciência durante todo o dia. No mínimo, no final do dia, estaríamos surtados, porque a consciência não dá conta de tudo isso, né? Então, o ego, ele tem essa função de filtrar. Ele vai filtrar o que é importante e o que não é importante. O que não é importante vai para o inconsciente, volta para o lugar de origem. O que é importante, se o ego já tiver condições de absorver essa informação, esse pensamento, essa ideia, isso que vier, esse conteúdo que vem, se torna agora consciente. É por isso que a gente vai dizer que nem tudo que vem para a consciência se torna consciente. Só vai se tornar consciente se o ego absorver aquele conteúdo para si e transformá-lo. Então, o ego fornece a personalidade, identidade.